0: Nacional de Resposta em Situações de Crise.
1: E ainda, cuidotecas, universidades públicas estaduais podem instalar espaço.
2: Edital apoia a implantação da estrutura responsável por abrigar a criança enquanto a mãe frequenta as aulas. Luana Karen.
3: O edital vai oferecer 9 milhões e 200 mil reais para que as universidades estaduais possam contratar profissionais, comprar material pedagógico e oferecer alimentação às crianças.
1: Tecnologia para ajudar no combate à violência contra a mulher.
2: Uma inteligência artificial auxilia quem procura o Ligue 180.
1: Quer saber mais sobre o assunto? Hoje nós conversamos com a Secretária Nacional de Enfrentamento à Violência contra Mulheres, Estela Bezerra.
2: Ela fala também sobre a importância do apoio para quebrar o ciclo de maus-tratos.
4: Ninguém consegue fazer uma ruptura sozinho. Então, o primeiro movimento é uma mulher procurar alguém de sua confiança. O segundo movimento é procurar um serviço especializado.
1: Hoje, na apresentação da Voz do Brasil, Mariana Juman e Nazi Brum.
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1: O Brasil tem agora uma lei que regulamenta a produção de vacinas, medicamentos e insumos de saúde, voltada ao atendimento do SUS.
2: A medida consolida como política permanente instrumentos voltados ao fortalecimento da capacidade nacional de desenvolvimento, produção e inovação em tecnologias estratégicas para o SUS.
0: A lei cria a Estratégia Nacional do Complexo Econômico Industrial da Saúde. A legislação estabelece regras para o país produzir tecnologia própria no setor. Na prática, o texto define critérios para a produção em solo brasileiro de medicamentos, vacinas, equipamentos de diagnóstico e ingredientes farmacêuticos que abastecem o Sistema Único de Saúde. O ministro da Saúde, Alexandre Padilha, disse que a estratégia quer fortalecer laboratórios públicos e ampliar o acesso da população a tecnologias estratégicas de saúde.
5: É preparar o Brasil cada vez mais para respostas em emergência em saúde, dar uma previsibilidade importante para as empresas privadas investirem, dar uma outra dimensão para o que é o setor da saúde. Tanto naquilo que é os compromissos de garantir o atendimento à nossa população, quanto da saúde, quanto setor econômico.
0: A lei prevê medidas para incentivar a produção nacional de insumos e fortalecer cadeias produtivas internas, com o objetivo de ampliar a capacidade nacional de resposta em situações de crise, como destacou o ministro do Desenvolvimento, Indústria, Comércio e Serviços, Márcio Elias.
6: A pandemia mostrou isso para o mundo, a indesejável dependência de um continente ou de alguns países do fornecimento do que é essencial na área da saúde. Acho que a sanção do nosso PL 2583 hoje retoma essa tradição do país, do Brasil, na vanguarda do desenvolvimento do complexo econômico e industrial da saúde.
0: A estratégia também prevê mecanismos para a transferência de tecnologia entre instituições privadas e laboratórios públicos. Entre os projetos previstos estão o desenvolvimento de insulina glargina com produção integral no Brasil e de uma vacina contra o vírus sincicial respiratório associado a casos de bronquiolite. Reportagem Márcia Fernandes.
1: Empresas de revenda de ingressos devem ser transparentes com o consumidor sobre o seu papel.
2: Caso isso não aconteça, elas podem ser alvo de medidas cautelares, entre outras determinações.
1: É o que vamos ouvir agora na reportagem de Gabriela Noronha.
7: Quando você vai comprar um ingresso para um show ou teatro, por exemplo, pode acabar recorrendo a páginas na internet que fazem a revenda desses tickets. Mas essas plataformas precisam respeitar os direitos do consumidor. Se isso não ocorrer, ficam sujeitas a medidas cautelares do governo. É o caso de uma empresa que começou a ser investigada nesta segunda-feira por falta de transparência e insuficiência de informações essenciais ao consumidor, como detalhou Ricardo Morichita, secretário nacional do consumidor.
8: Muita gente acaba contratando, mas não sabe que se trata de um mercado secundário. E claro, tudo isso leva a uma potencial indução do consumidor ao erro, a acreditar que está adquirindo o ingresso pelo canal oficial. Isso é ruim para todos. É importante que o consumidor saiba, não seja enganado, não possa ser induzido a erro, garantir a informação e depois a própria boa-fé.
7: Como medida cautelar, A Senacom determinou que a plataforma passe a indicar de forma clara e destacada ao longo de todo o processo da venda que não constitui um canal oficial de venda dos eventos, que os ingressos são ofertados por terceiros e que podem ser vendidos por preços superiores aos dos canais oficiais. Em caso de não cumprimento da medida, a empresa poderá ser multada em R$100 mil por dia. Vitor Oliveira Fernandes, secretário nacional de Direitos Digitais, mencionou outras possíveis fraudes que fazem parte da investigação.
9: Uma outra preocupação que também surge nesses monitoramentos de mercado é o uso cada vez maior de robôs que funcionam verdadeiramente como cambistas digitais. Robôs que conseguem adicionar ingressos ao carrinho em milissegundos, que conseguem ocupar posições melhores nas filas dos ingressos e que conseguem até fazer o check-out automatizado em um tempo bastante rápido, de modo que o consumidor se torna dependente desse mercado secundário.
7: Lembrando que há PROCONs em todos os estados do país para a proteção e defesa dos direitos do consumidor. Além disso, é possível utilizar a plataforma consumidor.gov.br para registrar denúncias e reclamações. Reportagem Gabriela Noronha.
2: E durante a Copa do Mundo da FIFA 2026, o Ministério da Justiça e Segurança Pública participou da Operação Cartão Vermelho, realizada simultaneamente em 9 países.
1: A ação foi coordenada pelo Departamento de Justiça e pela Agência de Investigações de Segurança Interna dos Estados Unidos para combater a pirataria digital e física.
2: No Brasil, a atuação com foco no ambiente digital resultou no bloqueio de 309 domínios e 109 endereços de IP utilizados na transmissão ilegal de sinais de TV e streaming.
1: A operação teve como objetivo combater redes criminosas envolvidas que lucram ilegalmente com a venda de produtos físicos piratas, como camisetas de seleções, álbuns de figurinhas e artigos esportivos falsificados, e também com a retransmissão digital não autorizada dos jogos do Mundial.
2: O pagamento do Bolsa Família começou hoje aos beneficiários do programa.
1: Em cidades onde foi decretada a situação de emergência ou calamidade pública pelo governo federal, o recurso foi unificado.
10: Começou nesta segunda-feira, dia 20, o pagamento do Bolsa Família referente ao mês de julho. Os depósitos seguem um calendário escalonado, conforme último dígito do número de identificação social, o NIS. Neste mês, o benefício tem valor médio de R$ 679,19. Para receber o auxílio, é preciso atender aos critérios do programa, manter o cadastro único atualizado e cumprir as exigências nas áreas de saúde e educação, como frequência escolar, vacinação em dia e acompanhamento pré-natal, quando necessário. Os beneficiários podem movimentar o dinheiro de forma digital pelo aplicativo Caixa Tem, utilizados na função débito com cartão do programa ou sacados em terminais de autoatendimento da Caixa, casas lotéricas e correspondentes Caixa Aqui. Já as famílias que vivem em municípios com situação de emergência ou calamidade pública reconhecida pelo governo federal recebem um benefício nesta segunda-feira, sem seguir o calendário do NIS. A medida beneficia moradores de cidades do Amazonas, Roraima, Paraná, Sergipe, Paraíba e Rio Grande do Norte, afetadas por eventos como estiagem e enchentes. Thaisa Vitória para a Voz do Brasil.
2: E estão abertas as inscrições para o Prêmio Brasil que Alimenta, até o dia 31 de julho.
1: A iniciativa vai reconhecer 40 ações desenvolvidas por organizações da sociedade civil para o combate à fome.
2: Podem participar organizações que estejam em funcionamento há pelo menos 3 anos e mantenham iniciativas em andamento.
1: O valor total da premiação é de R$ 700 mil, distribuídos entre as 20 melhores iniciativas.
2: O edital com as informações está disponível em gov.br/mds.
1: As mulheres têm agora um novo aliado na luta contra a violência, um chatbot do Ligue 180.
2: É um robô atendente que vai trazer prontamente informações sobre os direitos das mulheres, legislação e serviços da rede de atendimento.
1: A ferramenta de inteligência artificial vai fazer uma curadoria diária da base de informações utilizadas pelas atendentes da Central de Atendimento à Mulher.
2: Mas o atendimento humanizado, em que as vítimas podem conversar diretamente com uma pessoa, vai seguir. E nós conversamos sobre isso com a secretária nacional de enfrentamento à violência contra as mulheres, Estela Bezerra. Acompanhe. Secretária Estela, bem-vinda à Voz do Brasil. Vamos começar falando desse novo chatbot do Ligue 180. Como é que ele funciona? O que, que ele oferece de novo para as mulheres?
4: Olha, o chatbot, primeiro, prazer estar aqui, uma saudação a todo mundo que está nos ouvindo, nos assistindo. O chatbot, ele é mais uma tecnologia, ela é desenvolvida muito pelo campo do mercado, mas a tecnologia também pode servir à cidadania, né? Então, o que nós estamos colocando é mais um meio de acesso para que as mulheres em situação de violência, elas possam acionar a Central 180, seja para pedir uma informação, ou seja, para que ela tenha uma acolhida rapidamente sobre a situação de violência que ela está vivenciando. A violência contra as mulheres, ela tem várias tipologias. O Brasil ainda não tem uma imersão e uma compreensão dessas várias tipologias, mas elas oprimem mulheres em todo o território. E aí o chatbot, inclusive, dialoga com a juventude e traz mais uma opção, mas ela não tira a humanização do serviço nem do atendimento.
11: Quer dizer que com um robô, o atendimento humano também segue, né? As mulheres ainda conseguem atendimento humanizado ligando para o número 180.
4: O chatbot, ele pode estar assentado numa inteligência artificial, mas ele também pode estar nos princípios do atendimento. E nesse caso, ele está nos princípios do atendimento. Não há uso de inteligência artificial. Depois que se tabula ali o tipo de demanda que é trazida, imediatamente você pode recorrer a um atendimento humanizado e aquela demanda vai ser acompanhada humanamente. Nós temos mais de 360 atendentes, 24 horas para fazer esse serviço.
2: Onde é que elas acessam o chatbot?
4: Olha, tanto pelo telefone como ela pode acessar pelo site da nossa página no Ministério das Mulheres. Nós temos todas as tecnologias que você pode recorrer. O 180 tem um grande painel. 22% das procuras no Ministério das Mulheres são justamente pelo 180.
11: E há também outras ferramentas, né? Como o WhatsApp, por exemplo, né? Como é que ele pode ser acessado por quem queira orientações ou mesmo ajuda?
4: Olha, o 180, ele já tinha o WhatsApp implementado. O WhatsApp é uma linha direta. Depois que a gente fazia o atendimento direto, humanizado, ainda se perguntava se você queria receber alguma informação pelo 180, né? Então, o WhatsApp não é uma ferramenta em que a gente acessa a qualquer mulher. A gente prioriza o sigilo da informação. Muitas vezes as mulheres podem receber ou tem o telefone monitorado e isso pode ser uma situação de risco, mas o WhatsApp do 180, ele fica disponível para qualquer mulher que liga para o 180 e ele também pode ser acessado através da nossa página com o íconezinho que dá disponibilidade ao 180.
2: Agora, as atendentes do Ligue 180, elas passam por uma qualificação, né, específica para prestar esse tipo de atendimento. O que está incluído na preparação delas?
4: Olha, desde a taxonomia, porque a gente tem violência desde violência vicária, que recentemente foi reconhecida como uma tipologia própria de crime, até a violência patrimonial, a violência psicológica, são tipologias de violência que às vezes é difícil de você identificar. Muitas mulheres vão e se identificando que vivem aquele tipo de violência na medida em que alguém vai falando que aquilo é violência. Então, todas essas atendentes, elas são preparadas, qualificadas em compreender a legislação e compreender a manifestação desse tipo de violência. Elas também têm um aparo psicológico, porque é muito doloroso e é muito difícil você passar o dia inteiro ouvindo narrativas de violação de direitos e de violência. Então, elas têm uma retaguarda de psicologia, de atendentes, né, e fazem grupos de conversar sobre esse tema. E agora nós estamos inaugurando uma especialização para que elas tenham uma melhor qualificação, mas também um reconhecimento acadêmico de que elas são profissionais especializadas no atendimento às mulheres em situação de violência.
2: Só para a gente esclarecer, a senhora mencionou a violência vicária, que é um tipo novo, né, um tipo penal novo, e aí muita gente provavelmente não conhece. Ela ocorre quando o companheiro agride familiares, né, filhos, pais, para atingir a mulher, né?
4: O agressor praticante de violência doméstica, ele nunca só viola as mulheres. Ele viola os filhos, ele agride a sogra, ele agride os cunhados, mas ele
12: tem uma predileção pelos filhos. Os filhos é um modo, é um instrumento de ofender. Se você, às vezes, me der um tapa, o tapa dói, mas dói mais se você bater no meu filho. Isso é uma coisa muito concreta. E o pior caso que nós acompanhamos foi aquele caso de Thales Machado, aqui no estado de Goiás, onde ele executou os dois filhos e ainda construiu através, se suicidou, mas antes disto construiu a narrativa de que a ex-esposa ou a mãe das crianças é que era responsável por tudo aquilo. E ela, por conta disso, não conseguiu sequer acompanhar o velório dos filhos.
11: Secretária, o Ministério das Mulheres também apresentou recentemente em Salvador as diretrizes nacionais das Casas da Mulher Brasileira. O que, que elas estabelecem sobre esse serviço?
12: A atualização das diretrizes era uma necessidade. A casa está fazendo 10 anos. A primeira casa foi inaugurada ali em 2015, né, no estado de Mato Grosso do Sul. Durante esses 10 anos, muita coisa mudou, inclusive de legislação. Nós temos muita tecnologia que avançaram durante essa década e era necessário fazer um alinhamento. Hoje temos 13 casas, uma projeção de mais casas. É natural que a política pública vá se expandindo por todo o território e era necessário a atualização das diretrizes, porque a Casa da Mulher Brasileira, ela é o mais completo, mas ela é mais complexo serviço de uma política pública. Ela junta no mesmo espaço poderes como o poder executivo e o poder do sistema de justiça, judiciário. Lá funciona a vara de família, lá funciona o Ministério Público, mas também tem a Secretaria de Segurança Pública com a Delegacia Especializada da Mulher, o serviço psicossocial que atende lá dentro, tem também a possibilidade da mulher, por uma questão de risco, ficar acomodada num abrigamento temporário dentro dessa casa. Então, como são serviços complexos, de alta complexidade, com intersetorialidade e interinstitucionalidade, as diretrizes se atualizaram para que o serviço tenha mais azeitamento e seja muito mais eficiente, para que não haja nenhum erro de protocolo de serviços tão complexos.
2: Agora, secretária, acho que a pergunta mais importante da nossa entrevista é essa que vem agora. Uma mulher que esteja nos ouvindo e que se reconheça numa situação de violência, mas que tenha dificuldades em sair dessa situação, seja por motivos financeiros ou quaisquer outros, como é que ela pode começar a pedir ajuda? A gente falou aqui de Casa da Mulher Brasileira, de Ligue 180, mas por onde ela começa? Qual o primeiro passo?
12: Olha, geralmente uma mulher que vive em situação de violência, ela nega que vive em situação de violência, essa negação vai de 3 a 10 anos. Se ela tem no ciclo de amizade dela e uma forma de impedir que a mulher recorra a alguém, um agressor que vive dentro de casa, que ameaça constantemente, ele inibe a relação dessa mulher com seus familiares e também com suas amigas. Essa é uma maneira de manter a mulher isolada. Então, o principal movimento que uma mulher precisa fazer quando ela está vítima de violência é procurar alguém da sua confiança, alguém que ame e respeite ela verdadeiramente, para ela poder compartilhar dessa situação que ela vive. Geralmente, o primeiro ciclo de apoio vem das amigas e da família. Quando você não encontra essa possibilidade, é preciso procurar ou a delegacia, ou o centro de referência da mulher, ou mesmo a Casa da Mulher Brasileira, que é um serviço de porta aberta. Geralmente, as mulheres só conseguem fazer esse movimento quando a violência já não ameaça mais só a vida dela, ameaça a vida dos filhos. Então, as mulheres conseguem fazer uma ruptura. Por isso que programas como esse, a gente falar do assunto, dizer que a violência acontece e que ela não é naturalizada e que ela pode ser rompida, é necessário. Muitas mulheres vivem em situação profunda de isolamento e não conseguem fazer a ruptura sozinha. Ninguém consegue fazer uma ruptura sozinha. Então, o primeiro movimento é uma mulher procurar alguém de sua confiança. O segundo movimento é procurar um serviço especializado. E se ela for a um serviço bancário sendo oprimida por violência patrimonial, ela também deve pedir ajuda. Hoje a Caixa Econômica tem um serviço para acolher mulheres nessa situação. Ou se ela for a um serviço de saúde, ela também pode pedir ajuda ao serviço de saúde para poder fazer a ruptura da violência. Sozinha ninguém consegue.
11: Muito bem, nós conversamos com Estela Bezerra, secretária nacional de enfrentamento à violência contra as mulheres. Muito obrigado, secretária, por sua entrevista aqui, a Voz do Brasil.
12: Eu que agradeço a vocês.
1: Conciliar os estudos e a maternidade é uma missão desafiadora para muitas mães que ocupam as universidades.
2: Mas nas cuidotecas, as mães podem deixar seus filhos na hora das aulas.
1: O serviço já é oferecido em universidades federais e agora está aberto para universidades públicas estaduais.
2: As interessadas têm até o dia 15 de setembro para se inscrever em edital do Ministério das Mulheres.
3: Um espaço público, seguro e gratuito, onde crianças de 3 a 12 anos de idade são acolhidas enquanto os responsáveis, principalmente as mães, estudam. Assim é a Cuidoteca, serviço oferecido em universidades federais como a de Brasília. Na UNB, a iniciativa teve início no começo deste ano e atendeu 23 crianças no período noturno. Para o segundo semestre, 40 vagas serão oferecidas. A coordenadora pedagógica da Cuidoteca da UNB, Letícia Teles, falou sobre a receptividade do serviço.
13: A Cuidoteca promoveu ali um espaço onde a criança pode ser criança, porque eles podem realmente brincar, socializar. E as mães têm um feedback, assim, incrível.
3: Agora, o serviço de Cuidoteca será expandido para universidades estaduais. O edital aberto pelo Ministério das Mulheres vai oferecer 9 milhões e 200 mil reais para que as universidades estaduais possam contratar profissionais, comprar material pedagógico e oferecer alimentação às crianças. Em contrapartida, as unidades deverão providenciar espaço físico, infraestrutura e apoio operacional. Cada universidade selecionada poderá receber até 240 mil reais para manter o serviço. Segundo Juliana Cores, coordenadora-geral de Políticas de Cuidado do Ministério das Mulheres, há recursos suficientes para contemplar todas as universidades estaduais do país.
14: A gente pensou nas universidades estaduais devido ao número de mulheres, que é um número relevante, e a gente conseguiu aqui aportar um recurso que é suficiente para abarcar todas as universidades estaduais. E o que a gente quer é que cada vez mais cresça essa cultura da Cuidoteca. A gente interpreta como um dos pontos cruciais aí para a tranquilidade dessas mulheres.
3: O envio de propostas pelas universidades estaduais deve ser feito até o dia 15 de setembro por meio da plataforma transfere.gov.br. As unidades selecionadas deverão ofertar o serviço de Cuidoteca por 12 meses. Reportagem Luana Karen.
1: E além do edital para as universidades estaduais, seguem abertas até o dia 1º de agosto as candidaturas para a chamada estratégica Unicuidotecas.
2: Nesta chamada, o Ministério da Educação, em parceria com o Ministério do Desenvolvimento e Assistência Social, Família e Combate à Fome, vai selecionar 50 universidades federais para a implantação de espaços gratuitos de acolhimento infantil nas instituições.
1: Os espaços visam atender filhos de alunos, professores, servidores técnicos e trabalhadores terceirizados.
2: Cada universidade federal selecionada terá capacidade para atender 40 crianças simultaneamente.
1: O envio das propostas deve ser feito por meio eletrônico. Os detalhes estão disponíveis em gov.br/mec.
2: O transporte aéreo brasileiro registrou 65 milhões e 200 mil passageiros no primeiro semestre desse ano.
1: De acordo com o relatório da Agência Nacional de Aviação Civil, a ANAC, mais de 50 milhões nos voos domésticos e 15 milhões nos voos internacionais.
2: Só no mês de junho, o total de passageiros chegou a 10 milhões e 300 mil pessoas.
1: O transporte de carga nos aeroportos brasileiros registrou o crescimento de janeiro a julho deste ano.
2: Foram mais de 673 mil toneladas transportadas em níveis nacionais e internacionais.
1: E essas foram as notícias do Governo Federal.
2: Uma realização da Secretaria de Comunicação Social da Presidência da República.
1: Com produção da Empresa Brasil de Comunicação.
2: Fique agora com as notícias do Poder Judiciário e do Congresso Nacional. Boa noite.
1: Boa noite e até amanhã.

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1: Você vai ouvir agora notícias do Poder Judiciário.
2: Em Angola, presidente do STF propõe ampliar cooperação entre cortes constitucionais na defesa da democracia.
3: TSE divulga dados sobre o eleitorado brasileiro.
2: TST entende que CNPJ ativo não basta para provar que a empresa continua em operação.
3: Boa noite, eu sou o Arthur Filho.
2: E eu sou Walter Lima.
3: O presidente do STF e do CNJ, ministro Edson Fachin, defendeu em Luanda, na Angola, o fortalecimento da cooperação entre tribunais constitucionais para proteger a democracia.
2: A manifestação ocorreu durante reunião com Laurinda Prazeres Cardoso, presidente do Tribunal Constitucional de Angola, Marta Ferreira.
4: Ao abrir o encontro, Fachin disse que a relação entre os dois tribunais deve ser ampla, permanente e voltada à construção de uma agenda comum para os próximos anos.
5: Cuidaremos de uma pauta de cooperação centrada no fortalecimento da capacidade institucional de nossos tribunais.
4: O presidente do STF ressaltou que as democracias constitucionais enfrentam desafios comuns em diferentes partes do mundo, especialmente diante do avanço de movimentos autoritários que buscam enfraquecer as instituições por dentro. Para Fachin, os tribunais constitucionais ocupam posição central na preservação do Estado Democrático de Direito e defendeu o fortalecimento da cooperação entre as cortes constitucionais para compartilhar experiências e consolidar referências democráticas capazes de enfrentar tendências autoritárias observadas em diversos países.
3: O TSE divulgou nesta segunda-feira os dados do eleitorado brasileiro.
2: As estatísticas indicam que mais idosos e mais indígenas estão aptos a votar. Jane Costa.
6: Mais de 158 milhões de brasileiras e brasileiros estão aptos a votar no dia 4 de outubro, primeiro turno das eleições. São Paulo, maior colégio eleitoral do país, reúne mais de 34 milhões de eleitoras e eleitores, representando 21,48% do total. Em seguida, aparecem Minas Gerais e Rio de Janeiro. O eleitorado no exterior aumentou, são quase 929 mil. A maioria do eleitorado tem entre 40 e 44 anos, com mais de 15 milhões de pessoas. Os dados também revelam avanços no preenchimento da autodeclaração de raça e cor, tornando o cadastro eleitoral mais diverso e reduzindo significativamente o número de registros sem essa informação.
3: CNPJ ativo não basta para provar que a empresa continua em operação, segundo o TST.
2: Integrante da Comissão Interna de Prevenção de Acidentes e de Assédio, pretendia usar o dado para assegurar estabilidade. Larissa Batista.
7: O trabalhador alegou que a empresa continuava funcionando, já que o CNPJ da instituição, sediada em Piracicaba, São Paulo, permanecia ativo. Mas o TST entendeu que isso, por si só, não comprova que a unidade ainda esteja em operação. Como o contrato de prestação de serviços foi encerrado e a CIPA deixou de existir naquele local, a corte decidiu que o auxiliar de produção não tinha direito à estabilidade no emprego e manteve a demissão. A decisão foi unânime.
3: Após a Lei 14.752 de 2023, judiciário não pode multar advogados por abandono de causa.
2: Com esse entendimento, o STJ afastou a multa aplicada a advogados que faltaram à sessão do Tribunal do Júri. Fátima Uchoa.
8: Os advogados pediram o cancelamento do júri e justificaram a ausência alegando que a promotora responsável teria publicado nas redes sociais um vídeo sobre o crime, o que comprometeria a imparcialidade do julgamento. Mas a Justiça do Rio Grande do Sul aplicou uma multa de 10 salários mínimos. Na sexta turma do STJ, o ministro relator Sebastião Reis Júnior observou que os advogados poderiam ter questionado a suposta nulidade em juízo pelos meios processuais adequados. No entanto, nessa situação já estava em vigor a lei que revogou a aplicação da multa por abandono de causa. E segundo o ministro, após essa mudança legislativa, eventual falta deve ser apurada exclusivamente pela Ordem dos Advogados do Brasil.
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3: A você, uma boa noite.
2: E até amanhã.
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1: Eu sou Humberto Pinheiro e estes são os destaques de hoje do Jornal do Senado, que começa agora. A autonomia do Banco Central e novas regras para a saúde avançam na CCJ. Jovens que saem de abrigos podem ganhar cotas no ensino federal. Eleitores com deficiência ou mobilidade reduzida terão direito a transporte gratuito. Boa noite. A Comissão de Constituição e Justiça aprovou neste primeiro semestre a proposta de emenda à Constituição que busca assegurar um orçamento próprio e autonomia operacional ao Banco Central. A CCJ ainda votou outras duas mudanças na Constituição para assegurar jornada de 36 horas semanais para enfermagem e aposentadoria diferenciada para agentes comunitários de saúde e combate às endemias. Repórter Bruno Lourenço.
2: Uma das propostas de emenda à Constituição aprovadas na Comissão de Constituição e Justiça transforma o Banco Central de autarquia para entidade pública de natureza especial, com autonomia técnica, administrativa, orçamentária e financeira. O relator, senador Plínio Valério, do PSDB do Amazonas, defendeu a medida.
3: Essa autonomia, ela fortalece não só o sistema financeiro brasileiro, traz segurança, traz muita segurança para todos nós.
2: Já a PEC, que assegura o direito à aposentadoria diferenciada de agentes comunitários de saúde, de combate às endemias e de agentes indígenas de saúde e de saneamento, passou pela CCJ e pelo plenário. A proposta teve como relator o senador Irajá, do PSD do Tocantins, que destacou o papel desses profissionais na ponta da saúde.
4: Um reconhecimento de um trabalho histórico, dedicado por toda uma vida a essas pessoas que são brasileiros e brasileiras, que são, como eu costumo dizer, o SUS do Brasil de carne e osso.
2: Outra proposta de emenda à Constituição aprovada na CCJ vincula o piso salarial da enfermagem a uma jornada máxima de trabalho de 36 horas semanais.
1: O Senado aprovou e enviou para sanção presidencial um projeto que cria regras para as parcerias entre escolas e pontos e pontões de cultura. A proposta pretende ampliar o acesso de estudantes a atividades culturais e fortalecer a integração entre educação e cultura. A iniciativa estabelece requisitos para a celebração dessas parcerias e busca incentivar ações culturais no ambiente escolar. Os detalhes na reportagem de Márcio Maturana.
5: Pontos e pontões de cultura são associações sem fins lucrativos com atividades culturais dentro das comunidades. Hoje, essas associações já podem fazer parcerias com redes de ensino superior, técnico e básico, mas o projeto define critérios para isso. O texto aprovado no plenário do Senado foi o relatório que o senador Humberto Costa, do PT de Pernambuco, apresentou na Comissão de Educação. Ele resumiu os pontos principais da proposta.
6: Esta proposição inova ao estabelecer duas balizas essenciais que a legislação vigente não contempla. A exigência de que a parceria seja consonante com a proposta pedagógica de cada escola, preservando assim a autonomia escolar, e a prioridade para pontos e pontões de cultura situados nas proximidades da comunidade escolar, de modo a fortalecer os vínculos territoriais e culturais já existentes.
5: Quando entrar em vigor, a lei vai mudar a Política Nacional de Cultura Viva, que busca ampliar o acesso da população aos direitos culturais.
1: Foi apresentada no Senado uma proposta de emenda à Constituição que busca garantir a continuidade dos programas estaduais, distritais e municipais de incentivo à cultura e ao esporte. A medida preserva mecanismos de apoio mesmo após a implementação da reforma tributária. A proposta permite que estados, o Distrito Federal e os municípios continuem concedendo incentivos fiscais a esses setores por meio de créditos do Imposto sobre Bens e Serviços, o IBS. A reportagem é de Douglas Castilho.
7: Foi apresentada no Senado Federal a proposta de emenda à Constituição que assegura a sobrevivência dos programas locais de incentivo fiscal voltados à cultura e à prática desportiva. A medida altera as regras da reforma tributária para permitir que estados, o Distrito Federal e os municípios continuem a estimular esses setores por meio de créditos compensatórios do Imposto sobre Bens e Serviços, o IBS. Sem essa alteração, o novo modelo de unificação isenção tributária sobre o consumo extinguiria gradualmente esses mecanismos regionais de incentivo indireto até o ano de 2032. Pelo projeto, o Comitê Gestor do IBS vai definir as regras técnicas para a concessão e o registro desses créditos. Já os estados, o Distrito Federal e os municípios terão de aprovar leis próprias para criar seus próprios programas. O autor da iniciativa, senador Carlos Portinho, do PL do Rio de Janeiro, ressaltou que as leis locais sustentam uma ampla cadeia produtiva e criam milhares de empregos que, segundo ele, vão além dos holofotes.
8: A gente muitas vezes pensa só no artista ou no jogador de futebol, mas na verdade é todo um ecossistema que tem. É o produtor cultural, é o pessoal que trabalha para os eventos, né? As empresas de eventos, são muitos empregos que geram esse fomento. Com a reforma tributária ficou ameaçado. E a gente já se antecipou a esse problema, assim podendo incentivar e fomentar essas duas indústrias que eu chamo é a indústria do entretenimento. A gente tem que ver cultura e esporte como uma grande indústria do Brasil.
7: A proposta também determina que o valor desses incentivos serão pagos pelo Estado, pelo Distrito Federal ou pelo município que criar o programa. Além disso, os benefícios terão de seguir regras rígidas de avaliação, transparência e controle social. A PEC, que conta com a assinatura de outros 26 senadores, será analisada pela Comissão de Constituição e Justiça.
1: Nas eleições deste ano, eleitores com deficiência ou mobilidade reduzida terão direito a transporte individual gratuito, oferecido pela Justiça Eleitoral. O programa Seu Voto Importa, do Tribunal Superior Eleitoral, tem como objetivo promover a inclusão e reduzir as dificuldades de deslocamento para que o cidadão vote. Para garantir o atendimento no dia da votação, o interessado deverá solicitar o transporte gratuito até 14 de setembro. O pedido poderá ser feito pelo próprio eleitor ou por seus representantes legais, de forma presencial, diretamente no cartório eleitoral da zona correspondente ou por canais remotos e eletrônicos. Também será necessária a apresentação de autodeclaração ou de documento que comprove a deficiência ou a dificuldade de locomoção. O primeiro turno das eleições será realizado em 4 de outubro. O senador Paulo Paim, do PT do Rio Grande do Sul, manifestou apoio à proposta de emenda à Constituição que altera a forma de contribuição previdenciária das empresas. O texto da PEC propõe substituir a contribuição incidente sobre a folha de salários por uma base de cálculo sobre o faturamento bruto das empresas.
9: Essa mudança é necessária por diversos motivos. Empresas com grande faturamento, mas que empregam pouca mão de obra, como o setor financeiro, passariam a contribuir mais.
1: Jovens que deixaram abrigos e casas lares ao completar 18 anos podem ganhar cotas no ensino superior e nas escolas técnicas federais. A proposta foi aprovada pela Comissão de Direitos Humanos do Senado. O projeto busca ampliar as oportunidades de educação para quem cresceu em acolhimento institucional e agora segue para análise da Comissão de Educação. A reportagem é de Rodrigo Rezende.
10: Crianças e adolescentes que aguardam uma definição sobre processos de adoção ou por outro motivo estão impossibilitados do convívio familiar podem viver no chamado acolhimento institucional, em locais como abrigos ou casas-lares. Um projeto aprovado na Comissão de Direitos Humanos, de autoria do senador Jorge Cajuru, do PSB de Goiás, quer garantir aos jovens que vivem ou viveram nessa situação até os 18 anos, ou seja, não foram adotados e alcançaram maioridade, uma cota nos processos seletivos para o acesso ao ensino superior e às escolas técnicas federais. O relator do projeto, o senador astronauta Marcos Pontes, do PL de São Paulo, afirma que a ideia colabora com a diversidade no meio acadêmico.
11: A proposição realiza a importante missão de conferir oportunidades a pessoas oriundas de acolhimento institucional. Lembrando que acolhimento institucional é diferente de instituições como a Fundação Casa com menores infratores. É outro tipo de público.
10: Marcos Pontes incluiu no projeto uma previsão de avaliação a cada 10 anos dessa política de cotas. A proposta segue para análise da Comissão de Educação do Senado.
1: Com trabalhos técnicos de João Lira, o Jornal do Senado fica por aqui. Acompanhe agora as notícias da Câmara dos Deputados. Boa noite e até amanhã.

0: Câmara dos Deputados. Câmara aprova projetos que garantem direitos de pessoas com deficiência.
1: Avança a proposta que reforça a política de prevenção ao câncer de pulmão.
0: Projeto de lei aumenta a pena para tráfico de drogas com uso de aeronaves.
1: Policiais em serviço poderão usar o transporte público de forma gratuita.
0: Boa noite. A Comissão de Viação e Transportes da Câmara aprovou a gratuidade no transporte público para policiais em serviço. A repórter Sofia Peçanha tem mais detalhes.
2: A Comissão de Viação e Transportes aprovou o projeto que estabelece a gratuidade no transporte público coletivo para policiais civis e militares em exercício. Pelo texto, o benefício será válido para ônibus urbanos e intermunicipais, metrô, trens suburbanos e metropolitanos, barcas e catamarãs. Para ter acesso ao benefício, o policial precisa estar em serviço, uniformizado e apresentar a identificação funcional válida. O relator da proposta na comissão, o deputado Zé Trovão, do PL de Santa Catarina, destacou que a presença de policiais nos veículos pode contribuir para aumentar a segurança dos passageiros.
3: Olha, primeiro que quando você coloca um policial num transporte público, você cria segurança para quem está lá dentro.
2: A proposta também estabelece que a gratuidade só poderá ser utilizada quando houver assentos disponíveis sem prejudicar quem pagou a passagem. Ou seja, os passageiros pagantes continuam tendo prioridade no uso dos lugares. Além disso, as empresas e concessionárias dos coletivos deverão informar o direito por meio de avisos visíveis ao público. Caso não cumpram a regra, podem sofrer penalidades previstas na legislação. O projeto também foi aprovado pela Comissão de Segurança Pública e Combate ao Crime Organizado. O relator, o deputado Coronel Meira, do PL de Pernambuco, argumentou que os policiais enfrentam jornadas prolongadas e, muitas vezes, precisam de condições diferenciadas para o deslocamento após o serviço. Em concordância na Comissão de Viação e Transportes, o deputado Zé Trovão ressaltou o impacto econômico da medida para esses profissionais.
3: Então, a gente criou uma norma que, se ele entender por bem de usar aquele transporte, ele vai, além de ajudar a sociedade, ele vai poder economizar no combustível para ter um pouquinho mais de salário no final do mês.
2: Hoje, a gratuidade para policiais já existe em algumas regiões, como no Distrito Federal, mas depende de normas locais e não é padronizada em todo o país. A proposta, apresentada pelo deputado Capitão Augusto do PL de São Paulo, busca criar regras nacionais que reconheçam a importância dos profissionais da segurança pública e facilitem o deslocamento durante o exercício da função. O projeto que garante gratuidade no transporte público para policiais segue para análise na Comissão de Finanças e Tributação. Da Rádio Câmara de Brasília, Sofia Peçanha.
0: 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Segurança Pública.
1: A proposta que aumenta a punição para tráfico de drogas com uso de aeronaves avançou na Câmara. A repórter Maria Neves tem os detalhes.
4: A Comissão de Constituição e Justiça da Câmara dos Deputados aprovou o projeto que aumenta as penas para o tráfico de drogas praticado com uso de aeronaves. Pela proposta, quem usar aviões ou helicópteros para o tráfico ficará sujeito a pena de 10 a 20 anos de reclusão, além de multa. O valor da multa depende da situação econômica do réu e é calculada em dias multa, podendo variar de 2 mil a 4 mil dias multa. Cada dia multa corresponde a um valor em salários mínimos e hoje varia entre 50 e 8.105 reais. O texto aprovado foi a versão apresentada pelo relator na Comissão de Segurança Pública, deputado Sargento Faur, do Paraná, ao projeto do deputado Cobalcini, do MDB de Santa Catarina. Sargento Faur ressalta que a legislação atual já prevê aumento de penas para algumas circunstâncias do tráfico, mas não diferencia de modo específico o uso de aeronaves. Para ele, a gravidade e potencial lesivo do uso desse tipo de transporte justificam a criação de um tipo qualificado autônomo.
5: O emprego de aeronaves nesse tipo de crime permite que os criminosos escapem das barreiras terrestres e fluviais, aproveitando-se da vastidão territorial e das fragilidades do espaço aéreo, o que compromete a eficácia das ações de segurança. Tal realidade impõe ao Estado a necessidade de intensificar os mecanismos de controle e adotar sanções penais mais duras, a fim de desestimular essa modalidade de crime.
4: O texto aprovado também prevê aumento de pena para quem utiliza aeronave para transportar maquinário, aparelho ou qualquer

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1: Educação. Sidney Leite, do PSD do Amazonas, comemora a aprovação da medida provisória que reajusta o piso salarial dos professores em R$ 5.130,38. O congressista também destaca a garantia de aumento real anual acima da inflação em todo o país.
2: Eu destaco que essa é uma luta e uma empreitada de todos nós, no sentido de garantir dignidade, reconhecimento, mas, acima de tudo, valorização dessa que é uma profissão tão importante. Essa, sem dúvida nenhuma, é uma conquista histórica para esses trabalhadores que fazem a diferença no presente e no futuro. Eu que sou daqueles que acredita na educação pública gratuita e de qualidade. E vindo do Estado, com as dimensões do Estado do Amazonas, que é o maior estado da federação, com realidades extremas, essa, sem dúvida nenhuma, é uma vitória importante desses trabalhadores que muitas vezes não têm esse reconhecimento por parte do governo do Estado.
3: Sidney Leite reforça que caberá ao Ministério da Educação divulgar anualmente a tabela de reajustes. Para ele, a conquista representa o reconhecimento da educação pública como pilar de desenvolvimento e como instrumento essencial no combate à desigualdade educacional no país.
1: Saúde. A Comissão de Saúde aprovou projeto que reforça a política de prevenção ao câncer de pulmão. A repórter Júlia Lopes traz mais informações sobre o texto.
4: A Comissão de Saúde da Câmara dos Deputados aprovou uma proposta que estabelece novas diretrizes para a política de rastreamento e diagnóstico precoce de câncer de pulmão no Sistema Único de Saúde, o SUS. O objetivo é melhorar a sobrevida dos pacientes e reduzir a mortalidade causada pela doença. Atualmente, a Política Nacional de Prevenção e Controle do Câncer já abrange ações de prevenção, tratamento, pesquisa e monitoramento do câncer. No entanto, o projeto busca detalhar essas diretrizes especificamente para o câncer de pulmão, com a criação de protocolos de rastreamento integrados à atenção primária e o reforço no combate ao tabagismo. Entre as medidas previstas estão a busca ativa de pacientes no âmbito da atenção primária à saúde, com a atuação de agentes comunitários e de combate a endemias, para identificar grupos de alto risco e encaminhá-los para exames de rastreamento. A deputada Flávia Moraes, autora da proposta, afirmou que a medida, além de ampliar o diagnóstico precoce e contribuir para a redução da mortalidade, também fortalece a estrutura de atendimento no SUS com profissionais especializados e ampliação do acesso a exames.
5: Vai permitir a qualificação, a formação de profissionais, a disponibilização do espirômetro, dos exames, dos equipamentos para a realização desses exames. E com certeza, com o diagnóstico precoce, é possível iniciar mais cedo o tratamento da doença, ter um resultado mais efetivo. Isso representa menos sofrimento para o paciente, menos custo para o SUS.
4: Segundo a deputada, hoje apenas 15% dos casos de câncer de pulmão são diagnosticados em estágio inicial, quando há maior chance de cura. Ela destaca ainda que o rastreamento precoce por meio de tomografia pode reduzir a mortalidade pela doença em até 20%. O projeto que define novas diretrizes para a política de rastreamento e diagnóstico precoce de câncer de pulmão no âmbito do SUS deve seguir agora para a Comissão de Finanças e Tributação, Da Rádio Câmara de Brasília, Júlia Lopes.
3: Dr. Flávio, do PL do Rio de Janeiro, apresentou projeto que cria políticas públicas voltadas ao atendimento de adultos com transtorno do espectro autista. A proposta prevê a criação de núcleos especializados para acompanhamento, inclusão social e inserção no mercado de trabalho.
6: O que a gente propõe no projeto é que sejam construídos núcleos de atendimento

0: ao autista adulto. O que, que são esses núcleos? Para exemplificar, quando você tem os CAPS, que faz tratamento de dependência química ou de psiquiatria, tem um acompanhamento. Então, a gente quer construir esses núcleos para que se tenha políticas públicas voltadas para o autista adulto, para que ele seja inserido no mercado de trabalho, tratamento neurodivergente, que ele possa ter lá o preceptor, estudar línguas, idiomas, de acordo com o seu grau de autismo.
1: O projeto de Dr. Flávio prevê que os centros sejam financiados pelo governo federal e que também possam receber recursos de emendas parlamentares para implantação nos municípios. Ele reitera que o projeto amplia o suporte às famílias de pessoas autistas com mais de 18 anos de idade.
2: Direitos Humanos.
3: Os deputados aprovaram projetos que buscam garantir os direitos das pessoas com deficiência e de quem cuida delas. Quem traz mais detalhes sobre as propostas é a repórter Paula Bittar.
4: A Comissão de Constituição e Justiça da Câmara aprovou três projetos que buscam garantir direitos a pessoas com deficiência. Um deles assegura prioridade aos cuidadores de pessoas com deficiência em programas federais de capacitação, formação e qualificação. Outro reforça a prioridade no atendimento para esses cuidadores. A proposta determina que o atendimento prioritário, que é estendido aos acompanhantes, deve estar claro e explícito nos informativos de identificação e sinalização do serviço. O terceiro projeto aprovado proíbe a discriminação contra pessoas com transtorno do espectro autista. O texto estabelece que a pessoa autista não será submetida a tratamento desumano ou degradante, não será privada de sua liberdade ou do convívio familiar, nem sofrerá discriminação. Relator das três propostas na CCJ, o deputado Alex Manente, do Cidadania de São Paulo, destacou a necessidade de atualizar a legislação para garantir a inclusão.
5: Todo esse conjunto de projetos que nós temos aprovado e avançado na Câmara dos Deputados para poder fazer com que a inclusão seja algo real e que a legislação esteja de acordo com essa necessidade de inclusão que temos no nosso país. Então, são avanços importantes para poder, primeiro, combater a discriminação e depois avançar no cuidado e no tratamento de direitos para as pessoas que acompanham e familiares que dedicam a vida especialmente para essas pessoas.
4: As três propostas que buscam garantir direitos a pessoas com deficiência podem seguir para análise do Senado, a menos que haja recurso para votação antes pelo plenário da Câmara. Da Rádio Câmara, de Brasília, Paula Bittar.
2: Cultura.
1: Chico Alencar, do PSOL do Rio de Janeiro, apoia a proposta que cria o Dia Nacional da Museologia Social, a ser celebrado em 8 de maio. O parlamentar explica que a iniciativa reconhece museus comunitários que preservam a memória e a identidade de territórios populares.
6: Esse tipo de museu social, evidentemente, todo museu é social, todo museu é histórico, todo museu tem uma importância fundamental em qualquer país do mundo. Mas a museologia social é aquela que resgata a história de comunidades em geral esquecidas e trata de valorizar o povo morador que construiu essas comunidades, que as inaugurou muitas vezes, que enfrentou violências, remoções, como grande protagonista.
3: Chico Alencar destaca ainda o Museu da Maré, no Rio de Janeiro, como referência da museologia social no Brasil. O deputado afirma que esses espaços ajudam comunidades a resgatar raízes, ancestralidades e lutas por direitos e melhores condições de vida.
2: Trabalho.
1: Enfermeiros devem emitir nota fiscal após prestar serviços autônomos. A repórter Sofia Peçanha tem mais detalhes sobre a proposta.
7: A Comissão de Saúde aprovou o projeto que obriga a emissão de notas fiscais eletrônicas por profissionais de enfermagem que atuam de forma autônoma. A proposta é de autoria da deputada enfermeira Rejane, do PSDB do Rio de Janeiro, e tem como objetivo incentivar a formalização e a valorização da categoria. O texto prevê que a obrigatoriedade vale para todos os profissionais registrados nos conselhos regionais de enfermagem que trabalham por conta própria, especialmente na prestação de serviços fora de hospitais e vínculos formais. Entre as atividades que passam a exigir a emissão de nota fiscal estão atendimentos domiciliares, acompanhamento de pacientes, orientações de saúde e ações de prevenção de doenças. Durante a análise, o parecer da deputada enfermeira Ana Paula, do Podemos, do Ceará, foi lido pela deputada Heloísa Helena, do Rede do Rio de Janeiro. que também é enfermeira, destacando a importância da medida para acompanhar as mudanças no mercado de trabalho da enfermagem.
8: Acrescenta a atuação de enfermeiros e técnicos de enfermagem como empreendedores em áreas como curativos, acompanhamento de doenças crônicas e degenerativas e pré-natal, exige um marco regulatório que assegure a transparência na prestação dos serviços e contribua para a inclusão econômica desses profissionais.
7: O projeto também prevê que estados e municípios adaptem seus sistemas para facilitar a emissão das notas fiscais, reduzindo a burocracia. O descumprimento das normas acarretará a aplicação de sanções administrativas aos profissionais ou aos estabelecimentos. Durante a discussão, o deputado Dr. Zacarias Calil, de Goiás, afirmou que a medida pode ampliar oportunidades para os profissionais e trazer mais segurança para quem contrata os serviços.
9: Facilita também contratos com clínicas, hospitais e empresas que exigem comprovação fiscal. Pacientes e empresas também veem o profissional como mais sério e organizado. Diferencia o enfermeiro no mercado de trabalho, mostrando profissionalismo.
7: O projeto que regulamenta a emissão de notas fiscais por profissionais de enfermagem segue agora para análise da Comissão de Finanças e Tributação. Da Rádio Câmara de Brasília, Sofia Peçanha.
3: Bebeto, do PP do Rio de Janeiro, avalia que a redução da jornada de trabalho vai melhorar a qualidade de vida dos brasileiros. O parlamentar menciona que os trabalhadores da Baixada Fluminense, por exemplo, enfrentam engarrafamentos que tornam o descanso ainda mais necessário.
10: Olha, vai ser um benefício muito grande, porque o cara que acorda 4 horas da manhã, 5 horas da manhã para trabalhar na capital e retorna 10, 11 horas da noite, imagina quanto esse cara não sofre só no deslocamento. Estou dizendo no horário que trabalha não, só no deslocamento. Vai ser um prêmio para aquele que precisa se deslocar, enfrentar engarrafamento e, além de tudo, a convivência familiar, que é super importante nesse tempo, nessa redução dessa escala, nessa jornada de trabalho.
1: Bebeto também exalta o trabalho da Comissão de Viação e Transportes em favor da mobilidade urbana do Rio de Janeiro. Ele considera que associar melhorias no transporte com a redução da carga horária é fundamental para garantir dignidade à classe trabalhadora.
3: Termina agora o Jornal Câmara dos Deputados, produzido pela Rádio Câmara, com trabalhos técnicos de Everson Urani e apresentação de José Carlos Andrade e Luciana Vieira. Uma boa noite para você.
1: Uma ótima noite. Você fica agora com as notícias do Tribunal de Contas da União.
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1: É, quem escuta sabe, 10 horas mais 2 minutos, seja muito bem-vindo, muito bem-vinda. Começa mais uma edição do nosso Resumo TMC. Meu nome é Alexia Marília e seguimos juntos até a meia-noite. Resumo TMC nessa segunda-feira, dia 20 de julho. Você confere agora as principais notícias do dia, do mundo, da política, mas também da música, da cultura, do entretenimento e com a sua participação aqui na nossa programação. Afinal, estaremos juntos e Shallow Now até a meia-noite. Então mande a sua mensagem no nosso WhatsApp, é o DDD 11 97221 1001, repetindo, DDD 11 97221 1001. Conta pra mim como é que tá sendo essa segunda-feira, sempre difícil, né, começar a semana daquele jeito. Daqui a pouquinho tem o nosso Todo Mundo Comenta falando sobre Missão Apolo 11, é isso mesmo. Afinal, hoje, dia 20 de julho, em 1969, rolou, né, aquele acontecimento, né, histórico do homem pisando na lua, mas daqui a pouquinho a gente fala sobre isso. Vem comigo que eu vou adorar ter a sua companhia. Vamos para os destaques dessa segunda-feira.
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1: É, vem você também se informar aqui no Resumo TMC. A defesa de Jair Bolsonaro pediu ao Supremo Tribunal Federal que reveja a decisão que suspendeu por 90 dias as visitas de Flávio Bolsonaro ao ex-presidente. Os advogados afirmam que a medida é desproporcional, viola o direito de convivência familiar e destacam que Flávio também atua como advogado do pai, defendendo que ele mantenha ao menos o direito de se comunicar com o cliente no processo. E o Procurador-Geral da República, Paulo Gonet, encaminhou à Procuradoria Eleitoral de Sergipe uma ação contra o senador Alessandro Vieira por suposto uso político da CPI do crime organizado. Segundo Gonet, o senador teria extrapolado as atribuições da comissão ao pedir o indiciamento do ministro Gilmar Mendes. Alessandro Vieira nega as acusações e afirma que vai contestar a ação na Justiça. E o ministro Flávio Dino determinou que a Polícia Federal analise as respostas dos presidentes do PL, Valdemar Costa Neto, e do PSD, Gilberto Kassab, sobre a gestão de emendas parlamentares. Os dois negaram controlar a distribuição das emendas. Dino encaminhou as manifestações à Polícia Federal para aprofundar as investigações e informou que vai analisar as respostas de todos os partidos antes de tomar uma decisão no processo. E o governo dos Estados Unidos concedeu um green card a Eduardo Bolsonaro, permitindo que ele more e trabalhe no país por tempo indeterminado. A informação é da Folha de São Paulo e a medida foi concedida depois da condenação do ex-deputado pelo Supremo Tribunal Federal. Eduardo nega as acusações e afirma ser alvo de perseguição política. A concessão do documento também dificulta uma eventual extradição para o Brasil. E a Prefeitura de São Paulo confirmou o pagamento de cerca de 114 milhões de reais para instalação e manutenção de pontos de Wi-Fi na cidade, em contrato com o Instituto Conhecer Brasil. A entidade, que é ligada à produtora do filme Dark Horse, que conta sobre a vida do ex-presidente Jair Bolsonaro, devolveu mais de 2 milhões de reais depois da Prefeitura identificar irregularidades na prestação de contas, como pagamentos em duplicidade e despesas indevidas. Agora, falando de economia, a expectativa do mercado para a inflação de 2026 caiu pela terceira semana seguida. Então, segundo pesquisa Focus do Banco Central, economistas reduziram a projeção do IPCA, que é o índice oficial de inflação do Brasil, que mede ali o aumento ou a queda dos preços de produtos e serviços, para 5,15%, e mantiveram a previsão do crescimento do PIB, que é o resultado da soma de tudo o que o Brasil produz, no caso, em 1,99% neste ano. A estimativa é de que a Selic, taxa que influencia o valor dos empréstimos, dos financiamentos, termine 2026 em 14%. Agora bora para o noticiário internacional. O presidente dos Estados Unidos, Donald Trump, afirmou que o Irã pagará pela morte de soldados americanos no conflito entre os dois países. Segundo a Casa Branca, 17 militares dos Estados Unidos morreram na guerra e cerca de 430 ficaram feridos. Trump ordenou ao Pentágono uma resposta mais dura contra o Irã, enquanto a tensão no Oriente Médio aumenta. Olha só, falando sobre Gilberto Gil, né? Ele usou as redes sociais para homenagear a Preta Gil nesta segunda-feira, dia que marca um ano da morte da artista, saudades dela. Ele compartilhou registros antigos da filha, ainda criança, em seu colo e fotos recentes ao lado da artista nos palcos. Na legenda, ele escreveu, abre aspas, um ano para sempre preta, fecha aspas. Mudando de assunto agora, 10 horas mais 7 minutos, bora falar de Copa do Mundo. É, mais de 1 milhão de pessoas foram às ruas de Madrid para comemorar o segundo título mundial da Espanha no futebol. É, a festa reuniu jogadores, torcedores e autoridades em um desfile pela capital espanhola. O capitão Rodri levantou a taça diante da multidão depois da vitória sobre a Argentina na final da Copa do Mundo que você acompanhou aqui na TMC. 10 horas mais 8 minutos.
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1: É, e nós vamos chegando aqui na reta final da segunda-feira. Você termina o dia então informado de como vai estar o tempo amanhã, na terça-feira. Assim você já vai para casa ou até mesmo começa, né, trabalhar, quem tá trabalhando de madrugada, quem começa aí a trabalhar agora. Mas já fica informado como que vai estar o tempo, se vai estar frio, calor ou até mesmo se vai chover aí na sua região. Bora lá, começando pela região sul, amanhã do Curitibano começa com sol. As nuvens chegam à tarde e olha só, não tem previsão de chuva, viu? Mínima de 15 graus com máxima de 26. No sudeste, começando por São Paulo, a terça-feira é ensolarada e não tem chuva. Mínima de 15 graus com máxima de 27. O alô agora é para o Carioca. No Rio de Janeiro, o dia é de sol e não chove. Perfeito para você que quer pegar uma praia. Mínima de 14 graus com máxima de 32. Em Belo Horizonte, o sol aparece entre nuvens e não tem previsão de chuva também. Mínima de 12 graus com máxima de 25. No centro-oeste, em Brasília, o dia começa com sol e as nuvens chegam à tarde. Não chove também. Mínima de 13 graus com máxima de 27. E fechando com chave de ouro aqui a previsão do tempo para essa terça-feira, no Nordeste, em Recife, o dia é de sol entre nuvens e vai ter aquela chuva passageira. Portanto, bom você colocar aquele bom e velho guarda-chuva na mochila. Mínima de 22 graus com máxima de 28. 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
1: 10 horas mais 10 minutos, olha só, 10. E olha só, a gente começa aqui o resumo TMC falando sobre as convenções partidárias. Com 4 mandatos como prefeito do Rio, Eduardo Paes teve a candidatura confirmada e vai tentar chegar ao Palácio Guanabara pela terceira vez. Paes vai concorrer pelo PSD e teve o nome confirmado na convenção do partido nesta segunda-feira. Quem atualiza pra gente é o Rafael Alves, direto do Rio de Janeiro.
2: Os diretórios do PSD e do MDB no Rio de Janeiro chancelaram a chapa para a candidatura ao governo e ao vice-governo do estado nas eleições desse ano, logo no primeiro dia da abertura do prazo eleitoral. Nas convenções partidárias realizadas nesta segunda-feira, o ex-prefeito do Rio, Eduardo Paes, tornou-se oficialmente candidato ao lado de Jane Reis, irmã do ex-prefeito de Duque de Caxias, Washington Reis. Durante o discurso, Paes evitou falar sobre prioridades caso seja eleito, mas subiu o tom ao abordar o combate ao crime organizado, citando, inclusive, deputados estaduais e o ex-governador do Rio, Cláudio Castro. Ele destacou o controle territorial e uma possível ajuda do governo federal.
3: É o tempo do Estado se acovardando, acabou. Nós vamos retomar todos os territórios para os homens e mulheres de bem, que são a absoluta maioria desse Estado, que não aguentam mais viver sob o jugo do crime organizado. Aliás, vai acabar essa conivência, esse regime de sociedade entre agentes públicos e o crime organizado.
2: Neste fim de semana, o PP, que fazia parte da coligação da chapa de Douglas Ruas do PL, decidiu deixar a aliança e retirar Rogério Lisboa da pré-candidatura a vice-governador. Paes disse que admira integrantes do PP e que segue aberto a negociações e a novos apoios.
3: Pessoal, eu nunca escondi de ninguém a minha relação, admiração com vários quadros do PP, especialmente com o prefeito, ex-prefeito de Nova Iguaçu, hoje é Lisboa, né? Óbvio que nós queremos somar as boas forças do Estado do Rio de Janeiro à nossa aliança. O que eu puder fazer para tê-los ao meu lado, para tê-los nessa chapa, nesse grupo político que se forma aqui, eu farei.
2: Questionado sobre uma operação recente da Polícia Federal que mirou membros da família Reis e tem a candidata a vice como investigada, Paes preferiu não responder. Essa será a terceira vez que Eduardo Paes tentará chegar ao Palácio Guanabara. Antes, ficou em quinto lugar em 2006 e em segundo em 2018. Na convenção do PSD, também foi definido o nome do deputado federal Pedro Paulo como candidato ao Senado.
1: E o PDT oficializou o apoio à campanha de reeleição do presidente Lula durante ato realizado em Brasília. Quem conta pra gente é o repórter Murilo Hernandes.
4: O Partido Democrático Trabalhista, o PDT, oficializou o apoio à campanha de reeleição do presidente Luiz Inácio Lula da Silva. A solenidade realizada na capital federal reuniu o presidente nacional da sigla, Carlos Lupe, ministros de Estado, congressistas e o presidente do PT, Edinho Silva. Nos discursos, as lideranças ressaltaram o legado de Leonel Brizola e defenderam pautas como o fim da escala 6x1, a proteção da indústria e o combate à extrema-direita. O ato selou o reencontro das duas legendas no primeiro turno de uma eleição presidencial após 14 anos. Como convidado principal do evento, o presidente Lula discursou aos militantes, adotou o tom firme em defesa à soberania nacional e rebateu as declarações do secretário de Estado norte-americano, Marco Rubio.
5: Aliás, eu estou convidando quem quiser vir do mundo para ver as eleições aqui no Brasil. Quem quiser pode vir acompanhar. Se o secretário de Estado americano, Marco Rubio, quiser vir apoiar o meu adversário, que venha, que monte o comitê. Porque a gente vai derrotar todos em nome da defesa da democracia nesse país.
4: O ato do PDT faz parte do calendário oficial das convenções partidárias. Previstas pela legislação eleitoral, essas reuniões internas são obrigatórias para que os partidos deliberem formalmente sobre o lançamento de candidatos, a escolha de vices e a formação de coligações antes do registro definitivo junto à Justiça Eleitoral.
1: E o senador e pré-candidato à presidência da República, Flávio Bolsonaro, anunciou que não vai usar a estrutura de segurança da Polícia Federal durante a campanha deste ano. Já outros pré-candidatos confirmaram que vão utilizar a escolta oficial oferecida pela corporação. Quem conta pra gente é o Rafael Felitti.
6: Por temer que agentes da Polícia Federal possam interferir na corrida presidencial deste ano, o senador Flávio Bolsonaro oficializou que abrirá mão da equipe de segurança da corporação durante a campanha eleitoral. A desconfiança, segundo o parlamentar, tem relação com a atual diretoria da Polícia Federal. Por preferência pessoal e pela prerrogativa do cargo que ocupa no Senado, Flávio optou por manter a escolta da Polícia Legislativa, que já realiza a segurança dele habitualmente, além de contar com seguranças particulares. Já outros pré-candidatos, como Romeu Zema do Novo, Ronaldo Caiado do PSD e Renan Santos do Missão, confirmaram que pretendem utilizar o serviço de proteção oficial da Polícia Federal. O plano de segurança da PF prevê um investimento de R$95 milhões para proteger até 10 candidaturas com uso de veículos blindados e tecnologias antibomba. No caso do presidente Lula, que é pré-candidato à reeleição, a segurança durante o período eleitoral será feita tanto pelo Gabinete de Segurança Institucional, o GSI, quanto pela PF. Mesmo sem o apoio da Polícia Federal, Flávio Bolsonaro mantém protocolos rígidos de proteção e tem usado constantemente colete à prova de balas durante os compromissos públicos. senador sugeriu que os agentes que estariam à disposição em sua campanha sejam transferidos para reforçar investigações sobre fraudes contra aposentados do INSS.
1: Olha, o cenário político está movimentado também em Pernambuco. O presidente municipal do Partido dos Trabalhadores de Recife anunciou que vai pedir licença para apoiar a oposição. O repórter Kennedy Lacerda tem as informações para a gente.
7: O vereador Osmar Ricardo confirmou que vai fazer campanha para a reeleição da governadora Raquel Lira, do PSD. O anúncio foi feito durante a Convenção Estadual da Federação Brasil da Esperança, composta por PT, PV e PCdoB. Osmar Ricardo fez críticas à gestão do Partido Socialista Brasileiro à frente da Prefeitura do Recife e disse que um entendimento com a sigla não é mais possível. Segundo o presidente do PT da capital, o pedido de licença deve ser formalizado durante uma reunião do Diretório Municipal do Partido. Outro destaque da Convenção Estadual da Federação Brasil da Esperança foi a confirmação da candidatura do pernambucano Humberto Costa para mais um mandato ao Senado. O primeiro suplente do petista será o deputado federal Luciano Bivar, do MDB. O encontro também confirmou o apoio a João Campos, do PSB, como candidato a governador.
1: E o ex-governador de Minas Gerais, Romeu Zema, gerou um novo mal-estar na direita ao dizer que Michele Bolsonaro era uma opção para compor a chapa. Quem conta essa história pra gente é o Rafael Felice.
6: Diante da crise interna no bolsonarismo, Romeu Zema sugeriu o nome de Michele Bolsonaro para ser vice em sua chapa nas eleições gerais deste ano. Ao comentar a hipótese durante um evento do Partido Novo, o ex-governador de Minas Gerais destacou que busca alguém que seja ficha limpa. A sugestão de Zema não foi bem recebida pela ex-primeira-dama, que negou publicamente qualquer chance de alianças fora do Partido Liberal. Na publicação, ela ressaltou ainda que não definiu se será candidata ao Senado pelo Distrito Federal e pontuou que o PL tem Flávio Bolsonaro ao Palácio do Planalto. A legislação eleitoral não permite que uma mesma legenda partidária tenha duas cabeças de chapa em coligações distintas para o mesmo cargo majoritário. A movimentação do mineiro foi recebida com indignação pelo PL, que classificou a fala como oportunista e um gesto de fogo amigo. A cúpula do Partido Liberal avalia que Zema tentou se aproveitar de tensões internas para interesse próprio.
1: E depois de meses de impasse, o PT definiu o nome da legenda para ser o candidato ao governo de Minas Gerais. O Bruno Marum traz as informações.
8: Começou nesta segunda-feira o calendário oficial das convenções partidárias para as eleições deste ano aqui em Minas Gerais. Nessa segunda-feira, quatro partidos já realizaram encontros para definir os nomes. Entre eles, o Solidariedade, o PRD, o Democracia Cristã e a UP, a Unidade Popular. Porém, o grande destaque desta segunda-feira aqui em Minas Gerais foi a definição do PT, o Partido dos Trabalhadores, pelo nome do deputado federal e ex-ministro Patrus Ananias, que será o candidato próprio da legenda ao governo de Minas Gerais nas eleições de outubro. Patrus, a gente lembra, tem longa trajetória pública aqui em Minas Gerais, foi prefeito de Belo Horizonte e também ministro nos governos Lula e também Dilma Rousseff. Lembrando que ao longo desta semana, outras sete legendas também devem promover convenções aqui na capital mineira, entre elas o Republicanos, o PDT, o PSOL, a Rede, o PSTU, PCB e também o Partido Missão. É importante lembrar que o prazo para a realização das convenções vai até o dia 5 de agosto. E vale destacar também que Minas Gerais é o segundo maior colégio eleitoral do país e tem papel estratégico nas eleições nacionais, já que desde 1989 todos os presidentes eleitos venceram a disputa aqui em Minas Gerais.
1: Agora falando sobre discussão na Câmara dos Deputados sobre a PEC que reduz a maioridade penal de 18 para 16 anos. Então essa discussão só deve avançar depois das eleições e quem conta pra gente diretamente de Brasília é o Rodrigo Vicente.
9: Marcado por uma discussão acalorada na Comissão de Constituição e Justiça da Câmara no primeiro semestre deste ano, a proposta de emenda à Constituição que reduz a maioridade penal só deve voltar a ser pautada após as eleições. O objetivo é que a discussão não seja contaminada por interesses eleitorais. No entanto, mesmo que haja essa apresentação do plano de trabalho e a indicação de entidades que serão ouvidas nas audiências públicas, o relator, o deputado Mendonça Filho, do PL de Pernambuco, disse que há um consenso entre os líderes de que a proposta só vai ser votada após as eleições. Agora o foco dos parlamentares está nas bases eleitorais dos estados, ou seja, o quórum por aqui em Brasília vai estar baixo. O texto aprovado quer reduzir a maioridade penal para 16 anos. O parlamento argumenta que nessa idade o jovem já tem capacidade de discernimento e pode ser responsabilizado perante o Código Penal. Há outras propostas que foram anexadas e serão discutidas conjuntamente antes de ir ao plenário, entre elas a de que a regra seja aplicada apenas para crimes hediondos. Tudo isso, contudo, vai depender do debate das audiências ao longo das sessões da comissão especial.
1: Saindo um pouquinho do noticiário político, colírios e outros medicamentos tiveram a comercialização e a importação proibidas pela Anvisa. A determinação preventiva foi adotada depois da inspeção identificar falhas no processo de fabricação. Quem explica é o Kennedy Lacerda.
7: A medida preventiva tem como objetivo impedir a entrada desses produtos no Brasil. Uma inspeção realizada no mês passado pela Agência Nacional de Segurança de Medicamentos e Produtos da França identificou o descumprimento das boas práticas de fabricação na empresa ExcelVision no país europeu. Assim ficam vetadas no Brasil a comercialização, distribuição e importação dos lotes dos colírios IABAC e Tealoz Duo, produzidos na fábrica francesa a partir do dia 5 de junho deste ano. Também está proibida a importação do colírio Zonidra, de 20 miligramas por 5 mililitros, que nunca chegou a ser comercializado no Brasil. Em nota, a Anvisa orienta os consumidores que não utilizem os produtos e verifiquem a rotulagem para identificar o local de fabricação. E isso é muito importante. Em um comunicado, a União Química, responsável pela distribuição do IABAC e do Tealoz Duo no Brasil, destacou que a medida não impacta os lotes disponíveis no mercado, porque os produtos importados nos últimos 2 anos são oriundos de outra plataforma Fabril, na Itália.
1: 10 horas mais 24 minutos, agora falamos de um caso que foi divulgado com exclusividade pela TMC e segue repercutindo em Belo Horizonte. A equipe da TMC conversou com moradores que afirmaram que a imobiliária pediu para pastor e pré-candidata se retirar do apartamento. Lembrando o caso, né, desta mulher que agrediu ali um entregador. A repórter Mariana Reis tem as informações para a gente.
10: A reportagem da TMC veio até este condomínio do bairro Cabral, em Contagem, onde imagens flagraram a pastora e pré-candidata à deputada estadual pelo PL, Renata Vieira, agredindo um entregador de móveis. Segundo informações deste morador, que pediu para não ser identificado, a imobiliária responsável pelo contrato de locação do apartamento pediu que a mulher se retirasse após a confusão. A vítima é um policial rodoviário federal que conversou com a TMC, mas não quis gravar entrevista. Ele disse que na última quinta-feira fazia o frete como favor a uma amiga, dona da loja de imóveis. No momento da entrega, o sofá não coube no elevador e a alternativa seria subir pelas escadas, mas o entregador não tinha ajudante. Segundo a vítima, nesse momento, a cliente se apresenta como deputada e começa a ligar para a loja nervosa, ameaçando devolver os itens antes de partir para as agressões.
11: Eu vi ela dando carteirada de eu sou deputada. Você pode ver que nos vídeos que ele volta, vai com o sofá, volta, que ela ficava assim, você vai levar, você vai deixar aqui, você vai levar embora. Aí quando ele volta com o sofá, é a primeira agressão que ela dá na nuca dele. Começa a chamá-lo. Vem pra cá, sai daí, vem pra cá. Por quê? Porque eu tinha ciência das câmeras, aonde ficam as câmeras do condomínio.
10: Este morador é um dos mais antigos do condomínio. É ele quem aparece nas imagens tentando apartar a briga e pedindo que o entregador se mantivesse calmo.
12: Não perde a razão.
11: Isso é um fato que demonstra que todos viram que ele estava certo na questão e que o tempo inteiro ela estava tentando tirar ele do pensamento racional, né, para que ele fizesse algo.
10: Ainda de acordo com a testemunha, a pastora abordou outros dois homens para subirem com ela. Uma moradora ofereceu para acompanhá-la até o apartamento, mas Renata teria negado.
11: Para mim fica claro que ela montou um enredo, que ela queria que algum homem a agredisse, ela queria que algum homem fosse para um lugar onde não tinha câmera para que a narrativa dela prevalecesse, no qual lá em cima me agrediram. Lá no meu apartamento eu fui agredida por um homem. Para mim ficou nítido que foi algo que ela tentou criar e o tiro saiu pela culatra, porque as câmeras estão aí, tem as testemunhas, eu não sou a única testemunha.
1: A reportagem entrou em contato com a pré-candidata a deputada estadual Renata Vieira e também com o PL Minas para posicionamentos, mas ainda não obteve retorno. Lembrando que o espaço

0: ano. Então, para você que não vai estar na cidade onde você vota, fica o alerta. De Brasília, Rodrigo Vicente tem as informações.
1: Quem estiver fora da cidade onde vota no dia das eleições já pode se organizar para garantir o direito ao voto. O prazo para solicitar o voto em trânsito vai até o dia 20 de agosto. O pedido pode ser feito de forma online pelo atendimento da Justiça Eleitoral ou em algum cartório eleitoral presencialmente. Portanto, o voto em trânsito ele é destinado a eleitores que estarão em outro município no dia da votação. Mas atenção, a cidade escolhida precisa ser uma capital ou ter mais de 100 mil eleitores aptos a votar. Se o município informado estiver no mesmo estado do domicílio eleitoral, será possível aí votar para todos os cargos em disputa. Já quem estiver em outro estado vai poder votar apenas para presidente da República. É importante não deixar a solicitação para a última

0: específicas da Justiça Eleitoral para votar fora do país. O primeiro turno está marcado para o dia 4 de outubro e o segundo turno, se houver, no dia 25 do mesmo mês.
1: E o pré-candidato ao Senado Federal pelo PL, Carlos Portinho, concedeu uma entrevista exclusiva à TMC Rio de Janeiro. A entrevista completa você encontra no YouTube TMC News BR, mas a Rebeca Renzi traz os pontos mais importantes para você.
2: O senador e pré-candidato à reeleição, Carlos Portinho, do PL, afirmou durante a entrevista à TMC que o PSD no Rio de Janeiro se tornou um cavalo de Troia para a possível reeleição do atual presidente Lula. Ele afirma que se afastou do PSD por acreditar que o partido não atua mais como centro-direita e segue com uma atuação fragmentada que apoia o principal nome do PT. Portinho foi um dos fundadores do PSD no Rio de Janeiro e foi eleito primeiro suplente na chapa de Haroldo de Oliveira em 2018. Com a morte de Haroldo em 2020, ele assumiu o mandato e se afiliou ao PL para se manter em um partido que classifica como centro-direita. O PL passou por algumas opções antes de afirmar Portinho como nome do partido à pré-candidatura do Senado. Ao ser questionado sobre ser um candidato de última hora, o senador afirmou que deixou o seu cargo à disposição do partido e de Flávio Bolsonaro até a inelegibilidade de Cláudio Castro ser confirmada. Segundo ele, a competição foi amigável entre ele e Carlos Jordi, o outro nome cotado para senador pelo PL. Falando sobre seus colegas do Partido Liberal, Portinho afirma que não participou do governo de Cláudio Castro por opção e espera que as operações recentes com membros do PL não afetem a candidatura dele.
3: Eu não participei do governo Cláudio Castro por opção, embora seja um governo do PL. Sempre tive críticas, embora uma boa relação com o governador Cláudio Castro. E a política, cada um responde muito pelo seu CPF. E não acredito de forma alguma, mas o eleitor sabe diferenciar os personagens.
2: Portinho também foi questionado sobre temas como a escala 6x1, quando ele explica que a pauta tem sido usada como pleito eleitoral, já que o Brasil precisa não atrapalhar quem empreende e produz. O senador também aproveitou para comentar que a média do trabalho no Brasil não alcança a escala 5x2 e descarta a urgência dessa discussão durante o período eleitoral.
1: Daqui a pouquinho tem o nosso quadro, trago muitas curiosidades, não sai daí. 10 horas mais 31 minutos.
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1: 10 horas mais 35 minutos. Um beijo para você que está aí sintonizado em São Paulo e Brasília, no 100.1, também no Rio de Janeiro e 101.3, Curitiba 100.3, Recife 92.7 e também em BH no 88.7. Inclusive, mande aí a sua mensagem no nosso WhatsApp. Fala para mim o que, que você está fazendo, está voltando para casa, ou até mesmo indo trabalhar, para quem é coruja, né, trabalha de madrugada. Nosso WhatsApp é o DDD 11 97221 1001. Conta pra gente o que, que você tá fazendo aí nessa segunda-feira, o que, que tá achando da programação. Daqui a pouquinho a gente fala sobre a Apolo 11, missão que fez com que o homem pisasse na Lua. Mas daqui a pouquinho, agora 10 horas mais 36 minutos, voltamos a Brasília. Entraram em vigor os decretos do governo federal que regulamentam a atuação das grandes empresas de tecnologia no Brasil. Os detalhes com Murilo Hernandes.
2: As normas definem diretrizes de transparência, moderação de conteúdo e mecanismos de responsabilização das plataformas digitais que atuam no país. A implementação das medidas provocou reação de parlamentares da oposição que afirmam que as novas exigências podem criar entraves operacionais e burocráticos para as empresas do setor. Para tentar barrar os decretos, lideranças oposicionistas articulam a apresentação de projetos de decreto legislativo, os chamados PDLs. Segundo os parlamentares, a regulamentação das plataformas digitais deveria ser discutida e aprovada por meio de projeto de lei do Congresso Nacional e não por decreto do Poder Executivo. Até o momento, a Advocacia Geral da União e o Ministério da Justiça defendem a legalidade das medidas, afirmando que os decretos seguem o ordenamento jurídico vigente e buscam ampliar a segurança jurídica dos usuários de serviços digitais.
1: E ainda falando sobre esse assunto, né, entraram em vigor os dois decretos do presidente Lula, então, que aumentam as responsabilidades das grandes empresas de tecnologia sobre o que circula nas plataformas. Ou seja, para você ouvir te entender, no caso são as redes sociais, aplicativos e serviços digitais que fazem parte da rotina de milhões de brasileiros, inclusive de você que está acompanhando a gente. Então, os textos foram assinados em maio e tinham 60 dias para começar a valer, período em que a oposição no Congresso tentou derrubar as medidas, sem sucesso até agora. Mas afinal, o que, que muda na prática para quem usa as redes todos os dias? Para explicar, os apresentadores do Link TMC conversaram com o Arthur Igreja, especialista em tecnologia e inovação, que também é nosso colunista aqui da TMC. Vamos ouvir.
3: Só para todo mundo entender o que está acontecendo, esses dois decretos foram assinados e aí nós temos uma série de mudanças. Primeiro, as Big Techs, elas passam a ter corresponsabilidade sobre o conteúdo que é postado. Então, e para além disso, a mudança mais drástica é que elas têm 2 horas, é por isso que tinha esse prazo de 60 dias, para tirar publicações do ar de forma extrajudicial. Então, antes, como é que funcionava? Uma pessoa, uma empresa que tinha alguma publicação que era considerada criminosa, ela tinha que buscar a justiça e só depois de ter uma manifestação positiva por parte da justiça que ela pegava essa ordem judicial, entrava em contato com a plataforma para poder retirar isso. Agora é de forma extrajudicial. E isso é mais grave ainda em casos de conteúdo patrocinado, né? Porque aí a Big Tech ela está ganhando dinheiro com isso, né? Então os decretos, eles tipificaram lá os crimes, né? Os crimes, por exemplo, preconceito racial. Um dos decretos é só sobre crimes contra as mulheres, que cresceram bastante nos últimos anos, especialmente com ferramentas de inteligência artificial, né? Então tem publicações aí que pegam, sem o consentimento da pessoa, uma foto dela em rede social e cria lá uma situação de suposta nudez ou um contexto que a pessoa não autorizou. Então temos lá também crimes relacionados a publicações relacionadas à mutilação, tem uma série de crimes. E aí tem a parte mais polêmica dessa história toda, que um dos crimes lá fala sobre não só atos terroristas, mas atos contra a democracia, contra o processo eleitoral. Ou seja, as redes sociais também se tornam co participantes, né, têm que tirar do ar publicações que sejam entendidas que estão dentro de alguns desses crimes. Qual que é o problema que eu vejo, só para encerrar meu comentário? Nós temos crimes que são óbvios, né, então você tem ali injúria racial, você tem esses crimes contra a mulher, você tem uma série de temas ali que são muito facilmente compreendidos. A dúvida que fica é onde é que está essa linha, né, do que é uma publicação que, por exemplo, é um ataque à democracia ou que ofende o processo eleitoral. Então, eu acho que, especialmente em ano de eleição, e a partir de agora, com tudo isso entrando na prática, esse assunto ele é extremamente polêmico.
4: Arthur, a gente já falou disso, tá? Nós batemos um papo há muito tempo atrás, já pensando em eleição. Eu te perguntei isso, mas vou reforçar a pergunta que eu acho que interessa a todo mundo. Inteligência artificial é muito difícil de entender quando é que é, quando é que não é. Tá rolando, por exemplo, agora uma questão do Flávio Bolsonaro dizendo que a foto dele com o sicário é inteligência artificial. Como é que dá para regulamentar algo que é tão difícil de captar e de saber se é verdade ou não?
3: Vareza, olha só, ao meu ver, tecnologicamente, nós temos dois problemas. O primeiro problema é quando você usa a ferramenta para gerar algo, e o segundo problema tecnológico nós temos é a distribuição, né? Então, exemplificando, quando alguém entra lá numa ferramenta para gerar uma imagem, nós temos todo tipo de termos de uso. Eu sempre gosto de exemplificar da seguinte forma, e quem está nos acompanhando aqui pode até testar. Você pode ir lá e pedir para gerar uma imagem de uma pessoa sem o aval dela. Tem algumas ferramentas que elas vão te dar uma mensagem dizendo o seguinte: olha só, não posso gerar essa imagem, eu não posso fazer isso, não posso gerar esse vídeo, então não vou fazer isso. Agora, tem outras que são tremendamente permissivas. Ela fala: tá bom, eu vou gerar esse vídeo, e esses vídeos, áudios e imagens, sinceramente, deixar na mão da pessoa para ela interpretar se aquilo é verdadeiro ou não. Nós chegamos num patamar que é impossível. Então, mesmo para quem é especialista, chegou muito perto do impossível conseguir identificar isso. Raras são as plataformas que colocam uma marca d'água. Então, por exemplo, o caso do Gemini do Google, né, que nós tivemos muitas polêmicas recentes, né? Teve gente que fez publicação, daí tiveram pessoas que falaram: mas tem a marquinha do Google ali no canto. Só que tem que lembrar que tem IA que tira a marca d'água. Então, quer dizer, eu acho que nós temos um problema que é a que permite fazer qualquer coisa com a imagem de qualquer pessoa. E daí nós vamos para esse segundo problema que é: bom, tudo bem, gerada a imagem, gerado o vídeo, ele é publicado, e nós sabemos, na prática, esse conteúdo circula livremente, não só nas redes sociais, que tem esse perfil um pouco mais público, mas corre solto, especialmente nos aplicativos de mensageria, nas comunidades, nos grupos, nas conversas. Então, mas volto a dizer, eu acho que seria mais eficaz, funcionaria melhor se esse tema fosse tratado na IA, lá no LLM, na IA que gera essas coisas, porque quando chega na distribuição, talvez seja tarde.
4: Arthur, sem querer te comprometer com isso, tá? Porque é delicado, mas no caso específico da foto do Flávio Bolsonaro com esse sicário que é um criminoso ligado ao Master, tem condição tecnológica de saber se ela é IA ou não?
3: Olha, nós temos ferramentas que elas não cravam. Então, esse que é o grande problema, né? Mesmo se você faça um trabalho ali em que você vai fazer uma investigação, você até pode descobrir traços, né? Então você vai descobrir: olha, tem X% de chance de tal ferramenta ter sido usada, porque ela normalmente faz isso, aquilo, acolá. Eu, pessoalmente, não fiz, então não posso aqui... seria extremamente inconsequente da minha parte falar sim ou não, porque eu não fiz, né? Mas de toda forma, se eu fosse fazer... Não, claro, isso. Claro. E é por isso que eu digo, as ferramentas, elas trazem indícios, né? Então elas trazem indícios de elementos que não batem, né? Então uma luz que, por exemplo, está refletindo em dois ou três ângulos que ao mesmo tempo não seria possível, temas relacionados à forma do corpo das pessoas e etc, etc. Então nós temos ferramentas que elas dão um índice de probabilidade, né? E claro, quanto mais perto de 100%, você tem ali uma constatação praticamente inevitável de que foi usada a ferramenta ou não, né?
1: Agora falando sobre as tarifas impostas pelos Estados Unidos a produtos brasileiros, o presidente do TMC 360 conversou ao vivo com o diplomata Rubens Barbosa, ex-embaixador do Brasil no Reino Unido e nos Estados Unidos, que comentou o significado da afirmação de Lula querer fazer com Trump a guerra da verdade. Vamos conferir.
5: Não significa nada, é uma narrativa interna aqui para fins eleitorais, né? Nós estamos misturando interesses do país com interesses partidários, ideológicos internos, entendeu? Eu acho que os americanos já falaram, né? O aumento ou a redução das tarifas vai depender da reação do Brasil. Quer dizer, o governo brasileiro começou pensando em retaliar, aparentemente já voltaram atrás, porque realmente não tem sentido você retaliar os americanos, a gente não tem cacife para isso e poderíamos ainda estar sujeitos a medidas muito mais fortes, muito mais violentas de força, de poder do lado americano. Então nós temos que esperar passar esse período eleitoral, é muito difícil você negociar do ponto de vista comercial essas tarifas com a contaminação da narrativa eleitoral. Então temos que deixar passar a eleição e no começo do novo governo, junto com os empresários, o setor privado, temos que definir uma estratégia de negociação com os Estados Unidos para redução das tarifas e aumento da lista de exceção para diminuir o custo sobre as empresas brasileiras.
6: Eu queria entender qual a análise do senhor em relação à declaração de Marco Rubio, secretário de Estado dos Estados Unidos, quando ele disse que o presidente Lula não deixou o ego de lado para mergulhar de cabeça nas negociações. Dadas as informações que nós temos, dado todo o entorno, todas as circunstâncias, o Brasil poderia ter feito diferente para que não estivéssemos agora nessa situação?
5: Olha, eu acho que essa declaração do Marco Rubio é uma escalada na confrontação econômica, comercial do Brasil com os Estados Unidos. É a primeira vez que, formalmente, uma autoridade do governo americano critica o presidente Lula e o governo, as ações do governo Lula na não defesa dos interesses brasileiros. É claramente uma interferência em assuntos internos, entendeu? E o ministro Mauro Vieira não tinha alternativa, tinha que responder a essa grosseria, como ele chamou, por parte do Marco Rubio. Agora,

unilateralmente deixaram de levar em conta todos os argumentos corretos, precisos do governo brasileiro. Porque isso era um jogo de cartas marcadas, entendeu? Essa tarifa de 25% e mais a de 12,5% vem substituir aqueles 40% que foram derrubados pela Suprema Corte Americana. Isso é um jogo de poder, é um jogo de força do governo americano contra o resto do mundo, não é contra o Brasil. E nós não temos força, não temos cacife para nos opor a tudo isso. Então, por isso que eu digo, não há alternativa senão a negociação. Não teve nenhum país no mundo que retaliou os Estados Unidos. Ninguém retaliou, porque sabe que não dá para retaliar os Estados Unidos porque não tem cacife, né? Os Estados Unidos é o país mais forte, mais poderoso, política, econômica, militarmente, economicamente. Como é que você vai retaliar os Estados Unidos? Então, não tem jeito, tem que negociar.

É isso aí, 10 horas mais 50 minutos, diz aí a sua opinião. Vamos pro nosso Todo Mundo Comenta. E olha só, imagina você descobrir que o presidente dos Estados Unidos já tinha preparado o seu obituário enquanto você estava vivo e preso na Lua. É, isso realmente aconteceu, viu? Porque no dia 20 de julho de 1969, que no caso, hoje seria essa data, em plena Guerra Fria, os Estados Unidos tentavam vencer a corrida espacial contra a União Soviética. No início, os soviéticos saíram na frente, lançaram, né, o Sputnik, até mandaram uma cachorrinha para o espaço. E mandaram também um ser humano, né, um astronauta chamado Yuri Gagarin. E, em resposta, os Estados Unidos responderam com a missão Apollo 11, que foi a missão que fez com que o homem pisasse na Lua, né? Então, três astronautas embarcaram na viagem, entre eles o conhecidíssimo Neil Armstrong, Buzz Aldrin, que foram os que desceram na Lua, e tem também o Michael Collins, que é esse terceiro astronauta que ficou ali sozinho, orbitando o satélite, enquanto esperava os dois voltarem. Mas teve um perrengue ali danado, viu? Porque o Armstrong precisou assumir o controle manual para desviar de crateras e pedras. Então imagina só, cena de filme, né? A nave pousou, mas pousou assim com combustível para alguns segundos. E o risco era tão grande que a Casa Branca já tinha até deixado pronto um discurso para o presidente, que era o Richard Nixon, caso Armstrong e Aldrin não conseguissem voltar à Terra. Felizmente não precisou ser lido esse discurso, os astronautas voltaram e também trouxeram para nós, aqui para a pesquisa, né, 22 quilos de rochas lunares e deixaram uma plaquinha dizendo o seguinte, abre aspas, viemos em paz em nome de toda a humanidade. Na verdade, a placa completa é o seguinte, aqui homens do planeta Terra pisaram pela primeira vez na Lua. Aí tá lá, julho de 1969, viemos em paz por toda a humanidade. E aí, eu pergunto para você, nosso ouvinte, se você fosse para a Lua, que recado que você deixaria lá? Sabe o que eu deixaria? Eu deixaria assim, socorro. Né? Porque as coisas... Socorro! O planeta Terra está precisando de ajuda. É o recado que eu deixaria. E eu pergunto para você, nosso ouvinte, o que você deixaria lá? Né? Porque vai que alguém passa e dá um help aí pra gente, né? Manda no nosso WhatsApp, é o DDD 11 97221 1001, repetindo, DDD 11 97221 1001. Inclusive, eu produzi um vídeo para a nossa equipe aqui digital da TMC, juntamente com a edição do Jacob Prader, ótimo editor aqui da TMC, e nós fizemos um vídeo explicando um pouco sobre os bastidores aí da Apollo 11. Você consegue assistir no meu Instagram, que é @alexia.marilha, ou também no nosso Instagram da TMC, que é o @tmcnewsbr. Vale a pena conferir, vai lá, comenta o que você acha. E eu também lanço, né, essa pergunta para os nossos seguidores e ouvintes também, né? O que, que você deixaria de recado lá na Lua? Ou até mesmo, né, você iria para a Lua, mesmo sabendo que o seu obituário está pronto, né? Ir para a Lua já é uma situação aí que te coloca fora da zona de conforto, ainda mais com esse risco todo que na época, né, pela tecnologia que se tinha, realmente foi por pouco ali que não rolou uma tragédia. Mas felizmente deu tudo certo.

0: certo. Toda essa pesquisa fez com que a gente conseguisse desenvolver também bastante conhecimento sobre a Lua. Mas eu pergunto para você, nosso ouvinte, né? Qual mensagem que você deixaria na Lua? Manda aí no Zap Zap da TMC.
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1: É, e assim como um foguete, eu já pulo aqui para o nosso quadro, trago muitas curiosidades para falar de um filme que está bombando, que é o A Odisseia, uma adaptação do clássico poema épico de Odisseia, que acompanha ali a jornada de Odisseu, Ulisses, né, tentando voltar para casa depois da Guerra de Troia. No caminho ele enfrenta ali várias criaturas mitológicas, deuses e diversos desafios enquanto luta para reencontrar sua esposa Penélope e também seu filho Telêmaco. Então a história é uma das obras mais importantes da nossa literatura, fala sobre aventura, coragem, então falando bastante sobre esse poema épico que é a Odisseia, um clássico da nossa literatura mesmo. E tivemos aí uma adaptação para o cinema que já está dominando bilheterias mundiais. Então, com a estreia, 264 milhões de dólares com a estreia de Odisseia. Então, o filme já começou sua jornada nos cinemas em um ritmo de blockbuster, porque o novo filme, então, de Christopher Nolan arrecadou esse valor em bilheteria mundial no fim de semana de estreia, assumindo a liderança global e registrou a maior abertura internacional da carreira do cineasta. Então, segundo a Universal Pictures, o longa faturou 124,5 milhões de dólares nos Estados Unidos e Canadá, além de 139,6 milhões de dólares nos mercados internacionais. Então, de acordo com dados da Reuters, considerando os valores ajustados pela inflação, a Odisseia registra a terceira maior estreia global da carreira de Christopher Nolan. Então, olha só. Que curioso, né? Recepção super forte aí do público com esse clássico, aí que tem tudo para se tornar, na verdade, né, um clássico e que também reproduz ali a história desse poema aí, né, que traz ali bastante sobre essa jornada aí do Odisseu ali tentando voltar para casa depois da Guerra de Troia. E mais curiosidades, olha só, falando agora de Vingadores. Porque Vingadores Doutor Destino ganhou um novo trailer. Então a Marvel divulgou na manhã dessa segunda-feira, para você que curte super-heróis, Vingadores Doutor Destino. A prévia marca a primeira aparição de Doutor Destino no universo cinematográfico da Marvel e prepara o terreno para um dos maiores encontros da franquia com a chegada do Quarteto Fantástico e também dos X-Men, a batalha pela sobrevivência do multiverso. Doutor Destino será o quinto filme dos Vingadores e o 39º do universo cinematográfico Marvel. A história se passará 14 meses depois dos eventos de Thunderbolts, longa, lançado pela Marvel em abril de 2025. Os fãs puderam, então, conferir pela primeira vez o visual dos X-Men dentro do novo crossover da Marvel. Então, para você que acompanha, youtube.com/TMCNewsBR consegue, então, ver com seus olhos, né, esse trailer ali, com, obviamente, como o universo Marvel sempre promete ali, com brigas entre super-heróis, e trazendo bastante sobre esse clima fantástico aí do universo Marvel. Então, a prévia para você que tá ouvindo a gente, né, mostra ali o professor Xavier, o Magneto, o Ciclope, a Mística também, ao lado dos Vingadores, em uma batalha contra o Doutor Destino, interpretado por Robert Downey Jr. Então, o trailer apresenta o vilão como a principal ameaça da história, enquanto diferentes universos da Marvel se unem para enfrentar um novo conflito. Então, como eu disse, a ameaça também coloca em cena o retorno do Quarteto Fantástico e a participação de nomes como Thor e os novos Vingadores. Então, muito bacana, novo filme, então, da franquia, que foca aí nesses outros personagens se unindo em todo esse universo Marvel. E olha só, um filme brasileiro selecionado para a mostra competitiva em Veneza. Palmas para o nosso cinema nacional. Tô falando do filme London. Então, dirigido por Victor Di Marco e também por Márcio Piccoli, foi selecionado para a competição da Semana Internacional da Crítica de Veneza, mostra paralela da do Festival de Veneza, dedicado a longas de estreia. Então a produção terá estreia mundial no evento, que acontece de 2 a 12 de setembro, e integra uma seleção de 7 primeiros filmes de 4 continentes, então do mundo todo. Então, descrito pela organização como uma história queer, que coloca no centro o corpo, o desejo e a liberdade de autodeterminação, este filme brasileiro, que chama London, faz parte de uma programação que, segundo os curadores, busca refletir sobre formas de resistência diante de temas como o colonialismo, o controle tecnológico, precarização do trabalho, violência e identidades impostas, né? Então, na trama, London é um jovem com deficiência que ganha a vida fazendo performances em alguns lugares ali, então trazendo um pouco de uma arte, e tem ali uma necessidade de se descobrir. Então, muito bacana, né, o cinema brasileiro sendo representado aí fora do país. Daqui a pouquinho eu trago mais curiosidades. 11 horas em ponto.
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1: Quem escuta sabe, informação que importa para você. Bora para mais um giro de notícias. A defesa de Jair Bolsonaro pediu ao Supremo Tribunal Federal que reveja a decisão que suspendeu por 90 dias as visitas de Flávio Bolsonaro ao ex-presidente. Os advogados afirmam que a medida é desproporcional, viola o direito de convivência familiar e destacam que Flávio também atua como advogado do pai, defendendo que ele mantenha ao menos o direito de se comunicar com o cliente no processo. E o Procurador-Geral da República, Paulo Gonet, encaminhou à Procuradoria Eleitoral de Sergipe uma ação contra o senador Alessandro Vieira por suposto uso político da CPI do crime organizado. Segundo Gonet, o senador teria extrapolado as atribuições da comissão ao pedir o indiciamento do ministro Gilmar Mendes. Alessandro Vieira nega as acusações e afirma que vai contestar a ação na Justiça. E o ministro Flávio Dino determinou que a Polícia Federal analise as respostas dos presidentes do PL, Valdemar Costa Neto, e do PSD, Gilberto Kassab, sobre a gestão de emendas parlamentares. Os dois negaram controlar a distribuição das emendas. Dino encaminhou as manifestações à Polícia Federal para aprofundar as investigações e informou que vai analisar as respostas de todos os partidos antes de tomar uma decisão no processo. E o governo dos Estados Unidos concedeu um green card a Eduardo Bolsonaro, permitindo que ele more e trabalhe no país por tempo indeterminado. A informação é da Folha de São Paulo. A medida foi concedida depois da condenação do ex-deputado pelo Supremo Tribunal Federal. Eduardo nega as acusações e afirma ser alvo de perseguição política. A concessão do documento também dificulta uma eventual extradição para o Brasil. E a Prefeitura de São Paulo confirmou o pagamento de cerca de 114 milhões de reais para instalação e manutenção de pontos de Wi-Fi na cidade, em contato com o Instituto Conhecer Brasil. A entidade, ligada à produtora do filme Dark Horse, que conta a vida do ex-presidente Jair Bolsonaro, devolveu mais de 2 milhões de reais, depois da prefeitura identificar irregularidades na prestação de contas, como pagamentos em duplicidade e despesas indevidas. Falando de economia agora, a expectativa do mercado para a inflação de 2026 caiu pela terceira semana seguida, segundo a pesquisa Focus do Banco Central. Economistas reduziram a projeção do IPCA, que é o índice oficial de inflação do Brasil, ou seja, que mede o aumento ou a queda dos preços dos produtos e serviços. Então, reduziram a projeção para 5,15%. E mantiveram a previsão do crescimento do PIB, que é o resultado da soma de tudo o que o país produz. Então, reduziu para 1,99% neste ano. A estimativa é de que a Selic, taxa que influencia o valor dos empréstimos dos financiamentos também, termine 2026 com 14%. Agora, no noticiário internacional, o presidente dos Estados Unidos, Donald Trump, afirmou que o Irã pagará pela morte de soldados americanos no conflito entre os dois países. Segundo a Casa Branca, 17 militares dos Estados Unidos morreram na guerra e cerca de 430 ficaram feridos. Trump ordenou ao Pentágono uma resposta mais dura contra o Irã, enquanto a tensão no Oriente Médio aumenta. E viva Preta Gil! Gilberto Gil usou as redes sociais para homenagear Preta Gil nesta segunda-feira, dia que marca um ano da morte da artista. Ele compartilhou registros antigos da filha ainda criança em seu colo e fotos recentes ao lado da artista nos palcos. Na legenda ele escreveu, abre aspas, um ano para sempre Preta, fecha aspas. Falando de Copa do Mundo, mais de 1 milhão de pessoas foram às ruas de Madrid para comemorar, né, o segundo título mundial da Espanha no futebol. A festa reuniu jogadores, torcedores e autoridades em um desfile pela capital espanhola. O capitão Rodri levantou a taça diante da multidão depois da vitória sobre a Argentina na final da Copa do Mundo, que você acompanhou, obviamente, aqui pela TMC. 11 horas mais 6 minutos.
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1: É isso mesmo. E olha só, Neoenergia alerta para risco de empresas aventureiras no mercado livre. Informação da nossa agência Infra, que você também acessa no nosso site tmc.com.br. Então, a Neoenergia defende regras mais claras e exigências maiores para empresas que atuam no mercado livre de energia. Né, modelo em que o consumidor pode escolher de quem compra eletricidade. Então, em entrevista à agência Infra, a diretora comercial da companhia, Renata Knopp, afirmou que essas empresas precisam comprovar capacidade financeira para cumprir os contratos firmados. A discussão acontece enquanto o governo prepara a regulamentação de uma nova etapa de abertura do mercado de energia, que deve ampliar a possibilidade de escolha para mais consumidores nos próximos anos. Então, olha só, notícia que você acessa no nosso site tmc.com.br.
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1: Quem escuta sabe. 11 horas mais 8 minutos, voltando aqui, eu trago muitas curiosidades e olha essa notícia. Dua Lipa abriu uma biblioteca em Portugal em defesa da liberdade de expressão. A Dua Lipa é uma cantora pop muito conhecida, né? Muitas músicas aí que você pode lembrar dela, como Levitation e outros hits também, cantora pop, que traz ali um som atual, contemporâneo, mas com uma pegada também um pouco ali dos anos 80 até, né? Então, olha só, ela que também lançou em 2020 o Future Nostalgia, também álbum que fez bastante sucesso. Então, a livraria Lelo, na cidade portuguesa do Porto, tornou-se atração turística quando se espalhou a lenda de que teria inspirado a Flourish and Blotts, popular entre os estudantes da escola de magia da saga Harry Potter, né? Porque reza a lenda, que já foi desmentida no caso, né? De que esta, no caso, livraria seria inspirada na livraria do filme, né? Então eu falei o nome aqui, Flourish and Blots, que no caso significa Florios e Borrões, que é a principal livraria do Beco Diagonal, onde os bruxos compram livros para a escola de magia ali no universo de Hogwarts, né, do Harry Potter. Então era lenda mesmo, porque a própria J.K. Rowling, autora da obra, desmentiu a história. Mesmo assim, centenas de turistas fazem fila na porta para visitar a Lelo, que no mundo real acumula prêmios por inovação e gestão na área cultural. Então a nova iniciativa dos donos da livraria, frequentemente listada entre as mais bonitas do mundo, envolve a cantora Dua Lipa. A artista pop britânica fundou em 2021 a plataforma digital Service 95, com conteúdo sobre cultura e ativismo. Então o maior sucesso no serviço é o Clube de Leitura, em que a cantora indica um livro por mês, gravando um videocast com o autor. Então, nomes como Margaret Atwood, Patti Smith e também o Khaled Hosseini já foram entrevistados por Dua Lipa nesta plataforma. Então, falei aqui de Margaret Atwood, que foi, né, a escritora do conto de Aya, muito conhecido, que virou até seriado também. Então, olha só, abre aspas, estávamos discutindo qual deveria ser o papel de uma livraria em 2026. E achamos que uma das causas deveria ser a defesa da liberdade de expressão, fecha aspas, diz Francisca Pedro Pinto, diretora de marca da Lelo, que é essa livraria. Então, abre aspas, achamos que faria sentido uma parceria com Dua Lipa pelo perfil dos livros que ela indica em seu clube de leitura, de certa maneira comprometidos com essa causa. Então, fecha aspas, disse essa diretora da livraria. E com isso nasceu, então, a Biblioteca Manifesto, inaugurada no final de junho como parte das comemorações pelos 120 anos da Lelo. A equipe da livraria se reuniu com o time da Dua Lipa e juntos escolheram 100 livros essenciais para entender a contemporaneidade, nas palavras, então, da própria diretora da livraria. Entre eles estão obras como Laranja Mecânica, de Anthony Burgess, né? Então, Laranja Mecânica, que inclusive virou também filme, né, com a adaptação ali feita pelo Kubrick. Então, falando também do conto da Aya, né, fazendo o modelo de George Warren também, que foi o autor da Revolução dos Bichos, e também com a aparição da nossa literatura brasileira, com Conceição Evaristo, no livro de contos Olhos d'Água. Fica também a indicação, muito bom. Então, a Biblioteca Manifesto se situa num anexo recém-inaugurado da Lelo. A livraria original ocupa um prédio construído lá em 1906, com um espaço interno de 200 metros quadrados, né? Então, ele acaba sendo insuficiente até para acolher os visitantes nos dias de maior movimento. Mas muito bacana, né, essa iniciativa de juntar ali o útil ao agradável, juntar essas recomendações que a cantora já faz ali, né, em seu perfil para os fãs, também agregando nesta livraria. E também é muito interessante, né, a livraria que seria ali reconhecida pelos fãs de Harry Potter, né, todas essas acusações também envolvendo a J.K. Rowling também com discursos transfóbicos. Então, trazendo, né, um pouco dessa livraria que era atrelada a uma obra de uma autora que faz esse tipo de crítica à população transexual, sendo ressignificado ali por uma literatura, no caso, né, que traz ali a diversidade, que traz também a liberdade de expressão, assuntos muito importantes aí para a nossa sociedade. E mais cedo eu falei aqui no nosso Todo Mundo Comenta, né, da missão Apolo 11, que fez com que o homem pisasse na Lua. E falei do Buzz Aldrin, que foi um desses astronautas que de fato pisou na Lua, né? E olha essa curiosidade, a caneta usada por ele, né, caneta usada por Buzz Aldrin, que salvou a missão da Apolo 11, foi leiloada. Então, essa caneta de feltro utilizada pelo Buzz Aldrin durante a missão Apolo 11, responsável por ajudar a evitar um possível fracasso no retorno da primeira tripulação que pousou na Lua, foi vendida a $857,6 mil. Então, por volta ali de 4,7 milhões de reais, em leilão promovido pela pela Sotheby's em Nova York na última quarta-feira, dia 15. Então, o objeto, um marcador plástico Duro Rocket, foi usado pelo astronauta para religar manualmente um disjuntor danificado no módulo lunar Eagle, que é a nave ali utilizada nessa missão, após a histórica caminhada na superfície da Lua, que rolou em julho de 1969, né, na data que seria hoje. O lote vendido também incluía o fragmento do interruptor quebrado, que quase comprometeu o retorno dos astronautas à Terra. Então, segundo a casa de leilões, 5 compradores disputaram o conjunto antes do checkmate final ali, do arremate, né? O incidente aconteceu pouco depois de Neil Armstrong e Buzz Aldrin concluírem a primeira atividade extraveicular da história em solo lunar. Enquanto se preparavam para descansar antes da viagem de volta, Aldrin percebeu que um pequeno interruptor preto havia se desprendido do painel do módulo. Então, o problema era considerado crítico, porque o componente fazia parte do disjuntor responsável por fornecer energia ao motor da nave, da Eagle. Então, sem esse sistema, Armstrong e Aldrin não conseguiram decolar da superfície da Lua para reencontrar o Michael Collins, né, que estava em órbita a bordo do módulo de comando, aguardando o retorno dos colegas. Então, até bacana, né, que em sua autobiografia publicada em 2009, Aldrin relembrou que aquele era o único disjuntor vital para acionar o motor que permitiria deixar a superfície lunar, de acordo com a revista Galileu. Anos depois, em uma carta apresentada por essa instituição que fez o leilão, o astronauta comentou o episódio em tom bem-humorado. Né? Depois que o perrengue passa, todo mundo dá risada, né? Mas ele diz ali, abre aspas, acho que Neil desligou o interruptor e Neil acha que fui eu. Em outra biografia lançada em 2016, Aldrin admite que provavelmente atingiu a peça acidentalmente com a mochila do traje espacial ao entrar ou sair do módulo, né? Então, depois da falha ser identificada, o centro de controle da missão em Houston tentou encontrar uma solução remota para restabelecer o funcionamento do circuito. No entanto, nenhuma das alternativas apresentou resultado, sem conseguir, então, redirecionar a alimentação elétrica para o sistema. A equipe informou aos astronautas que não havia outra forma de religar o disjuntor. Então, como o circuito permanecia energizado, utilizar qualquer objeto metálico representava risco de curto-circuito, né? Mesma coisa que você colocar um garfo na tomada, ou até um choque elétrico. Então, foi aí então que Aldrin recorreu à pequena caneta de feltro de plástico que carregava em um dos bolsos, santa caneta, do traje espacial como parte de seu kit pessoal. Então ele foi lá, inseriu a ponta da caneta no local onde estava o interruptor quebrado, pressionou o mecanismo até restabelecer o contato elétrico. Então a caneta salvou ali todo mundo, né? E aí valorizou a caneta, tanto que a caneta foi vendida aí por muitos dinheiros, né? Então, trazendo um pouco deste contexto aí, né, que rolou um perrengue ali. Eu contei aqui mais cedo, né, que o Armstrong precisou assumir o controle manual para desviar de crateras e pedras. A nave pousou com combustível ali no limite. Então, realmente um perrengue aí, mas que bom que deu tudo certo. E essa notícia é para você que é gamer, você que curte GTA, né? Rolou aí a pré-venda de GTA 6 e fico alerta para você, porque essa pré-venda se transformou em isca para golpes. Então eu te dou dicas agora de como se proteger deles, porque o lançamento do GTA 6, que é a continuação muito esperada, que a Rockstar adiou, mas que finalmente saiu aí para pré-venda, passou a ser utilizada pelos criminosos como isca em golpes voltados ao roubo de dados pessoais e aplicação de fraudes financeiras contra brasileiros. A prática foi identificada em um levantamento divulgado neste fim de semana. Então, de acordo com a empresa de cibersegurança que fez essa análise, criminosos criaram páginas em português que simulam a loja de uma fabricante de consoles. A campanha ocorre enquanto o jogo registra números de pré-venda. Então, para dar aparência de legitimidade às páginas, os sites reproduzem trailers, imagens oficiais, avaliações falsas de outras pessoas que seriam falsos compradores, seriam compradores no caso, e o preço ali de R$449,90, ou seja, quase R$500 está o GTA 6 atualmente aí na pré-venda. Ao selecionar a opção de compra, o usuário é direcionado para um formulário que pede informações como nome, e-mail, telefone e CPF. Aí o site depois apresenta o Pix, o cartão como forma de pagamento também. Aí o valor é transferido, porém vai para os responsáveis pelo golpe, sem que o comprador de fato receba o jogo, né? Então fica o alerta aí para você, como que você pode se proteger disso para reduzir a exposição a fraudes. A orientação é que consumidores façam a pré-encomenda apenas por lojas oficiais. Então entra ali na loja da PlayStation, né? Ou até mesmo se você for comprar por uma outra forma, seja mídia física ou digital. A recomendação também inclui evitar links promocionais enviados por perfis desconhecidos ou suspeitos em redes sociais. Então, aquela mensagem que chega ali para você notificando de uma compra, né? Fica atento, porque provavelmente é um site falso. Então, o lançamento permanece programado para 19 de novembro, com disponibilidade exclusiva para PlayStation 5 e Xbox Series X e S também. O título havia sido anunciado inicialmente para o segundo semestre de 2025, mas passou por mais um adiamento desde a publicação do primeiro trailer, que foi publicado em 2023, né? Lembrando que até o momento a Rockstar não confirmou uma edição para PC, para você que joga no seu computer. Então, e também sobre o preço oficial, né? Deverá ser informado somente quando a pré-venda foi iniciada. Então fica para você o alerta aí, né? Porque os criminosos estão utilizando de você que gosta de videogames para aplicar golpes. 11 horas mais 20 minutos.
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1: Agora voltamos rapidamente aqui para o noticiário da política. O ex-presidente Jair Bolsonaro completou um ano afastado das redes sociais depois de uma decisão do ministro Alexandre de Moraes do Supremo Tribunal Federal em julho do ano passado. Apesar disso, acontecimentos como a carta, né, escrita por ele e lida em live pelo filho Flávio, trazem questionamentos. Em entrevista para a TMC, o advogado especialista em direito eleitoral, Alberto Rolo, comentou sobre o cenário. Vamos ouvir.
12: Começando com esse patamar alcançado aí de um ano de incomunicabilidade em termos de redes sociais para o ex-presidente da República, Jair Bolsonaro. E vamos inserir, né, essa tentativa de usar essa brecha da história da carta, né? Como é que você interpreta essa tentativa e o que a gente pode tirar de lição disso para as próximas semanas e os próximos meses até outubro, né?
13: Então, primeiro é importante lembrar, porque muita gente fez a comparação, Felipe, com a situação do então ex-presidente, hoje presidente Lula, lá atrás, quando ele também ficou preso. Então tem uma diferença jurídica enorme aí entre as duas situações, porque tem gente reclamando que o tratamento não tem sido igual, não tem sido isonômico. Então vamos lá, o Lula, quando ficou preso lá atrás, não tinha ainda trânsito em julgado da decisão condenatória, portanto, ele mantinha os direitos políticos, diferente do Jair Bolsonaro. Jair Bolsonaro hoje está preso, com decisão transitada em julgado, portanto, de acordo com a nossa Constituição, ele está com os direitos políticos suspensos. Então, isso é o principal fundamento para que ele seja proibido de manifestações de teor político. E aí, por causa deste fundamento, incluiu-se essa proibição de se manifestar através das redes sociais, como você falou, está fazendo já um ano. Mas é por causa disso. Como ele não tem ou está com os direitos políticos suspensos, ele não pode fazer manifestações políticas e uma das formas seria através das redes sociais. Já no caso da carta, Felipe, eu entendi e falei isso com alguns colegas jornalistas na semana passada, que precisava ter um controle mais rigoroso, porque ele não está incomunicável, né? E você ressaltou bem, Felipe, incomunicável nas redes sociais. Não pode usar as redes sociais ele ou por terceiros para fazer manifestações políticas. Ah, então o que aconteceu com a carta? Não foi isso? A gente não pode ter certeza. Ele escreveu uma carta, não tem dúvida, está assinada, a carta é manuscrita, mas quem divulgou foi o filho, Flávio Bolsonaro. Ah, mas ele é terceiro. Mas quem disse que o Jair pediu para ele divulgar naquele momento? A gente não sabe. Então essas novas restrições talvez sejam um pouco exageradas, nesta fase por causa da carta, né? Se o Flávio Bolsonaro cometeu crime, que foi divulgar alguma coisa que estava proibido de fazê-lo, então ele é que tem que ser processado, é o Flávio que tem que ser processado, não Jair ter as suas restrições mais de maior extensão, né, estendidas, assim, maior nível por causa da carta. Mas vamos lá.
14: E agora falando sobre o defeso do presidente Lula, estamos colocando aqui em evidência as duas principais lideranças. Estamos num ambiente polarizado, isso não é novidade para ninguém. Temos dois principais candidatos, um de esquerda, um de direita, Flávio Bolsonaro. Presidente Lula, Flávio Bolsonaro, que teria na figura do pai o principal articulador, ele que está incomunicável, então não pode promover essa articulação do espectro ideológico da direita. Da esquerda, o presidente Lula, sendo presidente e candidato à reeleição, precisa ter muito cuidado com o que fala. Nós tivemos aqui entrevistas na semana passada no TMC 360 com deputados da direita que estão reclamando muito sobre o uso de propaganda pelo governo. Governo que está falando, está exaltando medidas que nem são medidas ainda, de fato, ainda são projetos, ainda estão em tramitação e é uma preocupação para o governo. O que o presidente Lula tem que ter cuidado neste momento?
13: Joana, esse defeso, esse nome que foi criado, fazia bastante tempo que a gente ouvia falar dessas restrições e defeso foi a primeira vez que eu ouço há algumas semanas, né? E eu acho que é um nome bacana. O que é o defeso? Na lei eleitoral são vedações a determinadas ações no período eleitoral. Agora, essas críticas que você fala, Joana, começaram desde que a reeleição foi colocada no texto constitucional. A reeleição não veio com a Constituição de 88, ela veio depois, veio com a Emenda 16 em 1995. Então, 7 anos depois, praticamente, do texto original da Constituição. E uma das críticas é essa: quem está no poder, a gente está falando de presidente, mas presidente, os governadores e, na época, os prefeitos, na época de eleição municipal, eles têm, naturalmente, eles atraem noticiários, né? E eles estão governando. O governo não deixa de existir. Porque nós estamos em período eleitoral, pré-eleitoral, o presidente Lula não deixa de ser presidente, não deixa de ter obrigação de trabalhar. Não está fazendo favor, é obrigação. Mas ele atrai mais notícias, ele atrai mais noticiário. Então tem que tomar cuidado. Por exemplo, desde o início de julho, é um exemplo muito prático, né? Não pode mais participar de inaugurações de obras públicas. E aí a pergunta é, então não pode mais inaugurar obra? Lógico que pode. Como eu falei, é obrigação, não é favor, mas ele, o candidato, não pode participar. Mesma coisa nos estados, mas as obras continuam acontecendo, as obras continuam sendo inauguradas, porque o governo continua existindo. Então, essa é uma cautela que o presidente Lula e todos os governadores que são candidatos à reeleição e todos os candidatos têm que ter nesse período. Por exemplo, não estarem presentes em inaugurações de novas obras públicas.
12: E só para terminar, é óbvio que, doutor Rolo, você colocou muito bem que é algo que eu, por exemplo, me lembro do Fernando Henrique, né, na busca pela reeleição, já ouvi demais da oposição, aconteceu a mesma coisa com o primeiro governo Lula, Dilma também, assim sucessivamente. Quem tem a máquina, seja na presidência da República como no governo de qualquer estado, tem esse funcionamento adicional para trazer benesses, vamos dizer assim, para fazer a sua própria propaganda sem fazer necessariamente campanha. Agora, existe uma sutileza e até talvez uma subjetividade de quem usa esse discurso contra ou a favor. No seu entendimento, a lei é clara ou a lei ainda deixa algumas áreas de sombra que possam permitir brechas tanto no plano dos governos estaduais como no plano do governo federal? Porque o limite disso seria cancelar o Instituto da Reeleição. Mas é algo que não está em discussão agora. Já esteve, mas não é agora, né?
13: Exatamente, Felipe. O problema é a reeleição. Esse é o início do problema. Já que nós temos reeleição que está prevista na Constituição, a lei tenta ao máximo, e aí eu respondo a sua pergunta, a lei tenta ao máximo, de forma objetiva, fazer essas vedações, essas restrições ou esse defeso nesse período de pré-campanha e depois a campanha. Além disso, né, eu dei o exemplo da inauguração, mas tem várias outras condutas, né, são chamadas condutas vedadas na lei. Quem quiser, olha o artigo 73 da lei das eleições, são várias condutas, e é lógico, os adversários estão de olho em quem está lá para justamente representar e reclamar do descumprimento da lei. Por isso tem que tomar cuidado. Mas não dá para reclamar da lei, Felipe, se o problema é mais embaixo, é a reeleição.
1: Daqui a pouquinho, dicas do que fazer em São Paulo nas férias. Você que tem filho, né? Levar as crianças, os adolescentes também. Alertas do tempo seco e também o nosso quadro Tem Música Chegando. 11 horas mais 29 minutos.
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1: 11:33, notícia para você que sintoniza em São Paulo no 100.1. Falando em programação de férias, se você tiver atrás de coisa para fazer, tem muita opção que eu te trago agora. Tem programação na capital e muita coisa de fácil acesso. Por exemplo, a Estação Osasco, que fez uma parceria com o Sesc Osasco para trazer uma programação especial para as férias. Quem vai explicar tudo o que está rolando por lá é a Ivana Carvalho, que é a coordenadora de responsabilidade social da Motiva, concessionária que administra a estação.
2: Na verdade, a gente está salvando os pais e trazendo muita atratividade para as crianças também, né? Então, essa parceria com o Sesc Osasco nasceu exatamente desse propósito, né? De ampliar esse acesso à cultura e trazer espaços, né? De lazer em locais de grande circulação, como as nossas estações, né? A Estação Osasco, ela recebe diariamente milhares de clientes e a gente quer que essas estações sejam além de um local de passagem, né? De um ponto A ao ponto B, a gente quer que as estações sejam um ambiente de conveniência e convivência, trazendo sempre prestação de serviço e ações e oportunidades para os nossos clientes e para as comunidades lindeiras, para que elas se apropriem desse espaço e entendam que as estações, né, fazem parte do cotidiano delas e é um local seguro, né, e onde elas podem ter experiências muito positivas além do deslocamento, né?
3: Agora, Ivana, além de entretenimento, iniciativas que a gente estava lendo, né, como painel colaborativo, experiências em vídeo 360, daqui a pouquinho você fala da programação completa, enfim, mas muita coisa com a participação do público. Eu queria saber como é que essas interações, elas acabam ajudando a orientar as futuras ações de responsabilidade social do Motiva e como isso pode trazer cada vez mais os mais jovens, a criançada, a se interessar por cultura, pelo movimento das cidades, enfim, no geral, como que vocês pensaram nisso tudo?
2: Sim, claro. Durante o período de férias, a gente deseja, né, oferecer atividades gratuitas que tornem esse momento muito mais leve e acolhedor, não só para as crianças, mas para jovens e famílias e para todas as pessoas que passam, todos os nossos clientes que passam nas nossas estações. É uma forma, né, de aproximar a cultura do cotidiano das pessoas e reforçar que as estações também podem ser espaços de encontro e interação, né? É muito interessante observar, né, que as pessoas interagem com as nossas atividades, ela aproveita o tempo ali no deslocamento, dia a dia, de uma forma muito diferente. E essas ações que vão acontecer na Estação Osasco, por exemplo, que recebe mais de 45 mil pessoas por dia, ela é um grande ponto de interação, né, com as pessoas e com públicos diversos, o que torna essa iniciativa muito mais especial.
1: Eu tô curiosa aqui para saber como é que é na prática. É na estação que as atividades rolam? Porque também não é só isso, tem muitas outras coisas, né? Tem serviço de trabalho e emprego, tem vacinação. Mas no caso aí das férias, essa parceria com o Sesc Osasco, como que ela é feita? Tem espaço? Onde que a molecada fica? Os pais podem ficar tranquilos? Conta mais pra gente.
2: Sim, conto sim. Então, as ações nas estações, elas acontecem dentro da estação, mas normalmente antes da linha da catraca, né, da nossa linha de bloqueio, como a gente costuma chamar. Tem a equipe do nosso parceiro, que é o Sesc Osasco, e elas acontecem dentro de um espaço coberto, dentro da estação, exatamente para dar essa tranquilidade para os pais, né? Então, ela acontece num espaço que não é de passagem, mas que é um espaço bastante interessante ali, entre a catraca e a saída da estação. Então, todo mundo está convidado para participar das iniciativas.
3: Ô, Ivana, antes da gente encerrar e você passar daqui a pouquinho o serviço completo, primeiro fala também da parceria com o Sesc, a importância dessa parceria, e se vocês vislumbram, tem planos aí para o futuro, aumentar o número de estações, ampliar aí o projeto para cada vez mais trazer a criançada no período de férias, como disse a Mayara, para deixar de ficar farmando aura em casa e fazer alguma coisa bacana aí nas estações, nessas parcerias, né, Ivana?
2: Claro, claro que sim. Então, essas ações nas estações, elas compõem uma proposta, né, que a Motiva e a Via Mobilidade têm, de que a gente leve prestação de serviço para toda a sociedade, para a comunidade que está no entorno das nossas estações. Então, o Sesc Osasco, por exemplo, que está fazendo essa atividade, ele é um dos nossos grandes parceiros, né, de muitos anos já, mas essa ideia do espaço motiva social, que é exatamente isso, né, da oportunidade das nossas estações serem um espaço de convivência e conveniência, reduzir as desigualdades e levar a prestação de serviço para toda a sociedade com diversas ações. Então, normalmente a gente leva vacinação, cadastro de currículos, rodas de leitura, acolhimento emocional, e dessa vez a gente está com uma agenda super interessante aí na Estação Osasco, com o SESC, nessa parceria com o SESC Osasco, né, que a gente promove aí nas linhas 8 e 9 da Via Mobilidade, com diversas ações de lazer e cultura, porque é uma forma também das pessoas despressurizarem aí do seu dia a dia, né?
4: E só para encerrar, o horário, que hora que o pessoal pode deixar os filhos e até que hora que vai?
2: Perfeito. Então, para vocês conhecerem mais o serviço, e já convido todos a participarem, então, a gente tem o de férias na estação Osasco, que vai acontecer nos dias 23, 30 de julho e 6 de agosto, das 10 horas da manhã até as 18, e o território de passagem, que é uma outra ação bem interessante, de acolhimento, e que vai contar a história, né, e as lembranças das pessoas que elas têm também com a estação. Essa ação acontece nos dias 20 e 27 de agosto e dia 3 de setembro, das 10 às 18. O Férias na Estação é focado nas férias escolares, com várias ações de descontração ali, né, de jogos de futebol de botão, tabanco bol, pebolim e basquete eletrônico, né? E além de um painel interativo que a gente vai ter de compartilhamento de mensagens. E o território de passagem é uma ideia de um painel interativo que a gente convida o nosso público a registrar mensagens, desejos, reflexões e memórias que eles têm. E aí eles também têm uma atividade, que é uma experiência de um vídeo 360, que ele também consegue registrar ali a sua participação e levar uma lembrança afetiva da ação para sua casa.
4: Fica a dica então para você. E olha, o frio que estava aqui em São Paulo na semana passada foi embora, e quem voltou foi o calor. Só que o tempo secou, e muito, viu? Você aí em casa tá sentindo o tempo seco? Garganta coçando, tosse, às vezes até aquela sinusite? Tá com o umidificador ligado também o tempo todo? Tá tão seco que a Defesa Civil emitiu alerta pra capital, região metropolitana e interior também. E para falar um pouco sobre os efeitos desse tempo seco pra nossa saúde e também pro meio ambiente, o Thiago Matheus e a Mayara Bastianello conversaram com a Ludmila Alcântara, que é porta-voz da Defesa Civil. Vamos ouvir.
5: Como vocês mesmos falaram, estamos com um tempo mais seco, esse fenômeno chamado veranico atuando em todo o estado de São Paulo. E a Defesa Civil emitiu, na semana passada, um alerta acerca dessas condições climáticas, que corresponde, veranico nada mais é do que um pequeno verão dentro do inverno. Então, são vários dias seguidos com uma onda de calor dentro da estação, que tem como clima predominante o frio. Então, por isso que a gente chama de veranico. E esse alerta que a Defesa Civil emitiu na semana passada acerca desse fenômeno que está atuando em todo o território paulista, ele é válido até essa semana. Então, até quinta-feira, a gente tem a predominância desse fenômeno em todo o estado de São Paulo, como eu falei.
4: E Ludmila, a gente vive aqui de blá blá blá, falando, né? E a gente, eu digo, né? Eu, Thiago, aqui. Umidade relativa do ar de 30%. Ah, é a mesma coisa quando a gente fala em milímetros de chuva. É difícil pro nosso ouvinte ter essa noção. Então vamos lá. Quando a gente tá com esse tempo de 30% ou menos de umidade relativa do ar, o que isso significa pra nossa saúde, pra nossa respiração? Creio eu, né? Claro que não é nada muito bom, porque vem os alertas da Defesa Civil, mas explica pra gente o que a gente sente no nosso corpo em geral, especialmente as pessoas que têm dificuldade de respiração ou são imunossuprimidas, enfim.
5: Exatamente. Quando a gente tem a umidade relativa do ar abaixo de 30%, quer dizer que a gente já está num estado de atenção, já condiciona um estado bem crítico referente à umidade relativa do ar. E o que é importante as pessoas saberem? Esse período, ele é muito comum para as pessoas serem mais acometidas por doenças respiratórias. Então, irritação nos olhos, na pele, aquela sensação de cansaço, de fadiga, doenças respiratórias também podem se proliferar nesse período. Então, são vários sintomas que as pessoas sentem por conta dessa secura no ar. E o que é importante? As pessoas redobrarem o cuidado nesse período, principalmente os grupos mais vulneráveis. Com crianças, idosos, nesse período requer uma atenção maior, mas todo mundo pode se cuidar. E a gente sempre recomenda sempre se hidratar, sempre manter o ambiente bem úmido. Então, a gente fala, nunca deixar a casa toda fechada. Até porque, eu estou falando de um veranico, predomínio do sol, o tempo um pouco mais ameno, mas ainda não está aquele calorzão do verão. A gente tem temperaturas um pouco mais frias no período da manhã, à tarde o predomínio do sol, que a gente fala que é aquele solzinho de geladeira, que ele aparece, mas não esquenta, e à noite as temperaturas voltam a cair. Por conta dessa sensação, esse tempo mais ameno, às vezes as pessoas querem manter a casa quentinha, para quando chegar a noite, que tiver frio, não tá aquele ambiente gelado, mas isso não é bom. Então, a gente sempre fala, deixa o ambiente bem ventilado, as portas abertas, janelas abertas, o mais úmido possível. Então, se a pessoa tiver a opção de usar um umidificador, caso ela não tenha, improvise. Coloque uma bacia de água ali no cantinho da sala, perto da cama, uma toalha úmida na janela. Ou seja, são vários métodos que as pessoas podem improvisar para deixar o ambiente um pouco mais úmido, um pouco mais agradável e aliviar essa sensação de secura, evitar a proliferação desses vírus nesse período, diminuir os sintomas, como eu disse, de irritação da pele, dos olhos, da fadiga no corpo, aquela nas doenças respiratórias que deixam as pessoas mais também cansadas, tosse, gripe, por aí vai.
4: 11 horas mais 45 minutos.
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4: E olha só, vamos pro nosso quadro, tem música chegando, para falar primeiramente aqui do Festival Primavera Sound, que vai rolar em São Paulo, para você que sintoniza no 100.1, ou até mesmo você que está localizado aí em outras regiões e outras cidades e vai fazer uma viagem para São Paulo para curtir o festival, porque vão ter várias atrações, como Gorillaz, The Strokes, por exemplo, também uma banda de rock famosíssima, incrível. Então, a venda de ingressos para a terceira edição do Primavera Sound São Paulo começa na terça-feira, dia 28 de junho, ao meio-dia. Então, o público poderá adquirir os tickets por meio da plataforma Ingresse. Fica aí o alerta, então, na próxima terça-feira, dia 28. O festival acontece nos dias 5 e 6 de dezembro, no Autódromo de Interlagos. Então, dá para você programar aí o seu final de semana, a não ser que você esteja de plantão, como acontece com nós, jornalistas, né? Mas, então, teremos ali, né, no Autódromo de Interlagos, na região sul da cidade, com atrações principais, como eu mencionei, os grupos Gorillaz e The Strokes. Os valores e a programação por dia ainda não foram divulgados pela organização do evento. Então, além dessas duas bandas que eu mencionei, o line-up internacional inclui nomes como Lily Allen, né, que apresentou o seu disco, que também fez muito sucesso no ano de 2025, West End Girl, que fala também bastante sobre o ex-namorado dela, que foi o ator ali também de Stranger Things. Tem também a FKA Twigs, uma artista um pouco mais experimental, a Hugh Lian também, e Courtney Barnett. Outra novidade é Cara Delevingne, atriz que lança seu primeiro projeto musical, ela que é atriz, né? Então, entre os brasileiros estão confirmados Gabi Amarantos, também que bombou muito aí, com Rock Doido, né? Álbum dela que fez muito sucesso, trazendo um pouco da cultura ali do brega. Tem a Ebony também, que faz um rap bastante contemporâneo, bastante feminista. Zé Ibarra também. Ana Frango Elétrico, Duquesa, DJ Ramon Sucesso, Melly e Júlia Mestre. Então, olha, né? Tem aí dois integrantes aí que seguiram carreira solo, no caso o Zé Ibarra e a Júlia Mestre, que fizeram aquele álbum Sim, Sim, Sim. né? Então a divisão por dias também não foi divulgada pela produtora Bonus Track, mas já temos aí previstos muitos nomes aí, tanto da música internacional quanto da música brasileira. Tá recheado

na Inglaterra, fazendo essa homenagem a Ozzy Osbourne. Então, para o dia 22 de julho, o primeiro Ozzy Day anual da cidade, a Câmara Municipal planejou uma programação gratuita com música ao vivo, arte pública, apresentações especiais e momentos de celebração da vida, do legado e das raízes em Birmingham, né, que é a cidade na qual o cantor nasceu, e também trazendo ali uma homenagem viva à lenda do rock nascido ali. Então, a cidade é há muito tempo um destino para os fãs de Ozzy, graças às atrações turísticas, como o Banco de Black Sabbath e os Murais de Osbourne. Então, entre os festivais planejados estão apresentações surpresa da banda Boston Brass, que participou do cortejo fúnebre de Osbourne em 2025, tocando músicas do Black Sabbath e também dele por toda a cidade, bem como um concerto na hora do almoço da Orquestra Sinfônica da cidade. Então, é muito bacana essa homenagem, né? Trazendo ali uma das figuras culturais mais importantes da cidade, homenageando o seu legado na música, também na vida e também, principalmente, no rock and roll, né? E ainda que não tem música chegando, vamos falar dele, que dá o que falar sempre, né? O Liam Gallagher. Dessa vez ele alfinetou o show do intervalo da Copa do Mundo. O cantor utiliza sempre ali a sua conta do ex, antigo Twitter, nosso falecido passarinho azul. Dessa vez para criticar publicamente o inédito show do intervalo da final da Copa do Mundo deste ano, né? Então, falando do vocalista do Oasis, ele não escondeu sua insatisfação com a mega produção e comparou as apresentações de Madonna, Shakira, BTS e Justin Bieber como uma verdadeira bad trip, viagem ruim. Então, em uma das suas publicações, o músico britânico ironizou a estrutura que tomou conta do gramado do estádio, disse ali, abre aspas, ainda bem que eu estou usando minhas meias espirituais, ou aquele entretenimento do intervalo poderia ter me feito perder a cabeça, fecha aspas, disparou o artista, conhecido ali, como eu mencionei, por seu estilo polêmico e sem filtros na internet. Então, apesar de ter detonado, né, formato geral do evento, o roqueiro abriu uma única exceção em seus comentários na rede social. Então, o Gallagher elogiou especialmente a performance minimalista de Justin Bieber, né, falando que ele é demais, defendendo o cantor canadense. E o espetáculo do intervalo contou com uma estrutura complexa que dividiu opiniões entre os espectadores. Além dos astros pop principais, o evento do encerramento da FIFA trouxe participações do maestro Gustavo Dudamel, do cantor nigeriano Burna Boy, do coral infantil PS22 Chorus e até de personagens do Muppets. Do Muppets, eles ali, ó, tocando e na percussão, né? Os fantoches muito conhecidos, né? Então, a abertura do show do intervalo ficou por conta da Madonna, que entrou no estádio em um carrinho dirigido por quem? Por ninguém menos do que as lendas do futebol brasileiro, Ronaldo Fenômeno e Ronaldinho Gaúcho, né? Que o pessoal até falou, nossa, eles ficaram ali, né? Um pouco tímidos, mas obviamente, né? Quem não ficaria tímido ao lado de Madonna, né? Ela que, além de cantora, também é performer, sabe dançar, compõe, enfim. E a rainha do pop apresentou uma nova versão do clássico Music e emendou com o single Danceteria, que é a faixa que integra seu mais recente álbum de estúdio, Confessions 2, né, que é uma continuação do Confessions on a Dance Floor, álbum que a Madonna lançou ali logo depois do American Life, que foi bastante polêmico na época, o American Life, né, por tratar ali de temas como autoritarismo, num ambiente ali, num contexto de guerra do Iraque, fazendo críticas ao consumismo estadunidense também. Então, logo depois ela lançou o Confessions on a Dance Floor, que foi um sucesso, né, trazendo ali vários hits como Every Little Thing That You Say On To, tá ouvindo? Sorry, né? Hang Up. E fez muito sucesso. E hoje, né? Há duas semanas atrás, mais ou menos, ela lançou a parte 2 desse álbum. E trouxe um pouquinho essa palhinha aí no intervalo do show, né? Que rolou ali na Copa do Mundo. A programação seguiu com BTS, apresentando o sucesso mundial Dynamite, seguido por uma sketch do ator ali, Jason Sudeikis, caracterizado como personagem Ted Lasso. Logo após a introdução, foi a vez de Justin Bieber, que apresentou Everything Hallelujah, enquanto Shakira e Burna Boy agitaram

0: o público, obviamente, com o Die Die, que foi aí o hino desta Copa. O encerramento teve ali o Chris Martin, do Coldplay também, acompanhado do coral na faixa We Dance, né? Então, destaques aí que tivemos, né, neste show que rolou ali no intervalo da Copa do Mundo, com o Liam Gallagher alfinetando todo mundo, menos o Justin Bieber, né, que inclusive fez um show aí recente, que ele ficou passando ali, né, músicas no YouTube. Então, se fosse para criticar alguém, eu criticaria ele, né, que é pelo menos assim, um cantor que não se mostra mais tão proativo como antes. Agora vamos falar de música popular brasileira, né? Vamos falar de Djavan, porque a biografia Djavaniar resgata os 50 anos da carreira dele. Então, no ano em que completa 50 anos como dono de uma das carreiras mais importantes da MPB, o cantor Djavan vai ter sua trajetória pessoal e musical recordada em uma biografia. Então, Djavan, dizem que o amor atrai, reúne histórias inéditas, entrevistas exclusivas com familiares e curiosidades sobre um dos maiores nomes da nossa música brasileira, sem dúvidas. O livro é de autoria de Thiago Ramos e Matos e está em pré-venda ali por R$ 54,90. Né? Então o autor passa pela infância do artista em Maceió até a consagração nos palcos nacionais e internacionais também, né? Fala um pouquinho das origens dele, da sua ancestralidade africana e da relação com a natureza para Djavaniar o próprio estilo musical. Então, a chegada às livrarias está prevista para o fim deste mês, como celebração das 5 décadas da carreira do artista, né? Que também vem se apresentando aí na turnê Djavaniar 50 anos, só sucessos, com seus grandes hits, trazendo ali destaques, né, das músicas principais de sua carreira, como, por exemplo, obras chamadas como A Luz, né, de 1982, em que possui parceria com Stevie Wonder, então Sina também, Como Não Falar de Sina, Coisa de Acender, então muitas músicas aí muito famosas dele, né, então Flor de Lis e outras mais. Então, as apresentações ali que estão programadas para acontecer no Rio de Janeiro, em agosto. Então, para você, fico alerta, você que está sintonizado com a gente no 101.3, você carioca. Então, fica a dica aí para você que gosta de música popular brasileira, você que gosta de descobrir aí sobre os bastidores da vida de grandes cantores, no caso de Djavan, um ícone nosso aí. Então, fica essa recomendação literária. Olha só, de música popular brasileira, tem música chegando, nós falamos de Lorde, a Lorde também, que é uma cantora pop internacional, que trouxe ali o Virgin, álbum de 2025, focado ali no acompanhamento e cura, né, trazendo uns beats ali um pouco mais diferenciados, uma coisa mais cru, mas eletrônica também, e ela aborda temas mais íntimos ali nessa discografia do Virgin, né, falando sobre traumas, dores do passado, até sobre também transtornos alimentares e questões de gênero também, né, a compositora que é neozelandesa, a Lorde, então ela criticou dessa vez o Spotify por usar novo recurso de inteligência artificial em suas músicas. Então ela criticou o Spotify por utilizar um recurso de IA numa das letras da música do seu álbum novo, Virgin, por meio de stories publicados no Instagram na última sexta-feira. A cantora criticou a forma como sua música da faixa Current Affairs foi descrita no recurso sobre a música, a nova função do aplicativo, né? Então ela criticou e disse o seguinte: "Vou me arriscar a dizer que não queremos isso", afirmou a cantora pela rede social. Então, entendendo um pouco essa ferramenta, você que não conhece, ferramenta sobre a música lançada para usuários selecionados pelo Spotify em fevereiro, usa mecanismos de busca em fontes terceirizadas para reunir informações e contextos sobre faixas individuais. No caso da Lorde, segundo o print divulgado pela cantora, a IA parece ter extraído informações de um site específico, que é o themusic.com. Então, o site afirma que em sua recente turnê Ultrasound, que veio ao Brasil em março, a cantora transforma a música Current Affairs em uma performance completa, ficando apenas ali super entregue ao público. Então fica aí, na verdade, esse questionamento, né, do uso da inteligência artificial, inclusive nas músicas, né, tema abordado ali pela cantora Lorde. E olha só, Nós vamos agora desacelerando aqui o nosso resumo TMC. Você ficou aí com um resumo completo do que rolou de mais importante nessa segunda-feira, com as nossas curiosidades, músicas e bastidores da política. Nos vemos amanhã, às 10 horas da noite, nesse mesmo Bate-Canal. Um beijo, boa noite.
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1: Muito bom dia, uma ótima terça-feira para você que sintoniza a TMC. Hoje é dia 21 de julho. Seja muito bem-vindo e muito bem-vinda ao Amanhã TMC. Eu sou o Diego Andrade e eu te faço companhia ao vivo até as 5 da manhã. Aqui no Amanhã TMC você fica por dentro de tudo que aconteceu de mais importante no noticiário do Brasil e do mundo, além de saber das primeiras notícias que vão impactar aí a sua terça-feira. Se você está em Belo Horizonte, acompanha a nossa programação em 88.7. Em Recife, 92.7. São Paulo e Brasília, 100.1. Em Curitiba, 100.3. E no Rio de Janeiro, estamos no 101.3. Meu muito obrigado a você que sintoniza a TMC. O WhatsApp está aberto para você participar. Manda sua mensagem, o seu áudio. Comenta sobre as principais notícias aqui do Amanhã TMC no 119-7221-1001. 119-7221-1001. Vamos agora às principais manchetes do programa de hoje. A defesa de Jair Bolsonaro pediu ao Supremo Tribunal Federal que reveja a decisão que suspendeu por 90 dias as visitas de Flávio Bolsonaro ao ex-presidente. Os advogados afirmam que a medida é desproporcional, viola o direito da convivência familiar e destaca que Flávio também atua como advogado do pai, defendendo que ele mantenha ao menos o direito de se comunicar com o seu cliente. Procurador-Geral da República Paulo Gonê encaminhou à Procuradoria Eleitoral de Sergipe uma ação contra o senador Alessandro Vieira por suposto uso político da CPI do crime organizado. Segundo Gonê, o senador teria extrapolado as atribuições da comissão ao pedir o indiciamento do ministro Gilmar Mendes. Alessandro Vieira nega as acusações e afirma que vai contestar a ação na justiça. O ministro Flávio Dino determinou que a Polícia Federal analise as respostas do presidente do PL, Valdemar Costa Neto, e do PSD, Gilberto Kassab, sobre a gestão de emendas parlamentares. Os dois negaram controlar a distribuição das emendas. Dino encaminhou as manifestações à Polícia Federal para aprofundar as investigações e informou que vai analisar as respostas de todos os partidos antes de tomar uma decisão no processo. O governo dos Estados Unidos concedeu um green card a Eduardo Bolsonaro, permitindo que ele more e trabalhe no país por tempo indeterminado. A informação é da Folha de São Paulo. A medida foi concedida após a condenação do ex-deputado pelo Supremo Tribunal Federal. Eduardo nega as acusações e afirma ser alvo de perseguição política. A concessão do documento também dificulta uma eventual extradição para o Brasil. A Prefeitura de São Paulo confirmou o pagamento de R$ 114 milhões de reais para instalação e manutenção de pontos de Wi-Fi na cidade, em contrato com o Instituto Conhecer Brasil. A entidade ligada à produtora do filme Dark Horse devolveu mais de 2 milhões de reais após a Prefeitura identificar irregularidades na prestação de contas, como pagamentos em duplicidade e despesas indevidas. A expectativa do mercado para a inflação de 2026 caiu pela terceira semana seguida, segundo a pesquisa Focus do Banco Central. Economistas reduziram a projeção do IPCA, que é o índice oficial da inflação do Brasil, que mede o aumento ou a queda dos preços de produtos e serviços, para 5,15% e mantiveram a previsão de crescimento do PIB, que é o resultado da soma de tudo que um país produz, a 1,99% neste ano. A estimativa é de que a Selic, taxa que influencia o valor dos empréstimos, dos financiamentos, termine em 2026 em 14%. No noticiário internacional, o presidente dos Estados Unidos, Donald Trump, afirmou que o Irã pagará pela morte de soldados americanos no conflito entre os dois países. Segundo a Casa Branca, 17 militares dos Estados Unidos morreram na guerra e cerca de 430 ficaram feridos. Trump ordenou ao Pentágono uma resposta mais dura contra o Irã, enquanto a tensão no Oriente Médio só aumenta. Muito bom dia a você que sintoniza a TMC. Vamos à previsão do tempo para todo o país nesta terça-feira. Amanhã do Curitibano começa com sol. As nuvens chegam à tarde, mas não chove. Máximas de 26 e mínimas de 15 graus. Em São Paulo, a terça é ensolarada, não chove, máximas de 27 com mínimas de 15 graus. No Rio de Janeiro, dia de sol e não chove, perfeito para quem quer pegar uma praia, máximas de 32 e mínimas de 14 graus. Já em Belo Horizonte, o sol aparece entre nuvens, máximas de 25 e mínimas de 12 graus. Em Brasília, o dia começa com sol e as nuvens chegam à tarde. Não chove, máximas de 27 e mínimas de 13 graus. E para fechar em Recife, o dia é de sol entre nuvens e chuva passageira, com máximas de 28 e mínimas de 22 graus. O Supremo Tribunal Federal encaminhou à Polícia Federal documentos relacionados às investigações sobre a transparência de emendas parlamentares. Os detalhes chegam com Murilo Hernandes.
2: O ministro Flávio Dino, do Supremo Tribunal Federal, encaminhou à Polícia Federal as manifestações apresentadas pelos presidentes do PL, Valdemar Costa Neto, e do PSD, Gilberto Kassab. Os documentos serão analisados pelos investigadores responsáveis por acompanhar o cumprimento das regras de transparência na indicação e na execução das emendas parlamentares. As explicações foram solicitadas pelo Supremo para verificar como os partidos fazem a distribuição e o acompanhamento dos recursos indicados por seus parlamentares no orçamento da União. A Polícia Federal deverá avaliar se as informações apresentadas atendem aos critérios de rastreabilidade e publicidade definidos pelo Supremo Tribunal Federal ou se ainda existem pendências. A medida faz parte da fiscalização sobre o uso das emendas parlamentares e busca garantir maior transparência na aplicação dos recursos públicos. Após a conclusão da análise técnica pela Polícia Federal, o processo retornará ao gabinete do ministro Flávio Dino, que decidirá os próximos encaminhamentos do caso.
1: Com 4 mandatos como prefeito do Rio, Eduardo Paes teve a candidatura confirmada e vai tentar chegar ao cargo do Palácio da Guanabara pela terceira vez. Paes vai concorrer pelo PSD e teve o nome confirmado na convenção do partido nesta segunda-feira. O Rafael Alves traz as informações.
3: Os diretórios do PSD e do MDB no Rio de Janeiro chancelaram a chapa para a candidatura ao governo e ao vice-governo do estado nas eleições desse ano, logo no primeiro dia da abertura do prazo eleitoral. Nas convenções partidárias realizadas nesta segunda-feira, o ex-prefeito do Rio, Eduardo Paes, tornou-se oficialmente candidato ao lado de Jane Reis, irmã do ex-prefeito de Duque de Caxias, Washington Reis. Durante o discurso, Paes evitou falar sobre prioridades caso seja eleito, mas subiu o tom ao abordar o combate ao crime organizado, citando, inclusive, deputados estaduais e o ex-governador do Rio, Cláudio Castro. Ele destacou o controle territorial e uma possível ajuda do governo federal.
4: É o tempo do Estado se acovardando, acabou. Nós vamos retomar todos os territórios para os homens e mulheres de bem, que são a absoluta maioria desse Estado, que não aguentam mais viver sob o jugo do crime organizado. Aliás, vai acabar essa conivência, esse regime de sociedade entre agentes públicos e o crime organizado.
3: Neste fim de semana, o PP, que fazia parte da coligação da chapa de Douglas Ruas do PL, decidiu deixar a aliança e retirar Rogério Lisboa da pré-candidatura a vice-governador. Paes disse que admira integrantes do PP e que segue aberto a negociações e a novos apoios.
4: Pessoal, eu nunca escondi de ninguém a minha relação, admiração com vários quadros do PP, especialmente com o prefeito, ex-prefeito de Nova Iguaçu, hoje é Lisboa, né? Óbvio que nós queremos somar as boas forças do Estado do Rio de Janeiro à nossa aliança. O que eu puder fazer para tê-los ao meu lado, para tê-los nessa chapa, nesse grupo político que se forma aqui, eu farei.
3: Questionado sobre uma operação recente da Polícia Federal que mirou membros da família Reis e tem a candidata a vice como investigada, Paes preferiu não responder. Essa será a terceira vez que Eduardo Paes tentará chegar ao Palácio Guanabara. Antes ficou em quinto lugar em 2006 e em segundo em 2018. Na convenção do PSD, também foi definido o nome do deputado federal Pedro Paulo como candidato ao Senado.
1: O PDT oficializou o apoio à campanha de reeleição do presidente Luiz Inácio Lula da Silva durante o ato realizado em Brasília. O repórter Murilo Hernandes traz os detalhes.
2: O Partido Democrático Trabalhista, o PDT, oficializou o apoio à campanha de reeleição do presidente Luiz Inácio Lula da Silva. A solenidade realizada na capital federal reuniu o presidente nacional da sigla, Carlos Lupe, ministros de Estado, congressistas e o presidente do PT, Edinho Silva. Nos discursos, as lideranças ressaltaram o legado de Leonel Brizola e defenderam pautas como o fim da escala 6x1, a proteção da indústria e o combate à extrema-direita. O ato selou o reencontro das duas legendas no primeiro turno de uma eleição presidencial após 14 anos. Como convidado principal do evento, o presidente Lula discursou aos militantes, adotou o tom firme em defesa à soberania nacional e rebateu as declarações do secretário de Estado norte-americano, Marco Rubio.
5: Aliás, eu estou convidando quem quiser vir do mundo para ver as eleições aqui no Brasil. Quem quiser pode vir acompanhar. Se o secretário de Estado americano, Marco Rubio, quiser vir apoiar o meu adversário, que venha, que monte o comitê. Porque a gente vai derrotar todos em nome da defesa da democracia nesse país.
2: O ato do PDT faz parte do calendário oficial das convenções partidárias. Previstas pela legislação eleitoral, essas reuniões internas são obrigatórias para que os partidos deliberem formalmente sobre o lançamento de candidatos, a escolha de vices e a formação de coligações antes do registro definitivo junto à Justiça Eleitoral.
1: O senador e pré-candidato à presidência da República, Flávio Bolsonaro, anunciou que não vai usar a estrutura de segurança da Polícia Federal durante a campanha de 2026. Já outros pré-candidatos confirmaram que vão utilizar a escolta oficial oferecida pela corporação. Os detalhes chegam com Rafael Felitti.
6: Por temer que agentes da Polícia Federal possam interferir na corrida presidencial deste ano, o senador Flávio Bolsonaro oficializou que abrirá mão da equipe de segurança da corporação durante a campanha eleitoral. A desconfiança, segundo o parlamentar, tem relação com a atual diretoria da Polícia Federal. Por preferência pessoal e pela prerrogativa do cargo que ocupa no Senado, Flávio optou por manter a escolta da Polícia Legislativa, que já realiza a segurança dele habitualmente, além de contar com seguranças particulares. Já outros pré-candidatos, como Romeu Zema do Novo, Ronaldo Caiado do PSD e Renan Santos do Missão, confirmaram que pretendem utilizar o serviço de proteção oficial da Polícia Federal. O plano de segurança da PF prevê um investimento de R$ 95 milhões de reais para proteger até 10 candidaturas com uso de veículos blindados e tecnologias antibomba. No caso do presidente Lula, que é pré-candidato à reeleição, a segurança durante o período eleitoral será feita tanto pelo Gabinete de Segurança Institucional, o GSI, quanto pela PF. Mesmo sem o apoio da Polícia Federal, Flávio Bolsonaro mantém protocolos rígidos de proteção e tem usado constantemente colete à prova de balas durante os compromissos públicos. O senador sugeriu que os agentes que estariam à disposição em sua campanha sejam transferidos para reforçar investigações sobre fraudes contra aposentados do INSS.
1: Entraram em vigor os decretos do governo federal que regulamentaram a atuação das grandes empresas de tecnologia no Brasil. Os detalhes chegam com o Murilo Hernandes.
2: As normas definem diretrizes de transparência, moderação de conteúdo e mecanismos de responsabilização das plataformas digitais que atuam no país. A implementação das medidas provocou reação de parlamentares da oposição que afirmam que as novas exigências podem criar entraves operacionais e burocráticos para as empresas do setor. Para tentar barrar os decretos, lideranças oposicionistas articulam a apresentação de projetos de decreto legislativo, os chamados PDLs. Segundo os parlamentares, a regulamentação das plataformas digitais deveria ser discutida e aprovada por meio de projeto de lei do Congresso Nacional e não por decreto do Poder Executivo. Até o momento, a Advocacia Geral da União e o Ministério da Justiça defendem a legalidade das medidas, afirmando que os decretos seguem o ordenamento jurídico vigente e buscam ampliar a segurança jurídica dos usuários de serviços digitais.
1: E o cenário político está movimentado em Pernambuco. O presidente municipal do Partido dos Trabalhadores do Recife anunciou que vai pedir licença para apoiar a oposição. O repórter Kennedy Lacerda tem todas as informações.
7: O vereador Osmar Ricardo confirmou que vai fazer campanha para a reeleição da governadora Raquel Lira, do PSD. O anúncio foi feito durante a Convenção Estadual da Federação Brasil da Esperança, composta por PT, PV e PCdoB. Osmar Ricardo fez críticas à gestão do Partido Socialista Brasileiro à frente da Prefeitura do Recife e disse que um entendimento com a sigla não é mais possível. Segundo o presidente do PT da capital, o pedido de licença deve ser formalizado durante uma reunião do Diretório Municipal do Partido. Outro destaque da Convenção Estadual da Federação Brasil da Esperança foi a confirmação da candidatura do pernambucano Humberto Costa para mais um mandato ao Senado. O primeiro suplente do petista será o deputado federal Luciano Bivar, do MDB. O encontro também confirmou o apoio a João Campos, do PSB, como candidato a governador.
1: O ex-governador de Minas Gerais, Romeu Zema, gerou um novo mal-estar da direita ao dizer que Michele Bolsonaro era uma opção para compor a chapa. O Rafael Felitti traz as informações.
6: Diante da crise interna no bolsonarismo, Romeu Zema sugeriu o nome de Michele Bolsonaro para ser vice em sua chapa nas eleições gerais deste ano. Ao comentar a hipótese durante um evento do Partido Novo, o ex-governador de Minas Gerais destacou que busca alguém que seja ficha limpa. A sugestão de Zema não foi bem recebida pela ex-primeira-dama, que negou publicamente qualquer chance de alianças fora do Partido Liberal. Na publicação, ela ressaltou ainda que não definiu se será candidata ao Senado pelo Distrito Federal e pontuou que o PL tem Flávio Bolsonaro ao Palácio do Planalto. A legislação eleitoral não permite que uma mesma legenda partidária tenha duas cabeças de chapa em coligações distintas para o mesmo cargo majoritário. A movimentação do mineiro foi recebida com indignação pelo PL, que classificou a fala como oportunista e um gesto de fogo amigo. A cúpula do Partido Liberal avalia que Zema tentou se aproveitar de tensões internas para interesse próprio.
1: Após meses de impasse, o PT definiu o nome da legenda para ser o candidato ao governo de Minas Gerais. O Bruno Marum traz as informações direto de Minas.
8: Começou nesta segunda-feira o calendário oficial das convenções partidárias para as eleições deste ano aqui em Minas Gerais. Nessa segunda-feira, quatro partidos já realizaram encontros para definir os nomes. Entre eles, o Solidariedade, o PRD, o Democracia Cristã e a UP, a Unidade Popular. Porém, o grande destaque desta segunda-feira aqui em Minas Gerais foi a definição do PT, o Partido dos Trabalhadores, pelo nome do deputado federal e ex-ministro Patrus Ananias, que será o candidato próprio da legenda ao governo de Minas Gerais nas eleições de outubro. Patrus, a gente lembra, tem longa trajetória pública aqui em Minas Gerais, foi prefeito de Belo Horizonte e também ministro nos governos Lula e também Dilma Rousseff. Lembrando que ao longo desta semana, outras sete legendas também devem promover convenções aqui na capital mineira, entre elas o Republicanos, o PDT, o PSOL, a Rede, o PSTU, PCB e também o Partido Missão. É importante lembrar que o prazo para a realização das convenções vai até o dia 5 de agosto. E vale destacar também que Minas Gerais é o segundo maior colégio eleitoral do país e tem papel estratégico nas eleições nacionais, já que desde 1989, todos os presidentes eleitos venceram a disputa aqui em Minas Gerais.
1: Discussão na Câmara dos Deputados sobre a PEC que reduz a maioridade penal de 18 para 16 anos só deve avançar após as eleições. Em Brasília, Rodrigo Vicente fala mais sobre esse assunto.
9: Marcado por uma discussão acalorada na Comissão de Constituição e Justiça da Câmara no primeiro semestre deste ano, a proposta de emenda à Constituição que reduz a maioridade penal só deve voltar a ser pautada após as eleições. O objetivo é que a discussão não seja contaminada por interesses eleitorais. No entanto, mesmo que haja essa apresentação do plano de trabalho e a indicação de entidades que serão ouvidas nas audiências públicas, o relator, o deputado Mendonça Filho, do PL de Pernambuco, disse que há um consenso entre os líderes de que a proposta só vai ser votada após as eleições. Agora o foco dos parlamentares está nas bases eleitorais dos estados, ou seja, o quórum por aqui em Brasília vai estar baixo. O texto aprovado quer reduzir a maioridade penal para 16 anos. O parlamento argumenta que nessa idade o jovem já tem capacidade de discernimento e pode ser responsabilizado perante o Código Penal. Há outras propostas que foram anexadas e serão discutidas conjuntamente antes de ir ao plenário, entre elas a de que a regra seja aplicada apenas para crimes hediondos. Tudo isso, contudo, vai depender do debate das audiências ao longo das sessões da Comissão Especial.
1: E olha, o caso divulgado com exclusividade pela TMC segue repercutindo em Belo Horizonte. A equipe da TMC conversou com moradores que afirmaram que a imobiliária pediu para a pastora e pré-candidata se retirar do apartamento. A repórter Mariana Reis tem mais detalhes.
10: A reportagem da TMC veio até este condomínio do bairro Cabral, em Contagem, onde imagens flagraram a pastora e pré-candidata à deputada estadual pelo PL, Renata Vieira, agredindo um entregador de móveis. Segundo informações deste morador, que pediu para não ser identificado, a imobiliária responsável pelo contrato de locação do apartamento pediu que a mulher se retirasse após a confusão. A vítima é um policial rodoviário federal que conversou com a TMC, mas não quis gravar entrevista. Ele disse que na última quinta-feira fazia o frete como favor a uma amiga, dona da loja de imóveis. No momento da entrega, o sofá não coube no elevador e a alternativa seria subir pelas escadas, mas o entregador não tinha ajudante. Segundo a vítima, nesse momento, a cliente se apresenta como deputada e começa a ligar para a loja nervosa, ameaçando devolver os itens antes de partir para as agressões.
11: Eu vi ela dando carteirada de eu sou deputada. Você pode ver que nos vídeos que ele volta, vai com o sofá, volta. Que ela ficava assim, você vai levar, você vai deixar aqui, você vai levar embora. Aí quando ele volta com o sofá, é a primeira agressão que ela dá na nuca dele. Começa a chamá-lo. Vem para cá, sai daí, vem para cá. Por quê? Porque eu tinha ciência das câmeras, aonde ficam as câmeras do condomínio.
10: Este morador é um dos mais antigos do condomínio. É ele quem aparece nas imagens tentando apartar a briga e pedindo que o entregador se mantivesse calmo.
12: Não pede razão.
11: Isso é um fato que demonstra que todos viram que ele estava certo na questão e que o tempo inteiro ela estava tentando tirar ele do pensamento racional, né, para que ele fizesse algo.
10: Ainda de acordo com a testemunha, a pastora abordou outros dois homens para subirem com ela. Uma moradora ofereceu para acompanhá-la até o apartamento, mas Renata teria negado.
11: Para mim fica claro que ela montou um enredo, que ela queria que algum homem a agredisse, ela queria que algum homem fosse para um lugar onde não tinha câmera para que a narrativa dela prevalecesse, no qual lá em cima me agrediram, lá no meu apartamento eu fui agredida por um homem. Para mim ficou nítido que foi algo que ela tentou criar e o tiro saiu pela culatra, porque as câmeras estão aí, tem as testemunhas, eu não sou a única testemunha.
1: A reportagem entrou em contato com a pré-candidata e deputada estadual Renata Vieira e também com o PL Minas para posicionamentos, mas ainda não teve retorno. O espaço continua aberto. E os eleitores já podem pedir à Justiça Eleitoral o chamado voto em trânsito nas eleições de 2026. De Brasília, Rodrigo Vicente tem mais informações.
9: Quem estiver fora da cidade onde vota no dia das eleições já pode se organizar para garantir o direito ao voto. O prazo para solicitar o voto em trânsito vai até o dia 20 de agosto. O pedido pode ser feito de forma online pelo atendimento da Justiça Eleitoral ou em algum cartório eleitoral presencialmente. Portanto, o voto em trânsito ele é destinado a eleitores que estarão em outro município no dia da votação. Mas atenção, a cidade escolhida precisa ser uma capital ou ter mais de 100 mil eleitores aptos a votar. Se o município informado estiver no mesmo estado do domicílio eleitoral, será possível aí votar para todos os cargos em disputa. Já quem estiver em outro estado vai poder votar apenas para presidente da República. É importante não deixar a solicitação para a última hora, já que o benefício só é garantido para quem faz o pedido dentro do prazo. Bem, outro ponto importante, o voto em trânsito não está disponível para eleitores com domicílio eleitoral no Brasil que estarão no exterior durante as eleições. Nesse caso, é preciso seguir as regras específicas da Justiça Eleitoral para votar fora do país. O primeiro turno está marcado para o dia 4 de outubro e o segundo turno, se houver, no dia 25 do mesmo mês.
1: O pré-candidato ao Senado Federal pelo PL, Carlos Portinho, concedeu uma entrevista exclusiva à TMC Rio de Janeiro. E a entrevista completa você encontra no YouTube da TMC News BR. Aí a repórter Rebeca Reis traz os pontos mais importantes dessa entrevista.
12: O senador e pré-candidato à reeleição, Carlos Portinho, do PL, afirmou durante a entrevista à TMC que o PSD no Rio de Janeiro se tornou um cavalo de Troia para a possível reeleição do atual presidente Lula. Ele afirma que se afastou do PSD por acreditar que o partido não atua mais como centro-direita e segue com uma atuação fragmentada que apoia o principal nome do PT. Portinho foi um dos fundadores do PSD no Rio de Janeiro e foi eleito primeiro suplente na chapa de Haroldo de Oliveira em 2018. Com a morte de Haroldo em 2020, ele assumiu o mandato e se afiliou ao PL, para se manter em um partido que classifica como centro-direita. O PL passou por algumas opções antes de afirmar Portinho como nome do partido à pré-candidatura do Senado. Ao ser questionado sobre ser um candidato de última hora, o senador afirmou que deixou o seu cargo à disposição do partido e de Flávio Bolsonaro até a inelegibilidade de Cláudio Castro ser confirmada. Segundo ele, a competição foi amigável entre ele e Carlos Jordi, o outro nome cotado para senador pelo PL. Falando sobre seus colegas do Partido Liberal, Portinho afirma que não participou do governo de Cláudio Castro por opção e espera que as operações recentes com membros do PL não afetem a candidatura dele.
13: Eu não participei do governo Cláudio Castro por opção, embora seja um governo do PL. Sempre tive críticas, embora uma boa relação com o governador Cláudio Castro. E a política, cada um responde muito pelo seu CPF. E não acredito de forma alguma, mas o eleitor sabe diferenciar os personagens.
12: Portinho também foi questionado sobre temas como a escala 6x1, quando ele explica que a pauta tem sido usada como pleito eleitoral, já que o Brasil precisa não atrapalhar quem empreende e produz. O senador também aproveitou para comentar que a média do trabalho no Brasil não alcança a escala 5x2 e descarta a urgência dessa discussão durante o período eleitoral.
1: Colírios e outros medicamentos tiveram a comercialização e a importação proibidas pela Anvisa. A determinação preventiva foi adotada após uma inspeção identificar falhas no processo de fabricação. O repórter Kennedy Lacerda traz as informações.
7: A medida preventiva tem como objetivo impedir a entrada desses produtos no Brasil. Uma inspeção realizada no mês passado pela Agência Nacional de Segurança de Medicamentos e Produtos da França identificou o descumprimento das boas práticas de fabricação na empresa Excelvision, no país europeu. Assim ficam vetadas no Brasil a comercialização, distribuição e importação dos lotes dos colírios IABAC e Tealóis Dual, produzidos na fábrica francesa a partir do dia 5 de junho deste ano. Também está proibida a importação do colírio Zonidra, de 20 miligramas por 5 mililitros, que nunca chegou a ser comercializado no Brasil. Em nota, a Anvisa orienta os consumidores que não utilizem os produtos e verifiquem a rotulagem para identificar o local de fabricação. E isso é muito importante. Em um comunicado, a União Química, responsável pela distribuição do IABAC e do Tealóis Duo no Brasil, destacou que a medida não impacta os lotes disponíveis no mercado, porque os produtos importados nos últimos 2 anos são oriundos de outra plataforma Fabril, na Itália.
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1: Vamos às principais manchetes do programa de hoje, porque os candidatos pré-selecionados na primeira chamada do ProUni têm até esta sexta-feira para comprovar as informações fornecidas na instituição. O processo deve ser feito diretamente na instituição em que o aluno foi aprovado. Se os documentos não forem entregues no prazo, o candidato será reprovado automaticamente. A lista de aprovados na primeira chamada do ProUni foi divulgada na última quarta-feira e está disponível no portal único de acesso ao ensino superior. Os candidatos que não foram selecionados poderão participar da segunda chamada, que acontece no dia 5 de agosto. A participação na lista de espera não é automática. Os candidatos que desejam participar devem manifestar interesse entre os dias 26 e 27 de agosto. O resultado vai ser divulgado no primeiro dia de setembro. Entram em vigor nesta segunda-feira os decretos do presidente Lula que aumentam a responsabilidade das redes sociais no Brasil. A partir de agora, as plataformas digitais serão punidas se não barrarem crimes graves e anúncios fraudulentos. As novas regras também exigem a retirada de imagens íntimas falsas em até 2 horas. A oposição no Congresso tenta derrubar a decisão e critica a falta de debate com os parlamentares. Os deputados e senadores já apresentaram 32 projetos para anular as medidas. O Palácio do Planalto defende o texto e afirma que a fiscalização está amparada pelo Supremo Tribunal Federal. E no Reino Unido, o governo está considerando implementar um toque de recolher digital que restringe o acesso dos adolescentes às redes sociais diariamente entre 6 da manhã e 6 da manhã. Segundo as autoridades, a proposta visa melhorar o sono e reduzir a dependência tecnológica dos jovens. A medida tem gerado debates entre pais e especialistas sobre a eficácia e impacto na liberdade individual. Recentemente, foi anunciada a proibição do uso das redes sociais por crianças menores de 16 anos. Agora, o foco se volta para os jovens entre 16 e 17 anos. O plano é bloquear automaticamente 3 plataformas populares durante as madrugadas. O narcotraficante mexicano Ismael El Mayo Zambada foi condenado nesta segunda-feira à prisão perpétua nos Estados Unidos por ser um dos líderes do cartel de Sinaloa. A sentença é fruto de um acordo de confissão fechado pelo traficante em agosto do ano passado, no qual se declarou culpado por traficar milhões de quilos de cocaína ao longo de décadas. El Mayo é um dos maiores traficantes mexicanos a ser condenado nos Estados Unidos. O traficante foi preso em julho de 2024, ao lado de Joaquim Guzmán López, um dos filhos de El Chapo, depois de que o avião dele pousou em uma pista no Novo México. Muito bom dia, você que sintoniza a TMC. Faço o convite para você, anota o nosso WhatsApp para você mandar mais informações aqui para a TMC, também saber mais sobre tudo o que está acontecendo e comentar no seu áudio, no seu texto. A gente lê, a gente ouve juntos aqui na TMC.
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2: E olha, para falar sobre as tarifas impostas pelos Estados Unidos a produtos brasileiros, presidente, o TMC 360 conversou ao vivo com o diplomata Rubens Barbosa, ex-embaixador do Brasil no Reino Unido e nos Estados Unidos, que comentou o significado da afirmação de Lula querer fazer Trump a guerra da verdade. A gente confere agora.
3: Não significa nada, não é uma narrativa interna aqui para fins eleitorais, né? Nós estamos misturando interesses do país com interesses partidários ideológicos internos, entendeu? Eu acho que os americanos já falaram, né? O aumento, a redução das tarifas vai depender da reação do Brasil. Quer dizer, o governo brasileiro começou pensando em retaliar, aparentemente já voltaram atrás, porque realmente não tem sentido você retaliar os americanos, a gente não tem cacife para isso, e poderíamos ainda estar sujeitos a medidas muito mais fortes, muito mais violentas, de força, de poder do lado americano. Então nós temos que esperar passar esse período eleitoral, é muito difícil você negociar do ponto de vista comercial essas tarifas com a contaminação da narrativa eleitoral. Então temos que deixar passar a eleição e no começo do novo governo, junto com os empresários, o setor privado, temos que definir uma estratégia de negociação com os Estados Unidos para redução das tarifas e aumento da lista de exceção para diminuir o custo sobre as empresas brasileiras.
4: Eu queria entender qual a análise do senhor em relação à declaração de Marco Rubio, secretário de Estado dos Estados Unidos, quando ele disse que o presidente Lula não deixou o ego de lado para entrar de cabeça, mergulhar de cabeça nas negociações. Dadas as informações que nós temos, dado todo o entorno, todas as circunstâncias, o Brasil poderia ter feito diferente para que não estivéssemos agora nessa situação?
3: Olha, eu acho que essa declaração do Marco Rubio é uma escalada na confrontação econômica, comercial do Brasil com os Estados Unidos. É a primeira vez que, formalmente, uma autoridade do governo americano critica o presidente Lula e o governo, as ações do governo Lula na não defesa dos interesses brasileiros. É claramente uma interferência em assuntos internos, entendeu? E o ministro Mauro Vieira não tinha alternativa, tinha que responder a essa grosseria, como ele chamou, por parte do Marco Rubio. Agora, isso aí não pode escalar, a gente não tem interesse numa escalada político-diplomática com os Estados Unidos, né? Então, eu acho que o governo brasileiro entendeu que essa investigação era uma negociação, quando na realidade não era uma negociação, era uma investigação e que eles unilateralmente deixaram de levar em conta todos os argumentos corretos, precisos do governo brasileiro, porque isso era um jogo de carta marcada, entendeu? Essa tarifa de 25% e mais a de 12,5% vem substituir aqueles 40% que foram derrubados pela Suprema Corte Americana. Isso é um jogo de poder, é um jogo de força do governo americano contra o resto do mundo, não é contra o Brasil. E nós não temos força, não temos cacife para nos opor a tudo isso. Então, por isso que eu digo, não há alternativa senão a negociação. Não teve nenhum país no mundo que retaliou os Estados Unidos. Ninguém retaliou, porque sabe que não dá para retaliar os Estados Unidos, porque não tem cacife. Né? Os Estados Unidos é o país mais forte, mais poderoso, política, econômica, militarmente, economicamente. Como é que você vai retaliar os Estados Unidos? Então, não tem jeito, tem que negociar.
2: 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Entraram em vigor os dois decretos do presidente Lula que aumentam a responsabilidade das grandes empresas de tecnologia sobre o que circula nas plataformas, redes sociais, aplicativos e serviços digitais que fazem parte da rotina de milhões de brasileiros. Os textos foram assinados em maio e tinham 60 dias para começar a valer, período em que a oposição no Congresso tentou derrubar as medidas sem sucesso até agora. Mas afinal, o que muda na prática para quem usa as redes sociais todos os dias? Para explicar, os apresentadores do Link TMC conversaram com Arthur Igreja, especialista em tecnologia e inovação.
5: Só para todo mundo entender o que está acontecendo, esses dois decretos foram assinados e aí nós temos uma série de mudanças. Primeiro, as Big Techs elas passam a ter corresponsabilidade sobre o conteúdo que é postado. Então, e para além disso, a mudança mais drástica é que elas têm 2 horas, é por isso que tinha esse prazo de 60 dias, para tirar publicações do ar de forma extrajudicial. Então, antes, como é que funcionava? Uma pessoa, uma empresa que tinha alguma publicação que era considerada criminosa, ela tinha que buscar a justiça, e só depois de ter uma manifestação positiva por parte da justiça que ela pegava essa ordem judicial, entrava em contato com a plataforma para poder retirar isso. Agora é de forma extrajudicial. E isso é mais grave ainda em casos de conteúdo patrocinado, né? Porque aí a Big Tech ela está ganhando dinheiro com isso, né? Então os decretos, eles tipificaram lá os crimes, né? Os crimes, por exemplo, preconceito racial, um dos decretos é só sobre crimes contra as mulheres, que cresceram bastante nos últimos anos, especialmente com ferramentas de inteligência artificial, né? Então tem publicações aí que pegam, sem o consentimento da pessoa, uma foto dela em rede social e cria lá uma situação de suposta nudez ou um contexto que a pessoa não autorizou. Então temos lá também crimes relacionados a publicações relacionadas à mutilação, tem uma série de crimes. E aí tem a parte mais polêmica dessa história toda, que um dos crimes lá fala sobre não só atos terroristas, mas atos contra a democracia, contra o processo eleitoral, ou seja, as redes sociais também se tornam co-participantes, né? Tem que tirar do ar publicações que sejam entendidas que estão dentro de alguns desses crimes. Qual que é o problema que eu vejo, só para encerrar meu comentário? Nós temos crimes que são óbvios, né? Então você tem ali injúria racial, você tem esses crimes contra a mulher, você tem uma série de temas ali que são muito facilmente compreendidos. A dúvida que fica é onde é que está essa linha, né? Do que é uma publicação que, por exemplo, é um ataque à democracia ou que ofende o processo eleitoral. Então, eu acho que, especialmente em ano de eleição, e a partir de agora, com tudo isso entrando na prática, esse assunto ele é extremamente polêmico.
6: Arthur, a gente já falou disso, tá? Nós batemos um papo há muito tempo atrás, já pensando em eleição. Eu te perguntei isso, mas vou reforçar a pergunta que eu acho que interessa a todo mundo. Inteligência artificial é muito difícil de entender quando é que é, quando é que não é. Tá rolando, por exemplo, agora uma questão do Flávio Bolsonaro dizendo que a foto dele com o sicário é inteligência artificial. Como é que dá para regulamentar algo que é tão difícil de captar e de saber se é verdade ou não?
5: Avarez, olha só, ao meu ver, tecnologicamente, nós temos 2 problemas. O primeiro problema é quando você usa a ferramenta para gerar algo, e o segundo problema tecnológico que nós temos é a distribuição, né? Então, exemplificando, quando alguém entra lá numa ferramenta para gerar uma imagem, nós temos todo tipo de termos de uso. Eu sempre gosto de exemplificar da seguinte forma, e quem está nos acompanhando aqui pode até testar. Você pode ir lá e pedir para gerar uma imagem de uma pessoa sem o aval dela, tem algumas ferramentas que elas vão te dar uma mensagem dizendo o seguinte: olha só, não posso gerar essa imagem, eu não posso fazer isso, não posso gerar esse vídeo, então não vou fazer isso. Agora, tem outras que são tremendamente permissivas, ela fala, tá bom, eu vou gerar esse vídeo, e esses vídeos, áudios e imagens, sinceramente, deixar na mão da pessoa para ela interpretar se aquilo é verdadeiro ou não, nós chegamos num patamar que é impossível. Então, mesmo para quem é especialista, chegou muito perto do impossível conseguir identificar isso. Raras são as plataformas que colocam uma marca d'água. Então, por exemplo, o caso do Gemini do Google, né, que nós tivemos muitas polêmicas recentes, né? Teve gente que fez publicação, daí tiveram pessoas que falaram, mas tem a marquinha do Google ali no canto. Só que tem que lembrar que tem IA que tira a marca d'água. Então, quer dizer, eu acho que nós temos um problema que é a que permite fazer qualquer coisa com a imagem de qualquer pessoa. E daí nós vamos para esse segundo problema que é, bom, tudo bem, gerada a imagem, gerado o vídeo, ele é publicado e nós sabemos, na prática, esse conteúdo circula livremente, não só nas redes sociais, que tem esse perfil um pouco mais público, mas corre solto, especialmente nos aplicativos de mensageria, nas comunidades, nos grupos, nas conversas. Então, mas volto a dizer, eu acho que seria mais eficaz, funcionaria melhor se esse tema fosse tratado na IA, lá no LLM, na IA que gera essas coisas, porque quando chega na distribuição, talvez seja tarde.
6: Arthur, sem querer te comprometer com isso, tá? Porque é delicado, mas no caso específico da foto do Flávio Bolsonaro com esse sicário que é um criminoso ligado ao Master, tem condição tecnológica de saber se ela é IA ou não?
5: Olha, nós temos ferramentas que elas não cravam. Então, esse que é o grande problema, né? Se você, mesmo se você faça um trabalho ali em que você vai fazer uma investigação, você até pode descobrir traços, né? Então, você vai descobrir, olha, tem X% de chance de tal ferramenta ter sido usada, porque ela normalmente faz isso, aquilo, acolá. Eu, pessoalmente, não fiz, então não posso aqui... seria extremamente... inconsequente da minha parte falar sim ou não, porque eu não fiz, né? Mas de toda forma, se eu fosse fazer... Não, claro, isso. Claro. E é por isso que eu digo, as ferramentas, elas trazem indícios, né? Então elas trazem indícios de elementos que não batem, né? Então uma luz que, por exemplo, está refletindo em dois ou três ângulos que ao mesmo tempo não seria possível, temas relacionados à forma do corpo das pessoas e etc, etc. Então nós temos ferramentas que elas dão um índice de probabilidade, né? E, claro, quanto mais perto de 100%, você tem ali uma constatação praticamente inevitável de que foi usada a ferramenta ou não, né?
2: O ex-presidente Jair Bolsonaro completou um ano afastado das redes sociais após uma decisão do ministro Alexandre de Moraes do Supremo Tribunal Federal em julho do ano passado. Apesar disso, acontecimentos como a carta, escritas por ele e lida em live pelo filho Flávio, trazem um questionamento. Em entrevista para a TMC, o advogado especialista em direito eleitoral Alberto Rolo comentou sobre o cenário e a gente ouve agora.
7: Conversando com esse patamar alcançado aí de um ano de incomunicabilidade em termos de redes sociais para o ex-presidente da República, Jair Bolsonaro. E vamos inserir, né, essa tentativa de usar essa brecha da história da carta, né? Como é que você interpreta essa tentativa e o que a gente pode tirar de lição disso para as próximas semanas e os próximos meses até outubro, né?
8: Então, primeiro é importante lembrar, porque muita gente fez a comparação, Felipe, com a situação do então ex-presidente, hoje presidente Lula, lá atrás, quando ele também ficou preso. Então tem uma diferença jurídica enorme aí entre as duas situações, porque tem gente reclamando que o tratamento não tem sido igual, não tem sido isonômico. Então vamos lá, o Lula, quando ficou preso lá atrás, não tinha ainda trânsito em julgado da decisão condenatória, portanto ele mantinha os direitos políticos. Diferente do Jair Bolsonaro. Jair Bolsonaro hoje está preso, com decisão transitada de julgado, portanto, de acordo com a nossa Constituição, ele está com os direitos políticos suspensos. Então, isso é o principal fundamento para que ele seja proibido de manifestações de teor político. E aí, por causa deste fundamento, incluiu-se essa proibição de se manifestar através das redes sociais, como você falou, está fazendo já um ano, mas é por causa disso. Como ele não tem ou está com os direitos políticos suspensos, ele não pode fazer manifestações políticas e uma das formas seria através das redes sociais. Já no caso da carta, Felipe, eu entendi e falei isso com alguns colegas jornalistas na semana passada, que precisava ter um controle mais rigoroso, porque ele não está incomunicável, né? E você ressaltou bem, Felipe, incomunicável nas redes sociais. Não pode usar as redes sociais, ele ou por terceiros, para fazer manifestações políticas. Ah, então o que aconteceu com a carta, não foi isso? A gente não pode ter certeza. Ele escreveu uma carta, não tem dúvida, está assinada, a carta é manuscrita, mas quem divulgou foi o filho, Flávio Bolsonaro. Ah, mas ele é terceiro. Mas quem disse que o Jair pediu para ele divulgar naquele momento? A gente não sabe. Então, essas novas restrições...

0: Colocando aqui em evidência as duas principais lideranças, estamos num ambiente polarizado, isso não é novidade para ninguém. Temos dois principais candidatos, um de esquerda, um de direita, Flávio Bolsonaro, presidente Lula, Flávio Bolsonaro, que teria na figura do pai o principal articulador, ele que está incomunicável, então não pode promover essa articulação do espectro ideológico da direita. Da esquerda, o presidente Lula, sendo presidente e candidato à reeleição, precisa ter muito cuidado com o que fala. Nós tivemos aqui entrevistas na semana passada, no TMC 360, com deputados da direita que estão reclamando muito sobre o uso de propaganda pelo governo. Governo que está falando, está exaltando medidas que nem são medidas ainda, de fato, ainda são projetos, ainda estão em tramitação, e é uma preocupação para o governo. O que que o presidente Lula tem que ter cuidado neste momento?
1: Joana, esse defeso, esse nome que foi criado, fazia bastante tempo que a gente ouvia falar dessas restrições, e defeso foi a primeira vez que eu ouço há algumas semanas, né? E eu acho que é um nome bacana. O que é o defeso? Na lei eleitoral são vedações a determinadas ações no período eleitoral. Agora, essas críticas que você fala, Joana, começaram desde que a reeleição foi colocada no texto constitucional. A reeleição não veio com a Constituição de 88, ela veio depois, veio com a Emenda 16 em 1995. Então, 7 anos depois, praticamente, do texto original da Constituição. E uma das críticas é essa: quem está no poder. A gente está falando de presidente, mas presidente, os governadores e, na época, os prefeitos, na época de eleição municipal, eles têm, naturalmente, eles atraem noticiários, né? E eles estão governando. O governo não deixa de existir. Porque nós estamos em período eleitoral, pré-eleitoral, o presidente Lula não deixa de ser presidente, não deixa de ter a obrigação de trabalhar. Não está fazendo favor, é obrigação. Mas ele atrai mais notícias, ele atrai mais noticiário. Então tem que tomar cuidado. Por exemplo, desde o início de julho, é um exemplo muito prático, né? Não pode mais participar de inaugurações de obras públicas. E aí a pergunta é: ah, então não pode mais inaugurar obra? Lógico que pode. Como eu falei, é obrigação, não é favor. Mas ele, o candidato, não pode participar. Mesma coisa nos estados, mas as obras continuam acontecendo, as obras continuam sendo inauguradas, porque o governo continua existindo. Então, essa é uma cautela que o presidente Lula e todos os governadores que são candidatos à reeleição e todos os candidatos têm que ter nesse período. Por exemplo, não estarem presentes em inaugurações de novas obras públicas.
2: E só para terminar, é óbvio que, doutor Rolo, você colocou muito bem que é algo que eu, por exemplo, me lembro do Fernando Henrique, né, na busca pela reeleição, já ouvi demais da oposição. Aconteceu a mesma coisa com o primeiro governo Lula, Dilma também, assim sucessivamente. Quem tem a máquina, seja na presidência da República, como no governo de qualquer estado, tem esse funcionamento adicional para trazer benesses, vamos dizer assim, para fazer a sua própria propaganda sem fazer necessariamente campanha. Agora, existe uma sutileza e até talvez uma subjetividade de quem usa esse discurso contra ou a favor. No seu entendimento, a lei é clara ou a lei ainda deixa algumas áreas de sombra que possam permitir brechas? Tanto no plano dos governos estaduais como no plano do governo federal, porque o limite disso seria cancelar o Instituto da Reeleição. Mas é algo que não está em discussão agora. Já esteve, mas não é agora, né?
1: Exatamente, Felipe. O problema é a reeleição. Esse é o início do problema. Já que nós temos reeleição que está prevista na Constituição, a lei tenta ao máximo, e aí eu respondo a sua pergunta, a lei tenta ao máximo, de forma objetiva, fazer essas vedações, essas restrições ou esse defeso nesse período de pré-campanha e depois da campanha. Além disso, né, eu dei o exemplo da inauguração, mas tem várias outras condutas, né, são chamadas condutas vedadas na lei. Quem quiser, olha o artigo 73 da Lei das Eleições. São várias condutas, e é lógico, os adversários estão de olho em quem está lá para justamente representar e reclamar do descumprimento da lei. Por isso tem que tomar cuidado. Mas não dá para reclamar da lei, Felipe, se o problema é mais embaixo, é a reeleição.
3: Apenas um em cada 10 municípios brasileiros conta com serviço de telemedicina. Em Curitiba, painéis digitais oferecem

0: triagem e consultas online nas unidades de saúde. Os detalhes com o Luiz Fernando.
1: A Prefeitura de Curitiba oficializou a criação da Política Municipal de Saúde Digital. Essa medida marca o lançamento dos primeiros consultórios digitais na atenção primária do SUS aqui na capital. Os espaços vão permitir a realização de teleconsultas com o apoio presencial de equipes de enfermagem. A secretária de Saúde de Curitiba, Tatiane Filipac, destaca que o objetivo é facilitar o acesso dos moradores aos serviços públicos de saúde.
2: Aqui nós temos um servidor que nós chamamos de apoio digital, que vai pegar na mão do cidadão quando ele chega, se vão observar desde o totem e vai até o momento da consulta dele, acompanhá-lo nesta jornada. E um ponto importante, né? O grande desafio que é aquele quantitativo excessivo nas UPAs em alguns momentos. Porque ali chega o paciente que veio aqui e não tinha consulta. Ele vai para a unidade de pronto atendimento, sobrecarrega e a capacidade da UPA, ela tem uma capacidade instalada, então é mais uma estratégia, inclusive, para apoiar a urgência e emergência, atender o que nós entendemos que é a prioridade.
1: O projeto piloto começa em 5 postos de saúde nas regionais de Curitiba. Além da telemedicina, o sistema conta com painéis interativos instalados dentro das próprias unidades de saúde. O prefeito Eduardo Pimentel ressalta que a estrutura é essencial para garantir atendimento, principalmente para aqueles que têm dificuldade de conexão.
3: Às vezes o paciente vem na unidade de saúde e não está com a consulta marcada. Ou nós já temos a consulta online através do aplicativo, mas às vezes o pacote de dados que ele tem no celular dele não é o suficiente ou não tem o Wi-Fi na sua casa. Então ele pode vir à unidade de saúde, que ele vai passar por uma triagem rápida e será atendido no auto teleatendimento. Agora, com essa ação, que como eu falei, até o fim do ano que vem estará em todas as nossas 109 unidades de saúde, ele será atendido virtualmente por um médico que vai fazer um atendimento para ele, uma consulta, seja às vezes somente uma renovação no atestado, por exemplo, ou uma consulta de gripe, ou já um encaminhamento para marcar a consulta por especialidades.
1: A expectativa da Secretaria de Saúde é expandir os consultórios digitais para toda a rede municipal. A meta é aumentar em mais de 4 mil consultas por dia a capacidade de atendimento na capital até 2028.
0: E olha, nova exigência para quem for tirar a primeira carteira nacional de habilitação em Minas Gerais. O André Rocha traz as informações.
4: Quem for tirar a primeira carteira nacional de habilitação aqui em Minas Gerais, agora precisa ficar atento a uma nova exigência. Desde o dia 20 de junho, o exame toxicológico passou a ser obrigatório para quem inicia o processo da primeira CNH nas categorias A, para motos, B para carros ou AB. Mas a regra vale apenas para os processos abertos a partir dessa data. Quem começou antes, seguindo as normas antigas, não precisa. O exame deve ser feito somente depois que o candidato for aprovado na prova prática de direção. E a permissão para dirigir, a chamada carteira provisória, só será emitida se o resultado for negativo e estiver registrado no sistema do DETRAN. O teste deve ser realizado em um laboratório credenciado pela Secretaria Nacional de Trânsito e tem uma janela de detecção de, no mínimo, 90 dias, ou seja, identifica o uso de determinadas drogas nos últimos 3 meses. O custo varia de acordo com o laboratório, mas gira em torno de R$ 140 e passa a fazer parte das despesas para quem vai tirar a primeira carteira de habilitação aqui em Minas Gerais.
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0: Uma da manhã, bom dia. A defesa de Jair Bolsonaro pediu ao Supremo Tribunal Federal que reveja a decisão que suspendeu por 90 dias as visitas de Flávio Bolsonaro ao ex-presidente. Os advogados afirmam que a medida é desproporcional, viola o direito da convivência familiar e destacam que Flávio também atua como advogado do pai, defendendo que ele mantenha ao menos o direito de se comunicar com o cliente no processo. Procurador-Geral da República Paulo Gonê encaminhou à Procuradoria Eleitoral de Sergipe uma ação contra o senador Alessandro Vieira por suposto uso político na CPI do crime organizado. Segundo Gonê, o senador teria extrapolado as atribuições da comissão ao pedir o indiciamento do ministro Gilmar Mendes. Alessandro Vieira nega as acusações e afirma que vai contestar a ação na justiça. O ministro Flávio Dino determinou que a Polícia Federal analise as respostas do presidente do PL, Valdemar Costa Neto, e do PSD, Gilberto Kassab, sobre a gestão de emendas parlamentares. Os dois negaram controlar as distribuições das emendas. Dino encaminhou as manifestações à Polícia Federal para aprofundar as investigações e informou que vai analisar as respostas de todos os partidos antes de tomar uma decisão no processo. O governo dos Estados Unidos concedeu um green card a Eduardo Bolsonaro, permitindo que ele more e trabalhe no país por tempo indeterminado. A informação é da Folha de São Paulo. A medida foi concedida após a condenação do ex-deputado no Supremo Tribunal Federal. Eduardo nega as acusações e afirma ser alvo de perseguição política. A concessão do documento também dificulta uma eventual extradição para o Brasil. E a Prefeitura de São Paulo confirmou o pagamento de cerca de 114 milhões de reais para a instalação e manutenção de pontos de Wi-Fi na cidade, em contrato com o Instituto Conhecer Brasil. A entidade ligada à produtora do filme Dark Horse devolveu cerca de 2 milhões de reais após a Prefeitura identificar irregularidades na prestação de contas, como pagamentos em duplicidade e despesas indevidas. E a expectativa do mercado para a inflação de 2026 caiu pela terceira semana seguida, segundo a pesquisa Focus do Banco Central. Economistas reduziram a projeção do IPCA, que é o índice oficial da inflação do Brasil, que mede o aumento ou a queda dos preços de produtos e serviços, para 5,15%, e mantiveram a previsão de crescimento do PIB, que é o resultado da soma de tudo que o país produz, em 1,99% neste ano. A estimativa é de que a Selic, taxa que influencia o valor dos empréstimos, dos financiamentos, termine em 2026 em 14%. Vamos ao noticiário internacional, porque o presidente dos Estados Unidos, Donald Trump, afirmou que o Irã pagará pela morte de soldados americanos no conflito entre os dois países. Segundo a Casa Branca, 17 militares dos Estados Unidos morreram na guerra e cerca de 430 ficaram feridos. Trump ordenou ao Pentágono uma resposta mais dura contra o Irã, enquanto a tensão no Oriente Médio só aumenta. Uma hora, 3 minutos pelo horário de Brasília. Muito bom dia a você que sintoniza a TMC. No programa Cidade é Sua, de Belo Horizonte, conversamos com a diretora de Políticas para Crianças e Adolescentes da Prefeitura de BH, Elisângela Mendes, e a professora e pesquisadora do ECA, ECA Digital, Kênia Gonçalves. O Estatuto da Criança e do Adolescente completou 36 anos na última segunda-feira, dia 13. Já se antes a preocupação com a segurança dos menores se limitava às ruas, hoje o perigo entra silenciosamente dentro de casa, através das telas dos celulares e de computadores. A gente acompanha esse bate-papo agora.
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7: Há 36 anos, o Brasil dava um passo decisivo na garantia dos direitos da infância e dos adolescentes por meio da criação do Estatuto da Criança e do Adolescente. A lei que estabeleceu o ECA foi sancionada em 13 de julho de 1990, e consolidou crianças e adolescentes como sujeitos de direitos, estabelecendo a proteção como uma responsabilidade que deveria ser compartilhada entre família, sociedade e também Estado. Para a gente repercutir o aniversário do Estatuto e também o que mudou desde a sua fundação, nós recebemos na Cidade é Sua de hoje A diretora de Políticas para Crianças e Adolescentes da Prefeitura de Belo Horizonte, Elisângela Mendes, e a doutoranda em Ciências da Computação e professora do Instituto Federal de Minas Gerais, que vai nos ajudar a entender mais sobre essa nova fase do ECA, o ECA Digital, Kênia Gonçalves. Sejam muito bem-vindas, obrigada pela presença.
8: Obrigada, Mariana.
9: Obrigada.
7: Elisângela, queria começar com você comentando, né, o ECA completando aí então 36 anos, enfrentando realidades que não existiam em 1990. Como que você percebe a evolução do Estatuto de lá para cá?
8: Bom, Mariana, o que é importante a gente dizer, né, nessa efeméride que é o aniversário de 36 anos do ECA, é a importância do conceito de proteção integral que essa legislação traz. De lá para cá, né, de 36 anos para cá, é importante dizer que o Estatuto da Criança e do Adolescente, ele recebeu atualizações a partir do nível de complexificação das vivências de crianças, adolescentes e suas famílias. Então, como exemplo, a gente pode citar o marco da primeira infância, o marco legal da primeira infância, que é uma lei que vem complementar o ECA. Também a lei que traz o sistema de atendimento aos adolescentes autores de atos infracionais. A própria lei Henri Borel, também, já de 2022, traz atualizações para o ECA diante das novas realidades que as famílias, crianças e adolescentes têm vivenciado.
7: E esse debate sobre a proteção de menores na internet mudou drasticamente depois de denúncias que foram e ganharam mais força, né, na voz do influenciador Felca, que expôs desde redes estruturadas de exploração e adultização infantil até o alarmante crescimento do vício em apostas online, as famosas bets, e também interações perigosas em chats de jogos como o Roblox. Esse movimento culminou na discussão da chamada Lei Felca, que ganhou esse apelido, né, mas já vinha sendo discutida no Senado, ou o ECA Digital. Então, em que as denúncias do Felca foram mais valiosas, na opinião de vocês, né? A gente está falhando em identificar como que as crianças viraram presas de um negócio altamente lucrativo para essas plataformas?
9: Eu entendo que não necessariamente seria falhando, né? Eu entendo que não se verificava esse tipo de coisa. Era algo que não teve nenhuma iniciativa até o momento em que surgiu o ECA Digital para que se controlasse esse tipo de coisa. Mas a internet, ela ganha velocidade e as coisas que acontecem lá ganham proporções que talvez a lei não consiga acompanhar na mesma velocidade, né? Então, eu acho que foi importante esse movimento, né, que o influenciador colocou esse assunto em pauta, mas eu entendo também que os órgãos estavam enxergando que existiam alguns problemas ali online, tanto é que já havia esse movimento para que tivesse alguma regulamentação para as crianças e adolescentes online. Mas esse primeiro passo, né, do ECA Digital, eu acho que ele é um marco importantíssimo para que a sociedade, todos os atores envolvidos nesses problemas online, né, que as nossas crianças enfrentam, para que esses atores possam começar a atuar de fato, né? A gente precisa de um pontapé inicial para que políticas, para que plataformas, para que pais e responsáveis, para que o setor de educação comece a atuar ali de forma a proteger as nossas crianças e adolescentes online daquilo que estava acontecendo e pode vir a acontecer de forma potencializada, por exemplo, agora com a inteligência artificial, né? Então, esse ECA Digital, para mim, ele traz esse pontapé inicial que é fundamental.
8: Agora, professora Kênia, Mariana, é importante também fazer essa ligação, né, entre o ECA e o ECA Digital, porque com o surgimento do Estatuto da Criança e Adolescente, foi estabelecido também, de forma bastante potente, o Sistema de Garantia de Direitos de Crianças e Adolescentes. Esse Sistema de Garantia de Direitos, ele é composto por diversas instâncias que estão ali cotidianamente trabalhando os assuntos atinentes a crianças e adolescentes. Esse sistema de garantia de direitos também cria ali um caldo de cultura onde as ocorrências, né, registradas pela escola, pelos serviços de saúde, eles também vão fervilhando até a sensibilização para a necessidade de criar um regramento para a utilização, para o trânsito de crianças e adolescentes no ambiente digital. Né? Assim, também se a gente remonta ali aos anos da pandemia, onde a utilização dessa ferramenta foi mais potencializada para as questões da escola, da educação, ali surge a atenção também do sistema de garantia de direitos para esses pontos que você traz na sua provocação. Essa também é uma importante entrega do ECA para a nossa sociedade.
7: E essa nova lei, né, do ECA digital começou a valer em março desse ano e desde então ela tem sido alvo de informações falsas e fora de contexto nas redes sociais, até porque mexe com muitos interesses. Né, eu acho que é nosso papel aqui na TMC, enquanto meio de comunicação, esclarecer alguns desses pontos sobre o que é verdade e sobre o que é desinformação. Por exemplo, é mentira que a lei causou o bloqueio de iPhones no Brasil. Também é mentira que a lei foi uma forma de legitimar que o governo invada celulares. E é mentira também que essa lei baniu videogames como o GTA. Vou pedir para a professora que resuma para a gente os principais pontos do ECA digital em termos de acesso, dados e também privacidade, o que é verdade nesse novo regulamento.
9: O ECA digital ele pede várias ações. Acho que eu posso listar que a primeira seria a verificação de idade, né? Então, ele pede para que as plataformas, de uma maneira geral, verifique se quando a criança, né, fala que tem ali 13 anos, ela de fato tem 13 anos, ou se ela está ali de alguma forma omitindo ou mentindo a sua idade. Então, porque existem plataformas que nem solicitam a idade do usuário, né? Então, ela pede essa aferição da idade. A outra coisa, de uma forma bem ampla, tá? Outra coisa que tem, que pode levar à sua fala, que seria, na verdade, o controle ao conteúdo a que a criança é exposto. Na verdade, não existe, não foram bloqueados celulares, né? Não foram retirados coisas do ar e etc. O fato é que lá no ECA digital, ele pede para que a criança, por exemplo, não seja exposta a conteúdo pornográfico ou que não seja exposta a conteúdos racistas, homofóbicos ou vulgaridades. Ele pede para que se tenha um controle. Eu costumo dizer que na televisão a gente tem lá a classificação indicativa dos filmes. E a gente tem lá as tags para dizer se aquele filme tem violência, tem sexo, tem drogas. A gente consegue, ao ir no cinema, falar assim, qual é a idade indicativa desse filme para que eu possa levar uma criança ou um adolescente para assistir. Na internet a gente não tem isso. Mas a gente tem vídeos, a gente tem vários vídeos, a gente tem jogos. Os jogos online, você até tem a classificação indicativa daquele jogo, né? Mas não existe nenhum controle se a criança está ou não jogando aquele jogo que é indicativo para a idade. Muitas vezes os pais, os responsáveis, eles nem sabem dessa informação, né? A televisão, como é algo mais enraizado na nossa sociedade, fica mais fácil. Então, o que o ECA, eu acho que ele traz um pouco, é que o conteúdo ele passe a ter algum tipo de monitoramento, que ele passe a ter algum tipo de filtro para proteger as nossas crianças desse tipo de exposição. E eu entendo que a presença da lei, né, nesse sentido, ela vai fazer com que a plataforma ela evolua garantindo esse tipo de coisa. Por exemplo, hoje, se você entra numa rede social e tem uma imagem explícita de alguma coisa, a própria rede social hoje ela borra a imagem e te fala, olha, este é um conteúdo sensível. Por que não podemos fazer isso para as crianças também, para os adolescentes, né? Então, ninguém está tirando a liberdade de expressão com o ECA digital. Pelo contrário, eu acho que a ideia é que as pessoas tenham a liberdade de usar as plataformas de uma maneira geral, mas que a gente possa proteger as nossas crianças para o nível, para o tipo de conteúdo que a gente está falando ali. Ou a gente agora, ou simplesmente vamos colocar crianças ou adolescentes num ambiente completamente adulto, né? Assim, a gente não fazia isso antes quando não tinham as redes sociais. A gente tinha essa preocupação, né? Todo mundo questionava a televisão, a novela. Então, por que que na plataforma, por que que na rede social a gente não pode ter esse tipo de controle? Então, não é isso que o ECA Digital não veio para fazer esse tipo de coisa. Especificamente nos jogos, imagina um ambiente, imagina você levar uma criança para um bar onde está todo mundo bebendo, falando um monte de coisa. Você não vai levar a criança para aquele ambiente. Então você imagina colocar um monte de gente jogando online jogos violentos e conversando sobre o jogo de uma forma direta, ou às vezes abrindo a câmera, assim, mas você não vai levar a criança para esse ambiente também. Então o ECA Digital ele vem para tentar fazer com que a gente leve um pouco do que a gente já tinha na sociedade para dentro do mundo online. Não é esse tipo de bloqueio, né, da informação. E eu acho que ele atinge um pouco as pessoas, porque você tinha um ambiente completamente livre, completamente sem regulamentação, sem nenhum controle, e de repente você fala, opa, aqui não. Então você tem, por exemplo, casos de pais irresponsáveis que compartilham a rotina das crianças 24 horas. Crianças de 5, de 4, de 8, de 10 anos. Aí vem o ECA Digital e fala, opa, não, peraí, eu sou o Estado, eu também não posso deixar esse tipo de compartilhamento, assim, tem um vulnerável do outro lado. Então,
10: inclusive, muitas vezes exibindo, por exemplo, o nome da escola que a criança estuda,
9: exatamente,
10: né? O que vira um risco, né? Não é só uma exposição.
9: E a criança, ela não tem voz para ela definir o nível de exposição que ela deseja, porque ela vai se tornar um adulto. E a partir do momento que o conteúdo está exposto, não tem como você tirar o conteúdo. Então, você imagina a criança chegando aos 20 e falando, opa, minha vida está toda online desde os 5, né? Então, o Estado, ele vem para poder, não quer dizer que não possa fazer isso, mas se for fazer isso, tem que ter ali, olha, está fazendo isso, mas não está causando mal para a criança, ou os pais realmente querem, ou o Estado realmente liberou e etc. Tem que haver algum tipo de verificação, acompanhamento do que está acontecendo também, né?
10: Professora, e inclusive a sua resposta vem de encontro à minha próxima pergunta, que é em questão dos jogos, né? A gente teve um jogo que foi muito exposto aí nessas discussões, que é o Roblox, porque ele é jogado por crianças de idades menores. E ao mesmo tempo ele tem uma facilidade de adultos se passarem por crianças para interagir ali naquele jogo e dali migrar para chats de conversas, né? Aplicativos de mensagens fora dessas plataformas, onde eles passam a aliciar essas crianças para envio de fotos, vídeos, conteúdos íntimos. Eu queria saber de vocês qual que é a melhor maneira de lidar com isso. E aí, nos bastidores, antes da gente começar a entrevista, a gente falava dos exemplos de como outros países têm lidado com isso. Né? Alguns países observam, legitimam essa interferência, né? Como se fosse um estatuto da criança e do adolescente mesmo em seus respectivos países, mas colocando ali limites, e outros países, como é o caso dos Estados Unidos, percebem que deve haver uma liberdade geral. Então, qual que é o caso, né, de um jogo como esse? A gente deveria proibir esse jogo, ou isso é muito radical, isso não deve acontecer, devem haver apenas limitações?
11: Aproveitando, né, tem um pouco da contribuição da professora na pergunta anterior, a gente sempre deve manter em mente a questão da proteção integral, como eu já havia dito. E aí, nesse ponto, Mariana, professora Kênia, esse destaque para a questão da prevenção. Como a professora estava dizendo, no nosso mundo físico, né, que das relações muito próximas, a gente não deixa uma criança numa grande praça de uma capital sem condições de que ela seja preservada, né, na sua condição de ser humano em desenvolvimento. É necessário todo um arcabouço para que essa criança, esse adolescente tenha condições de se desenvolver de forma protegida, livre de qualquer negligência, discriminação ou exploração. Então, tanto nos jogos, né, como Roblox, quanto nos nossos compartilhamentos diários, a gente precisa de manter isso em mente, né? E a partir daí, usar como uma baliza para transportar tanto para um ambiente digital. Eu fico pensando muito isso. A gente está falando do ambiente digital, dos jogos, mas a gente precisa sempre usar a baliza das nossas interações, né, pessoa a pessoa, para regular também um pouco esse ambiente digital.
9: Com certeza. Eu vou dar outro exemplo. Nós, quando crianças, né, provavelmente ouvimos dos nossos responsáveis assim: não converse com estranho, né? Essa era a regra, né? Você recebia orientação de como andar na rua, de como se proteger ali, né? Não ficar andando com o celular ou alguma coisa, e não conversar com estranhos. Tudo bem, então você entrega o celular para a criança para ela jogar o Roblox e ela conversa com quem ela quiser. Então, a gente é a mesma analogia, só que como é um aparelho e a criança fisicamente está do seu lado, você acha que ela não está conversando com um estranho, e ela está. E o Roblox, especificamente, o que aconteceu foi: a plataforma bloqueou menores de 13 anos, que era o necessário pelo ECA Digital, e ela bloqueou o chat, que era para a criança não interagir com outros. Ela não bloqueou o jogo, ela bloqueou o chat. Tanto é que começaram a aparecer uns memes com as plaquinhas, que as crianças estavam querendo de volta a interação, porque elas não conseguiam conversar. Então elas criaram as plaquinhas ali para interagir, né, para conseguir fazer alguma comunicação. Mas será que de fato a gente pode abrir a comunicação da criança com qualquer pessoa online? Será que uma criança de, vamos considerar 13 anos, será que 13 anos a gente pega uma menina, um menino, coloca no meio de uma praça e fala: agora conversa com todo mundo, tira foto sua, manda foto, abre a sua câmera, se mostra? Você não vai fazer isso. Então é isso que ela está falando, é colocar isso, tentar colocar que o mundo digital hoje, ele é a nossa sociedade, né? O digital está enraizado na nossa. Hoje não tem como se separar mais. Ninguém vive mais sem o mundo digital. O que a gente precisa é conseguir colocar a proteção e a prevenção que a gente já tinha na sociedade sem o digital dentro do digital, né?
11: E tem um fenômeno que é o emparedamento da infância. Então, assim, no sentido de criar um ambiente de segurança, a criança, o adolescente está ali dentro da casa, da família, dentro do seu quarto, e aí cria-se essa falsa expectativa que
9: está seguro.
11: Está seguro por si, né? Por essa condição, ele está seguro. Então, é importante, cada vez mais, a sensibilização, e o ECA Digital traz isso também, quando auxilia os pais no acompanhamento às contas das redes sociais, porque a realidade é que os nativos digitais, que são as nossas crianças, adolescentes, alguns pais têm uma dificuldade de acessar aquela lógica do pensamento da era digital, né? Então, assim, o pai, o pai, a mãe, ele precisava de ser muito proativo para tentar acompanhar a sua criança, o seu adolescente, num ambiente digital. O ECA Digital, ele já cria condições, né, mínimas para que esse pai, essa mãe, o responsável por essa criança e adolescente, consiga fazer esse monitoramento.
9: Ele define que as plataformas precisam liberar um controle parental, uma supervisão parental, né? Essa, eu entendo também que é uma etapa muito difícil para a sociedade de uma maneira geral, porque quem já tentou, é muito difícil configurar as ferramentas para controle parental, né? Não é uma coisa fácil. Eu sou da área da computação e acho que é difícil. Então você imagina quem não trabalha com isso e ter que fazer o controle de uma conta de controle parental. Só que a partir do momento que isso está no ECA Digital, você faz com que os olhares voltem para o desenvolvimento desse tipo de tecnologia. Então, eu penso que isso vai fazer com que as ferramentas elas vão ficar mais fáceis, mais acessíveis. A comunidade vai começar a discutir sobre isso, porque lá pede e responsabiliza que os pais, as escolas, precisam fazer essa supervisão das ferramentas. Então, a partir do momento que você não está conseguindo, né, fazer isso, você vai gerar essa força, né, para que essas ferramentas melhorem. Porque você até que falou sobre a parte, né, nos outros países, o nosso ECA digital, ele não está na direção de alguns países que estão só definindo o bloqueio etário, né? Só permite o acesso a partir de determinada idade. A gente tem esse bloqueio pela faixa etária, né, que pede para fazer o controle etário, mas ele pede um monitoramento também. Então, ele define algumas coisas que fazem parte ali, né, da governança, das ferramentas, das plataformas, mas também da educação, das plataformas. E eu acho que a presença, né, de todo esse... A gente estar aqui para discutir isso, né, vai forçar também para que isso esteja na educação. Porque a gente precisa, assim como a gente aprende na escola a lidar com dinheiro, a gente aprende algumas coisas de religião ou até da própria educação física, a gente vai precisar colocar na escola práticas de privacidade, de segurança, de como usar esse tipo de ferramenta, ensinar para criança e para adolescente que o celular, a rede social é um algoritmo, querendo aprender sobre ela para criar um perfil sobre ela e direcionar conteúdo sobre ela. Então, ela vai ter que entender que ela é um usuário daquilo ali, que cada vez que ela dá like em uma coisa, ela direciona o algoritmo para uma direção. Então, ela tem que... E quando ela compartilha determinada informação, que aquilo ali, né, deixa de ser só dela. Então, isso tudo vai vir assim... Até na educação, eu entendo que uma hora isso vai entrar como uma grade até da escola, curricular mesmo, sabe? E tudo começa ali pelo que o ECA coloca pra gente.
11: Então, assim, a gente ainda tem muito para caminhar, mas na opinião da senhora, a gente até falava isso também antes de iniciar a entrevista, o Brasil está, de certa forma, pioneiro e até à frente de alguns países, né?
9: Com certeza. É um avanço, assim, eu fico triste quando alguém fala que está tirando a liberdade de expressão ou que bloqueou a conta. Eu vi casos, assim, na internet de, bloqueou a conta do meu filho. Porque seu filho tem 8 anos. Então, a plataforma está querendo verificar a idade do seu filho, de fato, né? Que bom que ela está fazendo isso. Postei determinada coisa e a plataforma tirou. Que bom que a plataforma está fazendo isso, porque uma hora ela tem que fazer algum controle. Não quer dizer que esteja tudo 100%, né? Porque também é preciso fazer esse acompanhamento contínuo para que as coisas caminhem na direção correta, né? Mas o ECA digital, sem sombra de dúvida, ele é um pontapé inicial e, assim, e coloca o Brasil numa posição pioneira.
11: Queria saber agora da diretora, né? Como que a diretoria tem equilibrado aí, quando a gente fala sobre isso, entre demandas históricas e também urgentes no município? Quando a gente fala, por exemplo, de combate a trabalho infantil nas ruas, evasão escolar, violência doméstica e essas novas frentes de violência que acontecem de forma invisível, como você mesmo trouxe, né, no quarto dessas crianças, desses adolescentes que estão ali com o celular na mão.
12: Sim. Então, Mariana, é importante dizer que a proteção, o atendimento, a política voltada para criança e adolescente, ela se organiza por meio de planos municipais que buscam trabalhar para além do atendimento à situação já posta e fática, buscam trabalhar as questões de prevenção, né? Então, os nossos planos, por exemplo, Belo Horizonte hoje, ele está em pleno processo de construção do plano municipal da primeira infância. O marco legal da primeira infância, ele vem colocar foco especial no período que vai de 0 a 6 anos, e a perspectiva é que a partir daí, quando a gente olha para esse período tão especial do desenvolvimento humano, a gente já consegue enfrentar de maneira potencializada, né? Com mais ferramentas, as situações de vulnerabilidade que a gente pode encontrar à frente. Então, esse é um exemplo. Outra questão também, quando você diz do trabalho infantil,
11: temos a atuação que ela vai tanto na frente da a frente levada pela assistência social, mas não só, também na saúde é discutida a questão do trabalho infantil, na educação. Então, é sempre uma atuação em rede, é uma rede de atendimento, é uma rede de proteção, sempre contando com a sociedade civil organizada como um dos elementos centrais para desenvolver essas ações e também muito a partir do trabalho dos conselhos tutelares, que o conselho tutelar é um órgão de prevenção, ele está distribuído nas nossas 9 regionais. Esse é um órgão que recebe todas as demandas, né, identificadas a partir da escola, da saúde, da sociedade civil e dispara mecanismos de proteção. Então, mesmo antes do ECA Digital ser uma lei, né, já em implementação, nós recebemos cotidianamente, por meio desse órgão de proteção, informações sobre o comportamento de crianças e adolescentes no ambiente digital, trazendo, né, assim, o uso de inteligência artificial para cometimento de cyberbullying. Então, no cotidiano, o trabalho da diretoria ele se dá de forma muito articulada com todas as pastas que têm alguma atuação voltada para criança e adolescente. E aí, nesse cotidiano, a gente vai criando estratégias, propondo ações, estabelecendo metas para que Belo Horizonte seja cada dia mais uma cidade que tem seus olhos voltados para criança e adolescente como sujeitos de direitos e na especial condição de desenvolvimento.
13: E quando a gente fala nessa questão, né, dos adolescentes, as crianças com esses celulares e sendo ali presas fáceis para um universo de coisas, né? Como que a prefeitura tem alguma política local nesse sentido?
11: Até hoje a gente não tem um plano municipal voltado especificamente para esse escopo que você está colocando. Mas o alcance, essa proteção integral, ele é feito a partir do diálogo e da inserção, né, em cada uma dessas condições. No trabalho infantil, e é importante dizer que o ECA Digital também traz uma delimitação para isso, quando aborda a questão dos influenciadores mirins.
13: Você vai falar sobre isso.
11: Não é? Então, é isso que é a importância. Sim. Da atuação integrada, né? É que a gente vai, uma coisa vai puxando a outra e a gente consegue cada vez mais abrir essa rede de proteção e deixá-la mais potente.
13: Elisângela, professora, a gente está no ano eleitoral, que é um ano que, naturalmente, algumas pautas são usadas de forma muito política, né? Como é o caso da educação sexual. Então, se de um lado esse debate é tratado como algo que incentivaria crianças a dar início a uma vida sexual mais precoce, por outro, se defende que a criança possa interromper ciclos de abuso a partir do entendimento de que ela está exposta a uma situação de violência sexual. Né? Eu queria entender de vocês, e principalmente porque esses casos, pelo que a gente acompanha, são vivenciados dentro de casa e por pessoas próximas. Então, eu queria ouvi-la sobre isso, sobre como o ECA trata essa questão da educação sexual.
11: Bom, é importante trazer, como primeiro tópico, que o ECA ele traz o princípio da corresponsabilidade. Então, o que quer dizer isso? A família, a comunidade, a sociedade civil e as políticas públicas são responsáveis por garantir segurança para criança e adolescente. Então é isso, cada um de nós tem um papel ativo na proteção de crianças e adolescentes. Quando você traz o embate entre preservar a criança, né, de um discurso que a exponha a conteúdos que ela não necessariamente deve estar acessando ali naquela etapa de vida. Por outro lado, você traz também a importância da informação como mecanismo para interromper ciclos de violação de violência sexual. Eu tenho para dizer que o silenciamento desse ponto, ele beneficia apenas ao violador, né? Então a gente precisa munir crianças e adolescentes de ferramentas para que, inclusive, elas possam pedir ajuda, solicitar o auxílio, sinalizar aquilo que eventualmente possa estar acontecendo com ela. Porque é muito cruel a gente partir do princípio que a criança dá sinais de que ela está passando por uma situação de violência sexual. Claro, existem comportamentos que eles sinalizam para esse fato. Só que é muito cruel deixar, por conta da criança e da adolescente, que ela sinalize com a dor que está ali extrapolando no seu corpo, no seu psíquico. Então, o que a gente sempre traz é a importância de potencializar a própria criança e o adolescente na sua proteção. Então, partindo do princípio que todos nós temos responsabilidade na proteção de crianças e adolescentes, cabe a todos nós potencializar a criança a dizer: olha, isso está acontecendo comigo, eu entendo que isso não deveria estar acontecendo dessa maneira, e pedir ajuda.
13: E professora, quando a gente fala disso, a gente não está ensinando crianças a fazer sexo, né? Eu estava vendo, inclusive, um vídeo bem educativo de uma mãe cantando para criança, isso eu vi no Instagram. Ela fez uma musiquinha bem lúdica ali, com várias rimas, mostrando, né? Essas são minhas partes íntimas, ninguém pode tocar. E aí ela vai, na música, ela vai ensinando isso. Então, se trata mais de um mecanismo de defesa, tá correto?
9: Eu só queria acrescentar aqui, assim, na parte, às vezes esse tipo de crime pode acontecer online, né? Sim. Seja por uma foto, seja, enfim, esse tipo de crime. Não apenas os crimes sexuais, né? Mas assim, os desafios digitais, né? Em que a criança se expõe a risco, se são os famosos ali, eles pedem para a criança tomar uma determinada atitude que coloque a vida dela em risco, né? Sempre que esse tipo de coisa, esse tipo de situação for vista ou for observada online, eu acho que é muito importante não só desligar ou sair do grupo ou apagar, é muito importante que se faça a denúncia. Porque sem a gente ter a informação do que está acontecendo, a sociedade como um todo, e aí eu digo, inclusive a gente da computação, para a gente entender o que é que aconteceu, como aconteceu, para que a gente consiga criar mecanismos de defesa, inclusive online. Eu acho que a prefeitura, as secretarias, a própria polícia, ela também precisa da informação para ela tomar as medidas, né? O crime, e aí eu trago a parte, o crime ele pode ser também digital. E o digital, às vezes as pessoas só desligam, né? Só saem do grupo ou só apaga. É importante, assim, fazer esse registro, tirar a foto, o print, fazer a denúncia online nas plataformas, mas também fazer as denúncias nos meios, nos caminhos legais da polícia civil, que tem uma secretaria específica para crime cibernético, tem, eu acho que, uma para criança e adolescente específica. Então é muito importante que se faça esse registro para que a gente consiga criar também estratégias de defesa e de prevenção, né?
11: E é importante, Mariana, nesse ponto, destacar os canais de denúncia, né? Então, se quem está nos escutando tem conhecimento de situações de violação de direitos contra crianças e adolescentes, é importante acionar o Disque 100, é um importante canal de denúncias, e também, mais importante, e vai ao encontro do que a professora colocou, se a gente está presenciando uma violência contra criança e adolescente, naquele momento, é importante acionar as forças de segurança, aí discar o 190, né, para o devido registro e acompanhar os processos de responsabilização. Mas é isso, a gente tem que exercer nosso papel ativo na proteção de crianças e adolescentes. Então, Disque 100 em casos extremos, na casos de flagrante, 190.
13: Perfeito. Agora eu queria voltar para um ponto que a gente começou a discutir, que é essa linha tênue entre brincadeira e o trabalho, quando a gente fala de crianças influenciadoras, né, que assinam contratos, fazem as famosas publis e assim geram receita financeira para as famílias. Queria saber como vocês avaliam essa nova roupagem do trabalho infantil na era digital e até que ponto os pais, ao tentar agenciar essa criança que é ali mais espontânea, mais falante, acabam se tornando cúmplices de uma exploração comercial que o ECA historicamente tenta combater.
9: Eu entendo que é um assunto que está em pauta. Não consigo dizer assim, olha, eu acho certo ou errado, é sim ou não. Tanto é que o que está acontecendo, que eu tenho acompanhado, é que casos especiais têm que pedir autorização na justiça, né? E eu acho que o fato de você ter que pedir autorização na justiça é porque o Estado está olhando. Então, assim, se o Estado está olhando, vamos olhar aquele caso e vamos decidir daquele caso, né? E talvez com um volume de casos e situações, a lei evolua para atender a sociedade de forma que proteja as crianças e adolescentes. O que eu não concordo, em hipótese alguma, é a situação continuar como estava, livre. Todo mundo podia fazer o que a gente chama na computação de sharing, que é compartilhando tudo dos seus filhos online, sem nada, né? Porque se a gente tem políticas específicas, né, que tem o ECA para um público que é vulnerável, assim, que ainda não ganhou ali a idade adulta para tomar as suas próprias decisões, por que que online deveria ser diferente? Então, eu sou totalmente a favor de que o Estado olhe caso a caso e defina o que de fato não está expondo a criança do que está expondo. Mas, assim, entendo também que é uma situação que está em evolução. Não acho que é algo, assim, que já dá para falar assim, é certo ou errado. Não enxergo que existe o certo ou errado aí, né? Porque senão também não existiriam os músicos mirins, né? Nós temos casos aí que nem tinha internet e a gente tinha os músicos, os artistas. Então, esses estavam cometendo um crime. Então, eu entendo também que é necessário enxergar o cenário do que está acontecendo online com aquela criança e se aquilo ali está desrespeitando alguma coisa do seu crescimento, né?
11: Nesse ponto, assim, e a gente, né, voltando aí aos 36 anos do ECA, é interessante perceber como essa é uma legislação que aquele momento já era bastante avançada. Então a gente pega lá o artigo 17 do ECA. Lá vai falar da inviolabilidade da criança e do adolescente, tanto psíquica quanto física e moral. E também a necessidade de preservação da identidade da criança. Então, quando a gente está falando da exposição na internet, a gente precisa de chamar lá um dos primeiros artigos do ECA, o 17. Precisa de jogar a luz sobre ele. Outro ponto que também o ECA já trazia no seu artigo 60... é a questão do direito à profissionalização e do trabalho protegido. Então, lá no ECA, não significa que o adolescente não possa trabalhar. A criança, sim, o ECA já proíbe, a criança não pode trabalhar. Mas o adolescente, em algumas condições, né, e com cuidado e proteção, ele pode desenvolver, né, na condição de aprendiz, atividades laborativas. Agora, a questão dos influenciadores mirins, é isso que a professora disse, é necessário sempre que seja baseado numa autorização judicial e que se estabeleça os princípios de preservação da imagem. Também já surgiu aqui o direito ao esquecimento na internet, ele é um direito que ele não se efetiva, né? Aquilo fica registrado. Então, a criança, ela deve ser preservada de eventuais futuros constrangimentos. Então, é isso. É, mais uma vez, equiparar o ambiente digital ao que a gente tem atualmente aí no mundo físico, né? No mundo do tete-a-tete. Garantir condições de proteção para crianças e adolescentes, no caso deles desenvolverem atividades laborativas. Os atores mirins, os músicos mirins, também para que eles desenvolvam essa atividade é necessário um respaldo do sistema de justiça. Então, é esse mesmo princípio, a gente precisa de ter atenção. E eu chamo atenção ainda que quando a gente está no dia a dia tratando de direito de crianças e adolescentes, o trabalho infantil é um dos pontos mais difíceis de entabular o debate com a sociedade. Por falsas cognições, ainda existem pessoas que entendem que o trabalho dignifica a criança e adolescente, né? E será, né? É. Será que a gente está efetivando o direito de criança e adolescente com esse tipo de pensamento?
13: E eu acho que isso volta em algo que a gente comentou lá atrás, né? Que é essa questão de você não deixar de expor essa criança, de certa forma, para milhares de estranhos. Então, é uma criança que está tendo ali um bom resultado, um bom engajamento nas redes sociais, por um lado, ela se traduz em números, mas quem são esses números, né? Quem são as pessoas que estão tendo acesso a esses dados da criança da hora que ela acorda até a hora que ela deita, né? Então, é algo a se refletir também. Queria saber também, professora, qual que é o peso real, né, desses algoritmos na entrega de conteúdos que não são apropriados para crianças e se essas ferramentas de controle dos pais ultimamente têm sido eficazes ou transferem uma responsabilidade impossível para esse acompanhamento, essa fiscalização.
14: Eu acho que essa é a pergunta mais difícil. Olha só, hoje em dia as ferramentas de controle parental são difíceis de serem usadas. Eu entendo quando eu converso com mães, com pais, eu entendo, todo mundo já pensa assim, vou comprar um celular, vou entregar, mas eu não tenho controle parental, porque é algo assim que ninguém foi educado a se fazer. Então, só quem conhece sabe que existe esse tipo de ferramenta. Mas ainda existindo esse tipo de ferramenta, as ferramentas são muito concentradas em controle de tempo, em controle de horário, em controle de acesso a determinados aplicativos. Então, por exemplo, assim, eu defino se eu posso ou não permitir que a criança use aquele aplicativo, aquela rede social. Mas, assim, ainda é muito superficial, para não dizer inexistente, você definir exatamente o tipo de conteúdo que ela vai ter acesso dentro desses aplicativos ou redes sociais. Então, assim, você falar assim, olha, eu não quero que o meu filho tenha acesso à violência. Isso aí é dificílimo, isso aí é praticamente inexistente. Mas eu quero que meu filho tenha acesso, que ele consiga usar o celular uma hora por dia. Aí hoje você tem ferramentas para isso. Até falo que, assim, os pais que estão nos ouvindo, se não conhecem, assim, eu acho que é muito importante buscar aprender, né? Assim como a gente aprendeu hoje a usar o WhatsApp, a usar as redes sociais de uma maneira geral, é algo que depois que você aprende, né? E eu acho importante a presença maciça dos pais usando esse tipo de ferramenta para impulsionar a melhoria delas, né? A gente precisa que as plataformas enxergue e fala assim, tem um público aqui querendo esse tipo de coisa, né? Para que, de fato, o ECA digital seja implementado. Porque ele pede, mas a gente precisa usar para falar, olha, não está funcionando, eu quero, né? Não consigo controlar como tem no ECA, não funciona. Então, para a gente conseguir isso, a gente precisa dessa demanda da sociedade impulsionando essa necessidade. Mas te falar que hoje os algoritmos, se você pedir ao seu filho para entrar numa rede social, você vai controlar o que ele está assistindo? Acho difícil. Acho difícil porque até para a gente, né? Pensa a gente adulto. Às vezes aparecem coisas ali na nossa tela, né? Quando a gente fica só passando o dedo, assim. Aparecem coisas que a gente não quer, né? De fato, que o algoritmo está experimentando ali para onde te levar, né? Então ele vai fazer isso com a criança também. Então, não é algo assim que esteja pronto e é um desafio mesmo para todos. E aí eu falo até da tecnologia, é um desafio fazer esse tipo de controle de forma eficaz.
11: E é importante também trazer. Não dá para mediar, não dá para pais, mães responsáveis pela criação de crianças e adolescentes mediarem essa relação apenas pelos gadgets, pelos smartphones, né? Existe um trabalho, existe uma condição que é estar junto da criança, é estar junto do adolescente.
14: Com certeza.
11: Né, então, isso não é transferível para a tecnologia. Então,
14: Então ele vai fazer isso com a criança também. Então não é algo assim que esteja pronto e é um desafio mesmo para todos. E aí eu falo até da tecnologia, é um desafio fazer
9: esse tipo de controle de forma eficaz.
12: É, e é importante também trazer, não dá para mediar, não dá para pais, mães responsáveis pela criação de crianças e adolescentes mediarem essa relação apenas pelos gadgets, pelos smartphones, né? Existe um trabalho, existe uma condição que é estar junto da criança, é estar junto do adolescente.
9: Com certeza.
12: Né, então, isso não é transferível para a tecnologia. Então, apesar da tecnologia, apesar da variedade de aplicativos, de jogos, essa relação criança, adulto, adolescente, adulto, ela não pode ser mediada apenas pela tecnologia. Então,

0: para cada fase do desenvolvimento. Mas é isso, sim. As telas não podem mediar a relação entre pais, mães, responsáveis pela criação de crianças e adolescentes.
1: Elisângela trouxe essa importância, né, da limitação das restrições humanas por trás das restrições das plataformas, mas eu queria saber, professora, se as plataformas, no que as compete, estão de fato cumprindo essas diretrizes que entraram em vigor com o ECA Digital desde março, se esses mecanismos estão sendo burlados, o que, que falta para a gente atingir daquele texto que foi publicado ali, sancionado há alguns meses?
2: Falta bastante, o caminho é longo, longuíssimo, mas assim, enxergo que existe um movimento, né, para que se comece a implementar. Mas te falasse, te afirmar que está tudo certo, estamos com o ECA Digital implementado, não. Não estamos, assim, a gente tem experimentos, a gente tem estudos científicos que mostram, né, assim, o acesso, várias plataformas infringindo ali o que o ECA Digital pede. Mas agora é o momento, nós estamos em julho, né? Considerando, sim, o ECA recente, agora é o momento mesmo dessa consolidação do próprio, da sociedade cobrar que seja implementado, que está ali, né? Mas, assim, já começou alguma iniciativa por parte das plataformas para que se consiga fazer o que está escrito no ECA Digital. Mas falar que está tudo funcionando, gente, o ECA Digital está implementado, tá tudo... não está, né? Só queria complementar o que ela falou da última vez, é que eu acho que, assim, o fato de a gente precisa ensinar, a gente precisa educar como usar esse tipo de sistema também, né? E é esse acompanhamento, assim, além da supervisão parental, que eu acho que ela é fundamental também, porque tem que usar a tecnologia e os pais ali, mas a gente tem que ensinar como estar num grupo, se o grupo está falando alguma coisa que eu não devo estar ali, se eu estou fazendo parte daquilo que o grupo está falando a partir do momento que eu estou ali, não comentei, mas eu li, eu estou no grupo, então o meu silêncio, eu estou sinalizando uma concordância, eu faço parte daquilo, enfim, eu acho que tem esse letramento digital que também é muito importante, e o avanço, né, da implementação de forma completa do ECA Digital, que por enquanto ainda não, nós só começamos.
0: Diretora e professora, agora mudando um pouco o foco, mas ainda sobre o ECA, dados recentes do Ministério da Saúde mostram uma média de 15 estupros coletivos por dia no Brasil, e muitos deles são cometidos por adolescentes contra outras crianças e também adolescentes. Quando esse agressor, ele também é menor de idade, o ECA prevê as medidas socioeducativas e a internação mais severa é limitada aí, né, ao teto de 3 anos. A gente teve um caso recente aqui em Contagem, na região metropolitana de Belo Horizonte, e aí, quando essa mãe teve a oportunidade de falar com a imprensa, ela disse sobre essa péssima sensação de impunidade, né, de que essas medidas falhariam ali para punir esse crime, quanto também para dar uma resposta à altura ao trauma que essa vítima sofreu. Queria ouvi-la sobre isso.
3: Bom, é um assunto delicado, bastante delicado, mas que a gente tem que lidar, né? Quando a gente fala... Primeiro é importante dizer que quando a gente fala em estupros entre adolescentes, a gente... está falando de um ato infracional, não é? E que tem toda, também o ECA já traz lá as condições de acesso à justiça, do percurso que esse processo vai seguir no sistema de garantia de direitos de crianças e adolescentes. E é importante dizer também que ressaltar que o adolescente, ele tem a característica de pessoa em desenvolvimento. Então, quando o ECA traz as medidas socioeducativas, tanto em meio aberto quanto em meio fechado, o desenho dessas medidas educativas, ele está posto e pensado para a pessoa em condição de desenvolvimento. Então, cada vez mais a gente precisa de mudar um pouco o foco do punitivo, muito assemelhado ao que a gente tem para

0: os adultos, né, para o sistema prisional, e também trabalhar, também está lá no ECA, nos seus artigos, por volta ali dos 70, a questão da justiça restaurativa, né, de processos de responsabilização que não comprometam os próximos anos da vida dessa pessoa em desenvolvimento, né? Então, assim, a gente tem que ter um olhar muito cuidadoso para a vítima desse ato infracional, garantir para ela que ela acesse as medidas protetivas, tanto de acesso ao atendimento da saúde, à atenção à saúde mental, à atenção aos próximos anos da sua vida, para que ela supere, né, a situação vivenciada, mas também que a gente não comprometa adolescentes que tem todo um percurso antes deste ato, né, e que devem ter um percurso após esse ato infracional. Então nós vivemos uma sociedade que a gente busca muito uma bala de prata para a interrupção dessas situações. E cada vez mais a gente precisa voltar os olhos para a prevenção. Então, a gente está falando aqui de um ato que já aconteceu, mas a gente tem que voltar os olhos para a prevenção, para que essas situações não se repitam no futuro, mas também que a gente não comprometa parte importante da força de trabalho que esse adolescente tem, da possibilidade de mudança da sua trajetória de vida. A gente precisa de voltar os olhos para isso. E aí a justiça restaurativa vem contribuir muito com esse debate. Ela já está lá no ECA desde a sua propositura, e a gente precisa de voltar os olhos cada vez mais para isso.
1: Professora, quer comentar?
2: A única coisa que eu acho que é importante colocar é que eu acho que o ambiente digital, a tecnologia, ela precisa apoiar esse momento para que consiga, né, tirar os resquícios ou qualquer registro desses tipos de atos infracionais, né? O grande problema que eu enxergo é que quando esse tipo de situação acontece, cai na rede e aquela criança vira uma vítima para sempre. Então, a tecnologia, as plataformas, de uma maneira geral, elas precisam, e eu acho que existe tecnologia para isso, assim, para tentar rastrear, para identificar e remover isso, porque as nossas crianças não podem ser vítimas do ambiente digital que a gente criou, né? Elas já têm outras etapas, né, para ela superar, para poder... tanto a vítima quanto os infratores, quando eles são menores, né, ou mesmo os adultos, eles têm outras etapas da justiça que eles precisam enfrentar, mas isso não pode ficar online, né? Eu acho que é menos um desafio não ter que, ter que conviver com o registro daquilo que aconteceu. Então, eu acho que o que a tecnologia precisa fazer é acompanhar o estar lado a lado da forma como as políticas estão atuando para que o ambiente digital não piore a situação, né?
0: Agora, Mariana, também é importante a gente dizer que quando eu menciono os processos de justiça restaurativa, de forma alguma é diminuir, né, a dor das famílias envolvidas. E aí, reconhecendo tanto a dor da família da vítima e da vítima, quanto da outra família também envolvida nessa situação. Então, é reconhecer a dor e prover, com políticas públicas, condições de superação daquela situação e de prevenção de situações futuras.
3: A Cidade é Sua de hoje debateu os 36 anos de criação do Estatuto da Criança e do Adolescente e o desenvolvimento do Estatuto, que hoje não é mais o mesmo, enfrenta desafios diferentes dos de 1990. Para isso, nós recebemos aqui na Cidade é Sua de hoje a diretora de Políticas para Crianças e Adolescentes da Prefeitura de Belo Horizonte, Elisângela Mendes, e a doutoranda em Ciências da Computação e professora do Instituto Federal de Minas Gerais, Kênia Gonçalves, a quem eu agradeço mais uma vez por terem aceitado debater esse assunto tão importante aqui com a gente.
2: Muito obrigada.
0: Obrigada pela oportunidade.
3: Até a próxima.
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6: Duas da manhã, bom dia. A defesa de Jair Bolsonaro pediu ao Supremo Tribunal Federal que reveja a decisão que suspendeu por 90 dias as visitas de Flávio Bolsonaro ao ex-presidente. Os advogados afirmaram que a medida é desproporcional, viola o direito de convivência familiar e destacam que Flávio também atua como advogado do pai, defendendo que ele mantenha ao menos o direito de se comunicar com o cliente no processo. Procurador-Geral da República Paulo Gonê encaminhou à Procuradoria Eleitoral de Sergipe uma ação contra o senador Alessandro Vieira por suposto uso político da CPI do crime organizado. Segundo Gonê, o senador teria extrapolado as atribuições da comissão ao pedir o indiciamento do ministro Gilmar Mendes. Alessandro Vieira nega as acusações e afirma que vai contestar a ação na justiça. O ministro Flávio Dino determinou que a Polícia Federal analise as respostas dos presidentes do PL, Valdemar Costa Neto, e do PSD, Gilberto Kassab, sobre a gestão de emendas parlamentares. Os dois negaram controlar a distribuição das emendas. Dino encaminhou as manifestações à Polícia Federal para aprofundar as investigações e informou que vai analisar as respostas de todos os partidos antes de tomar uma decisão no processo. O governo dos Estados Unidos concedeu um green card a Eduardo Bolsonaro, permitindo que ele more e trabalhe no país por tempo indeterminado. A informação é da Folha de São Paulo. A medida foi concedida após a condenação do ex-deputado no Supremo Tribunal Federal. Eduardo nega as acusações e afirma ser alvo de uma perseguição política. A concessão do documento também dificulta uma eventual extradição para o Brasil. E a Prefeitura de São Paulo confirmou o pagamento de cerca de R$ 114 milhões de reais para a instalação e manutenção de pontos de Wi-Fi na cidade, em contrato com o Instituto Conhecer Brasil. A entidade ligada à produtora do filme Dark Horse devolveu mais de R$ 2 milhões de reais após a Prefeitura identificar irregularidades na prestação de contas, como pagamentos em duplicidade e despesas indevidas. E a expectativa do mercado para a inflação de 2026 caiu pela terceira semana seguida, segundo a pesquisa Focus do Banco Central. Economistas reduziram a projeção do IPCA para 5,15% e manteve a previsão de crescimento do PIB em 1,99% este ano. A estimativa é que a Selic, a taxa que influencia o valor dos empréstimos e dos financiamentos, termine 2026 em 14%. No noticiário internacional, o presidente dos Estados Unidos, Donald Trump, afirmou que o Irã pagará pela morte dos soldados americanos no conflito entre os dois países. Segundo a Casa Branca, 17 militares dos Estados Unidos morreram na guerra e cerca de 430 ficaram feridos. Trump ordenou ao Pentágono uma resposta mais dura contra o Irã, enquanto a tensão no Oriente Médio só aumenta. Gilberto Gil usou as redes sociais para homenagear Preta Gil nesta segunda-feira, dia que marca um ano da morte da artista. Ele compartilhou registros antigos da filha, ainda criança em seu colo, e fotos recentes ao lado da artista nos palcos. A legenda, ele escreveu, abre aspas, um ano para sempre preta. 2:04 pelo horário de Brasília. Muito bom dia a você que sintoniza a TMC. Vamos à previsão do tempo para todo o país nesta terça-feira. Amanhã do Curitibano começa com sol. As nuvens chegam à tarde, mas fica tranquilo porque não chove. Máximas de 26 e mínimas de 15 graus. Em São Paulo, a terça é ensolarada, não chove, máximas de 27 e mínimas de 15 graus. No Rio de Janeiro, dia de sol e não chove, perfeito para quem gosta de pegar uma prainha, viu? Máximas de 32 e mínimas de 14 graus. Já em Belo Horizonte, sol aparece entre nuvens, máximas de 25 e mínimas de 12 graus. Em Brasília, o dia começa com sol e as nuvens chegam à tarde. Não chove, máximas de 27 e mínimas de 13 graus. E para fechar em Recife, dia de sol entre nuvens e chuva passageira, máximas de 28 e mínimas de 22 graus. Duas horas, cinco minutos, fica ligado aí no Corre TMC que você vai ficar sabendo de tudo que precisa para sua semana e de quebra vai ouvir histórias inspiradoras. Então te faço um convite, amarre os cadarços, escolha um bom fone de ouvido, confira tudo sobre corrida de rua e bem-estar com Mirelle Mosquela e também com ele, o André Galvão. No bate-papo de hoje, eles conversam com a maratonista Nicole Roins. A gente acompanha esse bate-papo agora.
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7: Olá, olá, sejam muito bem-vindos ao Corre TMC. Quem cedo madruga já correu 2 quilômetros, gente. Eu sou Mirelle Mosquela, que bom que você tá aqui comigo. Mas a minha pergunta de sempre é essa: você já tirou o popô do sofá e foi fazer atividade física? Já foi fazer um exercício? É final de semana, então provavelmente você está indo para o longão ou você já fez ele na semana também. O mais importante é se exercitar e já passo a pergunta para o meu parça André Galvão. Já tudo correu bem hoje, Galvão?
8: Ah, hoje eu dei aquela corridinha, né, de 5 km, né? 5 km, né,
7: tá
8: você
7: bom,
8: sabe, que é de
7: tá,
8: regra, né?
7: Tá bom, 5 km tá bom.
8: Eu não tô ainda no ritmo de maratona de vocês, mas quem sabe um dia eu faça 6.
7: Ô, Galvão, você sabe que a gente, com certeza, e você sabe que eu não vou esquecer aqui do nosso
8: não,
7: objetivo,
8: hein? Não, são 6 maratonas, viu? São 6 km.
7: São 6 km.
8: É isso.
7: Porque até porque se for 6 maratonas, dependendo, pode ser a 6 major, é, né? Pensou?
8: Tá todo mundo pensando nisso, né? Até porque a nossa convidada já começou, não começou?
7: Já! É. Essa já tem uma major no currículo, mas antes de chamá-la, a gente tem um compromisso, hein? Em novembro.
8: Sim, eu estarei com você.
7: É? Não tô acreditando.
8: Eu vou.
7: Meu Deus do céu, temos uma corrida em novembro. Calma, eu ainda não sei, nós vamos de 5, é isso?
8: Não, de 5 quilômetros eu garanti.
7: Tá.
8: 5 quilômetros eu garanti.
7: Vamos ver se a gente dobra a meta até lá. Muito bom, gente. Então, para você que tá chegando agora, esse é o seu programa de corrida, da atividade física, que vai fazer bem para a alma, para o corpo e para a mente. Então, sinta-se muito à vontade, tá certo? E quem já está muito à vontade aqui nos nossos estúdios é ela, que já chegou com uma medalha maravilhosa, esfregando na minha cara, tipo assim, olha, já fiz a maratona de Boston, já a gente vai falar sobre isso. Muito bem-vinda, Nicole Howen.
9: Obrigada, um prazer estar aqui. Obrigada pelo convite.
7: Prazer é todo nosso, Nicole. Ó, minha pergunta de sempre é essa: quem é você no corre?
9: Quem eu sou no corre?
7: É, estilo de vida, o que você faz, o que você trabalha, quem é a Nicole na correria?
9: Ai, eu sou doida.
7: Olha aí.
8: Quem não é, né?
9: Acho que hoje em dia tá todo mundo maluco.
8: Não, a gente tá procurando dos nossos convidados, eu não tô lembrando de nenhum que não seja.
7: Que seja sã, assim, não, né? São nenhum.
9: Acho que pra correr tem que ser um pouquinho doido, ainda encaixar no meio da rotina.
7: É verdade.
9: É, mas além de corredora, enfim, corredora amadora, eu sou designer, trabalho com marcas, aquela pessoa que tá ali ilustrando, faz um logo. Hoje eu tenho o meu próprio estúdio, por enquanto eu empresa, né, que eu falo, fazendo marcas. Tô tentando focar em marca de esporte, coisas com wellness, e nesse meio tempo a gente tá correndo e tentando performar, né?
7: Tamo
9: aí.
7: Não, tentando performar.
8: E tá conseguindo, né?
7: Tá conseguindo. E muito. Ô, Nicole, mas o esporte, ele fez parte da sua vida na infância ou você foi descobrindo a atividade física um pouco mais velha?
9: Ai, desde sempre em casa tinha que fazer alguma coisa. Tipo, algum esporte.
7: Mas os pais pediam.
9: Mas eu gostava também. Não foi, era tipo, nossa, que saco. Eu gostava muito já de fazer alguma coisa, assim, meio inquieta. Eu comecei jogando tênis, daí, tipo, fiz, sei lá, tênis uns 10 anos na vida. E nesse meio do tênis sempre tava correndo, né? Tinha que ir lá, ah, corre uns 10 quilômetros, corre uns 15. Sempre tava ali dando uma corridinha. Daí, do tênis, saí, depois fui pro skate, surfei, larguei o tênis, falei, não aguento mais. Hoje eu até gosto, eu jogaria de novo. Mas daí fui pro skate, surf, fui...
7: Mas skate, skate street,
9: bowl,
7: assim?
9: De bowl.
7: Ah, no bowl, no parque.
9: Isso.
7: Irado.
9: É, eu gostava bastante.
7: Irado. E até hoje você faz alguma coisa no skate ou não?
9: Ah, agora não, mas... Ah, se subir sem fazer, né?
7: É, eu também acho, é que nem andar de bicicleta.
9: Exato. Daí fui até instrutora de surf, uns 2 anos no verão. E daí também, é que tu tava correndo, né? Eu tava na praia, tava correndo. Quando andava de skate, também corria ali entre academias, andava de skate, musculação. E a corrida em si, com assessoria, tudo bonitinho, como todo mundo está fazendo hoje, foi logo ali os corredores que nasceram na pandemia, né?
7: Ah, 2020.
9: É, ali eu procurei uma assessoria e comecei a fazer.
7: Mas antes da assessoria, você já corria, assim, em algum parque, na rua...
9: Corria sempre, enfim, eu sou de Porto Alegre, mas moro aqui há 4 anos, em São Paulo. Sempre corria ali na Orla, ou na, tem o Parcão, que é famoso lá, na praça, ou na esteira também, né? Não sou hater de esteira, eu gosto de esteira. Então,
8: é porque tem gente que é isso, né? Que não faz esteira de jeito nenhum, né? Que só anda na...
7: Olha, eu comecei...
8: Só corre na rua, no parque, né?
7: É, eu comecei também, eu era muito Maria Esteira, eu só queria ficar na esteira. E aí, Marcos Paulo Reis, né, um abraço aí pra galera da MPR, ele falava, sai da esteira, vai um dia correr na rua. Bom, eu odeio esteira agora, porque depois que você vai pra rua, não é verdade? Depois que você... Na verdade, eu queria entender, porque quando você tá na rua, você tem ali um pace, por exemplo, de 6. Pra você fazer esse pace, que é esse ritmo, tá, galera, né, pra você que não tá muito habituado com pace, ritmo, pra você fazer esse ritmo... Na esteira, você tem que colocar ali velocidade, sei lá, 12, 11.
9: Sim.
7: E aí eu não consigo fazer aquilo. Como é difícil, né, Nicole?
9: Parece mais difícil, né?
7: Total.
9: Eu também tenho esse mesmo feeling, assim, mas... Olha, por um lado ali, né, se tu treinar na esteira bem rápido, depois quando você for pra rua...
7: Aí você voa.
9: Vai, tá bem, você vai voar. Eu penso assim, quando eu tô assim, ai que saco, tá aqui, mas eu lembro, isso aqui vai me deixar mais forte.
7: É, isso faz sentido. E você, então... Nasceu em Porto Alegre, lugar maravilhoso.
9: Sim, sou
7: lindo
9: suspeita.
7: Demais, Não, total, fui cobrir até... Fala, Gabão.
8: Não, a Mimi teve agora recentemente na Maratona de Porto Alegre.
7: Sim, estive na Maratona de Porto Alegre, foi maravilhoso. Flat, né, sem muitas subidas, ali na orla do Guaíba, lugar maravilhoso. E lá você já começou, então, a dar os primeiros passos na corrida? Porque, assim, aquele visual também é incrível, né? Pra poder correr, né?
9: É, a orla ali sempre tava correndo ali, que é o melhor lugar. Tem...
7: E muita gente também
9: corre ali. É muita gente. É tipo a USP aqui no sábado.
7: Eu tenho essa impressão.
9: Isso.
7: Eu fui no final de semana, além de... Tava rolando também uma corrida de rua. E quando acabou essa corrida, a galera do longão ainda estava lá, firme e forte... E, nossa, deu pra fazer. Eu cheguei a fazer meia maratona por ali, correndo só nas ruazinhas e andando. E vou te falar, Nicole, eu fui sozinha e me senti muito segura. Normalmente, eu fico com receio. Aqui em São Paulo, eu fico com receio de correr com celular, com relógio, com tênis, ali sozinha. E eu me senti muito segura correndo em Porto Alegre. É isso mesmo?
9: É, eu sinto isso. Eu sinto isso sempre tranquilo, assim. Nunca tive nenhum problema. Sempre tem alguém, eu não sei, é uma cidade que ela não é pequenininha.
7: Não, cidade grande.
9: É, ela é grande, mas, enfim, tem um arzinho também de todo mundo ali se conhece, mesmo sendo ali uma capital. Mas, enfim, sempre corre tranquilamente.
8: Uma coisa que o gaúcho sempre fala, pelo menos já ouvi de vários.
9: Defendendo meu país.
8: Não, mas uma coisa, além desse negócio de país, então, é que é uma grande aldeia, né? Grande aldeia, todo mundo se conhece, essa coisa toda. Mas
9: é uma
8: identidade
9: assim.
8: que é bacana demais, né?
9: Que
8: nem todos têm essa identificação tão grande como os gaúchos.
7: Claro, isso é verdade, eu também acho. E aí você vem para São Paulo por quê? Por conta de trabalho? Qual, sei lá, estilo de vida diferente?
9: Ah, foi trabalho, que eu trabalhava na época para uma agência aqui de São Paulo, mas sempre tive esse sonho de vir para São Paulo, porque, enfim, eu via que tudo acontecia aqui. Tem tudo. E realmente, tudo acontece aqui, sempre tem alguma coisa para fazer, desde trabalho, de corrida. Queria vir ver como é que era a cidade grande aqui do Brasil, né?
7: E aí, tem gostado do que você tem vivido por aqui? Porque São Paulo é caótico,
9: né? É caótico.
7: É tudo muito louco, mas ao mesmo tempo é uma cidade, né, que abraça muita gente de vários lugares do país. E é isso, né? É meio workaholic o negócio, né?
9: É. É amor e ódio, eu acho, assim.
7: É.
9: É, eu amo, acho que no início era muita coisa. Nossa, quanta coisa, que a gente em Porto Alegre era mais calmo.
7: Sim.
9: Daí que todo mundo tá trabalhando, tá fazendo acontecer. Até eu fui entrando no ritmo, e quando eu entrei no ritmo, ok. Já tô calma nesse caos agora. Mas eu gosto. Principalmente da corrida. Acho que ter vindo pra cá me fez evoluir muito, assim. De ter mais gente nas provas, o nível sobe um pouquinho mais. Então, acho que fez eu me puxar ainda mais.
7: Ô, Nicole, já percebi também que você, né, gosta, né, dessa, de competição, né, competitiva. Quando você chega aqui, então, você na pandemia, depois da pandemia ali, né, como você disse, os corredores, né, da pandemia, os novos corredores da pandemia, você acaba entrando para uma assessoria. Você sentiu que para você evoluir na corrida, a assessoria seria, então, o primeiro passo? Como é que foi essa relação aí?
9: Eu diria que para evoluir, assim, sentir evolução, a assessoria é fundamental. Porque antes eu corria e era bem louca. Sei lá, fazia 10 quilômetros, no outro dia fazia 21, ou repetia todo dia 10 quilômetros, era bem freestyle, assim.
7: Muito, era assim, mas você corria dizendo, eu vou até onde meu corpo permitia, até quando eu me senti cansada, ou você colocava na cabeça, de repente, vou dar 3 voltas na praça, 5 voltas, sabe, no quarteirão, sei lá, alguma coisa assim.
9: Era meio que assim, de distância, hoje eu, sei lá, quero sair de casa e ir lá pra orla.
7: Isso.
9: E era, ia até lá, agora tem que voltar. Daí quando via, dava, sei lá, 21 quilômetros, entendeu?
8: Isso sem você se programar, nada.
9: É, sei lá, num sábado, assim, que eu tinha tempo. Uhum. Então, só fazia assim. É que sempre foi muito terapêutico pra mim.
8: É.
9: Eu tenho uma mente agitada, assim.
8: É o que muita gente diz, né?
9: Exato.
8: Essa questão da terapia, que as pessoas, se dentro da corrida, elas se veem envolvidas e a coisa simplesmente flui sem que você nem tenha se dado conta do que você está fazendo, né?
9: É bem isso. Não sei, as pessoas vão achar que eu sou louca, né? Mas eu fico lá ofegante. Eu fico ofegante, mas não sei, traz, no final de tudo ali traz paz, né?
7: Muito criativa quando eu começo a pensar, ter várias ideias enquanto eu corro. Você também é assim?
9: Eu também sou assim. Às vezes não tô com uma ideia, eu saio para correr.
7: É isso.
9: Seja... levinho, assim.
7: Total, quando eu tô muito chata em casa também, eu vou falar.
8: Tô chata. Vai correr!
9: Vai correr.
7: Eu falo, olha, amor, essa toalha aí na cadeira, pelo amor de Deus, olha esse sapato jogado. Ele falou, amor, quer dar uma corridinha? Eu falei, quero. Aí eu vou, corro e na volta é outra parada. E faço a mesma coisa com ele com o jiu-jitsu, viu? Quando ele é muito chato também, eu falo, cara, vai pro jiu-jitsu, vai.
8: Mas deixa eu tirar aqui uma dúvida.
7: Aí ele vai pro Gil.
8: Deixa eu tirar uma dúvida aqui, tudo bem. Aí quando você volta da corrida, o tênis continua jogado?
7: Olha, às vezes sim. Mas aí...
8: Porque eu pensando com a cabeça dele, eu aproveitaria esse tempinho ali. Porque daqui um tempo eu vou lá tirar o tênis.
7: É porque é no tempo de vocês, né?
8: Exato.
7: Vou tirar, mas é no meu tempo. Segura aí,
8: correr.
7: Amor.
8: Para correr. Isso. Daqui a pouco você volta.
9: Pior
8: tá?
9: Que eu sou assim.
7: Você
9: eu
7: assim.
9: Deixo lá o tênis, tá lá.
7: E depois pega, né? E tá tudo certo.
9: Eu já vou correr amanhã de novo. Ó. Deixa ali.
7: Total. Olha, eu vou falar uma coisa aqui. Eu vou expor o meu marido, ele vai ficar bravo comigo.
8: Mas
7: fala,
8: assim que é bom.
7: Assim que é legal.
8: Vamos deixar o Romão bravo. Aí, argentino, agora é pra você.
7: Deixa eu ver se vocês pensam assim também. Por exemplo, ele chega de algum lugar, tira a camiseta e coloca na cadeira. Aí eu, por que tá lá? Por que se coloca na cadeira? Porque precisa tomar um ar. gente, vai tomar um ar? Então coloca no varal, coloca em outro lugar. Não, deixa aí, é pra tomar um ar. Você faz isso?
8: Não. Essa não.
7: Meu Deus, preciso tomar um ar.
8: Não, mas eu deixo assim, eu deixo isso porque
7: A Nicole
8: falou. Eu deixo no lugar assim, porque não, daqui a pouco eu vou pegar de novo.
7: Pra que colocar no armário, né?
8: Não. Se
7: eu
8: vou... Armário? Pra quê? Daqui, eu volto a pegar daqui uns, sei lá, uns 6 dias, entendeu?
9: É, isso acontece às vezes, acontece.
8: É, não é, Nicole? Não
9: acontece,
8: é assim?
9: Acontece.
7: Ai, excelente. Bom, Nicole, depois que você começou na assessoria, você... Vamos falar de pace, vai, de ritmo, porque eu sei que seu ritmo aqui, ele é um fenômeno. Já a gente, já vamos falar sobre a Maratona de Boston, que foi excelente pra você. Mas antes disso, teve a Maratona de Porto Alegre.
9: Isso.
7: Você já estava na assessoria quando você fez a sua primeira Maratona de Porto Alegre?
9: Sim, já estava.
7: Ah, e como é que foi o ciclo dessa primeira maratona? Como é que você identificou que você corre muito bem? Que você identificou que o seu corpo... Porque às vezes a mente, ela tá boa, mas o corpo fala, olha, Mirelle, não dá, você tem que, né, puxar o freio de mão aí, porque não vai rolar. Quando é que você percebeu que realmente o seu corpo e a sua mente estavam ali conectadas?
9: Pra correr a prova, sim?
7: É, eu digo assim, num pace muito bom, num ritmo muito bom.
9: Ai, então, né, eu fui ver que eu tinha um pace legal, assim, realmente na assessoria. Eu entrei primeiro numa assessoria, tipo, eu morava em Porto Alegre, e peguei uma assessoria do Rio. Assim, posso falar aqui?
7: Claro.
9: X-Squad foi meu primeiro professor, meu primeiro coach. Foi o que me ensinou tudo, que era pace. Eu não sabia que era pace.
7: Claro, nem
8: eu também sabia. Eu também não.
9: Né?
7: Imagina. É. Não tinha noção nenhuma.
9: Exato.
7: Até hoje eu me confundo com Z1, Z2, Z3,
9: Z4. Nossa.
7: Você sabe?
8: Eu não sei o que é então, Z1, nem Z2, viu? Nem Z3,
9: eu
8: nem Z4.
9: No ciclo.
7: Ai, porque eu corro no Z1. Eu falo, Z1. Você tá correndo o quê? Z3? E eu... Z3...
9: Não, peraí. Forte, não, eu tô correndo forte.
8: Essa conversa é do Tite na Copa, lembra? Zona 14, onde é que a seleção...
7: Isso, mas são zonas mesmo.
8: É
7: isso. Mas zona 1...
8: Ninguém entendia nada. No
7: mais,
8: futebol, nem na corrida.
7: Mais tranquilo, né?
9: Tranquilo, tranquilo. É isso. Consegue falar.
7: Isso, ali. Z1 é aquele pace fofoca.
9: Uhum,
7: aí
9: é
7: daí
9: isso.
7: Vai aumentando, vai até a zona 5? Z5?
9: Tem um 5 ali,
7: Que a gente já tá falando de 2 e pouco, talvez, de pace...
9: É, pra mim não vai a 2, mas pessoas conseguem, seria isso aí, 2.
7: É,
9: 2, pra
7: tá bom.
9: Galera aí de elite.
7: É, por exemplo, o Sebastian, né, que conseguiu aí em Londres o recorde. Ele correu provavelmente da zona 5, 6,
9: isso,
7: né?
9: É, pra cima.
7: Pra zona 10?
9: Sei lá, inventa uma zona pra ele.
7: Inventa uma zona.
8: Zona infinita.
9: Só dele.
7: Essa foi boa, zona infinita.
9: É. Tá doido. Mas é, tipo, a assessoria foi ali fundamental para mostrar que eu estava correndo bem, para, enfim, para ali o corpo que eu tinha, idade e tudo mais. E acho que eu fui ver que eu corria bem mesmo quando eu estava aqui em São Paulo, participei de uma prova. E daí, enfim, eu estava na prova, consegui uma colocação ali, quarto lugar, mas foi a primeira vez que eu tirei um pódio. E eu nem sabia o que, que era. Sabia que tinha pódio, claro. Mas não sabia que nem estava perto de chegar.
7: Você era capaz de estar ali no pódio.
9: É, tanto que quando eu estava correndo, a motinho fica na frente das pessoas, né? Que estão para ir pro pódio. Para ficar acompanhando e abrindo espaço. E eu ficava, o que, que essa moto tá na minha frente?
7: Ai, me atrapalhando.
9: Que saco! Eu fiquei assim a prova inteira. Daí quando eu passei, um fotógrafo pegou, parabéns. Daí eu fiquei assim, ó. Eu falei pra Duda, minha namorada, eu acho que eu peguei alguma coisa, vamos esperar. Daí, enfim, tinha pego quarto lugar naquela prova. Daí eu fiquei, olha, temos alguma coisa aí escondida que eu não sabia.
7: Não, incrível.
8: Você vê que em quarto lugar você não pega só a banana e a medalha, né, Mimi?
7: Não é.
9: Não é
8: só a banana, é
9: vai um pouquinho mais. Daí, desde então... Enfim, eu gostei da brincadeira. Ah, legal, né? Pegar um pote, pô, você tá treinando sempre, eu sempre fui muito... desde que eu peguei a assessoria, a planilha ali verde, nunca faltava nada, só se realmente eu tava doente, não podia fazer, mas sempre fui bem disciplinada nos treinos. E desde essa prova eu falei com o meu treinador, olha, bora ver provinhas aí de 5, de 10, que era o que eu gostava de fazer.
7: Distâncias mais curtas,
9: né? É, mais curta, daí eu comecei a brincar bastante aqui nas marginal, bastante prova, algumas vezes eu conseguia ali estar numa colocação. E daí eu fiquei, no início eu ficava, nunca vou fazer meia. Não vou fazer. Daí quando eu vi o corpo já tava forte para 5 e para 10, né? Deu, bora fazer uma meia. Eu peguei a meia maratona de São Paulo, que foi a primeira. E, enfim, foi tranquilo. Fui assim, quero terminar em... Que quanto tempo naquela época? Acho que uma hora e trinta. Terminei em menos disso.
7: Uau, na época. Uma meia maratona?
9: É, uma meia. Nessa época.
7: Não, é um baita...
9: É bom, né?
7: É bom,
8: é maravilhoso.
9: É bom. é bom, fiquei feliz assim que tinha sido a primeira. E daí, ok, não vou fazer maratona, pra que que eu vou fazer um ciclo de maratona? Daí foi indo com o tempo, foi. E daí eu fiquei, tá, eu preciso dar esse check na minha vida, fazer uma maratona, né, pelo menos. Daí eu decidi fazer em Porto Alegre, que era, enfim, onde eu cresci, né.
7: Não, e onde você consegue índice, onde todo mundo vai pra lá pra conseguir bons tempos.
9: Exato.
7: Porque é bem plano, o tempo é bom, pouco friozinho, né, ali, enfim, um clima muito maravilhoso. E aí, essa maratona te rendeu um índice.
9: Sim.
7: Conta pra gente.
9: Eu não sabia o que era índice.
7: Olha aí.
9: Gente, eu sempre fui assim, eu só fui correndo.
7: Claro.
9: Eu acho que é por isso que foi, as coisas foram acontecendo, né? Tipo, ah, fui ali, peguei um pote e tal. Só fui fazendo o que eu mais gosto, né? É, vai, corre, Nicole.
8: Corre, Nicole.
9: Então, fiz a prova da maratona. Daí todo mundo falava do sub 13, isso eu sabia. Ah, sub 13 é muito legal fazer na maratona. Daí quando eu vi que eu tava faltando ali uns 2 quilômetros, eu tava em um tempo, não sei se tava já 2:50 e alguma coisa. Eu fiquei, gente, se eu acelerar, quem sabe deve ser sub 3. Eu acelerei e eu fechei em 2:58 nessa prova.
7: Sub 3?
9: É, sub 3. Daí eu fiquei, ah, isso aí. Daí, mas não sabia que isso podia levar pra uma
7: e
9: major
7: ou
9: outras
7: descobriu?
9: Provas.
7: Quem te falou isso?
9: Aí eu tava no aniversário, daí eu falei meu tempo, e tu pode ir pra Boston? E eu fiquei, Boston.
7: Era alguém que também já corria.
9: Já corria, é. Normalmente, né, tá aniversário, todo mundo é corredor ali, sempre tem alguém que corre.
8: É,
9: tá.
8: A comunidade.
9: Hoje em dia, sempre vai ter um corredor.
8: Enorme,
9: Daí a pessoa me falou, eu fiquei assim, tá. Daí eu me inscrevi ali com índice e tudo mais, e quando vi, deu, você foi, né,
7: você
9: levou
7: foi
9: aceite,
7: aprovada.
9: Você foi aprovada. Eu fiquei, ferrou, né? Agora eu tenho que correr. Eu falei pro meu treinador, olha, bora lá, né, já que eu vou atravessar e ir lá pros Estados Unidos, quero fazer um tempo melhor do que antes.
7: Ah, olha aí, competitiva, né?
9: Tem que fazer valer a viagem.
7: Claro, total.
8: Não, mas deu super certo.
9: Deu certo, deu muito certo.
7: A gente tem imagens aí para quem está nos acompanhando no YouTube, imagens depois dela correndo aí. Esses são os pódios,
9: esses são,
7: né?
9: Os pozinhos.
7: E você já pegou aí no decorrer. Olha, ó a postura da bicha correndo. Olha que linda.
8: Você já vê aí que é Z5.
7: É Z10. Z10.
8: Z6. É por aí, né,
7: menina? Já você vê que corredora, né? Já. Eu vejo porque a pessoa. Ela tá tão focada ali, né? E você não vê que ela tá com... Não fica fazendo blogueiragem, né? Correndo ali com o celular.
8: Alegria. Alegria com o cruzando a faixa.
9: Graças a Deus. Graças a Deus deu certo.
7: Muito boa, cara. Excelente. E aí, chegando em Boston... Boston foi nesse ano, 2026.
9: Foi agora. Abril?
7: Recente, abril. Né? Agora, em abril. E como é que foi fazer um ciclo pra uma maratona... que faz parte da Major, ou seja, das principais maratonas, né, desse circuito tão desejado e tão cobiçado por muitos atletas. Tem muita gente que não liga, mas eu acho que a maioria ali no fundinho gostaria, né, de correr uma Major.
9: Então sim, como eu falei, não sabia o que era índice, Major sabia que todo mundo queria fazer uma Major, eu não tinha esse sonho. Mas depois que eu fui agora nessa, eu fiquei, gente, agora eu quero completar lá, mandá-la lá. Eu fiquei, muito especial, assim, a cidade fica tudo voltada para a prova, para a maratona. E falando do ciclo, acho que comparado esse ciclo com o de Porto Alegre, esse foi bem mais difícil, eu achei que foi bem mais difícil. Acho que pela questão, a maratona de Boston ia ter muita subida, então eu não pude fugir das subidas, ia para a USP, tinha que enfrentar lá a subida do cavalo, uma vez, duas vezes, e... foi um ciclo que demorou um pouco para o meu corpo encaixar nos longões. Sempre dava uma sofrida, ou enfim, ou o gel não descia bem, daí tinha que dar uma parada, ou tava ali num dia que eu tinha, meu treinador falou, fica ali na zona 3, zona 4, não conseguia.
7: Aí em Boston, não é?
9: Aí já ia em Boston.
7: Olha aí, que legal.
9: E ali no que a torcida, do início ao fim, assim.
7: Isso é muito legal, né? Da vibe, da torcida.
8: Você diz assim, por trás das grades tem gente nos 42 quilômetros de trajeto. Que legal, cara.
9: É muito legal.
7: E com faixa, gritando, com buzina, com água.
9: Água, cerveja. Tem gente dando... Era tudo. Podia ter até um... Tinha pepino. Eu juro que tinha pepino. Pepino. Em conserva.
10: Pepino?
9: É, eu não sabia que isso era uma coisa, mas tinha. Pepino, eu não peguei. Conserva. Não deu tempo, mas não teria tempo.
7: Deve ser gostoso, né?
10: É, pepino, é, conserva. Claro.
9: Coisa fome. Deles.
7: É, coisa deles. Coisa com fome. É. Deve ser muito bom. E aí,
10: então, o que que você... Não, agora eu fiquei curioso. O que que você pegava no caminho, Nicole?
9: Ah, não. Eu peguei só gel. Eles estavam falando gel, água, Gatorade. Ah, eu só observava o que tinha ali pra pegar.
7: Você pegava o gel que na prova estava disponibilizando. E... Você não estava com receio de falar, olha, esse gel é diferente do meu ciclo?
9: Não, pior que era o mesmo.
7: Ah, então isso é ótimo. Tá bom. É,
9: daí
7: tá.
9: Eu fiquei tranquilo.
7: É, porque tem isso também, sim, né? A diferença do gel, de nutrientes, o que tem um, o que tem no outro, pra você não fazer nada de diferente no dia da sua prova.
9: É, exato, até entender se teu estômago é sensível, né, o meu é, então isso é até algo que faz parte do ciclo treinar a suplementação que você vai usar no dia da prova, que é, enfim, se eu tomar um gel em uma zona 1, zona 2, é uma coisa, mas tomar em uma zona 5,
7: aí é diferente.
9: É outra coisa, pode bater ruim.
7: E o seu ciclo, olha, agora eu tenho uma curiosidade, eu sou curiosa aqui, uma curiosidade, é quando você... Por exemplo, você vai treinar subida.
9: Tá.
7: Por exemplo, ali na subida, né? A famosa subida do cavalo na USP. Você mantém o pace de sempre? O mesmo pace flat? Você também mantém esse pace na subida?
9: Eu desacelero um pouquinho.
7: Desacelero um pouquinho.
9: É.
7: Ah,
9: é até pra não... Eu faço isso pra não desgastar. É, exato. E até eu mudo um pouco a posição do corpo. Isso eu aprendi com o meu primeiro coach. De na subida, jogar mais o braço, assim... Tipo, você tá correndo assim, na subida você vai tentar dar um soquinho mais pra frente. Eu faço isso, gente. É o que eu faço. Não sei se
7: é tipo essa uma biomecânica diferente, né? Que funciona pra você. E eu vou testar também.
9: Testa.
10: Testa.
7: Ou seja, com o bracinho um pouquinho mais pra cima.
9: É, mas eu diminuo.
7: Na subida.
9: Diminuo a velocidade, daí aproveito a descida. Daí a descida eu acelero mais pra compensar o tempo da subida.
7: Mas aí descida, meu, vai que vai?
9: Vai que vai. Ah, eu adoro. Adoro.
7: Curte?
9: Eu curto a descida.
7: Lembra do Cado, Cado que Santos, que esteve aqui, da Insta da Milk?
10: É mais difícil do que subir.
7: É, né? Ele falou que ia participar de uma corrida e tinha muita descida. E ele falou, cara, não foi legal, porque eu tive que... Você fica meio que travando ali, né, na descida. Faz sentido?
9: Talvez. Acho que faz, depende de... Acho que de cada um, assim, até a velocidade que ele queria estar, enfim, claro. Se era muito rápido, talvez algum equilíbrio. E também tem que estar bem fortalecido, né, a perna, porque vai ter bastante impacto
7: né, daquele tranco ali, né?
9: Exato.
7: É.
9: Eu sou meio assim, vou acelerar esse doer depois. Ai, gente, não posso.
10: E não tem problema.
9: E não tem problema. Depois eu vejo.
10: Você aguenta a dor.
9: Eu aguento. Acho que é por isso que, enfim, acabo tendo resultados, assim, bem legais, porque eu, enfim, sustento bastante a dor ali, né, do endurance, que é quanto mais resistência à dor que tu tiver.
7: E, Nicole, no meio ali da maratona de Boston, quando é que você percebeu que ia dar bom? Assim, teve algum momento que você falou, nossa, calma, vou fazer um tempo muito melhor que em Porto Alegre. Você se identificou, você percebeu ali na hora, ou você foi embora e só foi descobrir isso depois?
9: Ai, eu percebi, acho que foi em duas partes, assim, acho que quando chegou nos 21 quilômetros da prova, eu vi que eu tinha batido, sei lá, uns 30 segundos a menos do meu PR, deu 1 hora e 24. Eu vi, tô bem, tô num ritmo bem nessa primeira parte da prova, daí eu fui seguindo no mesmo, e daí tem uma parte ali da prova que é as Newton Hills, que são subidas.
7: Ah, e daí só tem... pelo nome, né?
9: É.
7: Hills.
9: Já fica assim. É. Daí tem a última, que é Heartbreak Hill, que é a maior de todas. Eu tava focada de, se eu tiver me sentindo bem nessa parte, na hora que passar essa última subida, eu vou acelerar com a minha vida até o 42. E acho que ali era 32, faltava 10 quilômetros.
7: Deus.
9: É, e ali fechou no tempo bom. Daí eu, na hora que passou essa última, eu falei, agora eu vou acelerar pra bater o menor tempo possível.
7: E não tinha mais subida?
9: Não. Pouquíssima.
7: É comparada com as outras rios aí que tinham passado.
9: As outras rios, todas as rios tinham ido. Daí eu acelerei até o fim e fui, enfim, até na minha cabeça. Ah, vou tentar 2h49, mas no final deu 2h50 e 17 ali, mas eu ia
7: 2h50!
10: Deu só 2h50.
7: É. Então olha como ela melhorou, porque em Porto Alegre era 2h58 e 59?
9: Era 58.
7: 58. Olha o quanto ela... 8 minutos, e pra você tirar 8 minutos de uma maratona... É muito difícil.
10: Não, a gente viu, foi o depoimento do Shima, né?
7: Foi.
10: Que falou que ele ficou feliz da vida, o Shima, filho do Oscar Schmidt, né?
7: Sim.
10: Grande Shima, tá sempre ouvindo o Corre TMC.
7: Ah, um querido.
10: Manda mensagem direto, tá sempre na nossa audiência e nós adoramos você, viu, Shima? Ele ficou super feliz quando ele fez 2 horas, 59 minutos e 59 segundos, não foi?
7: Foi, foi na maratona.
10: Sub 3 horas.
7: E aí conseguiu o índice, acho que foi pra Chicago, ou pra alguma coisa assim também, pra alguma major também. Aí ele também ficou muito feliz.
9: Ai, que legal.
7: Aqueles segundos, né? E quem é você depois da maratona? Muito cansada, perninhas cansadas.
10: Ou já quer a próxima?
9: Ai, sim. Quando eu terminei, eu já falei. Eu fiquei assim, quero a próxima. Mas depois eu fui sentindo nos outros dias, eu fiquei, gente. Tá, eu preciso descansar um pouquinho. Lembro que no outro dia tava, enfim, tava indo em Boston, aproveitando a cidade. Deu uma febrezinha. Acho que
7: pelo, no dia seguinte?
9: No dia seguinte, o esforço, né, do corpo. E perna. Aqui, enfim, não conseguia. Quadríceps. Nossa, eu não conseguia andar. A escada, todo mundo na cidade tava descendo de lado. Eu tava nesse time. E agora eu tô devagar, assim, vou esperar, agora tem a meia do Rio, que daí eu vou fazer, mas acho que eu não vou tão loucamente assim, mas é bom dar um descanso, eu aprendi que tem que dar um descanso depois desse
10: A experiência
9: desse ciclo.
10: Traz, né?
9: Exato.
7: Agora, Nicole, além de você estar, né, toda ali dolorida junto com todo mundo, já falei pra você, hein, Galvão, Sim. que... No dia seguinte, todo mundo tem que estar de medalha no pescoço, quem correu.
9: Exato.
7: Né? Olha essa medalha lindíssima aqui, ó.
10: Eu me interesso menos pelo dia seguinte e mais pelo pós-prova, assim.
7: Pós-prova,
10: né? Pós-prova eu sou mais interessado.
7: Que é difícil demais. Ai, que medalha... Ai, essa medalha é muito linda. Pesada, pega aí, segura aí, Galvão.
10: Deixa eu ver.
7: Oh.
10: É pesada. Olha só, rapaz,
7: pesada, né?
10: Que coisa linda, hein?
7: Linda. E todo ano é uma medalha diferente, um jeito diferente. E
10: a
7: você viu
10: bate.
7: O que tem atrás dela? Olha que linda.
10: É, a luz bate e ela é brilhante, cara.
7: Linda,
10: nossa.
7: Dourada.
10: Que coisa mais linda.
7: E você viu que ela colocou atrás, né? O tempo
10: não.
7: dela da medalha.
10: Ah, não tinha
7: Olha
10: visto.
7: Olha aí,
10: peraí, ó. Peraí.
7: Vê aí atrás.
10: April 20.
9: Isso aí, tem que ler assim.
10: Cadê? Não, peraí. Cadê
7: tá
10: o tempo?
7: Tá aqui em cima, aqui, ó. Uma hora... Aqui, ó.
9: Não, uma hora.
10: Duas horas. Aqui.
9: Uma hora,
10: agora
9: meu Deus.
10: Eu vi.
9: Eu já
10: vou pro 2 hours, 15 minutes and 17 seconds.
7: É, querido. Chupa Brasil.
10: É, aqui é Brasil.
7: Lindíssima. Muito maravilhosa. E você pensa numa próxima maratona?
9: Ah, eu penso. Eu queria fazer a de Berlim.
7: Ah, legal, hein?
9: Uhum.
7: Berlim dizem que é bem legal também.
9: É, falaram que é retinha.
7: Uhum.
9: Né? Eu agora, já que essa teve muita subida, eu fiquei, a próxima pode ser reta.
10: Mas muita gente das majors aí que a gente convidou, que participou do nosso Corre TMC, já falou que a maratona de Berlim é a ideal para você fazer a primeira major, né?
7: E disseram também que é muito boa de Tóquio. É que todo mundo deixa por último Tóquio, porque... É mais difícil de você entrar. E também a logística do outro lado, né? Do mundo. Mas dizem que Tóquio é bem legal pra correr. Não é, não tem tanta subida, não. Mas deve ser demais correr em Tóquio.
9: Nossa,
7: né?
9: Deve ser outro mundo.
7: Não, então. Aí eu já ficaria já um mês lá. Pegaria férias pra conhecer.
10: Você vai até o Japão, pô.
7: Exatamente.
9: Atravessar o mundo.
7: É, atravessar o mundo, não, com certeza.
10: É uma viagem longa, hein? Nossa, mãe.
7: Você já foi, Galvão?
10: Eu fui duas vezes pro Japão.
7: Caraca. Uau!
10: Duas vezes. Eu fui uma fazendo cobertura, né? Fiz a final do Mundial de Clubes aqui pela Transamérica, que agora é TMC, quando o Santos tomou 4-0 do Barcelona.
7: Ai, ai, ai.
10: Não é uma lembrança muito boa.
9: Marcou.
10: Pra torcida santista, né? Eu tava nesse jogo, eu tava cobrindo o Barcelona. O Barcelona do Guardiola foi muito legal fazer.
7: Pô.
10: Nada contra torcedores do Santos, mas fazer aquela cobertura. E depois eu fui com a família. Não, é super vale. É fantástico o Japão, né? E para vocês que são apaixonados pelas corridas, seria... Eu falo isso porque eu gosto muito de assistir corridas de Fórmula 1 com as minhas filhas, né? Esse é o passeio ideal, cara. Você vai lá com uma desculpa, né? Pô, tô indo para isso. E aí passa mais 15 dias lá só curtindo. E é sensacional.
7: Nossa, deve ser incrível.
9: Legal.
7: Ah, vamos colocar um dia na planilha, né?
9: Vamos.
7: Os sonhos estão aí para serem, é bem frase clichê, mas é verdade, a gente está aqui nessa vida para tentar viver todos os nossos sonhos.
9: Exato.
7: Falando em sonho, você um dia imaginaria ser embaixadora da On Running?
9: Não imaginava não, gente.
7: On Running, né, marca esportiva, muito tradicional também na corrida. Tem Roger Federer também como grande embaixador. E você se tornou, recebeu o convite para ser uma das embaixadoras, Nicole. Como é que foi?
9: Foi muito surreal. Foi recente, entrei como embaixadora esse ano, começou em janeiro. Mas estava já meio que ano passado conversando.
7: Namorinho.
9: É, conversando. Você está sempre, né? Quem gosta de correr está em evento, está nas provas, vai conhecendo todo mundo. E conheci o Fernando da ON. E, enfim, me mandou um tênis. Daí eu comecei a usar, já fiquei fã. E daí no final veio um convite. Ó, você não quer ser embaixadora? Acredito que você se encaixa com a, enfim, a filosofia da marca. E eu, óbvio que eu aceitei, né?
7: Quero.
9: Onde é que eu assino? Eu falei, ó, não preciso ler nada. Mas, enfim, graças a eles, boa parte da viagem foi junto com eles. Participei de vários eventos da marca lá junto com a ON dos Estados Unidos. Então foi uma experiência de conhecer corredores de lá também, ligados à marca.
7: A maratona de Boston é organizada pela On Running?
9: Não, não. É pela Adidas.
7: Pela Adidas,
9: mas
7: tá.
9: Eles estavam... Até era lançamento desse tênis aqui, que é o Light Spray, o Monster.
10: Peraí, só fala no mic.
9: Light Spray Monster.
10: É isso aí.
7: Ah, esse é um tênis
10: todo mundo entender.
7: E esse é um tênis de corrida.
9: É de corrida.
7: Nossa, que diferente.
9: Ah, vim aqui, não tô correndo, mas vim.
7: Não, mas é muito diferente, porque não tem cadarço, né? Todo mundo fala do cabedal, que é respirável e tal, então você vê que é um tênis diferente.
9: É, ele até é feito, enfim, tem até vídeos na internet que é com robôs, assim, ele é feito em 3 minutos, um filamento que tem uns 3 quilômetros.
7: 3 minutos?
9: 3 minutos pra fazer esse tênis. Ele vai passando, assim, tem vários robozinhos, assim. E cada um vai passando o filamento para ir fazendo o formato. E o último para passar o spray, para fechar, tanto que é light spray, né, o nome do tênis. E isso faz um tênis ficar muito leve, muito leve. Ele é bem elástico, assim, para colocar no pé. E eu usei, não usei esse, mas eu usei o outro da mesma versão, que é o Strike, que tem uma placa que, enfim, parece que não tem nada no pé.
7: Esse tem placa?
9: Esse não tem placa, não tem placa. Mais para uma rodagem, assim, treino.
7: Legal.
9: De sábado.
7: Nossa, maravilhoso.
9: É, eu só fiquei fã agora. Enfim, usei o outro Strike, usei. Eu sou meio dessas, de maratona usar tênis novo.
7: Ah, você gosta?
9: Eu arrisco.
7: Mas você...
9: Eu arrisco.
10: É porque tem gente que acha um absurdo.
9: É absurdo, né?
7: É o que a gente mais escuta. Mas ela está aqui para break the rules, quebrar as regras.
9: Pode dar certo, gente. Enfim, deu certo.
7: E Boston, você fez isso? Você
9: eu
7: testou
9: isso.
7: Um tênis?
9: Testei um tênis novo.
7: Sério? Você abriu na caixa, pegou e foi correr a maratona?
9: Peguei o Light Spray e o Strike, que é... Tem uma foto ali, tá. Que é outra versão desse aqui, com placa. E fui. E foi ótimo, foi ótimo.
10: Mas você nunca tinha usado?
9: Não tinha usado.
10: Até o dia da corrida?
9: Até o dia da corrida.
7: Que é, agora ela é bem doida mesmo.
9: Exatamente.
7: Agora ela falou, acho que ela tá no top 1 aqui, né, vai.
10: Ô, louco, cara.
7: De essa loucura aí. Boa.
9: Eu confiei, eu sei que é bom.
10: Essa aí eu acho que é inédita.
7: Inédita.
10: Nenhum convidado nunca tinha dito algo parecido.
7: Abriu da caixa, pegou e foi correr a maratona.
10: De 42 quilômetros.
7: E deu bom.
9: Não.
7: Qual o tempo mesmo?
9: 2 horas e 50 minutos.
7: Gente, deu 7. Muito bom.
9: Ai, gente, deu muito bom, né? Muito...
10: Não, mas é o seguinte, também vamos lá, né? Não é tudo assim, mil maravilhas.
7: É.
10: Aí você pega o tênis, dá a caixa na hora, não, vou sair correndo com esse tênis aqui, porque vai dar bom. E não dá bom, o que acontece?
9: Ah, eu vou chorando até o final, né? Não tem muito o que fazer.
7: Vai quebrar,
9: vou quebrar.
10: É.
9: E vai terminar mais em outro tempo, mas tá tudo bem.
10: É, porque pode acontecer, pô. Você não se adapta ao tênis, você começa
9: total,
10: a correr.
9: Total, não, gente, não recomendo fazer isso.
7: Sim.
9: Às vezes dá certo, mas por enquanto deu certo.
7: E Nicole, ser embaixadora hoje da On Running, o que é? É receber produto, é testar lançamento? Porque é praticamente ali, é um sonho, né, pra
9: um
7: atleta.
9: Ai, é óbvio. Como várias marcas, é receber os produtos, testar, falar sobre eles, até ter uma percepção para a própria ON, né? Ah, gostei, não gostei. Quando tem um lançamento ali está divulgando. E é muito legal que eles são bem... Eles abraçam cada um da sua forma, né? Não tem um, tem um briefing, tem algo ali para falar, mas passa do seu jeito, do seu estilo, no meu caso, Nicole de ser, para falar sobre o produto. E tanto tem bastante eventos da marca... Ai, teve um que eu não participei, gente, mas eu vou falar ele. Teve agora um da ON que era, teve no Rio de Janeiro, que é de squads, um squad race. Eu participei no passado desse. E é muito legal, são várias equipes de 4 pessoas. Daí, enfim, vão tendo várias baterias. A equipe...
7: Revezamento,
9: isso, desculpa, fugiu a palavra. Tipo, de, faz revezamentos e cada equipe vai passando, vai tendo várias chaves. E a primeira que ganhasse, entre todas, a mais rápida, ia pra final aonde? Acho que era Los Angeles, gente. Acho que é Los Angeles.
7: Nossa, que delícia, que legal.
9: E, é poder participar de eventos como esse.
7: E te motiva,
9: né? É, motiva muito pra treinar. Tá ali podendo, quem sabe, ser a pessoa que vai, o time que vai viajar.
7: Nossa,
9: e
7: incrível.
9: A UMA apoia muito isso. Se eu tenho, por exemplo, aqui de Boston, falei aqui, pra Boston eles deram um suporte pra tá lá.
7: Excelente.
9: É muito legal. É muito...
10: Que tipo de suporte?
9: Suporte de passagem.
10: Deram tudo,
9: entrando para esses eventos que eu falei que estava tendo lançamento, de estar lá, receber o tênis. É um... Dá um gás, assim, né? De tu tá correndo.
7: Não, pô, que isso?
9: Quem não gosta?
7: Quem é que não quer, gente?
10: Quem vai negar?
7: Alô, Rani, olha, corre TMC aqui pra
10: mas,
7: você.
10: Mas o que você precisa? Você só precisa correr a menos de 3 horas na maratona.
7: É.
10: Isso aí é com você, tá?
7: Você se considera uma atleta... De performance, você não é uma atleta amadora, é? Você se considera?
9: Eu acho que eu sou amadora. Assim, é uma amadora com performance. Eu penso em atleta, eu penso a galera ali, elite, que tá indo pra Olimpíada, né?
10: É, você não. Você, como você disse logo no início, né? Você tem o seu trabalho.
9: Exato.
10: Fora da corrida, enfim.
9: É, consigo conciliar o meu trabalho e a paixão, né? Que é correr e tá conseguindo. Ah, é performance também, né? Uma corredora de performance.
7: Viu, eu sei.
9: É uma mistura, né?
7: É uma mistura.
10: Mas vou mudar a pergunta.
9: Muda.
10: Você já teve vontade? Já teve algum momento da sua vida desejo de se tornar uma atleta?
9: Acho que sim. Sim. Tenho sim, quem sabe.
10: É, então.
9: Tem que estar, agora tem que estar mais, eu já estou me esforçando, mas tem que estar mais ainda dedicada. Mais tempo, fisioterapia, treino de força, tudo certo. Aos pouquinhos estamos crescendo.
10: Porque Nicole. Ela não está distante. A Nicole não está distante, cara.
7: Tem tempos muito bons.
10: É.
7: E para você ver como já tem marcas também acreditando no seu potencial. Uhum. Então, não sei, já jogamos para o universo aqui, né?
10: Exato.
7: Jogamos para o universo. E
9: a gente
7: treino?
9: Começa daqui a uns anos de novo. Vamos ver o que vai
7: e Nicole, e treino? Todos os dias, 4 vezes por semana? Como se encaixa a musculação? Como é que é?
9: 4 vezes por semana corrida, certo? Assim.
7: Bastante.
9: É. E musculação, eu tava fazendo 2, agora aumentando para 3. Precisa treinar mais perna. Eu vi, depois de Boston eu falei, fui bem, mas dá para fortalecer mais.
7: É, porque a musculação, ela vai determinar ali o seu condicionamento físico, né? Ter pernas fortes, não só pernas, panturrilha, core, né? Core, que é abdômen, glúteo. Gente, vocês não sabem glúteo. Como... Glúteo, como dói depois o glúteo, né? Quadril. Ou seja, tudo a gente precisa trabalhar ali, né? Pra, enfim, pra se desenvolver e pra evoluir cada dia mais na corrida.
9: Exato. É ficar mais forte pra corrida e também evitar a lesão, né? Que eu acho que é o medo de todo corredor.
7: Já teve alguma?
9: Agora, de bosta, eu não tô com uma lesão, mas tô com uma dorzinha que eu nunca tive.
7: Aonde?
9: No glúteo.
7: No glúteo, no popô.
9: Exato. Mas tamo aí já vendo o que tem que fazer.
7: Fisioterapia,
9: liberação.
7: É, nossa, assim, como dói, viu?
10: É, e por isso que é importante esse acompanhamento, né?
9: Exato.
7: É, porque na fisioterapia a gente sofre, né, Nicole?
9: Sofre.
7: Nossa, a gente acha, é tudo maravilhoso. Quando ele começa ali, ó, a apertar e não sei o quê.
10: Caraca.
7: Nossa, eu só xingo o meu fisioterapeuta. Eu tenho até dó. Eu peço até desculpas já pra quem está do meu lado. Eu falo, me desculpa, gente, é porque eu falo muito palavrão mesmo, mas é porque tá doendo muito. E tem que soltar, é importante. Fazer a botinha é boa, né?
9: A bota é boa, dá uma
7: Ai,
9: relaxada.
7: Delícia, a botinha.
9: Recomendo. Nossa,
7: espreme tudo ali, é ótimo.
10: Fisioterapia é um lugar muito louco, né? Porque você dói pra cacete quando você tá lá fazendo né, a fisioterapia e depois ele some. Some.
9: Mágica, né?
10: É, parece magia. De repente some toda aquela dor que você tava sentindo. Uh-huh. Porra, mas precisa arrebentar com a gente pra assumir a dor? Né?
9: Você foi lá, arrebentou no treino, agora tem que arrebentar.
10: É um preço alto.
7: É um preço alto, mas é importante, né? E a gente percebe também o quanto é legal a gente ter a disciplina, porque a disciplina não é você só sair correndo, acordar 5 horas da manhã, mas a disciplina com o seu corpo é você ir pra academia, vai fazer musculação, condicionamento, se for preciso fazer, é bom que faça fisioterapia, a disciplina, eu sempre falo aqui, né, Nicole,

0: E é isso que eu vou fazer. Você lembra que na última maratona? Eu só fiz duas, né? Então, a minha última em
1: Não,
0: Buenos Aires.
1: isso
0: É, só duas. Em Buenos Aires, eu tive vontade de fazer número 2,
1: é pra
0: quilômetro 30.
1: Ai.
0: E aí começou a minha barriga. E eu falei, não tô acreditando. Não, eu vou conseguir. Mas não consegui. Tive que parar no banheirinho químico. Eu estava com papel higiênico no bolso? Não. Tinha papel higiênico no bolso no banheiro químico? Não. Como eu fiz? Só Deus sabe, gente. Como é que eu fiz?
1: Só Deus sabe.
0: Só Deus
1: Só ele tem essa
0: sabe.
1: informação.
0: Mas só
1: E
0: ele
1: também a
0: tem essa
1: gente não quer
0: informação.
1: saber.
0: Não querem saber.
1: Também ninguém quer
0: Ótimo.
1: saber.
0: Mas você sabe que no momento a gente não pensa em nada, a gente tá tão adrenado, tá tão louco, que, meu, você vai lá, fez, acabou, você saiu e começou a correr. Só depois eu imaginei, gente, me deu dor de barriga no meio, que loucura. Você não pensa nada, né? Que
1: Não.
0: doideira. Então por isso que eu falo, agora eu trabalhei melhor com a minha nutricionista. O que que eu fiz de errado para que na minha segunda maratona isso não acontecesse? Porque algo de errado aconteceu. Foi o que eu comi antes, foi durante a semana, ingeri leite, não ingeri leite, gordura, fritura. Alguma coisa aconteceu. E aí a disciplina. É isso que eu falo,
1: Exato.
0: Nicole. Você é bem disciplinada em relação a isso?
1: Ah, quando eu tenho foco para uma prova, sim. Depois que passa, eu dou um mesinho ali que eu fico
0: Ah,
1: meio.
0: eu também.
1: Ah, calma, posso ali beber alguma coisa, que eu gosto de um drink, alguma coisa fora, ou não treinar tão forte. Mas quando eu tô em
0: Mas no
1: ciclo,
0: ciclo você é bem
1: sim, eu
0: disciplinada.
1: sou chata. Eu fico assim, é, dormir na hora, não comer algo fora.
0: Você conversou bastante, falou, né, da sua namorada, da
1: Sim.
0: Eduarda e tudo mais. A Eduarda, ela corre contigo
1: É
0: de vez em
1: isso
0: quando?
1: que eu queria saber também,
0: É?
1: porque a companhia é fundamental nessa hora,
0: Sim,
1: né?
0: ela a paixão dela não é corrida, né? Ela gosta, acho que, mais de bike. Mas ela corre sim. Quando tem um treino assim um pouco mais leve, ela vem. Quando não é leve, ou ela sabe que eu vou ter que fazer força, ela vai de bicicleta. E Ah,
1: fica. E fica,
0: justo.
1: vai. É tu que quis isso, nossa. Eu fico, ah, fi. E ela fica acelerando. Na de Porto Alegre, é bom que o percurso em volta não é. Tem bastante torcida, mas não tem bloqueando assim a via. E ela foi de bicicleta por vários quilômetros. E foi muito bom porque ela via que alguma hora. Parecia que dava. Acho que meu rosto mostrava, ah, tô cansada. E ela não vai, é mental, não sei o quê, e dava uma força durante o percurso todo.
0: Irado, então ela conseguiu te acompanhar
1: Conseguiu
0: ali
1: em
0: na
1: vários
0: bike, em
1: percursos.
0: vários percursos, vários
1: É.
0: caminhos ali. Incrível. Inclusive, eu já vi navegando ali no seu Instagram, Nicole, você correndo com seu cachorro, o Bold, nas costas. É
1: Como assim?
0: isso?
1: É, né? A gente faz de tudo. Ai, é que assim, o Bold
0: Foi uma
1: adora correr, foi
0: corridinha
1: uma
0: assim?
1: corridinha. É que assim, o Bold gosta de correr, mas ele tem um focinho achatado, que ele é um bulldog francês, não dá pra correr quilômetros com ele, né? Daí às vezes a gente corre, pega, coloca ali no, na mochila, ou
0: Que
1: se a Duda tá de bike, aí a gente coloca na
0: bonitinho.
1: bike, mas ele adora
0: Nossa.
1: correr.
0: Inclusive, para quem está nos acompanhando no YouTube, a gente vai colocar uma foto da Duda, né? Olha
1: Aí,
0: aí,
1: ó, olha aí.
0: correndo, a namorada da Nicole correndo com o Bold. Olha que fofo.
1: A duplinha.
0: A duplinha, olha aí. Duda e o Bold então
1: Porque a
0: correndo junto.
1: Duda, ela corre distâncias mais curtas, é isso?
0: Ela curte mais curta. É.
1: É.
0: Maratona um dia que eu falei pra ela, vamos maratona? Ela.
1: Não, não, não, eu me identifico. Duda,
0: Quem
1: eu me
0: sabe?
1: identifico com você. É isso aí,
0: Ela gosta do
1: distâncias
0: pó.
1: mais curtas. É isso, Duda. Me identifico total, é isso aí.
0: O pó, tomar uma cervejinha
1: É
0: gelada,
1: isso,
0: comer um pastelzinho na
1: São
0: feira.
1: 5 quilômetros e o pós é da hora.
0: É bom, é bom. O pó realmente é
1: Ah, mas
0: muito
1: é
0: bom.
1: ótimo, eu também gosto do pós.
0: É, eu também. Assim como você ficou, né, um tempinho sem fazer nada, gente, eu fiquei quase 2 meses sem correr. Sério mesmo. Porque eu fiquei tão, assim, tão desgastante. Tão... E eu nem imaginei fazer outra maratona. Eu falei, não, não vou fazer mais. Aí depois, né, passa um tempinho e a gente muda de ideia. Mas é bom porque o nosso corpo, imagina, ciclo de 30 quilômetros, é muito tempo correndo. A gente faz várias meias maratonas. Tipo assim, num sábado qualquer. 21, 25, 28, o tempo inteiro, Nicole. Né?
1: E tu mentalmente pensa, ah, sábado de novo tem lá 30 quilômetros por vários meses.
0: Por vários meses,
1: É,
0: então é desgastante.
1: e tem, como você falou, a alimentação também tem que estar. Tá legal ali, óbvio. Tá regrada, às vezes a gente sai um pouco, mas o máximo possível tá se alimentando.

0: bem. Eu tinha uma coisa que eu não comia tanto carboidrato. Minha Nutri pegou na
1: Olha.
0: minha orelha: você precisa de energia, você tem que comer carboidrato. Aprendi a comer certinho nesse ciclo.
1: Eu era um pouco noiada em relação a isso
0: Sim.
1: também. Não sei se você era. Eu era
0: Ah,
1: noiada
0: eu
1: porque
0: era,
1: eu
0: sim.
1: também eu falei, cara, eu vou
0: Sim.
1: comer carboidrato pra caramba, eu vou engordar, eu não quero engordar. E não precisava umas noias assim. Mas depois eu entendi.
2: Nossa,
1: Gente,
2: escorre tanto
1: é
2: que não
0: isso. É, eu
2: fica
0: aprendi,
2: nada.
0: né? Quando eu tava treinando sem comer tanto, eu fiquei, tava podre depois, não conseguia fazer nada. Eu comecei a comer e
1: Exatamente.
0: mudou tudo.
1: Olha, numa sexta-feira que antecede um longão, Galvão, eu como dois pães de manhã, tem lanche à tarde. No almoço é macarrão, à noite é macarrão. Então você imagina, quatro fatias de, né, de pão, macarrão no almoço,
2: Só que no
1: macarrão à noite.
2: sábado vai tudo embora.
1: Exato, no sábado vai tudo embora e você
0: Nossa.
1: precisa dessa energia. É muito tempo. Sem contar que, no, pelo menos eu, como uma fatia de pão com uma geleinha também,
0: Sim.
1: antes da corrida no sábado. Que é muito bom, você precisa correr.
0: Não,
1: Precisa
0: também.
1: gastar essa energia, que é muito tempo. O
2: Mas
1: que
2: isso
1: você
2: aí.
1: come antes dessa
2: Não,
1: corrida assim?
2: não.
1: Vai! Eu quero. Eu fiquei curiosa
2: Eu
1: agora.
2: não como nada,
1: Eu
2: não.
1: quero saber, você vai jejum?
2: Não, não.
1: Cafezinho?
2: Quando eu vou correr assim, 5 km, eu só como fruta de manhã.
1: É, uma maçãzinha? Bananinha?
2: Maçã, banana. Às vezes, uma torrada assim com geleia.
1: Esse é o melhor.
2: Às vezes. Mas eu faço tudo errado, Mimi. Eu não sou
1: Não,
2: exemplo, né?
0: mas não. Adorei.
2: Eu faço tudo errado,
1: Ele
2: pô.
1: também é break the rules, entendeu? Quebra as regras.
2: É isso. Então, não serve como referência.
1: Não serve.
2: Vamos ouvir a Nicole.
0: É, eu tô quebrando umas regras também, eu não sei.
1: Ô, Nicole, pra gente terminar, olha só, vamos só, última perguntinha.
0: Tá.
1: É o nosso saquinho. Olha, o olho dela já abriu e falou: o que é isso?
0: Esse saco.
1: A nossa pergunta saideira do programa.
2: Deixa eu
1: Deixa eu ver.
2: ver.
1: É, o saquinho do Pace. Vai ter uma perguntinha aí
0: Tá.
1: pra você responder. Vamos ver. Qual que é essa pergunta aí?
0: Ai, ai, ai.
1: Consegue? Vamos lá. Vamos ver. Qual que é?
0: Tá, complete a frase. Eu nunca.
1: Tá, eu nunca.
0: Meu Deus!
2: Não, mas completa a primeira frase do que
1: É,
2: você nunca
1: eu
2: fez.
1: nunca o quê?
0: Ah, é que eu nunca falo coisas chatas, né? Ah, eu nunca fiz maratona de Tóquio. Deixa eu ver.
1: Ela quer pensar em algo criativo, é isso?
0: É. Aí eu ia falar, eu nunca corri com tênis novo, mas eu fiz isso,
1: Ih,
0: né?
1: escorreu
0: Eu
1: já.
0: nunca corri uma maratona com o tênis que eu já usei, então.
1: Ah, essa foi
2: Tá.
1: boa. Tá.
2: Boa,
1: E a
2: boa.
1: próxima é?
0: Ai, eu sempre.
1: Sempre.
0: Ai, essa é a mais complexa, mas eu sempre em prova, na metade da prova, na metade da distância, eu penso que eu tô recém começando a prova.
1: É uma boa estratégia.
2: É.
0: É, eu tento esquecer tudo que eu fiz. Então eu sempre faço isso.
1: Tá, uma boa estratégia.
0: Ninguém sabe, mas eu. Ai. Você falou sobre, né, ter um piriri no meio da prova, né? Ninguém sabe, mas eu já tive.
1: Ah, olha aí.
0: É,
2: Pode
0: acho que todo
2: acontecer.
0: mundo, muita gente tem,
1: É, mas
0: mas
1: ninguém
0: não
1: conta, né?
0: falamos. Acabei de contar, vai ficar
1: É.
0: registrado aí, né, gente?
1: E a última?
0: Se eu pudesse, eu.
1: Ah, essa daí a gente já sabe. A gente jogou pro universo,
0: Ah, eu ia
1: não?
0: falar, era viver de corrida.
2: Aí, bacana,
0: Vamos
2: é isso
0: lá, ó.
1: aí.
0: Vamos ver, esse papel foi bom, foi bom.
1: Ai, Nicole, muito obrigada. Adorei. Sua história também é de muita superação, de muita inspiração. E continue quebrando muitas regras, continue indo para os outros caminhos, né? Seguindo outros fluxos, porque tá dando certo.
0: Tá dando, né? Tá
1: É.
0: dando. Mas
2: Vai
0: obrigada.
2: ainda dar muito mais certo. Parabéns, Nicole.
0: Obrigada, obrigada também pelo convite. Foi ótimo,
1: Ah,
0: foi
1: foi
0: ótimo.
1: maravilhoso. Parceiro!
2: Valeu, Mimi.
1: Valeu, Galvão. Obrigada. É, quem sabe um dia aí vamos correr 5 km together.
2: Cinquinho together, eu garanto.
1: É isso, cinquinho, cinquinho. A todos vocês que nos acompanharam no Corre TMC, muito obrigada. Continue seguindo a gente aí nas redes sociais, TMC Esportes. E um beijo. Fui! Porque eu sempre tô no corre. Tchau.
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5: 3 da manhã, bom dia. A defesa de Jair Bolsonaro pediu ao Supremo Tribunal Federal que reveja a decisão que suspendeu por 90 dias as visitas de Flávio Bolsonaro ao ex-presidente. Os advogados afirmam que a medida é desproporcional, viola o direito de convivência familiar e destacam que Flávio também atua como advogado do pai, defendendo que ele mantenha os mesmos direitos de se comunicar com o cliente no processo. Procurador-Geral da República Paulo Gonet encaminhou à Procuradoria Eleitoral do Sergipe uma ação contra o senador Alessandro Vieira por suposto uso político da CPI do crime organizado. Segundo Gonet, o senador teria extrapolado as atribuições da comissão ao pedir o indiciamento do ministro Gilmar Mendes. Alessandro Vieira nega as acusações e afirma que vai contestar a ação na Justiça. O ministro Flávio Dino determinou que a Polícia Federal analise as respostas dos presidentes do PL, Valdemar Costa Neto, e do PSD, Gilberto Kassab, sobre a gestão de emendas parlamentares. Os dois negam controlar a distribuição das emendas. Dino encaminhou as manifestações à Polícia Federal para aprofundar as investigações e informou que vai analisar as respostas de todos os partidos antes de tomar uma decisão no processo. O governo dos Estados Unidos concedeu um green card a Eduardo Bolsonaro, permitindo que ele more e trabalhe no país por tempo indeterminado. A informação é da Folha de São Paulo. A medida foi concedida após a condenação do ex-deputado pelo Supremo Tribunal Federal. Eduardo nega as acusações e afirma ser alvo de perseguição política. A concessão do documento também dificulta uma eventual extradição para o Brasil. A Prefeitura de São Paulo confirmou o pagamento de cerca de 114 milhões de reais para instalação e manutenção de pontos de Wi-Fi na cidade, em contrato com o Instituto Conhecer Brasil. A entidade, ligada à produtora do filme Dark Horse, devolveu mais de 2 milhões de reais após a Prefeitura identificar irregularidades na prestação de contas, como pagamentos em duplicidade e despesas indevidas. E a expectativa do mercado para a inflação de 2026 caiu pela terceira semana seguida, segundo a pesquisa Focus do Banco Central. Economistas reduziram a projeção do IPCA para 5,15% e manteve a previsão do crescimento do PIB em 1,99% neste ano. A estimativa é de que a Selic, taxa que influencia o valor dos empréstimos e dos financiamentos, termine 2026 em 14%. No cenário internacional, o presidente dos Estados Unidos, Donald Trump, afirmou que o Irã pagará pela morte dos soldados americanos no confronto entre os dois países. Segundo a Casa Branca, 17 militares dos Estados Unidos morreram na guerra e cerca de 430 ficaram feridos. Trump ordenou ao Pentágono uma resposta mais dura contra o Irã, enquanto a tensão no Oriente Médio só aumenta. Três horas, quatro minutos pelo horário de Brasília. Muito bom dia a você que sintoniza a TMC. E agora chegou a hora do seu programa favorito. Eu tô falando dele, o Sobremesa. Nesse episódio tivemos como convidado o Diguinho Coruja, que é humorista, radialista e narrador esportivo. No comando do programa estão eles, Lucas Salles, Marcelo Batista e a Mini Ruth. Fique agora com o Sobremesa.

0: 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Seja muito bem-vindo ao Sobremesa, o seu programa favorito. Comigo, Lucas Salles, e também com ela, Mini Ruth.
1: Oi, galerinha. Bora começar mais uma semana. Afinal, segundou, né, Batistinha?
2: Exatamente. Segundou. 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Por lá você comenta, deixa o seu joinha no nosso vídeo, tá certo? Se inscreva no canal e você também pode participar da nossa enquete através do 11 972 21 1001. E é o seguinte, acabou a Copa do Mundo, que brasileiro é especialista em tudo. Copa do Mundo, todo mundo é técnico, todo mundo já jogou mais bola que o Pelé, né? E todo mundo dá pitaco. Agora que acabou a Copa do Mundo, eu quero saber, na sua opinião, qual vai ser a especialidade do brasileiro?
0: Mini Ruth.
1: Ah, as eleições estão chegando, boa, né, galera? Verdade. Eu acho que todo mundo vai saber muito o que tá rolando sobre o Brasil em tudo, né?
0: Não, a gente vai ter especialista em sociopolítica em dias, em pouquíssimos dias.
2: Especialista você vai ver. Em analisar pesquisa, dados de pesquisa. Tá. O cara que nunca sempre levou pau em matemática, mas agora ele virou estatístico. Né? Muito bom, o cara tirava 2 em matemática, em álgebra, mas agora o cara é bom. Ele não, sabe.
0: O cara
2: tudo.
0: Sabe tudo agora.
2: Não, porque a margem de erro, se você for ver.
0: Então manda pra gente aí qual vai ser a nova especialidade do brasileiro. Através do WhatsApp 011 972211001. Isso, amigos e amigas, é o seguinte. A gente todo dia recebe um convidado de honra. E hoje não vai ser diferente. Mas dessa vez eu não vou anunciá-lo. O nosso convidado de hoje, ele foi, entre aspas, descoberto por um dos integrantes aqui da bancada. Marcelo Batista, lá pelos anos de 2000, comandava um programa de rádio, recebia telefonemas de certa pessoa. Então, nada mais justo do que deixar Marcelo Batista apresentar o nosso convidado de hoje.
2: Exatamente, o nosso convidado de hoje, o meu pupilo, que hoje é uma estrela da televisão e vai virar uma estrela do cinema, Hollywood, que aguarde. Ele só não deixou ser empresário dele, porque eu queria ganhar dinheiro nas costas dele, porque ele tá ganhando, né, graças a mim, ele tá ganhando muito dinheiro hoje, veio com carro chique.
0: Uau.
2: Então recebam no Sobremesa hoje ele, Diguinho Coruja!
3: Muito obrigado pelas palavras, muito obrigado por essa boa energia que vocês me receberam, mas sinceramente, eu não queria estar aqui. Eu dei todas as desculpas, queria bolar um dentista, alguma coisa, o Batista me ligou, e eu tô aqui, não é porque eu tenho competência, ou porque eu sou bom, ou me acha bom, vamos ser honestos, sempre foi honesto comigo, eu quero que você seja honesto comigo também. Caiu o convidado que viria aqui, jogador de futebol, eu trabalho em meio de comunicação, eu tinha um programa na SBT ano passado de madrugada, que tiraram do ar, inclusive, jogador de futebol que mais fura a entrevista, e o Batista, bicho, o cara caiu. Será que você não pode vir? Eu falei, cara, não sei, tem que falar com a minha mulher. E hoje eu tinha combinado com a minha mulher dela abusar de mim a tarde inteira. E onde eu vim parar? No meio de tá gente vendo? Desgraçada.
2: Tá vendo? Isso ódio. É pra você aprender, porque a única... Eu demorei 10 anos pra ser entrevistado no The Noite. E quando eu fui no The Noite, eu só fui porque o Rubinho Barrichello caiu. Não pôde ir na entrevista. Sim. E me ligaram desesperado.
3: Sarubo te ligou, né? O Sarubo, Sarubo falou, meu, e o Batista? Eu falei, chama ele. Eu ainda tentei falar, não chama não, porque você tem muita coisa pra falar. E vamos ser honestos, Lucas, Mini Ruth também, amo você. Você é uma menina tão especial, tão demais.
1: Obrigada,
3: eu lembro na época que você era enorme, gigantesca. Hoje você tá bem gatinha. Mas eu esqueci o que eu ia falar. Ah, não. Qualquer coisa que você fale de mim, você sabe que eu tenho o dobro de você.
2: Tá.
3: De coisa perigosa, tá pesada, então, que pode acabar com
2: então
3: a tua vida.
2: Então vamos manter o nosso acordo de cavalheiros e começar o programa. Responda pra gente, qual a sua sobremesa preferida de
3: mim? A minha sobremesa preferida, eu hoje sou absolutamente intolerante a doce. Eu botar açúcar na boca, eu passo muito mal. Dá um negócio chamado dumping, porque eu fiz a bariátrica. E até hoje eu não posso com doce e nunca fui de doce. Sempre fui gordo do arroz, feijão, bife e óleo, né? Que sempre sobrava o óleo do bife, eu botava em cima do arroz e feijão. Então, se fosse escolher um doce, eu sinceramente não... Não gosto de doce. Minha sobremesa é caldo de feijão.
2: Porra, aí, a sobremesa dele é um PF.
0: Fala isso.
2: É, mais ou menos isso. Agora, ô Diguinho, você tá. Eu falei que você vai se tornar uma estrela do cinema. Você tá gravando um filme do Gentili. Que papo é esse aí? Que esse filme é? Do que se trata?
3: É, todo mundo. É todo lugar que eu vou fala desse miserável aí do Danilo. Mas assim, mas realmente, o fato é que a gente tá fazendo um filme, ele tá fazendo um filme, ele é o diretor do filme. Você tem que ver o psicopata que ele ficou, porque ele é um cara que tem hiperfoco. E quando ele pega pra fazer uma coisa, ele faz assim, de uma forma assim, incrível. E o filme tá ficando incrível. Não é um filme vagabundo, igual esses filmes brasileiros, que é plano e contraplano. É um filme, de fato, assim, americano, cheio de plano detalhe, cenas muito bonitas. É um filme de Natal. Eu não posso dar mais detalhes, mas é um filme muito legal. Inclusive, eu contracenando com o Stepan Nessercian.
0: É mesmo? Mega bom também.
3: Demais. Eu falei, e ele conversando comigo, assim, as cenas têm que ser muito repetidas no cinema. E eu mandando pra minha mãe no WhatsApp: mãe, olha quem tá aqui comigo. Stepan Nessercian. Ela falou: nossa, filha, é o Stefão. A velha não sabe nem falar, mas toda feliz, Moacir Franco.
2: E o Gentili, que é o diretor.
3: Lívia Maria, Gentili é o diretor do
0: filme. Que legal. Estreia quando?
3: Olha, o Lucas, em novembro,
0: tá.
3: Eu acho que entra na plataforma, na Netflix. Deus queira, vai dar tudo certo. Que, aliás, é um filme, inclusive, da Netflix.
0: Que legal.
3: É, né, quer dizer, em novembro, de cinema, e dezembro, na Netflix.
0: Já então, estamos ansiosos para acompanhar de perto esse novo filme de Danilo Gentili com o Diguinho Coruja, Stefano Essecian e Oscar Filho também está no elenco, né?
3: Lívia Maria.
0: Moacir Franco.
3: Caramba, elenco, nota 10. O Moacir Franco é um dos caras mais engraçados que tem na vida. E posso contar uma coisa do filme que me... recentemente, tem acho que 4 semanas, eu perdi meu pai faleceu. Deixar aqui o clima bom, né, pra vocês, né, já iniciar a entrevista com a bomba dessa. O meu pai faleceu, e o pai pra mim sempre foi um herói. Meu pai sempre foi um herói pra mim, e meu pai era um exemplo de trabalho, um cara, um alcoólico, um maluco por trabalho, e eu peguei muito isso dele. E o Batista me meteu numa, que é ser radialista. E radialista tem que trabalhar o dia inteiro pra conseguir sustentar a família, né, em vários lugares. Já trabalhei na época em 3 rádios, produtora. E meu pai faleceu, vai pra 5ª semana agora, e eu tava muito preocupado que eu não vivi o luto no dia, né? Eu falei, pô, será que eu sou um anormal? Mas são com... No dia a dia o luto vem. No dia a dia, por exemplo, teve uma cena do Moacir Franco muito bonita que ele fez no filme, que vocês vão ver em breve, que aquilo era uma conexão com meu pai. Aí um dia que eu termino meu programinha de rádio na internet, tem outra conexão com meu pai. Eu até falei pro Moacir, e o meu pai era fã do Moacir Franco, assim. Ele amava o Moacir Franco. Eu falei isso pro Moacir, o Moacir me disse coisas muito bonitas, inclusive. Não sei se ele lembra, porque ele tá muito velho, né? Ele esquece as coisas em uma semana, 91 anos.
1: O Batista tá assim também, viu?
3: Mas assim... Mas foi incrível. O Moacir Franco.
0: Isso que é legal, né? Só aula, memória boa, né?
3: E eu vou vivendo cada dia, né? Porque é muito recente, mas foi uma história muito bonita com ele, que depois eu conto com mais detalhes, não aqui. Aliás, muito obrigado. Eu não sei se você já disse, muito obrigado pelo convite. Nossa, tô felizão de estar aqui. Jesus.
0: Diguinho Coruja, senhoras e senhores. Ele que é radialista, apresentador, está sempre lá no De Noite com Danilo Gentili e que está aqui conosco hoje. Mini Ruth, o Diguinho Coruja comentou aí que ele roubava pautas de você. Me conta essa história direito, por favor.
1: Não, Diguinho é ladrão, cara. A gente trabalhava na mesma rádio, no mesmo prédio. E aí terminava meu programa, ele pegava as minhas pautas pra usar no programa dele, porque eu sou produtora também.
3: As notícias do dia.
1: É, um safado, vale nada isso daí.
0: Nunca, ele nunca te pagou nada, nunca te agradeceu.
1: Nunca.
3: Dei sorvete pra você.
1: É verdade. Ele me dava sorvete.
0: Isso é um mega pagamento. É do papo
2: minuto aqui. O Gentili sabe que você tá aqui ou não?
3: Olha, não. Eu também não faço questão que saiba também. A gente se fala muito. Agora tá se falando mais por conta do filme, né? Que, inclusive, ele tá me enchendo o saco, porque ele mandou uma cena aqui que tá sonorizada pra eu ver. Só que eu não consegui ver ainda.
2: No final, cadê? No final do programa a gente pode ligar pro Gentili ou não?
3: Pode, sem problema nenhum, mas é, eu tô aqui à disposição de vocês, né?
1: Eu já vi nude do
0: Já estamos
1: do
0: aqui Gentili. Falando do Danilo, mas vamos falar do Diguinho Coruja.
2: De futebol, que ele
0: futebol, veio aqui pra falar de bola, amigo. A Copa do Mundo chegou ao final de ontem e a Espanha é bicampeã mundial duas vezes aí, 2010 e 2000, agora 2026. E vocês sabem que a Copa do Mundo gerou muita coisa. Por exemplo, a notícia de que um árbitro já foi preso. É o árbitro da final da Copa do Mundo, o jogo de ontem, o juiz foi preso. Qual a sua opinião sobre isso, Diguinho Coruja?
3: Eu também já quase fui preso duas vezes, então eu tô com ele. Né? Eu tô com ele, tô do lado dele. Não deve ter sido algo tão pesado assim. Não, mas eu não sabia. Pra mim, essa notícia é uma novidade também. Mas realmente, o fato de escolher um árbitro que já teve em cana pra apitar uma final é meio ruim, né? Soa mal.
2: Envolvido com droga, polêmicas.
0: Foi pra parada sinistra.
2: O cara não é.
0: Cara, ele foi preso. O juiz que apitou a final da Copa do Mundo de ontem. Ele já foi preso em 2020 em uma festa. Foi uma operação da polícia na Bósnia. Ele estava numa festa, apareceu uma operação da polícia e prenderam ele com drogas, medicamentos, 10 pistolas e cerca de 10 mil euros em dinheiro que foram apreendidos.
2: O juizão foi na festa do Pedire.
3: Que homem cristão, né?
1: Eu não vou julgar porque é um final de semana normal para mim.
2: Diguinho, quem você acha, você que narra futebol, você que é um grande narrador, você narrou jogos da Copa no seu canal.
3: Eu narrei a final, mas assim, sem ele, o meu comentarista é um cego. O primeiro problema, inclusive, que tem na internet é um ceguinho e mais um, né? Que é um missionário. São dois comentários do meu programa. E eu narrei o gol, tem lá no meu Instagram. Veja como eu narrei o gol da Espanha. É emocionante.
2: Você acha que quem foi a grande decepção dessa Copa? Você acha que foi o Brasil mesmo ou teve alguma outra seleção que deixou a desejar?
3: Portugal, pra mim. Ele tem uma estrutura de meio campo do Paris Saint-Germain, todo mundo achando que ia funcionar, que Portugal ia longe. Pra mim foi uma decepção e, sinceramente, depois do Brasil, se o Brasil caísse, o que era bem provável também, eu ia torcer pra Portugal, né? Eu ia pender pra Portugal e achei uma pena cair, até pelo Cristiano Ronaldo, que eu acho ele um bom exemplo de vida, né? Pras crianças, pros jovens, pra mim, inclusive, já várias vezes eu vi vídeo dele. Você vê o vídeo do Cristiano Ronaldo às 10 da noite, aí você fala, de manhã eu vou acordar fazendo tudo o que ele faz, ele nunca faz.
0: Nunca faz. É difícil, muita coisa.
3: Certo, não faz.
0: Não é culpa sua não, é que é difícil mesmo.
3: E eu só emagreci, porque tem um dispositivo aqui que não me deixa comer, senão eu não ia emagrecer não. Mas ele é um cara que eu achava que merecia ir longe, pelo menos,
2: Mas foi a decepção. E ele não jogou nada, né? Não fez um gol, não fez nada, né?
3: Não, a seleção de Portugal se complicou, né? Quando o jogador lá da Juventus, esqueci o nome dele, pra você ver de tão relevante que ele é, que ele criticou o Cristiano Ronaldo numa entrevista. Eu acho que pro grupo ali foi péssimo, né? Você criticar o cara que realmente foi um divisor de águas na história de Portugal, ganhar campeonato europeu, essas coisas todas. Eu acho que o cara foi muito mal ali, né? E ali já deu uma quebrada, a imprensa começou a cair em cima, enfim.
1: Mas você acha que a idade, né? A idade dele atrapalhou também ou não?
3: A idade dele?
1: É, porque é avançado.
3: Já não rende a mesma coisa, né? Pergunta como era esse menino aqui aos 28 anos, quando eu conheci, como ele é hoje.
0: 28 anos? Olha aí, que impressionante.
2: Mas, não, mas o Cristiano tem o quê? 41?
3: Ele tem 41.
2: 41, Messi tem 39. 2 anos, será que fazem tanta diferença assim?
3: Mas pra jogador... pra ele que se cuida, eu acho que ele deve ter um corpo de uns 35, mas não é o mesmo Cristiano Ronaldo, explosão.
2: Mas o Messi foi bem na Copa, não foi?
3: O Messi foi. Ontem, a Argentina, foi uma das coisas mais ridículas que eu já vi. Eu não sei se existe uma seleção... que foi para uma final de Copa do Mundo que não deu um chute a gol nos dois tempos. No primeiro e no segundo tempo, a Argentina não chutou uma vez no gol. Chutou duas vezes no gol e as duas vezes naquela pressão final no segundo tempo da prorrogação.
2: No desespero.
3: Então, eu falei, é impressionante o que aconteceu no dia de hoje. A Espanha é muito superior. Mas o Messi ontem não existiu praticamente.
2: Você acha que a Argentina foi... garfaro pra Argentina chegar na final? Não, a Argentina foi ajudada pela arbitragem em muitos jogos, não teve VAR em nenhum jogo da Argentina.
3: Messi expulso.
2: Hein?
3: Você acha que... eu acho que em certo momento sim. Eu acho que no Brasil a gente assim fica inconformado com o VAR, porque o VAR tá ali, o lance aconteceu, tem que marcar, mas ele diz que não aconteceu. E na Copa deu uma brasileirada no VAR nos jogos da Argentina, né? O VAR não funcionou. Inclusive o segundo gol da Inglaterra, um pisão no pé do jogador da Inglaterra, que se ele cai e ele faz um escândalo, o juiz ia marcar no VAR. Daí acabou saindo o gol. Da Argentina 2-1 contra a Inglaterra. Mas eu acho que teve muito erro, sim. E erro pesado, inclusive.
0: Você está ouvindo Diguinho Coruja, ele que é radialista, apresentador, e que está aqui conosco, matando a saudade de Batista. Quem o descobriu lá no ano de 2001, 2005, por aí, né?
3: Lucas, eu tenho uma raiva de você, assim, no sentido... Uma vez nós vamos fazer um show num bar... Você foi super bem, ele arregaçou, meu, arregaçou. E eu entrei, foi super mal, até fui embora.
0: Eu duvido,
3: é
0: eu
3: sério,
0: duvido.
3: Eu juro por Deus.
0: Isso nunca deve ter acontecido.
3: É sério, eu tô falando.
0: Vocês devem
3: sério.
0: Estar me confundindo
3: com o Diego Menassi. Depois o Menassi, acho que entrou, o Menassi deve ter derrubado ainda mais o show. Foi ele que organizou a ordem, mas eu tenho esse ódio de você já.
0: Diguinho, é impressionante que você se confundiu, com certeza. Você é muito engraçado, Diguinho. Não sou eu que digo, não. Todo mundo fala, inclusive todo mundo no chat do YouTube. Temos vários fãs aqui aficionados pelo Diguinho.
2: Você é fã do Ney?
3: Do Neymar? Muito, muito, muito. Aliás, eu já tive o Neymar, alguns posts meus, ele já comentou, já me mandou mensagem.
2: É mesmo?
3: É sério? Oh, é que irado. Mas desde que eu trabalhava noutra rádio, que me mandaram fazer uma ação lá no instituto dele, eu achei um negócio tão bonito, achei um negócio tão legal aquilo, e ele me atendeu, assim, super bem, assim. E eu falei, pô, carinha legal. Eu acho que tem os excessos dele, com certeza tem. Mas é um negócio de vida pessoal que as pessoas pegam no pé, de espectro político. Isso aí eu já acho uma podridão, né? As pessoas pegarem no pé do cara por conta disso. Mas eu acho que ele tem coisas muito melhores do que coisas ruins, né? E, pô, a gente fala, ah, você tem a responsabilidade de ser um exemplo pro seu público. Não, você é um ser humano, você erra todo dia. As coisas são assim. A pessoa que tem a mim, por exemplo, como uma referência. Outro dia uma mulher chegou pra mim numa padaria com um moleque bem gordinho. E ela falou, você é uma inspiração pro meu filho. E a mulher começou a falar assim do moleque, porque ele é gordo, assim, ele tem teta, ele não sei o quê, mas ele gosta de você porque você não liga pra nada que se xingue. As pessoas que me procuram são assim, então eu não posso ser um cara que criar regras, aí porque eu tenho que fazer isso aqui. É mais ou menos
2: isso. Você acha que ele deveria ter jogado mais na seleção ou não?
3: Ele não tinha condições, claramente não tinha condições, pelo que ele entrou nos dois jogos, mas eu acho importante levar. Em 94, a seleção brasileira tinha o Ricardo Rocha como um dos líderes, e ele se contunde no final. E aí o Parreira leva ele não tinha chance nenhuma de jogar nenhum jogo da Copa. Mas falou, você vai porque você é uma referência. E tem aquela cena no Nordeste, lá acho que em Recife, né? Que o Ricardo Rocha entra com a seleção brasileira. Ele faz isso porque na época de Santa Cruz dele, ele fez isso com o time, pro time se reerguer, eles entram de mão dada. E aquilo virou um símbolo da Copa do Mundo e o Brasil ganhou a Copa em 94. Então, não é algo tenebroso você levar o Neymar nas condições que levou.
0: Claro, e também fortalece o psicológico da galera, né?
3: Sim, nem tá com a gente. O pessoal
0: gosta dele, né?
2: Gosta. Claro. É da resenha. Mas eu já vi uma notícia que ele voltou. Tem o jogo da Sula agora, né?
0: Sim.
2: E ele tá fora do jogo da Sul-Americana.
1: Não. Ixi, Mário.
3: Acabei de defender, Neymar.
0: Que é isso? É verdade. Ele... Mas é por vontade própria ou por vontade dos outros?
3: Deve ser um pokerzinho de leve. Não dá pra ficar de fora do campeonato de puta.
0: Diguinho Coruja, sério. Diguinho Coruja. Ô, Diguinho, você viu que o jogo ontem teve o primeiro intervalo grande de 30 minutos com atração no meio? O que você achou?
3: Eu acho que vale muito. Uma das grandes coisas. Eu nunca tinha ido, né? Você mora nos Estados Unidos
0: um tempo, né?
3: Morei. Você tem essa experiência. Eu nunca tinha ido num jogo de NBA. Eu fui num jogo do Orlando Magic.
0: Que legal.
3: Inclusive por uma empresa que eu vi no seu Instagram que você já trabalhou, não vou falar aqui, mas eu também já trabalhei. E eu trabalho pra eles, inclusive.
0: Que legal.
3: E eles pagaram tudo. E eles pagaram aquele ingresso de você ficar na quadra. Aí eu vi o Jokic de perto, eu sou viciado em NBA também,
0: que legal.
3: O Paolo Banchero. Então eu falei, caraca, bicho, eu tô num mundo assim incrível.
4: E um dos grandes lances que eu acho que falta no Brasil no esporte é realmente o sentido do show.
0: É verdade.
4: Fazer um grande show. Teve uma época que tentaram fazer...
2: Exalta Samba.
4: Frank Aguiar, que todo mundo era vaiado. Mas assim, era um show que o cara só entrava no campo, cantava no meio do campo. Não. Lá você vê toda aquela pirofagia, aquelas cores, não sei o quê, os mascotes.
2: Peraí, é verdade. Aqui nós temos Alcione Belo cantando.
0: O Diguinho tá falando.
2: Como é que você vem falar que nós não temos show?
0: O Diguinho tá falando da NBA de basquete, que é irado demais. São vários tempos, aí para, e tem um show, tem atração, tem até sorteio de ingresso, de presentes, de gift, é muito legal. Poderia ter o mesmo no Brasil, concordo com você, isso é muito legal.
4: Halftime show. E isso daria até um gás no basquete brasileiro, que é um baita esporte, no vôlei também, que deu uma caída. Então acho que esse show é essencial. E outra, show capta também patrocinador. Sim. Traz gente pra confiar no seu negócio. Isso é demais.
1: Mas
4: é
1: verdade. Pra mim, a melhor parte do show lá foi Dona Madonna com Ronaldinho Gaúcho e Ronaldo Fenômeno.
2: A Madonna tá parecendo Araci da Top Term, Madonna. Nunca vi aquilo. Né? Tá aparecendo. E outra coisa, eu quero falar pro senhor Gianni Infantino da FIFA. A gente não aguenta mais Shakira, hein?
4: Já deu. Da Shakira não, velho.
0: Não, já deu.
4: Minha mulher é fissurada na Shakira. A minha filha é fissurada na Shakira. Se eu falar mal da Shakira, nós perde amizade aqui.
1: Imagina o Piquet vendo
0: isso. Tem umas três copas que a Shakira tá fazendo. Já deu, né?
2: Ninguém aguenta mais.
0: Agora, o que mais me surpreendeu foi Laura Pausini, do nada. Laura Pausini, do nada, tava lá cantando com o Robin Williams e uma outra cantora que eu não lembro o nome.
4: Nós entrevistamos a Laura Pausini junto já? Acho que já, né?
2: Não lembro.
4: A gente entrevistou um monte de gente internacional. Eu
2: já entrevistei uma outra rádio já.
4: Já, acho que já. Mas muita gente. Batista treinando o inglês. Dele,
1: lá não, conta alguma história então que vocês entrevistaram. Eu quero saber, por favor.
2: A gente vai falar de futebol. Homenagear o Pelé no Halftime Show.
4: Quase eu perdi o emprego por causa do Pelé. Então, assim, graças a Deus a gente teve Pelé, vivo Pelé. Amo demais também. Conheci o Pelé nos corredores da Rádio Bandeirantes. O Beto Ora imitava ele, eu fui pegar um café, ele passou. Eu até falei, acho que você tava no dia, né? Mas você chegava depois. Eu chegava antes, eu falei, meu, viu o Pelé? O Pelé veio aqui e tal, me deu um tchau e ele foi pro estúdio lá falar com o pessoal.
2: Você quase perdeu o emprego por causa dele, tá vendo?
4: Depois, mas eu perdi, porque teve um jogo que eu narrei da Copa Sul-Americana.
0: Sim.
4: Que eu era uma narração debochada no SBT, 3 anos.
0: Sim.
4: E muito a bom, equipe muito bom, zoeira e tal, sempre correndo risco, andando na corda bamba. E antes de começar o show, o jogo tava tendo uma demora, o jogo era no Peru. Aí era jogo do Corinthians, eu falei, olha, vai ter homenagem a alguém foi pro Vinagre.
2: Um minuto de silêncio.
4: Só que eu não sabia que eles, durante um ano, ia começar uma homenagem ao Pelé, homenagem a Edson Arantes do Nascimento. Aí o cara tá do meu lado, começa a ter uma crise de riso, e eu começo a entrar em desespero, porque assim, é o Pelé. Eu comecei a falar, mas deu uma justificativa tão pesada, mas já tem 5 meses que ele morreu, ninguém aguenta mais. Né? Homenagear o Pelé. E aí,
0: nem o Pelé tá aguentando mais. 5 meses,
4: nem aqui. O Pelé aguenta mais. E aí comecei a ter uma crise de riso e de nervoso ao mesmo tempo. Só que esse corte, tem corte desse na internet com 30 milhões de views. Aí tem outro que tem 15, tem outro que tem 10. Aí eu comecei a ser o cara do Pelé. Eu fui num jogo do Corinthians, inventei de ir na arquibancada um dia. E meu, é só esse negócio. E o Pelé?
2: O Pelé foi o maior de todos os tempos. Na sua opinião, quem que vem depois do Pelé, hein?
4: Maradona. Maradona. Mim, pelo que eu vi, Maradona. E a gente, você também pôde, né? Época de campeonato italiano, que a Bandeirantes passava, Silvio Luiz sendo a referência, trazendo todo, tinha aquela geração holandesa na Inter de Milão, Gullit, Rijkaard, tinha o Matthaus e o Klinsmann na
2: Alemanha.
4: Gullit e Rijkaard no Milan, Klinsmann e Matthaus na Inter, e tinha o Maradona, tinha o Careca. No
2: Napoli.
4: Tinha o alemão também, o ponto esquerdo, que era Breitner, alguma sei coisa.
2: Lá. E sei aí lá. O que? O Messi vem em terceiro ou não?
4: Cristiano Ronaldo. Messi em terceiro e Cristiano Ronaldo
2: em quarto. E o Ney? Não entra nesse top,
4: entra em quinto.
2: Em quinto lugar.
4: Que eu vi jogar.
2: Tá valendo. E na Copa os caras escolheram o Rodri. Não,
4: tem Ronaldinho Gaúcho também.
2: Tem.
4: Rodri. Eu concordo, um gênio.
2: Mas foi o melhor jogador
4: pra da Copa? Pra mim, sim. Desde as quartas de final, desde as fases finais, um mestre do meio campo, um cara que sabe acelerar, desacelerar, um cara que pega na bola, que controla o time de uma forma... Ninguém tem um meio campo desse. Ano passado ele fez uma temporada muito ruim

0: Eu tá na cola.
1: Não, vamos batalhar por isso. Alô, dona Beirute.
0: Por favor. Não. Aliás, eu narrei lá com a Patrícia Bravanel a copinha do SBT. Inclusive,
2: eu
0: a
2: joguei. Mini Ruth
0: jogou, foi super
1: bom. Foi muito bom, foi muito engraçado. Ruim,
0: mas assim, mas não dá também, porque até a questão do filme, esse ano eu nem tô narrando a Sul-Americana, porque cinema realmente é um negócio que eu nunca fiz na vida. É um negócio que tá sendo incrível. Impressionante e vai ser algo, um registro que você deixa pra sempre, né? Ainda mais eu que sou pai, é um registro que seu filho vai falar. A minha filha é assim, ela tá com 12 anos, ela tem muita... que eu ando com roupa do Super Mario, com um macacão igual do Super Mario, com a camisa vermelha, fui buscar lá na escola, quase morreu de vergonha. Mas quando alguém me reconhece, outro dia um monte de pai me cercou em frente à escola, e ela, é meu pai, olha lá, isso aí é meu pai, bonitinho. Mas só nesses momentos, mas depois o pai, você usar uma camisa um pouco mais estrombóica, ela já não quer mais falar comigo.
1: E o pessoal te reconhece, obviamente, morre
0: de vergonha.
1: Pelos seus trabalhos na rádio também, como um dos apresentadores do The Noite, né, porque ao lado do Danilo, eu acho que você é o que mais tempo está lá fazendo.
0: É o que sobrou também, né?
1: O que não foi mandado embora.
0: Não, mas ó, ninguém foi mandado embora do Danilo. Todo mundo que saiu saiu porque quis.
1: Não.
0: O caso do Léo Lins foi realmente. Não foi ele, né? Não foi mandado embora. Foi uma complicação maior do que a do Léo Lins.
2: E como é aguentar o Dileira, hein?
0: Olha, o Dileira é muito susto, muita desgraça. Ele é um cara que... ele é muito legal. Tem vezes que ele tá em crise, que ele tem que tomar o sublingual dele lá, e ele fica mais intenso. Mas assim, no geral, aquele roda solta, você vai pra extravasar. Você sabe que eu tô tendo um problema, não é... eu tive um problema com o Tom de Moletom, que ele chegou a pedir arma, levar a faca pra me executar. É sério, não é brincadeira.
1: Cara, vocês precisam
2: ver. Olha que tranquilo.
1: Roda Solta é um quadro que tem isso? No The Noite com Danilo Gentili, que o Diguinho faz parte, junto com outros colaboradores. É muito engraçado. É. Inclusive, Diguinho, tem uma dúvida, porque o programa é um sucesso. Vocês estão há mais de 10 anos só no SBT, além dos outros canais, né? E o pessoal, eu vejo assim, o nome do Danilo Gentili não sai na imprensa. O que você acha que acontece pro pessoal da imprensa não falar do nome do Danilo Gentili? Vocês acabaram de renovar contrato com o SBT.
0: Eu tô aqui, tô de boa, assim, sabe? Sei lá, vocês estão aqui me falando, perguntando já várias perguntas, e já é a quinta vez que fala de Danilo Gentili. Eu vim aqui falar de mim, não do Danilo. Acho que é um desprestígio também eu ficar falando de Danilo toda hora. Tá, isso é todo podcast, eu vou, é Danilo. Eu tenho uma carreira também, porra.
1: Você está certíssimo, eu peço desculpas.
0: Ah, não tem problema.
3: Fala, liga pra ele, vai chutar cone com ele. Chutar cone com ele lá na Avenida Paulista,
1: então. Diguinho Coruja.
2: Diguinho, volta, por favor, Diguinho.
1: Bom, amigos e amigas, a gente vai pra uma rápida enquete pra perguntar.
4: Esse programa precisa ser benzido, hein?
2: Cara, o que você descobre aí, tá vendo?
1: O que?
2: Descobriu o quê? É, foi o Batista que descobriu o Diguinho, né? Cara, o maluco ficou putaço, gente.
1: Bom, a gente vai seguir aqui no nosso programinha de meu Deus. Hoje recebemos ele, Diguinho Coruja, um dos maiores radialistas, apresentadores e comediantes e narradores esportivos do Brasil. E sabe quem o descobriu? Esse senhor que tá aqui ao meu lado.
4: Sim.
1: Marcelo Batista.
2: Eu. Na próxima a gente traz o Tigrão de Itaquá.
1: Por favor. Olha, eu vi aqui no nosso YouTube, tem um pessoal mandando mensagem, muito obrigado pela sua participação, pediram um Tigrão de Itaquá.
2: Itaquá, Tigrão de Itaquá, pra quem não sabe, é um ouvinte, né, que sempre participou de vários programas.
1: Sim.
2: De humor,
4: não interessa pra ninguém, né?
2: Que não interessa,
4: não sei porque que estamos falando disso aqui, piadinha interna.
1: Vambora, senhoras e senhores, a gente fez uma enquete e quer que você participe. Nós queremos que você mande a sua mensagem pro nosso WhatsApp 011 97221 1001, respondendo a pergunta:
4: qual vai ser, agora que acabou a Copa do Mundo, que todo mundo era Ancelotti, agora quero saber qual vai ser a nova especialidade do brasileiro depois que terminou a Copa. Por exemplo, o Juliano Costa falou o seguinte: vai surgir aquele professor de economia, o mesmo que parcela IPVA e pizza no mesmo cartão.
2: Vixe Maria!
1: Vai, menino.
2: Ricardão Alves, ele mandou o seguinte: a minha avó estava empolgada com a Copa, mas agora ela voltou a ser especialista em curar toda doença com chá de boldo.
1: Vai, Batista.
4: Carla Mendes, agora vai aparecer.

0: aquele chato que se preocupa com o meio ambiente, mas fuma 3 carteiras de cigarro por dia.
1: Essa carteira é boa.
0: Vem de véio.
1: Vem de véio.
2: Vai, Minuti, pra finalizar. E o Rafael Pinto, ele mandou: perdi dinheiro em 3 investimentos diferentes, então acabei virando especialista em derrota igual a seleção.
1: Então manda pra gente qual vai ser a próxima especialidade do brasileiro no WhatsApp 011 97221 1001. Agora, amigos e amigas, eu quero falar com você. Você que usa inteligência artificial, saiba que você está usando errado, porque aqui no Sobremesa, no programinha de meu Deus, nós temos a nossa própria é a ignorância artificial. Começa agora o Chato GPT. Como vai funcionar? Eu vou fazer uma pergunta para o Chat GPT e depois vou fazer a mesma pergunta para o Chato GPT. Você vai ver a diferença. Chat GPT, qual nome eu dou para o meu filho?
2: Que fizer seu coração sorrir quando você chamar por ele pela primeira vez.
1: Nossa, bom. Chato GPT, qual nome eu dou para o meu filho?
0: Você pode pôr Neymar Vorcaro Pereleco Soares, que o moleque já vai nascer tendo problema desde pequeno, né?
1: Mais uma pergunta. Chat GPT, o que mais une o povo brasileiro?
2: O que mais une o povo brasileiro é a esperança de que tudo vai dar certo.
1: Chato GPT, o que une mais o povo brasileiro?
0: É o ódio, né? É o ódio. É o ódio da esquerda com a direita. Boa. O ódio da, né, da direita com a esquerda. E aí sim o povo segue unido.
1: É isso mesmo. Este foi o Chato GPT. Muito bom. Eu adoro as respostas do Chato. E sei que você, Batista, cria na hora, né?
0: Sim.
1: Que tem um roteiro aqui, a gente recebe. Tem alguém que é pago pra escrever, sim, essas baboseiras que nós falamos. Nossa, mas as piores baboseiras saem da nossa cabeça, tá? Os roteiristas, sim, são bem mais inteligentes do que nós.
0: É. Sim.
1: Falando em roteiro, em notícias, chega a hora daquele quadro que todo mundo ama. Por onde nós passamos, somos parados para elogiarem o famoso quadro que une informação com diversão. É hora de trazer as notícias, mas de um jeito que só a gente sabe. É hora do Girinho de Notícias, vai!
2: A Patrícia, vem pra cá, Patrícia. Olha o aviãozinho. A Patrícia. Vai, muito fale, bom. Lucas, as notícias.
1: Primeira notícia do dia, eu gostaria de começar com ela, que me chamou muita atenção. Seguinte, a Argentina perdeu na final da Copa do Mundo. Exatamente, teve a final ontem, perdeu pra Espanha. E o Sobremesa, esse nosso programinha, é que tem responsabilidade nisso. É ou não é, Batista?
0: Claro que é. Claro que é, porque a gente soltou aqui aquela torcida, né, do nosso grande astro, Mick Jagger. Que eu tô procurando o áudio.
1: Pode aqui. Pode procurar, rapaz. Eu vou lembrar. No programa de sexta-feira, a gente conseguiu um áudio com exclusividade, o Batista trouxe, do cantor Mick Jagger. Aquele lá que foi dos Rolling Stones. Ele é conhecido como Pé Frio. Ou seja, a pessoa que vai torcer por algo e não dá certo. Todas as seleções por quem ele torceu, deu errado. Ele torceu pela Inglaterra, perdeu. Aqui, já no terceiro lugar. Aí, a gente conseguiu que o Mick Jagger, sim, torcesse para a Argentina. Olha só.
0: Sim, o Mick Jagger dos Rolling Stones, ele mandou esse áudio com exclusividade para o Sobremesa.
3: Olá, pessoal do Sobremesa. Aqui é o Mick Jagger. Estou torcendo pelos nossos irmãos argentinos. Nós vamos ganhar no domingo. 2 gols do Messi. Um grande abraço para o Lucas, a Mini Ruth e o Batista. E não se esqueçam, a Transamérica agora é TMC. Quem escuta sabe.
1: Obrigado, thank you, Mick Jagger, thank you. E aí, essa torcida fez efeito?
0: Chupa.
1: A Argentina perdeu de 1-0 para a Espanha, lindo. Foi muito bonito.
0: E olha que eu tava
2: torcendo para
0: a Argentina. Agora, a melhor trollagem foi feita de um piloto espanhol. Tinha um voo que saiu de Buenos Aires e tava indo pra Madrid. E o povo tava voando no meio do jogo. E o piloto, que era espanhol, ele falou: olha, senhoras e senhores, foi um jogo muito disputado, mas eu gostaria de dizer que a Argentina acaba de se tornar campeã do mundo. Os argentinos que tá dentro do voo, mas fizeram a festa. E passou 2 minutos, ele falou: isto é uma mentira! Porra, já pensou?
4: Que mancada,
0: muito hein? Boa,
1: foi a melhor trollagem. Todas as seleções por quem ele torceu, deu errado. Ele torceu pela Inglaterra, perdeu.
0: Já
1: no terceiro lugar. Aí, a gente conseguiu que o Mick Jagger torcesse para a Argentina. Olha só.
0: Sim, o Mick Jagger dos Rolling Stones, ele mandou esse áudio com exclusividade para o Sobremesa.
3: Olá, pessoal do Sobremesa. Aqui é o Mick Jagger. Estou torcendo pelos nossos irmãos argentinos. Nós vamos ganhar no domingo. 2 gols do Messi. Grande abraço para o Lucas, a Mini Ruth e o Batista. 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Quem escuta sabe.
1: Obrigado. Thank you, Mick Jagger. Thank you. E aí, essa torcida fez efeito.
0: Chupa.
1: A Argentina perdeu de 1-0 para a Espanha. Lindo. Foi muito bonito.
4: E olha que eu tava torcendo para a Argentina.
0: Agora, a melhor trollagem foi feita de um piloto espanhol. Tinha um voo que saiu de Buenos Aires e estava indo para Madrid. E o povo estava voando no meio
1: do jogo.
0: E o piloto, que era espanhol, ele falou: olha, senhoras e senhores, foi um jogo muito disputado, mas eu gostaria de dizer que a Argentina acaba de se tornar campeã do mundo. Os argentinos que estavam dentro do voo, mas fizeram a festa. E passou 2 minutos, ele falou: isto é uma mentira! Porra, já pensou?
4: Que mancada,
0: muito
4: hein?
0: Boa. Foi a melhor trollagem. A melhor trollagem.
1: Falando em trollagem, sabe que é quando a gente, às vezes, é trollada, a gente fica com a cabeça meio zoada da cabeça. Uhum. Eu acho que isso aconteceu com uma pessoa, quer dizer, supostamente, parece que a próxima pessoa que a gente vai dar notícia tá um pouquinho confuso. É ou não é, Mini Ruth?
4: É verdade. Olha que loucura isso aqui, gente. Eu não sei se vocês viram. Vocês já pensaram ter um clone de vocês?
1: Um clone meu? Não quero.
4: Eu também não sei se eu quero, não.
1: Dois de mim vai ser ruim.
4: Não, uma tá boa, uma Mini Ruth só tá boa. Mas o que aconteceu foi o seguinte: um advogado lá de Goiás acionou o STF dizendo ser vítima de um esquema de clonagem de DNA. Ele acionou aí o STF alegando ser vítima de uma organização internacional voltada à clonagem de DNA. Ele pediu uma indenização de 12 bilhões de reais. 12 bilhões. E além disso, o advogado também solicitou a criminalização da clonagem de DNA e a proibição da alteração genética e controle de robôs.
0: Olha, eu vou dizer, que é verdade? Quem é que vai querer um DNA de um advogado maluco?
4: Então, tanta gente bonita e inteligente pra clonar o Alecrim Dourado vai ser clonado.
1: Vamos no supostamente? Porque se ele tá processando essa galera toda, é
0: capaz de sobrar pra nós.
1: Sobrar pra gente, nós somos elo fraco. Nós somos elo fraco disso aqui, ó. Segundo convidado hoje que joga a copa vai embora. Entendeu?
4: Nem a Jaline previu isso.
1: Só um abraço. Inclusive, uma coisa, parou tudo. Eu vou até pedir permissão ao nosso diretor aqui. Gostaria, usando o nosso programa aqui, com alcance nacional, de parabenizar Jaline, que é a vidente dos famosos, que esteve aqui no nosso programa.
4: Certo.
1: E também, assim, tal qual o Diguinho saiu no meio do programa, não sabemos porquê, mas ela veio aqui e acertou todas as previsões. Ela foi uma das primeiras a falar que o Trump sofreria um atentado, e sofreu de fato. Falou que o Neymar ia pra Copa sim, e que, não ia fazer diferença.
0: Bom, aí onde você quer chegar com isso?
4: Você tá querendo que ela
1: volte? E ela disse também ao Marcelo Batista que ele teria que se cuidar, porque ele poderia sofrer um AVC. Então, assim, ela disse que o Brasil não ia ganhar a Copa. Ela falou, foi categórica, não vai.
0: Mas pra isso aí precisa ser evidente, pra falar que o Brasil não vai ganhar a Copa?
1: Não, mas a gente tem que fazer um meia-culpa, porque ela saiu até hoje, eu não sei porquê. Tal qual o Diguinho também não entendi. Mas a gente tem que usar o nosso programa pra parabenizar, porque acertar em previsões não é pra qualquer um, não. Então, parabéns aí, Jaline. Tá certo? A gente espera que você volte.
4: Caneca no chão também não.
1: Próxima notícia é o seguinte: se você gosta de caçar cobras e comer pizza, alegre-se, porque agora você pode juntar os dois. Um restaurante oferece pizza em troca de cobras mortas nos Estados Unidos. Olha, abre aspas para o que o dono da pizzaria disse: sou o primeiro lugar do mundo a aceitar piton como moeda, disse o dono do estabelecimento.
0: Para quê?
1: Ele utiliza a pele das pitons para criar produtos para sua loja. A gordura ele usa para fazer óleos de cobra para pele. ABC. Então, assim, ela disse que o Brasil não ia ganhar a Copa. Ela falou, foi categórica, não
0: vai. Mas pra isso aí precisa ser evidente, pra falar que o Brasil não vai ganhar a Copa?
1: Não, mas a gente tem que fazer um meia-culpa, porque ela saiu até hoje, eu não sei porquê. Tal qual o Diguinho também não entendi. Mas a gente tem que usar o nosso programa pra parabenizar, porque acertar em previsões não é pra qualquer um, não. Então, parabéns aí, Chaline. Tá certo? A gente espera que você volte.
4: No chão também não,
1: Próxima notícia é o seguinte: se você gosta de caçar cobras e comer pizza, alegre-se, porque agora você pode juntar os dois. Um restaurante oferece pizza em troca de cobras mortas nos Estados Unidos. Olha, abre aspas para o que o dono da pizzaria disse: sou o primeiro lugar do mundo a aceitar piton como moeda, disse o dono do estabelecimento.
0: Para quê?
1: Ele utiliza a pele das pitons para criar produtos para sua loja. A gordura ele usa para fazer óleos de cobra para pele, cremes, sabonetes. Com os ossos, eles fazem joias.
0: Olha.
1: Tudo é aproveitado, afirmou o dono do estabelecimento.
4: Nossa!
1: O restaurante fica na Califórnia.
0: Olha.
1: E aí eu fico pensando, a gente acabou de dar essa notícia aí. O que isto importa?
4: Nada!
1: O que isso vai mudar na sua vida?
4: Nada!
0: Eu só acho o fim da picada uma coisa dessas.
4: Eu vou abrir uma pizzaria, já.
0: Não, é melhor. Não, para.
4: É melhor não continuar.
0: Já vi que a
1: é. Nossa,
0: já vi que
1: é muito bem.
0: Ainda bem que eu te interrompi.
1: Consegui imaginar
0: a piada. Minimute, aprenda um negócio. Quando você não tem o que falar, é melhor você ficar quieto.
4: Tá bom. Tá bom, sim, senhor.
0: Sabe?
4: Eu vou sair daqui também.
0: Tá?
4: Vou sair
0: é melhor daqui ficar também. Quieto. Já viu aquela história? Quando, né? Quando pensarem que você é um idiota, né? Você fica
1: fique quieto.
0: Não deixe terem certeza.
1: É, fique quieto. Fique
0: vai,
1: quieto.
0: Próxima notícia, traga você, Marcelo Batista. Ó, o Xandão assumiu a presidência do STF aí durante o recesso, né? E vai decidir aí questões urgentes. Porque o recesso do judiciário vai até dia 31 de julho. Então, o Xandão, que ele tá de férias, os ministros estão de férias, mas o Xandão tá de plantão. Então você fica na linha aí, você, né? Você fica na linha aí, viu? O Xandão, qualquer coisa que acontecer, ele é acionado com um sinal, uma careca reluz no...
1: Não ri, minuto.
0: Sabe qual é o sinal do Batman? Aparece a cara do Xandão no céu, assim, pedindo a ajuda dele, ele vai lá e
4: que dá a canetada. Urgente?
0: Ele caneta, assina.
1: É, questões urgentes são de...
4: Ah, achei que era transplante capilar, sei lá.
0: Por exemplo, ele fez o despacho lá que ele proibiu o Flávio de fazer visitas pro pai. Isso aí, ele tava de plantão, ele pá, entendi. Não vai não.
1: Pronto. Vamos lá, próxima notícia pra evitar pelo menos dois processos num só programa.
4: É. Olha
1: vamos lá. Vai, Mini Ruth.
4: Olha lá, não sei se vocês aqui da bancada, Batistinha e Lucas, gostam de pôquer. Vocês costumam jogar?
0: Não, eu não sei jogar nada de carta, nada. É
1: fácil, te ensino.
4: Jura?
0: Só sei jogar aquele de Uno. É. Fica na linha aí, viu? O Xandão, qualquer coisa que acontecer, ele é acionado com um sinal, uma careca reluz no...
1: Não ri, minuto.
0: Sabe qual é o sinal do Batman? Aparece a cara do Xandão no céu, assim, pedindo ajuda dele, ele vai lá e
4: dá a canetada. Urgente?
0: Ele caneta, assina.
1: É, questões urgentes são de...
4: Ah, achei que era transplante capilar, sei lá.
0: Por exemplo, ele fez o despacho lá que ele proibiu o Flávio de fazer visitas pro pai. Isso aí, ele tava de plantão, ele pá, entendi. Não vai não.
1: Pronto. Vamos lá, próxima notícia pra evitar pelo menos dois processos num só programa.
4: É. Olha
1: vamos lá. Vai, Mini Ruth.
4: Olha lá, não sei se vocês aqui da bancada, Batistinha e Lucas, gostam de pôquer. Vocês costumam jogar?
0: Não, eu não sei jogar nada de carta, nada.
1: É fácil, te ensino.
4: Jura?
0: Não, só sei jogar aquele de Uno.
4: É.
0: Só aquilo lá.
4: Sua idade joga dominó, né? Mas sabe quem gosta também de pôquer? Menino Ney, pois ele adora. Ele adora pôquer. Inclusive, ele é campeão de pôquer, não, minto, ele gosta muito de jogar pôquer, mas um campeão de pôquer deu a... Como que eu posso dizer?
0: Tá sabendo bem a notícia.
4: Não, calma.
0: Isso que dá chegar 3 minutos antes do programa de um ler não o conteúdo é. Que não é enviado é. No WhatsApp.
4: Eu fiz até piada, é nem veio.
0: É isso,
4: nem
0: olha
4: veio.
0: Só.
4: Mas seguinte, o que aconteceu é o seguinte. É. O Neymar, ele está viciado em pôquer.
1: Quer só... dizer, o campeão de pôquer está dizendo isso do Neymar.
4: Não, mas o Ney, ele sempre joga toda hora. Toda hora ele está em evento de pôquer. E aí um campeão de pôquer, o Vitor Garcia, ele diz que isso pode ser muito prejudicial para o Neymar.
1: Mas, ó,
4: pode prejudicar a carreira dele.
1: Eu vou te falar uma coisa que eu aprendi. Pôquer é esporte.
4: Tá.
1: Pôquer não tem nada a ver com isso. Pôquer é estratégia, com jogo. Sim. Você tem uma combinação também de lógica. Sorte, obviamente, mas é esporte, lógica. Tanto que tem campeonatos no mundo inteiro. É um jogo muito legal. Pôquer é muito legal. O que eu entendi é que esse Victor Garcia disse que o Neymar tá jogando muito, então ele tem que descansar, relaxar e curtir uma paradinha, vai na praia, não fica jogando toda hora, porque senão o prejudica a cabeça. Mas isso é pra tudo, amigo. Não dá pra você ficar 24 horas jogando futebol. Não dá pra você ficar 24 horas comendo, bebendo água. Não dá. Tem que, né,
4: dosar. Viciado,
1: tem que dosar.

0: É isso mesmo. Agora o mundo para. Porque nas Maldivas, Ana Paula Minerato chora por não saber andar de bicicleta.
1: A ex-paniquete que não sabe andar de bicicleta, né? Que é o principal, principal meio de transporte da ilha, precisou ser resgatada por funcionários. Nas imagens, a Ana Paula aparece aos prantos ao lado de uma bicicleta nas Maldivas.
0: Essa é a notícia.
2: É?
0: Nas Maldivas, Ana Paula Minerato chora por não saber andar de bicicleta. Bom, agora que o mundo parou e a gente viu essa notícia tão linda, né? A gente segue com notícias bem menos importantes e bem mais agitadas do que essa. Vai, Batista!
2: Olha só, fim da taxa das blusinhas fazem encomendas internacionais baterem recorde.
0: Opa!
1: Olha só!
2: Só no mês de junho chegaram ao Brasil 28 milhões de encomendas. No mesmo ano do... No mesmo mês do ano passado foram só 13, ou seja, mais que dobrou o número de encomendas depois do fim da taxa das blusinhas. Os dados são da Receita Federal. Era aquela taxa que...
0: Eu lembro.
2: Até 50 dólares antigamente não pagava, aí não, vai pagar todo mundo.
0: Ó, vou expressar agora a minha opinião, que também pouco importa pra você que tá ouvindo. Mas eu acho que sempre foi um erro isso, quererem taxar as blusinhas. Que bom que acabaram com essa suposta palhaçada. Mas
2: sabe por que que acabou?
0: Essa, porque, engraçado, 2026 tem o quê, Batista?
2: Sabe por quê?
0: Eu esqueci.
2: E-L-E-I, C com cedilha, A com tio em cima, O no final. Eleição.
0: Ah,
2: isso é o nome. Porque na época de eleição acontece tudo no Brasil. A gente vira Dinamarca, que baixa o preço da gasolina. O dólar vai bater 1,20 daqui a pouco.
0: Muito bom.
2: Você vai ver, eleição acontece tudo de bom
0: no Brasil. Olha, nem parece que a gente mora no Brasil, né? Quando tem eleição.
2: Aí no dia 1 de janeiro de 2027, começa.
0: Começa
2: a lapada. No... É só no nosso.
0: Olha, isso aqui é um pouquinho de Brasil. Iaiá. Tem essa letra também. Próxima notícia. Vai, Mini Ruth.
1: Olha só, gente. Copa acabou, mas o Haaland fez história. 49 bebês foram registrados aí com o nome de Erling Haaland, só em Pernambuco. O desempenho aí do jogador durante a Copa acabou chamando a atenção dos brasileiros, que decidiram colocar o nome do artilheiro da seleção norueguesa em seus filhos. Imagina ter um filho chamado Haaland. Haalandzinho, vem cá, vem almoçar. Vem, Haalandzinho.
0: Haalandinho. Olha, mas também parece que teve no Peru, tá? No Peru foram contabilizados 468 bebês com o sobrenome Haaland e outros 91 com o nome completo do atleta. Eu acho que Haaland é muito mais legal de sobrenome.
1: Ah, eu acho bom. Eu acho que eu já prevejo assim no futuro, sei lá. Um novo cantor, o Haalandinho dos teclados. Ele é bom.
2: Raimundo Haaland.
0: Amigos, a gente tá falando de futebol e eu fiquei aqui pensando, cara, a nossa última taça a ser erguida foi lá em 2002, no Penta. E você? Você que nos ouve com seu ouvido, você já parou pra pensar como era o Brasil lá na época do Penta? A gente foi atrás e vamos trazer com exclusividade pra você as informações de como era o Brasil no Penta. Começa agora. Ai, como eu era feliz. Vai, Marcelo Batista.
2: Ai, como eu era feliz. Por exemplo, sabe quanto custava um litro de gasolina?
1: Quanto?
2: Em 2002? R$1,77.
0: Que isso. Nossa. Imagina encher um tanque de R$40.
2: Ó,
0: que isso.
1: Tá custando quanto agora, mais ou menos?
2: R$6,00.
1: R$6,00?
2: É. R$6,00.
1: E o cineminha, hein? Chega final de semana, a gente gosta de ir no cinema, né?
0: Sim.
1: Antigamente, na época do Penta, sabe quanto custava?
2: Quanto?
1: R$6,00.
2: Olha aí. R$6,00.
1: Hoje você não vai com menos de R$100,00,
0: né? Será que tinha? Já tinha meia naquela época? Era 6 e pagava 3? Tá bom demais, hein?
2: Nossa, 3 reais. O que mais?
0: Olha, na Globo era exibido o primeiro BBB, que quem venceu foi ele, o Kleber Bambam.
2: Maria Eugênia. O FHC era o presidente do Brasil.
1: Fernando Henrique Cardoso. E o Brasil, em horário nobre, fazia o quê? Assistia a novela O Clone.
0: Novela boa pra Dedéu, hein?
1: Bom demais, né?
0: Novela era boa.
2: Tudo isso no ano do Penta, 2002. Como era o Brasil? Que mais, Lucas?
0: Olha, a Kelly que dominava as paradas com a música Baba Baby Baba.
1: Você, neném.

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1: Baba Baby, isso aí, quem faz
2: Baba videoclipe Baby,
1: é o Baba Baby, Baba Baby, que mais?
0: Olha só, o celular, lembra daquele celular Nokia tijolão? Pois é, ele era o sonho de consumo da galera, viu?
1: Muito bom.
2: Sonho de consumo.
1: A TMC ainda era Transamérica em 2002.
2: Você estava onde? Estava aqui na Transamérica?
1: Não, eu estava em algum outro lugar.
2: Estava em outro lugar.
1: Estava perdido no mundo desempregado, não lembro. Eu preciso fazer as contas.
2: Mas olha, falando em música, andar com Discman era tipo andar com, sei lá, uma Mila? Ferrari, era ostentação.
1: Mas Discman?
2: Discman era um...
1: Não sei, mas Discman não é mais antigo que 2002?
2: Não.
0: Não.
2: Segundo mal, Discman 2002. Era Walkman.
0: É.
1: Walkman, mas mesmo era assim, de fita, eu achei que o Discman era nos...
0: Não, porque não, eu ganhei de Natal do Papai Noel um Discman pra ouvir o meu CD do Rouge.
2: Que...
0: eu lembro
2: era disso. Assim, quando tinha o disco de ouro, o disco de platina... Era vendia.
0: Mas sabe que eu amava também nessa época? Inclusive, sou fãzaça. A galera do YouTube tá vendo minha tatuagem. Estreava nos cinemas Harry Potter.
2: Opa!
0: Vingardium
2: E nos esportes, Batista, como é que é?
1: Olha só, foi naquele GP da Áustria de Fórmula 1 que o Kleber Machado soltou aquele icônico. Hoje não! Hoje não! Hoje não! Hoje sim! Hoje sim, porque o Barrichello. Ele ia ganhar a prova, ele falou que hoje ele não vai deixar o Schumacher passar, porque o Schumacher tinha que ganhar de qualquer jeito, porque a Ferrari era o piloto número um, o Schumacher. Aí ele falou, hoje ele não vai. Aí a Ferrari, Romeo, por favor, deixe o Schumacher passar. Aí o Schumacher passou, hoje não, hoje sim.
2: Muito triste. Olha, naquela época o Neymar tinha 10 anos de idade e possivelmente devia estar colecionando o álbum de figurinhas da Copa.
0: Em 2002, o Otávio Mesquita já era chato.
2: Este foi Como Era o Brasil no Ano do Penta. Ai, como eu era feliz. Ai, que época boa. Amigos, vamos dar uma olhadinha na nossa enquete do dia, que traz a pergunta no que é que o brasileiro vai se tornar especialista agora. Acabou a Copa? Qual vai ser a nossa próxima especialidade? Por favor, Batista, traga aí as respostas.
1: Bem aqui o Rogério Silva. O brasileiro vai virar especialista em saúde depois de assistir um vídeo de 30 segundos enquanto come uma coxinha.
0: Olha só. Matheus Barbosa, ele mandou o seguinte. Agora todo mundo entende de energia nuclear, mas ainda chama micro-ondas de forno elétrico.
1: Boa. Tiago Freitas, vai brotar agora aquele especialista em guerra, é o cara que não ganha uma discussão com a esposa, mas quer ensinar um país a vencer o outro, tá vendo?
0: E a Bianca Oliveira, ela mandou, agora meu pai é especialista em tarifas internacionais, aprendeu tudo em vídeo do TikTok. Ai, gente, esses véio tá terrível, né?
1: E o Fernando...
0: Arroba Mini Ruth Oficial, eu tô muito cuyuda agora.
1: E listas da Bolsa. Com R$37 investidos e R$42 de prejuízo.
0: Ai, nossa senhora.
2: Amigos e amigas, infelizmente o nosso programa vem chegando ao fim de hoje, mas amanhã tem mais sobremesa pra você aqui na TMC. Amanhã tem mais Marcelo Batista.
1: Ó, me segue lá no Instagram, @Batista. Vai lá ver minha foto de cabelo com cureia.
2: Tem mais Mini Ruth.
0: Um beijo, gente. Me segue lá também, @MiniRuthOficial. Eu tô muito cuyuda agora.
2: E tem mais Lucas Salles. Eu sou o @Lucas Salles. Um beijo, um queijo. Fiquem com Deus.

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1: Muito bom dia, uma ótima terça-feira para você que sintoniza a TMC. Hoje é dia 21 de julho. Seja muito bem-vindo e muito bem-vinda ao Amanhã TMC. Eu sou o Diego Andrade e eu te faço companhia ao vivo até as 5 da manhã. Aqui no Amanhã TMC você fica por dentro de tudo que aconteceu de mais importante no noticiário do Brasil e do mundo, além de saber das primeiras notícias que vão impactar aí a sua terça-feira. 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Em Recife, 92.7. São Paulo e Brasília, 100.1. Em Curitiba, 100.3. E no Rio de Janeiro, estamos no 101.3. Meu muito obrigado a você que sintoniza a TMC. O WhatsApp está aberto para você participar. Manda sua mensagem, o seu áudio, comenta sobre as principais notícias aqui do Amanhã TMC no 119-7221-1001. 119-7221-1001. Vamos agora às principais manchetes do programa de hoje. A defesa de Jair Bolsonaro pediu ao Supremo Tribunal Federal que reveja a decisão que suspendeu por 90 dias as visitas de Flávio Bolsonaro ao ex-presidente. Os advogados afirmam que a medida é desproporcional, viola o direito da convivência familiar e destaca que Flávio também atua como advogado do pai, defendendo que ele mantenha ao menos o direito de se comunicar com o seu cliente. Procurador-Geral da República Paulo Gonê encaminhou à Procuradoria Eleitoral de Sergipe uma ação contra o senador Alessandro Vieira por suposto uso político da CPI do crime organizado. Segundo Gonê, o senador teria extrapolado as atribuições da comissão ao pedir o indiciamento do ministro Gilmar Mendes. Alessandro Vieira nega as acusações e afirma que vai contestar a ação na Justiça. O ministro Flávio Dino determinou que a Polícia Federal analise as respostas do presidente do PL, Valdemar Costa Neto, e do PSD, Gilberto Kassab, sobre a gestão de emendas parlamentares. Os dois negaram controlar a distribuição das emendas. Dino encaminhou as manifestações à Polícia Federal para aprofundar as investigações e informou que vai analisar as respostas de todos os partidos antes de tomar uma decisão no processo. O governo dos Estados Unidos concedeu um green card a Eduardo Bolsonaro, permitindo que ele more e trabalhe no país por tempo indeterminado. A informação é da Folha de São Paulo. A medida foi concedida após a condenação do ex-deputado pelo Supremo Tribunal Federal. Eduardo nega as acusações e afirma ser alvo de perseguição política. A concessão do documento também dificulta uma eventual extradição para o Brasil. A Prefeitura de São Paulo confirmou o pagamento de R$ 114 milhões de reais para instalação e manutenção de pontos de Wi-Fi na cidade, em contrato com o Instituto Conhecer Brasil. A entidade ligada à produtora do filme Dark Horse devolveu mais de 2 milhões de reais após a Prefeitura identificar irregularidades na prestação de contas, como pagamentos em duplicidade e despesas indevidas. A expectativa do mercado para a inflação de 2026 caiu pela terceira semana seguida, segundo a pesquisa Focus do Banco Central. Economistas reduziram a projeção do IPCA, que é o índice oficial da inflação do Brasil, que mede o aumento ou a queda dos preços de produtos e serviços, para 5,15% e mantiveram a previsão de crescimento do PIB, que é o resultado da soma de tudo que um país produz, a 1,99% neste ano. A estimativa é de que a Selic, taxa que influencia o valor dos empréstimos, dos financiamentos, termine em 2026 em 14%. No noticiário internacional, o presidente dos Estados Unidos, Donald Trump, afirmou que o Irã pagará pela morte de soldados americanos no conflito entre os dois países. Segundo a Casa Branca, 17 militares dos Estados Unidos morreram na guerra e cerca de 430 ficaram feridos. Trump ordenou ao Pentágono uma resposta mais dura contra o Irã, enquanto a tensão no Oriente Médio só aumenta. Muito bom dia a você que sintoniza a TMC. Vamos à previsão do tempo para todo o país nesta terça-feira. Amanhã do Curitibano começa com sol. As nuvens chegam à tarde, mas não chove. Máximas de 26 e mínimas de 15 graus. Em São Paulo, a terça é ensolarada, não chove, máximas de 27 com mínimas de 15 graus. No Rio de Janeiro, dia de sol e não chove, perfeito para quem quer pegar uma praia, máximas de 32 e mínimas de 14 graus. Já em Belo Horizonte, o sol aparece entre nuvens, máximas de 25 e mínimas de 12 graus. Em Brasília, o dia começa com sol e as nuvens chegam à tarde. Não chove, máximas de 27 e mínimas de 13 graus. E para fechar em Recife, o dia é de sol entre nuvens e chuva passageira, com máximas de 28 e mínimas de 22 graus. O Supremo Tribunal Federal encaminhou à Polícia Federal documentos relacionados às investigações sobre a transparência de emendas parlamentares. Os detalhes chegam com Murilo Hernandes.
2: O ministro Flávio Dino, do Supremo Tribunal Federal, encaminhou à Polícia Federal as manifestações apresentadas pelos presidentes do PL, Valdemar Costa Neto, e do PSD, Gilberto Kassab. Os documentos serão analisados pelos investigadores responsáveis por acompanhar o cumprimento das regras de transparência na indicação e na execução das emendas parlamentares. As explicações foram solicitadas pelo Supremo para verificar como os partidos fazem a distribuição e o acompanhamento dos recursos indicados por seus parlamentares no orçamento da União. A Polícia Federal deverá avaliar se as informações apresentadas atendem aos critérios de rastreabilidade e publicidade definidos pelo Supremo Tribunal Federal ou se ainda existem pendências. A medida faz parte da fiscalização sobre o uso das emendas parlamentares e busca garantir maior transparência na aplicação dos recursos públicos. Após a conclusão da análise técnica pela Polícia Federal, o processo retornará ao gabinete do ministro Flávio Dino, que decidirá os próximos encaminhamentos do caso.
1: Com 4 mandatos como prefeito do Rio, Eduardo Paes teve a candidatura confirmada e vai tentar chegar ao cargo do Palácio da Guanabara pela terceira vez. Paes vai concorrer pelo PSD e teve o nome confirmado na convenção do partido nesta segunda-feira. O Rafael Alves traz as informações.
3: Os diretórios do PSD e do MDB no Rio de Janeiro chancelaram a chapa para a candidatura ao governo e ao vice-governo do estado nas eleições desse ano, logo no primeiro dia da abertura do prazo eleitoral. Nas convenções partidárias realizadas nesta segunda-feira, o ex-prefeito do Rio, Eduardo Paes, tornou-se oficialmente candidato ao lado de Jane Reis, irmã do ex-prefeito de Duque de Caxias, Washington Reis. Durante o discurso, Paes evitou falar sobre prioridades caso seja eleito, mas subiu o tom ao abordar o combate ao crime organizado, citando, inclusive, deputados estaduais e o ex-governador do Rio, Cláudio Castro. Ele destacou o controle territorial e uma possível ajuda do governo federal.
4: É o tempo do Estado se acovardando, acabou. Nós vamos retomar todos os territórios para os homens e mulheres de bem, que são a absoluta maioria desse Estado, que não aguentam mais viver sob o jugo do crime organizado. Aliás, vai acabar essa conivência, esse regime de sociedade entre agentes públicos e o crime organizado.
3: Neste fim de semana, o PP, que fazia parte da coligação da chapa de Douglas Ruas do PL, decidiu deixar a aliança e retirar Rogério Lisboa da pré-candidatura a vice-governador. Paes disse que admira integrantes do PP e que segue aberto a negociações e a novos apoios.
4: Pessoal, eu nunca escondi de ninguém a minha relação, admiração com vários quadros do PP, especialmente com o prefeito, ex-prefeito de Nova Iguaçu, Rogério Lisboa. Né? Óbvio que nós queremos somar as boas forças do Estado do Rio de Janeiro à nossa aliança. O que eu puder fazer para tê-los ao meu lado, para tê-los nessa chapa, nesse grupo político que se forma aqui, eu farei.
3: Questionado sobre uma operação recente da Polícia Federal que mirou membros da família Reis e tem a candidata a vice como investigada, Paes preferiu não responder. Essa será a terceira vez que Eduardo Paes tentará chegar ao Palácio Guanabara. Antes ficou em quinto lugar em 2006 e em segundo em 2018. na convenção do PSD. Também foi definido o nome do deputado federal Pedro Paulo como candidato ao Senado.
1: O PDT oficializou o apoio à campanha de reeleição do presidente Luiz Inácio Lula da Silva durante o ato realizado em Brasília. O repórter Murilo Hernandes traz os detalhes.
2: O Partido Democrático Trabalhista, o PDT, oficializou o apoio à campanha de reeleição do presidente Luiz Inácio Lula da Silva. A solenidade realizada na capital federal reuniu o presidente nacional da sigla, Carlos Lupe, ministros de Estado, congressistas e o presidente do PT, Edinho Silva. Nos discursos, as lideranças ressaltaram o legado de Leonel Brizola e defenderam pautas como o fim da escala 6x1, a proteção da indústria e o combate à extrema-direita. O ato selou o reencontro das duas legendas no primeiro turno de uma eleição presidencial após 14 anos. Como convidado principal do evento, o presidente Lula discursou aos militantes, adotou o tom firme em defesa à soberania nacional e rebateu as declarações do secretário de Estado norte-americano, Marco Rubio.
5: Aliás, eu estou convidando quem quiser vir do mundo para ver as eleições aqui no Brasil. Quem quiser pode vir acompanhar. Se o secretário de Estado americano, Marco Rubio, quiser vir apoiar o meu adversário, que venha, que monte o comitê. Porque a gente vai derrotar todos em nome da defesa da democracia nesse país.
2: O ato do PDT faz parte do calendário oficial das convenções partidárias. Previstas pela legislação eleitoral, essas reuniões internas são obrigatórias para que os partidos deliberem formalmente sobre o lançamento de candidatos, a escolha de vices e a formação de coligações antes do registro definitivo junto à Justiça Eleitoral.
1: O senador e pré-candidato à presidência da República, Flávio Bolsonaro, anunciou que não vai usar a estrutura de segurança da Polícia Federal durante a campanha de 2026. Já outros pré-candidatos confirmaram que vão utilizar a escolta oficial oferecida pela corporação. Os detalhes chegam com Rafael Felitti.
6: Por temer que agentes da Polícia Federal possam interferir na corrida presidencial deste ano, o senador Flávio Bolsonaro oficializou que abrirá mão da equipe de segurança da corporação durante a campanha eleitoral. A desconfiança, segundo o parlamentar, tem relação com a atual diretoria da Polícia Federal. Por preferência pessoal e pela prerrogativa do cargo que ocupa no Senado, Flávio optou por manter a escolta da Polícia Legislativa, que já realiza a segurança dele habitualmente, além de contar com seguranças particulares. Já outros pré-candidatos, como Romeu Zema do Novo, Ronaldo Caiado do PSD e Renan Santos do Missão, confirmaram que pretendem utilizar o serviço de proteção oficial da Polícia Federal. O plano de segurança da PF prevê um investimento de R$ 95 milhões de reais para proteger até 10 candidaturas com uso de veículos blindados e tecnologias antibomba. No caso do presidente Lula, que é pré-candidato à reeleição, a segurança durante o período eleitoral será feita tanto pelo Gabinete de Segurança Institucional, o GSI, quanto pela PF. Mesmo sem o apoio da Polícia Federal, Flávio Bolsonaro mantém protocolos rígidos de proteção e tem usado constantemente colete à prova de balas durante os compromissos públicos. O senador sugeriu que os agentes que estariam à disposição em sua campanha sejam transferidos para reforçar investigações sobre fraudes contra aposentados do INSS.
1: Entraram em vigor os decretos do governo federal que regulamentaram a atuação das grandes empresas de tecnologia no Brasil. Os detalhes chegam com o Murilo Hernandes.
2: As normas definem diretrizes de transparência, moderação de conteúdo e mecanismos de responsabilização das plataformas digitais que atuam no país. A implementação das medidas provocou reação de parlamentares da oposição que afirmam que as novas exigências podem criar entraves operacionais e burocráticos para as empresas do setor. Para tentar barrar os decretos, lideranças oposicionistas articulam a apresentação de projetos de decreto legislativo, os chamados PDLs. Segundo os parlamentares, a regulamentação das plataformas digitais deveria ser discutida e aprovada por meio de projeto de lei do Congresso Nacional e não por decreto do Poder Executivo. Até o momento, a Advocacia Geral da União e o Ministério da Justiça defendem a legalidade das medidas, afirmando que os decretos seguem o ordenamento jurídico vigente e buscam ampliar a segurança jurídica dos usuários de serviços digitais.
1: E o cenário político está movimentado em Pernambuco. O presidente municipal do Partido dos Trabalhadores do Recife anunciou que vai pedir licença para apoiar a oposição. O repórter Kennedy Lacerda tem todas as informações.
7: O vereador Osmar Ricardo confirmou que vai fazer campanha para a reeleição da governadora Raquel Lira, do PSD. O anúncio foi feito durante a Convenção Estadual da Federação Brasil da Esperança, composta por PT, PV e PCdoB. Osmar Ricardo fez críticas à gestão do Partido Socialista Brasileiro à frente da Prefeitura do Recife e disse que um entendimento com a sigla não é mais possível. Segundo o presidente do PT da capital, o pedido de licença deve ser formalizado durante uma reunião do Diretório Municipal do Partido. Outro destaque da Convenção Estadual da Federação Brasil da Esperança foi a confirmação da candidatura do pernambucano Humberto Costa para mais um mandato ao Senado. O primeiro suplente do petista será o deputado federal Luciano Bivar, do MDB. O encontro também confirmou o apoio a João Campos, do PSB, como candidato a governador.
1: O ex-governador de Minas Gerais, Romeu Zema, gerou um novo mal-estar da direita ao dizer que Michele Bolsonaro era uma opção para compor a chapa. O Rafael Felitti traz as informações.
6: Diante da crise interna no bolsonarismo, Romeu Zema sugeriu o nome de Michele Bolsonaro para ser vice em sua chapa nas eleições gerais deste ano. Ao comentar a hipótese durante um evento do Partido Novo, o ex-governador de Minas Gerais destacou que busca alguém que seja ficha limpa. A sugestão de Zema não foi bem recebida pela ex-primeira-dama, que negou publicamente qualquer chance de alianças fora do Partido Liberal. Na publicação, ela ressaltou ainda que não definiu se será candidata ao Senado pelo Distrito Federal e pontuou que o PL tem Flávio Bolsonaro ao Palácio do Planalto. A legislação eleitoral não permite que uma mesma legenda partidária tenha duas cabeças de chapa em coligações distintas para o mesmo cargo majoritário. A movimentação do mineiro foi recebida com indignação pelo PL, que classificou a fala como oportunista e um gesto de fogo amigo. A cúpula do Partido Liberal avalia que Zema tentou se aproveitar de tensões internas para interesse próprio.
1: Após meses de impasse, o PT definiu o nome da legenda para ser o candidato ao governo de Minas Gerais. Bruno Marum traz as informações direto de Minas.
8: Começou nesta segunda-feira o calendário oficial das convenções partidárias para as eleições deste ano aqui em Minas Gerais. Nessa segunda-feira, quatro partidos já realizaram encontros para definir os nomes, entre eles o Solidariedade, o PRD, o Democracia Cristã e a UP, a Unidade Popular. Porém, o grande destaque desta segunda-feira aqui em Minas Gerais foi a definição do PT, o Partido dos Trabalhadores, pelo nome do deputado federal e ex-ministro Patrus Ananias, que será o candidato próprio da legenda ao governo de Minas Gerais nas eleições de outubro. Patrus, a gente lembra, tem longa trajetória pública aqui em Minas Gerais, foi prefeito de Belo Horizonte e também ministro nos governos Lula e também Dilma Rousseff. Lembrando que ao longo desta semana, outras sete legendas também devem promover convenções aqui na capital mineira, entre elas o Republicanos, o PDT, o PSOL, a Rede, o PSTU, PCB e também o Partido Missão. É importante lembrar que o prazo para a realização das convenções vai até o dia 5 de agosto. E vale destacar também que Minas Gerais é o segundo maior colégio eleitoral do país e tem papel estratégico nas eleições nacionais, já que desde 1989, todos os presidentes eleitos venceram a disputa aqui em Minas Gerais.
1: Discussão na Câmara dos Deputados sobre a PEC que reduz a maioridade penal de 18 para 16 anos só deve avançar após as eleições. Em Brasília, Rodrigo Vicente fala mais sobre esse assunto.
9: Marcado por uma discussão acalorada na Comissão de Constituição e Justiça da Câmara no primeiro semestre deste ano, a proposta de emenda à Constituição que reduz a maioridade penal só deve voltar a ser pautada após as eleições. O objetivo é que a discussão não seja contaminada por interesses eleitorais. No entanto, mesmo que haja essa apresentação do plano de trabalho e a indicação de entidades que serão ouvidas nas audiências públicas, o relator, o deputado Mendonça Filho, do PL de Pernambuco, disse que há um consenso entre os líderes de que a proposta só vai ser votada após as eleições. Agora o foco dos parlamentares está nas bases eleitorais dos estados, ou seja, o quórum por aqui em Brasília vai estar baixo. O texto aprovado quer reduzir a maioridade penal para 16 anos. O parlamento argumenta que nessa idade o jovem já tem capacidade de discernimento e pode ser responsabilizado perante o Código Penal. Há outras propostas que foram anexadas e serão discutidas conjuntamente antes de ir ao plenário, entre elas a de que a regra seja aplicada apenas para crimes hediondos. Tudo isso, contudo, vai depender do debate das audiências ao longo das sessões da comissão especial.
1: E olha, o caso divulgado com exclusividade pela TMC segue repercutindo em Belo Horizonte. A equipe da TMC conversou com moradores que afirmaram que a imobiliária pediu para a pastora e pré-candidata se retirar do apartamento. A repórter Mariana Reis tem mais detalhes.
10: A reportagem da TMC veio até este condomínio do bairro Cabral, em Contagem, onde imagens flagraram a pastora e pré-candidata à deputada estadual pelo PL, Renata Vieira, agredindo um entregador de móveis. Segundo informações deste morador, que pediu para não ser identificado, a imobiliária responsável pelo contrato de locação do apartamento pediu que a mulher se retirasse após a confusão. A vítima é um policial rodoviário federal que conversou com a TMC, mas não quis gravar entrevista. Ele disse que na última quinta-feira fazia o frete como favor a uma amiga, dona da loja de imóveis. No momento da entrega, o sofá não coube no elevador e a alternativa seria subir pelas escadas, mas o entregador não tinha ajudante. Segundo a vítima, nesse momento, a cliente se apresenta como deputada e começa a ligar para a loja nervosa, ameaçando devolver os itens antes de partir para as agressões.
11: Eu vi ela dando carteirada de eu sou deputada. Você pode ver que nos vídeos que ele volta, vai com o sofá, volta, que ela ficava assim, você vai levar, você vai deixar aqui, você vai levar embora. Aí quando ele volta com o sofá, é a primeira agressão que ela dá na nuca dele. Começa a chamá-lo. Vem pra cá, sai daí, vem pra cá. Por quê? Porque eu tinha ciência das câmeras, aonde ficam as câmeras do condomínio.
10: Este morador é um dos mais antigos do condomínio. É ele quem aparece nas imagens tentando apartar a briga e pedindo que o entregador se mantivesse calmo.
12: Não perde a razão.
11: Isso é um fato que demonstra que todos viram que ele estava certo na questão e que o tempo inteiro ela estava tentando tirar ele do pensamento racional, né, para que ele fizesse algo.
10: Ainda de acordo com a testemunha, a pastora abordou outros dois homens para subirem com ela. Uma moradora ofereceu para acompanhá-la até o apartamento, mas Renata teria negado.
11: Para mim fica claro que ela montou um enredo, que ela queria que algum homem a agredisse, ela queria que algum homem fosse para um lugar onde não tinha câmera para que a narrativa dela prevalecesse, no qual lá em cima me agrediram, lá no meu apartamento eu fui agredida por um homem. Para mim ficou nítido que foi algo que ela tentou criar e o tiro saiu pela culatra, porque as câmeras estão aí, tem as testemunhas, eu não sou a única testemunha.
1: A reportagem entrou em contato com a pré-candidata e deputada estadual Renata Vieira e também com o PL Minas para posicionamentos, mas ainda não teve retorno. O espaço continua aberto. E os eleitores já podem pedir à Justiça Eleitoral o chamado voto em trânsito nas eleições de 2026. De Brasília, Rodrigo Vicente tem mais informações.
9: Quem estiver fora da cidade onde vota no dia das eleições já pode se organizar para garantir o direito ao voto. O prazo para solicitar o voto em trânsito vai até o dia 20 de agosto. O pedido pode ser feito de forma online pelo atendimento da Justiça Eleitoral ou em algum cartório eleitoral presencialmente. Portanto, o voto em trânsito ele é destinado a eleitores que estarão em outro município no dia da votação. Mas atenção, a cidade escolhida precisa ser uma capital ou ter mais de 100 mil eleitores aptos a votar. Se o município informado estiver no mesmo estado do domicílio eleitoral, será possível aí votar para todos os cargos em disputa. Já quem estiver em outro estado vai poder votar apenas para presidente da República. É importante não deixar a solicitação para a última hora, já que o benefício só é garantido para quem faz o pedido dentro do prazo. Bem, outro ponto importante, o voto em trânsito não está disponível para eleitores com domicílio eleitoral no Brasil que estarão no exterior durante as eleições. Nesse caso, é preciso seguir as regras específicas da Justiça Eleitoral para votar fora do país. O primeiro turno está marcado para o dia 4 de outubro e o segundo turno, se houver, no dia 25 do mesmo mês.
1: O pré-candidato ao Senado Federal pelo PL, Carlos Portinho, concedeu uma entrevista exclusiva à TMC Rio de Janeiro. E a entrevista completa você encontra no YouTube da TMC News BR. Aí a repórter Rebeca Reis traz os pontos mais importantes dessa entrevista.
12: O senador e pré-candidato à reeleição, Carlos Portinho, do PL, afirmou durante a entrevista à TMC que o PSD no Rio de Janeiro se tornou um cavalo de Troia para a possível reeleição do atual presidente Lula. Ele afirma que se afastou do PSD por acreditar que o partido não atua mais como centro-direita e segue com uma atuação fragmentada que apoia o principal nome do PT. Portinho foi um dos fundadores do PSD no Rio de Janeiro e foi eleito primeiro suplente na chapa de Haroldo de Oliveira em 2018. Com a morte de Haroldo em 2020, ele assumiu o mandato e se afiliou ao PL para se manter em um partido que classifica como centro-direita. O PL passou por algumas opções antes de afirmar Portinho como nome do partido à pré-candidatura do Senado. Ao ser questionado sobre ser um candidato de última hora, o senador afirmou que deixou o seu cargo à disposição do partido e de Flávio Bolsonaro até a inelegibilidade de Cláudio Castro ser confirmada. Segundo ele, a competição foi amigável entre ele e Carlos Jordi, o outro nome cotado para senador pelo PL. Falando sobre seus colegas do Partido Liberal, Portinho afirma que não participou do governo de Cláudio Castro por opção e espera que as operações recentes com membros do PL não afetem a candidatura dele.
13: Eu não participei do governo Cláudio Castro por opção, embora seja um governo do PL. Sempre tive críticas, embora uma boa relação com o governador Cláudio Castro. E a política, cada um responde muito pelo seu CPF. E não acredito de forma alguma, mas o eleitor sabe diferenciar os personagens.
12: Portinho também foi questionado sobre temas como a escala 6x1, quando ele explica que a pauta tem sido usada como pleito eleitoral, já que o Brasil precisa não atrapalhar quem empreende e produz. O senador também aproveitou para comentar que a média do trabalho no Brasil não alcança a escala 5x2 e descarta a urgência dessa discussão durante o período eleitoral.
1: Colírios e outros medicamentos tiveram a comercialização e a importação proibidas pela Anvisa. A determinação preventiva foi adotada após uma inspeção identificar falhas no processo de fabricação. O repórter Kennedy Lacerda traz as informações.
7: A medida preventiva tem como objetivo impedir a entrada desses produtos no Brasil. Uma inspeção realizada no mês passado pela Agência Nacional de Segurança de Medicamentos e Produtos da França identificou o descumprimento das boas práticas de fabricação na empresa Excelvision, no país europeu. Assim ficam vetadas no Brasil a comercialização, distribuição e importação dos lotes dos colírios IABAC e Tealóis Dual, produzidos na fábrica francesa a partir do dia 5 de junho deste ano. Também está proibida a importação do colírio Zonidra, de 20 miligramas por 5 mililitros, que nunca chegou a ser comercializado no Brasil. Em nota, a Anvisa orienta os consumidores que não utilizem os produtos e verifiquem a rotulagem para identificar o local de fabricação. E isso é muito importante. Em um comunicado, a União Química, responsável pela distribuição do IABAC e do Tealóis Duo no Brasil, destacou que a medida não impacta os lotes disponíveis no mercado, porque os produtos importados nos últimos 2 anos são oriundos de outra plataforma Fabril, na Itália.
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1: Vamos às principais manchetes do programa de hoje, porque os candidatos pré-selecionados na primeira chamada do ProUni têm até esta sexta-feira para comprovar as informações fornecidas na instituição. O processo deve ser feito diretamente na instituição em que o aluno foi aprovado. Se os documentos não forem entregues no prazo, o candidato será reprovado automaticamente. A lista de aprovados na primeira chamada do ProUni foi divulgada na última quarta-feira e está disponível no portal único de acesso ao ensino superior. Os candidatos que não foram selecionados poderão participar da segunda chamada, que acontece no dia 5 de agosto. A participação na lista de espera não é automática. Os candidatos que desejam participar devem manifestar interesse entre os dias 26 e 27 de agosto. O resultado vai ser divulgado no primeiro dia de setembro. Entram em vigor nesta segunda-feira os decretos do presidente Lula que aumentam a responsabilidade das redes sociais no Brasil. A partir de agora, as plataformas digitais serão punidas se não barrarem crimes graves e anúncios fraudulentos. As novas regras também exigem a retirada de imagens íntimas falsas em até 2 horas. A oposição no Congresso tenta derrubar a decisão e critica a falta de debate com os parlamentares. Os deputados e senadores já apresentaram 32 projetos para anular as medidas. O Palácio do Planalto defende o texto e afirma que a fiscalização está amparada pelo Supremo Tribunal Federal. E no Reino Unido, o governo está considerando implementar um toque de recolher digital que restringe o acesso dos adolescentes às redes sociais diariamente entre 6h e 6h. Segundo as autoridades, a proposta visa melhorar o sono e reduzir a dependência tecnológica dos jovens. A medida tem gerado debates entre pais e especialistas sobre a eficácia e impacto na liberdade individual. Recentemente, foi anunciada a proibição do uso das redes sociais por crianças menores de 16 anos. Agora, o foco se volta para os jovens entre 16 e 17 anos. O plano é bloquear automaticamente 3 plataformas populares durante as madrugadas. O narcotraficante mexicano Ismael El Mayo Zambada foi condenado nesta segunda-feira à prisão perpétua nos Estados Unidos por ser um dos líderes do cartel de Sinaloa. A sentença é fruto de um acordo de confissão fechado pelo traficante em agosto do ano passado, no qual se declarou culpado por traficar milhões de quilos de cocaína ao longo de décadas. El Mayo é um dos maiores traficantes mexicanos a ser condenado nos Estados Unidos. O traficante foi preso em julho de 2024, ao lado de Joaquim Guzmán Lopes, um dos filhos de El Chapo, depois de que o avião dele pousou em uma pista no Novo México. Muito bom dia a você que sintoniza a TMC. Faço o convite para você, anota o nosso WhatsApp para você mandar mais informações aqui para a TMC, também saber mais sobre tudo o que está acontecendo e comentar no seu áudio, no seu texto, a gente lê, a gente ouve juntos aqui na TMC.
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2: E olha, para falar sobre as tarifas impostas pelos Estados Unidos a produtos brasileiros, presidente, o TMC 360 conversou ao vivo com o diplomata Rubens Barbosa, ex-embaixador do Brasil no Reino Unido e nos Estados Unidos, que comentou o significado da afirmação de Lula querer fazer Trump a guerra da verdade. A gente confere agora.
3: Não significa nada, é uma narrativa interna aqui para fins eleitorais, né? Nós estamos misturando interesses do país com interesses partidários ideológicos internos, entendeu? Eu acho que os americanos já falaram, né? O aumento, a redução das tarifas vai depender da reação do Brasil. Quer dizer, o governo brasileiro começou pensando em retaliar, aparentemente já voltaram atrás, porque realmente não tem sentido você retaliar os americanos, a gente não tem cacife para isso, e poderíamos ainda estar sujeitos a medidas muito mais fortes, muito mais violentas, de força, de poder do lado americano. Então nós temos que esperar passar esse período eleitoral. É muito difícil você negociar, do ponto de vista comercial, essas tarifas com a contaminação da narrativa eleitoral. Então temos que deixar passar a eleição e, no começo do novo governo, junto com os empresários, o setor privado, temos que definir uma estratégia de negociação com os Estados Unidos para a redução das tarifas e o aumento da lista de exceção para diminuir o custo sobre as empresas brasileiras.
4: Eu queria entender qual a análise do senhor em relação à declaração de Marco Rubio, secretário de Estado dos Estados Unidos, quando ele disse que o presidente Lula não deixou o ego de lado para entrar de cabeça, mergulhar de cabeça nas negociações. Dadas as informações que nós temos, dado todo o entorno, todas as circunstâncias, o Brasil poderia ter feito diferente para que não estivéssemos agora nessa situação?
3: Olha, eu acho que essa declaração do Marco Rubio é uma escalada na confrontação econômica, comercial do Brasil com os Estados Unidos. É a primeira vez que, formalmente, uma autoridade do governo americano critica o presidente Lula e o governo, as ações do governo Lula na não defesa dos interesses brasileiros. É claramente uma interferência em assuntos internos, entendeu? E o ministro Mauro Vieira não tinha alternativa, tinha que responder a essa grosseria, como ele chamou, por parte do Marco Rubio. Agora, isso aí não pode escalar, a gente não tem interesse numa escalada político-diplomática com os Estados Unidos, né? Então, eu acho que o governo brasileiro entendeu que essa investigação era uma negociação, quando na realidade não era uma negociação, era uma investigação, e que eles unilateralmente deixaram de levar em conta todos os argumentos corretos, precisos do governo brasileiro, porque isso era um jogo de carta marcada, entendeu? Essa tarifa de 25% e mais a de 12,5% vem substituir aqueles 40% que foram derrubados pela Suprema Corte Americana. Isso é um jogo de poder, é um jogo de força do governo americano contra o resto do mundo, não é contra o Brasil. E nós não temos força, não temos cacife para nos opor a tudo isso. Então, por isso que eu digo, não há alternativa senão a negociação. Não teve nenhum país no mundo que retaliou os Estados Unidos. Ninguém retaliou, porque sabe que não dá para retaliar os Estados Unidos, porque não tem cacife, né? Os Estados Unidos é o país mais forte, mais poderoso, política, econômica, militarmente, economicamente. Como é que você vai retaliar os Estados Unidos? Então, não tem jeito, tem que negociar.
2: Transamérica, Entraram em vigor os dois decretos do presidente Lula que aumentam a responsabilidade das grandes empresas de tecnologia sobre o que circula nas plataformas, redes sociais, aplicativos e serviços digitais que fazem parte da rotina de milhões de brasileiros. Os textos foram assinados em maio e tinham 60 dias para começar a valer, período em que a oposição no Congresso tentou derrubar as medidas sem sucesso até agora. Mas afinal, o que muda na prática para quem usa as redes sociais todos os dias? Para explicar, os apresentadores do Link TMC conversaram com Arthur Igreja, especialista em tecnologia e inovação.
5: Só para todo mundo entender o que está acontecendo, esses dois decretos foram assinados e aí nós temos uma série de mudanças. Primeiro, as Big Techs elas passam a ter corresponsabilidade sobre o conteúdo que é postado. Então, e para além disso, a mudança mais drástica é que elas têm 2 horas, é por isso que tinha esse prazo de 60 dias, para tirar publicações do ar de forma extrajudicial. Então, antes, como é que funcionava? Uma pessoa, uma empresa que tinha alguma publicação que era considerada criminosa, ela tinha que buscar a justiça e só depois de ter uma manifestação positiva por parte da justiça que ela pegava essa ordem judicial, entrava em contato com a plataforma para poder retirar isso. Agora é de forma extrajudicial. E isso é mais grave ainda em casos de conteúdo patrocinado, né? Porque aí a Big Tech ela está ganhando dinheiro com isso, né? Então os decretos eles tipificaram lá os crimes, né? Os crimes, por exemplo, preconceito racial. Um dos decretos é só sobre crimes contra as mulheres, que cresceram bastante nos últimos anos, especialmente com ferramentas de inteligência artificial, né? Então tem publicações aí que pegam, sem o consentimento da pessoa, uma foto dela em rede social e cria lá uma situação de suposta nudez ou um contexto que a pessoa não autorizou. Então temos lá também crimes relacionados a publicações relacionadas à mutilação, tem uma série de crimes. E aí tem a parte mais polêmica dessa história toda, que um dos crimes lá fala sobre não só atos terroristas, mas atos contra a democracia, contra o processo eleitoral. Ou seja, as redes sociais também se tornam co-participantes, né? Tem que tirar do ar publicações que sejam entendidas que estão dentro de alguns desses crimes. Qual que é o problema que eu vejo, só para encerrar meu comentário? Nós temos crimes que são óbvios, né? Então você tem ali injúria racial, você tem esses crimes contra a mulher, você tem uma série de temas ali que são muito facilmente compreendidos. A dúvida que fica é onde é que está essa linha, né? Do que é uma publicação que, por exemplo, é um ataque à democracia ou que ofende o processo eleitoral. Então, eu acho que, especialmente em ano de eleição, e a partir de agora, com tudo isso entrando na prática, esse assunto ele é extremamente polêmico.
6: Arthur, a gente já falou disso, tá? Nós batemos um papo há muito tempo atrás, já pensando em eleição. Eu te perguntei isso, mas vou reforçar a pergunta que eu acho que interessa a todo mundo. Inteligência artificial é muito difícil de entender quando é que é, quando é que não é. Tá rolando, por exemplo, agora uma questão do Flávio Bolsonaro dizendo que a foto dele com o sicário é inteligência artificial. Como é que dá para regulamentar algo que é tão difícil de captar e de saber se é verdade ou não?
5: Avarez, olha só, ao meu ver, tecnologicamente, nós temos 2 problemas. O primeiro problema é quando você usa a ferramenta para gerar algo, e o segundo problema tecnológico que nós temos é a distribuição, né? Então, exemplificando, quando alguém entra lá numa ferramenta para gerar uma imagem, nós temos todo tipo de termos de uso. Eu sempre gosto de exemplificar da seguinte forma, e quem está nos acompanhando aqui pode até testar. Você pode ir lá e pedir para gerar uma imagem de uma pessoa sem o aval dela, tem algumas ferramentas que elas vão te dar uma mensagem dizendo o seguinte: olha só, não posso gerar essa imagem, eu não posso fazer isso, não posso gerar esse vídeo, então não vou fazer isso. Agora, tem outras que são tremendamente permissivas. Ela fala, tá bom, eu vou gerar esse vídeo, e esses vídeos, áudios e imagens, sinceramente, deixar na mão da pessoa para ela interpretar se aquilo é verdadeiro ou não, nós chegamos num patamar que é impossível. Então, mesmo para quem é especialista, chegou muito perto do impossível conseguir identificar isso. Raras são as plataformas que colocam a marca d'água. Então, por exemplo, o caso do Gemini do Google, né, que nós tivemos muitas polêmicas recentes, né? Teve gente que fez publicação, daí tiveram pessoas que falaram, mas tem a marquinha do Google ali no canto. Só que tem que lembrar que tem IA que tira a marca d'água. Então, quer dizer, eu acho que nós temos um problema que é a que permite fazer qualquer coisa com a imagem de qualquer pessoa. E daí nós vamos para esse segundo problema que é, bom, tudo bem, gerada a imagem, gerado o vídeo, ele é publicado e nós sabemos, na prática, esse conteúdo circula livremente, não só nas redes sociais, que tem esse perfil um pouco mais público, mas corre solto, especialmente nos aplicativos de mensageria, nas comunidades, nos grupos, nas conversas. Então, mas volto a dizer, eu acho que seria mais eficaz, funcionaria melhor se esse tema fosse tratado na IA, lá no LLM, na IA que gera essas coisas, porque quando chega na distribuição, talvez seja tarde.
6: Arthur, sem querer te comprometer com isso, tá, porque é delicado, mas no caso específico da foto do Flávio Bolsonaro com esse sicário que é um criminoso ligado ao Master, tem condição tecnológica de saber se ela é IA ou não?
5: Olha, nós temos ferramentas que elas não cravam. Então, esse que é o grande problema, né? Mesmo se você faça um trabalho ali em que você vai fazer uma investigação, você até pode descobrir traços, né? Então, você vai descobrir, olha, tem X% de chance de tal ferramenta ter sido usada, porque ela normalmente faz isso, aquilo, acolá. Eu, pessoalmente, não fiz, então não posso aqui... seria extremamente... inconsequente da minha parte falar sim ou não, porque eu não fiz, né? Mas de toda forma, se eu fosse fazer... Não, claro, isso. Claro. E é por isso que eu digo, as ferramentas, elas trazem indícios, né? Então elas trazem indícios de elementos que não batem, né? Então uma luz que, por exemplo, está refletindo em dois ou três ângulos que ao mesmo tempo não seria possível, temas relacionados à forma do corpo das pessoas e etc, etc. Então nós temos ferramentas que elas dão um índice de probabilidade, né? E, claro, quanto mais perto de 100%, você tem ali uma constatação praticamente inevitável de que foi usada a ferramenta ou não, né?
2: O ex-presidente Jair Bolsonaro completou um ano afastado das redes sociais após uma decisão do ministro Alexandre de Moraes do Supremo Tribunal Federal em julho do ano passado. Apesar disso, acontecimentos como a carta, escritas por ele, lida em live pelo filho Flávio, trazem um questionamento. Em entrevista para a TMC, o advogado especialista em direito eleitoral Alberto Rolo comentou sobre o cenário e a gente ouve agora.
7: Começando com esse patamar alcançado aí de um ano de incomunicabilidade em termos de redes sociais para o ex-presidente da República, Jair Bolsonaro. E vamos inserir, né, essa tentativa de usar essa brecha da história da carta, né? Como é que você interpreta essa tentativa e o que a gente pode tirar de lição disso para as próximas semanas e os próximos meses até outubro, né?
8: Então, primeiro é importante lembrar, porque muita gente fez a comparação, Felipe, com a situação do então ex-presidente, hoje presidente Lula, lá atrás, quando ele também ficou preso. Então tem uma diferença jurídica enorme aí entre as duas situações, porque tem gente reclamando que o tratamento não tem sido igual, não tem sido isonômico. Então vamos lá, o Lula, quando ficou preso lá atrás, não tinha ainda trânsito em julgado da decisão condenatória, portanto ele mantinha os direitos políticos. Diferente do Jair Bolsonaro. Jair Bolsonaro hoje está preso, com decisão transitada de julgado, portanto, de acordo com a nossa Constituição, ele está com os direitos políticos suspensos. Então, isso é o principal fundamento para que ele seja proibido de manifestações de teor político. E aí, por causa deste fundamento, incluiu-se essa proibição de se manifestar através das redes sociais, como você falou, está fazendo já um ano, mas é por causa disso. Como ele não tem ou está com os direitos políticos suspensos, ele não pode fazer manifestações políticas e uma das formas seria através das redes sociais. Já no caso da carta, Felipe, eu entendi e falei isso com alguns colegas jornalistas na semana passada, que precisava ter um controle mais rigoroso, porque ele não está incomunicável, né? E você ressaltou bem, Felipe, incomunicável nas redes sociais. Não pode usar as redes sociais. Ele, ou por terceiros para fazer manifestações políticas. Ah, então o que aconteceu com a carta? Não foi isso? A gente não pode ter certeza. Ele escreveu uma carta, não tem dúvida, está assinada, a carta é manuscrita, mas quem divulgou foi o filho, Flávio Bolsonaro. Ah, mas ele é terceiro. Mas quem disse que o Jair pediu para ele divulgar naquele momento? A gente não sabe. Então, essas novas restrições talvez sejam um pouco exageradas nesta fase por causa da carta, né? Se o Flávio Bolsonaro cometeu crime, que foi divulgar alguma coisa que estava proibido de fazê-lo, então ele é que tem que ser processado, é o Flávio que tem que ser processado, não Jair ter as suas restrições mais de maior extensão, né, estendidas, assim, em maior nível, por causa da carta. Mas vamos lá.
4: E agora, falando sobre o defeso do presidente Lula, estamos colocando aqui em evidência as duas principais lideranças. Estamos num ambiente polarizado, isso não é novidade para ninguém. Temos dois principais candidatos, um de esquerda, um de direita, Flávio Bolsonaro. Presidente Lula, Flávio Bolsonaro, que teria na figura do pai o principal articulador, ele que está incomunicável, então não pode promover essa articulação do espectro ideológico da direita. Da esquerda, o presidente Lula, sendo presidente e candidato à reeleição, precisa ter muito cuidado com o que fala. Nós tivemos aqui entrevistas na semana passada, no TMC 360, com deputados da direita que estão reclamando muito sobre o uso de propaganda pelo governo. O governo que está falando, está exaltando medidas que nem são medidas ainda, de fato, ainda são projetos, ainda estão em tramitação, e é uma preocupação para o governo. O que o presidente

0: 1985, então 7 anos depois, praticamente, do texto original da Constituição. E uma das críticas é essa: quem está no poder, a gente está falando de presidente, mas presidente, os governadores e, na época, os prefeitos, na época de eleição municipal, eles têm, naturalmente, eles atraem noticiários, né? E eles estão governando. O governo não deixa de existir. Porque nós estamos em período eleitoral, pré-eleitoral, o presidente Lula não deixa de ser presidente, não deixa de ter obrigação de trabalhar. Não está fazendo favor, é obrigação. Mas ele atrai mais notícias, ele atrai mais noticiário. Então, tem que tomar cuidado. Por exemplo, desde o início de julho, é um exemplo muito prático, né? Não pode mais participar de inaugurações de obras públicas. E aí a pergunta é, então não pode mais inaugurar obra? Lógico que pode. Como eu falei, é obrigação, não é favor, mas ele, o candidato, não pode participar. Mesma coisa nos estados, mas as obras continuam acontecendo, as obras continuam sendo inauguradas, porque o governo continua existindo. Então, essa é uma cautela que o presidente Lula e todos os governadores que são candidatos à reeleição e todos os candidatos têm que ter nesse período. Por exemplo, não estarem presentes em inaugurações de novas obras públicas.
1: E só para terminar, é óbvio que, doutor Rolo, você colocou muito bem que é algo que eu, por exemplo, me lembro do Fernando Henrique, né, na busca pela reeleição, já ouvi demais da oposição. Aconteceu a mesma coisa com o primeiro governo Lula, Dilma também, assim sucessivamente. Quem tem a máquina, seja na presidência da República como no governo de qualquer estado, tem esse funcionamento adicional para trazer benesses, vamos dizer assim, para fazer a sua própria propaganda sem fazer necessariamente campanha. Agora, existe uma sutileza e até talvez uma subjetividade de quem usa esse discurso contra ou a favor. No seu entendimento, a lei é clara ou a lei ainda deixa algumas áreas de sombra que possam permitir brechas tanto no plano dos governos estaduais como no plano do governo federal? Porque o limite disso seria cancelar o Instituto da Reeleição. Mas é algo que não está em discussão agora. Já esteve, mas não é agora, né?
0: Exatamente, Felipe. O problema é a reeleição. Esse é o início do problema. Já que nós temos reeleição que está prevista na Constituição, a lei tenta ao máximo, e aí eu respondo a sua pergunta, a lei tenta ao máximo, de forma objetiva, fazer essas vedações, essas restrições ou esse defeso nesse período de pré-campanha e depois a campanha. Além disso, né, eu dei o exemplo da inauguração, mas tem várias outras condutas, né, são chamadas condutas vedadas na lei. Quem quiser, olha o artigo 73 da Lei das Eleições. São várias condutas e é lógico, os adversários estão de olho em quem está lá para justamente representar e reclamar do descumprimento da lei. Por isso tem que tomar cuidado. Mas não dá para reclamar da lei, Felipe, se o problema é mais embaixo, é a reeleição.
2: Apenas 1 em cada 10 municípios brasileiros conta com serviço de telemedicina. Em Curitiba, painéis digitais oferecem triagem e consultas online nas unidades de saúde. Os detalhes com o Luiz Fernando.
3: A Prefeitura de Curitiba oficializou a criação da Política Municipal de Saúde Digital. Essa medida marca o lançamento dos primeiros consultórios digitais na atenção primária do SUS aqui na capital. Os espaços vão permitir a realização de teleconsultas com o apoio presencial de equipes de enfermagem. A secretária de Saúde de Curitiba, Tatiane Filipac, destaca que o objetivo é facilitar o acesso dos moradores aos serviços públicos de saúde.
4: Aqui nós temos um servidor que nós chamamos de apoio digital, que vai pegar na mão do cidadão quando ele chega, se vão observar desde o totem e vai até o momento da consulta dele, acompanhá-lo nesta jornada. E um ponto importante, né? O grande desafio que é aquele quantitativo excessivo nas UPAs em alguns momentos. Porque ali chega o paciente que veio aqui e não tinha consulta. Ele vai para a unidade de pronto atendimento, sobrecarrega e a capacidade da UPA, ela tem uma capacidade instalada. Então é mais uma estratégia, inclusive, para apoiar a urgência e emergência, atender o que nós entendemos que é a prioridade.
3: O projeto piloto começa em 5 postos de saúde nas regionais de Curitiba. Além da telemedicina, o sistema conta com painéis interativos instalados dentro das próprias unidades de saúde. O prefeito Eduardo Pimentel ressalta que a estrutura é essencial para garantir a

0: atendimento, principalmente para aqueles que têm dificuldade de conexão.
1: Às vezes o paciente vem na unidade de saúde e não está com a consulta marcada. Ou nós já temos a consulta online através do aplicativo, mas às vezes o pacote de dados que ele tem no celular dele não é o suficiente ou não tem o Wi-Fi na sua casa. Então ele pode vir à unidade de saúde, que ele vai passar por uma triagem rápida e será atendido no auto teleatendimento. Agora, com essa ação, que como eu falei, até o fim do ano que vem estará em todas as nossas 109 unidades de saúde, ele será atendido virtualmente por um médico que vai fazer um atendimento para ele, uma consulta, seja às vezes somente uma renovação no atestado, por exemplo, ou uma consulta de gripe, ou já um encaminhamento para marcar a consulta por especialidades.
0: A expectativa da Secretaria de Saúde é expandir os consultórios digitais para toda a rede municipal. A meta é aumentar em mais de 4 mil consultas por dia a capacidade de atendimento na capital até 2028.
2: E olha, nova exigência para quem for tirar a primeira carteira nacional de habilitação em Minas Gerais. O André Rocha traz as informações.
3: Quem for tirar a primeira carteira nacional de habilitação aqui em Minas Gerais, agora precisa ficar atento a uma nova exigência. Desde o dia 20 de junho, o exame toxicológico passou a ser obrigatório para quem inicia o processo da primeira CNH nas categorias A, para motos, B para carros ou AB. Mas a regra vale apenas para os processos abertos a partir dessa data. Quem começou antes, seguindo as normas antigas, não precisa. O exame deve ser feito somente depois que o candidato for aprovado na prova prática de direção. E a permissão para dirigir, a chamada carteira provisória, só será emitida se o resultado for negativo e estiver registrado no sistema do DETRAN. O teste deve ser realizado em um laboratório credenciado pela Secretaria Nacional de Trânsito e tem uma janela de detecção de, no mínimo, 90 dias, ou seja, identifica o uso de determinadas drogas nos últimos 3 meses. O custo varia de acordo com o laboratório, mas gira em torno de R$140 e passa a fazer parte das despesas para quem vai tirar a primeira carteira de habilitação aqui em Minas Gerais.
2: Tá aí. E assim encerramos Amanhã TMC desta terça-feira. O programa teve a minha apresentação, Diego Andrade. Muito obrigado pela sua companhia, que seu dia seja leve, produtivo e cheio de boas notícias. Faço um convite para você continuar na programação no Start TMC com a Fernanda Câmara e o Rafael Tebas. Uma ótima terça e até amanhã.
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1: Cinco horas e um minuto, muito bom dia, está começando o Start TMC, o despertador tocando, o galo cantando, 5 horas e 1 minuto e você muito bem-vindo aqui no Start TMC, o dia começando nesse 21 de julho, terça-feira. As palmas, porque já é dia 21, 21 de julho, você nos acompanha em Brasília, em Belo Horizonte, no Rio de Janeiro, no Recife, Curitiba, São Paulo, no aplicativo da TMC, em qualquer região do universo, hein? Se você estiver aí em Júpiter, você consegue escutar a TMC. Olha lá.
2: Planeta Terra chamando.
1: Planeta Terra, atenção, câmbio. E também no YouTube, no arroba TMC News BR. Deixa o like, vem com a gente.
2: E ativa o sininho.
1: Beleza, Fernanda Câmara, bom dia.
2: Bom dia, Rafael Tebas. Bom dia para você que acompanha o Start TMC com vários destaques, assuntos e informações que importam para você hoje. Rafael Tebas e eu estamos na mesma paleta.
1: É verdade.
2: Vale a pena você entrar aí no YouTube para nos ver também, para acompanhar tudo bem de pertinho. Já tô com meu cafezinho maroto aqui, daqui a pouquinho eu vou tomar. Não é a latinha de água tônica.
1: Eu vou pegar um pra mim também.
2: É, pra gente brindar, né? Afinal, tem que brindar com café. 5 horas e 2 minutos, Start TMC no ar.
1: Mais de 158 milhões de eleitores estão aptos a votar nas eleições desse ano.
2: Número de eleitores cresceu quase 2 milhões em relação ao pleito de 2022, um avanço de 1,46%, segundo dados oficiais.
1: Eleitores no exterior cresceram aí, o número cresceu para 31,8% em relação às eleições desse ano.
2: Total de aptos a votar fora do país passou de 697. Opa, gente, vou falar tudo de novo, tá? Total de aptos a votar fora do país passou de 691 mil em 2022 para cerca de 918 mil em 2026, segundo dados do Tribunal Superior Eleitoral. E esse é só um dos destaques que o Start TMC traz nesta terça-feira, 21 de julho, e tem mais.
1: 5 horas e 3 minutos, Câmara defende no STF transparência na indicação de emendas parlamentares.
2: Em resposta ao ministro Flávio Dino, Casa afirma que seguiu o rito regimental e nega irregularidades na destinação dos recursos, alvo de investigação sobre possíveis desvios.
1: Convenções partidárias começam com disputa por alianças e chapas ainda indefinidas.
2: Partidos têm até 5 de agosto para oficializar candidaturas à presidência, enquanto nomes como Flávio Bolsonaro e Romeu Zema intensificam as negociações para definir seus candidatos a vice.
1: Petróleo recua com expectativa de cessar fogo entre Estados Unidos e Irã.
2: Mercado reage a sinais de mediação diplomática entre os dois países, mas continuidade dos ataques e riscos no Estreito de Hormuz ainda mantém atenção sobre a oferta global de petróleo.
1: Após taxar o Brasil, Donald Trump anuncia tarifa de 50% sobre produtos canadenses.
2: Medida entra em vigor em 30 dias e é justificada pela Casa Branca como resposta ao que considera a prática discriminatória do Canadá contra exportações dos Estados Unidos.
1: E Eduardo Bolsonaro recebe o Green Card dos Estados Unidos e garante residência permanente no país.
2: E mais destaques internacionais. Andy Burnham toma posse como premier do Reino Unido e promete ampliar políticas sociais.
1: Em seu primeiro discurso no cargo, o novo primeiro-ministro anunciou um plano para reduzir a população em situação de rua, defendeu reformas no Estado e prometeu recuperar a estabilidade política e econômica no país. 5 e 5.
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2: 5 horas e 5 minutos e depois de destravar a língua, nós vamos à previsão do tempo para esta terça-feira na região sul. A manhã do Curitibano começa com sol. As nuvens chegam à tarde, não chove. Máxima de 26 e mínima de 15.
1: Você que está em São Paulo, terça-feira também vai ser ensolarada, não vai chover. Máxima de 27 e mínima de 15 graus.
2: No Rio de Janeiro, dia de sol, não chove. Perfeito para quem quer pegar uma praia. Olha que beleza. Máxima 32 e mínima 14.
1: Em Belo Horizonte, sol aparece entre nuvens. Máxima de 25, mínima de 12 graus.
2: Centro-Oeste, em Brasília, o dia começa com sol e as nuvens chegam à tarde, não chove, máxima de 27, mínima de 13.
1: E para fechar, região Nordeste, Recife, o dia de sol entre nuvens, chuva passageira, máxima de 28, mínima de 22 graus.
2: 5:06, 5:06, nós vamos começar o nosso giro de reportagem, começando por Brasília. O Supremo Tribunal Federal está no centro de dois assuntos importantes. De um lado, a defesa do ex-presidente Jair Bolsonaro tenta reverter a proibição de visitas do senador Flávio Bolsonaro ao pai. Do outro, a corte deu mais um passo nas investigações sobre transparência das emendas parlamentares. Vamos com Francisco Neto.
3: E a defesa do ex-presidente Jair Bolsonaro pediu ao ministro Alexandre de Moraes que reveja a decisão que proibiu o senador Flávio Bolsonaro de visitar o pai durante 90 dias. Se o pedido for negado, os advogados querem que o caso seja levado à primeira turma do STF. A defesa afirma que a medida é desproporcional e lembra que Flávio também integra a equipe de advogados do ex-presidente. Essa restrição foi determinada depois que o senador divulgou nas redes sociais uma carta escrita por Bolsonaro em apoio à sua pré-candidatura à presidência. Na avaliação de Alexandre de Moraes, a visita foi usada para burlar a proibição de o ex-presidente se manifestar nas redes sociais. Agora, o ministro vai decidir se mantém ou não a medida. E o Supremo também deu mais um passo nas investigações sobre as emendas parlamentares. Desta vez, o ministro Flávio Dino encaminhou à Polícia Federal as explicações apresentadas pelos presidentes do PL, Valdemar Costa Neto, e de Gilberto Kassab, do PSD, sobre indicação desses recursos. Com esse material em mãos, a PF vai verificar se as informações atendem às regras de transparência e também rastreabilidades definidas pelo Supremo. Depois desta análise, os documentos retomam ao gabinete de Flávio Dino, que decidirá quais serão os próximos passos das investigações.
1: É, mais um capítulo das famosas emendas parlamentares. A gente vai aguardar então a decisão do ministro do STF, Flávio Dino. 5:08, vamos para o Paraná agora, vamos para Curitiba. Ó, a disputa pelo governo do Paraná vai ser centrada em quatro principais candidatos e as datas das convenções confirmam quem está no páreo pela sucessão do Ratinho Júnior. Quem conta pra gente panorama completo é o Brian Valêncio.
4: Sim, cenário mais do que definido para as eleições de outubro aqui do Paraná. E as convenções estão todas acertadinhas, todas marcadas com antecedência e já era previsto o que vai acontecer. Porque vão ser quatro principais postulantes ao Palácio Iguaçu e entre eles temos aí diferentes candidatos de aspectos diferentes, mas todos conhecidos do eleitor aqui do estado. E a primeira convenção já acontece no sábado, quando Sandro Alex, ex-secretário de infraestrutura de Ratinho Júnior, vai tentar ser o sucessor do governador. Ele, que é do PSD, vai contar com o apoio do Republicanos, que vai lançar o presidente da Assembleia Legislativa do Paraná, Alexandre Cury, ao Senado. No mesmo dia, o PDT vai homologar a candidatura de Requião Filho. Ele que é filho do ex-governador e senador Roberto Requião e vai contar com uma gama de apoios à esquerda, como o PT, o PCdoB, o PV, Rede, PSOL, todos nessa mesma convenção que também deve homologar Gleisi Hoffmann ao Senado Federal. E aí, uma semana depois, tem o PL e o Novo lançando o ex-ministro, ex-juiz e agora senador da República Sérgio Moro, ele que é do PL, e também Felipe Barros ao Senado pelo PL. E aí, o Partido Novo vai ter o ex-procurador federal e coordenador da Força-Tarefa da Lava Jato, Deltan Dallagnol, lembrando que ele foi o mais votado a deputado federal em 2022 aqui no estado e agora vai disputar o Senado Federal. E também no domingo, Rafael Greca, ex-ministro do Turismo, ex-prefeito de Curitiba, vai ser lançado ao governo do estado pelo MDB e vai ter em sua chapa o ex-senador, foi candidato à presidência da República em 2018, um dos políticos mais ativos da vida paranaense na política, Álvaro Dias, tenta voltar ao Senado agora pelo MDB. Então vão ser basicamente quatro grandes candidaturas, todas elas já com muitos apoios e caminhando por um nicho específico do eleitorado. A gente não consegue cravar quem tem mais possibilidades de ir para o segundo turno. Vai ser uma eleição bem disputada, mas centrada então em Sandro Alex, do PSD, Requião Filho, do PDT, Rafael Greca, do MDB e Sérgio Moro, do PL. Um desses quatro deve assumir o Palácio Iguaçu a partir de 2027.
2: Beleza, Brian Valêncio, com todas as informações, 5 horas e 11 minutos. Agora a gente vai para o Rio de Janeiro, tem vários destaques também. A gente vai falar da final da Copa do Mundo, né? Houve uma briga, uma confusão aí entre brasileiros, argentinos. E também tem destaque sobre o cantor Roberto Carlos, que afirmou que não gravou nem autorizou o uso de sua imagem em vídeo gerado por inteligência artificial. Quem conta tudo para você é a Érica Levigardi.
5: O comando do batalhão de Copacabana, na zona sul do Rio, analisa as imagens que mostram o momento em que três agentes espancam um torcedor argentino com cacetetes para tentar apartar uma confusão após a final entre Argentina e Espanha. Depois da derrota na final da Copa do Mundo, argentinos se envolveram em um tumulto com um motociclista na principal via da região. Um torcedor foi jogado no chão ao reagir às agressões. Em um quiosque próximo, vídeos captados por clientes mostraram quando três policiais militares tentaram afastar torcedores com cacetetes. Na região dos Lagos, do Rio de Janeiro, um local de grande concentração de argentinos, um outro foco de confusão foi registrado em Búzios, em um local que foi montado pela prefeitura para a exibição da partida. Segundo os relatos, dezenas de pessoas se envolveram em uma briga que assustou e gerou correria entre moradores e turistas que passavam pelo local. Procurada pela reportagem da TMC, a Polícia Militar informou que agentes do Batalhão de Copacabana intervieram em uma briga ocorrida durante as comemorações pela vitória da seleção da Espanha. E para conter a confusão, os agentes utilizaram os meios necessários e dois homens envolvidos na ocorrência foram detidos. E também no Rio de Janeiro, o cantor Roberto Carlos afirma que não tem nenhuma relação com o tratamento, produto ou suposto médico mencionado em um vídeo que utiliza a imagem e a voz dele. Segundo o artista, a mídia é falsa. Em um comunicado publicado nas redes sociais, Roberto Carlos diz que um vídeo criado por meio de inteligência artificial usa sua voz e imagem para divulgar um tratamento médico. No entanto, o cantor nunca gravou esse conteúdo. O rei pede para que o material não seja compartilhado. De acordo com a publicação, além de enganar as pessoas, o conteúdo pode causar prejuízos a quem acredita em informações falsas sobre saúde. A reportagem da TMC questionou a Polícia Civil sobre o caso e segue no aguardo de um posicionamento.
1: Valeu, Érica Levigardi, então, com os destaques do Rio de Janeiro. É um perigo mesmo, né? O uso da inteligência artificial dessa maneira.
2: Eles usam a imagem de uma pessoa extremamente conhecida, colocam o conteúdo deles para tentar convencer quem está assistindo. Tem que tomar muita, tem que prestar muita atenção nisso mesmo.
1: É um perigo danado. 5 horas e 14 minutos, Minas Gerais agora, BH, dá um passo importante para liberar a instalação de painéis, e não é qualquer painel não, painéis gigantescos de LED na região central da cidade. O Bruno Marum tem mais detalhes, ele fala também sobre o dinheiro gasto pelo estado de Minas para reparar danos causados por desastres naturais. Conta pra gente, Bruno.
6: O Conselho Deliberativo do Patrimônio Cultural aqui de Belo Horizonte aprovou um parecer que permite avançar na instalação de painéis de LED nas fachadas de prédios ao redor da Praça 7, no coração aqui de Belo Horizonte. Bastante polêmico esse assunto. A aprovação autoriza propagandas luminosas em edifícios tradicionais da região, como no Brasil Palace Hotel. No entanto, a instalação ainda depende de pareceres favoráveis, né, de órgãos estaduais e municipais. A proposta da nossa Times Square aqui de Minas Gerais, que virou lei em março do ano passado, recebeu fortes críticas da oposição e também de entidades, de representantes, né, de arquitetos e urbanistas, desde o período em que ela tramitava na Câmara Municipal aqui de Belo Horizonte. Na votação do Conselho Deliberativo do Patrimônio Cultural aqui de BH, foram 8 votos favoráveis e 3 contrários. Em outro assunto, Minas Gerais ainda investe mais em reparar os danos provocados por desastres naturais do que em prevenir tragédias. É o que aponta um relatório divulgado nesta segunda-feira pelo Tribunal de Contas aqui do Estado, o TCE. Segundo o levantamento, entre 2012 e 2025, o Estado e os municípios, eles aplicaram cerca de R$462 milhões em ações preventivas, enquanto gastos com resposta e reconstrução chegaram a R$823 milhões, ou seja, quase o dobro. No período, menos de 1,1% do orçamento estadual foi destinado à prevenção. E o TCE também alerta que os mapas, né, de áreas de risco estão desatualizados, o monitoramento de rios e chuvas é insuficiente e a maioria das cidades aqui de Minas não conta com sistemas próprios de alerta à população. De acordo com o tribunal ainda, Minas lidera o número de desastres naturais no país, com mais de 8 mil ocorrências nos últimos 10 anos. Apenas em 2025, no ano passado, foram registrados 520 desastres causados por eventos climáticos extremos que deixaram 16 mortos, 111 feridos e mais de 9 mil pessoas desalojadas ou desabrigadas. Ao todo, quase 749 mil mineiros foram afetados por esses desastres naturais.
1: É, o que é realmente muito triste em relação à instalação dos painéis de LED, né? A gente vê um processo parecido aqui em São Paulo, né? Com a chamada Times Square paulistana, oficialmente é chamado projeto de Boulevard São João aqui na capital paulista, e prevê também a instalação de painéis gigantes de LED na região do centro de São Paulo, no cruzamento entre as avenidas São João ali e Ipiranga, só que a justiça suspendeu o projeto em caráter liminar, paralisando então aí, pelo menos momentaneamente, as obras e também a organização do projeto.
2: É, gerou uma polêmica, muita gente falou que teria poluição visual, enfim. Por enquanto cancelado, e assim que, claro, houver novidades, a gente traz aqui para você que acompanha o Start TMC, inclusive mande a sua mensagem para o 11972211001, 11972211001 e também para o @TMCNewsBR, assim como fez a Mariana Queiroz de Brasília, que disse que está organizando a mochila para uma viagem de trabalho e ouvindo o jornal já para sair atualizada.
1: Opa, boa viagem.
2: É,
1: boa viagem.
2: Ela vai viajar muito bem informado, e ela fala, a informação logo cedo faz toda a diferença, certamente, por isso que a gente começa muito cedinho. E o Otávio Lacerda de São Paulo, enquanto espero o carro ficar pronto na oficina, aproveito para acompanhar as notícias, e daqui a pouco ele deve ir então para a oficina pegar o carro dele, e aí já vai sair para o trabalho muito bem informado. E tem aqui a Lívia Dornelles do Rio de Janeiro. Ela disse que está regando as plantas nesse momento na varanda dela e curtindo esse comecinho de manhã com o rádio ligado. Muito obrigada pela audiência e pela companhia, pela sua companhia.
1: Bom demais. Também outras mensagens aqui rapidamente. O Marcelo Beltrame no Rio de Janeiro participando com a gente. Ele manda um joinha aqui, beleza? Deixa o like, aproveita e deixa o like lá no YouTube.
2: Ativa, viu, Marcelo?
1: Ativa
2: o sininho.
1: Ativa o sininho também. O meu xará, o Rafael Saliba lá de Brasília também participando aqui, dizendo que foi muito bom acompanhar a Copa do Mundo na TMC e tá falando também que vai já já sair de casa, rumo ao trabalho, vai ouvir o Start TMC. 5 horas e...
2: Diga. Ele acompanhou a Copa do Mundo e vai acompanhar o Campeonato Brasileiro.
1: E vai, tem Brasileirão, tem Copa do Brasil, tem Copa Libertadores da América e, meu amigo, cobertura completa de tudo aqui na TMC.
2: Cardápio recheado.
1: Cardápio, isso é impressionante mesmo. Ó, vamos virar a página aqui, a gente vai mudar de assunto, vamos para São Paulo agora. Um grupo criado para organizar partidas de futebol virou caso de polícia depois de um adolescente de 16 anos denunciar atos de racismo. É isso? A gente vai acompanhar agora com a Alexia Marília.
7: A Polícia Civil investiga um caso de racismo, ameaças e perseguição contra um adolescente negro de 16 anos em um condomínio na Zona Leste de São Paulo. Segundo a família, as agressões aconteceram durante cerca de 2 meses em um grupo de WhatsApp criado para organizar partidas de futebol. Com o tempo, o adolescente passou a ser alvo de ofensas, piadas racistas e xingamentos. O nome e a foto do grupo chegaram a ser alterados para fazer referência ao jovem, que também teria sido chamado de macaco, urubu e outros termos racistas. De acordo com o pai, a situação foi além das mensagens. Integrantes do grupo passaram a acompanhar as redes sociais do adolescente para expor fotos e vídeos, criaram perfis falsos para continuar o monitoramento e em um dos episódios teriam feito uma chamada de vídeo mostrando uma arma de fogo e um soco inglês, além de fazer ameaças contra o jovem. A família registrou o boletim de ocorrência por injúria racial e ameaça. Segundo a Secretaria da Segurança Pública, o caso é investigado pela Delegacia de Crimes Raciais e Delitos de Intolerância, a DECRAD. O condomínio informou que aplicou multa aos moradores envolvidos e a administração afirmou que não tolera casos de racismo ou agressão. Já a defesa dos moradores citados disse que está à disposição da Justiça para prestar esclarecimentos.
2: Pois é, um caso grave, né, que mostra aí que o racismo, infelizmente, se infiltra em ambientes de lazer. Então, com ofensas, perseguição e ameaças, a investigação, claro, precisa ser rigorosa e os responsáveis devem responder por isso e serem punidos. A gente acompanha as investigações. Bom. 5:22. Vamos para Pernambuco. Um exame de sangue capaz de detectar sinais de câncer antes mesmo do aparecimento dos sintomas identificou 4 vezes mais casos da doença do que as estratégias convencionais de rastreamento em um grande estudo internacional. As informações com o Júlio Andrade.
8: Esse estudo acompanhou quase 143 mil pessoas atendidas pelo Serviço Nacional de Saúde Britânico. A tecnologia, conhecida como biópsia líquida, integra uma série de pesquisas que buscam ampliar o diagnóstico precoce por meio de exames menos invasivos, capazes de identificar sinais da doença antes do aparecimento dos sintomas e potencialmente antes que o câncer alcance fases mais avançadas. Ao longo do período de acompanhamento, foram diagnosticados 3.637 casos de câncer entre os participantes que realizaram anualmente o exame de sangue e 3.400 entre aqueles que seguiram apenas os programas convencionais de rastreamentos. Entre os que realizaram a biópsia líquida, 1.173 tumores foram identificados antes do diagnóstico, contra 290 no grupo controle, quadruplicando o número de casos detectados antes do aparecimento de sintomas. O resultado foi apresentado durante as sessões dedicadas à prevenção, redução de risco e genética da reunião anual da Sociedade Americana de Oncologia Clínica, o maior congresso de oncologia clínica do mundo realizado nos Estados Unidos.
1: Valeu, Júlio, obrigado pelas informações e a gente vai aqui continuar girando a nossa reportagem espalhada por todo o país. Vamos agora para Brasília, e é informação muito importante, hein? Entraram em vigor os decretos do governo federal que regulamentam a atuação das grandes empresas de tecnologia aqui no Brasil. Esse assunto é fundamental, é muito importante, e o Murilo Hernandes tem todos os detalhes.
9: As normas definem diretrizes de transparência, moderação de conteúdo e mecanismos de responsabilização das plataformas digitais que atuam no país. A implementação das medidas provocou reação de parlamentares da oposição que afirmam que as novas exigências podem criar entraves operacionais e burocráticos para as empresas do setor. Para tentar barrar os decretos, lideranças oposicionistas articulam a apresentação de projetos de decreto legislativo, os chamados PDLs. Segundo os parlamentares, a regulamentação das plataformas digitais deveria ser discutida e aprovada por meio de projeto de lei do Congresso Nacional e não por decreto do Poder Executivo. Até o momento, a Advocacia Geral da União e o Ministério da Justiça defendem a legalidade das medidas, afirmando que os decretos seguem o ordenamento jurídico vigente e buscam ampliar a segurança jurídica dos usuários de serviços digitais.
2: Muito obrigada pelas informações, Murilo Hernandes, direto de Brasília. E a gente vai continuar nesse assunto sobre as novas normas das Big Techs. Para explicar o que muda na prática para quem usa as redes sociais todos os dias, os apresentadores do Link TMC conversaram com Arthur Igreja, especialista em tecnologia e inovação.
10: Só para todo mundo entender o que está acontecendo, esses dois decretos foram assinados e aí nós temos uma série de mudanças. Primeiro, as Big Techs, elas passam a ter corresponsabilidade sobre o conteúdo que é postado. Então, e para além disso, a mudança mais drástica é que elas têm 2 horas, é por isso que tinha esse prazo de 60 dias, para tirar publicações do ar de forma extrajudicial. Então, antes, como é que funcionava? Uma pessoa, uma empresa que tinha alguma publicação que era considerada criminosa, ela tinha que buscar a justiça e só depois de ter uma manifestação positiva por parte da justiça que ela pegava essa ordem judicial, entrava em contato com a plataforma para poder retirar isso. Agora é de forma extrajudicial. E isso é mais grave ainda em casos de conteúdo patrocinado, né? Porque aí a Big Tech ela está ganhando dinheiro com isso, né? Então os decretos, eles tipificaram lá os crimes, né? Os crimes, por exemplo, preconceito racial. Um dos decretos é só sobre crimes contra as mulheres, que cresceram bastante nos últimos anos, especialmente com ferramentas de inteligência artificial, né? Então tem publicações aí que pegam, sem o consentimento da pessoa, uma foto dela em rede social e cria lá uma situação de suposta nudez ou um contexto que a pessoa não autorizou. Então temos lá também crimes relacionados a publicações relacionadas à mutilação, tem uma série de crimes. E aí tem a parte mais polêmica dessa história toda, que um dos crimes lá fala sobre não só atos terroristas, mas atos contra a democracia, contra o processo eleitoral, ou seja, as redes sociais também se tornam co-participantes, né, tem que tirar do ar publicações que sejam entendidas que estão dentro de alguns desses crimes. Qual que é o problema que eu vejo, só para encerrar meu comentário? Nós temos crimes que são óbvios, né? Então você tem ali injúria racial, você tem esses crimes contra a mulher, você tem uma série de temas ali que são muito facilmente compreendidos. A dúvida que fica é onde é que está essa linha, né? Do que é uma publicação que, por exemplo, é um ataque à democracia ou que ofende o processo eleitoral. Então, eu acho que, especialmente em ano de eleição, e a partir de agora, com tudo isso entrando na prática, esse assunto ele é extremamente polêmico.
11: Arthur, a gente já falou disso, tá? Nós batemos um papo há muito tempo atrás, já pensando em eleição. Eu te perguntei isso, mas vou reforçar a pergunta que eu acho que interessa a todo mundo. Inteligência artificial é muito difícil de entender quando é que é, quando é que não é. Tá rolando, por exemplo, agora uma questão do Flávio Bolsonaro dizendo que a foto dele com o sicário é inteligência artificial. Como é que dá para regulamentar algo que é tão difícil de captar e de saber se é verdade ou não?
10: Vareza, olha só, ao meu ver, tecnologicamente, nós temos 2 problemas. O primeiro problema é quando você usa a ferramenta para gerar algo, e o segundo problema tecnológico que nós temos é a distribuição, né? Então, exemplificando, quando alguém entra lá numa ferramenta para gerar uma imagem, nós temos todo tipo de termos de uso. Eu sempre gosto de exemplificar da seguinte forma, e quem está nos acompanhando aqui pode até testar. Você pode ir lá e pedir para gerar uma imagem de uma pessoa sem o aval dela. Tem algumas ferramentas que elas vão te dar uma mensagem dizendo o seguinte: olha só, não posso gerar essa imagem, eu não posso fazer isso, não posso gerar esse vídeo, então não vou fazer isso. Agora, tem outras que são tremendamente permissivas. Ela fala: tá bom, eu vou gerar esse vídeo, e esses vídeos, áudios e imagens, sinceramente, deixar na mão da pessoa para ela interpretar se aquilo é verdadeiro ou não, nós chegamos num patamar que é impossível. Então, mesmo para quem é especialista, chegou muito perto do impossível conseguir identificar isso. Raras são as plataformas que colocam uma marca d'água. Então, por exemplo, o caso do Gemini do Google, né, que nós tivemos muitas polêmicas recentes, né? Teve gente que fez publicação, daí tiveram pessoas que falaram, mas tem a marquinha do Google ali no canto. Só que tem que lembrar que tem IA que tira a marca d'água. Então, quer dizer, eu acho que nós temos um problema que é a que permite fazer qualquer coisa com a imagem de qualquer pessoa. E daí nós vamos para esse segundo problema que é, bom, tudo bem, gerada a imagem, gerado o vídeo, ele é publicado e nós sabemos, na prática, esse conteúdo circula livremente, não só nas redes sociais, que tem esse perfil um pouco mais público, mas corre solto, especialmente nos aplicativos de mensageria, nas comunidades, nos grupos, nas conversas. Então, mas volto a dizer, eu acho que seria mais eficaz, funcionaria melhor se esse tema fosse tratado na IA, lá no LLM, na IA que gera essas coisas, porque quando chega na distribuição, talvez seja tarde.
11: Arthur, sem querer te comprometer com isso, tá? Porque é delicado, mas no caso específico da foto do Flávio Bolsonaro com esse sicário que é um criminoso ligado ao Master, tem condição tecnológica de saber se ela é IA ou não?
10: Olha, nós temos ferramentas que elas não cravam. Então, esse que é o grande problema, né? Mesmo se você faça um trabalho ali em que você vai fazer uma investigação, você até pode descobrir traços, né? Então você vai descobrir, olha, tem X% de chance de tal ferramenta ter sido usada, porque ela normalmente faz isso, aquilo, acolá. Eu, pessoalmente, não fiz, então não posso aqui... seria extremamente inconsequente da minha parte falar sim ou não, porque eu não fiz, né?
11: Mas de toda forma,
10: se eu fosse fazer... Não, claro, isso. Claro. E é por isso que eu digo, as ferramentas, elas trazem indícios, né? Então elas trazem indícios de elementos que não batem, né? Então uma luz que, por exemplo, está refletindo em dois ou três ângulos que ao mesmo tempo não seria possível, temas relacionados à forma do corpo das pessoas e etc, etc. Então nós temos ferramentas que elas dão um índice de probabilidade, né? E, claro, quanto mais perto de 100%, você tem ali uma constatação praticamente inevitável de que foi usada a ferramenta ou não, né?
2: Pois é, inteligência artificial é uma ferramenta extremamente poderosa, claro, mas a responsabilidade continua, obviamente, sendo humana. Então, usar a inteligência artificial para enganar pessoas é uma escolha que compromete a confiança e exige cada vez mais o senso crítico de quem cria e de quem consome conteúdo. Tem que ficar muito atento, ainda mais em ano eleitoral, que a gente vem falando aqui, né? Daqui a pouco começam as campanhas em rede social, televisão, enfim. A gente tem que ficar muito esperto naquilo que a gente vê e naquilo que a gente ouve. Por isso que a gente ouviu a entrevista aí com Arthur Igreja, que é especialista em tecnologia e inovação. Ô Tebas.
1: Diga.
2: Eu achei tão legal que aqui no YouTube tem várias mensagens de gente de todas as regiões. Então tem o Adriano dando bom dia pra gente, ele não falou de onde ele é, mas, por exemplo, o Guto Rocha, ele diz que é do Belém do Pará, tá dando bom
1: legal.
2: Dia pra gente.
1: Valeu, Guto.
2: E bom tem dia a Thaís dando bom dia também, não falou de onde é. Tem o Luan, o Ender, que é de Betim, Minas Gerais.
1: Oh, que maravilha.
2: Diego também não falou de onde é, mas ó, tô falando seu nome aqui, obrigada pela audiência. Tem o Johnny. Bom dia, Fernanda Tebas e comunidade aqui de Teresina.
1: Demais, sensacional.
2: E o Diego de Paraíba. Olha, muito legal, hein?
1: Olha
2: lá. A gente levando informação aí para todas essas regiões e você aqui fazendo companhia pra gente, nos dando audiência, muito obrigada e ficando muito bem informado, claro.
1: Muito bom mesmo. Inclusive aqui também no WhatsApp, várias mensagens chegando, eu vou registrar só algumas aqui, o Henrique Tanaka de São Paulo, tá acompanhando no rádio, Marcelo no Rio de Janeiro, o Fábio Peric de Curitiba também mandando um bom dia pra gente aqui, começando o dia com Start TMC, ele escreve, e o Leandro Scherer lá de Floripa, tá no aplicativo da TMC também participando aqui, então realmente mensagem de várias regiões do país, várias capitais brasileiras e outras cidades também, e vocês podem enviar a mensagem, fiquem à vontade. 11972211001, participe aqui do Start TMC. 5 horas e 35 minutos.
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0: 5:35, Start TMC no ar com Fernanda Câmara, comigo Rafael Tebas. E olha, vamos para as manchetes dos principais jornais, portais brasileiros, começando pelo nosso portal tmc.com.br. Digita lá no nosso portal, você acompanha as principais informações do Brasil e do mundo. Olha só, nossa manchete: após taxar o Brasil, Trump anuncia a tarifa de 50% sobre produtos canadenses. A gente chegou a pontuar essa informação com detalhes também no começo dessa edição do Start TMC e a nossa manchete, então, no tmc.com.br.
1: E agora a gente vai para a capa da Folha de São Paulo, que traz o seguinte destaque: governo Lula afrouxa regra e destrava 536 milhões de reais para estado de Alcolumbre.
0: É, o Alcolumbre super poderoso, ele que é do Amapá, super poderoso, o presidente do Congresso Nacional, do Senado Federal. O...
1: Já que você falou, perdão, do Amapá, Alcolumbre, vou falar a linha fina aqui então da Folha de São Paulo. O Amapá consegue crédito 3 meses após dar calote em dívidas em que União é fiadora. Sem a mudança, teria de cumprir quarentena.
0: Agora o destaque do Globo, olha só, governo Lula aproveita a reação ao tarifaço para se aproximar do empresariado antes da eleição. E aí, como a Fernanda citou aqui, a linha fina dessa manchete é a seguinte: reuniões com os setores afetados pela nova tarifa de 25% imposta pelo governo Trump começam hoje. Então a gente vai também trazer informações com a nossa reportagem lá na capital do país, lá em Brasília.
1: E só para pontuar de uma maneira bem resumida, a linha fina é um complemento do que a gente fala no destaque.
0: É.
1: E agora a gente vai para a capa do UOL, com o seguinte destaque: Trump impõe tarifas adicionais de 50% para produtos do Canadá. E esse foi o nosso girão, então, das principais notícias nacionais, dos principais jornais nacionais, começando pelo nosso portal TMC, tmc.com.br.
0: E o Bruno Risa deve estar chegando aqui na TMC,
1: ele,
0: né?
1: Ele deve estar ouvindo a gente.
0: Olha quanto trabalho eu vou ter. Ih, olha, tá. Sim, é isso.
1: São
0: aí, Risa.
1: Assuntos.
0: Vai se preparando aí, que
1: prepara.
0: Realmente...
1: Prepara! 5:38.
0: A gente continua aqui girando a nossa reportagem espalhada por todo o país, você em Brasília, Belo Horizonte, Rio de Janeiro, no Recife, em Curitiba, também em São Paulo. Deixa eu me concentrar aqui, hein, pelo amor de Deus. E você participa, mande a sua mensagem 11972211001, o dia começando aqui no Start TMC. Seguinte, o PDT oficializou o apoio à campanha de reeleição do presidente Lula. Um evento, enfim, foi realizado em Brasília e o repórter Murilo Hernandes, não passa nada, ele acompanha tudo. Conta pra gente, Murilo.
2: O Partido Democrático Trabalhista, o PDT, oficializou o apoio à campanha de reeleição do presidente Luiz Inácio Lula da Silva. A solenidade realizada na capital federal reuniu o presidente nacional da sigla, Carlos Lupe, ministros de Estado, congressistas e o presidente do PT, Edinho Silva. Nos discursos, as lideranças ressaltaram o legado de Leonel Brizola e defenderam pautas como o fim da escala 6x1, a proteção da indústria e o combate à extrema-direita. O ato selou o reencontro das duas legendas no primeiro turno de uma eleição presidencial após 14 anos. Como convidado principal do evento, o presidente Lula discursou aos militantes, adotou o tom firme em defesa à soberania nacional e rebateu as declarações do secretário de Estado norte-americano, Marco Rubio.
3: Aliás, eu estou convidando quem quiser vir do mundo para ver as eleições aqui no Brasil. Quem quiser pode vir acompanhar. Se o secretário de Estado americano, Marco Rubio, quiser vir apoiar o meu adversário, que venha, que monte o comitê. Porque a gente vai derrotar todos em nome da defesa da democracia desse país.
2: O ato do PDT faz parte do calendário oficial das convenções partidárias. Previstas pela legislação eleitoral, essas reuniões internas são obrigatórias para que os partidos deliberem formalmente sobre o lançamento de candidatos, a escolha de vices e a formação de coligações antes do registro definitivo junto à Justiça Eleitoral.
1: Murilo Hernandes sempre trazendo as atualizações de Brasília. E agora a gente vem para São Paulo. O União Brasil e o Progressistas fizeram na noite dessa segunda-feira sua convenção estadual em São Paulo e definiram seus candidatos para deputado federal e estadual. No entanto, os partidos também declararam apoio a Flávio Bolsonaro para presidente, Tarcísio de Freitas para o governo e a Guilherme de Ritchie e André do Prado para o Senado por São Paulo. A convenção contou com presença de Flávio Bolsonaro, além do governador então Tarcísio, e o prefeito da capital, Ricardo Nunes. O Ailan Bernardo acompanhou e conta tudo para você.
4: O evento da Federação União Progressistas, formado pelo União Brasil e o Progressistas, aconteceu na Assembleia Legislativa de São Paulo nesta segunda-feira. A chapa para o Senado foi definida com Guilherme de Ritchie, do PP, e André do Prado, do PL. Também foram confirmadas 70 candidaturas para deputado federal e 94 para deputado estadual, com metade para cada partido. Durante os discursos, os participantes falaram sobre a necessidade de fortalecer a direita e atacaram o atual governo. Tarcísio chamou novamente seu adversário, Fernando Haddad, de melhor ministro do Paraguai, criticando a atuação do petista no Ministério da Fazenda. Já Flávio Bolsonaro disse que vai continuar o legado do pai e falou em classificar facções criminosas como organizações terroristas.
5: Que grande parte dos favelados hoje moram em áreas que são dominadas por narcoterroristas, que impõem o medo, que cobram taxa para abrir um comércio, taxa para ter internet em casa, taxa do gás.
4: Após a convenção, o próximo passo é o registro oficial dos candidatos no Tribunal Superior Eleitoral. A junção entre União Brasil e o Progressistas foi aprovada pelo Tribunal Superior Eleitoral em março e deve receber a maior fatia de verba eleitoral esse ano, um valor de quase 5 bilhões de reais.
0: E a gente continua no assunto eleição, vamos agora para Minas Gerais. Após meses, né, muitos meses mesmo de impasse, o PT, enfim, definiu o nome que vai ser, né, que deve ser candidato ao governo de Minas Gerais. E o Bruno Marum tem as informações, conta para a gente todos os detalhes.
6: Começou nesta segunda-feira o calendário oficial das convenções partidárias para as eleições deste ano aqui em Minas Gerais. Nessa segunda-feira, quatro partidos já realizaram encontros para definir os nomes, entre eles o Solidariedade, o PRD, o Democracia Cristã e a UP, a Unidade Popular. Porém, o grande destaque desta segunda-feira aqui em Minas Gerais foi a definição do PT, o Partido dos Trabalhadores, pelo nome do deputado federal e ex-ministro Patrus Ananias, que será o candidato próprio da legenda ao governo de Minas Gerais nas eleições de outubro. Patrus, a gente lembra, tem longa trajetória pública aqui em Minas Gerais, foi prefeito de Belo Horizonte e também ministro nos governos Lula e também Dilma Rousseff. Lembrando que ao longo desta semana, outras 7 legendas também devem promover convenções aqui na capital mineira, entre elas o Republicanos, o PDT, o PSOL, a Rede, o PSTU, PCB e também o Partido Missão. É importante lembrar que o prazo para a realização das convenções vai até o dia 5 de agosto. E vale destacar também que Minas Gerais é o segundo maior colégio eleitoral do país e tem papel estratégico nas eleições nacionais, já que desde 1989 todos os presidentes eleitos venceram a disputa aqui em Minas Gerais.
1: Muito bom, Bruno Marum, de Minas Gerais, 5 horas e 44 minutos. O mercado brasileiro de fusões e aquisições movimentou cerca de 30 bilhões de dólares no período, uma queda de 6% em relação ao ano passado. O número de transações caiu 21%, chegando ao menor patamar desde 2018, segundo o levantamento da Seneca Evercore. Juros elevados e as incertezas provocadas pelo tarifaço de Donald Trump reduziram o apetite dos investidores. E aí setores como energia, óleo e gás devem concentrar os próximos grandes negócios pela maior previsibilidade de receitas. 5 horas e 45 minutos.
0: E gente continua girando os assuntos aqui. Agora é hora da coluna Marcas e Consumidores aqui no Start TMC. E nessa semana, a série destaca estratégias de marketing no mercado de cuidados pessoais e como as marcas buscam criar conexões mais próximas com os consumidores. Hoje a conversa é com a Flávia Almeida, Head de Marketing da Philips Personal Health, e a gente vai acompanhar a partir de agora.
7: Olá, prepare-se aí, porque na pauta da coluna Marcas e Consumidores, nós vamos falar sobre as estratégias das marcas na categoria de cuidados pessoais. É, os brasileiros e as brasileiras cada vez mais se cuidando. Vale observar as farmácias cada vez mais com produtos, diferentes produtos, dermocosméticos. Tem muita coisa acontecendo nesta categoria e aqui no Marcas e Consumidores a gente conta para você como esses anunciantes vêm trabalhando a sua comunicação com foco no consumidor final. Nós vamos abrindo os trabalhos falando com a Flávia Almeida. A Flávia Almeida, ela é Head de Marketing e Trade Marketing da Philips Personal Health. Então conta pra gente, Flávia, quais são os desafios, o futuro do marketing nessa categoria e, claro, as tendências.
8: O futuro do marketing para cuidados pessoais não está mais em vender produto, mas sim construir relevância na rotina das pessoas. Ao mesmo tempo, nós vemos três tendências muito fortes daqui para frente. A primeira é o crescimento do social commerce e a participação dos criadores de conteúdo na decisão de compra. A segunda é a inteligência artificial para entregar experiências cada vez mais personalizadas para esse consumidor. E a terceira é a geração de, a necessidade, na verdade, de marcas cada vez mais autênticas que consigam se conectar, ter uma conexão genuína com essas pessoas. E outro aspecto importante é que o consumidor está disposto a pagar mais caro por produtos que entreguem uma experiência personalizada, única e superior. Então, na Philips, a gente vem justamente trabalhando todos esses aspectos, desde entregar um produto com essa tecnologia superior, passível aí de personalização, assim como buscando o entendimento desse consumidor cada vez mais para que a gente consiga entregar uma experiência próxima ali do que ele deseja em relação à confiança e que ajude, que simplifique o dia a dia dele para que aí no final ele consiga se conectar com a marca.
7: Obrigado, Flávia. E é isso aí. É fundamental construir relevância na rotina das pessoas. E isso se faz também oferecendo experiências cada vez mais personalizadas. As marcas hoje querem, desejam falar de uma forma muito pessoal com o seu consumidor. E amanhã nós vamos seguir aqui falando para vocês sobre as estratégias de marketing de alguns dos principais anunciantes do país na categoria de cuidados pessoais. Vem dados, números, pesquisas, tem muita informação e você já sabe, sempre no Start TMC e no Expresso TMC, onde você encontra as informações aqui no Marcas e Consumidores daquilo que é mais relevante nas estratégias das marcas. Até lá.
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1: Cinco horas e 48 minutos, a gente ouviu então aí a coluna, né, do João Faria, todos os dias para você que acompanha aqui o Start TMC. Agora a gente muda a página para falar de cenário político que está movimentando Pernambuco. O presidente municipal do Partido dos Trabalhadores do Recife anunciou que vai pedir licença para apoiar a oposição. Kennedy Lacerda tem as informações.
10: O vereador Osmar Ricardo confirmou que vai fazer campanha para a reeleição da governadora Raquel Lira, do PSD. O anúncio foi feito durante a Convenção Estadual da Federação Brasil da Esperança, composta por PT, PV e PCdoB. Osmar Ricardo fez críticas à gestão do Partido Socialista Brasileiro à frente da Prefeitura do Recife e disse que um entendimento com a sigla não é mais possível. Segundo o presidente do PT da capital, o pedido de licença deve ser formalizado durante uma reunião do Diretório Municipal do Partido. Outro destaque da Convenção Estadual da Federação Brasil da Esperança foi a confirmação da candidatura do pernambucano Humberto Costa para mais um mandato ao Senado. O primeiro suplente do petista será o deputado federal Luciano Bivar, do MDB. O encontro também confirmou o apoio a João Campos, do PSB, como candidato a governador.
0: E o cenário também em Pernambuco, muito acirrado na disputa para o governo do estado. A gente vai acompanhar de perto também essa disputa. 5h50, girando a nossa reportagem aqui, ventos fortes causaram bloqueio de rodovias em 41 municípios do Rio Grande do Sul nesse fim de semana. A Isabela Miranda tem as informações.
11: Neste final de semana, 41 municípios do Rio Grande do Sul reportaram danos por conta de fortes ventos. Ao menos 19 pessoas precisaram deixar as suas casas, de acordo com o Metsul. O boletim divulgado mostrou destelhamentos, quedas de árvores e postes, interrupções no fornecimento de energia elétrica e também bloqueios de rodovias. Os principais estragos foram registrados nos municípios de Alegrete, Santa Maria, Dona Francisca, São Borja, Cerro Branco e Vale do Sol. A Defesa Civil do Rio Grande do Sul reclassificou para laranja a área com 36 municípios em condição de possibilidade de eventos severos. No final de semana, o alerta era vermelho. A condição é válida ao menos até esta terça-feira. Neste início de semana, as cidades gaúchas podem registrar chuvas intensas e volumosas em um curto espaço de tempo. Os acumulados variam entre 40 e 100 milímetros por dia e outros pontuais podem superar os 120 nas regiões Oeste, Centro e Vales. Ainda conforme a Defesa Civil do Estado, também há risco de tempestades severas isoladas na faixa central gaúcha. Na terça-feira, a condição para chuva intensa se concentra na metade norte do estado, com acumulados que podem superar os 120 milímetros por dia e também risco de tempestades severas isoladas.
1: Ainda até arrepio ouvir essas informações da

0: Primavera e o início do verão, principalmente entre outubro e dezembro, já acendeu um alerta no Rio de Janeiro. Segundo a prefeitura, há 81% de probabilidade de o fenômeno atingir essa intensidade, o que pode provocar ondas de calor mais intensas e aumentar o risco de temperaturas na cidade. E para se antecipar aos possíveis impactos, o município apresentou, nesta segunda-feira, um plano de prevenção, monitoramento e resposta. Na análise da prefeitura, o rio é especialmente sensível por causa do relevo e da intensa urbanização, fatores que favorecem a ocorrência de chuvas fortes e das chamadas ilhas de calor. O prefeito Eduardo Cavalieri afirmou que as medidas e obras anunciadas ajudam a reduzir os impactos, mas não impedem que a capital fluminense seja afetada.
1: Eles reduzem os efeitos desses eventos extremos, eles minimizam os impactos, mas isso não significa que a nossa cidade vai deixar de viver momentos extremos com as chuvas. Nós somos uma cidade de clima tropical úmido, com chuvas intensas, com calor intenso. A nossa cidade chove muito mais do que cidades famosas pela chuva, como Londres.
0: Além das ações de monitoramento e das obras de drenagem e contenção de enchentes, a prefeitura detalhou como funcionam os cinco níveis de calor, protocolo que orienta a atuação dos órgãos públicos e também informa a população sobre as medidas adotadas em cada situação. A maior atenção está nos níveis 4 e 5, quando a temperatura supera os 40 graus por pelo menos 3 dias consecutivos. Nesses casos, a prefeitura poderá abrir 270 pontos de resfriamento, ampliar a distribuição de água para a população mais vulnerável, determinar pausas para hidratação de trabalhadores expostos ao sol e transferir aulas de educação física para espaços cobertos. No nível 5, também poderá haver suspensão de eventos e de atividades externas não essenciais. A prefeitura informou ainda que mantém monitoramento meteorológico 24 horas por dia, com radares pluviômetros, estações meteorológicas e sirenes em comunidades de risco. Também foram agilizadas obras para reduzir os impactos das chuvas nas áreas mais afetadas da cidade, como Realengo, Acari e Jardim Maravilha, além do túnel hidráulico do Rio Maracanã. As intervenções incluem drenagem, contenção de enchente e outras ações permanentes de limpeza de ralos, poda de árvores e conservação da cidade.
2: Luísa Rodrigues, então, e o poder público tem mesmo, né, obrigação, inclusive, que se antecipar, se organizar exatamente por conta do El Niño, e a gente vai acompanhar, né, como, enfim, os diferentes governos estão se organizando aqui no Brasil. 5h55, a gente vai trazer uma outra informação agora. A Anvisa proibiu a comercialização e a importação de colírios e outros medicamentos. O repórter Kennedy Lacerda tem as informações.
3: A medida preventiva tem como objetivo impedir a entrada desses produtos no Brasil. Uma inspeção realizada no mês passado pela Agência Nacional de Segurança de Medicamentos e Produtos da França identificou o descumprimento das boas práticas de fabricação na empresa ExcelVision, no país europeu. Assim, ficam vetadas no Brasil a comercialização, distribuição e importação dos lotes dos colírios IABAC e Tealóis Duo, produzidos na fábrica francesa a partir do dia 5 de junho deste ano. Também está proibida a importação do colírio Zonidra, de 20 miligramas por 5 mililitros, que nunca chegou a ser comercializado no Brasil. Em nota, a Anvisa orienta os consumidores que não utilizem os produtos e verifiquem a rotulagem para identificar o local de fabricação. E isso é muito importante. Em um comunicado, a União Química, responsável pela distribuição do IABAC e do Tealóis Duo no Brasil, destacou que a medida não impacta os lotes disponíveis no mercado, porque os produtos importados nos últimos 2 anos são oriundos de outra plataforma Fabril, na Itália.
4: Muito obrigada por todas as informações. 5h57. Vamos falar de esporte? Coisa boa, assunto que meu parceiro aqui, Rafael Tebas, gosta. Olha, 12 golaços do Mundial de 2026 entram na disputa pelo prêmio de mais bonito do torneio. A FIFA abriu votação com 12 gols marcados durante o Mundial. Os torcedores já podem votar no vencedor.
2: E entre os concorrentes, né, o gol do Ferran Torres da Espanha na final contra a Argentina, que garantiu o título para a Espanha. O Messi também aparece na disputa com um gol feito contra a Argélia na fase de grupos. Naquele jogo, a Argentina venceu

0: 3-0. E o Julian Álvares, também da Argentina, concorre com um chute de fora da área. Gol contra a Suíça nas quartas de final. Foi um golaço esse daí, realmente. Me lembrei agora na gaveta. Mas outros gols também, né? Alguns gols do Haaland, do Bellingham, do Sidney Cabral, de Cabo Verde contra a Argentina, também um golaço. Aquele gol realmente impressionante, quase que sem ângulo, ele chuta na gaveta, faz o gol contra a Argentina. Mas a lista é extensa, tem outros gols também, o Mbappé, que fez vários também ali, pode ser votado. Enfim, é uma votação aberta no site da FIFA.
1: Bem rapidamente, você consegue escolher um?
0: Eu, lendo aqui, eu tava escolhendo o gol do Julian Álvares, só que aí eu lembrei desse gol do Sidney Cabral, de Cabo Verde, contra a Argentina. Foi mais bonito ainda, vou nesse.
1: E você, qual que você achou? Manda sua mensagem aqui pra gente no 11972211001 e também no @ TMC News BR. Inclusive aqui na rede social, no TMC News BR, tem o Eduardo Montalvão, de Curitiba. Ele disse que acabou de terminar uma aula de natação e agora está indo para o escritório sempre, acompanhando o Start TMC, claro. A Patrícia Seabra, de Belo Horizonte, disse que está separando alguns documentos para resolver pendências no banco e ouvindo a gente e perguntando, cadê o Bruno Rizzi? Ah, daqui a pouquinho, gente. Ele já chegou, tá? Eu assumo que ele já chegou. Ele está se preparando para poder fazer toda a análise política para você aí esclarecer todas as suas dúvidas, né, Tebas?
0: Exatamente. Já está no aquecimento, está se esticando, enfim.
1: Está se preparando.
0: Está se preparando, está fazendo ali vários tipos de aquecimento. Já chega aqui no Start TMC. Que beleza. 5 horas e 59 minutos.
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0: Seis em ponto, você acompanha o Start TMC em todo o país, com Fernanda Câmara, comigo Rafael Tebas, em minutos e instantes também com Bruno Rizzi. Vamos para as manchetes aqui do Start TMC. Mais de 158 milhões de eleitores estão aptos a votar nas eleições desse ano.
1: Número de eleitores cresceu quase 2 milhões em relação ao pleito de 2022, um avanço de 1,46% segundo os dados oficiais.
0: E o número de eleitores brasileiros no exterior cresceu 32% para as eleições de 2026.
1: Total de aptos a votar fora do país passou de 697 mil em 2022 para cerca de 918 mil em 2026, segundo dados do Tribunal Superior Eleitoral, e esse é só um dos destaques que o Start TMC traz nesta terça-feira, 21 de julho, e tem mais.
0: Câmara defende no STF transparência na indicação de emendas parlamentares.
1: Em resposta ao ministro Flávio Dino, Casa afirma que seguiu o rito regimental e nega irregularidades na destinação dos recursos, alvo de investigação sobre possíveis desvios.
0: Convenções partidárias começam com disputa por alianças e chapas ainda indefinidas.
1: Partidos têm até 5 de agosto para oficializar candidaturas à presidência, enquanto nomes como Flávio Bolsonaro e Romeu Zema intensificam as negociações para definir seus candidatos a vice.
0: Petróleo recua com expectativa de cessar fogo entre Estados Unidos e Irã.
1: Mercado reage a sinais de mediação diplomática entre os dois países, mas continuidade dos ataques e riscos no Estreito de Hormuz ainda mantém atenção sobre a oferta global de petróleo.
0: Após taxar o Brasil, Donald Trump anuncia tarifa de 50% sobre produtos canadenses.
1: medida entra em vigor em 30 dias e é justificada pela Casa Branca como resposta ao que considera práticas discriminatórias do Canadá contra exportações dos Estados Unidos.
0: E Eduardo Bolsonaro recebe o green card dos Estados Unidos e garante, consequentemente, residência permanente no país.
1: 6:02, mais destaques internacionais. Andy Burnham toma posse como premier do Reino Unido e promete ampliar políticas sociais.
0: Em seu primeiro discurso no cargo, o novo primeiro-ministro anunciou um plano para reduzir a população em situação de rua, defendeu reformas no Estado e prometeu recuperar a estabilidade política e econômica do país. 6:03.
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1: Para você ouvinte que estava perguntando de Bruno Rizzi, eis que eu apresento Bruno Rizzi ao Start TMC, como todos os dias, nosso colunista e analista político já está aqui ao vivaço no estúdio. Muito bom dia para você, Rizzi.
4: Bom dia, Fernanda Câmara, Rafael Tebas,
0: bom dia
4: ao nosso ouvinte, espectador aí do Start TMC. É isso, a gente vai falar hoje principalmente sobre as tais das convenções partidárias, né? O que acontece aí nos próximos 15 dias? A gente vai ter as convenções dos partidos. Hoje, quem está acompanhando aqui o Start desde o início, a gente já trouxe aqui nessa primeira hora diversas convenções que já estão sendo feitas e marcadas e agendadas e celebradas aí pelos partidos. Fato é que esse é um, apesar de ser um grande evento ali de quase que um palanque, né, já para as eleições e um local de discurso e de já comentar algumas propostas ali, claro, ainda tudo ainda muito, digamos, camuflado, uma vez que ainda não estamos em campanha oficialmente, que só começa oficialmente dia 15 de agosto, mas é um marco exigido para que os partidos tenham a definição de suas candidaturas próprias ou para quem irão apoiar, né? Ou quem irão apoiar de fato para a corrida ao Executivo Federal, ou seja, ao cargo de presidente da República. Então, muitas movimentações acontecendo, a gente já trouxe algumas aqui nessa primeira hora. Eu vou trazer para vocês alguns desenhos aqui do que está acontecendo com alguns personagens importantes da política a nível nacional e em alguns colégios eleitorais também muito relevantes. Ontem eu comentei aqui sobre Minas Gerais. Então, esses próximos dias vão ser inundados dessas questões envolvendo. Vocês vão ouvir muito esse tal de esse termo de convenções partidárias, justamente porque é um marco exigido e é a partir disso que se tem a oficialização ali das candidaturas, né? O segundo passo é o passo pré-burocrático ali exigido. Então a gente vai comentar sobre isso e alguns desenhos estaduais com alguns personagens relevantes e muito desdobramento interessante acontecendo aí.
1: Os partidos têm até dia 5 de agosto, então, para definir os candidatos a presidente, governador, senador e deputados. PL e PT já agendaram seus eventos com Flávio Bolsonaro e Lula. Claro que a gente vai acompanhar tudo, inclusive com todo o nosso giro de repórteres trazendo todas as informações e atualizações para vocês e também sempre com análises aqui do Bruno Rizzi, né, Bruno?
4: É isso aí. Muita coisa legal. E só um parênteses rápido aqui também. Podem declarar uma neutralidade a nível executivo, né? Então
0: verdade,
4: tem muita gente que
0: verdade.
4: Vai... Aliás... Muita gente caminhando para isso, eu vou comentar também sobre isso, mas declarando uma neutralidade justamente para não entrar nesse ambiente, entre aspas aqui, contaminado, né, pela polarização.
0: Muito bom, e a gente começa o nosso giro de reportagem ao vivo no Start TMC, como a gente sempre cita, um bom dia para todos os repórteres. Vamos começar com o Rio de Janeiro. Olha só, Antony Garotinho, é ele mesmo, voltará, vai disputar de novo o governo do estado do Rio de Janeiro, e sempre ele, Gustavo Sleman, ao vivo com a gente, tem todas as informações. Então, Sleman, é isso mesmo, né? O Garotinho novamente vai tentar a disputa ao governo do estado.
5: É isso, bom dia para todos, bom dia para todos que nos acompanham aqui na TMC. Antony Garotinho de volta aos holofotes políticos aqui do Rio de Janeiro. A gente lembra que ele está beneficiado por uma decisão, né, da Justiça Federal que permitiu que ele se tornasse elegível mais uma vez após condenação por compra de votos, né, em 2016, ali no município de Campos dos Goytacazes, no Norte Fluminense, né, que é o reduto eleitoral original do Antony Garotinho, da família Garotinho, inclusive. E agora ele voltando a figurar, foi o nome definido como pré-candidato ao governo do Rio de Janeiro pelo Republicanos. Existiu uma dúvida entre ele e o ex-prefeito de Miguel Pereira, cidade do Sul Fluminense, que cresceu bastante nos últimos anos por conta do turismo na região, mas o nome acabou sendo definido, é o de Antony Garotinho. Então ele volta agora a figurar aí no cenário político do Rio de Janeiro. Inclusive, já passou por sabatina aqui pela equipe da reportagem da TMC no Rio de Janeiro recentemente. Inclusive, você pode acompanhar na íntegra essa entrevista no nosso YouTube, tá? Mas enfim, voltando ao assunto sobre o Antony Garotinho, como eu disse, né, o Republicanos afirmou por meio de nota que a decisão partiu devido a índices e pesquisas eleitorais, né? O nome de Antony Garotinho que aparece, inclusive, forte, algumas pesquisas já divulgadas nos últimos meses, e por conta disso a decisão foi tomada para que ele fosse e não o ex-prefeito de Miguel Pereira. A gente também tem a expectativa para que o Republicanos lance de maneira oficial a candidatura de um outro nome conhecido aqui do Rio de Janeiro, Marcelo Crivella, ex-prefeito do Rio, também de senador, deputado federal, inclusive para ser pré-candidato ao Senado, né? A gente está comentando sobre essa questão de convenções partidárias. Ontem já tivemos a do PSD e do MDB, e a do Republicanos deve acontecer no sábado aqui no Rio de Janeiro, né, na sigla Fluminense do Republicanos, para poder definir, cravar, bater o martelo em relação a esses dois nomes que eu falei, né, Antony Garotinho e Marcelo Crivella, e também de outros candidatos relacionados ao partido aqui no Rio de Janeiro para cargos estaduais e federais, pessoal.
1: Obrigada, Gustavo Sleman, do Rio de Janeiro. Obrigada pelas informações. 6:09. Garotinho, então, venceu a disputa interna com o André Português, ex-prefeito de Miguel Pereira. Ele está elegível após o STF anular a condenação por compra de votos. E a gente tem aqui toda a análise de Bruno Rizzi.
4: É isso. A questão de Garotinho, de Antony Garotinho, ela vai muito além do Rio de Janeiro especificamente. Ela tem um desenho por trás dela que é a montagem de apoios, a construção de apoios entre PL e Republicanos. Então, as negociações entre o PL de Flávio Bolsonaro e o Republicanos de Tarcísio de Freitas, de Antony Garotinho, enfim, estão bem avançados. Por quê? Porque estão bem avançados, mas com cautela, já explico aqui para vocês. Mas o que que esse desenho de apoio, de construção aí de alianças passa por o seguinte? Primeiramente, a indicação do vice de Flávio Bolsonaro pelo Republicanos. O Republicanos escolheria o vice-presidente do PL, né, da chapa do PL de Flávio Bolsonaro para a presidência da República. Esse acordo também passaria pela, aí aqui atenção a esse ponto, retirada da pré-candidatura de Douglas Ruas ao governo do Rio de Janeiro. Douglas Ruas, que é o nome do PL nessa disputa do Rio de Janeiro. Então passaria pela retirada da pré-candidatura e um consequente apoio de Flávio Bolsonaro ao candidato do Republicanos do governo fluminense, no caso, Antony Garotinho. Então, por que que eu tô trazendo essa questão aí a nível nacional? Porque Antony Garotinho é peça fundamental nessa entrada do Republicanos no Rio de Janeiro e de uma possível retirada do candidato do PL no Rio de Janeiro, justamente para ceder e o PL poder entrar, e o Republicanos poder entrar nessa questão a nível federal. Agora, por que que eu falei que ainda tem uma certa cautela ainda nessas conversas, nessas negociações entre PL e Republicanos? Porque essa aliança ainda depende de uma resolução a nível estadual, algumas questões estaduais envolvendo essa possível aliança de Republicanos e PL, que se não forem bem trabalhadas e não forem alinhadas e acertadas, elas não serão declaradas a nível nacional. Então, uma coisa é você declarar o apoio a nível nacional. Outra coisa é, pontualmente, em alguns estados, aquele candidato, um ou outro, apoia fulano ou ciclano e fica liberado para fazer o que bem entender. Então, essas resistências estaduais ainda são um empecilho para que a coisa avance um pouco mais. quais são os elementos importantes aqui para a gente trazer? Por que essa negociação, esse entendimento entre as siglas avançou nos últimos dias, além dessa questão de Garotinho entrar de fato? Agora, por que o PL retiraria, né? Então tem essa dúvida ainda em relação a isso. Mas as declarações de Flávio Bolsonaro, de certa forma recentes, ele já repetiu algumas vezes, de aprovar, de passar a PEC que acaba com a reeleição, agradou os republicanos, uma vez que eles têm um projeto para 2030, inclusive Tarcísio de Freitas é um desses nomes fortes para concorrer em 2030, então essa sinalização de não haver uma reeleição é uma das coisas que foi uma sinalização importante. Enfim, há várias ressalvas, né? Isso aqui não passa por Flávio Bolsonaro necessariamente, envolve de fato quem está com o poder na mão, então é muito delicado. Uma coisa é falar em campanha, outra coisa é, na prática, você abrir mão de reeleição. Todos já falaram isso alguma vez, uhum. E a gente está aí com o cenário de eleição, e todos são reeleitos, né? O único que não foi reeleito foi Jair Bolsonaro, mas desde ali de Fernando Henrique Cardoso a gente vê.
0: E a gente verifica no Congresso Nacional, no Parlamento Brasileiro, muitas vezes, né? Alguns parlamentares apontando que são favoráveis, só para pegar exemplo, a PEC do fim da reeleição, mas ela não avança no Congresso. Seja ela positiva ou negativa, não está nem em discussão isso aqui, mas ela avança de forma muito vagarosa.
4: Exatamente, né? ela é de certa forma popular, né?
0: Mesmo os parlamentares que podem se reeleger, o negócio fica travado.
4: Exatamente, até porque assim, quem decide é quem é beneficiado, né? Quem entender como um benefício, quem é beneficiado pela reeleição é justamente quem ficaria impedido. Então é uma discussão muito longa, mas é isso. O desenho do Rio de Janeiro, então, passa por essas questões. Uma possível retirada do PL, a entrada de fato agora de Antônio Garotinho pelo Republicanos com apoio de Flávio Bolsonaro. Vamos ver como desenrola essa questão nos próximos dias.
0: 6 horas e 14 minutos, bora para Brasília, o céu mais bonito do Brasil, segundo o Djavan. Seguinte, olha só, Flávio Bolsonaro, a gente vai conversar com o Rodrigo Vicente, porque o Flávio Bolsonaro tá aí buscando, se articulando, enfim, tentando fortalecer a pré-candidatura, né, Rodrigo Vicente?
6: Oi, Rafael, Fernanda, bom dia para vocês, pro Rizzi, que tá aí no estúdio também, a todos que nos acompanham nessa manhã. Céu de Brasília, sempre lindo, com certeza, para a gente lembrar. E a questão do Flávio é a seguinte, né? Ontem ele participou da convenção do PP aí em São Paulo. O partido PL tem tentado trazer o nome, a sigla, a federação, na verdade, PP Progressistas, agora, né? União, para a campanha. A questão é que todo esse acordo tem sido difícil. Ontem, o presidente estadual do PP de São Paulo, do Progressista, chegou a dizer que o Flávio é o candidato deles, mas claro, a gente está falando de São Paulo, que tem interesse nessa questão. Ele chegou, Flávio Bolsonaro, a dizer que foi convidado para o evento pelo próprio presidente do Progressista, pelo presidente nacional da sigla, o senador Ciro Nogueira, mas que, na verdade, no estado dele, do Piauí, tem interesses em outras alianças. O que tem sido observado é de que Progressista, União Brasil, essa federação aí que tem uma grande bancada e que poderia trazer um apoio significativo à campanha de Flávio Bolsonaro, em alguns lugares quer ficar neutro. Portanto, algumas lideranças nacionais têm dito isso. Bem, o evento de ontem chancelou aí em São Paulo a candidatura de Guilherme Derrite ao Senado. E quem estava presente, eu acho que essa é uma observação importante, é Simone Marqueto, que é deputada federal pelo PP de São Paulo e é quem tem sido aí cotada para ser a vice de Flávio na chapa. A gente lembra uma questão aqui, dia 25 agora de julho, Flávio Bolsonaro vai fazer, o PL vai fazer a convenção nacional que vai chancelar o nome dele à presidência da República e, de acordo com o senador Rogério Marinho, que é o coordenador da campanha, esse evento deve acontecer sem uma definição de vice. Então, essa ida ao encontro e a outros encontros estaduais tenta buscar esse apoio, tenta fazer ainda esse namoro aí com o PP para trazer a possibilidade, o Progressista, com trazer o vice, mas ainda é uma questão que não está totalmente colocada. Bem, o objetivo do PL, é trazer, como a gente disse, essa federação para a eleição, para o tempo de TV, para o apoio, para essa coligação, mas há muitos diretórios aí que não têm gostado dessa situação, principalmente Norte e Nordeste, onde precisariam ficar neutros. Portanto, esse apoio do progressista União vai ser algo a ser analisado aí nos próximos dias, enquanto acontecem as convenções, enquanto acontece a convenção do PL no dia 25. Claro, a gente vai acompanhar por aqui tudo isso. Volto com vocês aí.
0: Valeu, valeu, Rodrigo. Vicente, obrigado como sempre pelas informações. Bruno Rizzi, quando a gente traz então, né, a seguinte manchete, Flávio Bolsonaro ou Lula estão buscando apoio, significa na prática estão tentando ir ao centro, estão tentando o apoio do centrão, como que funciona isso?
4: Esse ponto é excelente, Tebas, porque primeiramente, querer apoio do centrão não significa ir ao centro, né? A gente às vezes tem essa relação, mas a posição de centrão, ela não tem nada a ver com o comportamento do eleitor independente, que é aquele eleitor de centro. Que são coisas completamente distintas.
1: Eu achei que não fosse distinto isso.
4: É totalmente distinto. O centrão, ele hoje, inclusive, tem um comportamento mais à direita, em grande parte. Claro que ele é o centrão e ele tem essas particularidades de diretórios estaduais terem uma liberdade maior para um lado e para o outro, não está completamente polarizado, mas o centrão, ele é um grande bloco que não é, basicamente, não é nem bolsonarista, nem lulista, mas com um poder gigantesco, né, dentro ali do Congresso. E o eleitor de centro, na verdade, é o eleitor independente, que é o eleitor mais volátil ali a questões pontuais, né? Ele vai mais de acordo com a maré, ele não fica polarizado e calcificado nesses polos. Então, assim, eleitor de centro não é eleitor do centrão. Mas por que essa briga, essa disputa, essa articulação tão grande para buscar apoio do centrão? Por conta de tempo de televisão, de rádio e TV, né? O centrão, por ser um bloco, né, através de seus partidos e coligações, um bloco com muitos representantes, ele tem um tempo e uma verba eleitoral, né, partidária, que acaba sendo direcionada também como verba eleitoral do fundo eleitoral, muito relevante. Isso agregaria muito à campanha. Então, Flávio Bolsonaro, principalmente hoje, se consegue construir algumas alianças com esses apoios de partidos de centro, né, os partidos do centrão, aumentaria seu tempo de TV e conseguiria ficar ali mais parelho ali a Lula.
1: Nesse momento, Flávio tem, por enquanto, 20% menos tempo de TV que Lula.
4: Exatamente. Então, por isso que ele busca essa questão mais específica. Agora, falando mais especificamente, o Rodrigo Vicente trouxe a questão do Progressistas, né, do PP, que é o partido que a gente tem visto ali como um dos alvos de Flávio Bolsonaro, mas que tem Ciro Nogueira, que é uma figura historicamente alinhada a Bolsonaro, ao bolsonarismo, foi ministro de Jair Bolsonaro, mas que recentemente tem uma rusga muito grande com o próprio Flávio, porque quando seu nome foi citado na questão do Banco Master, e já, isso já aconteceu algumas vezes, Flávio Bolsonaro em momento algum se posicionou favorável a Ciro Nogueira, não declarou apoio, não mostrou ali um ombro amigo a Ciro Nogueira. Ciro Nogueira ficou chateado com essa questão, achou que Flávio deveria, de alguma forma, apoiá-lo e ter essa luta contra o sistema, etc. e tal, através disso. Bom, então, Valdemar Costa Neto, presidente do PL, ainda deseja ter como vice Tereza Cristina, senadora Tereza Cristina, que é justamente o nome do Progressistas para isso. Enquanto isso, Flávio Bolsonaro gostaria de ter Daniela Marques, que foi presidente da Caixa durante o governo Bolsonaro, que é do Republicanos. Mas Valdemar Costa Neto já falou que Daniela Marques não tem votos. Ela é uma filiada ao Republicanos, ponto. Mas ela não traz votos. Valdemar quer Tereza Cristina, enquanto o Republicanos de Daniela Marques é o desejo de Flávio Bolsonaro. E Tereza Cristina não quer assumir a vice de Flávio Bolsonaro. Fato é que o desejo passa pela intenção de Tereza Cristina, que não tem essa intenção de ser a vice. Então, fica ali uma coisa meio no ar, fica ali uma coisa meio um embrólio grande, um impasse, mas mostra uma certa busca de Flávio Bolsonaro e do PL pela questão de buscar ali uma consolidação da coligação PP, PL, cena dos próximos capítulos também. Você vê que tem um racha interno ali. Valdemar quer um negócio, Flávio quer outro.
0: 6 horas e 22 minutos, Ricardo Spárvoli ao vivo com a gente, também o cenário embaralhado em São Paulo, mas teve evento, né, nas últimas horas aqui no estado de São Paulo, né, Spárvoli?
7: Exatamente, Rafael Tebas. O União Brasil e o Progressistas realizaram na noite de ontem a convenção estadual para oficializar os candidatos que vão disputar as eleições de 2026 pela Federação União Progressista, que é formada pelas duas legendas. O encontro aconteceu na Assembleia Legislativa de São Paulo, na Alesp, e definiu o ex-secretário de Segurança Pública aqui do estado, Guilherme Derrite, como candidato ao Senado. Derrite, que é filiado ao Progressistas. A chapa conta ainda com o André do Prado, do PL, para uma das vagas ao Senado. E no cenário nacional, o próprio Derrite afirmou que São Paulo não vai ficar neutro. São Paulo vai junto com Flávio Bolsonaro. Para o governo de São Paulo, como já era esperado, União Progressista confirmou o apoio ao governador Tarcísio de Freitas, que deve disputar a reeleição. Durante a convenção, também foram homologadas 35 candidaturas a deputado federal para cada partido, totalizando 70 nomes pela Federação União Progressista. Também foram homologadas 47 candidaturas a deputado estadual por legenda, somando 94 candidatos a deputado estadual. Participaram do evento o governador Tarcísio, Flávio Bolsonaro e também André do Prado e Ricardo Nunes, prefeito da capital paulista. Rafael.
1: Valeu. Obrigada, Ricardo, por todas as informações, como sempre ao vivo aqui no estúdio para trazer todas as atualizações. Agora 6 horas e 24 minutos, a gente vai lá para Brasília. Ciro Gomes é confirmado como candidato do PSDB ao governo do Ceará. Convenção estadual oficializa nome para a disputa de 2026. O lançamento será em Fortaleza. E quem tem as informações lá de Brasília é a Lívia Brás.
8: Oi, Fê, bom dia pra você, bom dia, Rafa. Pois é, a candidatura dele foi oficializada ontem durante uma convenção do diretório estadual e nesse evento ficou acertado, como você disse, né, que o lançamento oficial da candidatura só vai acontecer no próximo dia 1º de agosto, 4 horas da tarde, lá em Fortaleza. Hoje a federação do PSDB é com o Cidadania. E olha só, uma pesquisa feita no mês passado já apontou Ciro Gomes despontando aí à frente da corrida ao governo. O levantamento Atlas Foco foi divulgado no último dia 15 e indicou o Tucano com 53,2% das intenções de voto numa eventual disputa com Eumano de Freitas, que é do PT, que na época, nesse último levantamento aí, feito há mais ou menos um mês atrás, tinha 44,9% das intenções de voto. Bom, a última vitória de Ciro Gomes aconteceu há 20 anos, em 2006, quando ele disputou uma vaga na Câmara dos Deputados pelo PSB e foi eleito. Desde então, ele nunca mais ganhou nenhuma disputa eleitoral. Ciro também foi candidato, disputou, né, algumas vezes a presidência da República. Uma vez foi em 2018, ele acabou ficando em terceiro lugar, atrás de Fernando Haddad e de Jair Bolsonaro. E em 2022, Ciro tentou novamente uma vaga ao Palácio do Planalto. Teve 3 milhões e meio de votos, mas acabou ficando aí em quarto lugar. Agora, a gente lembra, ele volta a disputar uma vaga ao governo do Ceará. Ele já foi governador do estado nos anos 90 e foi também ministro do então presidente Itamar Franco.
1: Obrigada, Lívia Brás, pelas suas informações. O Rizzi, a chapa que ele vai disputar, o pleito sob o nome Coligação Unir para Mudar, deve confirmar o ex-prefeito Roberto Cláudio como candidato a vice no próximo domingo. A gente vai acompanhar.
4: É isso. O mais interessante de tudo isso envolvendo Ciro Gomes é que teve toda aquela discussão, né? Um dos estopins para o vídeo de Michele Bolsonaro foi justamente o PL caminhando com apoio no Ceará para Ciro Gomes. Justamente Ciro Gomes foi criticado por Michele Bolsonaro, justamente por ter sido um nome muito crítico a Jair Bolsonaro em outros tempos. Teve palavras fortes ali em algum momento sobre Jair Bolsonaro, sobre a sua postura e tudo mais. Quando o PL, através de Flávio Bolsonaro, começou a desenhar aquela articulação dentro do Ceará com apoio para Ciro Gomes, ali em dezembro a bomba estourou né? E depois acabou trazendo de forma mais específica ali no vídeo de Michele Bolsonaro, mas fato é que foi um elemento fundamental para toda essa treta familiar ali entre Flávio Bolsonaro e Michele Bolsonaro. E aí, por conta de tudo isso, a gente viu que a declaração do PSDB através de Ciro Gomes foi de que, vou até abrir aspas aqui que eu separei para vocês, o Aécio Neves, deputado federal pelo PSDB, resolveu que não era mais candidato, mas ainda não abriu a conversa com o presidente do partido de qual vai ser o rumo do PSDB. Fecha aspas ali, continua falando algumas coisas. Eu, por exemplo, me dou muito bem com o Ronaldo Caiado e votaria nele sem nenhuma dificuldade, fecha aspas. Abrindo novas aspas aqui. Também estou acompanhando essa novidade que apareceu, que é o Renan Santos. Me parece que é uma pessoa que, a despeito de jovem e tal, está falando coisas muito verdadeiras e continua falando, fecha aspas. Bom, por que eu estou trazendo essas salas? Porque em momento algum ele trouxe o nome de Flávio. Então, Flávio comprou uma baita briga lá no Ceará para apoiar Ciro Gomes, e Ciro Gomes está simplesmente nem aí para Flávio Bolsonaro. Né? Ele está fazendo dele ali, tá desenhando as suas coligações, os seus apoios. Ele acabou ficando até numa situação um pouco desconfortável, porque dentro do seu próprio núcleo ali, né, os ciristas...
0: Ele chegou a ensaiar novamente uma candidatura à presidência, mas recuou, né? Claramente foi. Muita gente deve ter falado no ouvido dele, ele deu uma recuada.
4: Ele deu uma recuada, ele chegou a ser um nome ali que poderia ser candidato, inclusive chegou a preocupar o presidente Lula, né, e toda a sua campanha, porque Ciro Gomes é um nome que atrai, apesar de seu posicionamento mais recente, ele tem um histórico junto ao presidente Lula e junto à esquerda, então, apesar de estar no PSDB, ele atrairia votos da esquerda, ele tiraria aquela questão de ser o único nome com votos da esquerda num primeiro turno, que é o caso do presidente Lula, então chegou até a incomodar nesse sentido, mas enfim, é isso, ouviu alguns conselhos ali, achou melhor recuar, ficou focado no seu estado, com uma assertividade maior. Mas, entre os bolsonaristas ali, né, muitos chiaram por conta dessa questão de Ciro Gomes lá atrás, o apoio, né, de Flávio Bolsonaro. Então, Ciro acabou sendo prejudicado nessa questão, mas também ficou ali uma porta aberta para outro lado de não ter o apoio de Flávio. Então, ficou uma coisa muito estranha, porque, por um lado, viram como um possível oportunismo ter um apoio de Flávio Bolsonaro, ser filho de Jair, a quem ele tanto criticou, mas, por outro lado, também pareceu ser desalinhado a uma política, né, uma ideologia mais de direita. Ficou uma coisa muito confusa, e aí Ciro Gomes causou desgaste tanto para a esquerda quanto para a direita, acabou se desgastando também. Mas, apesar disso, ele é forte ali, ele tá no seu estado, ele tem uma relevância. E aí um parênteses aqui, outra coisa que é muito interessante. Dentro da própria família, né, não fica apenas casos de família Bolsonaro aqui, mas também nos irmãos Gomes, né, Ciro e Cid, tem também uma treta histórica ali, porque esse racha, ele é visto esse ano novamente, uma vez que Cid Gomes não irá na mesma linha que Ciro Gomes. Então você tem uma construção feita ali no estado através dos irmãos, mas que agora assumem posicionamentos diferentes. Então realmente vai ser uma questão bem confusa ali. Ele acaba ficando em maus lençóis com muita gente ali. E aí Ciro Gomes tem esse racha familiar com seu irmão Cid, mas também tem esse racha entre direita e esquerda. Mas de todo, o mais importante de tudo nessa questão para a gente analisar é que Ciro Gomes em momento algum citou o nome de Flávio, que foi quem tanto brigou, inclusive dentro da sua própria família, inclusive com a sua madrasta, para que tivesse o apoio. Mostra uma fragilidade de Flávio Bolsonaro.
0: 6 horas e 32 minutos, TMC, compromisso com a verdade.
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6 horas, 34 minutos, não perca a hora. Muito bom dia, eu sou Olivia Braz, sou eu que te faço companhia nos intervalos da programação nacional, trazendo todas as informações para você que tá ligadinho aqui no nosso Distrito Federal. Começo já atualizando para você a previsão do tempo, porque hoje já temos um dia amanhecendo aqui no centro da capital, céu limpo, com poucas nuvens. E a gente continua com aquele alerta amarelo, que indica aí perigo potencial para baixa umidade do ar, já que hoje teremos mais um dia quente e seco, pelo menos no período da tarde. A temperatura mínima está subindo um pouquinho, gradualmente ela está aumentando a cada dia. Hoje a gente teve mínima de 15 graus. Já não está tão frio quanto estavam nos últimos dias. A gente tem previsão de que essa temperatura mínima aumente ainda mais até o final da semana. A gente pode começar o finalzinho da semana com mínima subindo aí a 17, 18 graus. E aí a máxima durante o dia também vai subindo ao longo da semana. Hoje a gente tem máxima prevista de 26 graus, mas amanhã a máxima já chega aos 28 graus. Mais uma vez a gente tem previsão de céu claro, praticamente sem nenhuma nuvem, claro, sem chance de chuva, umidade caindo a 30%, o que já é considerado perigoso para nossa saúde, por isso não pode bobear na hidratação, tem sempre que reforçar essa hidratação, principalmente nos períodos mais quentes do dia. A justiça anulou a licitação que concedia o uso de uma área da Caesb a uma particular. Decisão que também proibiu a empresa pública de vender ou conceder o imóvel enquanto ele for destinado aos serviços de saneamento básico. Ação civil pública foi movida pelo Ministério Público aqui do Distrito Federal. O órgão apontou irregularidades no processo de escolha, já que a vencedora da licitação ocupa cargo de direção em uma subsidiária da Terracap e é casada com um deputado distrital que disputava a posse do terreno na justiça. Na decisão, o juiz entendeu que houve desvio de finalidade na inclusão do espaço no edital, que a área foi cedida para atender a interesses particulares e não ao interesse público. O magistrado também lembrou que a legislação de uso do solo proíbe a transferência desse tipo de imóvel sem alteração prévia na lei. Ainda cabe recurso dessa decisão. Atenção quem mora em Planaltina, Fercal, Samambaia e também no Paranoá, porque hoje tem desligamento programado da Neoenergia. Interrupção vai acontecer para que sejam feitos serviços de manutenção na rede elétrica e também poda de árvores. Lá em Planaltina, a interrupção começa às 9 horas, vai até às 3 da tarde e rola entre as quadras 19 e 59, algumas quadras aí nesse intervalo. Na Fercal, suspensão do fornecimento começa um pouquinho mais tarde, 10 horas, e vai até um pouquinho mais tarde, 4 da tarde. Desligamento rola lá na DF-205, no quilômetro 2, e na DF-150, no quilômetro 12. Já no Paranoá, também de 10 às 4, endereços da DF-250, lá no Capão da Erva. E em Samambaia, desligamento ocorre também das 9 às 2 da tarde, na QR-310, QS-310 e na QR-312. Se você não mora em nenhuma dessas quatro cidades que eu acabei de falar, ficar sem energia, precisa registrar a ocorrência para o pessoal da Neoenergia e ir lá fazer o religamento. O telefone é o 116. 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

0: Trânsito ainda fluindo muito bem por conta das férias escolares na maior parte das escolas aqui do Distrito Federal. Só tem retenção ali na EPA Sul para o pessoal que está vindo lá do entorno sul e vai entrar ali na 040, no Parkway. Tem lentidão por ali, mas é uma lentidão tradicional, viu? O trânsito não chega a parar. Velocidade por ali de mais ou menos 35 km por hora. No núcleo Bandeirante também tem um pouquinho de lentidão por ali, sem acidente registrado. Grande volume de carros, principalmente na altura do semáforo.
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2: 6h39, você está no estádio TMC, você de São Paulo, Brasília, Rio de Janeiro, Curitiba, Belo Horizonte, Recife, está muito bem informado aqui no Start TMC com os principais destaques de hoje. E o governo federal inicia nesta terça-feira reuniões com setores afetados pela tarifa de 25% dos Estados Unidos sobre produtos brasileiros. Encontros coordenados pelo Ministério do Desenvolvimento, Indústria, Comércio e Serviços vão levantar demandas e definir medidas de apoio às empresas impactadas. O Plano Brasil Soberano será ampliado para proteger setores atingidos pelo novo tarifaço anunciado por Donald Trump. A taxa começa a valer nesta quarta-feira, amanhã, e deve afetar cerca de 18% das exportações brasileiras para os Estados Unidos.
3: 6h40, você participa aqui do Start TMC, mande a sua mensagem no nosso WhatsApp 11972211001, 11972211001.
2: Tem mensagem.
3: 1001, várias mensagens chegando pra gente aqui no nosso WhatsApp. O Leonardo, lá de Brasília, dizendo que tá indo pro trabalho, tá ouvindo aqui a TMC. Uma mensagem aqui que eu vou abreviar, mas muito legal, do Francisco de Itanhaém, em São Paulo. Bom dia, Fernanda. Bom dia, Rafael. Dia. Gostaria de parabenizar vocês pelo Start TMC e uma observação especial ao Bruno Rizzi. Comentários centrados e imparciais, didáticos. Amo ouvir seus comentários e colocações. Mande um abraço para ele, nosso ouvinte.
4: Opa, Francisco. Outro abraço aí.
3: Olha, muito legal.
4: Obrigado, viu?
3: Muito legal.
2: E o pessoal ouvindo aqui também no YouTube, inclusive a gente falou vários lugares, né? As pessoas movimentando aqui as redes sociais. E tem gente também aqui, olha só, São Luís do Maranhão. É Euli Martins, bom dia, daqui da Ilha do Amor, São Luís do Maranhão. Só pra gente também registrar que tem várias regiões aqui no Start TMC acompanhando a notícia que importa pra você. 6h41.
3: Vamos girar nossa reportagem.
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3: Vamos para o Paraná, então. Paraná, a gente conversa ao vivo com o Leonardo Gomes pelo seguinte: Curitiba registra alta de 23% nas exportações no primeiro semestre desse ano. Léo, tudo certo com você? Conta para a gente essa história, traz as informações para a gente. Bom dia.
6: Bom dia a todos. Notícia boa para a economia aqui da cidade. A gente está falando de 1 bilhão e 200 milhões de reais que giraram, quando a gente fala de exportação, nos primeiros 5 meses deste ano, contra quase 970 milhões de dólares. Aliás, reforçando, eu estou falando de dólar aqui. Então, 1 bilhão e 200 milhões de dólares. É muito dinheiro realmente, contra quase 970 milhões de dólares que foram registrados, exportados também nos primeiros 5 meses do ano passado. Dados da Secretaria de Comércio Exterior do Ministério do Desenvolvimento, que foram divulgados, portanto, nas últimas horas. O crescimento das exportações na capital paranaense foi o dobro do registrado pelo Brasil no período. No primeiro semestre, as exportações em todo o país alcançaram quase 185 bilhões de dólares. Esse valor representou um aumento de 11,5% em comparação com o mesmo período do ano passado. O Peru foi o principal comprador aqui de Curitiba nos primeiros 6 meses deste ano. Foram mais de 191 milhões de dólares, suficientes, inclusive, para ultrapassar os chineses e também os argentinos. E os produtos? Aqui em Curitiba, boa parte dos produtos, a gente está falando de soja triturada, além disso também grandes equipamentos, se é que a gente pode chamar assim também, que são os tratores, além de veículos para transporte de mercadorias e madeira. Vários produtos diversos que acabam ajudando na engrenagem da economia por aqui.
3: Valeu, obrigada, Léo. Obrigado.
2: E agora a gente sai do Paraná e vai para Belo Horizonte. A justiça suspendeu a multa de quase 88 milhões de reais contra a Vale, em Minas Gerais, A penalidade foi aplicada após a acusação de dados falsos sobre barragem que se rompeu em Brumadinho. E o Júnior de Castro traz todas as informações ao vivo.
4: É isso, Fernando. Ótimo dia para você, ótimo dia, Rafael, Bruno. Excelente terça-feira para todo mundo ligado com a gente aqui na TMC. Pois é, essa penalidade ela tinha sido imposta pela Controladoria Geral do Estado, que concluiu que a mineradora apresentou informações falsas sobre a estabilidade da barragem antes do rompimento lá em 2019. Mas a Vale, ela recorreu e argumentou que a lei anticorrupção usada para aplicar a multa não se encaixa nesse caso, já que, segundo a empresa, claro, não houve ato de corrupção, fraude em licitação ou pagamento de vantagem indevida. E ao analisar esse recurso, o Tribunal de Justiça aqui de Minas Gerais levou em conta que o Supremo Tribunal Federal já discute um caso semelhante envolvendo outra multa aplicada à Vale. Por isso, até agora, três ministros votaram pelo entendimento de que a lei anticorrupção ela não pode ser usada mesmo nesse tipo de situação, mas o julgamento ainda não foi concluído. Então, com isso, a cobrança da multa fica suspensa até que haja, sim, uma decisão definitiva. O governo de Minas e a Vale ainda não se pronunciaram sobre essa decisão. A gente, claro, continua acompanhando e trazendo as atualizações aqui durante a programação da TMC. Volto com vocês.
3: Assunto super importante, sério, delicado, microfone sempre aberto para você, Júnior de Castro. Vamos para o Rio de Janeiro agora. O cantor Roberto Carlos fez um alerta sobre um golpe com o uso da inteligência artificial usando sua imagem e voz. Gente, que perigo, hein, Rafael Alves?
7: É isso, Rafael Tebas. É nem o rei que está escapando dos golpes na internet. Isso porque o cantor Roberto Carlos usou as redes sociais e que o vídeo está sendo compartilhado nas redes sociais para ofertar tratamento médico, consulta especializada, além de produtos medicinais, mas que tudo isso não se passa de uma farsa. Isso foi feito a partir de inteligência social, segundo o comunicado divulgado pelo cantor nas redes sociais. No comunicado ele ainda afirma que não tem nenhuma relação com essa propaganda e que o vídeo é falso. Ele confirma que foi criado por inteligência artificial utilizando tanto a imagem dele quanto a voz, além de fazer essa promoção de um tratamento médico. E a gente lembra que isso é conhecido como deepfake, quando você simula a voz e a imagem de uma pessoa para compartilhar esse tipo de conteúdo na internet. Ele pede para que esse material não seja compartilhado, já que além de enganar as pessoas, o conteúdo também pode causar prejuízos a quem acredita nesse tipo de conteúdo divulgado nas redes sociais, ademais quando se trata de saúde. Então, vendo a imagem do Roberto Carlos, poderia até associar que seria algo verdadeiro. Nossa reportagem entrou em contato com a Polícia Civil para entender se tinha uma investigação já em andamento para tentar responsabilizar os envolvidos. Mas até o momento, a gente não teve nenhum retorno. Fernando e Rafa.
2: Obrigada, Rafael. E a gente estava até falando mais cedo aqui, né, Tebas, que a inteligência artificial é uma ferramenta muito poderosa que tem que ser usada, claro, com responsabilidade. E cabe a nós fazer o discernimento, né, já que tem um monte de publicação aí, cabe a gente discernir o que é fato e o que é fake. Agora a gente vai para o Recife falar com a Carol Oliveira. Dos 158 milhões de brasileiros aptos a votar, Pernambuco tem mais de 7 milhões, Carol Oliveira.
8: Bom dia, Tebas, Fernanda e a todos que nos acompanham aqui no Start TMC. Excelente terça-feira para todo mundo. Pois é, segundo dados divulgados pelo Tribunal Regional Eleitoral, o estado é o sétimo maior colégio eleitoral do Brasil e o segundo do Nordeste, atrás apenas da Bahia. Em todo o país, o número de eleitores registrados passou de 100 milhões de pessoas. De acordo com o levantamento, o eleitorado pernambucano cresceu 1,02% em comparação com as eleições de 2024, quando havia mais de 7 milhões de eleitores. Já em relação a 2022, o crescimento foi de 3%. Além disso, o número de eleitores que se autodeclararam pretos ou pardos dobrou nos últimos 3 anos. Rafa, Fernanda.
3: Valeu, muito obrigado pelas informações, Carol Oliveira, lá no Recife. 6 horas e 48 minutos. Olha só, hein, notícia. Ah, aí sim, essa eu gostei.
2: Vou me retirar,
3: Bruno. Bruno Chess está aqui no nosso estúdio e eu sinto que ele vai falar do nosso Coringão, é isso, Bruno Chessi?
9: Na verdade, são notícias do mundo da bola. Ah, mas vamos começar pelo
2: Corinthians. Então tem o Palmeiras também.
10: É por ordem alfabética.
3: Ele persegue demais o Corinthians nesse jornal.
9: O Palmeiras tá devagar ainda no mercado. Não, mas é que olha só, o Corinthians e o jogador holandês Memphis Depay avançaram aí nas negociações por uma renovação para delírio do Rafael Tebas. O holandês aceitou reduzir o salário e outros termos propostos pelo clube paulista. As partes ainda ajustam detalhes finais, mas o staff do jogador vê chance de acordo nos próximos dias. Lembrando que o vínculo entre Memphis Depay e Corinthians termina no próximo dia 31 de julho, daqui a pouco mais de uma semana.
3: É, tem pouco tempo para acertar aí, né?
9: E aí, ele fica ou não fica?
3: Ah, tomara que sim, agora vai reduzir o salário, né? Mas depende de quanto também, porque o Corinthians tem uma dívida enorme, né? Gigante a dívida do Corinthians.
10: Ele andou falando que problema não é dinheiro, né? Numa entrevista recente dele ali.
9: Que bom que ele assume isso também.
10: Pois é.
9: Né? Ele não ganha pouco, vamos lá. Passando aqui algumas transferências, porque a janela de transferências do mercado europeu também está aberta, e só para passar algumas envolvendo brasileiros, o volante João Gomes. Jogador de futebol não, o cantor, deixou o Wolverhampton da Inglaterra e acertou para outro time da Inglaterra, o Aston Villa, foi vendido por 40 milhões de euros.
3: O cantor é melhor, mas ele é bom jogador também.
9: Ele tá jogando bem, volante, né? E, enfim, setor que o Brasil tá precisando também. O Marcos Leonardo, atacante, trocou o Al Hilal pelo Ajax, foram 20 milhões de euros também.
3: Uia.
9: E o Felipe Augusto saiu do Corinthians, rumo ao Zenit, pelo mesmo valor.
3: Olha lá, eu não tô lembrando do Felipe Augusto, confesso aqui, viu? Lembrei dele.
2: Não é do Corinthians.
9: Bom, já dá pra ir pra pagar um pouquinho do Memphis, né? Mas e o Caio Henrique, lateral que jogou no Grêmio também, ele reforçou o Ajax agora, após uma passagem pelo Mônaco, foi vendido por 10,5 milhões de euros. Além deles, o Bruninho e o Ryan Roberto foram contratados pelo Shakhtar Donetsk, também aí jovens jogadores brasileiros. Mais cedo aqui no Start, vocês deram a notícia de que a FIFA abriu a votação para os 12 gols mais bonitos da Copa do Mundo. Eu separei aqui a lista rapidamente, tem gol de todo mundo praticamente aqui. Começando pelo Elijah Just, da Austrália, que marcou contra o Irã, o Mbappé, o gol que ele marcou contra Senegal.
3: Foi um golaço de fora da área, né?
9: Julian Alvarez contra a Suíça, o gol que deu a vitória, né, pra Argentina.
3: A bola fez uma curva impressionante.
9: Lionel Messi, o primeiro gol contra a Argélia. Erling Haaland, gol contra o Brasil, primeiro, segundo, na verdade.
3: Ai, ai, ai.
9: O Jude Bellingham, que fez o gol agora contra a França, golaço. No final, com o último golaço. 6-4. O Ferran Torres, que fez o gol do título no domingo.
3: E aquele do Cabo Verde, o cara que fez aquele golaço.
9: Exatamente isso que eu vou falar agora. Sidney Lopes Cabral, gol de Cabo Verde contra a Argentina, gol de empate. O Eldor Shomurodov, do Uzbequistão, gol contra a República Democrática do Congo. O Daizen Maeda, do Japão, gol contra a Suécia. Um bósnio, Kerem Ajabegovic. E o Wilson Isidor do Haiti, um gol contra o Marrocos também.
10: Se depender dos brasileiros, o Sidney Cabral.
2: Então, justamente.
3: Eu acho que foi o gol mais bonito mesmo.
10: Eu também achei.
3: O gol de Cabo Verde foi quase sem ângulo. Ele bateu uma curva impressionante. Né?

0: Inter e Cruzeiro, Chapecoense e Flamengo. E Coringão entra em campo na quinta-feira em Itaquera contra o Remo. Valeu, Bruno Chesi. 6:53. Bruno Rizzi, agora de Bruno para Bruno. Bruno, muitas mensagens chegando. A gente está nessa reta final aqui do Start TMC. Chega uma mensagem de um ouvinte nosso aqui, o Marcelo Gisoffi, no Rio de Janeiro. É uma pergunta mais conceitual, mas ele fala sobre a polarização política, como que fica a polarização no Brasil e se é possível um cenário futuro, ainda que de médio prazo, caso em que a polarização possa ser reduzida. Qual que é a sua avaliação?
1: Enquanto a gente tiver Lula e ou Bolsonaro, esse cenário fica bem complexo de tirar a polarização. Até porque, eu digo e ou, porque mesmo que esteja um desses dois, né, um desses dois personagens de um lado ou de outro, o antagonista a tudo isso será o anti Lula ou anti-Bolsonaro. Então, segue a polarização, mesmo que ela não seja personificada. Enquanto a gente tem Lula e um Bolsonaro, a gente tem a personificação para essa polarização afetiva, né, que eu sempre trago aqui. Mas mesmo que saia, né, no caso, por exemplo, presidente Lula, independente de qualquer coisa, não vai mais ser candidato depois, se for reeleito, já vai ter sido dois mandatos, mas tá até por conta da idade e tudo mais, mas Flávio Bolsonaro pode ser candidato tranquilamente ali em 2030, sendo eleito agora ou não.
0: É verdade.
1: Mas o outro lado, apesar dos apesares, será o anti-bolsonarista, né? Então, essa polarização afetiva que hoje abraça o presidente Lula, ela achará um personagem ali. Então,
0: em algum momento,
1: para ser o antagonista ao bolsonarista. Então, enquanto a gente tiver esses dois elementos, a polarização segue.
0: E o mundo de hoje, com as redes sociais, a forma como elas também são utilizadas ou como elas funcionam também, propiciam, colaboram para esse clima de estresse permanente, né? Um fla-flu, tudo aqui, todos os discursos que são inflamados, a gritaria é premiada muitas vezes, infelizmente, né?
1: Totalmente. Eu sempre falo que assim, o interesse pela política aumentou. Realmente aumentou, mas muito desse aumento do gosto pela política está muito mais vinculado às tretas, né, ao fla-flu da história, do que efetivamente entender a política como ela é. Então, esse interesse não passa necessariamente pelo conhecimento. Apesar que eu acho que sim, o interesse aumentou, a busca por conhecimento aumentou, mas ainda tem muito do fator rivalidade que alimenta e incendeia tudo isso aí, igual no futebol, né?
2: Exatamente. E muito rapidamente, a busca pelo conhecimento de quem quer saber mais, então, sobre Zema, Renan, tem que ir basicamente nas redes sociais, porque Lula e Flávio concentram 80% da propaganda eleitoral, como a gente tinha falado, e Zema, Renan praticamente não teriam espaço na TV nem no rádio para se apresentar ao eleitor antes da disputa começar. Entra aí, então, a rede social.
1: E entra a questão das alianças que eu trouxe agora há pouco sobre, né, essas construções aí, justamente para ter tempo de TV, ainda é muito importante. TV e rádio viraram porto seguro da informação. A gente falou de IA agora há pouco, fake news e tudo mais. Rádio e TV é cada vez mais importante para trazer credibilidade às informações.
0: E é por isso que existe a TMC, aqui a informação, a análise, sempre com ponto, com contraponto, com checagem também. É assim que a gente trabalha aqui na TMC. 6:57, o tempo voou e o Start TMC tá chegando ao final.
2: Não quero, obrigada, vamos continuar isso aqui. A gente tem que ir, amanhã tem mais Start TMC, obrigada Rizzi, obrigada a você que ficou com a gente, obrigada pela audiência, pela companhia, Rafael Tebas.
0: Valeu, Fernanda Câmara, Bruno Rizzi e você, ouvinte, espectador aqui da TMC. Vem aí o TMC 360
2: com Joana Trepton e Felipe Bueno.
1: Valeu, até amanhã.
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1: Olá, 7 horas em ponto, muito bem-vindos ao TMC 360. Obrigada a você que está aqui na programação da TMC. Meu nome é Jona Trepto, estou aqui com o Felipe Bueno, prontos para trazer as principais informações desta terça-feira, dia 21 de julho de 2026, para você. Bom dia, Felipe Bueno.
2: Bom dia, Jona Trepto, bom dia a você que está nos acompanhando. Seja bem-vinda, seja bem-vindo até as 9 horas e 59 minutos. Informação para você formar a sua opinião e prestação de serviço nesta terça-feira, hoje 21 de julho de 2026. Vamos?
1: Vamos direto às principais notícias desta manhã.
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2: Planalto se reúne hoje com representantes de setores afetados pelo tarifaço de Brasília. Lívia Brás.
3: Segundo a equipe econômica, cerca de 18% das exportações brasileiras para o mercado americano serão atingidas por esse tarifaço que já começa a valer amanhã.
1: Lula dispara contra secretário de Donald Trump, Rodrigo Vicente. O presidente desafia Rubio a montar um comitê para Flávio Bolsonaro.
4: É isso mesmo. Durante convenção do PDT aqui em Brasília ontem, o primeiro partido a apoiar a reeleição do presidente Lula, o tema soberania nacional e a crítica aos Estados Unidos foram o tom do discurso.
2: Em Minas Gerais, o presidente do PL, Valdemar Costa Neto, costura apoio de Aécio Neves. BH, Júnior de Castro.
5: De acordo com informações de bastidores, Valdemar convidou Aécio para disputar uma vaga ao Senado na mesma chapa do PL em Minas. O Tucano ainda não deu resposta, mas pessoas próximas garantem que Aécio também recebeu convites do MDB e do PDT.
1: Em São Paulo, o Ministério Público realiza operação contra o PCC. Luísa Mutoni.
6: O objetivo é desarticular uma organização financeira clandestina que atuava como um braço logístico do crime organizado. E esse grupo atendia não só criminosos comuns, como membros do alto escalão do PCC.
2: No Rio de Janeiro, a Polícia Civil realiza uma operação no Complexo da Maré. O alvo é uma quadrilha que movimentou 33 milhões de reais no roubo de medicamentos de alto custo para tratamento de câncer e transplantes.
1: Nos destaques internacionais, a FMI aprova ajuda de quase 700 bilhões de dólares à Ucrânia. O relatório aponta que o país manteve a estabilidade macroeconômica e financeira, apesar da guerra com a Rússia.
2: A Copa do Mundo acabou, mas hoje tem bola rolando novamente. É verdade, os times brasileiros. Olha só, o Campeonato Nacional, Campeonato Brasileiro, Atlético Mineiro recebe o Bahia hoje às 19h30. E às 21h30, o Santos visita a Universidade Central da Venezuela pela Copa Sul-Americana. Agora são 7h04. Começa agora o TMC 360.
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1: Começamos amanhã, começamos o dia com notícia quente. O Ministério Público de São Paulo está nas ruas agora para uma operação que tem como objetivo desarticular uma rede de financiamento do primeiro comando da capital, PCC. De São Paulo, Luísa Mutoni já tem todas as informações para a gente. Luísa.
6: Pois é, Joana. Segundo as investigações do Ministério Público, esse grupo recebia dinheiro em espécie de origem ilícita e transferia os valores por meio de contas de empresas de fachada. Eles pagavam comissões aos doleiros desse grupo para lavar o dinheiro sem uma justificativa comercial legítima. O GAECO aponta que o homem, que é tido como um dos chefes do PCC, o Leonardo Monteiro Moja, conhecido como Léo do Moja ou Léo do Moinho, era um dos principais clientes dessa rede. Para adquirir bens sem usar o próprio nome, ele contava com os operadores financeiros para fazer as compras em nome próprio, em troca de dinheiro em espécie. Ele é acusado aí de chefiar o tráfico de drogas na favela do Moinho, no centro de São Paulo, e foi preso em 2024. Outros registros apreendidos ao longo dessa investigação não registros de áudio e também planilhas financeiras revelam também a proximidade de suspeitos de integrar esse grupo com policiais de alta patente aqui da Polícia Militar de São Paulo e também o registro de repasses de valores em espécie. Além do bloqueio, então, desses valores milionários, também são cumpridos nessa operação 18 mandados de prisão e outros 18 de busca e apreensão. A gente vai seguir acompanhando.
2: Muito bem, são 7h06. O presidente Lula volta a disparar contra Marco Rubio. Lula fez até um desafio para o secretário de Estado norte-americano. De Brasília, Rodrigo Vicente vai contar pra gente essa história. Bom dia para você.
4: Oi, Felipe, Joana, bom dia a vocês, a todos que nos acompanham. Pois é, ontem foi a convenção do PDT aqui em Brasília, que foi o primeiro partido, inclusive, a dar esse apoio ao presidente Lula. Agora, a reeleição que ele deve disputar aí, o partido vai fazer sua convenção no dia 2. Bem, antes do discurso do presidente Lula, de ele chegar lá no fim da tarde à sede do PDT, o próprio presidente da sigla, Carlos Lupi, fez aí críticas aos Estados Unidos, enfim, lembrou questões históricas do partido, como a figura de Leonel Brizola, que tinha essa defesa da soberania nacional. O próprio PDT tem essa defesa na agenda deles. Foram diversos os discursos, o presidente chegou, fez aí falas em relação aos Estados Unidos e fez esse desafio a Marco Rubio, pedindo para montar comitê aqui e de que eles derrotariam todos. A gente vai acompanhar agora a fala que o presidente Lula fez ontem durante o evento.
7: Aliás, eu estou convidando quem quiser vir do mundo para ver as eleições aqui no Brasil. Quem quiser pode vir acompanhar. Se o secretário de Estado americano, Marco Rubio, quiser vir apoiar o meu adversário, que venha, que monte o comitê, porque a gente vai derrotar todos em nome da defesa da democracia nesse país.
4: Pois é, Lula agora por hora tem o apoio de partidos de esquerda, né? PCB, PSOL, Rede, PV e PCdoB. Esses dois últimos aí integram, inclusive, uma federação com o PT. O que o partido tem feito e vai fazer agora nos próximos dias é tentar deixar os partidos de centrão aí fora de um apoio formal à candidatura de Flávio Bolsonaro. Dois partidos, né? União e a Federação União Progressistas, que é o objetivo aí de que fiquem neutros, esse é o objetivo do PT, e também o Republicanos, que é o partido do presidente aqui da Câmara dos Deputados. O objetivo do PT é deixá-los aí sem um apoio formal à candidatura de Flávio, fazendo apenas alianças regionais e que ajudem a candidatura do presidente Lula sem esse apoio, porque o objetivo maior é tempo de TV. Uma vez que esses partidos deem apoio a Flávio Bolsonaro, o PT acaba não tendo o tempo de TV que gostaria, maior do que a candidatura do PL. A gente segue, claro, acompanhando todas essas alianças por aqui nos próximos dias, nesses dias de convenções dos partidos. Volto com vocês.
1: Pois é, Rodrigo. E o presidente Lula voltou a falar em traidores da pátria ao se referir aos visitantes da direita aos Estados Unidos para pedir imposição de tarifas. De acordo com o presidente Lula, foi isso que Flávio Bolsonaro teria feito lá nos Estados Unidos. Vamos ouvir exatamente a fala.
7: Outro dia eu disse, nesse país, antigamente, traidor era enforcado. Porque trair a pátria é uma coisa muito grave. E hoje nós temos não um, nós temos vários traidores que vão aos Estados Unidos pedir para os Estados Unidos impor punição ao Brasil.
2: Muito bem, essa é a parte teórica da coisa, na parte da narrativa. Vamos falar um pouco da parte prática agora. A gente vai continuar em Brasília para falar o seguinte, que o governo federal começa hoje a se reunir com setores que podem ser afetados, devem ser afetados, por essa tarifa de 25% adicional sobre os produtos brasileiros. Lívia Brás, conta pra gente essa história. Bom dia.
3: Oi, Felipe, bom dia para você, bom dia, Joana. Pois é, esses encontros, eles vão ser coordenados pelo Ministério do Desenvolvimento, Indústria, Comércio e Serviços. Devem contar também com a participação do vice-presidente da República, Geraldo Alckmin, e também com o ministro da Fazenda, Dario Durigan. Ideia é ouvir os representantes da indústria, do setor produtivo, justamente para tentar identificar aí quais são os principais impactos dessa medida, definir também que ações serão tomadas aí de apoio a essas empresas e também aos trabalhadores. O governo também pretende ampliar o Plano Brasil Soberano, que foi criado, a gente lembra aí, no ano passado, justamente para responder a outras barreiras comerciais que foram impostas pelos Estados Unidos. Agora, segundo a equipe econômica, mais ou menos 18% das exportações brasileiras para o mercado americano vão ser atingidas por esse tarifaço, que a gente lembra também já começa a valer amanhã. Apesar disso, o governo avalia aí que os efeitos devem ficar concentrados em alguns setores específicos, não devem comprometer o desempenho da economia brasileira como um todo. O vice-presidente Geraldo Alckmin, ele voltou a criticar essa decisão da gestão do presidente Donald Trump e disse que essa medida não faz nenhum sentido, lembrando também que a maioria dos produtos americanos que são vendidos para o Brasil, eles entram aqui no país com uma tarifa bem baixa ou às vezes até sem tarifa, gerando em torno aí de 3%. E lembrando também que os Estados Unidos hoje são o segundo maior parceiro comercial do Brasil.
1: Tá certo, Olivia. Daqui a pouco a gente volta a se falar. Ainda falando sobre política, o presidente nacional do PL, Valdemar Costa Neto, quer que o deputado federal Aécio Neves, do PSDB, fique na chapa do partido para as eleições em Minas Gerais. A intenção do PL é construir uma coligação forte no estado com forças de direita e do centro. De BH ao vivo, Júnior de Castro explica pra gente. Bom dia, Júnior.
5: É isso, Joana. Ótimo dia para você, Felipe. Excelente terça-feira para todo mundo ligado com a gente aqui na TMC. As articulações para as eleições deste ano aqui em Minas realmente já estão a todo vapor. O Valdemar da Costa Neto se reuniu na semana passada com o deputado federal Aécio Neves, do PSDB, para discutir justamente essa possível aliança entre os dois partidos. Mas o Tucano ainda não deu uma resposta sobre isso e pessoas próximas, bastidores, já falam que Aécio também recebeu convites do MDB e do PDT e que ainda avalia qual caminho ele deve seguir. A gente lembra aqui que hoje o cenário político aqui em Minas continua indefinido. O próprio PL ainda não decidiu se vai ter candidatura própria ao governo ou se vai apoiar outro nome, como o próprio senador Cleitinho Azevedo do Republicanos. Nos bastidores ainda, a avaliação é de que boa parte das negociações só deve avançar aí depois que Cleitinho anunciar se realmente vai ou não disputar o governo aqui de Minas. Além da articulação no estado, Valdemar também espera uma aliança com o PSDB em Minas para que ela possa dar um caminho aí para um eventual apoio dos tucanos à candidatura do Flávio Bolsonaro à presidência da República. A gente continua acompanhando e trazendo as atualizações aqui durante a programação da TMC. Volto com vocês.
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2: Bom, vamos falar então sobre a pesquisa Real Time Big Data para a presidência da República, apontando empate técnico a mais uma que aponta nesse período da campanha, né? Mais uma que aponta empate técnico entre Lula e Flávio Bolsonaro no segundo turno. Bom, o presidente da República tem 45% das intenções de voto. São 42% para o senador e pré-candidato do PL, Flávio Bolsonaro. Esse levantamento ouviu 2 mil eleitores entre os dias 18 e 20 de julho e a margem de erro é de 2 pontos para mais ou para menos. O índice de confiança é de 95%, Joana.
1: Estou dando uma olhadinha aqui na pesquisa, Felipe Bueno, e nós temos trazido pesquisas com números parecidos, então vale sempre tentar olhar o que é destaque, o que chama mais a atenção. E neste caso aqui, nós temos uma disputa de fato bastante concentrada nos dois primeiros colocados, tanto que nenhum dos demais pré-candidatos alcançou 2 dígitos. Veja só, vamos aqui trazer os outros nomes. Renan Santos aparece com 9%, seguido por Ronaldo Caiado com 7% e Romeu Zema com 2%. Augusto Cury, Joaquim Barbosa, 1% cada, brancos e nulos, 3%, que é o mesmo percentual dos eleitores que ainda estão indecisos. Ou seja, aquilo sobre o qual a gente falava, sobre o que a gente falava há alguns meses, que era a terceira via, está se mostrando cada vez mais com dificuldades de sobreviver. Ou
2: mais
1: natimoto.
2: Inviável,
1: mais
2: né?
1: inviável.
2: Mais inviável.
1: É que não. É difícil a gente falar assim para não tirar a esperança de pessoas que acreditam na terceira via. Mas o que os números mostram é que realmente a terceira via ela está muito apertada, esgoelada, mas Renan Santos aparecendo com 9%, ou seja, numericamente à frente de Ronaldo Caiado, um político que, em tese, mais conhecido, com mais experiência, e Renan Santos, um político que ganha força e cada vez mais força na internet. Agora são 7 horas e 15 minutos.
2: Direto para as informações do Rio de Janeiro, onde a Polícia Civil deflagra a Operação Metástase no Complexo da Maré. Essa ação tem como alvo uma quadrilha acusada de movimentar mais de 33 milhões de reais no roubo de medicamentos de alto custo. E o repórter Rafael Alves tem as informações direto da capital fluminense. Bom dia para você.
9: Bom dia, Felipe. Bom dia, Joana, e a todos os nossos ouvintes que acompanham o TMC 360, a operação da Polícia Civil, que mira essa quadrilha que rouba medicamentos de alto valor, como imunossupressores e também medicamentos oncológicos. E, a partir disso, revendem no mercado, inclusive, para instituições públicas a partir de empresas de fachada. Essa operação acontece, nesse momento, no Complexo da Maré, na Zona Norte aqui do Rio de Janeiro, um dos endereços alvos dessa operação, e por isso, claro, reação dos criminosos que atuam nas comunidades, barricadas em chamas para atrapalhar a ação dos policiais. Segundo as investigações, esse esquema movimentou mais de 33 milhões de reais em apenas um ano, do ano passado para cá, e atuou em pelo menos 20 roubos de carga de medicamentos aqui no Rio de Janeiro. E a partir disso, vendia, a partir de empresas de fachada, esses remédios, tanto na instituição privada, quanto em órgãos públicos, através de processos licitatórios fraudados. Além aqui do Rio de Janeiro, a ação aconteceu também em São Paulo, Goiás e Pará, ou seja, Sudeste, Centro-Oeste e Norte do país, com a atuação dessa mesma quadrilha. As investigações identificaram que a quadrilha passou a vender os medicamentos roubados a partir de roubos realizados aqui no Rio de Janeiro, principalmente 20 roubos, pelo menos, e os investigadores identificaram toda a estrutura criminosa. Por exemplo, o núcleo de roubadores, o núcleo de suporte logístico, além de intermediário final e também o suporte territorial feito pelo terceiro comando puro, uma das principais facções criminosas aqui do Rio de Janeiro e que atua ali no Complexo da Maré. Joana e Felipe.
1: Obrigada, Rafa, pelas informações. Daqui a pouco a gente traz mais informações ao vivo. A nossa equipe de reportagem está apurando mais detalhes sobre essa operação, Operação Metástase. Vamos seguir aqui com o nosso noticiário. Com destaques internacionais, o Fundo Monetário Internacional anunciou que concedeu à Ucrânia acesso imediato aproximadamente 690 milhões de dólares, cerca de 3 bilhões e meio de reais, após uma revisão no seu programa de empréstimo. Essa revisão acontece num momento em que a Ucrânia tenta manter a estabilidade econômica, tenta avançar com reformas e enquanto a Rússia intensifica os ataques. Kiev está no quinto ano de guerra, depois da invasão russa, aconteceu no início de 2022, 5 anos já. Segundo o FMI, a Ucrânia manteve a estabilidade macroeconômica e financeira, apesar dessa guerra em curso com a Rússia.
2: Sete horas e 19 minutos, é hora de falar de esporte. A Copa do Mundo acabou, mas aqui nos gramados brasileiros, a bola já estava rolando desde a semana passada. E a gente vai falar agora sobre a nossa casinha, o nosso quintal, o nosso quadrado, né? Brasileirão, Copa Sul-Americana, daqui a pouco tem Libertadores também. Gustavo Soler, meu amigo, um abraço para você, muito bom dia. O que temos para hoje, hein?
10: Tudo bom, Felipe, Joana, bom dia para vocês, para todo mundo que nos acompanha aqui na TMC. Hoje, às 7:30 da noite, pelo Campeonato Brasileiro, Atlético Mineiro e Bahia se enfrentam na Arena MRV, em Belo Horizonte. O Galo, que é o 11º colocado no Brasileirão, com 24 pontos, tentando somar pontos importantes dentro do torneio para se aproximar das vagas para a Copa Libertadores da América de 2027. Enquanto o Bahia, que é o 6º colocado, tenta entrar no G4, que é aquela zona de classificação direta, né, para a Copa Libertadores da América. O Bahia já volta, Felipe e Joana, com aquela grande questão maravilhosa do futebol sul-americano. Eles contrataram o goleiro Herrera, que estava jogando no futebol argentino. Só que o Herrera estava suspenso no futebol argentino. E agora ele vem para o futebol brasileiro e tem que cumprir a suspensão dele no futebol argentino. Então, o reforço para o gol do Bahia, né, um cara escolhido a dedo pelo Rogério Ceni, já não poderá jogar contra o Atlético Mineiro nesta terça-feira por causa de uma suspensão que recebeu, não estando nem registrado ainda como jogador para atuar no futebol do Brasil. Já às 9:30 da noite, o Santos joga em Valência, na Venezuela, contra a Universidade Central da Venezuela. A partida vai acontecer na cidade de Valência, porque, infelizmente, os terremotos que causaram muita destruição em Caracas também afetaram as estruturas da UCV. Então, esse jogo foi transferido para uma outra cidade onde existia uma segurança maior para que ela acontecesse a partida entre o CV e Santos. Um jogo que marca, né, a estreia do Peixe no mata-mata da Copa Sul-Americana e também um dia muito importante nos bastidores do Santos, porque hoje vence o terceiro mês de direito de imagens dos jogadores do Santos e com isso muitos atletas podem ingressar na justiça e pedirem a rescisão contratual de forma unilateral. O Santos teve uma reunião com seus jogadores, mas ainda não chegou a um acordo de qual será o dia do pagamento desse atraso para os atletas. Lembrando que, além de dever, né, para o elenco todo do Santos, o Santos também tem uma dívida de mais de 90 milhões de reais com o Neymar, que já se reapresentou ao Santos, mas ainda não tem uma data prevista para voltar a jogar pelo Peixe. Essa dívida de 90 milhões de reais é referente ao repasse que o Santos deveria fazer dos direitos de imagem também, né, de publicidade ao Neymar, e isso não vem acontecendo, e por isso chegou esse valor astronômico de 90 milhões de reais.
2: Pois é, voltamos aos nossos problemas internos aqui, as nossas questões, os nossos sonhos internos de futebol depois do 11º lugar na Copa do Mundo. Um abraço para o Soler, ele volta, toda a equipe volta ao longo da programação do 360. E tem mais futebol, aquela parte fora das quatro linhas, né? Vamos voltar ao Rio de Janeiro. A PM abre investigação para apurar a conduta de 3 policiais militares flagrados atingindo um torcedor argentino. Bom, isso foi em Copacabana, na zona sul do Rio de Janeiro, no domingo, né? Logo depois da final da Copa do Mundo. A repórter Beatriz Trindade tem as informações. Diga, Beatriz, bom dia.
11: Bom dia, Felipe, para você, para Joana, para todo mundo que acompanha a gente. Exatamente. Agora esse procedimento vai passar por uma apuração interna ali da corregedoria. A gente lembra que essas brigas, como você disse, aconteceram logo depois da derrota da Argentina para a Espanha no final da Copa do Mundo. Esses vídeos que foram publicados nas redes sociais estão sendo exibidos para quem acompanha a gente pelo YouTube. Eles mostram ali quando os PMs tentam afastar torcedores com cacetetes e spray de pimenta no meio da Avenida Atlântica, que é a principal via ali do bairro. Em um quiosque, pelo menos 3 policiais agridem então um argentino que já estava no chão. 2 homens acabaram sendo presos ali, levados pelos agentes. Esses episódios foram registrados em vídeos por testemunhas que estavam ali frequentando o local. Num primeiro momento, então, a Polícia Militar afirmou em nota que os agentes utilizaram os meios necessários para conter as brigas. A Polícia Civil informou que 2 casos de agressão foram registrados em Copacabana, sendo um deles contra uma mulher argentina. A gente lembra também que na região dos lagos foram registrados esses episódios de agressão e armação dos búzios. Muitos argentinos ali, dezenas de pessoas reunidas, né, em uma briga que acabou assustando os moradores e turistas que frequentavam o local. A Polícia Militar afirma agora que todos os envolvidos foram embora antes da chegada dos agentes. Felipe.
2: Muito bem, 7:24 e após o fim do Mundial na América do Norte, que teve 48 seleções, a Conmebol, quem é a Conmebol? Não sei quem é a Conmebol, já te falo já. Defende um novo aumento na Copa do Mundo, no número de seleções. A Conmebol é a confederação que reúne as seleções da América do Sul. Na semana passada a gente já falava sobre isso, eu e a Joana já falávamos com o Éder Luiz sobre essa ideia de aumentar, o Jamil Chad também, a gente já falou sobre isso aqui, sobre essa ideia de aumentar ainda mais o número de seleções para as próximas Copas do Mundo, quem sabe até a próxima de 2030. Então agora a Conmebol entrou na discussão e obviamente se colocou favorável a isso. O presidente da entidade, que é o Alejandro Domingues, sugere que a edição de 2030, já como eu disse, passe a contar com 64 países, imagina o tamanho da Copa do Mundo, né? A declaração foi feita em redes sociais.
1: Vamos aqui a atualizações de notícias nacionais. A Procuradoria-Geral da República enviou para a Procuradoria Eleitoral de Sergipe a ação apresentada por Gilmar Mendes contra o senador Alessandro Vieira. Paulo Gonê afirmou que o parlamentar pode ter cometido abuso de poder político ao pedir o indiciamento do ministro durante a CPI do crime organizado. Caso o entendimento seja seguido, Vieira poderá responder a uma ação eleitoral com risco de inelegibilidade.
2: O TCU arquiva dois processos que investigavam supostas irregularidades nas viagens internacionais da primeira-dama Janja. O tribunal considerou que não houve desvio de finalidade nem uso regular de recursos públicos. Segundo a decisão, as viagens estavam ligadas a compromissos institucionais e tinham respaldo em decretos do governo federal.
1: A defesa de Jair Bolsonaro pediu que Alexandre de Moraes reveja a proibição de visitas de Flávio Bolsonaro ao pai durante 90 dias. Os advogados classificaram a medida como desproporcional e negaram que Bolsonaro soubesse que uma carta escrita por ele seria divulgada nas redes sociais. Caso Moraes não reconsidere, a defesa quer que o recurso seja analisado pela primeira turma do Supremo Tribunal Federal. Vamos aqui agora a mais destaques da pesquisa Real Time Big Data, que acabamos de receber. Pesquisa quentinha, a gente mostrou agora há pouco que o cenário eleitoral é apertado entre os dois principais pré-candidatos, tem empate técnico entre o presidente da República, Lula, que tem 45% das intenções de voto, contra 42% do senador e pré-candidato do PL, num cenário de segundo turno, mas também há outros dados aqui a serem destacados, como por exemplo, a desaprovação do governo Lula, 50% dos entrevistados desaprovam o governo e 46% aprovam o governo Lula. Na avaliação detalhada, 38% consideram a gestão ruim ou péssima, contra 35% que classificam como boa ou ótima. E agora, dando uma olhadinha aqui rapidamente em outros cenários de segundo turno, Lula parece tecnicamente empatado também com Ronaldo Caiado, que tem 44% das intenções de voto, contra 43%. Lula mantém vantagem mais confortável apenas contra Romeu Zema, por 44 a 38, e contra Renan Santos, por 44 a 35. E agora há pouco a gente estava falando que, num cenário de primeiro turno, esses candidatos da chamada terceira via, ou seja, todos os candidatos que não são Flávio Bolsonaro e o presidente Lula, não pontuam dois dígitos, ou seja, não chegam a dois dígitos nessa pesquisa de intenção de voto Real Time Big Data, que acaba de ser divulgada nesta terça-feira, dia 21 de julho.
2: Algo que não acontece, essa questão da terceira via, faz bastante tempo e a tendência das pesquisas mostra que provavelmente não vai acontecer em 2026. Vamos aproveitar e falar da enquete de hoje que já está à sua disposição no nosso TMC News BR e também no nosso canal no WhatsApp. A pergunta é a seguinte: dentro desse contexto que a gente está trazendo para você nessa primeira meia hora de TMC 360, os ataques de Lula aos Estados Unidos, sobre os quais nós falamos agora há pouco, dele peitando o Marco Rubio e tudo mais, podem aumentar o tarifaço, já que a gente está falando, de certa forma, de uma chantagem dos Estados Unidos contra o Brasil? Tem duas possibilidades de resposta, sim ou não. Sim, Lula deveria falar menos; não, o Brasil é soberano. De volta à discussão sobre a soberania do país e uma interferência dos Estados Unidos na economia, no setor produtivo brasileiro. Participa, entra no TMC News BR, dá aquele joinha, compartilha a nossa transmissão ao vivo com outras pessoas e, claro, participa do chat, vota na nossa enquete. Daqui a pouco a gente traz a primeira parcial. E em instantes, depois do noticiário local, a gente vai falar sobre as críticas da esquerda à concessão do Green Card dos Estados Unidos a Eduardo Bolsonaro. Agora são 7 horas e 30 minutos.
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21: 7:32, a gente está de volta com informações do Distrito Federal. Agências do Trabalhador hoje estão com quase 800 vagas disponíveis, oportunidades que contemplam candidatos que tenham ou não experiência em várias áreas de atuação, vários níveis de escolaridades. E olha, salários chegando a R$8.000, uma boa oportunidade para quem está em busca aí de uma nova colocação no mercado de trabalho ou de uma primeira colocação. Maior remuneração oferecida para o cargo de mecânico de manutenção de máquina industrial fica lá na zona industrial, são 5 vagas e esse é o salário, R$8.000, além de benefícios. Para concorrer, precisa ter experiência nessa função e também precisa ter o ensino médio completo. Entre as funções aí que tem o maior número de vagas, operador de caixa na Asa Sul com 164 oportunidades, isso espalhado por várias regiões do Distrito Federal, salários para essa vaga são de R$ 1.700. Outra ocupação com grande oferta é de vendedor interno em Taguatinga Norte com 40 vagas. Salário para esse cargo, R$ 2.400, precisa ter experiência na área e também precisa ter ensino médio completo. Para participar de todos os processos seletivos, tem que cadastrar o currículo no aplicativo da Carteira de Trabalho Digital ou ir presencialmente até uma das 16 agências do trabalhador que funcionam de segunda a sexta-feira, sempre das 8 da manhã às 5 horas da tarde. Aí a gente sempre lembra, né? Ah, não tem nenhuma vaga que se adeque ao meu perfil. Não tem problema. Cadastra o seu currículo que mais pra frente as vagas podem aparecer e daí o sistema vai fazer o cruzamento dos dados e você pode ser então encaminhado para uma vaga que tem o seu perfil. Autorização eletrônica de viagem para menores de 16 anos bateu recorde no Distrito Federal no mês passado. Foram 163 documentos emitidos no período, o que representa aí um aumento de quase 14% em relação ao mesmo mês do ano passado. Os dados são do Colégio Notarial do Brasil e mostram que o crescimento é impulsionado o quê? Férias escolares. No acumulado desse ano, o DF já soma 785 autorizações contra 586 que foram emitidas no mesmo intervalo do ano passado. O documento é obrigatório para a criançada e também para os adolescentes que tenham até 16 anos e que viajam sem os pais ou na companhia de apenas um dos pais ou com avô, tio. Solicitação pode ser feita pela internet, na plataforma e-notariado, por meio de videoconferência com um tabelião. Depois da emissão, esse documento ele fica disponível no celular com um QR Code, que pode ser apresentado no check-in no aeroporto ou então nos pontos de fiscalização. Quem preferir, também pode pedir esse documento físico presencialmente em qualquer cartório de notas. 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

0: Do trânsito para o motorista que está entrando agora nas principais vias do Distrito Federal, vou começar pela parte norte do DF. Condomínios, altura dos condomínios, a gente tem um pouquinho de lentidão ali da altura do estádio Agostinho Lima, um pouquinho depois, até a altura do condomínio Bianca ali, na altura do Colorado. Logo depois o trânsito flui, que é uma maravilha, viu? Uma lentidão, não chega a parar o trânsito por ali, não. Estrutural também tem trânsito livre nessa manhã, mas antes, ali atrás, na 070, ali antes da barragem do Descoberto, a gente tem um trecho com obras ali, então o trânsito tá complicado e também tem um registro de acidente, viu? Bem na frente da barragem do Descoberto, que tá deixando o trânsito bastante confuso até a entrada de Águas Lindas. Olha o trânsito por ali, velocidade 5 km por hora.
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2: 7:37. Está no ar o É da Sua Conta, nosso papo diário sobre finanças. 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Bom dia para você, Alê.
3: Bom dia para essa dupla elegante e para nossa elegante audiência. Também, claro. Ô, Joana, no primeiro semestre de 2026, o Brasil registrou a abertura de quase 3 milhões de pequenos negócios. Isso representa uma alta de 12% em relação ao mesmo período no ano passado, né? E dessas novas empresas, mais de 600 mil são referentes ao setor do comércio, Joana.
2: Olha só, muita gente enfrenta uma certa dificuldade, inclusive, nesse começo, não é mesmo, Alê? Principalmente por causa da falta de experiência e conhecimento. 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
2: 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E a gente está falando de pessoas que estão começando agora o próprio negócio, então nem sempre essa pessoa vai ter um CNPJ, por exemplo. É necessário ser pessoa jurídica para ter acesso a essa funcionalidade?
3: Não, Joana. Quem ainda não abriu formalmente sua empresa também pode usar o link de pagamento diretamente pelo aplicativo do PicPay lá e já começa a dar aquela força enquanto a burocracia ali para abertura de CNPJ e tudo mais está rolando, né, Joana?
2: Muito bem. 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
3: 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Lembrando aí que o É da Sua Conta, tudo junto e sem acento, Joana.
2: Até amanhã.
3: Nessa manhã. Até amanhã.
4: São 7:40, de volta à capital paulista. Voltamos a falar sobre a operação do Ministério Público de São Paulo, que tem como objetivo desarticular uma rede de financiamento do PCC. Repórter Luísa Mutoni, é com você, bom dia.
5: Bom dia. dia, Felipe. Bom dia a todos. Pois é, na nossa primeira entrada a gente falava sobre esse braço financeiro do PCC, que é um dos focos dessa operação deflagrada hoje pelo GAECO do Ministério Público, mas as apurações apontam que esse grupo criminoso investigado, ele não usava apenas da lavagem de dinheiro e até mesmo usava do tráfico de influência. Pois é, segundo as apurações do Ministério Público, eles também atuavam na resolução de conflitos privados, principalmente conflitos envolvendo patrimônios, através do chamado Tribunal do Crime. Uma dessas apurações aponta uma disputa envolvendo imóveis de luxo na Riviera de São Lourenço, no litoral de São Paulo, no qual as partes envolvidas recorreram a membros da facção criminosa, que então se posicionaram de forma favorável aos empresários, aos membros desse grupo de lavagem de dinheiro que é investigado na Operação Janus, operação deflagrada na manhã de hoje. O Ministério Público analisou diversas planilhas financeiras ao longo dos últimos anos. Essa operação, ela é fruto de pelo menos outras 3 apurações já feitas pelo Ministério Público ao longo desses anos e envolve então empresários e membros da alta cúpula do PCC. E nessas planilhas financeiras constavam, à época dos fatos, o nome de pessoas de alto escalão dentro da Polícia Militar Paulista. E aí os investigadores, então, acreditam que eles se utilizavam da influência desses contatos também quando era interessante para benefício próprio. E, claro, faziam também o repasse de valores indevidos para essas pessoas. Por isso, a Polícia Militar atua hoje também em conjunto com o Ministério Público. Essa operação, que cumpre ao todo 18 mandados de prisão, também 18 de busca e apreensão, e a Justiça determinou aí o bloqueio de valores que chegam a 10 milhões de reais para cada investigado. Volto ao estúdio.
2: Obrigada, Luísa, pelas informações. Agora vamos para o Paraná. A polícia científica confirma que o engenheiro Gustavo Lara, de 27 anos, morreu por asfixia provocada por um inchaço na garganta. Segundo a perícia, o jovem sofreu uma reação alérgica ao passar por um tradicional banho de óleo. O ritual é feito por praticantes de aviação para comemorar o primeiro voo solo de um piloto. De Curitiba, Ângelo Fire tem mais detalhes. Ângelo?
6: Essas informações que a Polícia Civil agora recebeu da Polícia Científica confirmam justamente a principal suspeita, confirma a principal linha de investigação de que, de fato, este banho de óleo, este trote, foi o causador da morte do jovem Gustavo Lara, de 27 anos, em Ponta Grossa, nos Campos Gerais. Esse caso ele foi registrado na última quinta-feira, dia 16, desde então, a polícia vem se desdobrando para concluir essa investigação. O que restava ainda da polícia era receber a necrópsia e também o laudo toxicológico. Essas informações encaminhadas ontem pela polícia científica confirmaram que este jovem teve uma grave reação alérgica resultante deste banho de óleo. O instrutor de voo era uma pessoa muito próxima da vítima. Eles eram amigos. E a família de Gustavo trata esse caso também como uma fatalidade. Apesar disso, ele deve ser indiciado por homicídio culposo quando não há a intenção de matar. Este instrutor de voo, inclusive, chegou a ser preso em flagrante, mas responde ou aguarda o andamento deste inquérito em liberdade, depois de ter pago uma fiança de R$3 mil. As investigações prosseguem agora na reta final. A expectativa é que até o fim da semana a Polícia Civil conclua este inquérito e envie estes autos ao Ministério Público.
4: Agora são 7h45. Vamos falar de notícias internacionais a partir de agora. Andy Bannon toma posse como novo primeiro-ministro do Reino Unido, 7º em 10 anos. No primeiro dia no cargo, ele prometeu encerrar essa temporada de instabilidade política, que começou com o Brexit, né, há quase 10 anos. apresentar um novo modelo econômico e anunciou que já nesta terça-feira vai divulgar as primeiras medidas para reduzir o custo de vida dos britânicos.
2: Ismael El Mayo Zambada, um dos principais líderes do cartel de Sinaloa, foi condenado à prisão perpétua nos Estados Unidos. No acordo judicial, ele admitiu ter comandado durante décadas o envio de toneladas de cocaína para o país.
4: Daniel Ortega afirma que a Nicarágua não terá mais eleições. O presidente disse que a decisão tem o objetivo de impedir que a oposição volte ao poder, enquanto críticos afirmam que o anúncio consolida o fim da democracia e da alternância de poder no país. Vamos contar um pouquinho dessa história aqui para contextualizar, enquanto eu arrumo meu microfone aqui. Pronto, já arrumei. Bom, o Daniel Ortega, que é o homem que anunciou o fim das eleições na Nicarágua, ele é presidente desde 2007 e ele fez essa ameaça na cerimônia de aniversário, em mais uma cerimônia de aniversário da Revolução Sandinista, justificando, né, como a gente falou, esse risco, essa ameaça aí de o poder ser ocupado pela oposição, incentivada e até financiada por interesses estrangeiros. Mas o que seria essa tal dessa Revolução Sandinista? Foi uma insurreição liderada pela FSLN. O que é isso? Frente Sandinista de Libertação Nacional. Vários grupos como esse apareceram em países da América Latina nos anos 70, nos anos 80. Esse apareceu e conseguiu vencer o governo em 1979. Então a gente está voltando no tempo para uma época de Guerra Fria entre Estados Unidos, União Soviética e coisa e tal. Foi derrubada a família Somoza, que cuidava, né, aspas, da Nicarágua desde os anos 30. O Ortega era um nome forte desse movimento, acabou conduzindo o país. E foi no século 21, já em 2006, quando ele foi eleito novamente, que ele passou a se tornar uma espécie de ditador informal, né? Ditador democrático, podemos dizer, fazer essa brincadeira. Ele é reeleito em 2011, 2016, também 2021, e a partir desse processo aí de sucessivas reeleições, ele virou a chave, como a gente costuma dizer, né? Firmou pactos com antigos adversários, ele começou a derrubar lideranças religiosas, mudou a Constituição para permitir reeleições indefinidas, aparelhou o poder judiciário e mudou também o sistema eleitoral, tirou cidadania de opositores e transformou a vice-presidente, que por coincidência ou não é mulher dele, Rosário Murillo, em co-presidente oficial do país. Bom, tem uma coisa que interessa muito a você, interessa muito a nós aqui no Brasil. Não vai ser estranho se em 2026, agora, portanto, nesse exato momento, nas próximas semanas, nos próximos dias, a oposição a Lula usar o nome de Daniel Ortega, como já fez em mais de uma ocasião, na campanha eleitoral, buscando o passado comum de amizade entre os dois. De fato, esse passado existiu desde o Fórum de São Paulo, lá nos anos 90. Só que é importante a gente ressaltar também, como contraponto, que nos últimos anos os dois se distanciaram justamente pelo esfacelamento da democracia na Nicarágua, né? O governo brasileiro passou a adotar uma postura de distanciamento, críticas, inclusive cautelosas. Vamos lembrar de um ponto aqui para acabar esse raciocínio, que foi quando o governo de Ortega expulsou o embaixador do Brasil na capital, Manágua, né? Em resposta à audiência, à ausência desse diplomata nas comemorações do quê? Da tal, da Revolução Sandinista, blá, blá, blá. Bom, e aí, em retaliação, o Brasil também determinou a saída do embaixador da Nicarágua em Brasília. No século XXI, como a gente costuma ver, né, nos últimos meses, a gente está vendo isso bastante, uma parte da esquerda da América Latina está cada vez mais se tornando pragmática, mas é só uma parte, a outra não. Agora são 7 horas e 50 minutos.
2: O presidente dos Estados Unidos, Donald Trump, anunciou tarifas adicionais de 50% sobre a maioria dos produtos importados do Canadá, inclusive mercadorias que antes eram protegidas pelo acordo comercial entre Estados Unidos, México e Canadá. A medida entra em vigor dia 19 de agosto, atinge itens como vinhos, laticínios, móveis, roupas, cimento, tacos de hóquei, mas exclui produtos energéticos como potássio, pesca, minerais estratégicos. Nós já ouvimos essa história aqui. A Casa Branca afirma que o Canadá adota práticas discriminatórias contra produtos norte-americanos, especialmente nos setores automotivos, de bebidas alcoólicas e de laticínios. O primeiro-ministro canadense Mark Carney acusou Washington de violar diretamente o acordo comercial do bloco e afirmou que o Canadá já adotou medidas equivalentes, sem detalhar a retaliação.
4: O Carney também disse que Ottawa apresentou propostas para resolver o impasse, está disposta a intensificar as negociações. Você também já ouviu algo semelhante recentemente, falando de outro país, né? E há uma sequência, você sabe, de atritos entre Washington e Ottawa nos últimos meses, desde o ano passado, na verdade. Tem uma piada lá no Canadá que diz que todos os problemas dos Estados Unidos são nossa culpa, nossa, dos canadenses, é claro, né? Trump, inclusive, ameaçou novas punições comerciais por causa da fumaça dos incêndios florestais canadenses que atingiu cidades dos Estados Unidos. Então, nesse caso, assim como em outros, a bola continua pingando na área entre os dois países.
2: Mas continuamos falando de Estados Unidos, continuamos falando de governo de Donald Trump. Políticos de esquerda criticaram a concessão do Green Card ao ex-deputado federal Eduardo Bolsonaro, do PL, pelos Estados Unidos. O documento permite o quê? Que o filho do ex-presidente Jair Bolsonaro more no país por tempo indeterminado, que trabalhe, que estude, sem necessidade de autorizações especiais, e torna mais difícil a extradição de Eduardo Bolsonaro ao Brasil. A gente lembra que Eduardo Bolsonaro, ele foi condenado por coação. O Supremo Tribunal Federal entendeu que ele foi para os Estados Unidos interferir no processo que condenou o pai, Jair Bolsonaro. Bom, Rodrigo Vicente vai contar melhor pra gente esse Green Card que surgiu aí. Foi um gongo que salvou Eduardo Bolsonaro? Podemos colocar assim, Rodrigo?
7: Olha, aparentemente sim, né? A gente tem ouvido de especialistas, inclusive, que foi bem rápida essa concessão, né? Ele pediu há menos de um ano, ou pouco mais de um ano aí, no estado do Texas, onde ele vive desde o começo do ano passado e tem feito, como você disse, essas articulações, a que levaram, inclusive, a condenação dele pelo Supremo Tribunal Federal por coação no curso do processo e a cassação dele agora aqui na Câmara dos Deputados em dezembro do ano passado. Bem, diante desse cenário aí, diversos políticos de esquerda foram às redes sociais. Um ministro da Secretaria-Geral da Presidência, Guilherme Boulos, disse que foi que o pagamento chegou, né? Isso em uma alusão aí ao trabalho, de acordo com ele, que Eduardo Bolsonaro, enfim, a família Bolsonaro teria feito em relação à imposição das tarifas pelos Estados Unidos ao Brasil. Essa, inclusive, outros políticos de esquerda fizeram a mesma, foram no mesmo tom, e essa tem sido aí a agenda, a forma como políticos de esquerda, do PT, aliados do governo Lula, têm agido diante da família Bolsonaro e de Eduardo Bolsonaro,

0: pediu diretamente do Texas, como a gente disse onde ele mora e que, de acordo com ele, não passou por Washington. Volto com vocês.
1: Tá certo, Vicente. Vamos aproveitar esse gancho para falar mais uma vez da nossa enquete que está à sua disposição no nosso canal no WhatsApp e também no YouTube, no TMC News BR, que é sobre a tarifa, ou melhor, sobre o tarifaço, né? Porque 25% de muita coisa é bastante coisa, né? Esse tarifaço que começa a valer nessa semana, começa a valer nessa quarta-feira. Os ataques de Lula, e a gente falou sobre esses ataques agora há pouco, eles podem fazer com que os Estados Unidos aumentem o tarifaço? Lembrem-se que a gente ouviu muitas especialistas aqui no TMC 360 falando que não é uma simples negociação comercial, é chantagem mesmo por parte dos Estados Unidos. Então fica aqui a pergunta para você com duas possibilidades de resposta. Sim, Lula deveria falar menos, não, o Brasil é soberano. Por enquanto, a parcial é a seguinte, 57% dos participantes dizendo que não podem aumentar o tarifaço, o Brasil é soberano. E 43% dizem que sim, Lula deveria falar menos, tá certo? Tá aberta a nossa enquete, você pode continuar participando, 7h55 agora.
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3: Brasil da Esperança, que é composta por Partido dos Trabalhadores, Partido Comunista do Brasil e Partido Verde, confirma a pré-candidatura de Humberto Costa ao Senado por Pernambuco. O grupo também oficializou apoio a João Campos na disputa pelo governo do estado. Carol Oliveira, de Recife, tem os detalhes pra gente, Carol.
4: Bom dia, Joana, Felipe e a todos que nos acompanham aqui no TMC 360. Excelente terça-feira para todo mundo. Pois é, essa decisão ela foi tomada durante uma convenção realizada aqui no Recife. De acordo com o quadro histórico do PT, Humberto terá como primeiro suplente o deputado federal Luciano Bivar, ex-aliado de Jair Bolsonaro. Bivar também era o presidente do PSL, partido que lançou o Bolsonaro para concorrer à presidência da República em 2018. Na chapa integrada por Humberto Costa, também devem ser confirmadas as candidaturas de Marília Reis pelo PDT ao Senado e de Carlos Costa, do Republicanos, como candidato a vice-governador do estado de Pernambuco. Médico de formação, Humberto Costa tenta um terceiro mandato como senador. A primeira vez que foi eleito foi em 2010 e se reelegeu em 2014. Ele também já foi ministro da Saúde do período de 2003 a 2005, no primeiro governo do presidente Lula. Além de ter exercido mandatos de deputado estadual e federal, vereador do Recife e também secretário estadual. Volto com vocês aí no estúdio.
1: Muito bem, são 7h57. Golpes digitais já fazem parte da realidade de milhões de brasileiros. Criminosos têm usado anúncios falsos e páginas praticamente idênticas às originais para enganar as vítimas. Vamos voltar a falar sobre isso, a gente já fez esse alerta algumas vezes aqui no TMC 360. A repórter Beatriz Trindade, do Rio de Janeiro, conta os detalhes para você.
5: Mais de 26 milhões de brasileiros foram vítimas de golpe pela internet ou pelo celular nos últimos 12 meses. O dado faz parte da pesquisa divulgada pelo Fórum Brasileiro de Segurança Pública em parceria com o Datafolha. O levantamento mostra que as fraudes digitais já são o crime mais comum relatados pelos brasileiros. Uma das vítimas dos crimes cibernéticos foi um morador da Zona Norte do Rio que preferiu não se identificar e teve a identidade preservada. Ele contou que teve um prejuízo de R$5 mil ao tentar comprar um imóvel. Para fazer a reserva, ele conta que os criminosos pediram apenas 2 meses de aluguel antecipado.
6: A gente passou em frente à casa, viu que era realmente o imóvel e fez os 2 meses de depósito. A gente teve a feliz ou infeliz ideia de bater na casa lá e perguntar, mas depois já ter feito depósito. Quando a gente bateu lá, a pessoa atendeu e disse que estavam várias pessoas batendo lá, que estavam pegando aquela casa, alugando na internet como se estivesse alugando e não estava alugando a casa.
5: Segundo o Fórum Brasileiro de Segurança Pública, entre julho de 2024 e julho de 2025, os golpes

0: envolvendo transferências via Pix movimentaram cerca de 29 bilhões de reais. Segundo a delegada da Delegacia de Repressão aos Crimes de Informática da Polícia Civil do Rio, Camila Pegorim, os criminosos aproveitam momentos de distração e confiança das vítimas para extrair o dinheiro.
1: A Polícia Civil tem percebido um aumento considerável no número de crimes praticados na internet. A Polícia Civil sempre orienta que você tenha muita atenção quando você está fazendo uma transação via internet.
0: Especialistas alertam que muitos golpes começam em anúncios patrocinados na internet. Os criminosos criam páginas falsas idênticas às originais e as patrocinam para que elas apareçam entre os primeiros resultados de busca. Para quem já caiu em um golpe, a orientação é agir o mais rápido possível, como explica o advogado criminalista Lucas Monteiro.
2: Ele deve buscar o seu branco e pedir para fazer um MED, mecanismo especial de devolução. Então criou-se esse mecanismo para perseguir esses valores e rastreá-los.
0: Especialistas orientam que ao fazer compras pela internet, os usuários sempre desconfiem de ofertas muito vantajosas.
3: Agora 7 horas e 59 minutos. Daqui a pouco, no TMC 360, a gente volta a falar, a gente detalha mais esse processo que se inicia de convenções partidárias. É a partir daí, de acordo com o calendário eleitoral do Brasil, que a gente vai saber exatamente quem são as candidatas e os candidatos. Em instantes.
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3: 8 horas e 1 minuto, segunda hora do TMC 360 desta terça-feira. Hoje é dia 21 de julho de 2026. Eu, Felipe Bueno, ela, Joana Treptow. Nós dois seguimos com você, trazendo para você os principais destaques do momento. Vamos lá, então? Um deles é esse aqui, ó. Mesmo sem vice definido, PL deve oficializar a candidatura de Flávio Bolsonaro à presidência da República. Equipe de campanha pretende deixar o nome em aberto até 5 de agosto.
6: Green Card concedido pelos Estados Unidos a Eduardo Bolsonaro é alvo de críticas. Integrantes do governo dizem que esse é o pagamento pela traição depois de articulação pelo tarifaço.
3: Ministério Público realiza operação contra esquema de lavagem de dinheiro do PCC. Os agentes cumprem 18 mandados de busca e apreensão e 18 mandados de prisão preventiva em São Paulo.
6: Conmebol planeja início das eliminatórias para a Copa de 2030 no segundo semestre de 2027. Anfitriões do próximo Mundial, Argentina, Paraguai e Uruguai, já têm vagas garantidas. Agora, 8 horas, 2 minutos.
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3: Bom, então tá. Prometemos falar dessa história, prometemos continuar falando, desdobrar mais essa história das convenções partidárias. Tem muitas previstas ainda para esta semana. Estamos apenas na terça-feira. Tem até convenção prevista para o fim de semana e é das grandes. Lívia Brás, direto de Brasília, vai contar pra gente mais sobre esse assunto. Tá esquentando o clima, hein, Lívia? Diga tudo.
7: É, já tá bem quente, viu, Felipe? O prazo pro fim dessas convenções partidárias vai até o dia 5 de agosto. Entre os partidos que já marcaram data, como você falou, tem no final de semana, viu? PL que deve confirmar a candidatura de Flávio Bolsonaro no próximo dia 25, que é durante o fim de semana. PT também deve oficializar a candidatura do presidente Lula. Isso deve acontecer só no comecinho de agosto. PSD também já disse que vai confirmar Ronaldo Caiado como seu candidato. Partido Novo tem Romeu Zema, além também de outras siglas, como União Popular, PSTU, PRTB e também Missão. E aí, pelas regras do Tribunal Superior Eleitoral, essas convenções elas podem ser em vários formatos, viu? Podem ser presenciais, híbridas, podem ser virtuais também. E aí, é nesse momento que as legendas elas também vão definir quais são as coligações para as eleições majoritárias. E aí, depois dessa etapa, os partidos, as federações, as coligações, têm até o próximo dia 15 de agosto para pedir o registro oficial das candidaturas junto ao Tribunal Superior Eleitoral. Já a campanha mesmo, nas ruas, na internet, tudo isso só começa no dia seguinte, dia 16 de agosto. Em todo o Brasil, são 30 partidos que estão registrados no Tribunal Superior Eleitoral, sendo que 11 deles estão organizados aí em 5 federações partidárias.
6: Ainda sobre esse assunto, o PP e a União Brasil de São Paulo oficializaram apoio à candidatura de Flávio Bolsonaro, mas ainda não há definições sobre a composição da chapa, como a gente estava falando agora com a Lívia Braz. Marco de Pato tem mais detalhes para a gente.
8: É isso mesmo, Joana. Muito bom dia para você. Mais uma vez, bom dia ao Felipe e a todos que acompanham a programação aqui da TMC. Apesar da decisão aí do Diretório Paulista, Joana, a tendência é que a Federação União Progressista adote uma posição de neutralidade na disputa nacional, assim como o PP. Isso porque Ciro Nogueira, do PP, e Antônio Rueda não compareceram aí a esse evento na Alesp. A ausência dos presidentes nacionais dos partidos é mais um indicativo de que a Federação deve adotar uma posição de neutralidade na disputa aí pela presidência da República. Nos bastidores, integrantes das legendas afirmam que a direção nacional não deve declarar apoio a nenhum candidato, ou seja, esse apoio ficou mais específico aí para São Paulo. Os diretórios estaduais devem ser liberados para formar seus palanques, conforme a fala de Guilherme de Ritchie, que oficializou aí a candidatura dele ao Senado Nacional nesta segunda-feira na Assembleia Legislativa de São Paulo. A convenção também formalizou o apoio de União e PP à reeleição de Tarcísio de Freitas para o governo de São Paulo. Ele que, durante o discurso, alfinetou o adversário Fernando Haddad do PT, dizendo que ele foi o pior prefeito da capital paulista. E também, né, eles fizeram aí o apoio à oficialização da candidatura de Flávio Bolsonaro, que deve ser feita no próximo sábado na Arena Pacaembu, em São Paulo, Joana e Felipe.
3: Tá certo, voltamos daqui a pouco com mais informações. Agora são 8 horas e 7 minutos.
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3: Vamos falar de números do mercado financeiro por aí afora, né? As bolsas operando em alta nesta manhã de terça-feira, né? Impulsionadas pela recuperação das ações de tecnologia. Na Ásia, papéis, por exemplo, de semicondutores lideram os ganhos. O índice de tecnologia em Xangai dispara mais de 10%, maior alta diária em quase 2 anos. Na Europa, nos Estados Unidos, os mercados também sobem. Assunto para quem? Para o nosso colunista Guilherme Ravache, que já está aqui com a gente para conversar sobre esse e outros temas. Fala, Ravache, bom dia para você.
9: Bom dia. Pois é, o mundo parece estar pegando fogo, né? Porque intensificação do conflito no Irã, a gente tem agora os Houthis, né? No Iêmen, ameaçando fechar também uma passagem muito importante na região. Os Houthis são aliados, né, do Irã, só que controlam um outro lado ali da geografia marítima do Oriente Médio. Então, se o Irã fechou o Estreito de Hormuz, agora tem o risco dos Houthis fecharem o Estreito de El Mandeb, né, que é por onde passa 7% do petróleo mundial, de carga. Tem muito tráfego de navio ali porque liga ao Estreito de Aden, né, que é importante. Então são duas rotas ali muito importantes. Os Houthis, que são aliados iranianos, já fecharam o tráfego de navios para embarcações que estejam saindo ou indo para a Arábia Saudita. Esse seria o alvo deles. Inclusive, mandaram um e-mail hoje de manhã para diversas empresas marítimas, né, empresas de navios, alertando que eles não poderiam passar ali pelo estreito. Agora, a Bolsa está reagindo bem também, porque apesar desses conflitos, tem navio em chamas ali no Estreito de Hormuz por conta de ataques, mas ainda assim os mediadores, né, do confronto entre Estados Unidos e Irã estão tentando selar uma paz, não desistiram dos esforços, anima o mercado. Mas depois de dias negativos aí nas ações de tecnologia, as ações se recuperando, isso ajuda a Bolsa Americana, e a Bolsa Americana no pré-market aqui já está apontando para um crescimento importante, né? Com Dow Jones subindo zero, isso é pré-market, o mercado não abriu ainda, tá? Daqui alguns minutinhos, abre 9:30 Estados Unidos, 10:30 aqui no Brasil, mas nesse momento tá 0,44 Dow Jones subindo, S&P 500 subindo 0,52 e a Nasdaq 1,37%. Nasdaq subindo forte, depois de dias aí de dúvidas e incertezas em torno de ações de tecnologia, dúvidas em torno de gastos muito altos, né, com inteligência artificial, as ações voltaram a subir. Tem anúncio de resultado amanhã da Alphabet, que é dona do Google. Tesla vai anunciar também essa semana, então muita expectativa em torno dessas notícias aí de grandes produtores consumidores de inteligência artificial. É quando eu digo que o mundo parece estar alheio a tudo isso, porque o Trump anunciou aí uma tarifa de 50% pro Canadá, tarifou o Brasil também, 25% Canadá é 50%. Ele diz aí que as bebidas e os automóveis americanos não estão sendo tratados com justiça. Só lembrando, o Carney, né, que é o primeiro-ministro canadense, tem brigado muito aí com o Trump, eles têm trocado farpas, né, publicamente, às vezes não diretamente, um não nomina o outro, mas tem uma troca de farpas. Começou lá atrás, quando o Trump disse que queria anexar o Canadá aos Estados Unidos, os canadenses, obviamente, não gostaram, reagiram, e o Carney, ele virou um representante aí desse desconforto canadense com os Estados Unidos. Na semana passada, o Trump estava atacando o Canadá por conta das queimadas, né, florestas que pegaram fogo no Canadá e estão poluindo o ar nos Estados Unidos. O Trump atacou muito, aí agora veio essa tarifa, enfim, e o Canadá, assim como o Brasil, também argumenta que não tem sentido, não tem razão essa tarifa, mas diferentemente do Brasil, o Canadá tem superávit na balança comercial dos Estados Unidos, a gente tem déficit. Então, até aqui, apesar do mundo estar bastante complicado, com a questão do Oriente Médio, tarifas agora no Canadá, a Bolsa reagiu bem. Bolsa segue alheia ao Trump e à guerra. O que a Bolsa está realmente preocupada é com um potencial aumento da taxa de juros, ou a perspectiva de queda de taxa de juros. Isso influencia mais o mercado que qualquer outra coisa nesse momento, Felipe.
10: Obrigada, Ravache, pelas informações. E não é só Canadá, não é só Brasil. Inclusive, uma informação divulgada pelo jornal Financial Times dá conta de que o governo dos Estados Unidos se prepara para anunciar uma nova rodada de tarifas comerciais contra dezenas de países. Novas taxas que devem entrar em vigor ainda nesta semana, porque a tarifa global temporária de 10% vai expirar na sexta-feira. De acordo com o jornal, as alíquotas iniciais devem manter a cobrança atual, mas a Casa Branca estuda caminhos jurídicos para autorizar aumentos ainda maiores nos próximos meses, ou seja, é um assunto que permeia o nosso noticiário, o nosso dia a dia aqui, mas também de vários outros países. É uma preocupação global e a gente continua acompanhando. De volta ao cenário nacional, a Justiça de Minas suspendeu uma multa de quase 88 milhões de reais aplicada pelo governo do estado contra a Vale por causa da tragédia de Brumadinho. O repórter Júnior de Castro tem mais detalhes.
11: Pois é, a penalidade tinha sido imposta pela Controladoria Geral do Estado, que concluiu que a mineradora apresentou informações falsas sobre a estabilidade da barragem antes do rompimento lá em 2019. Mas a Vale, claro, recorreu e argumentou que a lei de anticorrupção usada para aplicar a multa não se encaixa nesse caso, já que, segundo a empresa, não houve ato de corrupção fraude em licitação ou pagamento de vantagem indevida. Ao analisar o recurso, o Tribunal de Justiça aqui de Minas Gerais levou em conta que o Supremo Tribunal Federal já discute um caso semelhante envolvendo outra multa aplicada à Vale. Até agora, três ministros votaram pelo entendimento de que a lei anticorrupção realmente não pode ser usada nesse tipo de situação, mas o julgamento ainda não foi concluído. Com isso, a cobrança da multa fica suspensa até que haja uma decisão definitiva. O governo aqui de Minas e a Vale ainda não se pronunciaram sobre a decisão.
10: Um bebê de um mês, dado como morto, apresentou sinais vitais cerca de 2 horas depois. Aconteceu em Rio Claro, no interior de São Paulo. Uma funcionária da funerária percebeu que o recém-nascido ainda estava vivo e chamou a equipe médica. Veja só, o bebê voltou para a UTI e foi transferido para um hospital especializado da USP, em Bauru. Ainda destaques do cenário nacional, Flávio Bolsonaro pode ter cerca de 20% menos tempo de propaganda eleitoral na televisão e no rádio do que Lula, caso continue contando apenas com o apoio do PL. O senador tenta fechar uma aliança com republicanos, o que poderia colocá-lo ligeiramente à frente do presidente no horário eleitoral. Como nós trouxemos agora há pouco, a sigla ainda avalia se vai ficar ou não neutra na disputa presidencial. O Supremo Tribunal Federal encaminhou à Polícia Federal documentos relacionados às investigações sobre a transparência das emendas parlamentares. Murilo Hernandes vai trazer mais detalhes para a gente.
12: O ministro Flávio Dino, do Supremo Tribunal Federal, encaminhou à Polícia Federal as manifestações apresentadas pelos presidentes do PL, Valdemar Costa Neto, e do PSD, Gilberto Kassab. Os documentos serão analisados pelos investigadores responsáveis por acompanhar o cumprimento das regras de transparência na indicação e na execução das emendas parlamentares. As explicações foram solicitadas pelo Supremo para verificar como os partidos fazem a distribuição e o acompanhamento dos recursos indicados por seus parlamentares no orçamento da União. A Polícia Federal deverá avaliar se as informações apresentadas atendem aos critérios de rastreabilidade e publicidade definidos pelo Supremo Tribunal Federal ou se ainda existem pendências. A medida faz parte da fiscalização sobre o uso das emendas parlamentares e busca garantir maior transparência na aplicação dos recursos públicos. Após a conclusão da análise técnica pela Polícia Federal, o processo retornará ao gabinete do ministro Flávio Dino, que decidirá os próximos encaminhamentos do caso.
3: São 8 horas e 16 minutos e a gente volta a falar agora sobre o quê? Caso Banco Master. Estava com saudade? Bom, segundo a Polícia Federal, Banco Master repassou pelo menos 3 bi com B, como a gente gosta de falar, né? 3 bilhões e 600 milhões de reais em créditos de dívidas para fundos ligados à gestora REAG. Lembra desse nome também? Vamos voltar a Brasília agora para conversar mais um pouquinho com a Lívia Brás. Diga, Lívia, conta essa história para a gente.
7: É, Felipe, mais uma vez o Banco Master aí no centro de investigações, né, de desdobramentos de investigações da Polícia Federal. Segundo documentos que foram apresentados à Justiça, foram identificadas 112 operações feitas entre os anos de 2021 e 2025. Em vários casos, olha só, os empréstimos, eles eram transferidos aos fundos no mesmo dia em que eles eram concedidos. E foi isso que chamou a atenção dos investigadores. Polícia Federal está trabalhando com a hipótese de que essas operações elas serviriam para liberar espaço no balanço do banco e permitir então a emissão de novos CDBs, o que ampliava a captação de recursos. Segundo essa investigação, essas empresas, elas tomavam empréstimo, elas aplicavam parte do dinheiro em fundos e esses mesmos fundos compravam as dívidas. E aí depois esses créditos eles deixariam de ser pagos, fazendo com que o prejuízo ele recaísse sobre os próprios fundos, ou seja, funcionava como um ciclo, né? Essas operações identificadas entre as operações que foram identificadas, né? A gente tem aí empréstimos de 130 milhões de reais para empresas do grupo Gafisa, que logo depois foram transferidos a um fundo que tinha participação no próprio Banco Master. Bom, a REAG e os outros envolvidos aí nessa investigação ainda podem apresentar esclarecimentos aí ao longo do curso dessas investigações e até agora não tem nenhum tipo de decisão judicial definitiva sobre esse caso.
10: Obrigada, Lívia. Colírios e outros medicamentos tiveram comercialização e importação proibidas pela Anvisa. A determinação preventiva foi adotada após uma inspeção identificar falhas no processo de fabricação. O repórter Kennedy Lacerda traz as informações.
13: A medida preventiva tem como objetivo impedir a entrada desses produtos no Brasil. Uma inspeção realizada no mês passado pela Agência Nacional de Segurança de Medicamentos e Produtos da França identificou o descumprimento das boas práticas de fabricação na empresa Excelvision, no país europeu. Assim ficam vetadas no Brasil a comercialização, distribuição e importação dos lotes dos colírios IABAC e Tealóis Duo, produzidos na fábrica francesa a partir do dia 5 de junho deste ano. Também está proibida a importação do colírio Zonidra, de 20 miligramas por 5 mililitros, que nunca chegou a ser comercializado no Brasil. Em nota, a Anvisa orienta os consumidores que não utilizem os produtos e verifiquem a rotulagem para identificar o local de fabricação. E isso é muito importante. Em um comunicado, a União Química, responsável pela distribuição do IABAC e do Tealóis Duo no Brasil, destacou que a medida não impacta os lotes disponíveis no mercado, porque os produtos importados nos últimos 2 anos são oriundos de outra plataforma Fabril, na Itália.
3: 8:20, vamos voltar a falar sobre um caso divulgado com exclusividade pela TMC que segue produzindo repercussão em Belo Horizonte. A equipe da TMC conversou com moradores que afirmaram que a imobiliária pediu para pastora e pré-candidata se retirar do apartamento. Que história é essa? Vamos recontar então com a repórter Mariana Reis, pois não, Mariana?
14: A reportagem da TMC veio até este condomínio do bairro Cabral, em Contagem, onde imagens flagraram a pastora e pré-candidata a deputada estadual pelo PL, Renata Vieira, agredindo um entregador de móveis. Segundo informações deste morador, que pediu para não ser identificado, a imobiliária responsável pelo contrato de locação do apartamento pediu que a mulher se retirasse após a confusão. A vítima é um policial rodoviário federal que conversou com a TMC, mas não quis gravar entrevista. Ele disse que na última quinta-feira fazia o frete como favor a uma amiga, dona da loja de imóveis. No momento da entrega, o sofá não coube no elevador. E a alternativa seria subir pelas escadas, mas o entregador não tinha ajudante. Segundo a vítima, nesse momento, a cliente se apresenta como deputada e começa a ligar para a loja nervosa, ameaçando devolver os itens antes de partir para as agressões.
15: Eu vi ela dando carteirada de eu sou deputada. Você pode ver que nos vídeos que ele volta, vai com o sofá, volta, que ela ficava assim, você vai levar, você vai deixar aqui, você vai levar embora. Aí quando ele volta com o sofá, é a primeira agressão que ela dá na nuca dele. Começa a chamá-lo, vem pra cá, sai daí, vem pra cá. Por quê? Porque eu tinha ciência das câmeras, aonde ficam as câmeras do condomínio.
14: Este morador é um dos mais antigos do condomínio. É ele quem aparece nas imagens tentando apartar a briga e pedindo que o entregador se mantivesse calmo.
16: Não pede razão.
15: Isso é um fato que demonstra que todos viram que ele estava certo na questão e que o tempo inteiro ela estava tentando tirar ele do pensamento racional, né, para que ele fizesse algo.
14: Ainda de acordo com a testemunha, a pastora abordou outros 2 homens para subirem com ela. Uma moradora ofereceu para acompanhá-la até o apartamento, mas Renata teria negado.
15: Para mim fica claro que ela montou um enredo, que ela queria que algum homem a agredisse, ela queria que algum homem fosse para um lugar onde não tinha câmera para que a narrativa dela prevalecesse, no qual lá em cima me agrediram, lá no meu apartamento eu fui agredida por um homem. A mim ficou nítido que foi algo que ela tentou criar e o tiro saiu pela culatra, porque as câmeras estão aí, tem as testemunhas, eu não sou a única testemunha.
10: Vamos falar de eleições. Segundo o Tribunal Superior Eleitoral, o eleitorado indígena e quilombola cresceu no cadastro eleitoral para as eleições deste ano, na comparação com o último pleito. A alta chegou a 84% em 2 anos. Mais informações com a Carol Oliveira.
16: Eleitoras e eleitores indígenas passaram de 155.661 em 2024 para 287.157 em 2026, segundo estatísticas do TSE, Tribunal Superior Eleitoral. O salto é de 131.496 pessoas, uma alta de 84% em 2 anos. O TSE atribui parte do aumento à qualificação gradual do cadastro eleitoral, que passou a coletar esses dados em 2022. As informações são autodeclaratórias e dependem, em geral, de uma nova operação eleitoral feita pela pessoa após a criação dos campos. Onde o eleitorado indígena mais cresceu foi na região norte, que registrou o maior crescimento absoluto de eleitoras e eleitores indígenas, de 74.506 em 2024 para 136.978 em 2026. O acréscimo é de 62.472 pessoas e responde por quase metade do aumento nacional do grupo.
3: São 8:25. Vamos falar mais sobre destaques do noticiário internacional. Tem muita coisa importante acontecendo aqui. O Chile decreta estado de catástrofe na região de Coquimbo após chuvas históricas deixarem pelo menos 5 mortos. As tempestades provocaram inundações, cortes de energia, interrupções no abastecimento de água e bloqueios de estradas.
10: Os incêndios florestais em Ontário, no Canadá, já consumiram mais de 7.300 quilômetros quadrados. Cerca de 1.800 moradores foram retirados de casa e a fumaça continua afetando a qualidade do ar em diversos estados do meio oeste dos Estados Unidos.
3: A Organização Médicos Sem Fronteiras pede que Israel liberte profissionais de saúde palestinos detidos no país. A entidade afirma que médicos e funcionários hospitalares estão presos arbitrariamente e denuncia que um de seus cirurgiões está detido há mais de 600 dias, está quase 2 anos isso, né? Sem contato com a família.
10: Os Houthis do Iêmen anunciaram um embargo marítimo contra a Arábia Saudita, com efeito imediato. Isso em resposta ao bloqueio saudita de portos e aeroportos em áreas controladas pelo grupo. De acordo com os rebeldes, embarcações sauditas serão impedidas de passar pelo estreito de Bab al-Mandab, ligação estratégica entre o Golfo de Aden e o Mar Vermelho, por onde circula parte relevante do comércio mundial e das exportações de petróleo. A Arábia Saudita ainda não comentou a medida. O anúncio acontece depois da escalada recente dos confrontos entre os Houthis e as forças apoiadas por Riad, incluindo ataques a aeroportos. A tensão também ganha importância porque o reino passou a usar mais intensamente a rota do Mar Vermelho para exportar petróleo após restrições no Estreito de Hormuz. Analistas avaliam que, mesmo sem ataques a navios, a ameaça pode aumentar a incerteza no transporte marítimo e pressionar o mercado internacional de energia.
3: Para você ter uma ideia do que a Joana está falando, né? Lembra quando a gente falava que pelo Estreito de Hormuz circulava, antes da guerra, 20% do petróleo internacional, aquela coisa toda? Pelo outro estreito de Al-Mandeb, né? São mais ou menos 10%. Esse estreito fica coladinho no leste do continente africano e os Houthis ficam na pontinha, é como se fosse um U, esse pedaço, né, que tem de um lado, do lado direito, se você imaginar um mapa, olhando para o mapa, do lado direito tem Hormuz e do outro lado, do lado esquerdo, tem Bab al-Mandab, né? Então 20% de um lado mais 10% de outro, então tem 30% mais ou menos da energia que circula diariamente pelo mundo, né, em uma situação de instabilidade desde fevereiro. Os russos já fizeram, no meio desse período aí, uma ação, durou poucos dias, depois os russos foram silenciados, mas agora eles voltam a agir e gerar mais tensão no mercado energético, principalmente. Agora são 8:28.
10: Uma Uma juíza federal dos Estados Unidos aprovou um acordo de US$1,5 bilhão no setor de inteligência artificial. A decisão encerra uma ação coletiva de autores de livros contra a empresa Anthropic, criadora do chatbot Claude. Esse é o maior valor de indenização por direitos autorais já registrado na história norte-americana.
3: Bom, vamos falar mais sobre negócios. O Nubank anuncia a compra do banco Porto Real. A aquisição foi a solução encontrada pela fintech para continuar usando a palavra bank no nome. Porto Real, fundado em 1992 no Rio de Janeiro, tem como foco o crédito para grandes empresas. O Nubank ainda afirma que a transação não muda atendimento e serviços prestados aos mais de 100, na verdade mais de 115 milhões de clientes. O negócio ainda depende, é claro, de aprovação do Banco Central. Guilherme Ravache vai trazer mais detalhes dessa história. Ravache.
9: Pois é, na prática não vai mudar muita coisa, assim, porque o Banco Porto Real é um banco pequenininho, ele movimenta uma fração de dinheiro que movimenta o Nubank. Nubank, que é o banco já com o maior número de clientes do país. O Nubank tem operação na Colômbia, no México, tem expandido aí para a América Latina, enfim, é um banco gigantesco. Só que a gente chama de banco, mas não era banco. Ele era uma instituição financeira autorizada a operar. E é diferente, bancos seguem uma série de regras que são mais restritivas, né? Então ele tem que seguir uma convenção aí que determina relatórios bastante rígidos, mais rígidos do que instituições financeiras. Só para a gente lembrar, né? O Banco Central publicou uma norma impedindo empresas que são instituições financeiras ou de meios de pagamento usarem o termo bank, banco ou banco em qualquer outra língua para publicidade, para se vender como banco, porque de fato não são banco. Para você chamar de banco, precisa ter uma licença bancária. E essa licença foi o que o Nubank, no final do dia, está comprando. Ele não está interessado nas operações de banco, né? Ele está interessado na licença bancária do Banco Real. Com essa licença, o Nubank pode sim usar a expressão bank ou banco. Tem ainda alguns meses, né, para as empresas regularizarem isso. O prazo é até novembro. Mas, na prática, o Nubank já resolve isso. Lembrando que o Banco Central ainda precisa aprovar essa compra, mas provavelmente vai aprovar, vai dar ok para essa aquisição. E aí, depois disso, o Nubank vai ter que seguir aí todas essas regras de banco e que traz vantagens também para o Nubank. O Nubank também conseguiu essa licença lá no México. No México ele também tem crescido muito, tem uma operação grande de cartão de crédito, assim como no Brasil. Lá ele também conseguiu uma licença. Para conseguir essa licença bancária, você pode fazer o processo do zero via Banco Central aqui no Brasil, ou você pode comprar o banco. Eles optaram por comprar o banco, não era o único banco que estava na mira deles, mas eles compraram esse banco justamente por ser um banco pequeno, então vai trazer menos complexidade. Ele leva a licença sem ter que se preocupar muito com toda a operação do banco, com outros detalhes aí da organização. Mas assim, o Nu, que estava sendo chamado só de Nu, né, agora volta a ser Nubank, vai poder usar Bank na sua comunicação, uma vez que o processo de aquisição seja de fato finalizado no Banco Central. Aí vai ser um banco como os demais bancos, já entrou para a Febraban, que é a organização dos bancos, então o Nubank vai ser um banco no papel também.
10: Tá certo, Ravache. Daqui a pouquinho a gente fala mais. E aqui no TMC 360, nós também vamos falar sobre o Flávio Bolsonaro articulando um encontro reservado com o presidente da Argentina, Javier Milei, que virá ao Brasil nesta semana. Agora, 8 horas e 32 minutos.
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3: De volta em 100.1 Brasília, eu sou Helen Gomes, a Lívia Braz mais cedinho aí acompanhou vocês. Vou entrar agora fazendo um giro aqui das nossas notícias. Já já tem o nosso jornal, nosso Brasília TMC, comigo Helen Gomes, Lívia Braz, né? Nossa ilustríssima Lívia Braz. E a gente vai aqui agora dar um giro nesse noticiário da capital, porque o ProUni recebeu mais de 529 mil inscrições para o segundo semestre de 2026. Se consolidou aí como uma das principais portas, né, de acesso ao ensino superior privado aqui no nosso país. E no DF foram registradas quase 14 mil inscrições. Número que demonstra aí nessa forte procura por bolsas de estudo também e coloca Brasília aí numa posição de destaque quando a gente compara aí com outras regiões menores, né? Como Roraima, que teve 965 inscrições, e Tocantins com 3.455 inscrições. No panorama nacional, São Paulo aí lidera, claro, esse ranking com quase 84 mil inscrições, seguido por Bahia com 51.039 e Minas Gerais com 50.078, no caso. Os cursos mais procurados em todo o Brasil aí foram Medicina, Direito, Psicologia e Enfermagem. Geralmente há sempre esses cursos, né, os mais aí buscados pela galera. Então a gente tem a questão do fornecimento de água também, porque os moradores do bairro Jardins Mangueiral vão ter o fornecimento de água aí suspenso. É na quinta-feira, devido aí a serviços de manutenção na rede de abastecimento. A Companhia de Saneamento Ambiental aqui do DF chegou a informar que a medida é para garantir ali a segurança do sistema em especial, né? E que o abastecimento vai ser retomado após a conclusão ali dos trabalhos. Durante o período de interrupção, a recomendação é que os moradores armazenem aí água com antecedência, utilizem o recurso de uma maneira mais consciente, evitando ali o desperdício desse recurso. Ao retornar, a água pode apresentar ali uma baixa pressão, o que eles chamam de turbidez também ali temporária, sendo aconselhável, né, deixar correr por alguns minutos antes de consumir exatamente, porque pode ter alguma coisa ali, né, no início do cano, e para dar aquela limpada inicial é melhor você dar esse primeiro jato de água e aí depois de fato consumir aí. Em caso de dúvidas ou problemas também, a população pode entrar em contato com a CAESB pelo número 115. E olha, uma mulher de 30 anos que estava desaparecida desde o dia 23 de junho, após deixar a UPA de São Sebastião, foi encontrada pela Polícia Civil. Ela foi localizada ontem em outro estado, após uma investigação conduzida pela Delegacia de São Sebastião, com apoio aí da polícia local. O caso ganhou repercussão depois que a família chegou a informar que não tinha mais notícias da mulher. Antes do desaparecimento, ela havia ali sido socorrida pelo Corpo de Bombeiros na rodoviária do Plano Piloto, após apresentar um quadro ali de desorientação. Ela estava um pouco ali, né, perdida, sem entender muito bem o que estava acontecendo, e depois de receber a alta médica, deixou a UPA ali desacompanhada já, de acordo com a Polícia Civil. A mulher afirmou que saiu do DF ali por livre e espontânea vontade, que não foi vítima de nenhum crime aí, que decidiu se afastar então da família por questões pessoais ali dela. Ela também manifestou o desejo de não manter contato com os parentes. E diante da confirmação de que ela está em segurança por não existir ali crime, a ocorrência de desaparecimento foi então encerrada. A polícia informou aí o local onde a mulher foi encontrada, não informou, no caso, esse local por motivos de segurança, né? Para não dar certos detalhes muito sensíveis aí. E, ó, 3 homens foram presos por tráfico de drogas em Samambaia Sul, e isso na noite de ontem. Os policiais apreenderam aí com suspeitos porções de cocaína, crack, haxixe e também maconha, além de 2 balanças de precisão e embalagens que foram utilizadas para o tráfico. Na mesma noite, a polícia militar chegou a prender um homem que tentou fugir de um bloqueio da polícia, e isso em Santa Maria. No veículo ali, a polícia chegou a encontrar porções de cocaína também, né? Crack, haxixe, maconha, além de 2 balanças aí. O homem também que possui antecedentes por tráfico de drogas, lesão corporal e utilizava também uma tornozeleira eletrônica, acabou sendo preso em flagrante. E a gente volta com mais noticiário nacional para você.
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4: São 8:40, de volta à capital fluminense. Mais informações da Operação Metástase no Complexo da Maré, ação que tem como alvo uma quadrilha acusada de movimentar, como trouxe o Rafael Alves agora há pouco, R$33 milhões no roubo de medicamentos de alto custo. E é com o Rafael que a gente conversa de novo. Fala, Rafael.
5: Fala, Felipe, muito bom dia para você novamente, para todos os nossos ouvintes. Eu falo aqui da cidade da Polícia Civil, no Rio de Janeiro, onde acontece agora uma coletiva de imprensa do delegado responsável pelas investigações, o Luiz Moura. Inclusive, vou tentar chegar aqui mais perto dele agora, para a gente conseguir ouvir a palavra dele, detalhando um pouco mais dessa investigação.
6: Da carga, e depois essas cargas eram remetidas para outros estados da federação.
7: Doutor, a carga era muito específica, remédios controlados ali. Como é que eles tinham informação que aquele caminhão, às vezes nem sempre identificados, como é que eles sabiam que aquela carga era de remédio oncológico, de repente?
8: Sim, de acordo com as investigações, esses criminosos tinham informações privilegiadas. Essas informações indicavam rotas dos caminhões e eles abordavam esses caminhões justamente muito próximo das comunidades que facilitava a condução do motorista até essas localidades. Essa carga é uma carga de medicamentos oncológicos, um medicamento de alto valor no mercado, e depois esses medicamentos eram remetidos para outro núcleo que atuava prioritariamente no estado de São Paulo, e lá eles faziam essa remessa para outros estados.
9: Esses remédios, eles eram redistribuídos, né, através de empresas de fachada?
8: Sim, nós conseguimos identificar dezenas de empresas de fachadas distribuidoras de medicamentos que falsificavam documentos e inseriam esses medicamentos no sistema público de saúde através de licitação.
7: A informação se eles já conseguiram vencer alguma licitação com esse processo?
8: Sim, as investigações apontam uma licitação que uma dessas empresas participou e saiu vencedora.
7: No Complexo da Maré, como é que era a distribuição? Havia núcleos, né, dessa organização criminosa. A partir do momento em que essa carga chegava no Complexo da Maré, qual era o processo?
5: O delegado detalhou um pouco dessa investigação da Polícia Civil aqui do Rio, como funcionava esse esquema. As investigações identificaram que um núcleo, o terceiro comando puro, uma das principais facções criminosas aqui do Rio de Janeiro, roubava cargas de medicamentos imunossupressores, oncológicos, e a partir disso entrava em contato com o principal líder desse esquema, o principal chefe desse esquema, que foi preso do dia de hoje em São Paulo, o Stefano Mantovani Fernandes. Esse homem era o responsável por empresas de fachada, que tinha empresas que a partir disso conseguiam entrar no mercado de licitações e conseguiam vender esses medicamentos roubados, tanto no mercado privado quanto para instituições públicas, a partir de licitações fraudadas, já que um medicamento roubado ele conseguia oferecer valores muito abaixo do mercado e a partir disso conseguia revender esses medicamentos roubados aqui no Rio de Janeiro. Essa empresa atuava, esse esquema criminoso funcionava aqui no Rio, em São Paulo, Goiás e também no Pará. As investigações, claro, agora continuam para aprofundar ainda mais as investigações, mas o que foi identificado são vários núcleos atuando, tanto aqui no Rio quanto em outros estados. Joana e Felipe.
10: Obrigada, Rafael, pelas informações. Que operação criminosa. Esses caras aí, eles não são ladrões, não. Eles são assassinos. Roubavam medicamentos contra o câncer, imunossupressores. Isso daí é roubar a vida de pacientes que estão angustiados, aguardando por esse tratamento. Isso daí não é ladrão, não. E além de roubar, eles ainda conseguiam vender para o sistema público e o sistema privado. Ou seja, eles inseriam novamente e conseguiam fazer, ganhar dinheiro, fazer dinheiro legalmente, quase que legalmente, com esses medicamentos contra o câncer. É claro que de bandido a gente não espera consideração por nada e por ninguém. Agora, medicamento de câncer roubado, desviado e inserido novamente no sistema, esses caras não são ladrões, não. Eles são assassinos. Me permitam dar aqui esse pitaco, mas isso daí não pode ser tipificado como um crime, um roubo, um desvio de carga. Isso daí é tentativa de assassinato. Vamos seguir com o nosso noticiário?
4: Vamos seguir com o nosso noticiário, falar de política. O presidente Lula criticou os ministros da saúde do governo do ex-presidente Jair Bolsonaro e os chamou de mequetrefes, fazia tempo que eu não ouvi essa palavra, durante a cerimônia de sanção da lei que institui a Estratégia Nacional de Saúde do Complexo Econômico Industrial da Saúde. Vamos falar sobre os mequetrefes ou não com o Igor Damasceno, direto de Brasília. Conta pra gente essa história, Igor. Bom dia.
11: Oi, Felipe. Bom dia a você, também a Joana. Bom dia a todos que nos acompanham. Pois é, o presidente Lula não poupou críticas aos ministros da saúde do ex-presidente Jair Bolsonaro. Essa fala polêmica do presidente Lula aconteceu durante a sanção de um projeto de lei que trata do desenvolvimento industrial para a área da saúde. Foi durante o discurso do presidente em que ele disse que a saúde brasileira avançou com a gestão do ministro Alexandre Padilha, ministro de Lula, que ainda há muito o que fazer, ainda há muito o que avançar, mas que houve um avanço exponencial do último governo para o atual governo. A fala foi em apenas 3 minutos e foi durante esse discurso pequeno que o presidente Lula disse que os ex-ministros de Jair Bolsonaro são mequetrefes. Bolsonaro teve 4 ministros da saúde. O primeiro foi Luiz Henrique Mandetta. Ele tem um perfil técnico, apesar de ser um parlamentar, mas enfrentou ali forte pressão de Jair Bolsonaro durante o início da pandemia de Covid-19 por causa de questões ideológicas. Mandetta, ele queria adotar o isolamento social e o uso de EPIs. Jair Bolsonaro não concordava com isso. E durante essas divergências, Mandetta acabou sendo demitido. Depois veio Eduardo Pazuello e Nelson Teich, que não duraram muito na gestão de Jair Bolsonaro. Nelson Teich ficou menos de 2 meses no comando do Ministério da Saúde. E Pazuello foi acusado de corrupção, passou a ser investigado, inclusive, e se firmou com a gestão do médico Marcelo Queiroga, que foi quem ficou na segunda parte desse mandato de Jair Bolsonaro como um todo. Então, Bolsonaro, de fato, enfrentou ali uma resistência de alguns ministros e enfrentou problemas na gestão à frente do Ministério da Saúde, principalmente no enfrentamento à pandemia de Covid-19. Sabendo que esse foi um dos principais gargalos da gestão de Jair Bolsonaro, então o presidente Lula chamou esses ministros do ex-presidente, do rival político, de mequetrefes, elogiando, então, a atuação de Alexandre Padilha. Essa fala não foi gravada, nós estamos aí no período onde a legislação eleitoral não permite que o presidente utilize a comunicação pública para poder se promover, para não gerar concorrência desleal com os demais pré-candidatos. Então nós não temos essa fala gravada, mas repercutiu bastante nas redes sociais e já mostrou qual será o tom adotado pelo presidente Lula com o seu principal rival político, que é Flávio Bolsonaro, filho do ex-presidente Jair Bolsonaro. Então Lula não vai poupar adjetivos bem carinhosos, digamos assim, ao seu rival político, justamente para tentar desgastar a imagem dele. Mequetrefe foi só uma das palavras já ditas pelo presidente. O ex-presidente Jair Bolsonaro já foi chamado de incompetente, de criminoso. A família Bolsonaro já foi chamada de família lesa pátria. Então Lula não tem poupado esses adjetivos bem amistosos para tentar desgastar a imagem do rival político, já ditando o tom das eleições deste ano. E olha que os debates nem começaram, viu?
4: Exato, os debates nem começaram e, no fim das contas, a gente tem que entender que essa parte especificamente dos ministros da saúde mequetrefes acaba pegando, como trouxe o Igor aí, porque a gente está falando de um período, parte desses 4 anos de mandato, um período que envolveu a Covid e tudo aquilo que aconteceu ou não aconteceu no sistema de saúde nacional. A gente sabe muito bem, é bom a gente nem lembrar, mas ao mesmo tempo a história serve para evitar que erros do passado sejam cometidos no futuro. Então, muito importante esse ponto que trouxe aí o Igor Damasceno, direto da capital do país. E como ele disse, a campanha mal começou. Se prepare você que está nos acompanhando, porque a coisa vem e vem quente. Agora são 8 horas e 50 minutos.
10: E justamente o senador Flávio Bolsonaro, do PL do Rio de Janeiro, articula um encontro reservado com o presidente da Argentina, Javier Milei, na próxima sexta-feira, em São Paulo, antes da Convenção Nacional do PL, que deve oficializar sua candidatura à presidência da República. Hoje, no TMC 360, a gente já falou sobre a Convenção do PL, que acontece no sábado. Essa convenção deve ter a participação de Javier Milei, presidente da Argentina, Javier Milei, que tentou encontrar o ex-presidente Jair Bolsonaro nessa viagem programada, pediu ao Supremo Tribunal Federal uma permissão para esse encontro, mas o STF negou esse encontro entre o ex-líder do Brasil e o líder da Argentina. Rodrigo Vicente, direto de Brasília, vai contar pra gente sobre esse encontro entre Flávio Bolsonaro e Milei. Rodrigo.
12: A campanha do senador Flávio Bolsonaro articula esse encontro já na sexta-feira à noite. Tem um encontro com o presidente argentino Javier Milei, antes do encontro que eles já terão no sábado. Javier Milei chega na sexta-feira aqui para 2 encontros. No sábado pela manhã, ele vai se encontrar com o governador de São Paulo, Tarcísio de Freitas, e às 10 da manhã ele já participa desse lançamento, dessa convenção aí do PL para lançar o nome de Flávio Bolsonaro à presidência da República. A ideia é colar o nome de Flávio nesse momento com o apoio internacional do presidente argentino, que é uma liderança local do campo de Flávio Bolsonaro, ligado a essa direita mais conservadora aqui latino-americana, e o propósito é fazer com que Flávio Bolsonaro se coloque como o líder brasileiro desse grupo. Bem, como você falou, a presença, essa visita de Javier Milei também estava programado aí para ser feita uma visita ao presidente, ex-presidente Jair Bolsonaro, mas houve essa negativa, porque no sábado já o ministro Alexandre de Moraes negou essa possibilidade diante daquela proibição que ele deu de 30 dias a qualquer tipo de visita, principalmente de cunho político, ao ex-presidente Jair Bolsonaro. Ele só pode receber advogados, médicos, enfim, fisioterapeutas, não pode receber outras visitas e, portanto, negou esse encontro de Javier Milei e Jair Bolsonaro. Bem, a expectativa agora da campanha é que até amanhã ou quinta-feira eles consigam articular esse encontro. No mês passado, Flávio Bolsonaro chegou aí à Argentina e teve um encontro aí na residência oficial da presidência da República lá. Eles tiveram, enfim, esse apoio de Javier Milei, mas o objetivo é ter esse apoio aqui nesse momento de lançamento da campanha. Volto com vocês.
4: Tá certo, Vicente. Por falar em Milei, por falar em Argentina, você deve ter ouvido falar nessa história. Seria feriado na Argentina, ou pelo menos em Buenos Aires, por quê? Para a recepção dos jogadores que, enfim, foram para a final da Copa do Mundo. O Javier Milei tinha essa ideia, ele cogitou dessa ideia, mas ele acabou desistindo, primeiro porque a Argentina perdeu, segundo porque não foi como o Brasil. 17 jogadores dos 26 voltaram para a Argentina. Mas ficou meio esvaziado o clima, ficou meio assim, sem graça, o azul celeste ficou meio cinza, e aí ele abandonou a ideia e arquive-se o caso. São 8 horas e 54 minutos. Vamos voltar a falar mais um pouquinho aqui sobre política nacional. Minas Gerais agora, PT e PL ajustando as estratégias para a disputa ao governo do estado. De um lado, o presidente Lula apostando no ex-ministro Patrus Ananias, que confirmou a pré-candidatura ontem. Do outro lado, PL tenta convencer o senador Cleitinho Azevedo, apontado como favorito

0: Você bem disse, Felipe. O PL ainda mantém a esperança de contar com o senador Cleitinho Azevedo como candidato ao governo. Tanto que o partido adiou a convenção estadual de 23 para 27 de julho agora, justamente para ganhar mais tempo nas negociações. Até agora, a gente sabe que o Cleitinho ainda não confirmou se vai disputar a eleição. Caso ele desista, o plano B do PL é o ex-prefeito de Betim, o Vittorio Medioli. E a gente lembra aqui que Minas é considerada uma peça-chave na disputa presidencial. O estado tem mais de 16 milhões de eleitores e desde 1989 sempre elegeu para presidente o candidato que também venceu aqui no estado. Em 2022, por exemplo, o Lula derrotou o Jair Bolsonaro aqui em Minas por uma diferença de menos de 50 mil votos. O que mostra aí o peso e o equilíbrio do eleitorado mineiro. A gente segue acompanhando, atualizando aqui durante a programação da TMC. Volto com vocês.
1: Obrigado, Júnior. E a gente continua falando de política, mas vamos mudar aqui a nossa abordagem. Vamos chamar o nosso escritor Luiz Felipe Pondé, colunista aqui do TMC 360, que chega com a coluna Sem Dó ao vivo nesta terça-feira, dia 21
2: Opa!
1: de julho. E nós vamos falar sobre Michele Bolsonaro, que se vê como uma mulher bíblica e vem provando que não tem medo de homem. No mundo pós-Lula, em 2030, ela poderá ser presidente da República. Luiz Felipe Pondé, bom dia para você. Conta pra gente, explica pra gente.
3: Bom dia, Joana. Bom dia, Felipe. Bom dia a todos. Então, essa é uma hipótese que já vem circulando há algum tempo, né? Que a Michelle é uma figura possível de vir a se candidatar em 2030, se não exatamente agora, talvez ainda um pouco, digamos assim, verde, como se fala por aí, mas 2030 poderia ser. Esse elemento bíblico da questão é porque a mulher bíblica, e o que eu entendo, e não sou eu, é que a Michelle, que é religiosa, evangélica, raiz, como se diz por aí, tem uma referência muito grande na Bíblia, né? E como a gente sabe, os evangélicos em geral têm uma relação bastante forte com o Velho Testamento, né? A história dos hebreus e tal. A mulher bíblica, ao contrário do que se pensa, é uma mulher bastante influente nos meios reais da elite. Aliás, tem uma série que mostra muito bem isso, que é A Casa de Davi, né? Acho que está na segunda temporada, em que aparece essa capacidade de influenciar decisões e tomar uma posição forte, ainda que no universo patriarcal, sem dúvida, mas tomar posições fortes. Portanto, se ela ao mesmo tempo fala que é, digamos, entre aspas, submissa, isso não significa, e isso ela vem provando, né, que ela não tenha uma presença digital muito significativa, que ela não tenha um eco grande, inclusive entre mulheres e não só mulheres conservadoras, digamos assim, e agora até entre mulheres de esquerda que, de alguma forma, mostrou solidariedade na discussão dela com o Flávio. Porém, a esquerda, a Joana, sempre teve dificuldade de entender o segmento religioso, antes de tudo porque conhece pouco, né? E, por exemplo, não sabe que no mundo bíblico existem mulheres muito fortes, que servem, digamos assim, de modelo para uma mulher religiosa que pode, provavelmente, estar pensando em ser uma possível nova líder da direita no Brasil.
2: É uma tese sedutora, polêmica e totalmente verossímil, né? Essa que o Pondé está trazendo para a gente. Eu até ia falar sextou, mas hoje é terça ainda, né? Mas ele resolveu falar ao vivo com a gente.
3: Terçou.
2: Terçou, abrilhantando o TMZ 360 em plena terça-feira. Pondé que volta na quinta e na sexta-feira, sempre às 10 para as 9, aqui no nosso 360. Beijão, boa semana, Pondé. Até mais.
3: Beijo para vocês, boa semana, obrigado.
1: Até.
3: Tchau, tchau, até.
1: Agora são 8h59. Daqui a pouco, aqui no TMC 360, nós vamos falar mais sobre a operação que cumpre 18 mandados de prisão e 18 mandados de busca e apreensão por envolvimento com facção criminosa e tribunais do crime. Já, já.
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4: 9 horas em ponto, TMC 360 no ar, com as principais informações desta terça-feira, dia 21 de julho de 2026. Vamos às informações. Lula autoriza a atuação das Forças Armadas durante as eleições. Os locais e o período das operações serão definidos pelo Tribunal Superior Eleitoral.
5: Polícia Civil do Rio de Janeiro realiza operação contra roubos de medicamentos contra o câncer. Os agentes cumprem 97 mandados de busca e apreensão e de prisão também no Rio de Janeiro, São Paulo, Goiás e Pará.
4: Estados Unidos confirmam nova onda de ataques ao Irã. As forças atacaram um centro de comando militar, instalações marítimas, locais de lançamento de mísseis e drones pelo 10º dia consecutivo.
5: Futebol Campeonato Brasileiro. Atlético Mineiro recebe o Bahia hoje às 7h30 da noite e às 9h30. O Santos visita a Universidade Central da Venezuela pela Copa Sul-Americana, 9h02.
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5: Bom, muito bem, nós voltamos a falar sobre a operação do Ministério Público de São Paulo contra uma rede de financiamento do PCC e a atuação da facção nos chamados tribunais do crime. Essa ação busca desmantelar o braço financeiro do grupo responsável por lavar dinheiro do tráfico de drogas e bancar atividades ilegais do crime organizado. São 18 mandados de prisão preventiva, 18 de busca e apreensão na capital, e também em outras cidades do estado de São Paulo. Professor Rafael Cavipani, professor de Segurança Pública da Fundação Getúlio Vargas, está ao vivo aqui conosco no TMC 360, vai falar conosco sobre esse cenário, mais esse capítulo dessa história. É um prazer recebê-lo. Muito bom dia, professor.
6: Bom dia a vocês, bom dia a quem está nos ouvindo e assistindo.
5: Bom, professor, é muito difícil a gente escolher um ponto para começar essa conversa, porque essa conversa é muito complicada, mas como chegar a esses tribunais do crime pela via do follow the money, né? Que geralmente é isso que acontece, é isso que a gente aprende nos filmes, mas falando sério, né? Falando sério, qual que é o caminho que as autoridades têm que percorrer, e é um caminho muito meticuloso, para alcançar uma instituição, aspas, desse tamanho?
6: É, de fato, é muito... Instituição, acho que é um bom nome, né, para o que você está utilizando. É, o PCC se transformou em uma organização criminosa com tentáculos em vários órgãos de Estado e com uma possibilidade de regular a vida das pessoas. Quando a gente fala de criminal do crime, a gente está falando da regulação da vida das pessoas. É, as autoridades, elas chegam a partir da apreensão de livros, a partir da apreensão de livros contábeis, a partir da apreensão de celulares, e aí a polícia vai, e o Ministério Público no caso, né, ele vai buscando aí os contatos, vai vendo o que aquilo significa até deflagrar as operações como a de hoje, que é uma operação importantíssima. Porque chega numa célula, chega num grupo do PCC, ou de pessoas ligadas ao PCC, na verdade, né, que realizavam a lavagem de dinheiro do jeito antigo, né, com doleiros, que era uma coisa que acontecia no passado. Ou seja, o PCC tem tanto dinheiro que ele lava do jeito novo, do jeito antigo, ele está lavando dinheiro da toda forma que ele pode, e é fundamental a gente ter operações como hoje, as de hoje, para enfraquecer essa facção que está tão poderosa.
4: É justamente sobre isso que eu queria falar, professor. O senhor usou a palavra importantíssima para designar a operação de hoje. E nós aprendemos nos últimos anos que o segredo está em realmente sufocar os braços financeiros para conseguir desarticular ou tentar chegar a algo que possa parecer como uma desarticulação do primeiro comando da capital, como outras facções aqui no Brasil. Mas nós estamos lidando com um inimigo que é muito maior do que nós conseguimos, inclusive, dimensionar. Então, há operações que são pontuais, que conseguem limar arestas ou resolver pequenos problemas da rua. Há operações que são maiores, que têm e que, de fato, são uma ofensiva contra a facção criminosa. É uma operação dessas que nós estamos falando hoje.
6: Sim, hoje nós estamos falando do segundo tipo que você menciona. Nós estamos falando de operações que vão em centros nevrálgicos da lavagem de dinheiro do crime organizado. É o que a gente precisa, e o que é muito importante, é que a gente consiga coordenar esses esforços, né? É fundamental que a gente consiga coordenar esforços de Ministério Público, que tem feito um excelente trabalho, da Polícia Federal, que também tem feito um excelente trabalho, da Polícia Civil, que faz um excelente trabalho, né? A gente precisa que essas operações elas se juntem, que esses órgãos eles se apoiem, eles se juntem. Né? Para que a gente possa atuar para enfrentar essa lavagem de dinheiro, que é a situação nevrálgica do primeiro comando da capital, né? Porque você pode ter ganhos com atividades ilícitas, mas se não entrar na economia formal, eles não conseguem malemar gastar esse dinheiro. Na hora em que você consegue lavar esse dinheiro, eles vão ganhando a força que eles vêm ganhando aos longos dos anos aqui no Brasil e com tentáculos até fora do país.
5: Ô professor, é interessante a gente usar essa expressão, a gente usa muito da lavagem de dinheiro, porque o objetivo de lavar dinheiro é deixá-lo limpo, literalmente, né? Então existe uma outra ponta desse processo, que é a ponta que vai receber, enfim, transacionar esse dinheiro. Olhando para o bosque, para a floresta inteira e não para a árvore, né? Que é um exercício que as autoridades têm que fazer também. Existe alguma maneira, digamos, de resultados práticos, ainda que no longo prazo, no médio prazo, de fazer com que esse dinheiro chegue carimbado do outro lado e aí a torneira de fato seque?
6: Olha, eu acho que acabar a gente nunca vai acabar, né? Países como Itália, que tem mais condições do que a gente, com apoio da União Europeia, o próprio Japão, que tem uma máfia milenar que é aí a acusar, você não consegue. Agora, fora do controle como está no Brasil, são poucos lugares. É por isso que a gente bate na tecla da integração. A gente precisa que Polícia Federal, que a gente precisa que Receita Federal, que agora tem disputas aí que jamais deveriam acontecer, a gente precisa que Ministério Público, que tem feito operações muito importantes aqui em São Paulo, o GAECO tem feito um trabalho excepcional em relação ao enfrentamento da lavagem de dinheiro, que as próprias polícias civis e militares, eles todos se articulem em um enfrentamento coordenado para que a gente possa fazer com que isso aconteça. Hoje, para vocês terem uma ideia, a polícia, o Ministério Público não consegue dar conta da quantidade de alvos que eles têm. Eles têm que, muitas vezes, deixar alvos de lado, porque eles não têm capacidade de processar as informações e de conduzir operações em cima disso, para você ver o tamanho que o primeiro comando da capital e outras facções que nós assumimos no Brasil. É por isso que quanto mais a gente conseguir coordenar esforços, quanto mais a gente poder buscar integração e quanto mais a gente puder limpar o Estado dos tentáculos do crime organizado, mais efetivo a gente vai ser nesse trabalho hercúleo de botar o crime organizado sob controle no Brasil e em São Paulo.
4: Professor, obrigada pela entrevista. Rafael Alcadina Pani, professor de Segurança Pública da Fundação Getúlio Vargas, aqui ao vivo no TMC 360, para nos ajudar a entender a dimensão da operação de hoje contra o PCC. Obrigada e até a próxima.
6: Obrigado, até a próxima.
4: Agora são 9:08.
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5: Vamos voltar a Belo Horizonte. O ex-governador de Minas, pré-candidato à presidência da República, Romeu Zema, segue sem vice na chapa. Ô, Júnior de Castro, conta pra gente essa história.
7: É isso, Romeu Zema disse que só vai anunciar quem vai ser o vice na chapa perto do fim do prazo das convenções partidárias, que termina no dia 5 de agosto. Segundo o ex-governador aqui de Minas, as conversas continuam, mas ainda não há uma definição. Zema afirmou que o principal critério para a escolha é que o nome seja ficha limpa. A expectativa é de que ele seja oficializado como candidato à presidência na Convenção Nacional do Novo, marcada para o dia 27 de julho, em Brasília. Entre os cotados para ocupar a vaga de vice está o empresário mineiro Geraldo Rufino, filiado ao Podemos. Mas, apesar disso, uma aliança entre o Novo e o Podemos ainda não foi fechada. Enquanto Zema confirma a candidatura ao Planalto, a escolha do vice segue sendo tratada pela direção nacional do partido e deve ser definida nos próximos dias, antes do registro oficial das candidaturas na Justiça Eleitoral.
4: E durante a convenção estadual da Federação União Progressista, o governador de São Paulo, Tarcísio de Freitas, do Republicano, chamou Fernando Haddad de ministro do Paraguai. Marcos de Pato tem os detalhes pra gente, Marcos.
8: E não só isso, viu, Joana? É, a propaganda eleitoral ainda nem começou, mas os ataques aos concorrentes, aos adversários, já iniciaram. Como você bem disse, né, durante a convenção da Federação União Progressista, essa aliança entre o União Brasil e o Partido Progressista, realizada na Assembleia Legislativa de São Paulo, nessa segunda-feira, houve aí alguns ataques do atual governador de São Paulo, Tarcísio de Freitas, do Republicanos, ao adversário Fernando Haddad, do PT. Ele falou, né, que primeiramente que foi o pior prefeito da história de São Paulo, né, o mandato dele, de 2013 a 2016, falando aí sobre esse momento ruim da administração paulistana, segundo Tarcísio de Freitas. Daí ele também falou que foi o pior ministro da Fazenda ou o melhor ministro da Fazenda da história do Paraguai, se referindo aí ao fenômeno de empresas brasileiras que decidiram abrir fábricas no país vizinho, atraídas por uma norma aí que permite a companhias estrangeiras voltadas para exportação produzirem no país vizinho, pagando menos impostos. Durante esse evento ainda, ele disse que a esquerda nunca governou o estado de São Paulo e nunca vai governar. Também, durante essa convenção, foi oficializada a candidatura de Guilherme Derrit ao Senado do Brasil. E no próximo sábado, durante a oficialização de Flávio Bolsonaro, que deve ser feita, né, no estádio do Pacaembu, também deve ser oficializada a candidatura de André do Prado para o Senado. Volto com vocês.
4: Muito bem, obrigada. Pelos próximos dias, esse será o nosso assunto: oficializações, alianças, apoios, e vai se manter até outubro. Assim, nessa toada, é importante a gente pedir uma nota também para o consulado do Paraguai, já que é envolvido nesses insultos. Insultos esses que não são de agora, não tem a ver apenas com propaganda eleitoral, são uma regra desde sempre. Então a gente vai trazer aqui esses ataques, mas a gente também traz, claro, a informação, e informação que importa, como por exemplo o PL e PT, que devem abocanhar quase um terço do fundão eleitoral. Lívia Braz, juntos os dois partidos devem ficar com quase, vamos lá, R$1,5 bilhão. R$1,5 bilhão.
9: É, Joana, muito dinheiro, né? Vamos destrinchar aqui para o nosso ouvinte. O maior repasse vai ser para o PL. Vai receber cerca de R$881 milhões do fundo eleitoral esse ano. Em seguida, aparece o PT com R$615 milhões. E aí, juntos, como você disse, esses dois partidos vão concentrar quase um terço do fundo eleitoral, né, que está em 5 bilhões. Então, os dois juntos vão somar aí R$1,5 bilhão. Esses valores, eles foram divulgados pelo Tribunal Superior Eleitoral. Eles seguem os critérios que estão previstos na legislação, que levam em conta justamente o tamanho das bancadas que cada legenda tem, tanto na Câmara quanto no Senado. E aí, na sequência dessa lista, né, logo depois do PL e do PT, aparece União Brasil, que tem R$526 milhões. Logo depois vem o PSD, com 443, e o PP, que tem pouco mais de R$417 milhões. Fundo eleitoral, ele é formado por recursos públicos, foi criado justamente para financiar, já que as empresas são proibidas de fazerem doações a candidatos e também aos partidos. E a distribuição desses recursos é definida pela representatividade que cada legenda tem no Congresso Nacional, o que faz com que os maiores partidos, eles recebam aí as maiores fatias desse montante.
5: Vamos falar mais um pouquinho então sobre isso que a Lívia trouxe aí de Brasília, né? Tá tudo dentro da lei, né? Mas vamos tentar entender e problematizar um pouco essa lei, essa situação atual. Em 2026, como a gente está trazendo aqui, os partidos brasileiros terão à disposição quase 5 bilhões de reais para gastar com essas campanhas eleitorais, valores que fazem parte do Fundo Especial de Financiamento de Campanha. Quase um terço, né, como a gente está falando aqui, para PL e PT, que são os dois maiores partidos do Congresso Nacional. Vale lembrar que esse fundo foi criado em 2017 para trocar, né, como a gente citou agora mesmo, o financiamento de campanha por empresas depois da famosa Operação Lava Jato, que expôs, né, de um jeito bem tenso, né, as doações de empreiteiras investigadas a políticos. Ou seja, essa montanha de dinheiro sai dos cofres públicos, do seu, do meu, do nosso imposto. Esse valor é exatamente o mesmo que tem o fundo que o governo federal criou para, por exemplo, explorar minerais críticos e estratégicos.
4: Ou um terço do gasto em estradas, um terço. A democracia tem um preço, mas evidentemente os contribuintes preferem andar em boas estradas, ter serviços públicos mais eficientes ou ver os recursos minerais do país explorados de modo a ajudar a criar riqueza. Em vez disso, a população paga para partidos, mesmo aqueles com os quais não tem qualquer afinidade ideológica, gastarem a rodo com publicitários, com marqueteiros, com produtoras e com todo o arsenal usado para criar uma embalagem de luxo para os candidatos. Se as doações de empresas foram proibidas, as doações individuais não foram, ou seja, os partidos poderiam ser financiados por doações e dinheiro arrecadado junto a pessoas que acreditam de fato nas suas ideias. É assim nos Estados Unidos, por exemplo, onde nenhum centavo de dinheiro público vai para o bolso de políticos. Bons exemplos que devem ser copiados. Agora 9:16.
5: Mas já que o assunto é esse, né, vamos falar sobre a nova rodada da pesquisa Indexa, divulgada há pouco, revelando que o presidente Lula venceria as eleições em todos os cenários de segundo turno testados. Vamos lá. No confronto contra Flávio Bolsonaro, do PL, Lula lidera com 46% das intenções de voto contra 39% do opositor, saindo, portanto, da margem de erro, né? O cenário mais equilibrado, registrado pela pesquisa, apresentando ainda 9% de votos brancos ou nulos e 6% de indecisos. Lula mantém um desempenho superior no Nordeste, com 53%, enquanto Flávio Bolsonaro tem a sua melhor performance no Centro-Oeste, onde atinge os mesmos 53%.
4: A pesquisa revela também que Lula tem vantagem entre as mulheres, com 50% do eleitorado feminino votando no atual presidente contra 34% para Flávio Bolsonaro. Na pesquisa estimulada de primeiro turno, Lula e Flávio Bolsonaro aparecem com a maioria das intenções de voto. Os resultados de julho mostram que Lula tem 41% das intenções de voto e Flávio Bolsonaro 30%. Na sequência aparecem Ronaldo Caiado com 6%, Romeu Zema e Renan Santos com 3% cada e ainda Joaquim Barbosa e Augusto Cury com 1% cada. Os nomes de Samara Martins, Cabo Daciolo e Hertz Dia não registraram intenção de voto. Brancos e nulos somam 8%, enquanto 7% dos entrevistados afirmaram não saber em quem votar ou preferiram não responder. A pesquisa foi realizada pelo Indexa Pesquisas entre os dias 16 e 19 de julho, com 2 mil entrevistas em todo o Brasil. O levantamento tem 95% de nível de confiança e margem de erro de 2,2 pontos.
5: Vamos falar mais então? Vamos falar mais sobre esses números? Vamos traduzir o que esses números significam? Aqui no nosso TMC 360, mais uma vez conosco, ao vivo aqui para conversar com a gente, Ailton Freires, sociólogo e CEO da Indexa Pesquisas. Prazer falar com você mais uma vez. Ailton, tudo bem? Bom dia.
10: Bom dia, Felipe. Bom dia, Joana. Um prazer falar com vocês novamente com toda a audiência do TMC 360.
5: Bom, então os números mais recentes, né, que a gente trouxe aqui mostram alguma alteração considerável nesse cenário, alguma surpresa para você?
10: Olha, não, eu acho que talvez o fato de nós termos até o último domingo vivido a Copa do Mundo tenha deixado um pouco o eleitorado menos preocupado com o cenário eleitoral. Talvez a campanha aqueça um pouco mais a partir de agora e nas próximas rodadas a gente perceba algum tipo de movimento nos números. Por enquanto, uma certa estabilidade. mesmo com os fatos novos que nós vivemos, a crise na campanha do Flávio, a questão da Michelle, a questão do tarifaço, a gente ainda permanece com os números muito parecidos com o que a gente percebeu na rodada anterior, com oscilações bem próximas da margem de erro.
4: Queria entender algumas diferenças quando a gente traz aqui as pesquisas, Ailton. A gente às vezes traz uns números.

0: cenários muito diferentes, inclusive retomando uma notícia da semana passada, que é aquela ideia do Tribunal Superior Eleitoral de premiar as pesquisas que forem mais assertivas na semana da eleição. Eu queria só que a gente pudesse explicar para quem nos acompanha, para quem está aqui com a gente, para nossa audiência, como é que a metodologia ela pode, então, provocar essas diferenças no números, nos números para a gente entender, inclusive, qual é a metodologia da Indexa.
1: Olha, essa pesquisa nossa, ela foi feita com contato telefônico, mas contato telefônico que a gente fala contato humano, né? Com um entrevistador que liga para um banco de dados que a gente tem, com o contato dos eleitores, e esses eleitores com consentimento responde à pesquisa, mas sabendo que está ligando para o eleitor com controle de sexo, idade, escolaridade, renda, região do país, porte de cidade e todos esses recortes que em toda pesquisa deve se ter para você garantir um resultado seguro, né? A questão metodológica, eu acho que ela, por mais que a legislação eleitoral ela seja um pouco frouxa, mas quando se trata de pesquisa científica, ela tem que ser montada em cima de bases estatísticas confiáveis do IBGE, do TSE, que mostra o perfil do eleitor e feito tudo proporcionalmente, seja ela de campo ou seja ela telefônica, ela tem que respeitar esses critérios e um plano amostral estatístico bem desenhado, né? Nós aqui no Indexa somos muito cuidadosos. A gente, por padrão, faz esse tipo de pesquisa ou telefônica com o que é chamado operador, né, ligando e falando com as pessoas, ou através das pesquisas de campo em domicílios. Nós achamos esses dois métodos os mais seguros, mas tem uma liberdade metodológica, outros institutos fazem pela internet, fazem por outros formatos.
0: Tá certo, então entendido. Vamos continuar falando, vamos continuar acompanhando todas as pesquisas da Indexa. Obrigada pela entrevista, Arilton Freres, que é sociólogo e CEO da Indexa Pesquisas. Voltamos a nos falar, bom trabalho.
1: Obrigado, bom trabalho para vocês.
2: Muito bem, são 9 horas agora, mais 22 minutos. A mega proposta de fusão entre os estúdios de cinema Paramount e Warner enfrenta o risco de atrasos na aprovação, que podem custar esses atrasos bilhões de dólares às duas empresas. Segundo reportagem da agência de notícias Bloomberg, entraves regulatórios e exigências de órgãos de fiscalização do mercado financeiro ameaçam adiar a conclusão do negócio. E o Ravache, Guilherme Ravache, está aqui para contar para a gente mais sobre essa novela, essa série, como queira, Ravache.
3: Pois é, né? 12 estados democratas americanos, né, entraram com uma ação para tentar barrar o processo de aquisição da Warner pela Paramount. Esse processo conseguiu uma liminar, uma juíza federal entendeu que sim, pode ter um problema nessa fusão, uma questão de antitrust, né? Porque a legislação americana, assim como no mundo inteiro, não permite que empresas tenham dominância ou uma dominância muito grande de certos mercados. E o que esse processo alega é que a compra da Warner pela Paramount vai criar uma empresa muito poderosa, principalmente no setor de cinemas e TV a cabo. Então isso seria anticompetitivo, seria ruim para o mercado, teria aumento de preço e também geraria cortes de posições de trabalho, demissões, que seriam negativas para o setor. Esse é o entendimento da parte que está movendo o processo, que são 12 estados americanos democratas. Por que que eu estou frisando são 12 estados democratas? Porque o governo americano, o governo Trump, aprovou essa fusão já, ou seja, o governo federal americano aprovou. Então ela deveria ou poderia acontecer, os estados democratas que se opõem ao Trump estão tentando barrar esse acordo, porque a leitura de muitos dos democratas e também até de acionistas da Paramount que moveram um processo contra essa fusão, nesse processo eles alegam que o Trump iria se beneficiar do acordo e por esse benefício que o Trump teria, né, o Larry Ellison, que é o fundador da Oracle e é quem financiou a compra da Warner pela Paramount, ele não exatamente financiou, ele é o fiador dessa compra, ele também financiou a compra da Paramount pelo filho, David Ellison, que agora é o CEO da Paramount, e a Paramount está comprando a Warner, e de novo, ele é o fiador de todas essas compras, ou empresta dinheiro ou garante dinheiro. E o Larry Ellison é muito próximo do Trump, do governo Trump, ele é doador do Trump, é amigo do Trump. Então, os democratas estão incomodados, até outros países vêm com receio essa fusão. Agora, por quê? Porque a promessa, segundo até esse processo que foi movido por acionistas da Paramount, é que quando a família Ellison estiver controlando a Warner, ela vai mandar embora jornalistas e vai fazer com que a cobertura seja mais, cobertura jornalística seja mais favorável ao Trump. Algo que já está acontecendo na Paramount, segundo os críticos, né, dessa fusão e aquisição. Então, o risco aqui é que a Warner tem o mesmo destino da Paramount, com a família Ellison controlando e aí tornando o jornalismo mais favorável ao Trump. Isso seria a explicação de por que o acordo incomoda democratas. Agora, estamos misturando aí, né? Uma questão de... Estamos misturando uma questão de negócio, dinheiro, com uma questão de política. Do ponto de vista do negócio, faz sentido que duas empresas de mídia tradicional que estão passando por momentos difíceis aí possam se juntar para concorrer com gigantes de tecnologia. Essa, inclusive, é a defesa da Paramount para que o negócio siga. Os democratas alegam que vai ter aí uma empresa com muito poder. Vamos ver, mas qual é o problema disso? Tem uma multa de $7 bilhões caso o acordo não saia como esperado, caso a Paramount desista do negócio, tem que pagar 7 bilhões e a partir de 30 de setembro, se o acordo não for fechado, a Paramount tem que pagar $650 milhões a cada 3 meses como multa por esse atraso. Então, a perspectiva é de que se esse processo avançar, como tudo indica que vai avançar, mesmo que o acordo saia, a Paramount e a família Ellison vão ter muito prejuízo e o Trump certamente vai ficar irritado aí. Ninguém imagina que vai ser diferente, porque ele é muito a favor desse negócio e ele já disse isso publicamente. Acha que vai ser uma boa ideia para os Estados Unidos, enfim, para o mercado de mídia. E a gente vai acompanhar e trazendo essas novidades, essa novela com muitos capítulos, um drama, né? Como a gente tem comentado aqui, Felipe e Joana.
2: Tá certo, então. Isso que o Ravache trouxe para a gente, essa história que o Ravache trouxe para a gente, é mais um emprego prático daquela velha expressão, né? Informação, nesse caso, literalmente, é poder. 9:27.
0: Vamos voltar para o Rio de Janeiro com mais informações da Operação Metástase. A ação mira uma quadrilha especializada no roubo de medicamentos de alto custo para o tratamento de câncer. Isso mesmo que você ouviu. Roubo, desvio de medicamentos para o tratamento de câncer. O grupo movimentou R$33 milhões em um ano e contava com o apoio do terceiro comando da capital para levar a carga roubada até o Complexo da Maré, no Rio de Janeiro. Rafael Alves está na cidade da polícia, onde há pouco conversou com um dos delegados responsáveis pelo caso e vai trazer mais informações para a gente ao vivo. Rafa, conta tudo o que você ouviu por aí.
4: É isso, Joana. A operação agora se encaminhando para uma reta final, já os policiais voltando aqui para a cidade da Polícia Civil aqui no Rio de Janeiro, depois de cumprirem mandados de prisão e de busca e apreensão. Ao todo, são 5 presos nessa operação. A gente trouxe agora há pouco o nome do principal alvo, o Stefano Mantovani Fernandes, esse que inclusive nossos telespectadores acompanham na tela, para quem está acompanhando a gente pelo YouTube. Esse é o Stefano que foi preso em São Paulo pela Polícia Civil. Ele é o principal alvo dessa operação, porque segundo as investigações, ele era responsável por empresas de fachada, que a partir dessas empresas, os remédios roubados eram reinseridos no mercado, justamente no mercado de privado, instituições privadas, e também através de licitações para fornecimento desses medicamentos para o SUS. Além dele, também temos outros alvos. O Humberto Xavier de Lima, apontado como receptador, e a Fernanda Rodrigues.
2: Bom, vamos fazer o seguinte, vamos retomar daqui a pouquinho com o Rafael Alves, do Rio de Janeiro. Enquanto isso, a gente fala de outra operação em São Paulo, e quem traz as informações para a gente é a repórter Luísa Mutoni. Do que a gente vai falar? Da operação realizada pelo Ministério Público para desarticular uma rede de financiamento, uma rede que irriga, né, os cofres do PCC. Diga, Luísa Mutoni.
5: Pois é, Felipe, essa operação apontou que o chefe do tráfico de drogas na região da Cracolândia, no centro de São Paulo, se utilizava de operadores financeiros para fazer a lavagem de dinheiro do tráfico de drogas, especificamente da favela do Moinho. E para isso, então, eles usavam aquele esquema já conhecido pela Polícia Civil, também pelo Ministério Público, de usar empresas de fachada e também contas ligadas a laranjas. Esse homem é o Léo do Moinho e é o principal beneficiário de todo esse esquema financeiro, que contava até com doleiros, mas que não era utilizado apenas para lavar dinheiro, e sim também para remediar situações envolvendo, inclusive, clientes, entre aspas, comuns, além do tráfico de drogas, através do chamado Tribunal do Crime. Tudo isso envolvendo o PCC, e essa operação de hoje cumpre 18 mandados de prisão e também 18 de busca e apreensão, além do bloqueio de 10 milhões de reais dos investigados.
0: Tá certo, Luísa. Daqui a pouco a gente volta a se falar, e daqui a pouco também, aqui no TMC 360, vamos falar mais sobre a movimentação do futebol brasileiro depois do fim da Copa do Mundo. 9:30.
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3: De volta em 100.1 Brasília. E claro que eu voltei aqui para te atualizar das principais informações aqui da capital federal. E olha, tem uma atualização aqui em relação a toda essa questão sobre a internação humanizada involuntária, que teve uma lei aprovada na sexta-feira. A gente tem alguns desdobramentos. Agora acabou de sair, inclusive, um relatório do Ministério Público, que foi encaminhado ali ao governo do Distrito Federal para apontar a falta de estrutura da rede pública de saúde. Tema esse que a gente já vem falando aí há vários dias, algumas semanas, né? Principalmente depois que a governadora Celina Leão deu aquela fala que, de fato, né, há um sucateamento da rede pública de saúde aqui no Distrito Federal. O próprio governo, a governadora, realmente afirmou, né, reconheceu que a estrutura realmente está precária atualmente. E o Ministério Público, então, diante dessa nova lei de internação humanizada involuntária, reforça esse ponto também. O documento critica essa lei, que foi recém-sancionada, aí, ao destacar a falta de profissionais e também a precarização dos serviços de atendimento à população em situação de rua. Essa questão da falta de profissionais não é de agora também. A própria governadora também destacou isso, falou sobre a questão do aniversário de Brasília, que inclusive as festividades tinham sido suspensas justamente para abrir ali um edital para a contratação de cerca de 114 médicos profissionais para a rede de saúde, mas que somente uns 34, 35 ali tinham sido de fato contratados e assumido ali de fato o cargo, e que ela pretende inclusive retomar aí esse edital, né? Falas da própria governadora, falas recentes, e a gente tem então o Ministério reafirmando tanto o sucateamento, né, a falta de estrutura, quanto a falta aí de profissionais, que é um déficit muito pungente aqui na nossa capital, né? De acordo com o próprio Ministério, os centros de atenção psicossociais operam acima da capacidade máxima. Ainda tem essa questão específica relacionada à saúde mental aqui no Distrito Federal, né? A situação é considerada aí extrema na unidade de Samambaia, por exemplo, que apresenta um déficit de atendimento para mais de 500 mil pessoas, o que é muito, é um número aí muito alto, né, de atendimento. O Ministério Público alerta que a nova legislação também autoriza a internação sem o consentimento do paciente, mas não prevê ações para ampliar aí os serviços e nem recompor também as equipes de saúde do DF. E claro, né, a gente espera então que a governadora, que o GDF aí se posicione em relação a isso, até para entender melhor como vai funcionar de fato essa lei na prática, porque até o momento não tem tantos detalhamentos em relação a isso. E a maior questão, né, que é criticada inclusive por especialistas também, é justamente esse ponto que o Ministério Público traz luz agora com esse relatório, que é justamente entender se isso não pode ser ali uma questão de uma internação sem consentimento do paciente, que pode levar aí a outros problemas também. E olha, o Ministério Público também chegou a recomendar a demolição do terceiro andar de um prédio na quadra 712 da Asa Sul aqui em Brasília. Segundo o órgão, a obra irregular ultrapassa o limite de 2 pavimentos e a altura máxima de 8,5 metros previstos no plano de preservação do conjunto urbanístico de Brasília. O imóvel já foi alvo ali de algumas notificações, embargo, multa de R$7.500 aplicados ali pela própria DF Legal, né, secretaria. O Ministério Público deu prazo de 15 dias úteis aí para que a secretaria informe as providências, né, o que vai ser feito e apresente também um cronograma ali para a demolição. E nota, a secretaria DF Legal também chegou a informar ainda que não recebeu nenhuma recomendação do Ministério Público, mas destacou que já realizou aí diversas ações fiscais no local. E a gente segue, claro, aí acompanhando os desdobramentos, se vai demolir, se não vai, se cabe até recurso também. E tem mais informações sobre o aeroporto de Brasília, porque a etapa de consulta ao mercado para concessão do aeroporto acontece nos dias 27 e 28 de julho, na próxima semana, aí no caso. O objetivo do governo federal é apresentar um novo modelo de contrato, ouvir também empresas interessadas na operação ali do terminal. E o edital prevê investimento de cerca de R$1,2 bilhão para a construção aí de um novo terminal internacional. Mas daqui a pouco a gente volta com mais informações e com Brasília TMC também. Você fica agora com Rede Nacional.
4: 9:39. A movimentação de passageiros no transporte aéreo no Brasil soma 65 milhões no primeiro semestre de 2026, uma alta de mais de 5% em relação ao mesmo período do ano passado. Os dados são da Agência Nacional de Aviação Civil, a ANAC. No total, 50 milhões viajaram em voos domésticos e 15 milhões em rotas internacionais. O Giordano Barros, da Agência Infra, vai trazer mais informações. Diga!
5: Mais de 65 milhões de passageiros passaram pelos aeroportos do Brasil no primeiro semestre de 2026. Segundo a Agência Nacional de Aviação Civil, a ANAC, o volume representa um crescimento de mais de 5% em relação ao mesmo período do ano passado. A grande maioria, cerca de 50 milhões, voou dentro do país. Já as viagens internacionais somaram 15 milhões de passageiros. Contudo, olhando só para o mês de junho, houve uma leve queda de quase 1%. Foram cerca de 10 milhões de passageiros no total, divididos entre pouco mais de 8 milhões no mercado doméstico e 2 milhões no exterior. Quem lidera o movimento é o aeroporto de Guarulhos, seguido por Congonhas e Brasília. Agora, falando no transporte de mercadorias, de janeiro a junho foi movimentado mais de 673 mil toneladas, um aumento de 1,4% em relação ao mesmo período de 2025. O setor internacional foi o grande destaque, com uma movimentação de cargas de 448 mil toneladas.
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8: Ao Rio de Janeiro com mais informações da Operação Metástase. A ação que mira uma quadrilha especializada no roubo de medicamentos de alto custo para o tratamento de câncer. Grupo movimentou R$33 milhões em um ano. Contava com o apoio do Terceiro Comando Puro para levar a carga roubada até o Complexo da Maré do Rio. Rafael Alves.
9: Joana, agora todos os alvos presos da operação, 5 mandados de prisão cumpridos agora de manhã, além de 90 de busca e apreensão cumpridos em 4 estados. Dos 5 presos, 3 têm o nome deles. O principal alvo, Stefano Montovani Fernandes e Humberto Xavier de Lima e Fernanda Rodrigues França. Esses 2 são apontados como receptadores no esquema. A gente tem a palavra do delegado Luiz Eduardo Moura. Ele fala sobre a participação desses 2 receptadores no esquema que movimentou R$33 milhões em apenas um ano.
10: Detalhes dessas empresas. Isso, e aí ele recebeu essas cargas, eles que tinham o papel de falsificar esses documentos e remeter essas cargas para outros estados por meio de transporte aéreo e via terrestre também. Além disso, tanto a Fernanda quanto o Humberto, eles recebiam altos valores dessas empresas e repassavam para os criminosos.
9: com o que o delegado falou, a gente consegue entender melhor o esquema. Essas cargas eram roubadas aqui no Rio de Janeiro, foram identificados pelo menos 20 roubos no período de um ano. Se esse período for estendido para 2 anos, chegam a 50 roubos aqui no Rio de Janeiro. E a partir disso, essas cargas eram espalhadas pelo Brasil, principalmente para São Paulo, levadas tanto por estradas quanto também por aviões, através de notas falsificadas por esse esquema para chegar até o Stefano. E o Stefano era o responsável por reinserir esses medicamentos no mercado, tanto clandestino quanto no mercado legal, através de licitações públicas. Um ponto que chama a atenção é que o delegado destacou na entrevista coletiva agora há pouco que a maioria das cargas eram de setores privados, empresas mesmo transportando, mas algumas seriam para abastecer o SUS. Então, na ponta, quem ficavam sem os medicamentos eram os pacientes oncológicos e que dependiam também de remédios imunossupressores. Nas licitações, eles ofereciam valores, claro, menores do que o praticado no mercado, e assim conseguiam ganhar esses processos licitatórios e conseguir reinserir esses medicamentos no mercado legal. Volto com vocês, Joana e Felipe.
4: Muito bem, são 9h43. Professora de artesanato pode ter sido envenenada com mercúrio por ciúmes, presta atenção nessa história, por amizade com o namorado de uma aluna. Esse caso aconteceu no Recife. Quem vai contar pra gente essa história é o repórter Júlio Andrade. Pois não, Júlio?
11: Esse fato veio à tona após uma mulher denunciar que foi envenenada por uma aluna durante um curso de artes que estava sendo realizado em um hospital aqui do Recife. A vítima, uma artesã, filmou a aluna colocando uma substância dentro de uma garrafa de água em duas ocasiões. Isso foi em junho de 2025. E de acordo com a polícia, uma das linhas de investigação do caso é a hipótese de ciúmes por conta da amizade entre a professora e o namorado da suspeita do crime. A artesã relatou que teve uma discussão com a aluna, que estava incomodada com essa amizade. As investigações já duram mais de um ano. A suspeita é de que a artesã tenha sido envenenada por mercúrio de 6 meses até um ano. Nesse período, ela percebeu bolhas na água e um gosto diferente, mas não desconfiou de um problema grave. A suspeita nega as acusações e relata não se lembrar de nada. Em nota, a defesa também afirmou que ela tem transtornos mentais, está sob cuidados médicos e não divulgará mais informações, pois podem interferir na investigação. A gente, claro, continua acompanhando os desdobramentos deste caso.
12: O ministro Alexandre de Moraes, do Supremo Tribunal Federal, determinou o arquivamento da investigação aberta contra o ex-presidente Jair Bolsonaro pelo uso ilegal da Agência Brasileira de Inteligência, ABIN. De Brasília, Rodrigo Vicente tem mais informações.
13: Pois é, na decisão, o ministro seguiu o parecer da Procuradoria-Geral da República e entendeu que Bolsonaro já foi condenado por esses fatos relacionados ao monitoramento ilegal de autoridades públicas. Isso aconteceu no processo da trama golpista, de acordo com o ministro, né? Onde Bolsonaro foi condenado a 27 anos e 3 meses de prisão, pena que levou em conta, portanto, essa acusação. Moraes determinou ainda que as acusações contra Carlos Bolsonaro, filho do ex-presidente, sejam enviadas para a Justiça Federal, aqui no Distrito Federal, que vai poder dar continuidade ao inquérito, determinando, enfim, novas diligências, oitivas e conduzindo eventuais responsabilizações penais sobre o caso. Bem, durante as investigações, a Polícia Federal apurou aí suposta ligação do chamado Gabinete do Ódio com o caso da BIM paralela. Na mesma decisão, o ministro determinou o arquivamento da investigação contra o ex-diretor-geral da ABIN, Luiz Fernando Correia, o ex-diretor adjunto Alessandro Moretti e o ex-corregedor José Fernando Moraes Chui e o ex-procurador de operações Lúcio de Andrade Parente. Para Moraes, não há indícios para o prosseguimento da investigação criminal. Com a decisão, a Polícia Federal deverá cancelar os indiciamentos desses investigados.
4: O presidente Lula autoriza o emprego das Forças Armadas nas eleições de 2026 para atuar na garantia da votação, da apuração, dos resultados e no apoio logístico ao processo eleitoral. A autorização foi publicada hoje no Diário Oficial da União e, de acordo com o texto, os locais que contarão com a atuação dos militares e o período das operações serão definidos pelo TSE, Tribunal Superior Eleitoral, conforme as necessidades apresentadas pelo próprio tribunal. A medida já entrou em vigor, portanto, nesta terça-feira, logo após a publicação pelo Diário Oficial.
12: Sobe para 49 o número de municípios atingidos pelos temporais no Rio Grande do Sul. Segundo a Defesa Civil, dezenas de pessoas estão desalojadas. Isabela Miranda, de Curitiba, traz mais informações.
14: Exatamente, Joana. Inclusive, o INMET emitiu um alerta vermelho para algumas regiões gaúchas. Todo o restante do estado também, que não está neste alerta vermelho, está com alertas tanto amarelo quanto laranja. De acordo com o MET Sul, também a Defesa Civil, centenas de casas, escolas, comércios e também outras construções ficaram completamente destelhadas. Também foram registradas quedas de árvores e postes, interrupções no fornecimento de energia elétrica e também bloqueios de rodovias. Os principais estragos aconteceram nos municípios de Alegrete, Santa Maria, Dona Francisca, São Borja, Cerro Branco e Vale do Sol. A Defesa Civil do Rio Grande do Sul alerta que nesta terça-feira a previsão é que de tempestades isoladas com queda de granizo, rajadas de vento que podem superar os 90 km por hora, e também uma chuva intensa em um curto espaço de tempo, com acumulados que podem superar os 120 milímetros por dia. Na região metropolitana de Porto Alegre, que é a capital do Rio Grande do Sul, há também a possibilidade de temporais isolados, com um acumulado de chuva que podem variar entre 40 e 100 milímetros por dia, e também muito granizo e rajadas de vento. Volto com vocês.
12: Tá certo, obrigada pelas informações, Isabela, e vale lembrar que vai ter virada no tempo no fim da semana em São Paulo, com previsão de temporais também, ou seja, esses efeitos, essas consequências, elas podem se alastrar para outros estados e outras cidades.
4: Exportações brasileiras de carne bovina devem registrar em julho a primeira queda do ano. A retração ocorre após um primeiro semestre recorde e é reflexo direto das restrições impostas pela China, que é a maior compradora do produto brasileiro. Frigoríficos aceleraram embarques nos primeiros 6 meses para preencher a cota anual sem impostos. Agora, na segunda metade do ano, vendas que passam do limite estabelecido sofrem com uma tarifa de 55% que inviabiliza novos negócios.
12: 9 aviões declararam emergência por falta de combustível, depois que a única pista do aeroporto de Gatwick, em Londres, ficou interditada por uma falha técnica em uma aeronave da British Airways. Os voos precisaram permanecer em espera e depois foram desviados para outros aeroportos.
4: A Áustria transforma a casa onde nasceu Adolf Hitler em uma delegacia de polícia. O objetivo do governo é impedir que o imóvel se torne um ponto de peregrinação. Existe isso, sim, existe isso. De grupos neonazistas, embora a decisão tenha dividido historiadores e também moradores.
12: A Espanha voltou à liderança do ranking da FIFA após conquistar a Copa do Mundo de 2026. A Argentina caiu para a segunda colocação, enquanto o Brasil subiu uma posição e agora ocupa o quinto lugar.
4: Bom, e já que estamos falando de bola, de futebol, vamos lá, né, conversar com o Gustavo Soler sobre os jogos do Campeonato Brasileiro e da Copa Sul-Americana e as movimentações do mercado de transferência. Ficamos prestando atenção na Copa e o seu time. Será que teve alguma alteração? Você que está nos acompanhando, contratações, vendas, perdas, ganhos. Fala, Soler.
15: Vamos lá, Felipe, Joana, porque no Campeonato Brasileiro, hoje às 19h, teremos o duelo entre Atlético Mineiro e Bahia, com dois times que estão se movimentando no mercado, né? O Bahia está fechando a contratação do atacante Vélez, que pertence ao Tottenham da Inglaterra, argentino, este atleta, assim como o goleiro Herrera, que por uma suspensão na Argentina não pode jogar hoje pelo Bahia no Campeonato Brasileiro, enquanto o Galo, time da casa, repatriou o volante Fred, que disputou a Copa do Mundo de 2018 com a seleção brasileira, teve já a passagem pelo Atlético Mineiro e agora retorna nesta temporada e deve ser aproveitado no jogo de hoje, nesta retomada atleticana dentro do Campeonato Nacional. Já às 21h, pela Copa Sul-Americana, o Santos visita a UCV, a Universidade Central da Venezuela, e o Santos, diferentemente do que acabei de falar, né, com relação a Atlético Mineiro e Bahia, o Peixe não está se movimentando no mercado porque está com um transfer ban ativo. O que isso significa? Está proibido de registrar novos jogadores por causa de dívidas com outros clubes e foi aí então barrado pela FIFA, a entidade máxima do futebol mundial, e não pode contratar jogadores enquanto não arcar com esses valores que estão devendo para outros clubes por falta de pagamento na contratação de jogadores. O técnico Cuca, que comandou uma atividade ontem lá na cidade de Valência, na Venezuela, e o Santos deve ter a entrada do garoto João Ananias na zaga, na vaga do Luan Pérez, a partida que acontece às 21h30, pelo horário de Brasília. E nesta terça-feira, Palmeiras e Flamengo devem continuar os seus respectivos esforços para contratarem jogadores de peso. Palmeiras tenta a contratação do volante Danilo, que pertence ao Botafogo, e sobe a sua proposta para 25 milhões de euros, enquanto Flamengo está chegando na casa dos 30 milhões de euros na tentativa de contratar Thiago Almada, campeão do mundo em 2022, vice-campeão do mundo agora em 2026 com a Argentina, ele que pertence ao Atlético de Madrid, da Espanha.
4: Valeu, Solero, um abraço para você, boa jornada para todo o nosso time da TMC. E bom, já que o Solero falou em entidade máxima do futebol mundial, a tal da FIFA, né? Abriu investigação contra a Argentina por causa da briga que rolou depois do apito final na final da Copa do Mundo lá nos Estados Unidos, né? O volante Leandro Paredes, por exemplo, agrediu o Gavi, foi o grande protagonista da confusão, mas outros se juntaram. O auxiliar técnico Roberto Achala, o tal do Raton, né, que é o apelido dele na Argentina, diz aqui o texto seguinte: após uma análise dos relatórios pertinentes à partida da final da Copa do Mundo da FIFA e em conformidade com o artigo 36 do Código Disciplinar, o comitê nomeou um procurador de disciplina e ética, o tamanho dos nomes aqui, para investigar possíveis violações relacionadas aos incidentes ocorridos após a partida. E por falar em FIFA, aquela história da faixa das Malvinas, né, ficou, obviamente, como todo mundo imaginava, por isso mesmo, Joana Trepton.
8: Agora vamos falar sobre shows. O show do cantor britânico Harry Styles, marcado para hoje no Morumbis, em São Paulo, foi cancelado por causa de um problema de saúde relacionado à turnê. Não especificaram quem da equipe seria a pessoa afetada, se teria sido o próprio cantor. Segundo o comunicado divulgado pela organização, os ingressos da apresentação vão ser reembolsados pelo mesmo canal usado na compra. A Ticketmaster Brasil deve enviar um e-mail

0: vida ou terá que dar um jeitinho para se manter aqui até sexta-feira, vai que consegue encontrar os ingressos.
1: É, Harry Styles tem aquela parte da torcida que dorme semanas antes na porta do,
0: quem não
1: do estádio.
0: Tem? Ah,
1: não sei, tô perguntando.
0: Se até você, nosso querido jornalista apresentador, tem aqui a galera que fica na frente, né, da TMC, não é mesmo? Todos os grandes artistas têm. Ele é um grande artista internacional. A gente não sabe se ele, se é alguma coisa grave ou se acordou talvez com uma dor de barriga, uma coisinha assim. Mas a gente deseja melhoras. Só que pro fã, claro que é uma baita chatice, e vamos ver muitos comentários nas redes sociais reclamando do Harry Styles. Ele que tá curtindo São Paulo adoidado, aproveitou tudo, foi correndo em Ibirapuera, correu pelas ruas de outros bairros com segurança, foi comer pastel na Liberdade, ele fez de tudo um pouco. Pode ser que por isso,
1: ou seja,
0: é, ele esteja passando um pouquinho mal, talvez ele esteja curtindo demais aqui o Brasil e a cidade de São Paulo.
1: Overdose de São Paulo ninguém merece, né? Bom, por falar em ingresso, a Secretaria Nacional do Consumidor abriu processo administrativo contra o site de revenda de ingressos via Google, ou você prefere via Google?
0: Via Google.
1: O órgão também determinou que a empresa informe em todos os ambientes acessíveis aos clientes que atua no mercado de revenda. Em caso de descumprimento, a multa diária é de R$100 mil. As investigações mostraram que o site não informa claramente que atua na revenda de ingressos e induz o consumidor a acreditar que se trata de um canal oficial de vendas, o que não é. Tem 20 dias o site para apresentar a defesa. Números finais da enquete, para a gente fechar aqui, para a gente se encaminhar para o encerramento do TMZ 360. Qual que é a pergunta? O assunto é tarifaço. A pergunta é a seguinte: os ataques de Lula aos Estados Unidos podem aumentar o tarifaço? Sim. Lula deveria falar menos? Não. O Brasil é soberano. Venceu a soberania. 62% disseram não, 38% disseram sim. Amanhã tem mais uma enquete para você participar no nosso TMC 360.
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1: Isto posto, está na hora de o TMC 360 desta terça-feira, dia 21 de julho de 2026, fechar as suas portas. Mas se você quiser assistir de novo tudo, desde as 7 horas da manhã, tá lá no nosso canal no YouTube, TMC News BR, né, para você acompanhar a Jona Trepta ou acompanhar o Felipe Bueno, se quiser, claro, e todo mundo que entrou ao vivo ou não neste programa, que volta amanhã. E disso você não tenha dúvida nenhuma, né, a partir das 7 horas em ponto. Comigo, Felipe Bueno. Com ela, Jona Trepto.
0: Aconteça o que acontecer, a gente aqui não coloca atestado por motivos de saúde sem informar quem da equipe está passando mal. Não, senhor, isso é o Harry Styles, a gente não. Aqui vem todo mundo, todo dia, bonitinho, direitinho, e amanhã estaremos aqui às 7 horas da manhã, como sempre.
1: Sem cobrança de ingresso, isso que é mais legal.
0: É, de graça. Olha só, como não preferir o TMC 360
1: Lacrou
0: ao Harry Styles.
1: Tchau,
0: até,
1: gente,
0: amanhã.
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7: 10 horas, 2 minutos. Está no ar o seu Brasília TMC. Muito bom dia para você, nosso ouvinte, ouvinte da Transamérica, que agora é TMC. Eu sou Olivia Braz e hoje aqui comigo ela, Ellen Gomes. Bom dia!
8: Bom dia, Olivia. Eu tô aqui. Hoje eu tô substituindo a insubstituível Marcela Franco, né? Bom dia pra Olivia, pra todos os ouvintes.
7: Muito bem aqui. Representada por Ellen Gomes.
8: Vamos lá, participa com a gente pelo WhatsApp 993813030 e também pelo nosso Instagram, né, Livio? Arroba TMC Distrito Federal, que a gente tá sempre publicando aí as novidades aqui que rolam no quadradinho.
7: Eu costumo dizer que quando a gente... A TMC não desliga nunca, né? Mas quando o Brasília TMC termina, aí a gente tá sempre lá, ó, uma extensão do nosso trabalho aqui no Dial, né, em 100.1, é lá no nosso Instagram, arroba TMC Distrito Federal, que você também pode participar, mas também pode acompanhar nossos bastidores, nossas aventuras, tudo que acontece, tudo que é notícia aqui no Distrito Federal, você acompanha lá pelo nosso Instagram. Nós ficamos juntinhos até às 11 horas da manhã, levando para você, nosso ouvinte, muita notícia, prestação de serviço, trânsito, clima, tudo que movimenta a nossa capital.
8: E agora vamos aos destaques desta terça-feira, 21 de julho de 2026. Justiça Eleitoral manda o pré-candidato Ricardo Capelli apagar vídeo que simula Ibanez Rocha e Celina Leão fugindo de avião.
7: GDF define regras para internação involuntária de pessoas em situação de rua.
8: Polícia Civil desarticula esquema de tráfico de drogas que funcionava em distribuidora de bebidas na Ceilândia.
7: 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Bom, trocando a trilha para uma trilha melancólica, que eu costumo dizer que é essa trilhinha do tempo, né? Não tá combinando muito com o clima de hoje não, né, Ellen?
8: Não, hoje a gente tá vendo um solzinho aqui de
7: mais animado, né?
8: Totalmente. Nos dias aí anteriores, a gente tava sentindo aquele friozinho gelado.
7: Deu uma melhorada, não deu?
8: Aquele vento gelado. Deu uma esquentadinha a mais. Mas quem sai 5 da manhã, acorda umas 4 da manhã, igual acordei hoje.
7: Tem sempre que se agasalhar. Madrugada em Brasília é sempre sinônimo de um ventinho fresco. Mas melhorou bastante. Na semana passada, a gente teve aí 10 graus de mínima. Hoje, a gente já teve 15. Ou seja, temperaturas mínimas estão subindo, assim como as máximas. Então, a gente tem que mandar aquele recadinho para o nosso ouvinte, né?
8: Exatamente.
7: Aquele cuidado.
8: Exatamente. Mas o frio ainda deu uma marcadinha, querendo ou não, essa terça-feira, né, essa madrugada aí, porque chegou a registrar, como a Lívia falou, uns 14, 15 graus ficou nessa variação aí na madrugada. De acordo com o Instituto Nacional de Meteorologia, a tendência é que as madrugadas continuem um pouquinho geladas, mas aí quando a gente chega nessas horas mais... ali mais tarde, né, a gente começa a ter uma elevação mais acentuada dessa temperatura. A máxima prevista para hoje é de 26 graus. A previsão indica que as temperaturas sobem ainda mais nos próximos dias, alcançando aí até os 30 graus, né, de fato um calorzinho. E essa diferença entre temperatura, aí é bom até a gente explicar rapidamente, é provocada por conta da estiagem. Você tem ali uma ausência, né, de nuvens no céu, e isso acelera essa perda de calor ali do solo durante a noite. Além do frio nas primeiras horas do dia, a população deve ter que ficar atenta à baixa umidade, né? Porque o índice deve cair para 30%, de acordo com a OMS, no mínimo ali adequado é 60%. Então a gente vê aí que tá bem abaixo do recomendado, e a gente tá pelo terceiro dia, inclusive, com aviso de perigo potencial, né?
7: Justamente por conta dessa baixa umidade do ar, né?
8: Exato.
7: E haja organismo, né, Ellen? Porque, olha, começar o dia com 14, terminar com 30, amplitude térmica, como você muito bem explicou, gigantesca, umidade caindo muito, haja nariz pra aguentar.
8: Não, é quem tem alguma questão respiratória, algum problema respiratório, uma rinite, uma sinusite, fica, né, naquele jeito. A recomendação é, claro, reforçar a hidratação, evitar atividade física ali no período mais quente do dia. E a temperatura, Lívia?
7: 22 graus é a temperatura de momento. Ainda tá fresquinho. Se ficar lá embaixo na sombra pegando um ventinho, vai sentir frio. Agora, o que chama atenção nesse momento é a umidade, que já caiu a 42%, mesmo não estando tão quente assim. Então, é possível que a gente tenha realmente esses índices de 30% sendo atingidos. E aí, não dá pra bobear, né? Principalmente crianças que, às vezes, por conta do frio, né, não sentem tanta sede, bobeiam aí, não bebem tanta água, não se hidratam como deveriam. E aí, a gente pode ter alguns problemas relacionados à seca, principalmente nessa época. Então, não dá realmente pra bobear.
8: Exatamente.
7: Vamos dar um giro pelo trânsito. A gente ainda tem muitas crianças de férias, muitas escolas particulares ainda não voltaram às aulas, a rede pública ainda não volta mesmo. Já tem algumas escolas que voltaram às aulas. Você tá tendo aula ou você tá de férias?
8: Por enquanto, tô de férias. Mas daqui a pouco, respirou, já voltou, né?
7: Respirou, já voltou. É. Mas essas férias, né, principalmente as férias escolares, refletem muito no trânsito que a gente tem visto nos últimos tempos aí, nas últimas semanas. É um trânsito, como diz Débora Hanna Cardoso, fluindo como uma uva. Trânsito tá uma uva. Ela sempre fala essa frase. O que a gente tem realmente é um trânsito fluindo muito melhor nas principais vias do DF nesses últimos dias. Ainda assim, sempre tem um ponto ou outro que dá aquela engasgada, né? Tô vendo aqui na Épia Sul, ali perto da rodoviária interestadual, a gente tem lentidão, não tem nenhum acidente registrado ali nesse ponto, tem uma sinalização de obras ali naquele trecho, tá deixando o trânsito lento, velocidade por ali de 20 km por hora, mas é um trecho pequeno, viu, pro motorista que tá vindo lá da Épia Sul, né, Candangolândia, Núcleo Bandeirante, o pessoal que tá vindo do Parkway, entrando na Épia, ali pra vir em direção ao plano piloto, tem esse ponto de lentidão aí, mas rapidinho passa por ele. Ali também na EPTG, perto da residência oficial de Águas Claras, nesse mesmo sentido, né, Taguatinga, Guará, a gente também tem um trecho com obras que tá deixando ali o trânsito um pouquinho mais complicado, mas também não chega a parar. Não tô vendo acidente registrado em nenhum ponto. Você enxerga alguma ocorrência no trânsito, Ellen?
8: Olha, até o momento, assim, mais cedinho a gente teve uma ocorrência. Sim. Aí ali, próximo de Ceilândia, na 070, deu uma estagnada ali no trânsito, mas pelo que a gente tá entendendo agora, dá pra passar ali um pouco mais tranquilamente, né?
7: Sem pontos de lentidão ali naquele trecho, onde Exato. Também tem um pouquinho de lentidão, é lá em Taguatinga, ali perto do cemitério Campo da Esperança. Por ali tem um trânsito um pouquinho mais intenso e tem também na Avenida Comercial de Taguatinga. Normalmente esse horário a gente já vê esse trânsito mais confuso. Ainda assim, hoje, ele está fluindo melhor do que nos dias letivos. Então, não dá para reclamar do trânsito nesses dias aqui no Distrito Federal. Todo mundo chegando mais cedo em casa, chegando mais cedo no trabalho.
8: É, hoje eu cheguei uma hora mais cedo, inclusive. 8 horas, estava aqui 7 horas, caí da cama hoje.
7: Não contou que o trânsito ia fluir tão bem.
8: Exatamente, eu só vim quando eu cheguei. Ih, menino, uma hora mais cedo.
7: Melhor, dá tempo, o dia rende mais.
8: Dá assim. Pra acordar direitinho antes do programa, né?

0: Justiça Eleitoral aqui do Distrito Federal ordenou que o pré-candidato Ricardo Capelli apague das redes sociais um vídeo que foi gerado por inteligência artificial. Olha, nesse período pré-eleitoral, né? Daqui a pouquinho a gente entra aí no período de campanha eleitoral. Tem que ficar muito atento, tem que tomar muito cuidado com todos esses vídeos. Tecnologia, ela vem pro bem, mas pode ser gerada também com outros intuitos. Essa publicação feita por Ricardo Capelli, ela fazia alusão ao ex-governador Ibaneis Rocha e à governadora Celina Leão. Quem vai trazer todos os detalhes disso e dessa ordem da Justiça Eleitoral, né, para que esse vídeo fosse retirado do ar, é ele, Rodrigo Vicente. Bom dia para você, Rodrigo.
1: Oi, Lívia, bom dia a você, bom dia a todos que nos acompanham aqui. Pois é, como você disse, começou campanha e agora começam... Não começou a campanha ainda, né? Mas começou esse período de convenções, enfim, e as eleições estão aí. Essas questões agora ligando inteligência artificial vão estar mais fortes do que nunca. Pois é, diante disso, o Tribunal Regional Eleitoral aqui do DF determinou a exclusão, como você disse, de uma publicação em rede social do pré-candidato Ricardo Capelli, né? A decisão atende a um pedido da Federação União Progressista sobre um vídeo feito com inteligência artificial. Na mídia, divulgada aí por Capelli, uma mulher loira parecida com a governadora Celina Leão aparece em uma aeronave ao lado de um homem que é semelhante ao ex-governador Ibaneis Rocha. Bem, o juiz do caso avaliou que o material atenta contra a honra da atual gestora e simula uma fuga da Polícia Federal por causa de uma fraude financeira. Bem, o magistrado manteve outras postagens de Capelli por considerar, claro, que os conteúdos satíricos, eles estão, obviamente, protegidos pelo direito de manifestação. Bem, a disputa, claro, a gente sabe, ocorre aí em meio às negociações do Banco Master e do Banco de Brasília entre 2024 e 2025, todo esse caso que a gente vem acompanhando. Bem, em nota, o Capelli diz o seguinte, ele diz que a decisão da justiça afirmou, né, que em momento algum houve aí o nome da governadora citado. Ele comentou ainda que ao invés de abrir um processo, Celina precisa responder quem são os responsáveis pelo escândalo do BRB. E apesar da fala, a defesa do político falou que, claro, vai obedecer e retirar o material do ar enquanto aguarda análise do recurso que vai ser apresentado. É isso, gente. Como eu disse, campanha já começando, toda essa questão aí vai estar em voga a toda hora. Volto com vocês aí.
0: Demais, Rodrigo. Pois é, isso nem começou, a gente nem começou ainda o período de campanha de fato, né? Que a campanha na internet e nas ruas só começa a partir do dia 16 de agosto. E ainda assim já estamos tendo casos envolvendo inteligência artificial, justiça eleitoral tendo que agir aí e intervir nessas publicações. Obrigada pelas suas informações. Bom dia para você.
1: Bom dia, vamos seguir acompanhando isso por aqui. Certamente vai ter mais casos como esse, mas a gente vai se falando.
0: Com certeza, tá só começando. Obrigada, Rô.
1: Só começando. Bom dia, até.
2: E o GDF apresentou o protocolo que vai regulamentar ali o acolhimento de pessoas em situação de rua, que tenham transtornos mentais ou alguma dependência química também, que é a chamada internação involuntária, tema esse que a gente está debatendo aí já tem algumas semanas.
0: Tema polêmico, inclusive.
2: É, exatamente. E na sexta-feira foi, então, aí sancionada uma lei, né, justamente, que trata dessa internação involuntária, medida... No caso aí, detalha como que será aplicada a nova política distrital de acolhimento humanizado, que foi instituída justamente por essa lei aí, sancionada e publicada em edição extraoficial do Diário, aí, que foi na sexta-feira, inclusive. O fluxo prevê a abordagem social, a triagem, a avaliação médica e também o encaminhamento para tratamento dessa pessoa que está ali em uma condição vulnerável. A internação involuntária só pode ir para casos excepcionais, quando tiver algum risco à vida da própria pessoa ou de terceiros ali também, sempre com indicação médica e também um respaldo ali legal, Lívia. O Ministério Público deverá ser comunicado em até 72 horas. E segundo a governadora Celina Leão, o governo identificou cerca de 500 pontos. É muita coisa.
0: Muita coisa.
2: Exato, com concentração de pessoas em situação de rua aqui no DF. E em um vídeo aí nas redes sociais também, a governadora deu mais detalhes desse monitoramento, Lívia.
3: O DF Legal conseguiu fazer esse mapeamento. São quase 500 pontos aqui no Distrito Federal. De duas semanas para cá, nós começamos a fazer esse monitoramento. 247 pontos monitorados. As pessoas que estão passando por essa triagem. Para vocês terem noção, 44 pessoas já aceitaram, né, que precisam de tratamento, uma internação voluntária, que querem ir. 22 pessoas querem retornar para seus locais de origem. Ou seja, um programa sério que está indo com todas as secretarias e cuidando realmente dessas pessoas que estão em situação de rua e recuperando esses locais.
0: Bom, a nova política também proíbe ações coletivas de recolhimento forçado e determina que cada caso seja avaliado de forma individual. Além do atendimento em saúde, essa proposta também prevê ações de reinserção social, como, por exemplo, qualificação profissional, fortalecimento dos vínculos familiares e também apoio ao acesso à moradia.
2: Lívia, tem uma atualização desse assunto também, porque repercutiu bastante. O Ministério Público chegou, inclusive, a fazer um relatório, e isso já é um relatório de hoje, inclusive, foi encaminhado para o governo do DF para apontar a falta de estrutura da rede pública de saúde. Outro assunto também que o próprio GDF chegou a se pronunciar sobre, assumindo esse sucateamento da rede pública aqui.
0: A própria governadora assumiu,
2: exato,
0: né?
2: Veio da boca dela, inclusive, falando da falta de profissionais, da estrutura, e o Ministério Público vem reconhecendo isso também, reforçando que em termos de saúde mental também a estrutura está precária. O documento chega a criticar diretamente a lei de internação humanizada involuntária, que foi recém-sancionada aí, ao destacar a falta de profissionais e a precarização dos serviços de atendimento à população em situação de rua. De acordo com o próprio Ministério Público, os centros de atenção psicossocial operam acima da capacidade máxima. A situação é considerada extrema, por exemplo, na unidade de Samambaia, que apresenta um déficit, ou seja, uma falta de atendimento para mais de 500 mil pessoas. O Ministério Público alertou, então, que a nova legislação autoriza a internação sem o consentimento do paciente, que é um ponto muito criticado, é o principal ponto, né, de crítica em relação a essa nova lei, mas não prevê, inclusive, ações aí para ampliar os serviços e nem recompor as equipes de saúde do DF. Eu acho que vale a gente também reforçar, né, rememorar o que a governadora chegou a falar, porque em abril a gente teve a paralisação e a suspensão das comemorações do aniversário de Brasília para ter ali um edital direcionado à contratação de profissionais da saúde, que foram ali cerca de 114, 115 profissionais, né? E que somente 34 foram contratados. Então a gente tem realmente aí muitas vagas a serem preenchidas, então a gente tem uma falta de profissionais muito grande, e a gente vê que isso está realmente insuflando aí e trazendo esse sucateamento, essa falta de atendimento no serviço público, né?
0: Reflexo disso é o que a gente tem visto noticiado, repercutido aqui sempre na programação da TMC Brasília, que é isso, né? São casos, né? A gente recentemente trouxe casos de morte de gestantes, de pacientes que esperavam atendimento e que também morreram durante essa espera, né? A própria governadora Celina admitiu esse sucateamento, vem tomando ações, né? Tendo ações aí para contratação de mais médicos, mas a gente sente uma dificuldade, inclusive, como você trouxe, no preenchimento dessas novas vagas. Inclusive, no jornal de hoje, a gente vai trazer novas vagas que serão abertas aí para várias áreas médicas, né? Várias especialidades médicas. E a gente vai acompanhar, será que essas vagas vão ser preenchidas? O que que vem trazendo essa dificuldade no preenchimento dessas vagas? Seriam as condições de trabalho desses médicos, desses profissionais aqui?
2: E eu até destacaria a questão do chamamento, porque essas vagas que a gente vai falar posteriormente aqui durante o jornal, elas são para cadastro reserva, ou seja, você ainda vai ser chamado, não é para você imediatamente já começar a trabalhar e compor esse quadro ali efetivo. Então ainda tem isso, tem uma questão muito grande com esse negócio do chamamento das pessoas. Você passa ali no concurso, mas ainda vai ser chamado, quando que é chamado.
0: Existe então uma burocracia até que de fato esses profissionais comecem a atuar, atendam, estejam na linha de frente, né, no atendimento ao público, que é o que todo mundo quer ver, né? Todo mundo está esperando, saúde pública sucateada, e saúde é urgência, Ellen, sempre falo isso. Ninguém se desloca até uma emergência, ninguém vai até uma consulta para fazer graça. Todo mundo que vai, que busca uma unidade de saúde, que busca um atendimento, é porque realmente está precisando daquilo naquele momento e precisa ser tratado com a urgência que esse caso merece.
2: Exatamente.
0: Vamos falar nela, vamos de agenda?
2: Vamos, a agenda da governadora Celina Leão segue com visitas técnicas. Então, 9h30 a visita foi na obra de construção da UPA de Águas Claras na Avenida Araucárias. E a agenda seguiu aí 10 da manhã, né, com a construção da UPA de Taguatinga. E a agenda também às 10h30 daqui a pouquinho com a reconstrução da 12ª Delegacia de Polícia em Taguatinga, que vai ter uma visita técnica ali para averiguar, né, essa reconstrução. E para encerrar a agenda, daqui a pouco às 11 horas da manhã, Celina Leão deve acompanhar a construção do 2º Batalhão da Polícia Militar do DF, né, proposta aí do governo dela para reestruturar essa parte de segurança aqui.
0: Saúde pública e segurança, duas bandeiras levantadas pela governadora e pré-candidata ao Buriti.
2: Exato.
0: Partido Agir, aqui no Distrito Federal, oficializou as candidaturas para as eleições deste ano. A legenda confirmou o nome do jornalista e empresário Elison Ferreira para disputar o Buriti e também do agricultor e microempresário Tiago Tarsis para o Senado. O anúncio foi durante a convenção partidária, a gente lembra desde ontem, começou esse período de convenções partidárias que segue até o próximo dia 5 de agosto. Segundo a legenda, né, o Agir, o plano de governo reúne propostas para o desenvolvimento econômico, social e também melhoria dos serviços públicos aqui da nossa capital. Aos 39 anos, Elison Ferreira disputa um cargo eletivo pela primeira vez, já está concorrendo aí ao Palácio do Buriti, vai concorrer, né? Já o candidato ao Senado, Tiago Tarsis, apresenta propostas voltadas para transição energética, tecnologia e também economia.
2: E falando um pouquinho mais sobre a questão do fornecimento de energia aqui, né, a gente sempre tem essas interrupções do fornecimento programadas, né? E hoje não é diferente, o desligamento é para serviço de manutenção e modernização na rede elétrica, além da poda de árvores também. Na região de Planaltina, a interrupção vai ser das 9, no caso já aconteceu, né? Até as 3 da tarde vai essa interrupção, atingindo várias quadras da região. Na Fercal, a energia suspende, já foi suspensa no caso às 10 da manhã, vai até as 4 da tarde no quilômetro 2 da DF-205 e no quilômetro 12 da DF-150. Mesmo horário aí, no caso, vai até as 4 da tarde também o desligamento ali no Paranoá, no quilômetro 10 da DF-250, na região do Capão da Erva. Já em Samambaia, a suspensão aí vai até as 2 da tarde nas quadras QR-310, QS-310 e QR-319. A Energia informa que se os trabalhos terminarem ali antes do que está previsto, a energia é então retomada sem aviso prévio. Em caso de falta de luz também, que não está programada nessas áreas que a gente falou, a população pode ligar para o telefone 116.
0: Agora são 10 horas 24 minutos, a gente vai para o nosso primeiro intervalo comercial e na volta, vamos lembrar você, nosso ouvinte, que tem prazo para o IPVA vencendo. Se você parcelou, tem que ficar atento porque essa semana tem vencimento. A gente fala em mais detalhes logo depois do intervalo. Até já.
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1: Estamos de volta com o nosso Brasília TMC desta terça-feira, 21 de julho de 2026. Toda vez que eu olho no calendário, me assusto como o ano tá voando, Ellen Gomes.
2: Não, até ontem era janeiro, eu tava pensando nas minhas férias ali, mas agora
1: já pode pensar nas próximas férias. Dezembro, quando você piscou, ainda só mais agora, acabou a Copa, começa a eleição, quando você piscar já é Natal. São 10 horas 28 minutos e a gente tem aqui mensagem dos nossos ouvintes fiéis, nossos ouvintes queridos mandando mensagem pra gente. O Alex Vasconcelos, lá de Samambaia, mandou uma mensagem pra você, Ellen.
2: Eita, como é que ele tá falando?
1: Ó, ele mandou quase um desafio, uma mensagem que é quase um desafio. Aí ele perguntou assim, ó, Lívia, diz pra mim, Ellen chegou rindo pro sol e abraçou todo mundo? Tá fazendo uma referência à Marcela. Marcelinha que chega, todo mundo sabe, rindo pro sol, agradecendo, emanando energias positivas, chegou sim, viu? Ele falou, ó, substituir a Marcela tem dessas coisas. E mais tarde ele tá cobrando que você faça crossfit assim como ela.
2: Eita, aí eu... Ixi,
1: aí
2: Ellen? Me complicou no crossfit,
1: diga,
2: hein?
1: Vai? Vai encarar menino, esse desafio?
2: Vou estar deixando pra Marcelinha. Acho que ela cumpre muito melhor esse papel, viu?
1: Tá vendo, né, Alex? Tá ouvindo aí, ó. Elenzinha deixou pros próximos. Deixou pra companheira. Desejou uma abençoada terça-feira pra todos nós. A gente recebe esse desejo. E olha só, ele falou que ele precisa ir pro meio do mato e voltar só depois de outubro, porque a IA vai transformar essas eleições no multiverso da loucura. Não sei se minha sanidade mental vai aguentar. E é para isso que a gente tem os órgãos fiscalizadores, tribunais regionais, Tribunal Superior Eleitoral, todo mundo de olho. E nós, como cidadãos, também temos o papel. Que é sempre que a gente vir algo que não está de acordo aí com as normas, que a gente acha que está esquisito, tem que denunciar também, né?
2: Exatamente. E sempre treinar o nosso olhar ali para desconfiar sempre do que a gente está vendo, não acreditar em tudo, saber como começou as eleições. Sempre ver se aquele candidato ali tá de fato trazendo ali informações verídicas, principalmente quando
1: tentar checar
2: vídeo,
1: a fonte,
2: né? Exatamente.
1: Confia na TMC, que aqui a gente traz informação de credibilidade.
2: Exato, a gente faz a checagem de fatos.
1: Isso. E ó, ele falou uma outra coisa, ele tá repercutindo uma chamadinha que ele ouviu agora no nosso intervalo comercial, que às 17 horas tem Brasília TMC segunda edição estreando.
2: Na segunda-feira, dia 27 de julho, vai ser comigo Ellen Gomes e com Francisco Neto também. Novidade aqui, né? A gente já tem esse grandíssimo programa maravilhoso já consolidado do Brasília TMC. A gente vai trazer uma segunda edição, né? Com novos apresentadores, mas claro, sempre dando bastante notícia, atualizando muito trânsito, porque a gente sabe que é um horário que precisa dar bastante trânsito, né? A galera tá voltando para casa, então... Coloca lá no radinho, bota no nosso dial 100.1, 5 horas da tarde, que a gente vai estar te atualizando de tudo que tá rolando aqui na capital.
1: Alex vai ouvir, a gente quer a companhia de todos os ouvintes a partir, então, de segunda-feira, dia 27, estreando esse programaço com Francisco e Ellen. Claro que vai ser sucesso, já desejo todo sucesso pra vocês.
2: Ah, obrigada.
1: Deixa eu ler mais duas mensagenzinhas aqui de ouvinte que chegaram. Karina, quem é a Ellen? Achei a voz dela tão bonitinha.
2: Ai, Marcela.
1: Marcela hoje tá tirando uma folguinha, temos Ellen substituindo. Amanhã a Marcela tá de volta ao posto dela, mas muito bem representada pela nossa Ellen Gomes, que estreará o programa na próxima segunda. Jorge, ontem eu ouvi o programa sobre sociedade com amigo e vou falar, perdi o amigo e o dinheiro, só enrascada. Ontem foi dia do amigo, a gente trouxe uma entrevista ao vivo falando sobre essa mistura, né, que às vezes pode ser meio perigosa de misturar amizade com sociedade. Trouxemos um especialista, um advogado que tirou todas as dúvidas. Tem que ter um respaldo jurídico, tem que fazer tudo às claras para não ter nenhum tipo de problema, não perder o amigo, não perder dinheiro, como aconteceu com o nosso
2: Exato.
1: Colega
2: É o
1: ouvinte.
2: Famoso amigos, amigos, negócios à parte ali, né?
1: Bora de notícia, Ellen.
2: Vamos lá, vamos falar um pouquinho sobre a questão da parcela do IPVA, Lívia.
1: Bora.
2: A sexta e última parcela aí do IPVA 2026 aqui no DF vence aí, no caso, até 24 de julho. Começou dia 20, né, a vencer. Conforme o número final da placa do veículo, o imposto pode ser pago em até 6 vezes, desde que cada parcela seja igual ou superior ali a R$ 50,00, ou também em cota única, obrigatória aí quando o valor total for inferior a R$ 100,00. Quem optou aí pelo pagamento à vista recebeu um descontinho ali de 10% que já dá aquela ajuda. O valor do imposto varia de acordo com o ano, a marca e o modelo também do veículo. O pagamento deve ser feito pela rede bancária autorizada ou pelo portal ali da Receita do Distrito Federal. O não pagamento, vale ressaltar, dentro do prazo aí gera multas e juros, além também de impedir a emissão do certificado de registro e licenciamento de veículo. Dá uma complicada aí, né?
1: Muito. Polícia Civil acabou com um esquema de tráfico de drogas que funcionava em uma distribuidora de bebidas. Isso foi lá em Ceilândia. Os donos desse estabelecimento, com a ajuda de funcionários, escondiam essas substâncias ilícitas e faziam as vendas lá mesmo, nesse comércio. Os investigadores descobriram o crime depois de monitorarem a movimentação frequente de usuários lá mesmo no local. O casal responsável por chefiar essa organização usava a rotina legal do negócio da distribuidora para despistar a fiscalização das autoridades. Os agentes cumpriram 9 mandados de busca e apreensão em endereços diferentes ali dessa mesma região. O delegado Peter Ranquetá detalhou o resultado dessas buscas. Vamos rodar aqui.
3: Por ocasião dessa diligência, foram apreendidos mais de 3 quilos de cocaína, uma pistola adulterada para efetuar rajadas, munições, aproximadamente R$110 mil e outros objetos e petrechos relacionados à traficância.
2: E a equipe policial prendeu, nesse caso, 3 homens e uma mulher em flagrante, sendo aí um casal, né, no meio dessas pessoas presas. E os 4 integrantes aí tinham antecedentes criminais por associação criminosa e também porte ilegal de arma de fogo. E agora os suspeitos aí aguardam a audiência de custódia da justiça para saber, né, o que vai acontecer aí com quem estava fazendo todo esse esquema criminoso aqui no DF.
1: Mais um crimezinho para integrar a lista, que já não era pequena. Vamos falar agora de saúde, voltar a falar de saúde, porque o IGES abriu seleção para cadastro reserva em 3 especialidades médicas. Falei sobre isso há pouco, agora tô trazendo os detalhes dessa informação. Neurologia, psiquiatria e oftalmologia. Salários chegam a R$16 mil. Inscrições devem ser feitas entre os dias 20 e 29 de julho, ou seja, até semana que vem, diretamente pelo site do IGES, site do Instituto. Além dos salários, estão previstos vários benefícios também. Processo seletivo inclui envio digital de documentos, avaliação de títulos e prova escrita. Para médicos, a prova vai ser aplicada no dia 4 de agosto e para os técnicos de enfermagem no dia 18 de agosto. Essa seleção é voltada, como a gente já falou, para a formação de cadastro reserva, ou seja, aprovados eles vão podendo ser chamados aí conforme a necessidade das unidades de saúde que são administradas pelo IGES-DF e não pela Secretaria de Saúde.
2: E a gente tem também um acidente, né? Porque um adolescente ficou ferido na tarde de ontem, depois de ser atropelado por um carro, na Asa Norte. O acidente aconteceu na Superquadra Norte 205, nas proximidades da Tesourinha. O Corpo de Bombeiros mobilizou ali cerca de 3 viaturas para a ocorrência. O jovem usava ali um skate, recebeu os primeiros socorros, ainda consciente, foi levado para um hospital ali da região. O motorista do veículo permaneceu no local até o fim do atendimento, né? A gente, claro, reforça para ficar atento aí ao trânsito, principalmente ter cuidado ali com os mais vulneráveis, né?
1: Ainda mais nesse período de férias, criançada brincando, né? Fugindo das telas aí, alguns cuidados são necessários. A gente está tratando de um adolescente, mas também vale fazer essa ressalva aí nesse período de meio de ano. 3 homens foram presos por tráfico de drogas em Samambaia Sul ontem à noite. Os policiais apreenderam com os suspeitos porções de cocaína, crack, haxixe e maconha, além também de 2 balanças de precisão em embalagens usadas para o tráfico. Na mesma noite, a polícia militar apreendeu um homem que tentou fugir de um bloqueio da polícia em Santa Maria. No carro, a polícia encontrou porções de cocaína, também crack, haxixe, maconha, além de outras 2 balanças de precisão. O homem possui antecedentes por tráfico de drogas, lesão corporal e usava uma tornozeleira eletrônica e agora foi preso em flagrante.
2: E um homem foi preso suspeito de vender vídeos íntimos de mulheres na internet. Segundo a própria Polícia Civil, o investigado usava aplicativo de relacionamento ali para atrair as vítimas. Tem que ficar, obviamente, atenta, né? Infelizmente, não pode estar confiando, principalmente nesses aplicativos. E sem autorização, ele gravava os encontros e vendia os conteúdos em plataformas de conteúdo adulto. O dinheiro das vendas ia para a conta bancária de uma mulher, apontada também como gestora financeira desse esquema.
1: É, durante o depoimento, ela confirmou que tinha contas ativas, sim, nesses sites, né? Sites de relacionamento, como a Ellen disse. Mandados de busca e apreensão foram cumpridos em Águas Lindas de Goiás e também em Valparaíso. Polícia Civil, ela apreendeu celulares e algumas mídias digitais que vão passar por perícia para tentar identificar outras possíveis vítimas. As mulheres, muitas vezes, que são vítimas desse tipo de crime, elas acabam se constrangendo, às vezes evitam também registrar a ocorrência por vergonha, né? Se sentem intimidadas, socialmente intimidadas por essa situação, mas é importante que, se você foi vítima de algum crime dessa natureza, registre sua identidade, sempre mantida em sigilo. A gente tem delegacias especializadas em atendimento à mulher, com profissionais que são capacitados para isso, né? Porque esse tipo de crime tem sim que ser punido no rigor da lei.
2: E a justiça manteve a prisão de Evandro Gabriel Ferreira, de 38 anos, suspeito de matar a tiros um casal de vizinhos no Gama. A decisão ocorreu durante a audiência de custódia, que converteu a prisão em flagrante em preventiva. O crime ocorreu no dia 16 de julho. As vítimas morreram no local após desavenças ali anteriores entre vizinhos. Polícia Civil aqui do DF prendeu o suspeito em casa e apreendeu também um revólver. Juíza destacou a extrema gravidade ali do duplo homicídio e lembrou que o acusado já tem histórico por homicídio e ameaça.
1: 10h39, a Polícia Civil procura um homem que é acusado de cometer vários assaltos violentos a farmácias no Recanto das Emas. Segundo as investigações, esses crimes aconteceram entre os meses de maio e julho desse ano. Suspeito agia com extrema violência, usava uma arma de fogo para render e também para ameaçar funcionários e clientes. Corporação pede ajuda da população para localizar esse criminoso, garante também sigilo absoluto para quem fizer as denúncias. E aí, quem tiver qualquer informação sobre o paradeiro ou a identidade desse suspeito, é só ligar no telefone da Polícia Civil, que é o 197. A polícia orienta os moradores a não abordarem esse homem, claro, não fazer justiça com as próprias mãos, né? E às vezes a população revoltada ali acaba tendo essa tendência, porque ele é considerado de alta periculosidade. Se você vir esse suspeito, recomendação é acionar as autoridades imediatamente, seja pelo telefone da Polícia Civil 197 ou acionando a Polícia Militar no telefone 190.
2: E uma mulher de 30 anos que estava desaparecida desde o dia 23 de junho, após deixar a UPA de São Sebastião, foi encontrada pela Polícia Civil. Ela foi encontrada aí ontem em outro estado, após uma investigação conduzida pela Delegacia de São Sebastião, com apoio da polícia local. O caso ganhou aí repercussão depois que a família chegou a informar que não tinha mais notícias aí da mulher. E antes desse desaparecimento, ela havia sido socorrida pelo Corpo de Bombeiros na rodoviária do Plano Piloto, após apresentar ali um quadro de desorientação psicológica, estava ali meio perdida, né?
1: Depois de receber alta médica, ela deixou a UPA, mas ela estava desacompanhada, estava sozinha. Segundo a Polícia Civil, a mulher disse que saiu aqui do DF por livre e espontânea vontade, que não foi vítima de nenhum crime e que decidiu se afastar da família por questões pessoais. Ela também manifestou o desejo de não manter contato com os parentes. E aí, diante da confirmação de que está em segurança e por não existir crime, ocorrência de desaparecimento foi encerrada. Polícia não informou o local onde a mulher foi encontrada por motivos de segurança. Agora 10h42, a gente vai fazer nosso segundo intervalo comercial e já a gente está de volta. Hoje é dia, sabe de quê, Ellen Gomes? Gostamos de trazer dias temáticos aqui no Brasília TMC.
2: Dia do junk food.
1: Você gosta?
2: Ai, não vou mentir, eu gosto ali, de vez em quando, como um hamburguerzinho.
1: É de vez em quando ou é sempre?
2: É de vez em quando.
1: Se for de vez em quando, tá tudo certo. A gente também, né?
2: Precisa, merece.
1: Merece, de vez em quando, né? Não tem problema. A gente vai trazer tudo sobre junk food, logo depois do intervalo. Até já.
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2: 10 horas 46 minutos na viradinha do relógio, hoje 21 de julho de 2026. Eu sou Lívia Braz, eu tô aqui com Ellen Gomes, compartilhando esse Brasília TMC comigo nessa terça-feira ensolarada. Ellen, 21 de julho, Dia Mundial do Junk Food. Me diga, explica pra gente o que é o junk food. Vamos explicar pros nossos ouvintes que não estão acostumados com esse termo.
3: Então, é aquilo, né? A gente vai pesquisando, a gente também, enquanto jornalistas, a gente vai descobrindo muita coisa.
2: Sim, sempre.
3: Né?
2: A gente aprende novidade todo dia.
3: Exatamente. E a data, ela chama a atenção aí pra um problema que preocupa cada vez mais os profissionais de saúde, que é o avanço da obesidade infantil. Então não tem a ver com você comemorar o dia do lixo, que a gente costuma chamar. Não é isso, é pra justamente chamar atenção aí pra um problema grave de saúde, né?
2: Super.
3: Que é a obesidade infantil, e no DF quase 30% dos adolescentes estão acima do peso. Entre as crianças de 5 a 10 anos, uma em cada quatro ali já tem excesso de peso. E os hábitos alimentares, claro que ajudam a explicar esse cenário. Segundo a Secretaria de Saúde, 83% das crianças dessa faixa etária aí consomem alimentos ultraprocessados.
2: Só pra gente explicar pro nosso ouvinte o que é o junk food, né, que a gente tá falando desde o comecinho do nosso programa de hoje, são aqueles alimentos ultraprocessados que têm muito teor calórico, né, que são ricos em caloria, mas são baixos em valor nutricional, não tem muito mineral, não tem muita vitamina, né, não tem muito cálcio, ou seja, eles enchem a barriga, eles saciam a fome, mas eles não nutrem as nossas células como a gente precisa que seja feito. Como quando você come, por exemplo, uma cenoura, como você come, toma um leite, uma carne, né, que são alimentos naturais e que de fato nutrem o nosso organismo, trazem benefícios para o nosso organismo. Junk food é aquela comida ultraprocessada que tem tantos ingredientes na lista que às vezes ele deixa até de ser um alimento, vira só um ultraprocessado mesmo, né? Tá lá na prateleira, tem vários conservantes, vários mantenedores de sabor, exaltadores, realçadores de sabor. Tudo isso que faz um mal danado pro organismo quando são consumidos aí com muito exagero, né? Pode continuar, Elenzinha.
3: Pois é, muita química.
2: Muita, envolvida.
3: Nessas comidas, né? E aí, entre os adolescentes, o percentual passa dos 80% aí dentro da faixa etária que a gente tinha falado, né? Que consomem alimentos ultraprocessados. Então, assim, é um percentual muito alto crianças, de adolescentes ali. E o médico endocrinologista Alexandre Câmara falou com a gente sobre esse assunto. O especialista destacou ali que o problema é tornar esse tipo de alimento um hábito.
4: Estima-se que quase um terço dos adolescentes estão acima do peso e 83% das crianças entre 5 e 10 anos consomem alimentos ultraprocessados. Mas é importante fazer uma diferença. O problema não é comer uma pizza, um biscoito, um salgadinho de vez em quando. O problema é quando esses alimentos passam a aparecer todos os dias e começam a ocupar lugar das refeições e alimentos mais nutritivos.
3: Pois é, a Lívia falou anteriormente, explicou pra gente o que é o alimento ultraprocessado. O médico também reforça isso aí, porque ele detalha o que são esses alimentos e os riscos para a saúde, em especial nesse período aí de férias.
4: Então, os ultraprocessados, a gente chama alimentos como refrigerantes, biscoitos recheados, salgadinhos, macarrão instantâneo, cereais açucarados, embutidos, aquelas refeições prontas também. Eles são práticos, eles têm sabores marcantes, as embalagens chamativas, são bem coloridas, estão disponíveis em qualquer lugar, é fácil de comprar. Muitos deles são mais baratos que alimentos integrais e por isso é fácil entender que fazem tanto sucesso entre jovens e às vezes até entre adultos. Mas quando consumidos com frequência, eles podem trazer muitas calorias juntos. Levam pouca saciedade. Então exigem, inclusive, fazem com que a pessoa coma mais e pioram a qualidade geral da alimentação. Com o tempo, isso favorece o ganho de peso. E nas férias é comum que os horários mudem, que os pais permitam um pouco mais, isso faz parte.
2: Bom, acho que a gente trouxe um recorte super importante, né, que o doutor Alexandre ele falou, e eu sempre costumo usar isso na minha vida também. Existe uma regra que eu gosto de estipular lá na minha casa, que é a seguinte, regra dos 80-20. 80% do tempo, 80% das refeições que a gente faça de forma saudável, com alimentos mais naturais, fruta, legume, verdura, coisa que a gente descasca, que compra na feira, que estraga se você não consumir ali em 3, 4 dias fora da geladeira. E aí esses 20%, que são a exceção, a gente pode deixar para esse salgadinho, a gente pode deixar para aquele fast food, eventualmente quando você está um pouco sem tempo, ou você está com vontade de comer essa comida, porque, de fato, como ele falou, são alimentos que são apetitosos, né? Eles têm isso de você comer em maior quantidade, eles têm os realçadores de sabor. Então, é difícil resistir, né, a uma pizza saindo fresquinha, a um hambúrguer, uma batata frita, frita ali na imersão, né? Mas a gente não pode deixar esses alimentos tomarem conta da nossa rotina. Eles têm que ser realmente a exceção. Nessa época do ano, né, férias, como o doutor falou, a gente acaba abrindo mão um pouquinho mais, dando uma flexibilizada. Só que voltou a aula, voltou a rotina normal. Temos que voltar para a nossa regra dos 80-20, né?
3: É, eu não sei como é que é com você, Lívia, mas para mim funciona muito manter algo regrado. Eu não sou a pessoa ali também extremamente do tipo, vamos cortar tudo,
2: não,
3: só alimento
2: saudável.
3: Eu não acredito muito nisso, né? Já fiz acompanhamento nutricional também. E assim, para mim funciona muito quando eu tô comendo ali dentro bastante proteína, adquirindo ali todas as vitaminas do dia certinho, comendo a frutinha bonitinho. Eu não sinto vontade de comer uma junk food, por exemplo, um alimento ultraprocessado.
2: E aí eu te falo, entendeu? Por quê? Porque você tá saciada. Porque um corpo com fome, dificilmente ele consegue sustentar, né? É, aí quando você tá com muita fome, por exemplo, passa na frente de um fast food, você não resiste. Então é manter ali aquela dieta, tá sempre tentando se nutrir com esses alimentos que você acabou de falar.
3: E é, eu não digo nem só pela saciedade também. Às vezes você acaba criando um hábito ali certinho, dando aquela informação pro seu cérebro.
2: Sim,
3: de comer certinho.
2: Criando hábito.
3: Exato, ainda que você estenda um pouco mais de 3 horas ali de alimentação, você fica ali sem comer um pouquinho, ainda assim você tem mais tendência a continuar comendo saudável do que se você tá ali sempre, né, comendo aquele ultraprocessado, saindo ali desse hábito mais saudável. Então é sempre bom a gente ali manter, né, certinho, comendo tudo que a gente precisa, adquirindo as proteínas e minerais do dia.
2: Muito bem, dona Ellen, boas dicas, gostei de ver. Planejamento também é uma palavra super importante pra gente tentar manter a linha e evitar esses junk foods, essas junk foods, principalmente em exagero, né? E a gente tem mais um trechinho da entrevista com o Dr. Alexandre Câmara, porque ele deu agora umas dicas, como a Ellen já tinha acabado de dar, ela deu as dicas dela, o doutor também dá as dicas dele para evitar consumo excessivo desse tipo de alimento. Vamos ouvir.
4: O melhor caminho é reduzir a frequência e facilitar as melhores escolhas. Então, algumas dicas práticas. Não deixar grandes quantidades de estoques, refrigerantes, biscoitos, salgadinhos em casa. Se não vê, vai diminuir a vontade. Ao mesmo tempo, deixar frutas, iogurtes, sanduíches simples, ovos, preparações caseiras mais fáceis de encontrar. Também ajuda a manter algum horário para as refeições e evitar que as crianças comam sempre na frente de televisão, do celular, do videogame. Então, não se trata de buscar uma perfeição, nem de culpar determinadas situações. Trata-se de criar um ambiente que ajude a criança, o adolescente a fazer escolhas melhores. Isso também vale para os adultos, claro. Então, o consumo ocasional pesa pouco. O que mais influencia é aquilo que se transforma numa rotina e deixa de ser nutritivo.
3: O recado é claro, um lanche diferente nas férias faz parte, né, Lívia? O que merece atenção é quando a exceção acaba virando essa rotina.

0: ano. E depois de uma vistoria, né, que identificou problemas estruturais na piscina Pedreira, que é conhecida como a piscina velha, incluindo aí o risco de rompimento. Desde então, desde lá do mês de fevereiro, né, eles seguem sem uma data ter sido anunciada para reabertura do espaço.
1: Pois é, e no mês passado, o próprio ICMBio, que é responsável pela administração do parque, informou que o projeto de recuperação aí da piscina Pedreira tinha sido concluído e passaria então pela análise do setor de engenharia para a definição dos custos. Só depois dessa etapa, então, seria aberta a licitação para contratar a empresa responsável pelas obras.
0: É, mas enquanto isso, cresce a cobrança por uma solução, né? A Associação Amigos do Parque Nacional de Brasília informou que representantes da entidade se reuniram com o presidente da Câmara Legislativa, deputado Wellington Luiz, que se comprometeu a destinar uma emenda parlamentar de R$500 mil para ajudar na reforma da piscina. Segundo a associação, o ofício já foi encaminhado à CAESB, onde esse processo ainda está em tramitação. A Júnia Lara, ela é diretora da Associação dos Amigos do Parque Nacional, ela é da diretoria, faz parte da diretoria, e ela falou com a TMC sobre esse período aí de fechamento da piscina. Vamos ouvir.
2: Pois é, nesse mês estamos completando 5 meses com as piscinas do Parque Nacional de Brasília fechadas ao público, né, frequentador. Só o parque está aberto. E infelizmente, assim, principalmente nessa época da seca, as piscinas eram um verdadeiro oásis, né, com água corrente, com as possibilidades das pessoas irem fazerem sua ginástica e depois tomarem um banho de água revigorante. Nada disso é possível há 5 meses. Infelizmente, a gente só sabe que foi feito o orçamento, mas não há edital ainda, não há perspectiva de obras para reformar pelo menos uma das piscinas o quanto antes. E a gente lamenta muito que o ICMBio não tenha sensibilidade de perceber a importância dessas piscinas para a comunidade de Brasília.
0: TMC, ela pediu um posicionamento atualizado ao ICMBio, só que a gente até agora não recebeu nenhuma resposta, né, Ellen?
1: Pois é, a gente, claro, fica aí no aguardo também para trazer mais atualizações. E apesar da interdição das piscinas, as trilhas e a Ilha da Meditação, ele também, que é muito conhecida, e outros atrativos do Parque Nacional, continuam funcionando normalmente. Os ingressos seguem com desconto temporário, R$20 a inteira, R$10 a meia para moradores do DF e também do entorno.
0: É, mas a gente continua cobrando, continua esperando a reabertura, né? Vamos acompanhar, seguimos acompanhando, então, essa história da reforma, então, da piscina Pedreira, que é tão querida aqui pelos moradores do Distrito Federal. Eu mesma adoro aquele lugar ali.
1: Não, é muito bom, principalmente agora nas férias, né?
0: Exatamente, criançada. 10h58, tá acabando o nosso Brasília TMC, mas dá tempo de mais uma notícia, porque a autorização eletrônica de viagem para menores de 16 anos bateu recorde aqui no DF no mês de junho. Foram 163 documentos emitidos nesse período, um aumento de quase 14% em relação ao mesmo mês do ano passado. Esses dados são do Colégio Notarial do Brasil e mostram que o crescimento foi impulsionado pelas férias escolares. No acumulado desse ano, o DF já soma 785 autorizações contra 586 no mesmo intervalo do ano passado. O documento é obrigatório para a criançada e também para os adolescentes que têm até 16 anos, que viajam desacompanhados ou na companhia de apenas um dos pais, ou com uma avó, um tio, né? Solicitação pode ser feita pela internet na plataforma e-notariado por meio de videoconferência com um tabelião. Depois da emissão, o documento fica disponível no celular com um QR Code que pode ser apresentado no check-in no aeroporto ou nos pontos de fiscalização. Quem preferir também pode pedir esse documento físico, é só ir presencialmente até um dos cartórios de nota que estão espalhados pelo DF. Ellen Gomes, não temos tempo para mais nada. Obrigada pela sua companhia.
1: Tempo apenas de dar tchau.
0: Só isso.
1: Obrigada. Eu que agradeço a companhia, Lívia, e dos nossos ouvintes também.
0: A gente volta amanhã a partir das 10 da manhã. Beijo, ouvintes. Até lá.
1: Tchau.

0: Essa chegando, contextualizando, atualizando o feed pra você. Bom dia, ótimo trend das 11, a partir de agora até o meio-dia. Comigo, Thiago Matheus, ela tá de volta, Pietra Mesquita, bom dia.
1: Bom dia, Thiago, bom dia pra você que tá acompanhando aqui a programação da TMC. Muito bom estar de volta, mas onde vocês estavam bem acompanhados, viu, de Marcelo. Um beijo, Marcela, pra você. E olha, vamos seguir aqui porque hoje tem muita coisa pra falar. Muitos assuntos que estão viralizando nas redes sociais aqui no Trend das 11.
0: Ah, sim! Ainda tem desdobramento de Copa do Mundo, tem política, tem entretenimento, tudo isso e muito mais, como, por exemplo, presidente Donald Trump, que tá trendando novamente.
1: E olha, Marco Rubio também trendando por aqui.
0: Que loucura isso, multiverso em guerra. Que é isso? Daqui a pouco eu explico.
1: E a festa espanhola, né, gente? A gente vai continuar repercutindo aqui, porque tá sendo bastante comentada.
0: Bora lá, então, nesta terça-feira, vamos atualizar o feed pra você. Você que tava acompanhando o noticiário desde cedo, muita coisa que passou batida, a gente atualiza agora pra você, como por exemplo, presidente Trump. E um presente do presidente, ó, que trava-língua aí. Exatamente, é o assunto do momento na manhã desta terça-feira, porque o Eduardo Bolsonaro ganhou o green card do governo americano. Então, por isso que o pessoal tá brincando na internet com o presente do Donald Trump. O Green Card, para quem não sabe, é aquela autorização permanente de você morar, estudar, trabalhar nos Estados Unidos, que tá cada vez mais difícil para muita gente. É quase como ser naturalizado nos Estados Unidos, podemos dizer assim. Tem direito de votar em eleições ou mesmo você ter o seu cargo político lá dentro dos Estados Unidos. Então, os filhos e a esposa do Eduardo Bolsonaro também receberam essa documentação. O ex-deputado, ele tá nos Estados Unidos desde fevereiro do ano passado, por isso que presentinho de Trump é dos assuntos mais comentados nesta terça-feira.
1: E olha, outro americano que tá trendando por aqui é Marco Rubio, porque Lula provocou o secretário de Trump, tá, gente? O presidente Lula, ele participou ali de um evento que oficializou o apoio do PDT à sua reeleição. E aí, durante o seu discurso, ele deu uma cutucada, tá? No secretário de Estado dos Estados Unidos, Marco Rubio, ele disse o seguinte, falou assim, ó, bom, se ele quiser vir apoiar meu adversário, que ele venha, que monte o comitê. No caso, o adversário em questão, né, gente, a gente sabe que é o Flávio Bolsonaro, então Lula não perdendo a oportunidade e dando aquela alfinetada em Marco Rubio. Começaram as eleições, né?
0: Pois é. Vamos falar de outra guerra, mas é a guerra do multiverso, é a tag do momento. Muita gente falando aí de entretenimento, de cinema, multiverso em guerra, porque a Marvel já divulgou o primeiro trailer de Vingadores, Doutor Destino. Você gosta muito? Gosta de Vingadores? Manda pra gente no WhatsApp 11972211001. Tem novidade boa pra você então, porque o filme vai reunir os heróis dos Vingadores, do X-Men e também do Quarteto Fantástico na mesma história.
1: Olha
0: só, filme de peso. O grande vilão será o Doutor Destino. Ele que é interpretado pelo Robert Downey Jr., que volta ao universo Marvel, mas num papel diferente do Homem de Ferro. O trailer que tá circulando aí na internet também mostra o retorno de personagens como Thor, Capitão América e Magneto, além de diversos heróis de diferentes universos, por isso do nome Multiverso em Guerra. Então anota aí, Vingadores Doutor Destino chega aos cinemas em dezembro e tá sendo tratado aí como a maior aposta da Marvel para reunir os fãs da franquia.
1: Lembrando que aqui é o Trend das 11, onde você fica informado de tudinho que tá viralizando nas redes sociais. E olha, um assunto bastante comentado nas redes sociais, pesquisa eleitoral, e é dela que a gente vai falar aqui pra você, viu? Lula empata com Flávio e Caiado no segundo turno. Calma, a pesquisa Real Time Big Data foi divulgada hoje de manhã e ela mostra que o presidente Lula empataria em um segundo turno contra Flávio Bolsonaro e também Ronaldo Caiado, que é ex-governador de Goiás. No cenário, gente, contra Flávio Bolsonaro, Lula chega ali a 45% contra 42%, né, do filho do ex-presidente. Numa disputa ali direta, Caiado teria 44% dos votos contra 43% de Lula. Pois é, como essa pesquisa tem ali uma margem de erro de 2 pontos percentuais, né, para mais ou para menos, os dois casos seriam então de empate técnico.
0: Agora, 11h06, vamos fazer conexão com o Rio de Janeiro?
1: Vamos
0: onde
1: lá.
0: Você sintoniza 101.3, a Rebeca Renzi. Ela tá chegando mais aqui no Trend das 11. Porque pelo que a gente viu aqui, Beca, o que tá trendando é o rei Roberto Carlos. Mas parece ter um golpe, pessoal. Os golpistas estão usando a imagem e a voz do rei. Bom dia pra você.
2: Bom dia para vocês, bom dia aos nossos ouvintes. É isso mesmo, tá cada vez mais difícil discernir o que é verdade do que é inteligência artificial, do que é fake, né? E dessa vez foi a vez do Roberto Carlos cair nesse golpe. Ele afirma que não tem nenhuma relação com medicamento, tratamento, suposto médico é mencionado em um vídeo que utiliza sua imagem e a sua voz. Segundo o artista, a mídia é falsa. Em um comunicado publicado nas suas redes sociais, na última segunda-feira, Roberto Carlos diz que o vídeo criado por meio de inteligência artificial utiliza sua voz e imagem para divulgar um tratamento médico. No entanto, o cantor nunca gravou o conteúdo. O rei pede para que o material não seja compartilhado. De acordo com a publicação, além de enganar as pessoas, o conteúdo pode causar prejuízo para quem acredita em informações falsas sobre a saúde. A reportagem da TMC questionou a Polícia Civil e sobre o caso e aguarda posicionamento. É realmente muito complicado você ver imagens de uma pessoa em quem você confia, que teria credibilidade, mas que a imagem é falsa, completamente produzida por inteligência artificial. Está cada vez realmente mais perigoso. Volto com vocês no estúdio.
0: Valeu, valeu, Rebeca. Então avisem as mamães, as vovós, nos grupos de WhatsApp. Não é o rei Roberto Carlos que está mandando essa mensagem.
1: Festa espanhola também trendando por aqui, gente. Vamos continuar repercutindo,
0: bora,
1: né?
0: Bora, sempre porque, bom.
1: Sempre é. Bom. Quando os argentinos não vencem, a gente tá repercutindo bastante mesmo. A Espanha venceu, como vocês mesmos sabem, né? A Copa do Mundo. E aí mais de 2 milhões de torcedores comemoraram o título. Pois é, depois de desembarcar com o troféu, a seleção espanhola se encontrou com a família real da Espanha, tá? Mas a festa de verdade, ela foi com a torcida pelas ruas da capital, lá em Madrid. Desfilando em um ônibus aberto, os jogadores eles receberam o amor de mais de 2 milhões de espanhóis, tá? Teve atleta cantando no microfone e até funk brasileiro tocando. E um spoiler aqui, né? É Lamine Yamal dançando funk, que é o nosso espanhol brasileiro favorito.
0: É isso aí. E com provocação também. Provocou paredes da Argentina, no número 5, que só queria brigar. Levantou um cartaz lá falando que vai ter luta mais pra frente. Aqui é a Copa do Mundo. E a Copa do Mundo, quem ganhou foi a Espanha. É. Aqui o outro lado entrou pra brigar. Vamos atualizar o feed aqui pra você. O nome de Ricardo Spencer. É que tá trendando na manhã desta sexta-feira. A gente explica pra você uma notícia triste. O cineasta que foi encontrado morto em São Paulo. Além de dirigir filmes e séries, o Ricardo Spencer também fazia clipes musicais. Ó, já trabalhou com Rita Lee, Pitty, Criolo, Emicida, diversos artistas importantes. Ele foi encontrado sem vida, aos 49 anos, em um apartamento no centro de São Paulo, no famoso edifício Copan, que é um dos cartões postais da capital paulista. A polícia está investigando as causas da morte, mas não encontrou sinais de violência. Então a gente deixa aqui nossos sentimentos aos amigos, aos familiares do Ricardo e também aos fãs que acompanhavam o trabalho dele.
1: Dando F5 aqui, né, no nosso feed, Bolsonaro aparece trendando. O que aconteceu, gente? A defesa do ex-presidente tá pedindo para que ele possa ver o filho. O STF, né, vale lembrar que proibiu visitas de Flávio Bolsonaro ao pai por 3 meses, depois que uma carta foi divulgada, aquela carta que trendou bastante também por aqui nas redes sociais. Isso teria, gente, violado ali restrições da prisão domiciliar de Bolsonaro, que não pode usar as redes sociais. E ontem, a defesa dele pediu, então, que o ministro Alexandre de Moraes reveja essa proibição, tá? Os advogados dizem aí que é desproporcional essa medida, o que ele não sabia, né? E que ele não sabia que a carta seria divulgada à população.
0: A gente falou de Copa do Mundo, falamos ontem bastante, domingo tivemos a premiação, mas ainda tem muita tag de Copa do Mundo e a do momento é Estrela da Copa. Mas eu não tô falando dos jogadores, não. Já viu? Você chegou a aparecer no seu feed? O irmãozinho do Lamine Yamal tá fazendo muito sucesso, né? Tanto sucesso que ele tá fazendo quanto o próprio título da Espanha, o camisa 19 da seleção espanhola, que a Pietra citou agora há pouco, o Lamine Yamal. Tava comemorando demais, uma das grandes promessas aí do futebol mundial. Então ele tá ganhando muitos holofotes, mas também o irmãozinho dele, caçulo, mais novinho, tá ganhando não só os holofotes, mas também o coração de muitos torcedores aí do mundo inteiro. 3 aninhos só. É o Keyene Ebana. Então durante a Copa, as reações dele acabaram viralizando a cada jogo da Espanha. Ele fazia careta pras câmeras. Até no jogo da final, estavam levantando cartazes com o rostinho do menino ali nas arquibancadas. E na festa do título, só deu o menino, né? Chutando a bola, brincando aí com os campeões. E ao lado do irmão, o Kane também estava segurando aí a tão cobiçada taça, o troféu da Copa do Mundo. Deu uma lambida no troféu. Enfim, viralizou. E é claro, esse momento fofo tá viralizando tanto quanto a comemoração, a celebração dos atletas dos campeões mundiais pela Espanha.
1: Estão falando que é o mascotinho da Copa, né?
0: Com certeza.
1: Um querido, um lindo. Bom, pegadinha trendando e tem a ver com Copa do Mundo,
0: essa tá? Essa foi boa.
1: Essa foi ótima. Essa a gente gostou demais. Por que que aconteceu, gente? Um piloto enganou argentinos no meio de um voo. Vou explicar pra vocês. Imagina só, você é brasileiro, você tá lá no avião, viajando, né? Durante ali a final da Copa do Mundo, com o Brasil em campo,
0: sim,
1: tá? Pronto, um cenário que a gente coloca ali do Brasil
0: hipotético,
1: na final. Hipotético, não aconteceu, né? O piloto liga ali a comunicação e aí ele anuncia que o Hexa finalmente veio. E aí todo mundo grita feliz quando, na verdade, a gente perdeu o jogo. Fomos trollados. Mas isso não aconteceu com a gente, não. Aconteceu com os argentinos, tá? Foi praticamente isso que aconteceu num voo em Buenos Aires, né? De Buenos Aires, na verdade, pra Madrid. No alto-falante do avião, o piloto falava sobre o Mundial, né? E disse o seguinte: queríamos parabenizar os compatriotas argentinos. Aí, os hermanos presentes começaram a comemorar e aí logo depois ele revelou a verdade e veio o balde de água fria. Ô, gente, a nacionalidade do piloto, vocês adivinham já, né? Não é brasileiro, tá? É espanhol, mas a gente tá com o piloto com toda certeza, é isso.
0: É, ele já ganhou cidadania brasileira, é
1: já
0: espanhol,
1: ganhou.
0: Mas já ganhou, já foi condecorado, parabéns.
1: Tem o nosso ponto aí,
0: ao piloto, azul, pelos serviços prestados. Fazendo conexão agora com Brasília, onde você sintoniza 100.1 no FM, eu quero saber da Lívia Brás, que tá trendando na capital federal. Bom dia pra você, Lívia.
3: Oi, Thiago, Pietra, bom dia para vocês. Olha, por aqui o que não falta é trend, viu? O presidente Lula recebeu ontem apoio oficial do PDT, a candidatura dele à reeleição. Essa adesão foi anunciada durante a convenção nacional do partido aqui em Brasília. E no discurso, olha só, Lula concentrou todas as críticas ao governo americano e também à atuação dos aliados da família Bolsonaro. O presidente disse que há brasileiros que estariam aí buscando apoio externo justamente para pressionar o país. E aí desafiou o secretário de Estado americano, Marco Rubio, a participar da campanha do candidato do PL, Flávio Bolsonaro. Segundo Lula, se o Rubio ele quiser vir aqui ao Brasil apoiar Flávio Bolsonaro, ele pode, ó, montar um comitê eleitoral, porque, nas palavras do presidente, vamos derrotar todos em nome da defesa da democracia. E olha, esse foi o tom do discurso do evento de ontem, viu? Defesa total da soberania nacional. Lula disse ainda que as decisões sobre o Brasil, elas devem ser tomadas pelos próprios brasileiros. E disse ainda que o país precisa voltar a caminhar de cabeça erguida. Presidente do PDT, Carlos Lupe, também fez um discurso, saiu em defesa do presidente Lula, criticou também Donald Trump, né? E Lula, Lupe, ele confirmou o apoio da legenda já no primeiro turno e classificou Lula como um patriota.
0: Valeu, Lívia. Um abraço pra você. É o Toma Lá da Cá da Política, sempre com grande cobertura da nossa turma de Brasília. A gente traz aqui no Trend das 11 também.
1: Vamos falar de tecnologia agora. SpaceX trendando por aqui, tá, gente? A empresa de Elon Musk também, né, tá sempre sendo aí bastante comentado nas redes sociais. Vai tentar lançar o maior foguete do mundo de novo. Pois é, na última quinta-feira, a SpaceX, companhia espacial do homem mais rico do mundo, né, cancelou ali a saída do voo por falhas nos motores. Mas aí agora confirmou uma nova tentativa para quinta-feira dessa semana. Então, depois de amanhã, a gente vai ter aí, né, esse lançamento. A Starship é o maior foguete espacial já feito, com mais aí de 120 metros de altura, tá, gente? Para vocês terem uma noção, esse seria o tamanho médio de um prédio de 40 andares. Vamos ver se vai dar certo, né, essa quinta-feira o lançamento.
0: Ó, falando no assunto, a tag do momento é carro voador. Dos assuntos mais pesquisados, porque a Embraer, ela tá acertando a venda de 46 veículos desse tipo. O nome chique dos carros voadores é aeronaves elétricas de pouso e decolagem vertical.
1: É o nome chique.
0: É o nome chique. É pra vender e faturar um pouquinho mais, né? Tudo agora certo. Você imagina um drone com aquelas quatro hélices misturando aí um helicóptero com a cabine para pilotos e passageiros. Pois é, eles são produzidos em Taubaté, que fica aqui no interior de São Paulo, e podem levar até 5 pessoas. Esses modelos ainda estão em fase de testes, mas podem ser liberados já no ano que vem. E a Embraer aí exportando cada vez mais fazendo negócios.
1: Olha, gente, teremos então um carro voador aqui no Brasil
0: em
1: já
0: breve,
1: já.
0: Em pois breve.
1: É. Irã Copa, aparecendo como um dos assuntos mais comentados por aqui também, dando nosso F5. O Irã disse que a final da Copa trouxe alegria aos críticos dos Estados Unidos. Vou explicar pra você. Muita gente vibrou ali com a derrota, né, gente, da Argentina pra Espanha na final, principalmente nós brasileiros. E aí, entre essas pessoas, estava o presidente do parlamento iraniano. Ele disse que o resultado do jogo alegrou o coração dos amantes da justiça pelo mundo. Vale lembrar que a seleção espanhola ela foi bastante apoiada, né, pelas críticas ali aos ataques americanos no Oriente Médio e de Israel na faixa de Gaza. Então, ali, o presidente do parlamento iraniano ficando feliz por conta dessa vitória da Espanha na Copa do Mundo.
0: A gente volta a falar de política, dando F5. A tag da vez é eleição. E o Renan Santos, dos nomes mais buscados, pesquisados hoje, é porque ele foi confirmado como candidato à presidência da República. Ele é empresário, ele é coordenador do MBL, que é o Movimento Brasil Livre. Ele ainda não tá definido quem vai ser o vice-presidente na chapa aí do Renan. O partido Missão decidiu anunciar a candidatura tão cedo por questões de segurança. Sendo oficialmente candidato, então, o Renan Santos, ele vai poder pedir uma equipe da Polícia Federal só para acompanhar ele em eventos políticos, por isso que é dos assuntos mais comentados nessa terça-feira.
1: A Odisseia também sendo um dos assuntos mais comentados nessa terça-feira, porque, gente, o filme de Christopher Nolan tá dando o que falar. Agora, os atores estão dando o que falar. Tom Holland foi eleito o pior ator do filme. Meu Deus. A Odisseia estreou na semana passada e já arrecadou aí, né, mais de 260 milhões de dólares. Muita gente indo ao cinema para conferir essa obra-prima de Christopher Nolan. E entre tantas estrelas participando, uma delas é Tom Holland, né, o ator conhecido ali pelo papel de Homem-Aranha, o até então marido de Zendaya também. E para a revista Variety, uma das maiores de entretenimento no mundo, né, uma revista ali bem renomada, ele teve a pior atuação. Não tá fácil pra Tom Holland, viu? A atriz Samantha Morton, que vive a personagem Circe, ela foi eleita a melhor. Conta pra gente, se você foi ver a Odisseia, a Variety, né? A revista Variety tá com razão mesmo. Tom Holland não foi muito bem. DDD 11972211001. Conta pra gente.
0: Coitado do Tom Holland, ele foi ignorado pelo Haaland na Copa do Mundo e agora eleito o pior ator.
1: Não tá fácil pra ele.
0: O filme Odisseia. Que 2026, hein, Homem-Aranha? Vamos fazer conexão com Curitiba? Quero saber o que tá rolando por lá em 100.3 no FM. Quem conta pra gente é o Ângelo Sfayer. O que tá trendando por aí, Ângelo?
4: Bom, por aqui, infelizmente, a notícia não é tão boa. É um caso de grande repercussão. A gente está falando sobre o caso daquele piloto ou estudante de pilotagem de aviação que acabou morrendo após um trote, aquele trote conhecido como banho de óleo. A gente tem acompanhado desde a semana passada as investigações da Polícia Civil, que aguardava da Polícia Científica todos os laudos necessários. Esses laudos foram entregues ontem pela Polícia Científica à Polícia Civil, confirmando a principal linha de investigação. Este piloto de 27 anos de idade, ele acabou sofrendo uma asfixia mecânica devido a uma crise alérgica muito grave. Gustavo Lara, de 27 anos, morreu na última quinta-feira. A previsão é que a Polícia Civil conclua o inquérito ainda nesta semana, indiciando por homicídio culposo o instrutor de voo, o homem responsável por esse ritual de passagem, por esse banho de óleo no Gustavo, ele que inclusive chegou a ser preso em flagrante, mas responde em liberdade após pagar fiança de R$3.000.
0: Valeu, Ângelo. E toda a brincadeira tem limite nesse caso, infelizmente, deu em tragédia, a gente segue acompanhando.
1: Daniel Ortega aparece também trendando por aqui, porque a Nicarágua não vai ter mais eleições, tá, gente? O presidente disse que acabou com a votação para impedir a oposição de assumir o governo. Ele disse o seguinte, ó, por mais dinheiro que os Yankees mandem, eles não vão conseguir. No caso, os Yankees, né, são ali os Estados Unidos. A Ortega está na presidência desde 2007. Originalmente, a população iria votar agora para um novo chefe de Estado, né, em novembro. E, além disso, o governo vai aprovar uma série de leis contra o que chamaram de traidores da pátria.
0: Perigosa demais essa atitude aí de Daniel Ortega. Portanto, a gente segue atualizando o feed aqui no nosso Trend das 11. Tem assunto da política, da economia, do esporte, do entretenimento. E a gente volta a falar de geopolítica, porque a palavrinha Oriente Médio continua sendo comentada nesta terça-feira, já que Israel começa a tirar o exército do sul do Líbano. O que está acontecendo então? Os soldados israelenses, eles estavam no país vizinho, a gente sabe, para desarmar o grupo extremista Hezbollah, só que agora, com a saída dos militares, essa função ela vai ser de responsabilidade do próprio exército libanês. Vamos ver como isso vai ficar. Mas ainda assim, terão o apoio de Israel, dos Estados Unidos, e eles estão chamando essa estratégia de zonas piloto. Por quê? Porque vai ser um teste para eles verem aí se as forças aí do Líbano conseguem impedir que os extremistas continuem atacando outros países. É aquele xadrez político, no caso geopolítico, muitas mudanças. A gente fica no aguardo também acompanhando. Esse que é um assunto de extrema periculosidade e que afeta o mundo todo também.
1: Olha, outro assunto que a gente está acompanhando bastante tempo é o que a gente vai falar nesse momento. Compra barrada. Acontece, gente, que a Paramount não vai mais poder comprar a Warner Bros. A gente falou sobre isso,
0: Kim,
1: né?
0: Brown, hein?
1: Pois é, a gente tem falado sobre isso bastante aqui no Trend das 11. Tem, né, sido bastante viralizado aí nas redes sociais. E acontece que a Paramount está tentando comprar a Warner, né, desde fevereiro desse ano. Mas o negócio vem sendo barrado por questões judiciais, tá? E agora a Justiça dos Estados Unidos suspendeu, então, pelo menos temporariamente, esse contrato. O motivo? Pois é, dizem que a fusão vai diminuir a concorrência e atrapalhar ali os consumidores, justamente por diminuir, né, as opções disponíveis no mercado. E a gente vai acompanhando ali essas negociações.
0: E a gente volta a falar de futebol, a gente volta a falar de esporte, mas é claro, com participação especial, porque está começando o nosso Trend Esportivo. Nosso Trend do Esporte com ele, Fabiano Fará. Saudades da Copa, Fará. Bom dia.
5: Tudo bom?
1: Bom dia.
5: Vocês? É, eu tenho saudade. Principalmente porque hoje começa a Sul-Americana, né? É, aí tem brasileiro, tem... Ih, rapaz, eu tô com saudade.
0: Eu sabia que você ia dar essa cortada. Levantei a bola. Hoje tem Santos em campo, Fará.
5: É, pois é.
0: Oh, que alegria, hein? Que alegria, Fará.
5: Universidade Central da Venezuela, né? O Santos até mudou o local da partida por causa do terremoto recente, que sim, teve muitas vítimas. Inclusive, um jogador de 18 anos da UCV, que enfrenta o Santos hoje, morreu, né?
1: Caramba.
5: E o Santos fez homenagens também. É, o Neymar doou, né? Acho que R$1.300.000 lá para as vítimas. Uhum. Mas o Neymar não foi. Ainda tá no voltando da Copa, sabe? Ainda...
0: Férias.
5: Eu não entendo,
0: tudo,
5: né?
0: Tudo mais.
5: Não entendo isso. Isso tem que treinar aqui. Porcaria de férias são essas. Eu tava jogando lá.
1: Parece que foi aniversário das duas filhas também, né? Comemorou um pouco lá em Orlando.
5: Aniversário da minha filha foi também durante a Copa. E não fui.
0: Trabalhou, né?
1: É. Tá vendo?
0: Né?
1: Aí, ó.
0: Dever primeiro. Mas aí, com essa...
5: Sabe o que tá trendando também?
0: Me
5: o
0: conta.
5: Memphis disse sim ao Corinthians, cara.
0: Ah, então é de agora.
5: O Marco Belo, nosso repórter setorista do Corinthians, disse que ele aceitou uma redução significativa no salário pra permanecer no Corinthians. Aí eu faço a pergunta pra vocês. Foi uma Copa pífia do Memphis,
0: claro,
5: reserva, apesar de ser o maior artilheiro da história da seleção holandesa. É, o Corinthians deve R$40 milhões a ele. Não sei como é que vai pagar, mas ele aceitou. Será que faltou oportunidade de mercado pro Memphis?
0: É o que acontece com todo mundo que não vai bem numa Copa do Mundo, né, Fará?
5: Se esperava muito dele, né?
0: Sim.
1: Mas pode ser visto talvez como um desespero no mercado, não sei?
5: É que assim, pro ele mercado? Gosta bastante do Brasil. Se adaptou, né? Mortadela, refrigerante e tal. Ele gosta dessas coisas aí. É, muitos passeios, né? Turísticos.
0: Uhum. Música.
5: Aí eu não sei como que o Corinthians vai costurar agora. Gente, os salários praticados no futebol brasileiro são surreais. Tem muito clube que vai falir até o fim do ano. Escuta o que eu tô dizendo, anota aí, depois me cobra. Porque praticou o salário europeu tendo uma receita de time de segunda e terceira divisão.
1: Não vai dar conta.
5: É um absurdo. E muito clube grande, e o Corinthians é um deles. São Paulo, já virou caso de polícia, Santos, Botafogo, Vasco. Tem muita gente que vai cair do cavalo até o fim do ano.
0: A conta vai chegar, a conta vai chegar. Então, hoje, meio-dia, tem programação esportiva e a transmissão do Santástico do Fará.
5: Às 9h30 da noite.
0: 9h30 da noite?
5: É, 9h da noite, abertura, 9h30 aqui pra São Paulo, né?
0: Um abraço, Fará.
5: Valeu, gente.
0: Boa sorte.
5: Vocês me deixaram bravo falar do Santos, eu não queria falar do Santos.
0: Amanhã a gente fala de outra coisa, vamos falar do Neymar. 11h26, Pietra.
1: Pois é, a gente segue aqui atualizando o nosso feed, proteção infantil aparecendo aqui pra gente, porque a França vai proibir que menores de 15 anos usem redes sociais. É, quem é pai ou mãe de criança, queria o filho fora do Instagram? Tem muita gente que sim, viu? Porque deputados e senadores franceses chegaram a um acordo agora para aplicar uma nova lei sobre esse assunto, tá? O presidente francês Macron, ele disse que vai ser o primeiro país da Europa a colocar a maioridade digital em prática. O projeto, gente, também diz ali que o uso de celular vai ser proibido no ensino médio. O plano de governo é implementar, então, essa regra já em setembro, viu? Pois é, já daqui a 2 meses. O Reino Unido já aprovou também uma lei parecida, mas ela só vai entrar em vigor no ano que vem.
0: Sabe o assunto que está sendo comentado nesse momento? iPhone. A tag vazou o iPhone.
1: Eita.
0: Isso porque os hackers estão divulgando aí o próximo celular da Apple. Não necessariamente vazaram as imagens oficiais. O que vazou foi um documento. Aliás, documentos, que arquivos confidenciais da empresa, que foram parar na Dark Web depois desse vazamento. E aí, com essas informações, o pessoal lá cria. Hoje aí, com o aplicativo, é muito fácil você criar imagens, né? Então, estão fazendo simulações de como deve vir o próximo iPhone. Entre os documentos estão detalhes aí da câmera do futuro iPhone 18 Pro Max, que nem foi anunciado ainda. Mas estão dizendo aí que o celular pode ganhar um sensor de 48 megapixels. O que isso significa? Que as fotos vão sair com altíssima resolução. As imagens já são boas, né? Dos outros iPhones, as câmeras, no caso, com muita qualidade. Agora, com 48 megapixels, ó, imagens de altíssima resolução. Então, como essas informações elas vieram à tona e vieram de um vazamento, a Apple ainda não confirmou nada. Então, tem que esperar um pouquinho. Em breve, a gente tem as informações do próximo iPhone.
1: E olha, já a gente fala de alívio no bolso, Argentina investigada, faz o Pix, tudo isso e muito mais aqui no nosso Trend das 11.
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21: 11 horas 32 minutos, a gente está de volta com informações aqui do Distrito Federal. Mulheres vítimas de violência já podem pedir um auxílio, um aluguel de R$600. Esse benefício é pago por 6 meses e pode ser prorrogado por mais 6. Hoje, mais de 760 mulheres recebem esse subsídio aqui na capital. O programa é voltado para mulheres que precisam deixar o lar por causa da violência doméstica. Para ter direito, é preciso morar aqui no DF, ter renda familiar de até 2 salários mínimos e possuir uma medida protetiva de urgência do Tribunal de Justiça. Também é obrigatório estar cadastrada no Cade Único e no Programa Habitacional da CODAB. Para pedir esse auxílio, a mulher deve procurar uma unidade de atendimento psicossocial, como, por exemplo, uma Casa da Mulher Brasileira ou um Centro Especializado de Atendimento à Mulher, como o CEAM, por exemplo. Quem não tiver documentos para comprovar a renda ou residência pode usar uma autodeclaração. Lembrando que qualquer tipo de violência contra a mulher precisa, deve ser denunciado. Existem vários canais. Você pode fazer isso pelos canais de segurança, como telefone da Polícia Militar, 190, telefone da Polícia Civil, 197, ou pela Central da Mulher, 180. Férias escolares, a gente tá aí nesse período de recesso, ainda tem muita criança em casa, né? E essas férias ganharam uma programação diferente aqui em Brasília, porque até o próximo dia 31, semana que vem, Palácio do Itamaraty tá oferecendo visitas guiadas, especialmente pensadas para criançada que tem entre 7 e 12 anos. Além de conhecer esse, que é um dos prédios mais bonitos da capital, criançada também participa de brincadeiras, jogos, atividades sobre arte, arquitetura, diplomacia. Nos fins de semana ainda tem oficina de pintura, escultura, maquete e fotografia. Olha só que legal. Participação é tudo de graça, mas tem que fazer um agendamento prévio. Aí você coloca lá no seu buscador, visita guiada Itamaraty, você preenche um formulário e você consegue então se inscrever. Criançada precisa estar acompanhada por um adulto e as vagas são limitadas. E essa é uma boa opção para quem quer aproveitar as férias, né, para aprender e também para se divertir. Justiça anulou a licitação que concedia o uso de uma área da Caesb a uma particular. Essa decisão, que também proibiu a empresa pública de vender ou conceder o imóvel enquanto ele for destinado aos serviços de saneamento básico. A ação civil pública foi movida pelo Ministério Público. O órgão apontou irregularidades no processo de escolha, já que a vencedora da licitação ocupa um cargo de direção em uma subsidiária da Terra Cap. Ela é casada com um deputado distrital que disputava a posse do terreno na justiça. Na decisão, o juiz entendeu que houve desvio de finalidade na inclusão desse espaço no edital e que a área foi concedida para atender a interesses particulares e não ao interesse público. O magistrado também lembrou que a legislação de uso do solo proíbe a transferência desse tipo de imóvel sem a alteração prévia na lei. ainda cabe recurso dessa decisão. 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

0: De volta aqui com o seu trend das 11, onde você fica informado de tudinho que tá viralizando nas redes sociais, certo, Thiago?
1: Certíssimo, com sua participação também pode interagir, 11972211001, assuntos diversos.
0: É isso.
1: Tudo que aparece no feed, né, Pedro?
0: A gente atualizando o feed toda hora pra você, tá? Como, por exemplo, atualizando aqui, alívio no bolso apareceu.
1: Ó, o que apareceu também, Argentina investigada, quero só ver.
0: Faz o Pix também aparecendo por aqui, o que será que é, hein, gente?
1: É, mas tem mais tarifaço também bombando, a gente explica na sequência.
0: Vamos falar de alívio no bolso, então, essa Bora. Tag que tá trendando bastante. Por que que acontece? O feijão carioca vai ficar mais barato, tá? Se você for comparar ali, na verdade, vai ficar não, ficou mais barato. Se você for comparar ali os preços que pagou nos últimos meses, deve reparar que deu uma caidinha, viu? Pelo menos é o que mostrou ali uma análise do Centro de Estudos Avançados em Economia Aplicada. Eles apontam que a entrada de uma safra nova aumentou a quantidade disponível nos mercados, ajudando então a baratear o feijão carioca. Mas aí, por outro lado, gente, quem curte aquele feijãozinho preto, pois é, continua caro pela pouca quantidade disponível. Então a gente trazendo aqui pra você um serviço, né? Será que o bolso tá aliviado ou não tá aliviado? Se você gosta de feijão carioca assim, feijão preto, não tanto.
1: É sempre bom. Os dois vão muito bem. Vão, nesse momento, agora perto do almoço, rapaz, a tag do momento é Argentina investigada. A FIFA vai investigar, então, essa confusão na final. Afinal de contas, era futebol. Não o UFC, que o Donald Trump gosta bastante também. Pouco depois do apito que oficializou aí a Espanha como campeã, o campo virou aquele ringue de luta. Vergonha. O bacana é que agora a transmissão oficial da FIFA, ela não pega confusão, gente invadindo, gente se socando, mas foi inevitável, porque aconteceram muitos embates lá dentro.
0: E nas redes sociais viralizou também, né?
1: Exatamente. O que a FIFA não mostra, as redes sociais acabam mostrando. Os jogadores das duas seleções entraram numa briga generalizada, mas sempre eles teria sido iniciada pelos argentinos. Dois atletas e um membro da comissão técnica agrediram espanhóis com empurrões e socos. Inclusive o tal do Paredes, que bateu durante o jogo, tomou amarelo e continuou batendo depois do jogo. Jogou um espanhol lá no chão, rasgou o colete dele, enfim. A FIFA anunciou que sim, vai investigar os argentinos que estavam envolvidos. Resta saber se depois da investigação vem a tal da punição ou só vai ficar na mensagem mesmo.
0: Polêmica durante a Copa, antes da Copa e depois da Copa também movendo a Argentina. Lembrando, gente, aqui é o Trend das 11, onde você fica muito informado de tudinho que tá viralizando nas redes sociais e atualizando
1: atualiza aí, Petra, manda aí, pelo amor de Deus.
0: Faz o Pix, vou atualizar aí, pra ver, vai que caiu uma grana ali. Faz o Pix. Tá trendando por aqui, porque o ganhador do Nobel de Economia elogiou o sistema brasileiro, tá, gente? O americano Paul Krugman já escreveu mais de 20 livros sobre o assunto e dá aula ali na Universidade de Nova York. Em 2008, ele ganhou o Prêmio Nobel de Economia, né, que é um dos maiores prestígios acadêmicos do mundo, e ele disse que o Pix é um sistema de pagamentos melhor, viu? A ferramenta foi um dos motivos, inclusive, lembrando aqui, usado pelos Estados Unidos para o tarifaço contra o Brasil, né? Eles dizem ser desleal com os bancos americanos. E ali num artigo no ano passado, o Paul Krugman, ele até chamou o Pix de o futuro do dinheiro. Bom, se o ganhador do Prêmio Nobel de Economia tá falando bem do Pix, quem é a gente pra duvidar, gente?
1: Quem somos nós?
0: Eu tô com o Paul Krugman.
1: Tamo junto. Vamos atualizar aqui o feed e falar ainda de economia, porque a tag do momento é mais tarifaço. Os Estados Unidos vão taxar agora o Canadá. E em 50%. Estava ruim pra gente com 25%? Imagina pros canadenses. Na semana passada, relembrando aqui você, nós fomos as vítimas, né? O Brasil foi a vítima quando confirmaram uma taxação de 25% aos produtos importados, ou seja, produtos que saem daqui do Brasil e vão para os Estados Unidos. Só que agora os itens canadenses vão ter um preço 50% maior do que antes no mercado americano. Então o presidente Trump está dizendo que isso vai ser uma resposta à discriminação contra o comércio dos Estados Unidos. Palavras dele. Essas novas taxas vão entrar em vigor agora no mês de agosto. Vamos saber se vai diminuir, se vai aumentar, se vai manter, vai retirar. Porque tudo pode acontecer em se tratando de Donald Trump.
0: É isso. Vamos pra BH agora, gente, pra saber um pouquinho mais de eleições por lá. Calma, outubro não chegou, mas já tá tendo, né, repercussão sobre eleições. Murilo Luiz, bom dia pra você. Conta pra gente, qual é a novidade daí? O que tá trendando?
2: Bom dia, Thiago. Bom dia, Pietra. Bom dia a todos que nos acompanham. Aqui, o político em BH está trendando demais, porque o presidente nacional do Partido Liberal, o PL, Valdemar Costa Neto, abriu negociações para uma possível aliança com o PSDB em Minas Gerais. Na conversa com Aécio Neves, realizada na semana passada, a proposta foi que o ex-governador dispute uma vaga no Senado na mesma chapa do PL no estado. Aécio ainda não deu uma resposta definitiva. Nos bastidores, aliados afirmam que o cenário político em Minas segue indefinido e deve continuar assim até que o senador Cleitinho do Republicanos confirma se vai ou não disputar o governo estadual. A expectativa do PL é que um acordo em Minas fortaleça uma aliança nacional e abra caminho para um eventual apoio do PSD à candidatura de Flávio Bolsonaro à presidência da República. Já parlamentares ligados a Aécio avaliam que as chances de um acordo formal entre os dois partidos ainda são pequenas. Enquanto isso, a gente acompanha tudo o que rola aqui em Minas Gerais, tudo o que está trendando na política e, claro, informa para o ouvinte da TMC. Eu volto com vocês do estúdio.
0: Maravilha, Murilo. Muito obrigada. A gente segue então aqui, né, atualizando sempre o feed ali em BH para entender como vai funcionar essas eleições. Certo, Thiago?
1: Pois é, certíssimo. Vamos atualizar o feed então por aqui?
0: Vamos lá.
1: Falar da crise na Gigante. É, tem funcionários demitidos que estão protestando contra a Microsoft. Pois é, por volta de 1.600 empregados que foram desligados da Gigante de tecnologia. A maioria dos funcionários eram do Xbox, que é o setor de videogames, né, da empresa. Em uma das placas que eles estavam levando lá ao protesto, estava escrito: a Microsoft está matando seus jogos. Ih, que crise, hein? A manifestação em frente à sede, ela foi organizada pelo Sindicato dos Trabalhadores, focados aí na indústria dos games. Então tem crise na Gigante, crise na Microsoft, principalmente no setor que envolve a Xbox.
0: Provocação é o assunto do momento e vou explicar para você o que está acontecendo, porque o marketing do governo brasileiro, ele não é inocente não, viu? O governo postou uma foto do Brasil de mãos dadas com os Estados Unidos. Pois é, ontem foi comemorado ali o Dia do Amigo, né, gente? Inclusive, parabéns, Thiago,
1: parabéns.
0: Grande amigo, grande amigo.
1: Grande amiga, Pedro.
0: E para comemorar, o governo brasileiro publicou uma imagem com uma roda de bandeiras de mãos dadas, né? E aí, nelas, dá para ver ali a União Europeia, também a Argentina, a China e a Índia. E aí, segurando a mão esquerda do Brasil, ninguém mais, ninguém menos que a bandeira dos Estados Unidos.
1: Os americanos.
0: Lembrando, né, gente? Lembrando que a relação entre os países ali tá bem ruim, né? A gente tem a taxação ali, algumas piadinhas, pois é, por conta do tarifaço também. Enfim, a gente segue aqui dando a cutucada, então, nos Estados Unidos. O governo brasileiro ali, né, postando essa foto de mãos dadas com o governo americano.
1: É, muy amigos, pero no mucho. Pero no mucho. O que tá trendando agora é o nome de Marcelo Sangalo. Quem é Marcelo Sangalo? É o filho dela, da Veveta, Ivete Sangalo, e tá dando o que falar aí nas redes sociais por conta de uma foto que ele publicou treinando jiu-jitsu, mostrando aí os braços musculosos. A mãe coruja Ivete Sangalo comentou falando que ele é o gigante dela, porque ele só tem 16 anos. Mas muita gente começou a sugerir que ele tá fazendo no uso de substâncias aí na internet, que é muito novo e já tá, ó, bombadão. Então ele precisou negar as acusações, obviamente, e ele respondeu que tá comendo proteína e coisas boas e não é nem doido de tomar bomba, até porque a gente costuma trazer aqui notícias infelizmente negativas.
0: Sim.
1: Que é influencers aí do mundo da academia, da musculação, halterofilismo, infelizmente acabam, né, no noticiário policial de forma negativa por conta desse uso, mas o filho da Ivete fez questão de negar. É só academia, é só coisa boa.
0: Muito bom. Bom, tragédia no Piauí também é um assunto que está sendo bastante comentado, gente, porque um vereador, ele morreu depois de ser picado por mais de 2.000 abelhas. Pois é, o político, ele estava medindo ali o tamanho de uma área rural e enquanto ele fazia isso, um enxame de abelhas foi para cima dele. Foram pelo menos 2.000 picadas pelo corpo, né, inteiro ali do vereador. Ele foi hospitalizado, mas ele sofreu uma parada cardíaca por conta dessas picadas das abelhas. É, e, enfim, uma curiosidade aqui pra você, né? Eu não sei se vocês sabiam, mas cada colmeia abriga ali, em média, 50 mil insetos, né? A gente traz aqui os nossos sentimentos aos amigos e familiares, então, do vereador. Que caso, né?
1: Pois é, caso aí que chamou atenção nas redes sociais. A tag do momento é o Beisola. Lembra dele? Da Grande Família? Pois é, o ator Marcos Oliveira, ele recebeu alta do hospital, ainda bem. Se você não conhece o Beisola, é um dos personagens mais famosos aí do clássico A Grande Família, aquele vendedor de pastel, ele que usa aquele óculos grandão, aquele cabelão bem tigelinha, bem diferente, né? Quase ali na altura do pescoço, enfim. O ator, ele viveu esse ícone da televisão brasileira, ele estava internado, tinham 20 dias aí, então ele teve que passar por uma cirurgia para tratar de uma infecção, mas agora ele foi liberado, vai fazer o tratamento particular. Ele que recentemente estava dando muitas declarações de dificuldades financeiras, sim, morando no Retiro dos Artistas, agora com a saúde em dia, alta hospitalar. A gente só deseja cada vez mais melhoras ao Marcos Oliveira.
0: É isso, atualizando aqui. Isso é tão Black Mirror, essa tag tá trendando,
1: viu? Me conta.
0: Você votaria em alguém indicado por uma inteligência artificial? Conta pra gente, conta. Porque quase que isso vira uma possibilidade lá em Alagoas, tá, gente? Aqui no Brasil, a Justiça Eleitoral, ela barrou um personagem, uma personagem digital, que tava pedindo votos ao ex-prefeito de Maceió, conhecida como Vovó do Sertão. Essa personagem, ela usava alguns estereótipos nordestinos e também uma voz sintética, né? Mas aí o tribunal disse que esse tipo de conteúdo, ele é proibido em eleições. Então, assim, ele mandou, né, que as publicações fossem apagadas. Pois é, gente, tá sobrando até paiá pra fazer aí a propaganda eleitoral, né?
1: Pois é, a gente vai seguindo por aqui, trend das 11, ó, até meio-dia, ainda tem muito conteúdo pela frente. Até porque a nossa equipe tá lá fora, dando F5, atualizando, contextualizando tudo que acontece neste momento, tudo que tem no trend de agora. Eu tô vendo aqui que o que tá trendando agora vai deixar muitos fãs de pop music tristonhos. É. Larissa Torati, o que tá acontecendo?
0: Isso aí. Inclusive isso, a Larissa, que é fã também, né? Conta pra gente.
3: Olha, eu só não tô triste porque eu já fui no show.
0: É verdade. Tá?
3: A trend de agora é triste, gente. Infelizmente, quem se programou pra ir no show de hoje da Together Tour do Harry Styles vai ter que dar meia volta, porque a apresentação de hoje foi cancelada. Uma pena, devido a um problema de saúde na turnê, né? E o que, que significa esse termo, né? Pra quem não sabe, esse termo específico, ele é usado pra produtores e assessorias que indica que alguma questão médica tá impedindo que a equipe ou o artista consigam seguir ali com a agenda, mas sem detalhar o que realmente aconteceu.
1: Isso que eu ia perguntar. Então, como não detalharam, não é necessariamente o Harry Styles, pode ser alguém da equipe, exatamente, alguém importante aí pro espetáculo.
3: Então, às vezes, algum membro específico, um dançarino, tá, ou o Harry mesmo. Tem alguns fãs que estavam relatando aqui que ele tava tossindo bastante nos últimos dois shows que ele fez.
1: Olha aí o ar de São Paulo, ó. Olha o que tá fazendo aí, tá vendo?
3: Tá, eu não vi, eu como espectadora de sexta-feira, não vi. Mas pode ser que realmente ele tava tossindo, né? Porque ele tava ali com a visão obstruída, né? Tinha muita gente na minha frente.
0: Lotado, né? Lotado o show.
3: Mas agora, pra você que, né, infelizmente perdeu aí o seu dia de ingresso, a Ticketmaster deve mandar um e-mail hoje pros compradores desse show, com algumas informações detalhadas de como pegar reembolso. Eles falaram, inclusive, a Live Nation, que é a organizadora, falou que eles vão disponibilizar um link ali de venda pra tentar pra sexta-feira, porque sexta-feira tem alguns ingressos disponíveis, né? Então, pra quem foi prejudicado hoje, tem uma outra chance na sexta, mas é limitado. Pode ser que dê certo, pode ser que não, né? Uma pena, gente. Mas eu vi outra coisa importante que tá trendando dentro disso. Eu vi muita gente falando que o show não ia rolar porque não esgotou. Só que, gente, isso não é verdade, porque, assim, na carreira do Harry, ele nunca cancelou um show. Ele cancelou, na verdade, uma vez só, que era, supostamente, aconteceria ali um atentado.
0: Sim, sim.
3: Né? Então, ele cancelou por causa disso. Então, nada de espalhar de fake news ou ódio gratuito, isso, né? Não tem nada a ver com a questão de saúde.
0: Ele é um astro do pop, né, gente? Eu acho que ia esgotar, sim. Sim, se não tivesse esgotado, pelo menos tava ali. Exato. A maior parte estaria comprado ali.
3: Então, a gente tem outros exemplos de shows internacionais recentes que foram cancelados. Quer dizer, que não foram cancelados. Sim. Que não esgotaram. Teve o da Dua Lipa recentemente, que não esgotou. Então, assim, não tem nada a ver, né? Acho que realmente foi algo mais sério de saúde.
0: Tá uma questão de saúde. Então melhora, seja pro Harry Styles ou pra alguém da equipe. E, né, fica aqui, então, o serviço da Larissa pra quem ia no show hoje, pra tentar remanejar, né? Ver ali o reembolso ou, então, e nos ingressos extras na sexta-feira, não é isso?
3: Isso aí.
1: É isso. Certo, Larissa Torati com o nosso trend de agora.
0: Obrigada, Lari.
1: Valeu, Lari. Um abraço pra você e os fãs de Harry Styles. Não fiquem tristes, né? É só seguir as informações, portanto, da Ticketmaster. O assunto desse momento é ranking da FIFA. É o que tá trendando nesse momento, Pietra, porque a Espanha, obviamente, é a melhor seleção masculina do mundo, depois aí da final da Copa, depois de vencer, inclusive, eles, ó, subiram um pouquinho ali no ranking dos times nacionais da FIFA. Até então, a Argentina, que era líder, e a França em segundo lugar. Então, com o título, passou. O Brasil, que foi eliminado pela Noruega nas oitavas de final, tá no quinto lugar. A maior mudança na atualização da lista foi a Tunísia, que caiu 12 posições e agora está em 57ª colocada, portanto, no ranking das seleções da FIFA. Espanha em primeiro, Argentina em segundo, o Brasil está em quinto lugar.
0: Já que a gente falou do ranking da FIFA, vamos falar do ranking da FIBA? Basquete? Boa. Porque basquete está trendando por aqui, viu? A seleção brasileira, ela é a nona melhor do mundo. Aí, olha que coisa legal pra gente.
1: Orgulho.
0: Como no futebol existe o ranking da FIFA, como eu mesmo falei, né? De melhores times ali, no basquete a gente tem a lista da FIBA, que é a Federação Internacional do Esporte. E o Brasil, gente, subiu então pra nona posição, que é a melhor da seleção em 10 anos, bacana, tá? Em 2016, né? Há 10 anos atrás, a gente tava lá em sétimo lugar. Depois a gente teve uma quedinha e tudo mais, agora a gente subiu novamente, estamos então em nono, então a melhor posição da seleção em 10 anos. A liderança é a dos Estados Unidos, seguidos ali pela Alemanha e também Sérvia.
1: Bora lá falar de Super El Niño, dos assuntos mais pesquisados ainda, e tá envolvendo o Rio de Janeiro, a cidade maravilhosa, que inclusive tá antecipando os alertas de calor extremo. Você já deve ter ouvido falar, né, do El Niño, fenômeno que vai provocar chuvas mais fortes, temperaturas mais altas do que o normal, acontece no mundo todo, tá acontecendo no Brasil também. E esse ano, por conta da crise climática, deve ser o El Niño mais forte já registrado. Então, por isso, a Prefeitura do Rio anunciou que vai antecipar as ações que só faria durante o verão, como deixar equipes da Defesa Civil em alerta máximo pro calor, acelerar as obras, inclusive para conter os alagamentos dos assuntos mais importantes pra gente. Porque saúde, nunca é demais falar de saúde e esses cuidados por conta do Super El Niño.
0: Fico alerta então, vamos falar de turismo na Europa, uma tag que tá sendo bastante comentada também, porque gente, Barcelona vai definir limite para turistas. Se você tá planejando a sua viagem para Barcelona, então calma, ouve essa notícia aqui. Bom, se você planeja visitar ali uma das cidades mais famosas do mundo, é melhor se planejar melhor, porque a prefeitura de Barcelona, na Espanha, anunciou ali que vai ter um limite de 16 milhões de turistas por ano. A quantidade, ela é parecida com o que recebeu em 2025. Então, estão tendo um parâmetro ali, estão querendo também receber essa quantidade de pessoas agora em 2026. Dizem que o objetivo disso não é reduzir o número de pessoas que visitam Barcelona, mas melhorar a qualidade desse turismo também para os moradores, né, gente? Então, na prática, vão restringir ali algumas hospedagens, limitar também a abertura de novos hotéis e também desestimular cruzeiros curtos. Então, planeje-se bem quando for para Barcelona.
1: Até porque a gente vê aos montes os moradores locais fazendo protestos, manifestações por conta do excesso de turismo na região ali da Catalunha, Barcelona. Super-heróis é o que tá trendando nesse momento. A DC anuncia novo jogo do Batman e também do Super-Homem. Ó, DC Comics é a dona desses nomes aí, como Mulher Maravilha, Coringa, The Flash. Enfim, anunciaram ontem um novo videogame de luta com os heróis e também os vilões da marca, chamado de DCKO, vai ser basicamente de combate, né? De luta entre

0: apoio de facções, ele roubava os remédios para revender e lucrar em cima disso. A medicação oncológica, ela precisa ser armazenada em condições específicas. Então, gente, muitos dos medicamentos, né, eles perdiam ali a eficácia ou eram até contaminados. Olha o risco disso. Sem contar que o roubo, ele provocava falta nos estoques do SUS, tá? E também na rede privada. Pelo menos 3 pessoas foram presas nessa operação.
1: Muito bem, sabe o que tá trendando agora? Nesse momento mesmo, Seven Nation Army. Conhece essa música? Ah, você deve conhecer, porque você ouve essa música o tempo todo, nos estádios de futebol, né? Na sua playlist, nos filmes, séries, aparece em todo lugar, ó. Composição do Jack White, a banda White Stripes tem 2 pessoas só, né? A Maggie White e o Jack White. E o Jack foi quem fez essa música, esse riff, viu, Pietra? Na ideia dele, lá atrás, quando ele fez, ele queria que a música fosse vendida pra um filme do 007. Era o sonho dele. Não deu certo. O que ele fez? Vou botar no meu disco, da banda White Stripes, lá em 2003. E não é que deu certo? Muito, mas muito sucesso. E hoje, esse riff famoso embala aí as torcidas nos estádios, no mundo afora. Na Copa do Mundo não foi diferente. Inclusive, na cerimônia de encerramento foi bacana demais. Os personagens lá do Vila Sésamo estavam tocando, estavam cantando essa música. Com isso, voltou a bombar no Spotify. O Jack White voltou a dar declaração. E é com o Seven Nation Army que a gente vai encerrando o nosso Trend das 11, Petra.
0: Boa, finalizando em grande estilo. Um beijo pra você que acompanha aqui o Trend das 11. A gente tem um encontro marcado amanhã às 11 horas, né?
1: Vem futebol aqui na programação TNC. Até amanhã. Aquele abraço. Tchau.

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12: A realidade dos grandes clubes do Rio de Janeiro, a realidade total do Campeonato Brasileiro e também da Libertadores e também da Copa do Brasil e da inútil, aliás, nem inútil, né? Ela atrapalha muitas vezes também até certo ponto ou a quase útil a partir de outro determinado ponto, a grande merda que é a Sul-Americana. Campeonato que é como uma prorrogação, né? Dos campeonatos.
13: Cadê a vinheta?
12: Não deveria existir, né?
13: A vinhetinha da Sula.
12: Tem vinhetinha da Sula? A rádio dedicou o tempo pra fazer uma vinheta desse campeonato que ninguém quer estar.
14: Copa, Copa, Copa, Sul-Americana. Copa, Copa, Copa, Sul-Americana. É isso.
12: Eu acho que é isso.
13: No final me pega.
12: Isso que eu ia falar, acho que ele não editou, né? O final da vinheta.
13: Mas eu acho que é espontâneo.
12: Mas é isso,
13: né? Parte. Porque no fim das contas é isso, né?
12: É meio

0: Melhor do que... É melhor do que a vinheta do Bola Murcha, muitas vezes, nossa aqui.
1: Nossa, assim, essa vinheta ainda não ter caído é um negócio inacreditável. Mas tudo bem.
0: Do Bananada.
1: Eu sou a favor dela. Eu gosto.
0: Bola Murcha é o da Globo, né? Que é o Bananada na TMC.
1: É.
0: É horrorosa a vinheta. Tem horas que cai muito mal. E tem horas que cai adequada a um momento ruim. Ou seja, sempre é ruim. É. Você gosta da vinheta?
1: Gosto Manu? Muito, cara. Gosto muito. Muito. Bastante. Diferente a alguns, né? Daqui
0: da maioria, né?
1: A maioria, né? Eu não sei por que eu gostei e os demais não. Será porque eu sou bobão?
0: Pode ser. Mas você não acha que é justo a gente explicar para as pessoas que ela é feita de forma a ficar ruim de propósito?
1: Ah, não, é. Isso é, sim,
0: é justo, né?
1: É justo.
0: Se a pessoa vai esperando uma vinheta.
1: Bota aí, Sael, bota aí.
0: Radiofônica,
1: muita gente que não conhece, né?
0: Vai chegar um negócio meio de pop bola pra baixo.
1: Isso, né? O intuito é esse, né?
0: Baixíssimo nível. Aliás, um abraço pra eles, são inovadores nessa.
1: Verdade.
0: De fazer vinhetas esculachadas.
1: Sou fã.

0: isso é muito bom, cara.
1: Eu acho muito ruim.
2: Caiu mal de novo, né?
1: Acho muito ruim. Esse é, ué, quando eu tô nos jogos, por exemplo, aqui no estúdio, pra quem não sabe, mesmo que eu retire o meu retorno, eu ainda vou ter um outro retorno aqui do estúdio. Eu não vou conseguir fugir da vinheta.
2: Isso.
1: Mas quando eu estou no estádio, que eu só tenho o meu retorno efetivamente do fone de ouvido.
0: Aí você tira o fone.
1: Eu tiro o fone.
2: E o detalhe, eu tô tentando observar por que que ela cai tão mal, ela cai tão bem, né? Ela cai tão mal num ambiente de estúdio assim, que você escuta perfeitamente, né? A vinheta, os detalhes, as nuances.
1: Falaram que você tem essa tese, eu não entendi muito bem, não.
2: Quando você tá no Maracanã, as luzes estão apagadas, já estão te mandando embora. É que acontecia isso, agora não acontece mais tanto, que a gente sai com uma hora de pós-jogo, né?
1: Sim, sim.
2: Mas quando acontecia isso, tudo ferrado, todo mundo querendo ir embora, você só olha para espíritos do Maracanã, vezes três pessoas, e cai essa vinheta. Aí é bacana.
1: Dá um ar meio...
2: Porque ela é assustadora também.
1: É verdade.
2: Então dá um ar legal de presença.
1: Uma coisa meio creep.
2: Tipo assim, estou na merda, né? Junto com a vinheta que também está. E o jogador que é eleito também está numa situação de dificuldade. Então, só assim, mas de resto é muito... Por exemplo, a última vez que eu ouvi, o estádio estava aceso, o pessoal trabalhando pra caramba, gente pra caramba no estádio. Falei, pô, isso tá uma vergonha. Será que alguém tá ouvindo? Todo mundo no estádio ouvindo ainda. Você fica assim, caraca, aí não. Se não tem ninguém ouvindo, menos mal. Falando nisso, tem muita gente ouvindo do Rio de Janeiro e de Brasília. No Rio de Janeiro em 101,3, em Brasília em 100,1. Rio de Janeiro 101,3, Brasília 100,1. Nosso WhatsApp é o 21 99 557 1013. A gente tinha recibo pra pagar da Copa do Mundo?
1: Tínhamos? Qual o recibo?
2: Eu não gravei nada na Copa, não. Teve um ouvinte falando que ele tinha recibo pra pagar, o tal do Tatuí. Não sei qual é o recibo dele. Tatuí, se você estiver ouvindo, não, avisa aí.
1: Pô, se o chat tiver que pagar todos os recibos.
2: É, não, o chat realmente tem um excesso de falas aí antes de pensar, né? Porque é sempre bom pensar antes de falar. Às vezes o cara não pensa muito, vai na emoção. E larga umas, né?
1: É, eu não sou de ficar cravando coisa assim.
2: Saião é.
1: Fazendo futurologia, não. Então, tô bem tranquilo sobre o tema.
2: Saião pagou recibos durante a Copa, né? Saião falou que o Neymar ia entrar com 30 minutos de segundo tempo contra...
1: Só tem um recibo que eu vou assinar aqui em dezembro.
2: O Haiti. Falou sim. Não vem falar que não. Falou. Falou.
1: Tem só um que eu já cravei aqui e eu vou, de novo, salientar isso pra galera.
2: Ah.
1: O Fluminense vai ser campeão da Libertadores. Isso aí eu já... Já cravei, né? O roteiro é todo de um time que vai ser campeão.
2: Verdade, eu queria muito.
1: Eu não sou de fazer isso, tá? Mas é porque no caso do Fluminense, o roteiro tá tão óbvio que eu vou me permitir já assinar o...
0: A chegada do Thiago Silva te deixou desse jeito?
1: Não, é o roteiro da competição. Assim, você ficar virtualmente eliminado, praticamente fora, aí tu arranca a classificação, com a ajuda do time que tu vai enfrentar nas oitavas. Aí chega o Hulk, chega o Thiago Silva, aí o chaveamento te empurra quase que na semifinal. Tá... A carinha do bicampeonato.
2: Eu não tô entendendo que vocês estão menosprezando tanto o Rivadavia.
0: 21 de julho, hein? Ó.
1: Não, o Rivadavia, assim, vai... Se vai sofrer, se não vai sofrer, mal o Fluminense vai se classificar. Torelli, esse roteiro é óbvio.
2: Não, eu quero...
1: Você ajudou outro time a se classificar e agora esse time vai te eliminar. Isso é o óbvio do
2: futebol. Eu quero o recorte do trecho no programa. Não sei se foi ontem, se foi sexta-feira. Acho que foi sexta-feira, né? Você falou bem pra caramba e bonito sobre isso. O Joel tava aqui, foi sexta-feira. Eu quero esse recorte aí pra ter esse recibo em mãos.
1: Vai ser.
2: Fluminense campeão da Libertadores, segundo Gabriel Farias. E você, acredita que o Flusão vai ser campeão da Libertadores? Participe com a gente, 21 99 557 1013. Se depender da atuação do Bundudo.
1: É, o Léo Resenha falou que.
2: Ele tá junto nessa?
1: Ele tá aqui.
2: Rapaz, você viu o Bundudo jogar no domingo?
0: Não, o Resenha tricolou?
2: Desesperador, tá?
1: Tricolou, fanático.
2: É mesmo? Parecia que tava carregando dois sacos de areia. Com cueca de madeira, calça jeans molhada. Tava triste a locomoção do... E mesmo assim quase fez um golaço e depois deu um chute que quebrou a parada lá dos Stuart.
0: Foi boa a atuação dele?
2: Não, foi não. No máximo razoável. E aí, você
0: jogou
2: acha que...
0: 90, né?
2: Jogou. Você acha que o Flamengo vai ser campeão da Libertadores? São os representantes do Rio de Janeiro na competição. Participe. Você acha que algum carioca pode ganhar a Copa do Brasil? Quer cravar alguém campeão?
1: A Copa do Brasil vai sobrar
2: Copa
1: ninguém, né? Agora
2: não
1: já temos mais um eliminado.
0: Cara, pô, Palmeiras permanece, né? Eu vou cravar o Palmeiras.
1: Não, Copa do Brasil? Não, Copa do Brasil Cruzeiro, campeão já também, pode cravar. O futebol brasileiro não tem mais graça, né? Esse ano. Não. Porque a gente sabe que o Cruzeiro ele vai ganhar a Copa do Brasil.
2: Peraí, ele começa o programa falando: eu não gosto de cravar nada. Não. Eu não gosto de antecipar nada. Daqui a pouco ele. Acabou o Grande Futebol, porque o Cruzeiro já é o campeão da Copa do Brasil. O Cruzeiro é Libertadores, o brasileiro é o Palmeiras.
1: Porra! É que assim, o Cruzeiro é penta, é que você é campeão da Copa. Todo ano ganha isso aí.
2: É.
1: Esse ano. É, já sem times até, por exemplo, o Flamengo já não tá na disputa. Pro Cruzeiro o caminho se abre. Eu sei que tem o Palmeiras também na disputa.
0: Fluminense, Vasco vai sobrar.
1: Já não sabe. É, os times do Rio, não sei se vão conseguir levar melhor na Copa do Brasil. Acho que vai dar Cruzeiro na Copa do Brasil. O Fluminense vai ganhar a Libertadores. E no Campeonato Brasileiro eu vou remar contra a maré. Porque geral sabe que o Palmeiras vai se enrolar de novo. Já vem de 2 anos se enrolando no Brasileiro na reta final. Se enrolou contra o Botafogo. Em 24 perdeu o título, se enrolou contra o Flamengo. Esse ano o Palmeiras vai ficar vivo ali em 3 frentes. Vai chegar em todas, mas não vai ganhar nenhuma.
0: Irmão.
2: Mas o Vasco já
1: e
2: passou.
1: Aí o Flamengo vai ficar só aqui, ó. O mochila de criança só na espreita, assim, ó. Só no beco escuro olhando.
2: Olha só. Sabe o que eu acho que é coisa do.
1: Gente, assim, eu sei que quem quiser recortar vai recortar, mas é óbvio que eu tô aqui brincando, abrindo o programa na brincadeira. É, sobre
2: parte
1: a
2: do Fluminense é sério.
1: Não, assim, óbvio, gente, eu não trabalho com isso, com futurologia.
2: Mas você vai pagar o recibo.
1: Não, mas eu vou falar. É porque, apesar de entender que o futebol tem que ser analisado friamente, eu acho que esse roteiro do Fluminense é um roteiro que muitas vezes acontece no Sim. futebol, né? De você estar virtualmente morto numa competição e de repente tu arranca pra um título. Eu não Sim. sei se vai acontecer isso, é uma brincadeira. É uma brincadeira sobre o Cruzeiro, sobre o Flamengo. É só uma forma da gente brincar um pouquinho aqui na abertura do programa. E quem quiser recortar na maldade, que se dê.
2: Eu acho que se o Fluminense acertar aí algumas coisas, né, no 11, e com o Thiago Silva já vai melhorar muito, né? Já vai acertar a defesa. E o Hulk desencantar, John Kennedy ficando. Tem um time competitivo, cara. É possível. Não, eu vejo com
1: mata-mata, né, Toné?
2: Boa possibilidade, mata-mata.
1: E o chaveamento é bom, assim. É. Né? Aí, brincadeiras à parte, tô falando que vai ser campeão, pô, mas chaveamento é Rivadavia, que a gente respeita, óbvio, fez uma boa fase de grupos no grupo do Fluminense. Mas o Fluminense é um clube mais habituado a esse tipo de competição. Depois, Platense ou Coquimbo Unido, né? Nenhum dos dois mete muito medo. E claro, numa possível semifinal contra o Palmeiras, há de se respeitar um Palmeiras que todo ano tá chegando muito longe na competição, que tem títulos recentes, tem vice-campeonato recente. É uma brincadeira, gente, óbvio, mas é porque eu acho realmente que o roteiro do Fluminense é um bom roteiro pra você se reerguer. O Zubeldía tava ali com a corda no pescoço, tinha cara de demitido se não conseguisse a classificação, conseguiu a classificação, né, numa combinação dramática, e isso de certa forma dá um oxigênio novo, mas o que vai acontecer ninguém sabe.
0: O problema todo é que a gente tá no início de uma janela de transferência, né? Começou ontem e assim, o Fluminense pelas informações do pai da bola, vem recebendo propostas aí, John Kennedy, o Canóbio, se assim, dois, três jogadores desse elenco que saírem, vão ter que repor, aí se não repor, aí fica difícil aí brigar por essas três competições.
1: Brigar pelas três, o Fluminense, com todo respeito,
0: uma
1: não
0: delas,
1: tem condição, né? Acho que o brasileiro, o Fluminense não
2: Copa
1: vai chegar.
2: Copa do Brasil, o Fluminense já vai sair, porque vai ser o Vasco, né? Não é isso, Sayão? Não foi isso que você falou? Pegamos o Fluminense!
0: Tá esperando o Isaldi. Tipo, Isaldi chegando aqui.
2: Paparazzo, pegamos o Olímpia.
1: Aí tu perdeu a linha.
2: Foi, você não comemorou isso, quando saiu? Mano. Eu quero o Fluminense. Ouvi vários vascaínos. Eu quero pegar o Fluminense logo. O Sayão. É isso. Galhofa.
0: Alô? Olha o Isaldi chegando aqui já.
2: Você recebeu uma zoação do vascaíno? O Vascaíno tem que pagar esse recibo também, se não passar.
1: No Carioca, o Fluminense eliminou o Vasco.
2: Pois é, mas parece que esqueceram disso. Estavam cravando a passagem do Vasco já de fase. Aí seria o Vasco o único representante. Vasco que vem bem em Copa do Brasil.
1: Exatamente.
2: Tem 2 temporadas. Não pode fechar o ciclo com chave de ouro?
1: Se tem um clube aí.
2: Final e agora campeão?
1: Concordo.
2: Sayão disse que não.
1: Seria legal.
2: Não, seria legal, mas é possível?
1: Ué, Torelli, se nos últimos 2 anos o Vasco chegou numa semifinal e numa final, por que esse ano não pode?
2: Cara, eu acho difícil esse time, tá com muita dificuldade.
1: Mas
2: hoje
1: ano passado
2: também,
1: a gente achava a mesma coisa no meio do ano.
2: Mas a situação fora de campo estava melhor do que está hoje, né? Hoje tem mais dificuldade. Botou um técnico que ninguém conhece, tá pior.
1: Não, tudo bem, mas
2: com esse trabalho.
1: Eu tinha segurança que o Diniz ia fazer o time dar aquela arrancada que deu ano passado entre setembro e outubro. E que o Diniz iria levar o Vasco pra final, acho que nenhum de nós tinha essa confiança.
2: Ou na semifinal, mas é um trabalho, eu repito, né? Tem uma consistência. Hoje Sim. tá difícil, né? Mas participe com a gente. E aí, o Vasco já passou pelo Fluminense? O Fluminense já é campeão da Libertadores? O Palmeiras já é campeão brasileiro? Já estão cravando o Palmeiras como campeão brasileiro.
1: Agora, sem brincadeiras, tá? Agora falando sério.
2: Eu não tô brincando em momento
1: algum. O Palmeiras não é o campeão brasileiro.
2: Um parque de diversão pra você?
1: O Palmeiras não é o campeão brasileiro ainda, mas é uma pontuação que, assim, considerando o histórico da competição e considerando que o Palmeiras é um time cascudo, repito, vem de 2 anos em que deu uma patinada na reta final. Só que nos últimos 2 anos, o Palmeiras deu essa patinada meio que competindo braço a braço com o rival. Esse ano a gente deixou, né? Vou falar a gente, os times deixaram como um todo. O Palmeiras abriu uma vantagem que eu acho perigosa para time pragmático, né? Para esse time, como é que eu posso ser resultadista, como é o Palmeiras do Abel Ferreira. Então, eu confesso que tô um pouquinho preocupado, mas é isso. Esse negócio de ter que se dividir em três, por mais que o Palmeiras tenha um elenco até bem legal e tá reforçando, né? Tá contratando. Se dividir em três é complicado, cara. Na ânsia de conquistar tudo, de repente alguma coisa escapa e fica pelo caminho.
2: Quero que vocês participem com a gente. 21 99 557 1013. Eu preciso perguntar quem vai ser o campeão da Sul-Americana ou é absolutamente desnecessário?
1: Ah, Torelli, eu acho que, assim, a gente já conversou várias vezes sobre isso, né? Imagina pra um Botafogo que tá hoje, o quê? Em que lugar que o Botafogo tá? No sétimo, oitavo, nono. Não deve ir muito além disso.
2: Não.
1: Talvez não vá lutar contra rebaixamento. Pega um Vasco, imagina um Vasco daqui a pouco. Ah, não caiu, ficou ali em 13º, 11º. Mas avançou numa Sul-Americana. Aí vira um título interessante pra você disputar, pô. Você fechar o ano com
2: então,
1: a
2: tá
1: Copa
2: bom.
1: Sul-Americana então, não é um mau negócio
2: na pra primeira quem, hora.
1: Entendendo o objetivo atual de cada clube. Óbvio que, por exemplo, ah, imagina, o Flamengo ficou em 3º na fase de grupos e caiu pra Sul-Americana. Aí não seria tão legal, mas pra quem tá ali no meio do caminho.
2: Então, na primeira hora, o Fluminense vai ser campeão da Libertadores ou vai ser o Mengão? O Vasco vai conseguir chegar mais uma vez na Copa do Brasil e vai ser o representante, vai ser campeão? Ou o Fluminense já vai tirar o Vasco de cara? O Palmeiras já é campeão brasileiro ou o Flamengo vai ter pique depois de ter perdido o Maracanã para reverter essa situação no segundo turno? E na Sul-Americana, é a salvação do Botafogo que está se reestruturando também de fora para dentro? É a Conmebol que o Botafogo precisa hoje para voltar a sonhar mais com coisas grandes? Participe com a gente. 21 99 557 1013, 21 99 557 1013. Eu gostaria de dar um tapinha nas minhas próprias costas, conseguir amarrar todo esse enredo, mesmo não tendo qualquer tipo de perspectiva sobre o que falar neste programa.
1: Você foi bem, você mandou bem.
2: Rapidamente consegui achar uma saída, né, um roteiro, e por isso sou formado em autor e roteirista pela Estácio, né? Pouca gente sabe disso, mas sou formado.
0: É mesmo?
2: Pra justamente ter essa capacidade aí de improviso e desenho de estrutura. 21 99 557 1013. Parabéns pra mim.
3: Don't cry for me, Argentina. Traduzindo: não chores por mim, Argentina. Vocês não são grande nem importante. É uma beleza. Messi chorando. E vai com Deus. Adiós, los hermanos. Jorge Butman, São Gonçalo. Bota meu áudio aí, saião.
2: Um dos melhores áudios da história deste programa.
1: É que assim, a gente já tá com a chave da borracharia, entendeu, assim, ó, girando a chave da borracharia, né?
2: Não, eu só.
1: Mas ainda dá pra.
2: Dá. Eu não vou salvar esse áudio só por um motivo. Que a última rima não tem nada a ver. Tem um deus aleatório,
1: foi,
2: uma porcaria.
1: Foi
2: maneiro, quase, mas o resto quase cuspiu o café.
1: Ele quer uma composição.
2: Claro que eu quero.
1: A nível Almir Guineto.
2: Compositor também aí, nas horas vagas. Eu quero uma grande composição. Ele tava muito bem, tava quase nota 10. A parte que ele falou assim: eu vou. Ele fala, don't cry for me, Argentina. Ele fala assim: eu vou traduzir.
1: Não. Mas ele, inclusive. Ele
2: respira fundo.
1: Ele, o Jorge Butman, mandou muito bem. Porque é um princípio básico da comunicação. Ah, don't cry for me, Argentina, todo é básico sabe. Pra muita gente, mas nem sei, todo mundo nem é todo obrigado mundo a saber. Sabe. E ele entrou com a tradução. Isso é rádio.
2: Isso é rádio
1: first.
2: Que a gente valoriza o rádio. Rádio em primeiro lugar aqui. TMC, papo de craque primeiro tempo.
1: Boa, Butman.
2: De meio-dia às 2. Cadê o chat? Eu não quero saber do chat, eu quero saber do rádio, ok? Vamos lá. 101,3 no Rio de Janeiro, 100,1 em Brasília. Eu não vou ler o chat hoje.
1: Cara,
2: só de sacanagem.
1: Só de sacanagem, eu vou comprar um rádio de pilha. Só com sacanagem com a tua cara feia, eu vou comprar um rádio de pilha.
2: Eu não vou ler o chat, eu não quero saber. Você que tá no TMC Esporte aí, eu não quero saber de você. 21 99 557 1013.
4: Boa tarde, galera da TMC. Roberto, motorista de APP, saudações tricolores. Meus amigos, vocês fizeram me lembrar agora quando existia o programa que foi precursor disso tudo, Rock Bola.
2: Sim.
4: Eu cheguei a pegar o Escobar, Alexandre Tavares,
2: pegou,
4: Tony
2: pegou,
4: Platão,
2: pegou tudo,
4: Vagnólio, Vaguinho
2: que é isso?
4: E Lopes Maravilha. Era sensacional. Eu trabalhava no táxi, eu ficava ligadinho.
2: Pegou no táxi?
4: É isso aí, galera. Parabéns pelo programa.
2: É. Irmão, você não é Angélica não, mas tá arrebentando, hein? Que loucura, voo de táxi.
1: Pô, pegou em geral no táxi.
2: É, um grande abraço pra todos eles, essa formação aí, que é a mais lendária, né? Que ainda era Rock Bola, sim, depois virou Pop Bola.
1: Cara, muito bom, muito bom.
2: É, e antes, a primeira formação que eu acompanhei foi com o Escobar também na apresentação, que é um ouvinte nosso, grande abraço pra ele, já falei várias vezes a influência que tem para o nosso trabalho, ele, Vaguinho, Lopes, Araújo, todos eles. E a formação era com Meirelles, cara.
1: Sim, sim.
2: No Flamengo. E depois que veio o Tavares com brilhantismo.
1: Pô,
2: incrível.
1: Bacana. A galera que inspirou com certeza a gente aqui.
2: É.
1: Tem uma influência. Eu não diria que é uma influência direta. Porque a galera sempre compara. Mas eu acho que o pessoal do Rock Bola tem um jeito muito específico de fazer aquilo, né? Seria até uma presunção nossa falar assim, ah, não. É, tentar reproduzir aquilo, não. Acho que é uma inspiração indireta, né?
2: Sim.
1: Porque todos nós, de certa forma, ouvimos ali. Eu não peguei todo mundo, assim, igual o amigo do táxi. Mas eu ouvi, acompanhei a todos e sou muito fã.
2: Parece ter uma formação antes dessa também. Ainda, tá? E tipo assim, bem no começo mesmo. Sérgio Carvalho participou também do início do Rock Bola, que agora é Pop Bola. Agora com Calheiros, também com Frajola, que sempre acompanhou. Tinha um Cantinho do Estranho com o Luiz Stein, que era maravilhoso, que eu adorava. Então, bacana demais, um abraço pra todos eles, sem dúvida uma inspiração, a galera de vanguarda, olha, influência direta, as vinhetas, aí, isso é influência direta.
1: Sim.
2: Não é nem direta, isso é direta. 21 99 557 1013.
5: E aí, galerinha do Papo de Craque, Torelli, show de bola. Olha só, passando na enquete aqui, Flamengo vai levar tudo esse ano. Libertadores, tudo, tá? Osvaldo Bueno, flamenguista aqui do Leblon. Um abraço a todos.
1: É, tudo não vai rolar, né?
2: É, não vai rolar, cara, porque...
1: O Flamengo fez o favor de ser eliminado pelo Vitória.
2: É, da Copa do Brasil. A atualização chega agora, depois da Copa, mas aconteceu antes da Copa até.
1: É que até esquece, né, cara?
2: Tem que esforçar.
1: Tem que se esforçar, por exemplo, Botafogo e Flamengo não estão mais na Copa do Brasil, é bom lembrar disso. Flamengo, sim, e Fluminense seguem vivos na Libertadores, Botafogo e Vasco estão vivos na Sul-Americana, o Vasco já a partir de amanhã jogando a fase playoff, né, que chama, e o Botafogo diretamente nas oitavas de final.
0: Só Fluminense e Vasco estão em três competições, só que daqui a pouco um já vai sair, né, porque Fluminense e Vasco tem final pela Copa do Brasil.
2: Participe com a gente, a Transamérica agora é TMC.
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1: De volta aqui na TMC, eu não vou ler o chat, eu não quero saber do chat, mas...
2: Não, isso é brincadeira, tá, gente?
1: Não, eu tô falando sério. Mas o Farias vai ler o chat e quer saber do chat.
2: Eu quero muito saber
1: então,
2: do chat.
1: Ele, se quiser botar ditadura do like, meta, não vou ler comentário, ou vou ler comentário, ele que sabe.
2: Não,
1: é com ele hoje o chat, larguei.
2: Por mim, eu leio o chat a qualquer momento, mas eu sou aquele jogador versátil. Eu me adapto ao apresentador do programa sempre. Participam por aqui o Carlão de Higienópolis. Sinceramente, eu não entendo como se empolgar com a Sula, com o Vasco nessa situação no brasileiro. Copa do Brasil ainda vai, que doideira. Então, concordo com o Carlão nesse momento. Pensar em playoff de Sul-Americana com tudo que tá acontecendo no brasileiro é complicado, quem sabe mais lá na frente. O Fabiano Neves, parem de falar dos que já saíram do programa. Falou de alguém que saiu?
1: Deve ser alguém do próprio chat. Eu abri o chat aqui, infelizmente.
2: Ah, não, mas um abraço a todos que estão lá de cima nos olhando.
1: Sabe o que acontece? Aí eu abro o WhatsApp, que tá com o Brandão. O Brandão já vem com o WhatsApp aqui aberto pra mim. Cheio de mensagem, cheio de áudio, cheio de participação. Do Rio e Brasília, né? 21 99 557 1013. Voltamos aos clubes, não tem mais desculpa. Ah, eu tô nem aí pra seleção, não tem mais essa desculpa.
2: É.
1: Beleza. Aí eu vou abrir aqui o YouTube. Eu sabia que ia acontecer isso, eu não quero mais me frustrar. Cara, desde ontem a gente tá vivendo um novo momento do planeta. Os astros estão alinhados novamente. O bem venceu.
2: Ah, sim.
1: A Argentina não é mais campeã mundial. Acabou essa palhaçada.
2: Isso por si só já é uma
1: parada
2: gostosa.
1: Eu vou ficar os próximos 4 anos positivo. Eu não quero me prender à negatividade. Aí chego aqui, tem 120 pessoas assistindo, ou 100 e mais ainda. É que nem é tanta gente assim, podia ser mais, mas tudo bem. E menos likes.
2: É verdade.
1: Simultâneos. Pô, não dá.
2: Mas vou dar uma moralzinha pro chat.
1: Tá bom.
2: Continuar dando moral.
1: Você que sabe.
2: Ricardo Fontes tá dizendo que o Vasco tem que ir com as reservas dos reservas para esse jogo amanhã. O rebaixamento tá batendo a porta. O Wagner Costa diz que o Flamengo, se ele não abrir o olho, vai penar na Libertadores e no Brasileiro. É importante estar sempre de olhos abertos. Participam também a Valentina. Ah, é porque a Valentina falou que tá com saudade de um amigo que tá lá do céu nos olhando.
1: Ah, o Vitoca.
2: Aí a galera implicou, gente. Saudade.
1: Abraço,
2: e olhai por nós.
1: Beijo. Vai, ele tá bem, tá? Eu perguntei pra ele. E aí, tá bem? Ele falou, tô. Foi um belo diálogo.
2: Pitbull Carente tá por aqui.
1: Deixa ele mandar uma figurinha pelo menos, peraí.
2: A Juju Vielma, Osvaldo Bueno, ele falou que parou para socar o like e mandar um áudio. O Osvaldo, flamenguista do Leblon. Obrigado, Osvaldo, por dar essa moral tanto no rádio quanto no YouTube. O Wagner Costa deseja uma boa tarde a todos. O Bruno Alevato está por aqui dizendo que vai torcer pelo Palmeiras. Na verdade, diz que torcer pelo Palmeiras é igual a torcer para a Argentina. Mas o Abel merecia um ano perfeito com o Liberta e Brasileiro.
1: Que lógica é essa, cara? Merecia por quê?
2: Não entendi também, mas
1: deve ser a mesma lógica em torce pelo Messi, né? Ele, na seleção argentina, né?
2: O Abel é um baita profissional.
1: Ele é fã do Abel. Ele é fã do Abel e vai torcer pro Abel de qualquer forma.
2: Eu acho que o Abel é um baita treinador. Isso aí é inegável.
1: Mesmo trabalhando no Império do Mal.
2: O Alessandro tá dizendo que o Flu vai ser campeão da Copa do Brasil. Ele tá indo no caminho contrário. Acredita na Copa do Brasil. O Farias Barburo da TMC diz que nenhum time do Rio tem Sul-Americana, hein? Rapaz, parando pra pensar, sim, ele está correto. Nenhum time do Rio ganhou Sul-Americana nesse
1: momento. Que bom, né? Vamos bater palma pra Praça Rio de Janeiro, que evoluiu pra cacete. Não precisa desse título de segunda prateleira. Parabéns. Clubes cariocas
2: que
1: ganham Libertadores. Ganham brasileiro. Disputam campeonatos maiores, né? Lembra aquela época que tinha a Copa do Brasil, os caras que disputavam a Libertadores não jogavam e a gente ganhava a Copa do Brasil e era uma alegria tremenda, e devia ser mesmo na época. Inclusive, a Copa do Brasil era melhor do que essa Sul-Americana?
3: Eu ficaria muito feliz se meu time conquistasse a Sul-Americana.
1: O seu time é?
3: Olaria.
1: 21 99 557 1013, fala aí.
4: Você me pergunta, cara. Fala, rapaziada, papo de craque. Que saudade do futebol brasileiro, do nosso campeonato brasileiro. Tudo bem com vocês?
2: Sim.
4: Fala, Bruno Torelli.
1: Sim.
4: Tava te acompanhando na Copa aí, hein?
1: Legal,
4: você
1: obrigado.
4: É meu malvado pra favorito.
1: Legal.
4: Cara, voltou aí, viu? Preciso do apoio de vocês. Nosso Gamão vai jogar o mata-mata, as quartas de final da Série D contra o América de Natal, viu?
1: Legal.
4: Perdemos lá em Natal por 1-0. Mas domingo aqui no Bezerrão, 15 mil pessoas lotando. Um abraço.
1: Mas isso aí tem relevância. É diferente.
2: Verdade.
1: Você pega um estádio cheio assim numa Sul-Americana, nessas fases que a gente tá vivendo? Não pega, pô. Ninguém se interessa. Não, então,
2: mas imagina o Gamão crescendo, chegando numa Sula, pro Gamão seria
1: maravilhoso. E torcer.
2: Vamos ser sincero, pro Botafogo esse ano seria bom, pro Vasco esse ano seria bom.
1: Pô, toda hora eu tava falando que vai ser sincero agora, tu tava mentindo o programa inteiro.
2: Não, pô, a gente tem que ser honesto com.
1: Porra, o loucura! Tô me sentindo enganado. Ó,
2: o Gamão perdeu pro América de Natal, conforme o amigo falou. Jogo de ida das oitavas de final. O Gamão precisa chegar nas quartas, que é a próxima fase, para aí sim disputar o acesso.
1: O time de Brasília, que é relevante aqui pra gente também, porque além dos quatro grandes do Rio de Janeiro, a gente tem a rádio, né? O programa, o Papo de Craque, primeiro tempo e o segundo também.
2: É o maior de Brasília, né? Isso aí é consenso.
1: É o que dizem. O Breno Monsef, apresentador do Papo 2, já testemunhou. Eu quero ir lá para testemunhar também esse carinho que a gente recebe aqui pelo WhatsApp. Um abraço pra galera em 100,1, então o Gama é assunto no caso. E se algum time do Rio também, de menor investimento, avançar de forma relevante na Série D e por aí vai, a gente vai trazer que muito mais me interessa do que a Sul-Americana, por exemplo. Tem chat aí, você tá rindo, Farias?
2: Não, tem uns desabafos aqui no chat.
1: Ah, tá.
2: Eu até concordo, mas é melhor não ler no ar. Ah,
1: eu posso falar o que o...
2: Não,
1: deixa eu falar aqui, o Vitor me respondeu o seguinte, só pra ser justo com ele. Eu perguntei, eu falei, hein, e aí, tudo bem contigo? Aí ele...
2: Ah, não fica abrindo a vida, pessoal.
1: Não, eu não quero saber. Já não devo nada pro Vitor mais. É mais meu coordenador, pô. Ele mandou assim, estou bem. Aí mandou um amém. Uma mãozinha de amém. Foi dentro do padrão Vitor Costa,
2: pô. Respondeu com um emoji ainda.
1: É.
2: É um privilégio. É,
1: então sendo justo. Então eu vou chamar o WhatsApp. 21 99557-1013. Fala aí.
5: Boa tarde, rapaziada da TMC. Quem fala é o Felipe, motorista de aplicativo vascaíno. Eu gostaria de ainda perguntar em relação a... A história aí, por causa da Copa do Mundo e tal. Queria saber pra vocês aí, cada um de vocês que tá na bancada aí, quem vocês acham que foi o maior jogador que vocês viram jogar? Ou vamos botar, do século 21. Século 21. Qual é o maior jogador que vocês viram do século 21? Tô com a discussão com os amigos aqui. Queria saber a opinião de vocês.
1: Lionel Messi.
2: É, Márcio Carioca foi um centroavante que jogou no São Gonçalo Esporte Clube, é o maior artilheiro do time da minha cidade. É, capitaneou o time que venceu a Série C do Carioca de 2016, né? Marcou a história. Ele tava gordinho já na época, mas metia muito gol, irmão. Igual aquele ali eu não vi, não. E aí você tem que considerar que o cara jogava, né? Ele não jogava, né? Ele não jogava no Rose Bowl.
1: Foi, cara. Tá olhando.
2: Ele jogava
1: tá
2: no.
1: Sacanagem, ele jogava essa cara o programa inteiro, cara. Ele tirou o dia, cara. Irmão.
2: Não, o cara perguntou qual o maior jogador que
1: desculpa,
2: jogar.
1: Desculpa.
2: Márcio Carioca.
1: O debochado Farias, não, ok?
2: Debochado.
1: Um abraço pro Márcio da
2: minha
1: família.
2: Minha opinião só vale se for de acordo com a sua aprovação.
1: Olha só, o maior em termos de altura.
3: Vai perguntar por mim?
1: Peter Crouch, acho que é o maior em termos de altura, tá? Jogou no século 21. Fala aí, ô Brandão.
3: Kevin Serna. Kevin Serna.
2: Pô, aí ele tá de sacanagem. Eu argumentei ele tá sacanagem.
1: Pô, em termos de altura, você acha que é o Kraut também?
3: Pô, de altura é. Kraut era.
1: Tem ninguém maior que o Kraut, né?
3: Era verdade.
1: Profissionalizou?
3: E ele era esguio, né, cara? Magrelo assim.
1: Perna.
3: Metia gol pra caramba.
1: Era do tamanho da perna da Xuxa. 21 99557-1013. Fala aí.
6: E a Argentina foi pra final. E dela tchau. E o seu Messi achou que é craque. Maior que o Pelé, jamais. Valeu, galera. Fabrício de Cordovil. Aí, Torelli.
1: Oi.
6: Essa foto aí tua de quando tinha 15 anos aí, tu sofria bullying, não sofria não? Que tu botou no Instagram?
1: Não muito.
6: Valeu, galera. Bom trabalho.
1: Valeu, grande abraço.
2: Olha, Márcio Carioca, 55 jogos pelo São Gonçalo. E 36 gols marcados, bela média. 36 gols em 55 jogos.
1: Ótima média.
2: Ganhou um título ainda, marcou na história do clube. Foi o maior que eu vi jogar.
1: Bom, eu acho que tem parâmetros, né, de ver jogar. Que viu pessoalmente, que viu no estádio, que viu do campo. Você pode traçar aí, só vir na TV.
2: Que eu vi.
1: Entendeu?
2: Independente da TV, do gramado, do
1: a olho estar nu, no campo. Não, de óculos, de grau ou sem. Tem vários parâmetros aí. Com lente ou não. Um parâmetro aí pra passar a perspectiva.
2: Eu pelo menos estou argumentando. Estou trazendo dados. O Brandão soltou um Kevin Serna aqui e foi ouvir áudio de WhatsApp, pô.
1: Do nada.
2: Isso é avacalhar o programa.
7: Tentando, né? E eu tô aqui, ó, tentando segurar esse programa no nível.
2: Você votou em quem, Messi?
7: Olha só, eu vou ter
2: Messi. Vai puxar saco de argentino também. Passa a semana inteira aqui fazendo editorial de que a Argentina é ruim, aí vai e vota no Messi.
7: A figura que se tornou antipática para muitos e também deu muito da minha antipatia, mas do século XXI, Messi. Tenho a mensagem, eu li a mensagem aqui que você falou. Cara, sinceramente, acho um absurdo. Porque, tipo assim, o Gama disputou a primeira divisão, tá?
2: Disputou, pô. 99, 2000?
7: Ah, não quero saber do Gamão. Disputou a primeira divisão, 99, 2000. E teve a situação do Brasileirão, lá do Sander Rocha.
2: É verdade, Gama, né? O Gama tava nessa. Ah, não, acho que ele acabou sendo rebaixado, foi isso.
7: Ele tava no meio desse rolo aí.
2: Um bom atacante do Gama, o Romualdo.
7: Romualdo.
2: Era bom, isso. Era bom jogador.
7: Verdade. O Caio Ribeiro foi pro gol num jogo Flamengo-Gama, que tem um dos gols mais bonitos que eu vi enquanto espectador rubro-negro, que é o do Fábio Baiano, que ele mete uma bola, porra, no V, assim, daqueles gols que o Fábio Baiano, quando fazia golaço, era só.
3: Sim.
7: Só na nata. Mas, inclusive, a lambreta dele, né? Ficou muito famosa nos anos 2000.
2: É,
7: deu pelo Grêmio, né? Depois deu no Flamengo também. Mas, eu respeito o Gama. 21 995 57 1013.
8: Torelli, fui lá e dei. Dei o quê? Dei o like.
7: Que bom.
8: Alexandre, flamenguista de Bangu.
7: Obrigado, Alexandre.
2: Não, mas aí, pô.
7: Dupla presença.
2: Ficaram assustados por quê?
7: Não, achei que a galera tinha parado de dar o like mesmo. Felizmente as pessoas voltaram a ter alguma tenência, como diriam na minha época de moleque. 21 995 57 1013. Toma tela.
9: Fala, rapaziada da TMC, JP Vascaína, beleza?
7: Sim.
9: Faz, dá nenhuma previsão do Vasco, não, por favor. E aí, essas regras da Copa do Mundo? Não pode fazer cera, impedimento, chip na bola. Vai começar logo no Brasileiro, não? Você acha que vão ter algum time contra essas regras? E hoje não é sexta-feira, não, vocês estão cravando pra caramba, hein?
7: Porra.
2: Então, eu já cravo todo dia.
7: Eu já estive melhor, mas também já estive pior também. Mas já estive melhor também. Hoje eu acordei, tomei café. Não, ela perguntou se eu tô bem. Tomei café, eu dormi razoavelmente bem, dormi pouco tempo, mas dormi bem, ar-condicionado, o mosquito não atrapalhou. Agradecendo aí o conforto da casa do meu irmão, que é provisório, enquanto o apartamento não fica pronto.
2: São 6 meses já que tu tá lá, né?
7: Não. E minha cunhada também, que tem paciência. A Lene também, que fica lá cuidando da casa. Mas assim, tomei café da manhã com a minha afilhada, Julinha. Aí depois, fui trabalhar. Aí teve um BO pra resolver do canal do Zico. Resolvi, junto com a equipe lá e com o próprio. Aí depois eu vi um filme que eu comecei a ver ontem, chamado A Beira da Loucura. Eu tô nessa de...
2: Ok, suspense?
7: Hiperfoco com Sam Neill, que morreu há pouco tempo, do Jurassic Park. Então tô vendo todas as obras dele
2: possíveis. Bom?
7: Cara, bem legal, tá? Bem legal. Tá voltando essa moda de filme de monstro, né? Meio gore, assim, meio pesado, meio trash.
2: Ataque dos Vermes Malditos.
7: Tá voltando essa moda aí. E esse é um filme que apela bastante pra isso. Os anos 90, de 94. Logo depois que ele fez Jurassic Park, ele fez esse. Bem legal, do Carpenter, que é um grande... John Carpenter, um grande diretor. Aí depois, eu fui fazer um vídeo do Kevin Keegan, que morreu. Vou lançar já, de Skills. Ficou bem legal, ele contra o Brasil. Aí eu vim pra cá. Aí cheguei aqui e não tinha ninguém. Fiquei um pouco desanimado. Sayão não tava aqui. Né? Então, algumas coisas
2: aconteceram. A missão do Sayão é chegar aqui às 11h15, 11h20 e preencher esse espaço de resenha.
7: Ele fala sozinho até. Se tiver ninguém no estúdio, ele fica falando.
2: Claro que, assim, o que a gente tem conversado com o Sayão é que ele pode filtrar mais os assuntos que ele traz pra resenha. Não precisa pensar em voz alta o tempo inteiro.
7: Dois ouvidos, né? Uma boca. Né?
2: Ele pode filtrar mais. Só que
7: isso, é isso mesmo, assim, falar.
2: Como ele é um cara que eu gosto, eu protejo, também. Eu defendo.
7: Não, eu não gosto do Sayão, não. Eu amo o Sayão, é outro nível.
2: Pô, se o cara não gostasse, aí...
7: Quando você ama de verdade, você atura de qualquer forma, entendeu?
2: Aqui, o Carbonelli tá perguntando se essa obra do Vegeta não acaba. Verdade.
7: 3 meses aí de perspectiva de obra. Ontem eu paguei uma parte, recebi um dinheirinho. Paguei mais uma parte. Estamos caminhando.
2: O pedreiro bom lá? Pedreiro bom?
7: Bom.
2: Mas é o quê? Empreitada, diária?
7: Não, é a equipe do seu João. Meu irmão trabalha com ele, meu padrasto também. Como é que família?
3: Cara, eu fico imaginando o Torelli tomando conta de uma obra.
2: Então, quem tinha esse gente rolou, você bate.
3: Não toma conta nem dele.
2: Será que o Vegeta consegue dar conta? Porque assim, pedreiro é um bicho esguio, né? É arisco. Você tem que estar sempre ali acompanhando.
7: Cara, eu não tomo conta da obra. Então vocês têm toda a razão de desconfiar. É, meu irmão que está tomando conta da obra, agradecendo muito a ele, que é um profissional da área, meu padrasto também, tá olhando lá.
3: A gente conhece um pouquinho, né?
7: Minha sogra, que também tem imóveis, experiência nisso, eu não chego.
2: Inclusive, assim, deixa eu reformular minha fala aqui, né? Nem todo pedreiro também, né? Tem muito pedreiro bom. Claro. É até por isso que eu tô perguntando, porque se for bom.
7: Ele é bom pra caramba, prazo, seu João.
2: Não tá fica doido. Enrolando, já arranja o contato. O problema é que provavelmente esse cara tá com a agenda mais cheia do que a Anitta, né?
7: Deve lógico, show. Pedreiro é popstar,
2: ele deve,
7: né,
2: ter obra agendada pra 2031.
3: Eu tenho um, realmente é assim mesmo. De tão bom que ele é.
2: Meu irmão, tem como tu vir mês que vem ali, irmão? Até 2032 tô com a agenda cheia aqui, mano. Não tem um diazinho
7: de folga. Pedreiro e barbeiro, hoje bom, em dia, né? Popstar.
2: Ah, olha, agora. Olha, eu tô num barbeiro agora, que o cara é assim, é gênio da arte, é gênio. Não inventa, não tem resenha furada, só conversa assunto sério. Irmão, no dia que ele falar assim, saí, me aposentei, eu vou... Irmão, eu nunca mais vou cortar cabelo na minha vida.
7: Fofoca.
2: Não, mas ele tem a dose certa, entendeu? Ah, não é em excesso, tem dia que ele tá na dele, quando ele fala é pontual. Ah, e o corte, assim, perfeito.
3: Um bom barbeiro é que ele conta uma fofoquinha, pô.
2: Não, mas assim, tem. Aí os outros dois trabalham juntos... Meu Deus do céu, uma fofoca de tudo. Os caras só falam atrocidade.
3: Dos barbeiros, né, cara?
2: Aí tu já pega o rebote aqui. Olha, muito bom, Jonathan. Um abraço pro Jonathan lá, trabalha lá no Largo do Machado. Olha, fenômeno da bola.
7: Seu João, que inclusive vai assumir a obra do Cervejinha, tá? Tomou uma volta do outro pedreiro. Putz. Sete. É, sacanagem.
3: No ar, mano.
7: Deixou? É, no ar. O Setinho tem que ser falado no ar. Esse aí, como é que é? O saque TMC. Falou que ia fazer e não fez, é que não sei o nome dele. Então eu falaria o nome dele no ar.
2: Isso é ruim.
7: Falou que ia fazer e não fez, criança envolvida, família humilde, não fez.
2: É, lamentável.
7: Lamentável, deixou a Rebeca lá na mão, com o público dela também. Sacanagem. E agora o seu João assumiu, já começou a obra também do Cervejinha essa semana. E vai dar certo. 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
9: De volta aqui na TMC para falar mais do Fluminense. Yuri Duque, o pai da bola, tudo bem? Boa tarde.
10: Fala comigo, Torelli, tudo bem? Boa tarde para você, para todos que nos acompanham aqui no Papo de Craque. Não é teste, tá? Tô ao vivo pra isso. Galera poder saber, porque tem
9: que informação.
10: Tem informação, gente. Horário? São 12h43 no meu telefone. Ah,
9: então tá ao vivo. Ok.
10: Tá certo, beleza.
9: Passou no teste.
10: Só pro pessoal saber, Torelli, tem uma informação de última hora agora do Fluminense, tá? Por isso que eu pedi pra entrar ao vivo, eu até ia gravar o boletim, mas essa informação saiu ainda há pouco, um boletim médico atualizado pelo Fluminense. E é o seguinte, quando dá um problema, Torelli, ele pode ser resolvido de uma maneira tranquila, dependendo da organização do clube. Só que às vezes esse problema ele pode vir em dose dupla. E é o caso que o Fluminense vai precisar encarar pela frente nos próximos dias. Vamos lá. Lesões confirmadas, Torelli. Fluminense confirmou ainda há pouco com o boletim médico as lesões dos zagueiros Midian e Gemes após a partida contra o Bragantino. O Midian sofreu uma lesão de grau 3 no músculo posterior da coxa direita e deve ficar afastado, entre 4 e 6 semanas. Ou seja, mais de um mês afastado sem o zagueiro Midian, que foi testado entre os titulares no amistoso contra a equipe do Bahia, também teve essa sequência contra o Nova Iguaçu. Já o Gemes teve uma lesão de grau 1 no adutor da coxa direita, com previsão de retorno aos gramados em cerca de 15 dias. Ou seja, Torelli, o Fluminense poderia ter perdido um zagueiro, que no caso seria o Midian, já que saiu, foi substituído no início do jogo, ainda no primeiro tempo, mas acabou perdendo dois, já que o Gemes também sentiu ao longo da partida, ao longo do amistoso, que é um jogador que tem uma lesão confirmada e vai ficar por fora 15 dias. Com isso, agora não tem mais dúvida, Torelli. Está confirmada a dupla titular que joga o próximo confronto contra o Grêmio no final de semana. O Fluminense vai ter pela frente Thiago Silva e Frentes. O zagueiro que já tinha largado a frente para disputar a dupla com o Thiago está agora sem nenhum tipo de disputa. É o nome escolhido, já que Gêmeos e Nican estão machucados e ficam de fora, no mínimo, por um período de 15 dias. O Gêmeos e seis semanas aí, no máximo, o Nican, zagueiro que foi contratado ao longo da janela passada. Então, com isso, o Fluminense tem uma dor de cabeça, vai precisar utilizar possivelmente jogadores da base que devem ser relacionados aos treinamentos ao longo dessa semana. Eu vou trazer essas informações, vou buscar esses nomes ideais, né, que vão estar suprindo a ausência do Gêmeos e do Midian ao longo dos treinamentos do técnico Luiz Beldia, mas a notícia de momento é essa. E, Corélio, eu vou trazer mais um adicional aqui também, já mudando um pouco de assunto, a gente está falando do departamento médico, mas não só de notícias ruins, né, vive o boletim do Fluminense no dia de hoje. Preste atenção, Fred está de volta ao clube. O jogador que teve um cargo recente na diretoria do Fluminense, como um dos dirigentes, acompanhando também o departamento de contratações do Tricolor, ele saiu para viver o sonho de ser treinador. E agora, de maneira oficial, Torelli, ele é o novo técnico do sub-20 do Fluminense. Ou seja, Fred está mais próximo do profissional do que nunca. Me arrisco a dizer, inclusive, Torelli, que já pode ser uma preparação caso o Beldia caia ao longo dessa temporada. O Fred já assumindo o sub-20, já se preparando para no futuro ser um novo treinador do Fluminense aí. No profissional poderia ser uma possibilidade. Então é isso, Torelli. Dois jogadores machucados, Fred anunciado, boletim do Fluminense quente ao longo da manhã, da manhã barra tarde, desta terça-feira. E óbvio, a gente vai trazendo tudo e atualizando a galera aqui na TMC. Fechou?
0: Fechou, ô Yuri. Obrigado aí pelas informações do Flu, nada animadoras de momento, né? Faz parte também da função. E Deus quer, né? Não tem jeito, né?
11: Cara, eu ia falar isso.
0: Deus quer ou se acredita em outra coisa, mas é isso, né? Não tem jeito.
11: É o sobrenatural agindo, né?
0: A Freitas, dupla
11: que vai levantar uma tacinha esse ano é a dupla Thiago Silva e Freitas.
0: Isso aí. É Freitas e mais um. Capaz assim, Thiago Silva machucar esse Ignacio e Freitas.
11: Não, faz só. É brincadeiras à parte. É
0: saúde
11: óbvio.
0: De ferro.
12: Deixa eu bater na bandeira.
11: É assim, é óbvio que qualquer jogador faz falta dentro de uma rotina em que você vai se enfiar agora em um jogo a cada 3 dias. O Fluminense ainda é vivo em todas as competições. Então o Midian, que o Yuri falou, fica um pouquinho. Vai ficar de fora um pouquinho maior.
0: Infelizmente, de certa forma, explica-se por que o Midian ficou tanto tempo sem jogar. Não devia estar na melhor forma possível. Não tem conseguido ter sequência.
11: Ou uma fatalidade também, enfim.
0: Pode ser.
11: E com relação ao James, 15 dias, né, que o Yuri trouxe. Então, acho que dá pra imaginar algo um pouco mais confortável nessa volta. Enfim.
0: Não, veja bem, explica-se que eu digo assim: ou ele tá com uma situação física crônica difícil, ou ele está, mais uma vez, infelizmente, dando chance ao azar, que se chama Freitas. E é isso. E o Freitas vai lá, pega a oportunidade, o Fluminense vai lá e não toma gol num jogo desse, por exemplo, e pro Midian voltar pro time, pode demorar bastante, né? Pra ele ter uma sequência, né?
11: Porque é isso, ó. Recuperando, né? O Yuri falou, até 6 semanas, entre 4 e 6, ou seja, um mês e meio. Sim. Só que é isso, né? Aí tu volta, não é que tu já volta jogando. Até porque o Midian nem é um cara que vinha jogando com tanta frequência. Foi testado contra o Bragantino. E pra reaparecer na equipe, talvez seja um pouquinho mais complexo. Mas é isso, cara. Eu lamento pela composição. Você tem uma zaga que vai ser Thiago Silva e Freitas, beleza. Mas eles precisam descansar, o Thiago principalmente. No caso do Thiago, o Jamie seria esse cara pro descanso. A reposição imediata. Enfim, faz parte da temporada. Eu lamento porque ficamos 40 dias, né, com o calendário paralisado. O Fluminense joga uma partida e já perde 2 zagueiros. Acontece.
12: Algo me diz que essa zaga será titular até o final da temporada.
0: Lógico. Tudo leva a crer, sim.
12: Thiago Silva e Freitas.
0: Eu vou fazer a pergunta inversa. Se o Fluminense bate o Vasco, ele não se torna um dos favoritos para a conquista da Copa do Brasil? Assim como a gente fala da Libertadores, é mata-mata, irmão.
11: Sim. É mata-mata, eu não consigo enxergar assim uma equipe favorita tão clara. Eu acho que qualquer equipe grande que tem um mínimo de investimento, como possui o Fluminense, o próprio Corinthians foi campeão ano passado, essas equipes têm boa condição. A gente vai apontar naturalmente Palmeiras e Cruzeiro porque investem um pouco mais. O Cruzeiro, desde que o Arthur Jorge assumiu, tá com um desempenho bem melhor. É um desempenho ali de quem brigaria com o Flamengo e com o Palmeiras no Campeonato Brasileiro, com o próprio Fluminense que ainda tá na parte de cima. Por isso que a gente acaba... É isso, é difícil, mata-mata, cara, é muito difícil. Muito difícil ficar, não, tal, tá, o time é super favorito. Beleza, o Palmeiras é favorito, mas outros têm condição.
12: E o nome já diz, né, Farias? É mata-mata, O Fluminense passando, ou o Vasco passando, já vai estar nas quartas, e aí serão 8 times. Qualquer um dos 8, cara, pode ser campeão. Ah, Chapecoense, por que não? É mais difícil, claro. Tem um elenco muito mais limitado, mas por ser uma competição mata-mata, a gente já tem um histórico aí de times que chegaram à final, né? De serem campeões, Santo André, Paulista, de Jundiaí. É, hoje em dia, repito, é mais difícil pelo investimento dos clubes dos maiores, né? Aqui, Palmeiras, o próprio Fluminense, Corinthians, enfim, Cruzeiro. Mas mata-mata dá essa possibilidade, sim, aos pequenos.
0: Quais são os casos de ex-jogador recente, ídolo, que vira técnico rapidamente do profissional?
11: Felipe Luiz.
0: E a gente tem o resultado. Aí é um caso só, Felipe, né?
11: Não são muitos casos.
0: Não dá nem pra puxar no plural, é isso?
12: Não tá me vendo nenhum.
11: Cara, assim, tão rápido.
0: Renato Gaúcho rapidamente estava de técnico do Fluminense, inclusive em atividade, né? Quando machucou.
11: Mas eu acho que o Renato foi se tornar um cara vencedor mais
0: depois,
11: à frente.
0: Depois, foi no Fluminense.
12: Ramon Menezes, mas não teve tanto sucesso, né?
0: Não. Cara, difícil, tá? Aí eu vou ter que lembrar de outro do Flamengo, Carpegiani, né? Nos anos 80.
11: Sim.
0: Mas assim, outro caso. Recente, então.
11: O chat vai ajudar. Em algum momento vai aparecer um nome aí. O chat vai ajudar, mas de fato. Não é tão comum. Ou o cara leva um certo tempo até aparecer no cenário principal. Por exemplo, você falou do Ramon Menezes. O Ramon já parou um bom tempo, né? Aí vai se qualificar, aí trabalha numa categoria de base. De repente, opa, o Ramon teve aquela passagem no Vasco, lembra? Que o time começa bem, brasileiro, e aí ele sai depois, o time é rebaixado. Vai pra seleção, não tem muito brilho. O Felipe, é porque assim, é raro também você parar de jogar e já receber uma oportunidade num clube que tem alto investimento. Sim. Eu não tô tirando o mérito do Felipe não, tá, gente? Sou fã, acho um grande treinador, acho que vai ser um dos grandes nomes aí entre os nossos treinadores brasileiros. Tomara que tenha muito sucesso lá na Europa, no Mônaco, que faça um grande trabalho justamente para expandir um pouco mais esse mercado para os treinadores brasileiros. Mas é difícil, porque, pô, o Felipe, ele teve uma conjuntura muito favorável ali num final de ano, o time rateando, o Felipe já tava treinando ali na base. Pô, traz o Felipe, vamos tentar. E o Felipe já conseguiu desenrolar um título que ajudou a respaldar o trabalho dele. Ele ganha aquela Copa do Brasil.
0: Isso.
11: Uma temporada que estava perdida, entre aspas, pro Flamengo. E ele salva um título e aí ganha confiança. E acho um trabalho excelente, né? Sempre falei aqui, achei a demissão até meio covarde. Mas, de fato, é difícil. Difícil porque você precisa receber uma chance imediatamente. Por exemplo, o Fred. O Fred, ele foi treinar sub-20. Ele foi pro Fortaleza treinar o sub-20 e agora tá no sub-20 do Flu. Aí pode ser, naturalmente, né, numa possível demissão, como o Yuri falou, o Fred apareça ali como um interino e aí começa a receber chances. E mesmo assim, né, no Fluminense ele não teria o nível de investimento que um Flamengo tem, que um Palmeiras tem.
0: Me diz uma coisa, o chat tá com manifestação aí, lembrou de alguns nomes?
11: A galera tá lembrando do Rogério Ceni. Não foi imediato. O Rogério teve um
0: gapzinho. Foi imediato no São Paulo, sim. Mas não deu certo.
11: Ele já para.
0: Já direto e não deu certo, pô. Foi traumático.
11: Direto.
0: Tentaram condenar a carreira dele até.
11: Mas foi tão. Eu confesso que eu perdi já essa noção de tempo.
0: Foi muito rápido.
11: Mas eu acho que o Rogério é um cara que se estabilizou rápido na carreira. Assim, você pode gostar ou não dos trabalhos dele, mas ele estabilizou.
0: Fortaleza, pô, né? Ajudou.
11: Fortaleza. No Bahia é um trabalho longevo, né?
0: O Flamengo, ele é campeão.
11: Título. O Flamengo ele foi campeão.
0: É porque assim, eu acho que é um exemplo bom até a página 3, porque ele já não deu certo de cara no São Paulo, mas deu uma volta por cima rápido.
11: Não começou. Não, eu digo assim, estabilizou rápido na carreira. Eu acho que isso dá pra dizer que sim. Pegou projetos confiáveis, né? No Fortaleza ele recebeu respaldo. E no Bahia, ó, ele é super questionado. Ele tá no auge da crise com a torcida. E o Grupo City, né, segue bancando. O Marlon lembra do Lúcio Flávio.
0: Isso aí tá de sacanagem.
11: Cara, o Xande tá lembrando do Dunga. O Dunga não foi imediatamente também, né? Ele tem um período que ele não treina. Ele chegou a pegar o Inter, né?
12: E treinou o Inter.
0: Não, o Dunga ele para de jogar em 99.
11: Demorou um pouquinho.
0: Então ele só vira técnico.
11: Diniz. Mas é isso, o Diniz fez aquilo.
0: Também
11: é isso
0: que eu tô falando.
11: O Diniz,
0: ele
11: pega clube pequeno, ele vai tracionando a carreira. Até que ele aparece no Atlético Paranaense. Aí depois tem aquele Campeonato Paulista. Não, acho que antes um pouquinho, né? Tem o Campeonato Paulista no Osasco, o Audax, sei lá. E depois já passou pro Paranaense, é isso?
0: Verdade.
11: Levou e teve que tracionar um pouquinho. O Jorge Buttmann tá lembrando do Roger Machado. Acho que o Roger
0: demorou também.
11: Não foi logo depois, não.
0: Demorou também.
11: Eu lembro, o Roger não ganha aquela Copa do Brasil no Fluminense.
0: Ele já tava em fim de carreira já.
11: Cara, eu acho que é isso. Acho que o Felipe Luiz é o exemplo pra essa pergunta do.
0: Então do é muito difícil, né? Em bom português. Aliás, ser técnico do Brasil é muito difícil, né? estabilidade, total, sequência, total. Cumprir um contrato total. Como técnico no Brasil.
11: A gente tá falando de Felipe e de Rogério, mas eles deram sorte, entre aspas, o Felipe de pegar um projeto com dinheiro, né, pra investir. E veja bem, mesmo vencendo, ele foi demitido.
0: É.
11: E o Rogério deu sorte de pegar projetos que confiaram demais nele, tanto Fortaleza quanto Bahia.

0: conseguiu dar um nível que se imaginava. Só que os clubes também não davam nenhum respaldo, ó, e manda embora na e primeira instabilidade.
1: Em termos de imagem, a passagem pelo Corinthians prejudicou muito a imagem.
0: Aí, até hoje ele tá arcando com esse prejuízo, entre aspas, de ser o cara que só salva o clube, né? É. É, ainda não consideram o Jair o cara pra assumir um projeto. Ninguém tem projeto aqui no Brasil também.
1: E não faz sentido, porque o Jair pegou um time do Botafogo, bem razoável, e fez um trabalho assim espetacular. E brigava por títulos, aquele time que é eliminado nas quartas, né? da Libertadores.
0: Ele pegou o time na zona de rebaixamento, no Brasileiro de 16.
1: Trabalho muito
0: e
1: bom.
0: E ele leva pra Libertadores e faz toda aquela campanha. Enfim, é...
1: Ah, então talvez faça algum sentido porque ele pegou o time na zona de rebaixamento. Tá, entendi.
0: Não, é assim, é o futebol brasileiro, esse é o ponto. Surgem bons nomes, mas o futebol brasileiro é tão predatório nesse sentido. E é isso, aí no primeiro trabalho ruim o cara já é limado. O cara já é levado a... Já é empurrado para um patamar muito abaixo. Enfim.
1: 21 99 557 1013. Fala aí.
2: Fala, galera do Papo de Craque 1, Sérgio Botafoguense.
1: Sim.
2: Esse papo aí de o jogador virar técnico no Botafogo nos anos 80, o Abel Braga era zagueiro do Botafogo, já estava parando e se transformou em técnico no Botafogo.
1: Sim. Bem lembrado.
2: Entendeu? Um abraço.
1: Bem lembrado, boa bem tarde. Lembrado. Muito mais memorável como técnico do Botafogo do que como jogador, né? Como zagueiro, ele já chegou já mais para fim de carreira, o Abelão. 21 99 557 1013.
3: Boa tarde, Transamérica, TMC, Jarbas Tricolor. Queria dar parabéns ao Fluminense pelos seus 124 anos de história. 21 de julho, aniversário do Fluminense. Pioneiro no futebol brasileiro, pioneiro na seleção brasileira, primeiro gol da seleção brasileira, primeiro título da seleção brasileira, primeiro jogo da seleção brasileira. Salve o Fluminense. Inclusive, né, tem um grande clube do futebol brasileiro que se existe hoje pro futebol é em função do Fluminense. Grande abraço, saudações tricolores.
1: Show, parabéns Fluminense. Boa. Ótimo áudio, parabéns pro Fluminense.
4: Parabéns, bem lembrado. 124 anos.
1: A gente não tinha se atentado a data, eu não sou muito bom de datas, mas.
4: Também não.
1: Mas um erro, a gente chamou primeiro o Fluminense. Você viu que o universo está conspirando a favor.
4: Tinha informação quente. Ai, peço até desculpa ao torcedor do Fluminense, porque não dá pra passar batido.
5: Né? Fluminense, 124 anos, uns 30 anos a mais que eu só.
1: Tá bem melhor do que você, né?
5: É, tá bem melhor
4: do que Fluminense tem. O Fluminense se renova, né?
1: Tá,
4: você,
1: nem tanto. Eu acho que ele teve pior que você ali nos anos 90. Você tava voando, baile funk, tava Fluminense depois de 95.
0: Tá mesmo, isso é sacanagem do Brandão, cara. Ele viu a pedra fundamental de Laranjeiras, pô.
1: Ele viu o primeiro gol.
5: Eu fiz a reportagem, inclusive.
1: O primeiro gol da seleção.
0: O primeiro setorista da história do Fluminense. Nem rádio existia ainda, era só jornal mesmo.
1: Sim. Parabéns, Brandão, pra você também. Valeu, tricolores, parabéns pra vocês. Aniversário do Flu. Fluminense Futebol Club. 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

0: ser para falar mais dos grandes do Rio de Janeiro e outros assuntos também, contando com vocês pelo 21 99 557 1013, o nosso WhatsApp 21 99 557 1013, para o Rio de Janeiro em 101,3, para Brasília em 100,1. Brandão, vamos falar mais do Fogão.
1: Bora.
0: É outra motivação, né, agora?
1: Ah, outra coisa. Ah, o meu sorriso.
0: Cara. Vida alegria nova.
1: De falar do Botafogo. Ah, o sorriso do Farias. Dá gosto de ver, mano. Porque, assim, Botafogo, a partir de agora, só boas notícias. Transfer bans caíram. Os jogadores,
2: a empresa que mais contrata no Brasil.
1: Exatamente. Jogadores sendo anunciados a rodo. Ontem, só ontem, foram 4. 4 reforços do Botafogo já prontos para jogar. Pelo menos 3 deles. Os goleiros, o Arlesson e o Gabriel Batista, contratos até o final de 2029, já estão regularizados, assim como o lateral esquerdo Paulinho, de 31 anos, esse tem um contrato um pouquinho mais curto, vai até o final de 2028, e o Lucas Monzon, jogador que é nascido aqui no Brasil, naturalizado uruguaio, vem do Júnior Barranquilla. Esse foi anunciado, mas ainda não foi regularizado. A expectativa é grande para que esse jogador seja regularizado, porque o Botafogo está sem zagueiro para quinta-feira, né? Já que o Ferrarese está suspenso. Recebeu o terceiro cartão amarelo no último jogo e com isso o Botafogo tem o Justino e o Otávio. Otávio que não teve oportunidades ainda com o Franklin Carvalho. Então, Botafogo tem esse problema para o jogo de quinta-feira, mas a boa notícia é que esses jogadores já foram anunciados. Em contrapartida, mais uma boa notícia, Farias certamente vai soltar fogos aqui, Léo Link acertou a sua saída com o Estrela Amadora de Portugal.
0: Pô, mas agora que ele estava agarrando bem, pô, salvou o Botafogo contra o Santos.
1: Farias não é
2: favorito.
0: Acho que não, tô só tumultuando.
1: Ele, informação até trazida inicialmente pelo nosso colega Vene Casagrande, a quem eu mando um abraço, ele acertou um empréstimo com a equipe portuguesa de uma temporada, vai até junho do ano que vem, empréstimo com opção de compra ao término desse empréstimo, e ainda não tem essa certeza, mas acho que não joga mais pelo Botafogo, tá? Tem o jogo de quinta-feira, mas a tendência é que não jogue mais pelo Botafogo. Bastos, informação da ESPN, tudo muito próximo de uma rescisão amigável, né? O Bastos não retornou das férias, né? Com o restante do elenco, está em Portugal fazendo trabalhos particulares lá com um profissional de preparação física, e as conversas avançaram, está muito próximo de um desfecho, as partes negociando essa rescisão amigável entre as partes. O Bastos, então, mais um jogador a deixar o clube. Já são muitos, vou trazer aqui a lista desses jogadores. Tem o Neto, Barbosa, o Newton, Cris Ramos, agora Léo Link e Bastos. E ainda tem o Caio Roque e o Tuco Correia, que ainda segue no clube, mas esperando propostas. O Caio Roque tem contrato de empréstimo com o Botafogo até o final do ano, mas o Franklin não conta mais com ele. O Tuco Correia também, porém é um jogador que é caro. Recebe um alto valor de salário no Botafogo e vai ser difícil algum clube contratar o Tuco Correia com o salário que ele recebe no Botafogo. Mas é isso, muitos jogadores saindo, outros chegando, mais nomes serão anunciados nas próximas horas. Tem o volante angolano Domingos Andrade e tem também o Danilo Pereira, atacante. Esses nomes aí já praticamente certos e provavelmente serão anunciados aí nos próximos dias.
0: Tá aí, Farias, noticiário do Botafogo positivamente quente. E acho, inclusive, que as possíveis saídas e a saída do Léo Link todas agradam, né? Um processo de reformulação. Ou alguém dá pra ter um peso na consciência nesse momento?
2: Não, eu acho que o processo de reorganização, reformulação desse elenco, ele está sendo bem feito, respeitando limitações. É óbvio que hoje em dia o Botafogo vai contratar ali o Monzon, Gabriel Batista, o Arlesson, e isso não vai gerar uma empolgação imediata no torcedor, mas é um clube aí navegando em um novo mar, né? Até menos turbulento do que se imaginava lá no início do ano. Tô contente, cara, tô contente. É assim, pela reorganização. Por entender que o clube hoje consegue eliminar o transfer ban e organizar as contas através da recuperação judicial. Com um novo dono, né? Questões burocráticas a serem resolvidas pra GDA assumir de vez. Cara, tô bem tranquilo com o que vai ser o segundo semestre. Claro, o resultado dentro de campo é outra coisa. Mas aí entra um outro ponto. O Botafogo teve um primeiro semestre que tinha tudo pra ser caótico. Podia ter sido catastrófico. O Botafogo poderia estar agora com 15 pontos no Campeonato Brasileiro, afundado em zona de rebaixamento. E mesmo naquele caos maluco, o Botafogo levou o brasileiro com o mínimo de condição pra não se apertar tanto com tabela. Fez vexame na Copa do Brasil, mas mata-mata, né? Todo ano tenta e se resolve. O negócio é não cair pra Série B. E isso o Botafogo conseguiu. Ainda tem a Sul-Americana ali, de relance, de rebarba. De repente você pode aproveitar pra levantar uma taça. E esse é o motivo que me faz até valorizar o comprometimento do elenco. Você pode questionar um ou outro, comportamentos que não foram tão legais, o Baixo sumiu aí, né? Deu um perdido. O Danilo pediu pra não ser relacionado ali às vésperas da Copa do Mundo pra não estourar o limite de jogos. Mas o resultado foi muito melhor do que se poderia imaginar no meio de toda aquela confusão. E agora com o clube estável, claro, né, gente? Estável dentro do que dá pra ser estável nesse momento. Mas com o clube reorganizado, eu tenho tudo pra acreditar que vai ser um segundo semestre tranquilo. E o que é um segundo semestre tranquilo pra mim? Fazer exatamente o que o Botafogo tem feito no brasileiro. Ficar ali no meio de tabela, se tudo der certo, se encaixar bonitinho, de repente vai brigar por uma pré-Libertadores, uma vaga em Libertadores. Não é absurdo, o Botafogo não tá tão atrás do Fluminense, do Atlético Paranaense, do São Paulo, equipes que estão acima na tabela. E isso tá bom, um meiozinho de tabela. E na Sul-Americana, né, se for avançando, mata-mata, dá pra sonhar com alguma coisa. De repente, não vai brigar por uma taça. Então eu tô tranquilo, eu confesso que eu cheguei a ficar bem preocupado, pra não dizer desesperado, num determinado momento do ano. E agora, o que tudo indica, teremos uma sequência de temporada tranquila. Ainda, né, com pontos pra serem batalhados e conquistados no brasileiro, pra você tranquilizar de vez. Mas não dá pra chegar em 40, 45, assim, em 2 ou 3 jogos. É uma maratona. E creio que o Botafogo vai cumprir essa sua maratona individual sem maiores percalços.
1: Só um detalhe, Torelli. Seis, 4 reforços, mais os 2 que estão chegando, Botafogo gastou aproximadamente R$26 milhões. R$26 milhões. Mostra aí, é um retrato, né, dessa nova gestão, administração, Botafogo com pés no chão, com jogadores bem modestos e buscados pelo departamento de scouts.
0: Nosso papel aqui, apesar de toda a positividade dessa nova fase astral com o título da Espanha, né? Nosso papel é fazer os questionamentos necessários. Tantas notícias boas, saiu de uma situação desesperadora, tem todos as possibilidades levantadas pelo Gabriel para melhorar, porém ainda há o risco de rebaixamento, o risco de piorar. Tem que ficar com um olho aberto, né, pelo menos.
2: Não, assim, se o Botafogo tivesse vencido o Santos, como passou perto de acontecer, estaria até coladinho em zona. Continua, assim, o Botafogo também não tá tão acima da zona de rebaixamento.
0: Isso.
2: Mas o Botafogo também não tá tão atrás do G5, né, do campeonato.
0: É esse bolo perigoso que a gente fala tanto perigoso. Aqui.
2: O Botafogo é nono com 25, o quinto colocado é o Atlético Paranaense com 30. Mas o 17º colocado é o Vasco com 20, ou seja, o Botafogo tá 5 pontos acima da zona de rebaixamento e está a 5 pontos de uma briga por pré-Libertadores, até briga por Libertadores, porque o Bragantino é o 4º colocado com uma vaga direta e tem 30 pontos conquistados. Ou seja, tá no meio do caminho. Esse é o campeonato de meio de tabela. É porque a questão, Torelli, é que ninguém tem 40 pontos nessa altura do campeonato, com exceção do Palmeiras, que já tem 41. Ou seja, do Flamengo pra baixo, todo mundo ainda tem que atingir a tal pontuação de segurança. É que a gente sabe que pro Flamengo é só uma questão de passar por ali, por aquele checkpoint do campeonato. No caso do Botafogo, do Vitória, do Atlético Mineiro, do Corinthians, de todo mundo que tá no blocão, chegar aos 43, 44, 45 o mais rápido possível é respirar aliviado e focar em, quem sabe, buscar uma Libertadores ou olhar pra Copa, que pode ser um objetivo principal. Só que assim, Botafogo com 25, até chegar em 45, são necessários mais 20 pontos.
0: É uma batalha.
2: Demora isso, é uma batalha, não acontece. Você tem que vencer mais 7 jogos. Não vai vencer os próximos 7, dificilmente. Mas assim, vai vencer 7 em 15, 16, tô sendo talvez rigoroso demais. Se tudo der certo, vence 7 em 12, 13. E isso é praticamente mais todo o segundo turno pela frente. Então, como eu tô falando, tem que se manter fazendo esse campeonato. o campeonato de momento é um campeonato de meio de tabela rigorosamente. O Botafogo está em nono, que é quase o meio da tabela, e o Botafogo está à mesma distância do Z4 e na mesma distância em relação ao G5. Então tem que seguir nessa batida, um campeonato tranquilo. O ideal é não sofrer. Se der pra beliscar alguma coisinha mais, maravilha, vai lá e belisca. Se não der, dá uma olhadinha pra Copa. Mas pra olhar pra Copa com tranquilidade, é importante sempre olhar pra tabela do brasileiro e respirar. O Carlão, acho que participou aqui no chat, falando: como que eu vou pensar em Sul-Americana pelo Vasco se meu time tá afundado na zona de rebaixamento? E nem tá afundado,
0: não,
2: né?
0: Não tá. Eu acho que a batalha do Vasco e do Botafogo nesse campeonato é a mesma.
2: Sim. Isso, é mesmo, concordo.
0: O momento do Botafogo é um pouquinho melhor porque vem de um resultado bom.
2: Isso.
0: E o do Vasco é pior que vem de resultados ruins, mas é a mesma batalha. Podendo tirar a cabeça ali da areia movediça, pode pensar em algo mais. Sobre o chat, cadê o chat, hein? Participação da galera?
2: Vamos lá? O Gilson tá te cornetando sobre isso, inclusive. O Gilson Silva Júnior. Torelli não vai ler os comentários?
0: Não.
2: Ele não, mas eu, Gabriel Farias, me comprometo com todo o chat.
0: Isso, Farias é que tá lendo hoje.
2: Estar lendo todas as mensagens, nem todas, né? É, ele diz que o pessoal não dá like. É, não, aí também, né? Vamos ficar de miserinha também, né, Gilson? Pô, dá um like. O saudoso Vitoca, vindo além para dar um like.
0: Obrigado, saudoso Vitoca.
2: O Seja Esteja, de todos os reforços, só o Baixos que ainda poderia ficar ali no banco. De resto, só inútil.
0: Então, eu tenho um nome aqui que eu acho que poderia ser útil, mas já tava bastante sem clima.
2: Quem?
0: Que é o Newton, volante.
2: É, também, acho que sem clima com o técnico. O técnico nunca gostou dele.
0: Sim.
2: Franklin nunca deu espaço necessário pro Newton.
1: Ele teve muita chance com o Anselme.
2: É.
1: Jogou bastante com o Anselme.
0: Mas a torcida também não curtiu, não tem paciência com ele.
2: Deixa eu falar um negócio. Não fez uma má negociação, não. Cerca de 3 milhões de euros, não é isso? Alguma coisa assim?
1: Foram 4.
2: De euros, já?
1: Foi.
2: Tá bom, assim também.
1: Sim, sim.
2: Vamos lá, o Newton eu acho útil, mas também não é uma maravilha.
0: Não.
2: E tá fazendo a reposição com o Domingos.
0: Isso, e foi pro São Paulo numa boa negociação. Só falei um jogador que poderia ser aproveitado, mas não foi uma má negociação.
2: Que pode ser abatida numa possível compra do Ferrarese, que se transformou num cara útil pra equipe. Então,
0: muito útil.
2: A negociação, ela é
0: muito útil.
2: É bem interessante. O repórter móvel tá dizendo que ama o Brandão, tá perguntando qual foi a seleção da Copa.
0: Junto,
2: repórter móvel, a gente fez essa seleção ontem. Finalzinho do programa, dá uma olhadinha na live de ontem, só pra gente não repetir o tema aqui. O Ricardo Fontes tá dizendo que o Felipe Luiz não ganha nenhum francês, nem que ele fosse o gênio também, porque ganhar do PSG no campeonato francês é complicado,
0: é,
2: né?
0: Difícil.
2: Porque ele não vai ter nenhuma obrigação. É, pode ganhar, mas não vai ser obrigado a isso, né?
1: Só corrigir, foi 3 milhões mesmo, tá? A negociação do Newton, 3 milhões de euros.
2: Aí, tá bom, bom valor também pelo Newton, que foi um jogador que o Botafogo foi buscar, né? Bahia de Feira, Juazeiro.
0: Sim, chegou a ser útil também.
2: Ah,
0: foi bom negócio.
2: O Alexandre diz que o Felipe Luiz vai ser o futuro técnico da seleção. O Ricardo Fontes lembra que o Dunga, né, treinou a seleção sem ter sido técnico. Enfim, a galera lembra alguns nomes aqui dos treinadores que viraram jogadores. E eu reforço o convite. Ó, o Bruno Freire tá dizendo que chegou direto de Bangu e deu like. O Robson Luiz diz que o Newton se arrasta em campo. É, discordo, dentro da realidade do Botafogo foi um cara útil. Participe no canal TMC Esporte, dá um trabalhinho pra encontrar a live? Dá. Mas você entra lá, TMC Esporte, vai ter a sequência de lives do horário, Papo de Craque de Curitiba, de São Paulo, e tem o Papo de Craque do Rio de Janeiro. Você já chega dando like, compartilha, joga aí nesse grupo de desocupados do WhatsApp do qual você faz parte, enfim.
0: Isso aí, 21 995571013, fala aí.
3: Fala, tropa da Transa TMC, Carlos. Sim. Henrique, Cidade Nova, Manaus.
0: Legal.
3: Eu não entendo que lógica é essa. Que a Sul-Americana vale menos do que um campeonato carioca ou uma taça Guanabara. Irmão, tá na disputa, tem que correr atrás do título. Vai atrás do título, pô. Eu sou botafoguense, pô. Botafogo e Vasco tem que correr atrás mesmo. Daqui a pouco fica aí, ó, 20 anos sem ganhar nada. Ah, não sabe por quê? Porque não prioriza aquilo que dá pra ganhar no momento. Se dá pra ganhar no momento com a Sul-Americana, meu filho, corre atrás, pô. É final de baile, mas não interessa. O importante é levantar a taça.
0: Então, vou te explicar, tá? A diferença. A diferença é que todos os grandes do Rio são obrigados a disputar o Carioca. Então, já parte de um princípio diferente. Muitos escapam da Sul-Americana. Então, um torneio diferente, uma proporção, por incrível que pareça, mesmo o pessoal tentando tanto esvaziar o Carioca, uma proporção mais valiosa do que a Sula, que é um torneio hoje indesejado.
2: Eu acho a Sula bem superior ao Carioca em termos de valor, mas sobre o que o amigo falou, assim, acho que os clubes disputam um pouco com seriedade. Também não é como se não disputasse com seriedade, é porque tem horas que é impossível, gente. equilibrar entre tantos compromissos de calendário. Pega um Vasco aí, zona de rebaixamento, dando soco na cara. Aí você olha pra Sul-Americana, o que, que você vai pensar? Pô, vou poupar meu jogador aqui que não tá tão bem fisicamente. Agora, talvez até não, porque tá voltando de pausa no calendário. Mas daqui a pouco o calendário aperta em bola. O Vasco jogando 3 competições e se observando na 17ª colocação no brasileiro.
1: Sem elenco.
0: É difícil. 21 99 557 1013, fala aí.
4: Boa tarde, galera. Sou botafoguense, Luiz, aqui de Todos os Santos.
0: Sim.
4: Desses jogadores do Botafogo que saiu, eu acho que, na minha visão, o Tuco Correia, apesar de não ter tido muitas oportunidades, não ter tido uma sequência, mas é um jogador que poderia agregar muito. Eu acho ele acima da média aí, tá? É a mesma história do Santi Rodrigues. No primeiro ano, ninguém gostava do Santi Rodrigues. No segundo ano, passou a ser um jogador bom ali para ajudar. E o Tuco Correia, eu vejo a mesma coisa. Eu acho que ele tem um futuro, se tiver uma sequência, ele pode ajudar muito o Botafogo.
0: Valeu, irmão. Infelizmente, eu acho que você tá vendo coisas.
2: Qualidade, obviamente, ele tem, mas também não consigo mais achar um motivo para insistir no cara.
1: Não apresentou isso desde que ele chegou no Botafogo. E deixando claro, ele ainda não saiu, tá? E pode ser que fique, né? Se não surgirem propostas, ele vai permanecer no elenco. Aí o Franklin vai ter que utilizar. E aí, nessa de poder utilizá-lo, ele pode ser útil em algum momento.
0: Por que as pessoas não emendam rápido uma Liga Master, sabe? Ganso, Tuco, Neymar... Faz o Bastos.
2: Não, vou te considerar esse comentário.
0: Faz um time de Liga Master brabo.
2: Olha só, é que eu acho que o Botafogo...
0: Entretenimento, campo reduzido, caraca.
2: Botafogo agora, né, Brandão, tentou aquela última atacada, que é botar o cara pra treinar em separado. Né?
1: Isso.
2: Você dá uma afastadinha pra ver se o cara... Pô, irmão, você, ó, não te quero aqui, agora tu vai treinar em separado, porque aí, de repente, o jogador se incomoda com isso, dá os pulos dele com o empresário. Veja bem, se o Joaquim Correa tem um contrato respaldando, ele tem o direito de usufruir desse contrato.
0: Claro.
2: Botafogo é que deveria ter feito então um contrato mais curto, coisa que ninguém faz hoje porque é refém de empresário.
0: E digo mais, bota o Nenê de 10 e faixa, insubstituível, que ele fica brabo.
2: Você viu que o Nenê parou pra comentar a Copa lá na Cazé.
1: Foi.
2: E assim que ele voltou lá no Botafogo da Paraíba, ele já voltou do lançamento, irmão.
0: Ele corou, é enjoado. Cara do time, tá em muito é melhor muito forma do que todos citados.
2: Mas o Botafogo da Paraíba joga a Série C do brasileiro, né? Um nível bem diferente.
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0: vamos lá, escalação. No gol, goleiro Fábio. É, seleção master em atividade. Goleiro Fábio. Vamos botar 7 só na linha? Muito 7, né?
1: Surgir porque mais pra um, não cansar muito.
0: Aí na líbero, Bastos, qualidade, elegância.
1: Sim.
0: Ala direita. Nenê, pode ser?
2: Artilheiro da Série C do Brasileiro, tá? 6 gols.
1: Caraca, muito
2: é, pelo
1: bravo.
2: Botafogo da Paraíba, junto com o Juninho do Paysandu.
0: É. Ala esquerda, Neymar.
1: Neymar.
0: O Neymar fica de 10. Neymar não tem pique mais fazer ala esquerda, nem no Master, né?
1: É, ah, Neymar não. Bota de 10.
0: Alexandre, de ala esquerda.
1: Pode botar o Danilo, de ala direita, né?
0: Putz, mas o Nenê, cara, imagina, ele indo e voltando.
1: Caraca. E o Danilo, entra onde?
0: Danilo acho que é banco nessa seleção.
1: Pô, mas bota ele, encaixa aí, pô.
0: Tá bom, Danilo bota, na ala direita.
1: Bota dois zagueiros.
0: Danilo, então. Alexandre, então. São 7 só, tá? Aí Nenê e Neymar.
1: E o Ganso?
0: Pô, como é que eu vou tirar o Ganso desse time, cara? Botar o Nenê artilheiro da Série C, né? Botar ele de 9. Tem o Hulk também, né? Não, Ganso, porra, Ganso na articulação. Neymar. Pô, a dinâmica foi pro saco também, né?
1: Já passou de 7.
0: E vai lançar pra quem? O Ganso vai lançar pro Neymar, que vai lançar pro Ganso, ninguém vai correr
1: na bola.
0: Nenê, coitado, vai ter que correr pra tudo quanto é lado.
1: Como é que ficou?
0: 1, 2, 3, 4, 5, 6, 7. É isso, ficou o time. Fábio, Bastos, Danilo na direita, Alexandre na esquerda, Ganso, Neymar e Nenê. Aí no banco, Alan, do Botafogo. Quem mais que a gente citou aí?
1: Não, foram esses que a gente citou.
0: Tuco no banco, Tuco. Qualidade. A boa seleção master aqui, cara. Mais alguém no Brasil, Brasilzão de meu Deus? Hulk, que o Sayão falou, pro ataque. Segundo tempo abafa, bota o Hulk. Mais alguém aí resistindo ao
2: tempo? Tu escalou uns caras aí que estão correndo mais do que os garotos, pô.
0: Quem?
2: Pô, o Hulk tá correndo pra caramba, o Fábio tá bem pra caramba, o Nenê é artilheiro da Série C.
0: O único que tá bem pra caramba aqui se chama Fábio. O Hulk não... Convido a assistir.
2: Tá bem. 40 anos tá bem. O Tucurê tem 31 anos, 32.
0: E tá aí, não tá tão bem, pô.
2: 32 anos é jovem ainda.
0: O único que tá muito bem aqui é o Fábio. Tá aí, mas o resto todos...
1: É, mas essa é a seleção de baixa intensidade.
2: Tá, né? Tá pegando o Tucurê com 31.
0: Mas ele tá com uma intensidade de 40,
2: em
0: pô.
2: Pica. Então, aí tu tá comparando com os caras que tem 40, que precisam, obviamente, reduzir o ritmo, porque eles não conseguem mais acompanhar.
0: Eu tô compondo.
2: Porém, estão com qualidade.
0: Não, mas não tô comparando, eu tô compondo.
2: O Hulk
0: compondo.
2: Tá bem, pô. Pra quem tem 40 anos, ele tá bem.
0: 21 99 557 1013. E botou o Hulk, foi Saião.
3: Boa tarde. O Torelli fala tanto em like, like, like. Outro dia eu tava pensando. Suponhamos que tem 300 inscritos. Se for, igual inscrição, o like. Aí você tem, desses 300, 298 já deram like, já estão inscritos. Sim. Porra, só vai ficar faltando 2. Aí você vai falar, pô, tem 300 assistindo e só 2 deram like. Mas só pode ser os 2, se eu estiver errado. Um abraço.
0: Tá errado sim, Carlão. Acontece. É cíclico, né? O movimento ali das visualizações, dos likes, não é estático com o movimento dos inscritos. E cada dia tem que renovar esse ciclo, belo ciclo da vida no vermelhinho.
2: Mas tem que tomar cuidado. Porque senão, a gente utiliza umas palavras, renovação, reformulação. No futebol a gente utiliza muito, né? Reformular, renovar. Não é toda hora também que você renovar.
0: Não. Lógico que não. Sim. Time que
2: toda
0: tá ganhando.
2: Um ciclo diferente.
0: Todo time que tá ganhando não se mexe.
2: Falta observar isso. Na vida, no futebol. Pô, o time tá ganhando, tá funcionando redondinho, eu vou potencializar isso.
0: É isso aí.
2: Ainda mais quando eu não tenho capacidade de contratar craques, quando eu não tenho dinheiraço sobrando.
0: É.
2: Aí, pô, mas isso aqui funciona redondinho, bonitinho. É. Pô, vou potencializar e vou fazer uma temporada digna.
0: É.
2: Mas tem gente que não presta atenção nisso.
0: 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No Rio de Janeiro em 101,3. É o dial 100,1 em Brasília, 101,3 no Rio de Janeiro. WhatsApp, prioridade pra vocês. Sempre falei que vocês são o caminho. Obrigado, galera do WhatsApp, dando essa moral, sempre participando com a gente. Em 21 99 557 1013. Fala aí.
4: Hulk. Boa tarde, galera da TMC.
5: Segundo tempo. Não
4: tá esquecendo aí, Thiago Silva, cara.
5: Mas alguém.
4: Putz, não consegue fazer um time de 11, hein?
0: Perfeito.
4: Baixo, Thiago Silva, Danilo.
1: Silva tá brincando.
4: E Alexandre. Meio campo, você bota Ganso, Neymar. Não. Quem mais? Alan.
0: Me convenceu.
4: Ataque, você tem Nenê, Neymar.
5: Aí não tá
4: Ganso,
5: bem,
4: Cano.
0: Porra, Cano.
4: Faz um time de 11.
0: Caraca.
4: Eu fiz até dois.
0: Cara, o Fluminense faz uma boa base pra esse time master, hein? Sempre investindo no Master.
1: Colocar o Thiago Silva nesse time, eu sou contra. Pô. Tá doido.
0: Que isso, monstro sagrado, velho. Vocês não estão entendendo, eu tô qualificando meu time de Master, cara. Não é porque tá aqui que o cara não presta.
1: Mas esse ainda, pô. A gente tá falando de intensidade. Baixa. Thiago Silva.
0: Não, não tem que ser baixa, não. Só tem que ter. Gabarito Master. Cara de sênior. Aquela cara carcomida. Morei perto da praia. Tenho 28 anos. Tá no time de Master já.
1: O Rubens Inácio.
0: Preguicinha. Time de Master.
1: Rubens
0: qualidade, preguicinha. Time de Master.
1: Porra. Cano sim.
0: Cano sim. Lá. Cano é artilheiro do time, porra. Vou fazer um de 11 agora, só porque você trouxe a ideia. Vamos falar mais do Flamengo, Sayão? A gente não falou ainda? Vambora.
6: Uma vez Flamengo.
0: Léo Pinheiro.
7: Olá, Torelli. Para um mix de informações do Flamengo, primeiro, o Rubro Negro divulgou agora há pouco a lista de relacionados para o jogo de amanhã contra a Chapecoense. E o meio-campista De Arrascaeta estará na delegação flamenguista, que embarcará daqui a pouquinho para Chapecó para o duelo de amanhã pelo Campeonato Brasileiro. O jogador teve uma lesão muscular sofrida durante o período de preparação para a Copa do Mundo junto à seleção uruguaia e anteriormente ele tinha fraturado a clavícula no lado direito do corpo. Pois bem, são quase 50 dias afastado dos jogos do Flamengo, mais de 50 dias na realidade, e agora o jogador, ele tem esse retorno à equipe rubro-negra. O técnico Leonardo Jardim, já na semana passada, ele disse que não apressaria o retorno do De Arrascaeta, mas ele está relacionado para a partida e por isso será uma opção, pelo menos por alguns minutos, para o treinador português do Flamengo. Sobre uma alternativa ao De Arrascaeta, Thiago Almada. O Flamengo já tem o ok do Atlético de Madrid, também do staff do jogador e agora aguarda a confirmação do próprio atleta. Lógico que detalhes da vida pessoal, particular, a questão familiar de voltar a morar no Rio de Janeiro e também o projeto esportivo do Flamengo são as situações analisadas pelo argentino que foi vice-campeão mundial com a seleção hermana agora no último final de semana perdendo para a Espanha. Então, o Flamengo está otimista e tem esse detalhe. 28 milhões de euros a proposta do Flamengo para o Atlético de Madrid, já inclinada à aceitação. O Flamengo tem a concorrência do River Plate nesse negócio, mas o rubro-negro tem garantias financeiras, o rubro-negro tem o histórico no mercado, bom relacionamento com o Atlético de Madrid e também esse alinhamento em questões salariais junto com o staff do atleta. Agora é o Almada, naquele clássico caso de perguntar à mulher dele se ele quer voltar ao Brasil e, no caso, defender o Flamengo. E sobre a partida de amanhã, De Arrascaeta relacionado, Torelli.
0: Isso acontece em várias casas, vários lares, sim, não só do Brasil, mas do mundo, né? Eu quero saber se minha mulher quer que eu queira alguma coisa.
1: Sim.
0: Cara, esse é o regime que você vive, Farias, hoje, com a Karima?
2: Cara, todo mundo sabe que no fim das contas...
1: São elas que mandam.
2: Obedece. Mas tem um cerimonial, uma liturgia. Você marca um jantar e diz, tô com uma proposta de trabalho. Quero ouvir o que você pensa. Na verdade, eu quero ouvir o que você manda. E assim, mas isso, tô falando assim, quando você se relaciona com uma pessoa que você
0: confia.
2: Nota ali, óbvio, confiança, sabedoria, inteligência.
0: Isso.
2: Uma pessoa capaz de tomar boas decisões.
0: Isso.
2: Né? Eu não sei como é que é o casamento do Almada. Posso falar sobre o meu. O meu eu posso falar. Eu sou casado com uma mulher maravilhosa, sensacional, inteligente, bem-sucedida. Então,
0: uma parceira.
2: Quando ela decide algo sobre a nossa vida, eu vou assim, de olhos fechados.
0: Isso aí. Quem foi que chamou de companheira a mulher?
2: Alguém falou.
0: O Yuri Duque.
2: Foi o Yuri.
0: Minha companheira. Minha companheira. Vocês estão no asilo? Estão morando num lar?
1: Nem eu, cara, que chama a minha de companheira.
0: A Tereza Cristina tá
2: o Yuri Duque. Sabe o que parece? Dele. Aquele casal de idosos que já não se relaciona mais de maneira afetiva, mas resolveram seguir a vida juntos.
0: Isso, exatamente
2: são
0: isso.
2: Companheiros.
0: Companheira, Yuri mandou essa.
2: Ou parecia aquele famoso, né?
0: Um abraço pra mãe da bola e pro pai da bola. O. Galera no chat participando, vou chamar o Farias pra ler. Montamos aqui a seleção Master Vintage do Brasileirão com Fábio, Danilo, Thiago Silva, Baixo e Alexandro. Aí, Alan no meio, Ganso, Everton Ribeiro e Nenê. Um ataque, Neymar e Cano. Lembrando que por que não botou o Hulk? Porque o Farias é etarista, não quer botar o Hulk. Ele falou que o cara é quarentão, não tem que entrar.
2: Etarista?
0: É, por que que não botou
2: vocês
0: o turco?
2: Que essa brincadeira é uma brincadeira etarista.
0: Aí, porque o Farias etarista não quer
2: não,
0: que o novinho entre.
2: Vocês são etaristas.
0: O turco é novinho, mas já tá, porra, trabalhando com experiência
2: Dora,
0: e sabedoria.
2: Ele inventa preconceitos. Ele lançou aqui. Ele lançou em primeira mão aqui. O preconceito contra rico.
0: Não, não lançou.
2: Ele lançou essa novidade no mercado. Que é o preconceito contra a pessoa rica.
0: No futebol,
2: e ele agora tá lançando
0: futebol,
2: o etarismo contra novinhos.
0: No futebol todo mundo sabe que há um preconceito contra quem tem condição. Isso aí todo mundo sabe. O pessoal tem preconceito.
2: É a novidade. Eu tô ansioso pra ver qual vai ser a próxima novidade.
0: Não é surpresa pra ninguém. Você que tá se fazendo.
2: Só existe na cabeça do Toninho.
0: Não é na minha cabeça. No futebol,
2: aqui no chat,
0: há
2: então
0: preconceito com quem tem condição financeira. Sempre teve, pô. Se melhorou agora, de ontem pra hoje, que nem a Argentina, que virou uma seleção justa, leal, não agressiva.
2: Quando você levanta um debate, eu paro pra ouvir, porque eu confio muito na sua análise crítica.
0: Cínico. Vai.
2: O Robson Luiz tá dizendo que o Zé Roberto ainda entraria aí nessa lista tranquilamente. Robson, é só quem já... quem ainda está em atividade. Uhum. O Felipe Vieira também falou do Felipe Melo. Não é possível que vocês não entenderam o tom da brincadeira, né? Vocês estão falando aqui de jogadores.
0: Não, o Felipe Melo já parou, pô.
2: É jogadores que estão em atividade.
0: Brincadeira maldosa,
2: o Edson inclusive. Martins diz que não dá pra colocar o Nenê nesse time, porque ele corre mais do que os outros. Enfim, falou que
0: é
2: foi pra Copa como repórter, voltou, fez gol e deu assistência, é verdade.
0: Mas a lista não é pra falar que tá...
2: acabado.
0: Acabada.
2: Não.
0: O cara pode ter bem fisicamente, não. Tá na lista.
2: Aí você bota no mesmo time o Tuco Correia, que anda em campo, e o Hulk, que corre pra caramba, que super se cuida.
0: Olha só, o Tuco entrou pela qualidade e você tirou. O Hulk entrou.
2: O Tuco tem 31 anos, Farelli. Ele é um garoto ainda.
0: O Hulk entrou porque ele me assustou. E assustou
2: muita
0: boa
2: carreira
0: parte
2: pela frente
0: dos tricolores do último jogo do Maracanã. Basicamente
2: o... cara, não vou falar isso aqui. Talvez seja o nome de alguma empresa, né? O amigo aqui tá dizendo que o Arrasca tirou férias nos Estados Unidos por conta do Uruguai. De fato, né? Foi pra... Não tirou férias, mas foi pro Uruguai. Com o Uruguai pra Copa e não jogou.
0: Uhum.
2: Tem uma cornetada. Ah, tem a galera sugerindo. Bruno Henrique, Everton Ribeiro na seleção aí que o...
0: O Everton Ribeiro entrou, o Bruno Henrique podia entrar também, tá?
2: Ah, acho que o Bruno Henrique tá bem zaço ainda.
0: Bem demais.
2: Tem 33, o Bruno Henrique?
0: Não, mais. Mais.
2: Mais, é mesmo?
0: Mais, é impressionante, cavalo, pô.
2: O Edson Martins está falando aqui também,
0: Martins,
2: dando uma cornetada no Tuco Correia. Enfim, tá a galera falando sobre Danilo no Palmeiras ou no Botafogo. O Rubens Couto diz que esse Carlão é premium, só vai áudio dele. Sim, se o Carlão mandar 5 áudios, eu faço questão de colocar os 5 áudios.
0: Você
2: do
0: que
2: Carlão
0: escolhe o áudio do Carlão?
2: Mas eu já dei essa orientação aqui. Eu falei, ó, áudio do Carlão entra todos, porque o Carlão participa bem, é um cara inteligente, é um cara que tem
0: bons
2: argumentos. E ele é premium, verdade. Quem é ouvinte premium tem algumas vantagens.
0: É verdade.
2: E a gente não esconde de ninguém, tá, gente? Aqui existe um privilégio para as crianças e mulheres. É você que é mulher, que gosta de ouvir o programa. Você que é moleque, jovem, né? Garotada, adolescente, criança, que gosta de ouvir o programa. Ouvir o programa, em atenção à palavra. Você pode participar e você vai ser priorizado no WhatsApp. E, claro, tem os ouvintes premiums aí, sei lá, Carlão, de Higienópolis, o Ricardo de Ipati, a Juju Vielma.
0: Aquele menino de Brasília também que torce pro Gama.
2: O rapaz manda
0: ótimos áudios.
2: O nome dele, mas eu vou pesquisar aqui no chat que ele participou também.
0: Passamos, pelo menos, da meta mínima de likes nesse retorno de Copa, que é mínimo 150, né? O mínimo. Depois do mínimo ser 200, evoluindo aos poucos, já que a gente tá retornando aí as transmissões, a normalidade, né? Passamos 150, pelo menos?
2: 150.
0: Fala que
2: likes.
0: Sim, pra não ficar...
2: Deixa eu ver,
0: é
2: porque esse monitor
0: contigo,
2: já é um pouquinho
0: até
2: menor,
0: o fim do programa.
2: Peraí.
0: Sim,
2: e 168 likes.
0: Ah, que bom. Se bobear, chega até 200, a gente já volta...
2: Ih, com certeza.
0: A trabalhar numa meta razoável mínima.
1: E eu não dei.
0: Você não deu?
1: É, vou dar agora.
0: Eu já dei.
1: Desculpa.
0: Vasco! A reportagem de Joel Silva.
8: Beleza, Torelli, um abraço pra você e pra toda a rapaziada ligada no Papo de Craque. A negociação envolvendo o volante Nelson de Ossa, colombiano, que pertence ao Real Betis, está travada. E essa novela, que se arrasta há mais de um mês, deixa o torcedor vascaíno preocupado. Hoje, pela manhã, eu tentei entender melhor essa situação e o que a gente pode falar é o seguinte. O Vasco já apresentou garantias financeiras para a obrigação de compra que seria feita apenas no ano que vem, quando o Vasco já teria vendido a SAF ao empresário Marcos Lamacchia. No entanto, esse empréstimo não é gratuito e o Vasco precisa desembolsar uma quantia. Quantia essa que eu não consegui descobrir o valor, mas estima-se que é algo em torno de 500 mil euros ou algo próximo a isso. O Vasco não tem esse dinheiro, mas recentemente conseguiu uma autorização na justiça para obter um empréstimo do Marcos Lamacchia, que já negocia a SAF Cruz Maltina. Tendo esse valor, o Vasco vai conseguir arcar com as despesas. Esse dinheiro é carimbado, ou seja, não pode ser utilizado para a contratação de reforços. É só para dívidas operacionais, salários, fornecedores e também o plano de recuperação judicial, no caso, os credores. Só que o pouco dinheiro que tem em caixa, o Vasco conseguiria, portanto, utilizar, já que não é um dinheiro carimbado, para fazer o pagamento desse empréstimo. Então, a expectativa, após a justiça autorizar esse financiamento que será dado pelo empresário Marcos Lamacchia, a tendência é que o Vasco consiga destravar essa negociação que virou uma verdadeira novela. Beleza, Torelli?
0: Não, contrário de beleza. Quando a gente fala do noticiário do Vasco, é isso. Tristeza, talvez. Feiura. Dificuldades. Embrolha, essa palavra é bem feia, representa bem.
1: Embrolho,
0: Embrolhos, no plural.
1: É legal de falar, né? Embrolho.
0: Embrolhando os estômagos.
2: Gostava muito de usar, era mais um que já não está mais entre nós, então, Rodrigo Machado.
0: É de embrolhar o estômago. Momento,
1: sorrir lá do céu pra gente.
0: É, mais um lá de cima.
2: A todo mundo, dessa galera aqui, vocês estão dizendo que tá lá no céu, todo mundo tá no céu mesmo?
1: Todo mundo.
2: Todo mundo tá com o papai do céu? Tem ninguém, sim, com o papai do chão, não?
0: Ah, deve ter alguém com o papai do chão. 21 99 557 1013.
9: Boa tarde, CNC. Sou o Lucas, sou o Gonçalo. Sou muito fã do Flamengo, que nem o Bruno. Eu gosto muito da TNC. Assisto com meu pai, às vezes, quando ele tá trabalhando, eu tenho que assistir sozinho. Valeu. Dá um oi pro Bruno.
0: Ai, meu Deus do céu.
9: Para o tio Torelli.
2: Ah.
9: Um abraço aí, TNC.
0: Valeu, Lucas. Coisa mais linda, Lucas. Obrigado aí pelo carinho.
2: É tio Totô pra você, Lucas.
0: É, não, que realmente dá um afago, né, no coração, entre tantas mensagens estúpidas.
2: Verdade.
0: Imbecilizadas no mundo tão rude.
1: Olha, pra alguém gostar do Torelli é porque
0: você ter uma criança, né? Eu me dou muito bem com crianças.
2: É a pureza do coração também. O cara criança não identifica isso.
0: É, me dou muito bem com criança e animais. Então, um abraço pra todos vocês, animais, que estão na audiência.
1: Lucas, o nome dele,
0: e
1: tá?
0: E as crianças maravilhosas, começando pelo Lucas. Grande abraço e beijo pra você e pros papais também. Temos que falar mais dos times do Rio de Janeiro, né? Senão a gente não vai terminar o giro sensacional. Fluminense, novamente, aniversariante de hoje. Yuri Duque.
10: Torelli, tô de volta primeiramente para desejar um feliz aniversário para o Fluminense Futebol Clube, que hoje completa 124 anos de força, glória e tradição. Um sentimento verde, branco e grená que impulsiona ano após ano uma torcida apaixonada. Então, parabéns para o Fluminense e para o torcedor que tanto ama esse clube. Mudando um pouco de assunto, vamos falar de campo e bola. Isso porque o Fluminense tem um grande desafio pela frente, que é encarar a equipe do Independente Rivadavia pela Libertadores da América. Esse jogo não acontece agora, já que o Fluminense tem o Grêmio nesse final de semana como seu adversário, em partida válida pelo Campeonato Brasileiro. Porém, o adversário do Fluminense, na Libertadores, pode perder outra peça importante. E a gente já fica de olho nesse adversário. Após vender Sebastián Villa para o Boca Juniors, o Independente Rivadavia da Argentina está negociando Alex Arce, o artilheiro da equipe. De acordo com a Band de Porto Alegre, o Internacional negocia a contratação do atacante. A pedida dos argentinos pelo jogador de 31 anos seria de $3 milhões, pouco mais de R$15 milhões, e ele seria mais um desfalque confirmado para o Independente Rivadavia. Valeu, Torelli.
0: O Rivadavia é um time pequeno da Argentina, então não tem força para manter os jogadores que estão tendo consequentemente destaque, porque fez uma grande campanha, por exemplo, na primeira fase da Libertadores, inclusive superando o Fluminense, né, Farias? Mas aí o Rivadavia tem que saber até onde, né, ele pode andar.
2: Eu sempre trago um detalhe aqui que a gente precisa estar atento, né, com relação a calendário da América do Sul. A Liga Argentina, ela para, né? Ela para, não é que ela para, né? Ela termina uma temporada e começa outra. São dois campeonatos nacionais do ano. Tem o Clausura e o Abertura.
0: É muito estranho, né?
2: Então, eles passam por aquilo que os nossos clubes passam em dezembro, janeiro, né? Que manda a gente embora, negocia, vende, troca. Eu não sei exatamente, e a gente vai passar a acompanhar daqui a pouco, até com um pouco mais de calma, por conta da aproximação dos confrontos, que vão acontecer ali no início de agosto, primeira quinzena de agosto. A gente precisa entender qual estrago vão causar no Rivadavia. Por exemplo, o Vidia, que é o principal jogador em matéria de qualidade técnica do Rivadavia, era um cara que já despertava muito o interesse do Boca Juniors. Já tinha passado pelo Boca e muito se falava de voltar. O Matias Fernandes, que é um excelente jogador, um meia-direita.
0: Sim.
2: Fez uma excelente fase de grupos, uma Libertadores maravilhosa. É outro atleta que interessa muita gente. Tem o Arce, centroavante, que jogou na LDU, que é o artilheiro da Libertadores, jogou a Copa pelo Paraguai. Não apareceu tanto em campo, mas é um jogador que, apesar de uma idade mais elevada, está valorizado dentro do mercado sul-americano. Tem outros bons jogadores, né? O Studer, zagueiro, é muito jovem, com bom potencial de evolução, é bem referendado no futebol argentino. E os próprios clubes brasileiros, né, podem olhar para esses jogadores e contratá-los sem maiores dificuldades, porque a diferença em matéria econômica é muito grande. Então, é preciso entender como esse time vai voltar para a Libertadores. Lembrando que é um trabalho também de longo prazo do treinador, que me fugiu o nome agora. Já são 3 para 4 temporadas no comando do Rivadavia. Então, existe um projeto ali também, que tem capacidade de sobreviver a um possível desmanche. Vamos ver como volta a equipe argentina. Tem que ser respeitado, eu brinco aqui, né, do roteiro, mas eu sou muito mais o Fluminense, obviamente.
0: O favoritismo do Fluminense vem pela estrutura, pela folha salarial, pelos reforços da janela. E do Rivadavia vem pelo longo trabalho, da seriedade que eles têm ali e conduziram. Sim. De forma íntegra. A gente tem que elogiar. Nós batendo os argentinos, a gente faz pra caramba, mas eles não entregaram o jogo. Sim. Ali final da classificação do grupo. Mas, em compensação, não tem essa força financeira ou estrutural para manter os jogadores que nem o Fluminense tem. 21 99557-1013. Falei.
11: Boa tarde, meus amigos do Papo de Craque TMC. Leonardo Vascaíno aqui de Niterói. Pô, dando minha opinião aí com o assunto que tá rolando. Pô, eu discordo com relação ao Campeonato Carioca ser mais importante do que a Sul-Americana. Pô, já começa a Sul-Americana, ela dá vaga direta a Libertadores pro campeão. Só isso aí já é muito em comparação com o Campeonato Carioca. Fora a premiação em dinheiro, que é muito importante para os clubes, visibilidade, enfim. Essa é a minha opinião. Valeu, um abraço.
0: Cara, visibilidade não dá até as fases finais, né? Então, assim, tudo que você falou, eu colocaria como mais importante que o estadual a partir das quartas. E a partir das quartas, realmente, o pessoal começa a ter interesse, começa a movimentar público, começa a ter esperança de ser campeão, e aí realmente muda. Mas nessas fases aí, repescagem que chama essa fase?
2: Playoff.
0: 16 avos, playoff, sei lá.
2: Porque realmente, nesse momento é difícil. Eu digo quando a competição dá uma esquentada, né?
0: É.
2: O técnico do Rivadavia é o Alfredo Berti, que está no comando do clube desde 2023.
0: Parabéns aí pro Alfredo Berti por esse trabalho de sucesso. Mais do WhatsApp, 21 99557-1013.
12: Fala, galera do Papo 2, beleza? Tudo ok? Guilherme de São Gonçalo, flamenguista, falando aqui. Entrei no carro agora, talvez não tenha ouvido tudo, mas um amigo aí falou por que os clubes aí do Rio priorizam mais o estadual à Sul-Americana. Acho que a comparação, né, não é muito no campeonato por conta do tempo, né? A Sul-Americana é disputada mais pra frente, então ela fica junto com o Campeonato Brasileiro, né? E aí, se você não priorizar o Campeonato Brasileiro, todo mundo sabe o que acontece, né? Você vai ser rebaixado e não é legal. Agora, se a Sul-Americana talvez fosse disputada junto do campeonato do Carioca, né, do estadual, muito provavelmente seria a Sul-Americana que o pessoal ia priorizar, né? Mas como são em momentos diferentes, né, tem que priorizar o brasileiro.
0: É uma boa teoria, sim. Faz sentido essa questão do calendário.
2: Ô, Torelli, posso só então atualizar a informação do Rivadavia?
0: Sim.
2: Eu tô olhando aqui o diário Olé, eles trazem aquele mercado da bola no futebol argentino. É o Independente Rivadavia, ainda já sofreu uma baixa. O Vidia que eu falei já foi vendido ao Boca Juniors, ou seja, O abaixo é importante nessa equipe, mas ainda não rolou um desmanche. A equipe segue basicamente a mesma, a única negociação já sacramentada é a do Sebastian Vidia indo para o Boca Juniors. Porém, vamos estar atentos, porque o mercado tende a esquentar pós Copa do Mundo, né? Aqui no Brasil mesmo a janela internacional acaba de abrir, né? Então a tendência é que novas movimentações ainda aconteçam.
0: Ok, vamos falar mais do Flamengo rapidinho antes do break? Léo Pinheiro.
13: Uma vez Flamengo.
7: Torelli, rapidinho, o Conselho Deliberativo do Flamengo aprovou ontem à noite o retorno da marca Lubrax à camisa do Flamengo. A antiga patrocinadora do clube, que ficou no rubro-negro por 25 anos, agora volta a estampar a parte de trás da camisa rubro-negra. Agora a empresa pertence à Vibra, que é uma empresa de distribuição de combustíveis e lubrificantes no Brasil. O valor será de 24 milhões e meio de reais, superando em 1 milhão e meio de reais a patrocinadora atual do clube. Essa é uma informação do portal GE. Então, o Lubrax de volta à camisa do Flamengo a partir do dia 1º de outubro. Anteriormente era uma empresa do governo, mas desde 2019 é uma empresa privada e por isso agora também volta à camisa do Flamengo como patrocinadora, repetindo, a partir do mês de outubro. Torelli.
0: Maravilha, Léo Pinheiro, bacana, traz boas memórias. 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

0: De volta aqui na TMC para falar mais do Vasco da Gama. A reportagem vascaína é de João Silva.
1: Torelli, falando agora de campo e bola, o Vasco treinou pela manhã no CT do Atlético Nacional, encerrando, portanto, a preparação para enfrentar o Independente Medellín amanhã, 19h30, pelo primeiro jogo dos playoffs da Copa Sul-Americana. O técnico Pedro Emanuel promete mudanças importantes na equipe, principalmente no aspecto tático. A tendência é que o Vasco vá a campo com três volantes e o Rojas, que não fez um bom jogo diante do Vitória, deve ir para o banco de reservas. Assim também como o Nuno Moreira, que vai dar lugar ao Andrés Gomes, que só não foi titular porque ele perdeu muitas sessões de treinamento. O provável Vasco, portanto, deve ter Léo Jardim no gol, na lateral direita Puma Rodrigues, dupla de zaga formada por Cuesta e Robert Renan, e na lateral esquerda Cuiabano. Meio campo com Barros, Thiago Mendes, Tietê ou Jair. Na frente, Adson, Andrés Gomes, Spinelli ou Brenner. Esse é o provável Vasco para enfrentar o Independente Medellín. O Pedro Emanuel promete aí mudanças importantes na equipe, principalmente na questão tática. Valeu, Torelli.
0: Quais mudanças importantes na questão tática o Vasco tem que fazer? Valeu, Joel. Mas a resposta fica com Gabriel Farias Bassoa.
2: Eu não tenho a presunção de chegar aqui e falar que eu tenho a solução para o problema tático do Vasco. A verdade é que eu entendo o Vasco como um time que vem, como eu posso dizer, sofrendo com uma falta de conjunto, né? É um time que trocou de técnico muitas vezes recentemente e quase sempre problemas se repetiram, né? Um time mal protegido, um time que não tem coletivamente um trabalho que funcione em termos de fechar espaço, de impedir que o adversário finalize mais vezes, né? Desde o início tem essa questão, né, do time fazer uma saída de bola que é prejudicial. Mas assim, eu não vou apontar um outro problema porque eu nem tenho capacidade para isso. O que eu posso seguir cobrando é que o Vasco consiga encorpar um pouco mais dentro de um trabalho. Como que se faz isso? Respaldando o trabalho de quem você contratou para desenvolvê-lo. Acima de tudo, vou respaldar o técnico acima de qualquer resultado? Não. Mas é isso, no caso do Pedro Emanuel, ele acabou de chegar. Eu não consigo nem avaliar, não consigo nem entender exatamente aquilo que ele vai fazer, aquilo que é uma deficiência do trabalho dele, aquilo que é uma valência. Com o Diniz, o time fazia gol pra caramba, foi acho que o melhor, um dos melhores ataques do Campeonato Brasileiro do ano passado. Mas a defesa sofria muitos gols, então era um time claramente desequilibrado. E quando se fala em defender mal, não é só a zagueira, o lateral, é o time como um todo se protegendo. E essa questão de falta de proteção, vai lá atrás, no Ramon Dias acontecia, com o Rafael Paiva acontecia, com o Carilli acontecia, e o Carilli é mais defensivo, e o Diniz é mais ofensivo, e o Rafael Paiva trabalha de outro jeito. Ou seja, são muitas questões táticas envolvidas, né? E não sou eu que vou ter a resposta pra isso.
0: Brandão, se não é o Farias que tem a resposta pra isso, você é o nosso debatedor 2 aqui do programa, ou seja, comentarista 2.
2: Não, todo mundo é debatedor.
0: E aí, vai

0: tendo em vista tudo isso que eu já falei, né, dele ter chegado agora e feito só uma partida, ele é forçado então a escalar uma equipe titular. As questões táticas é só com o tempo, cara, só com jogo a jogo.
1: Isso, e o técnico anterior foi tão criticado por não botar os titulares, né? E agora é mata-mata, um bebê de Rosemary aí. Depois eles reclamam que eu reclamo da Sul-Americana, dessa fase, né?
2: Mas também o time não consegue passar em primeiro.
1: É, pois é.
2: Pois é.
1: O Botafogo, Sayão. Tem chat aí, Alfari? Vou tomar o chat também.
2: Tem.
1: Valeu, Bradão.
0: Bom, Botafogo rapidinho, só confirmando então as informações que eu já trouxe na minha primeira entrada e que o Vinê Casagrande acaba de confirmar as duas informações que eu trouxe. Léo Link, tá certo mesmo, vai deixar o clube, já não joga na quinta-feira contra o Vitória. E o Bastos também, dessa vez está acertado, eu disse que estava bem encaminhada essa rescisão. É amigável, agora sim está confirmada. Bastos, nome que não joga, jogador que não joga mais com a camisa do Botafogo.
1: É isso, obrigado Rodrigo Brandão, informações do Botafogo. E o nosso chat, Farias.
2: Só aproveitar então aquela última passada, agradecendo a todo mundo que participou. Wagner Costa tá por aqui, o Marcelo Opa. Rodrigues dizendo que o Totô é demais.
1: Obrigado.
2: O Pizurno das Américas que sempre comparece, o Edson Neves também tá mandando a Edson mensagem dele, Neves. Dizendo que é lá de Saquarema, mandando um abraço para o Brandão.
1: Abraço,
2: o
1: irmão.
2: José da Maia também tá por aqui.
1: Sou.
2: O José da Maia falou que nem todo cachorro que ouve o programa gosta do Torelli. A gente teria que
1: fazer tem cachorro que sofre de raiva, né? Tanto, deve ter mordido você quando você fez esse comentário,
0: que
1: inclusive.
0: Isso, cara.
1: Ah, pra cadeia, maluco.
0: Respeito os ouvintes.
2: O Zé da Manga tá participando. Porra. Gilson Silva Júnior tá dizendo positivo. Que também é premium. Todo mundo é premium, irmão. Todo ouvinte é premium. Todo ouvinte é importante. Alguns são meio chatos, mas todo mundo é importante.
1: E outros são maravilhosos.
2: Bruno Machado, André Cole. Felipe Vieira.
1: Obrigado.
2: Rubens do Couto.
1: Opa.
2: Muito obrigado a todo mundo que participou no TMC Esporte. Aonde? No YouTube. YouTube TMC Esporte. Tu vai lá, vai ter um montão de live, tu acha a live do Rio de Janeiro e vem participar conosco. Mas obrigado também a você que, obviamente, acompanhou no tradicional
1: rádio. Em 21 99 557 1013 no nosso WhatsApp para contato com vocês de Brasília e do Rio. Quem tá aí, Sayão? Bota na linha, por favor.
3: Fala galerinha monstra da TMC.
1: Olha
3: aqui
1: aí.
3: É o rei da América. Tricolor do recreio.
1: Oi,
3: olha só. Esse ano o Vasco vai cair de novo, cara. Não adianta.
1: Sérgio Malandro? E aí, Glu-glu. Sérgio Malandro é tricolor. Acho que ele que mandou esse áudio aí, fingindo que era outro. É pegadinha do malandro. Beijo, valeu, gente. Agora é o sobremesa. Abraço. Valeu.
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0: 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Seja muito bem-vindo ao Sobremesa, o seu programa favorito, comigo, Lucas Salles, e também com ela, Vini Ruth.
1: Boa tarde, pessoal. Bora começar mais um Sobremesa depois daquele almoço delicioso, né, não, Batistinha?
2: Sim, sim, sim. Esse programa que é mais estranho que o novo visual do Vini Júnior. Esse programa nós não sabemos o que vai acontecer com esse Sobremesa, mas estamos ao vivo no YouTube TMC News BR. Por lá você comenta, deixa seu like e se inscreve no canal.
0: E aproveita para acompanhar o nosso programinha de meu Deus, porque nós não sabemos o que pode acontecer. Se você é fã cedo do Sobremesa, sabe que ontem a gente recebeu o Diguinho Coruja. O Diguinho é radialista, comediante, apresentador, trabalha com Danilo Gentili no De Noite, no SBT. Ele esteve aqui com a gente ontem. E aí eu fiz uma pergunta.
1: Você tá falando de Danilo Gentili de novo?
0: Falei de Danilo Gentili de novo. Eu fiz uma pergunta e o Diguinho não gostou da pergunta. E aí o que ele fez? Ele decidiu se levantar, jogar a caneca no chão e ir embora. Você não acredita em mim? Vamos fazer o seguinte, vamos dar uma olhadinha, vamos ouvir juntos o que aconteceu ontem. Estávamos entrevistando o Diguinho Coruja, eu fiz uma pergunta e olha só o que aconteceu. Por favor, Cuquinha, solta pro pessoal de casa. Inclusive, Diguinho.

0: Guinho, tem uma dúvida, porque o programa é um sucesso. Vocês estão há mais de 10 anos só no SBT, além dos outros canais, né? E o pessoal, eu vejo assim, o nome do Danilo Gentili não sai na imprensa. O que você acha que acontece pro pessoal da imprensa não falar do nome do Danilo Gentili? Vocês acabaram de renovar contrato com o SBT.
1: Olha, eu tô aqui, tô de boa, assim, sabe? Vocês estão aqui me falando, perguntando já várias perguntas, e já é a quinta vez que fala de Danilo Gentili. Eu vim aqui falar de mim, não do Danilo. Acho que é um desprestígio também eu ficar falando de Danilo toda hora. Tá, isso é todo podcast, eu vou, é Danilo. Eu tenho uma carreira também, porra.
0: Você está certíssimo, eu peço desculpas.
1: Ah, não tem problema.
2: Ele fala, liga pra ele, vai chutar pone com ele. Chuta pone com ele lá na Avenida Paulista, né?
0: Diguinho Coruja.
3: Diguinho, volta, por favor, Diguinho.
0: Bom, amigos e amigas, a gente vai pra uma rápida enquete pra perguntar.
4: Esse programa precisa ser benzido, hein?
3: Cara, o que você descobre aí, tá vendo?
0: O que? Descobriu o quê?
3: É, foi o Batista que descobriu o Diguinho, né? Cara, o maluco ficou putaço, gente.
5: É isso aí. O maluco ficou putaço, olha, né, Miriguti?
3: O maluco ficou putaço. Eu com meu linguajar de quebrada, fazer o quê, né?
4: Ai, ai. Isso tá lá no Instagram da TMC, TMC News BR. Já deu mais de 2 milhões.
3: Caramba.
4: 2 milhões de views. Mais de quase 2 milhões e meio de views. E o que eu fico chateado é que ele não respeitou nem a mim.
3: É verdade, que você que... Pra quem não entendeu o que eu tinha falado, o Batista foi quem descobriu o Diguinho, né?
4: Ele era meu ouvinte na rádio e nem a mim ele respeitou. E aí o pessoal já começou, né? Aí você sabe, uns falando que o Diguinho é bolsonarista, isso é coisa de esquerdista, aí começa a discussão. Tem um aqui que já falou, esse gordo... tá se achando, deve estar tomando Ozempic do Paraguai, comentaram. Aí o outro falou, o cara tá com ego nas alturas. Aí o outro aqui, ó, se fosse o Gentili, mandaria esse estrelinha embora, tá? Outro tá dizendo, isso aí é escola João Kleber, foi armado, hein, foi armado. E outro, que chiliquinho foi esse? Respeita quem te entrevista. É o povo comentando lá no TMC News BR, no nosso corte lá do Diguinho Coruja.
3: Não, e o negócio viralizou tanto, gente, que até o próprio Danilo Gentili repostou, né? Inclusive, ele colocou um comentário assim, ó. Mais um momento desagradável desse gordo derretido. Mas o Diguinho, ele também repostou o vídeo, né?
0: Pois é, o Diguinho Coruja deu todo esse ataque. E aí eles foram no Instagram e publicou o seguinte stories, ó. Acordei meio-dia e fui pra lá, na rádio. Cabeça cheia de remédio e acabei sendo grosseiro. Acontece. Então, Diguinho, tá desculpado, tá tudo certo, acontece tudo mesmo. Bem. A gente entende. E fica aqui o nosso convite pra você voltar ao nosso programa e ficar até o final dele, né, Batista?
4: Exatamente. Não, voltar não. Vai que ele joga a caneca em mim, pô.
3: Não. É falta de açúcar, gente. É falta de açúcar, certeza.
0: Mas, ó, é o segundo convidado que sai no meio do programa. E eu não gostaria que isso se repetisse. Sabe, porque é muito chato. A gente aconteceu isso com a Chaline, a Vidente. Aconteceu ontem com o Diguinho Coruja. E eu não gostaria que isso repetisse pra não virar um bordão. Todo mundo vê a sobremesa e sai no meio do programa.
3: Até porque hoje tem convidado também, né?
0: E
3: tem
0: humorista,
3: o Porpertone,
0: Alexandre Porpertone da Praça Nossa. E eu pensei o seguinte, vocês concordam comigo? Pensei em pedir ajuda pro Leleco aqui da TMC. O Leleco é um faz-tudo. Ele faz tudo. A gente teve uma ideia e a gente vai falar com ele. A gente vai dar uma solução pra ninguém sair do nosso estúdio. Pronto, é isso. Até porque se o Alexandre Porpertone quiser fazer que nem o Diguinho, aí ele não vai conseguir. A gente vai achar uma solução.
4: Porque hoje o cara ficou, como diz a outra, ficou putaço.
3: O maluco ficou putaço.
4: Levanta, abre a porta e
3: não
4: sai
3: dá,
4: fora.
3: Não dá, a gente tem que achar uma solução pro convidado não sair mais daqui, gente.
0: É, porque é muito fácil, né? Vir aqui, não querer responder, levantar e vir embora. Aí não é, aí não é legal, fácil, né? Demais.
3: Aí não é legal.
0: Mas a gente arranjou uma solução.
4: Exato. Aliás, essa solução eu acho... que vai ser copiada por todos os podcasts do Brasil.
0: Todo mundo vai copiar.
3: Será?
0: Todo mundo
3: vai
0: copiar. Certeza.
4: Todo mundo.
0: Se você também sofre com problema de convidado, Ouça a gente até o final, que daqui a pouquinho você vai descobrir a forma que a gente achou
4: para solucionar esse problema. Aliás, posso mandar a enquete já?
0: Por favor.
4: Ai, enquete sim, que tem a ver com esse tema que nós abordamos aqui no começo. Por favor. 11 97221 1001, tá? 11 97221 1001. A nossa enquete é a seguinte: vocês acham que o Diguinho Coruja está se tornando a Luana Piovani brasileira? Eu não entendi ser brasileira.
3: Eu acho que ele está imitando muita gente. Primeiro imitou a Thaís Carla, agora está imitando a Luana Piovani.
4: Essa foi
3: o que está acontecendo, hein, Diguinho?
4: Então essa é a nossa enquete que você responde pelo nosso Zap Zap, certo?
0: E daqui a pouquinho a gente vai receber o Alexandre Porpetone. Daqui a pouquinho o nosso convidado diretamente da Praça é Nossa. Um dos maiores imitadores, ele imita o Ancelotti muito bem.
3: Ah, é?
0: Muito bem.
3: Ah, eu também sei mascar chiclete, por assim.
0: Ele faz a voz igualzinho.
4: O Ancelotti é meio uma voz mesmo.
0: Mas antes da gente receber o Alexandre Porpetone da Praça é Nossa, vamos trazer as notícias de um jeito que só a gente sabe. É hora de trazer informação com diversão. É hora do Girinho de Notícias, vai!
3: Mas vem pra cá, Patrícia, girando, Patrícia, com que tem de notícia hoje?
4: Girando
3: nesse
4: rodando.
3: Programa, Silvio Santos,
0: girando e rodando. Primeira notícia, quem traz é ele, Marcelo Batista.
4: Eu não sei quem é que perde tempo pra fazer isso. Os caras inventaram de fazer uma pesquisa pra perguntar pro povo o que que eles acham do Neymar na seleção. E aí, a pesquisa viu que os brasileiros já projetam uma seleção brasileira sem o Neymar. Tá lá no site da TMC.
0: Faz muito sentido. A gente tem, assim como foi projetada também sem outros jogadores, como Romário, sem o Ronaldo, sem o Fenômeno.
4: É um estudo que fizeram, um estudo. Eu vi, ó, o nome do estudo. Eu vi o Brasil, o país do futebol. E aí esse estudo identificou que 46% dos entrevistados consideram que o legado do Ney na seleção já era, acabou. Neymar no Brasil, ué, não tem mais. Já 36% do público acredita que ele merece uma nova chance de continuar na seleção, tá vendo?
0: Entendi. Aí foi então quer dizer, um pessoal foi fazer uma pesquisa, entrevistou o Brasil, os brasileiros, aí 46% das pessoas falaram: não, já deu pro Neymar, pode ir embora. E as outras 36% falaram: não, ainda dá tempo de mais uma
4: Copa. Ou seja, tá quase pau a pau, né?
3: É.
0: Uma diferença.
4: Tá quase pau a pau.
3: Deviam ter feito isso antes dessa Copa, né? Porque o Neymar não jogou nada, vamos combinar?
0: Fizeram antes da Copa e era muito favorável.
4: Tipo,
0: 80% das pessoas entrevistadas achavam que o Neymar deveria ir pra Copa.
4: Após o final da Copa, ele disse. Aliás, ele começou jogando pelo Brasil no mesmo estádio em que o Brasil foi eliminado. Lá em New Jersey. Então ele falou: aqui eu comecei e aqui eu termino meu ciclo na seleção brasileira. Ele tem 34 anos, o Messi jogou com 39, Cristiano Ronaldo com 41. Então vai que o Ney daqui 4 anos está com 38.
3: Eu acho difícil.
0: Dá para fazer mais difícil. Uma Copa, hein? É?
3: Mas falando em Copa do Mundo, olha só, tivemos.
4: Mas só uma coisa, essa pesquisa, será que deram dinheiro para alguém fazer essa pesquisa ou o cara fez que ele saiu na rua e falou: vou fazer? Porque se deram dinheiro para alguém fazer uma pesquisa dessa, vamos conversar, né?
3: Dá licença, viu?
4: Mas
3: falando em Copa do Mundo, né? A gente teve muitos recordes quebrados na Copa de 2026. Por exemplo, o Mbappé, ele foi o melhor artilheiro histórico. Ele fez 22 gols nessa Copa do Mundo. E também...
4: Que nessa Copa, Jumenta?
3: O quê? Na Copa toda, ué.
4: Que na Copa toda, gente? Isso juntou as outras Copas. Você acha que alguém vai fazer 22 gols
3: na Copa?
4: Mas
3: bateu o recorde! Bateu o recorde!
0: De todas as Copas que ele participou.
3: Ele bateu o recorde.
4: Mas você falou dessa Copa, ele fez 22 gols nessa Copa.
0: Calma aí, vamos explicar. Vocês estão, ó, já confundiu o ouvidinho de quem ouve.
4: Tá vendo? Eu falo, quem não entende de esporte não tem que falar de esporte. Deixa pro pessoal do como que chama? Esqueci o nome.
0: Papo de craque.
4: Meu Deus, lá. O pessoal, eu tinha que tá bom. Ó, foca aqui em mim. Seguinte, a Mini Ruth disse que saiu os novos recordes que bateram através do futebol.
0: Na Copa agora, o Mbappé conseguiu fazer 22 gols em todas as Copas. É um recorde. Com os gols dessa Copa de 2026, ele tem no total 22 gols. Sim. É o maior recorde.
3: Entendeu? E foi Sim. nessa Copa que ele fez esse recorde. Bateu esse recorde.
0: E ele também ganhou como artilheiro em mais edições.
3: Uhum.
0: Ele é o Mbappé em duas edições. Olha que legal.
3: Olha só. Agora, o jogador com mais assistência foi o Messi, com 12 assistências.
4: O que, que é assistência?
3: Eu Explica não faço ideia. Ouvir. Eu sei o que é pausa pra hidratação, porque eu preciso às vezes pro meu cabelo. Mas o que, que é uma assistência, eu não sei.
0: O que, que é uma assistência? Uma
4: assistência, assistência é o passe, é o último passe antes do gol.
0: Entendeu?
4: Ah. É o toque antes que a pessoa pega a bola e dum. Entendeu? Ele passou, o Messi passou pro Julián Álvarez. Ele foi e fez o gol, conta como assistência do Messi.
3: Então ele ajudou bastante a Argentina Sim. pra finalização.
0: Sim. Isso, pra marcar o gol, exatamente. O Messi. E era o que o Bebeto fazia com o Romário, entendeu?
3: Ah, entendi.
0: Na Copa de 94. Era assim, ele dava assistência, o Romário lá e metia o gol.
3: Entendi. E olha como o Romário meteu o gol nessa vida, hein? Mas falando em Messi, ele também conseguiu 23 vitórias... sendo o jogador com mais vitórias.
0: É verdade, ele, o jogador com mais vitórias numa Copa, em Copas, é o Messi, com 23 vitórias. Muito bom.
3: É, mas o Cristiano Ronaldo, que é o meu favorito, já que eu sou portuguesa, tenho o bigodinho, ele foi o jogador, né, apesar de todo mundo esperar muito do Cristiano Ronaldo, ele foi o jogador com mais derrotas, sendo ao total 8 derrotas.
4: 8 derrotas em Copa do Mundo. Que tristeza, hein?
3: Porra.
4: Que
3: tristeza. É.
4: Porra. Mas também ele é um cara que, junto com o Messi, com é o Ochoa, né? Do México.
3: É, o Ochoa.
4: Foi os jogadores que mais disputaram Copa do Mundo até hoje.
0: E o goleiro com mais 6 minutos sem sofrer gols. Vocês já sabem quem é?
3: Ah, eu pensei no Vozinha, não?
0: Não, que Vozinha, primeira Copa do Vozinha, como é que vai ser o goleiro com mais...
3: Mas o Ochoa também é goleiro, se não me engano, no México ele é goleiro.
4: Sim.
3: E ele tá muito tempo também, ele participou já de umas 4 Copas, né?
4: É, acabei de falar a notícia que foram 6.
3: Ah, foram 6.
4: Você tá prestando uma atenção que eu vou dizer, viu?
0: Ah, meu Deus do céu. Vou trazer pra vocês, o goleiro com mais minutos sem sofrer gols é o Unai Simon, ou Simon.
4: Unai Simon, é da Espanha.
0: É o Unai
4: É o goleiro da Espanha, o Unai Simon.
0: Ele ficou 648 minutos sem tomar gol.
4: Eu falei que esse negócio de esporte não era.
3: É, mas falando em esporte, quero saber de Corinthians, rapá, porque eu sou corintiana e inclusive quinta-feira tô no Itaquerão, viu? Tô no Itaquerão quinta-feira. Que rolou? Que tá rolando aí no mundo corintiano? Conta pra gente, Lucas.
0: Olha, o Memphis, ele é esperado no Corinthians na última semana de contrato. Ou seja, tá faltando aquele espacinho de tempo pra saber se ele vai continuar ou não. E ele vai jogar pelo Corinthians. Memphis Depay deve se apresentar ao Corinthians por volta do próximo sábado. A informação foi passada pelo presidente Osmar Stavely em uma conversa com jornalistas. O vínculo do atacante holandês com o Corinthians, que é o contrato, termina no dia 31 de julho. E as negociações para a renovação ainda não avançaram. Ou seja, pode ser que este seja o último jogo dele.
3: Espero que não. Mas
4: também, o último jogo foi há muito tempo. Acho que ele nem vai jogar mais. Aliás, o único comentário que eu vi que o Casagrande fez, que eu concordo, é que ele falou do Memphis Depay. Ele falou, o Memphis, ele se poupou no Corinthians pra jogar na Holanda, e na Copa ele se poupou na Holanda pra jogar no Corinthians, porque ele não jogou em nenhum dos dois.
0: Essa foi muito boa.
4: Esse é outro enganador do futebol, esse tal do Memphis Depay. É outro enganador do futebol, que se fosse bom, tava na Europa. Não tava jogando no Brasil esse futebol de baixíssimo nível que se joga no Brasil. Não, Brasil é ó. E ainda os caras falam, não, é o melhor, um dos melhores campeonatos
3: ele
4: do mundo.
3: Ele pelo amor de Deus. Ele é bom, cara, ele é bom.
4: É bom. É uma maravilha.
3: Alô, nação corintiana, até dia 31 a gente pode ver o Depay aí jogando bastante.
4: Ele e o Pelé são os grandes jogadores da história do futebol.
0: Agora, amigos, até onde vai essa briga por política? Você que tá ouvindo a gente, você já deve ter brigado com parente, brigado com amigo, e é tudo uma grande baboseira, né? Você não vai brigar com alguém por conta de política. Mas sabe quem fez o mesmo?
3: Quem?
0: Os jogadores da Espanha e da FIFA. Eles apagaram o Trump de fotos oficiais da celebração pela conquista da Copa. As fotos oficiais da conquista da Copa, divulgadas pela FIFA e também pela Federação Espanhola, não mostram o presidente Trump. Que loucura, né?
3: Apagaram na IA? É sério?
0: É, tiraram.
4: Mas quem nunca tirou um cunhado da foto do álbum de casamento?
3: Eu sempre uso a IA pra tirar celulite, galera.
0: Mas eu acho desnecessário, porque ele é o presidente do país que sediou a Copa, um dos países que sediaram a Copa. Então, Acho meio feio tirar o cara na foto assim.
3: Ah, é mancada, né?
0: Acho assim, você pode não concordar com o cara, beleza,
4: mas apagar o cara da foto. Mas eu não sei se teria que ter isso no protocolo, viu? Porque futebol é futebol, não tem que...
0: Exatamente.
4: Tem que ser o presidente da FIFA que entrega a taça pro cara, não tem que ir lá o outro se fazer. Que aí vira palanque político, né? Aí vira, ai, vai ter uma Copa do Mundo no Brasil, aí vai o presidente do Brasil lá, tô aqui entregando a taça.
3: Eu achei afrontoso isso daí, tem que tomar cuidado, viu, Espanha? É? Vai que o Trump acha que o La Casa de Papel é terrorista também.
4: Aí vai lá o campeão brasileiro, aí entra o presidente da CBF pra entregar... Sabe, eu acho que às vezes mistura tudo isso aí, viu?
0: Verdade, eu vou concordar com o Batista. Beleza, eu concordo. Né? Tanto concordo que quem traz a próxima notícia é ele. Batista aí, ó. Daqui a pouquinho, Alexandre Porpetone, o comediante da Praça é Nossa, vai estar conosco aqui. Ele que faz o Pablo Marçal, ele que imita também o Donald Trump, faz o Ancelotti, ele faz muitos personagens na Praça é Nossa. Daqui a pouquinho vai estar conosco. Você lembra dele do Cabrito Tevez, né? Lembra do Cabrito? Ele vai estar conosco.
4: Qual a pergunta?
0: Daqui a pouquinho a gente vai mostrar a nossa ideia de impedir que os convidados saiam de sobremesa. É daqui a pouquinho. Agora a gente vai pra notícia. Vai, Batista!
4: Ah, ó, o presidente da Comebol já furou o zóio do Gianni Infantino da FIFA e já falou que a próxima Copa vai ter 64 seleções. A Comebol é a Confederação Sul-Americana de Futebol. O tal do cara lá, como que chama ele aqui, que eu perdi, rapaz? É o Alejandro Domingues, nas redes sociais, ele falou que vai ser uma grande chance a gente ver 64 seleções. Vai durar 3 meses a Copa do Mundo.
3: Nossa,
4: que loucura! Vai ter jogo na Argentina, no Paraguai e no Uruguai. E vai ter jogo também em Marrocos, Espanha e Portugal. Porque são 100 anos da primeira Copa do Mundo, que aconteceu no Uruguai em 1930. Então, por isso, o primeiro jogo vai ser no Uruguai em 2030. Aí depois vai tudo para a Europa. Mas 64 seleções, essa teve 48.
0: Sim.
4: Já tivemos que ver. A surpresa foi o Cabo Verde, que foi legal. Foi
0: muito legal.
4: Mas aqueles de Irã, Uzbequistão, essas coisas, não dá, né?
0: E lembrando que Espanha, ganhadora da Copa do Mundo 2026 com Cabo Verde, não foi tão fácil assim, não.
4: Sim.
0: Foi um jogão.
4: Mas ali também é começo de Copa, os caras não estão ainda apertando o pé no acelerador, aí tudo pode acontecer. A Argentina também, lá no Catar, perdeu da Arábia Saudita o primeiro jogo, depois foi campeã.
3: Será que começo de
4: Copa, a única certeza que a gente tem no começo de Copa é que o Brasil não vai ganhar. É a única certeza que eu tenho. O restante, tudo pode acontecer.
3: Será que vai ter alguém que vai conseguir em todos os jogos? Porque, pô, tem na América do Sul, tem lá na Europa, haja dinheiro também, né?
0: O primeiro jogo é no Uruguai. Aí os outros jogos...
4: Vai ter mais uns jogos aí, tipo, em Argentina e Paraguai, e depois o restante é tudo na Europa.
3: Olha só que loucura. Mas, gente, eu tava reclamando aqui agora há pouco, né, que eu, às vezes, uso umas IAs aí pra usar, pra melhorar as minhas fotos, né? E eu uso essas fotos em aplicativos de relacionamento, porque eu tô solteira. Inclusive, você que estiver ouvindo, tiver solteiro também, rau pra você. Mas eu estou tendo dificuldades com isso. Porque às vezes eu vou sair com a pessoa, aí a pessoa vai me procurar e não acha, porque, né, a gente usando a IA pra dar uma melhorada na foto, acaba mudando um pouquinho. E os usuários dos aplicativos estão reclamando disso também, sabia?
0: Ué? Claro que estão reclamando, isso é óbvio. Isso é propaganda enganosa. A mesma coisa, você vai num fast food, tem a foto de um lanche, depois você pega o lanche, é totalmente diferente. Tá errado isso.
3: Teve até uma mulher aí de 29 anos que ela ficou surpresa quando se encontrou pessoalmente com um rapaz que conheceu em um aplicativo de relacionamento. Ela disse que nas fotos o homem não era calvo, mas pessoalmente ele não tinha cabelo. Ela disse até que não tem nada contra calvos, mas o que o problema dela é com a mentira. Vocês acham errado?
0: Então, peraí. Eu fico só me perguntando. E se fosse ao contrário? Podemos fazer o mesmo, então, Mini Ruth?
3: Eu uso filtro, eu uso IA pra dar uma melhorada no que eu já tenho.
0: A próxima pessoa que sair com você e falar assim, Mini Ruth, eu preciso te contar uma coisa. É que você é um pouco acima do peso do que aparenta nas fotos. E eu não é que eu não goste de mulheres acima do peso. É que eu não gosto de mentira. tudo bem, você não vai ficar ofendida, você não vai fazer textão no Facebook, não vai usar aqui o programa Sobremesa pra reclamar, então.
3: Se ele pagar a conta do jantar, não vou ligar, não.
0: Claro, óbvio. A maloqueira falou e a gente já aceita. Tá certo,
4: né? Deve ter de gente que usa IA. Tem, acho que até tem... Não é nem gente real. Deve ter um monte de gente com IA.
0: Aí, toma cuidado,
4: rede social. Golpista
0: tá aí. O que mais tem... Olha, se eu não me engano, até um certo tempo atrás... Em São Paulo, no município de São Paulo, a cada 10 sequestros, 9 eram oriundos do golpe do aplicativo de namoro.
3: Mentira! Meu
0: por Deus, era seríssimo isso.
3: Que perigo. Tem que tomar cuidado. Eu sou bandido e tô lá.
4: O povo que se acha bonitão, agora é ele.
0: Sabe como é uma boa forma de você não cair no golpe? Humildade.
4: Se olha no espelho.
0: Você se vê, você fala assim, cara, realmente não sou bonito. Esta mulher aqui... Porra, tá muito bonita pra mim.
4: Não tá dando mole, me chamando pra ir em casa tomar uma taça de vinho.
0: O que tá acontecendo isso? Né? Se você for humilde, você não vai cair em golpe.
4: Sim.
0: Mas o problema é do homem falar, eu sou demais, eu sou legalzão. E aí cai no golpe. Trouxa, otário. Que seja sequestrado então, otário.
4: Marque em lugares públicos. Seus dates em lugares públicos.
3: É verdade. Públicos,
0: isso, né? Mesmo.
3: E pesquisa, viu? Sabe o que eu faço geralmente? Eu pego o nome completo da pessoa, jogo no Jus Brasil, isso fica a dica aí, pra saber com quem você está se relacionando e saindo também.
0: E você já evitou
3: um
0: encontro por isso?
3: Já evitei.
0: Que você tinha encontrado a pessoa?
3: Eu encontrei um cara que era foragido. Foragido do Paraná, juro, gente. Ele tava mesmo? Foragido.
0: Foragido?
3: É.
0: E aí?
3: E aí, cara, e aí ele me manda mensagem até hoje e falou, não dá, tô namorando. Olha, mas ele tava foragido.
4: Que coisa, hein?
3: De verdade, fiquei chocada. Falei, gente...
0: Só de você não ter denunciado, ele já deve ter ficado feliz pra caramba, né?
3: Não, eu falei, eu não posso sumir do nada, né? Senão ele vai vir atrás de mim, que ele sabe onde eu trabalho. Aí eu fui sumir aos poucos.
0: Que cara, coisa, foragido. Viu? Olha pra essa mina. Bora! Seguinte, a gente tá falando aqui de coisas muito incrédulas e aconteceu algo mais inacreditável ainda. O nosso amigo aqui do Sobremesa, o Ed Mota.
4: O que foi?
0: Sabe o que vai acontecer com ele? Aprontou
4: outra?
0: Não,
4: ele vai preso.
0: Ele não fez nada. Ed Mota não fez nada. Fizeram com o Ed Mota. Sabe o que fizeram,
3: Minigut? O quê, tadinho?
0: Transformaram o Ed Mota em um personagem de quadrinhos, de revista em quadrinhos, de gibi. Ele vai se tornar personagem de um quadrinho chamado As Aventuras de Ed Mota, Aplausos e Enigmas. Segundo o criador do quadrinho, O gibi, ele foi pensado como uma homenagem ao Ed Mota. A publicação, no entanto, não é uma biografia do cantor, tá? O Ed Mota empresta o visual pro protagonista, que é um detetive que vive aventuras em Londres e que tem uma banda de jazz. O personagem também é capaz de fazer viagens no tempo e abrir portais dimensionais.
3: Olha, se ele pudesse voltar no tempo, ele não tinha jogado rolha.
0: Tá vendo? Não
3: tinha jogado cadeira. É, cadeira.
4: Editora rolha, né? Vai lá.
0: Eu vi um comentário que eu achei fantástico, que devia se chamar As Aventuras do Sobrinho do Tintim Maia. De
3: quadrinhos, cara. Mas para! Parou! Para tudo!
0: Que foi?
3: Porque agora o mundo vai parar, né não, Cuquinha?
6: Agora o mundo para. Agora o mundo para.
0: É isso mesmo. Agora o mundo para porque Harry Styles visita lanchonete São Paulo e come pão de queijo.
3: O cantor que está no Brasil para shows aproveitou o horário de folga para visitar uma lanchonete e garantir um delicioso pão de queijo. Ele ainda disse, estou no meu horário de folga, visitando uma lanchonete e garantindo um delicioso pão de queijo. Disse o cantor, após garantir um delicioso pão de queijo.
0: Essa é a notícia. Harry Styles visita lanchonete em São Paulo e come um delicioso pão de queijo.
4: Que coisa, hein?
0: Amigos, nós aqui queremos te lembrar que ontem nós recebemos o convidado Dieguinho Coruja. E o Dieguinho, num determinado momento em que eu fiz uma pergunta, ele não gostou, se levantou e foi embora. É a segunda vez que isso acontece no nosso programa, que um convidado não gosta da pergunta, se levanta e vai embora. E nós aqui do Sobremesa não queremos que isso se repita, não queremos que isso vire moda. Por isso, nós acionamos a ajuda de um colaborador da TMC para que ele pudesse resolver esse problema. A gente vai agora conversar com o Leleco, que é um faz tudo da TMC. tudo, tudo. Ele ajuda em tudo. Ele é eletricista, ele é encanador, ele é pedreiro, ele faz tudo. Leleco, seja muito bem-vindo, obrigado pela sua presença.
7: Obrigado a todos vocês, ouvintes aí da TMC. Sim, cara, é um problema sério, né?
0: Pois é,
7: Leleco. Esses detalhezinhos aí, meio estranho, né?
0: Muito bom.
4: Ô Leleco, o que que a gente pode fazer? Eu quero saber... A gente consegue fazer alguma coisa pra travar essa porta pros convidados não saírem mais do estúdio? O que que dá pra fazer? Uma tranca, um ferrolho, uma solda? O que que dá pra gente fazer,
7: galera? Tem várias maneiras. A gente pode soldar, mas soldar vai ficar todo mundo preso, né? Mas uma chave eletrônica aí com senha, ninguém sai. Só quem tiver a senha, pode ser isso aí. O que vocês acham da ideia?
0: Eu adorei a ideia, Leleco. E dá pra você botá-la agora? A gente vai receber o nosso convidado. Enquanto ele estiver aqui, você consegue instalar?
7: Deixa comigo, já vou pro VNCA.
4: Em 20 minutinhos?
7: É, aqui é o Leleco, nós fazemos qualquer negócio.
0: Juro? Então vamos fazer
3: isso. Então fechou.
0: Então aqui a gente faz ao vivo. Leleco, obrigado. Você garante que consegue fazer rápido feito. Então tá. Então você que está nos ouvindo com seu ouvido, nós vamos instalar uma fechadura eletrônica que só se abre com senha para que os convidados não saiam do sobremesa. E a gente vai testar isto agora, recebendo o nosso convidado de honra, ele que é humorista, também um dos criadores de diversos personagens que fizeram muito sucesso. Mas é daqui a pouquinho, depois do nosso break, ele, Alexandre Porpetone, aqui no Sobremesa. Daqui a pouquinho, a gente vai para um rápido intervalo comercial e na volta tem mais sobremesa para você.

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12: Transamérica agora é TMC, eu sou Ellen Gomes, te acompanho nos próximos espaços locais aqui em 100.1 Brasília. E ó, tem mais informação aqui da capital federal, porque a gente vem batendo aí nessa tecla, né, falando sobre a questão da rede pública de saúde aqui no Distrito Federal, porque tá bem complicada a situação. O Ministério Público chegou aí a fazer um relatório, enviou esse relatório, inclusive, para o governo aqui do DF para apontar a falta de estrutura na rede pública de saúde. O documento chega a criticar diretamente a lei da internação humanizada involuntária, que também tem dado o que falar, que foi recém-sancionada aí na sexta-feira, ao destacar também a falta de profissionais. Então, o relatório está colocando aí que não existe estrutura, né? Que há um sucateamento muito grande da rede pública de saúde. Sucateamento esse que foi, inclusive, também assumido, né? A governadora do DF assumiu que, de fato, a estrutura aqui de saúde no DF está complicada, está sucateada. E o Ministério Público vem, então, reforçar essa questão, principalmente relacionada à saúde mental. E de acordo com o próprio Ministério Público, os centros de atenção psicossociais aqui chegam a operar acima da capacidade máxima. A situação é considerada aí extrema, né? Principalmente na unidade de Samambaia, que apresenta ali um déficit de atendimento para mais de 500 mil pessoas. O Ministério Público chega a alertar que a nova legislação autoriza a internação sem o consentimento do paciente, ponto esse também de muita crítica por especialistas aí que não concordam com essa questão da internação aí involuntária. Mas, inclusive, o próprio Ministério chega a falar que essa lei não prevê ações para ampliar os serviços nem recompor as equipes de saúde do DF. Daqui a pouquinho a gente volta com mais informações para desdobrar melhor aí esses assuntos. Você fica agora com Sobremesa.
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14: Ouvinte que nos ouve com seu ouvido, estamos de volta com Sobremesa, o seu programa favorito aqui na TMC. Hoje vamos receber ele, o Alexandre Porpetone.
15: Diga, Batista, pode falar.
14: Não, meu Deus, tá vazando o sol.
0: Calma, Zé, dá uma segurada aí, calma aí.
15: Tá vazando som, peraí.
16: Não, mas não tem que ter que fazer agora.
15: Pera aí, tá vazando som, vai atrapalhar o programa, gente. Pera aí.
16: O Leleco, já tá colocando a tranca, a chave eletrônica com senha. Ele tá instalando pra que nenhum convidado mais abandone o nosso programa. É o segundo já, o Diguinho.
15: Ontem nós recebemos ele, o Diguinho Coruja, aqui no nosso programa. Leleco já está aqui fazendo.
0: Ó, Leleco tá ali, ó, botando as coisinhas. Obrigada, Leleco.
15: Você que nos acompanha no YouTube consegue ver Leleco já fazendo essa alteração aí na chave eletrônica.
0: Ó, já tá arrumando.
15: Ontem a gente recebeu o Diguinho Coruja e eu fiz uma pergunta ao Diguinho sobre o Danilo Gentili não sair nos portais de notícia. Por que que a imprensa não fala do Danilo Gentili? E ele ficou ofendido porque eu estava perguntando sobre o Danilo e não sobre ele mesmo, o Diguinho. Aí ele resolveu sair, jogou a caneca no chão. E aí a gente ficou muito chateado. A gente não quer que isso aconteça, por isso pedimos que o Leleco colocasse uma fechadura eletrônica.
16: Mas podiam ter tido essa ideia antes de começar o programa.
0: Olha a barulheira que tá, meu Deus.
15: Mas tudo bem, não vamos reclamar.
17: Mas você não vai começar com aquelas perguntinhas também, não, né?
15: Ô, perdão, Diguinho. Não foi intencional.
17: Eu abandono hoje também essa jossa aqui.
15: Entendeu? Amigos, vamos receber ele, então, o comediante humorista que está há mais de 20 anos na Praça Nossa, fazendo sucesso em todas as plataformas, seja no teatro, na internet, na televisão e também no rádio. Senhoras e senhores, Alexandre Pompetone!
17: Opa, muito obrigado, que legal encontrar vocês aqui. Eu vou estar aqui, né? Eu trabalhei aqui quando era Transamérica. Trabalhei 13 anos aqui na rádio, na Transamérica. Ganhamos prêmios da PCA, de futebol, humor, né? Humor no futebol, humor nas piras. E voltando aqui na rádio depois de 11 anos, cara.
15: Que legal.
17: Aqui nesse estúdio, muito legal. Morar aqui do lado. Isso. E ó, não é mais de 20 anos, né? Senão vou pensar que o cara tem quantos anos. Eu comecei, eu vou completar 20 anos agora em agosto.
15: Vai completar 20
17: anos. Vou completar 20 anos agora em agosto.
15: Mais de 20 anos.
17: Eu vou abandonar essa entrevista, hein?
15: Calma aí.
17: Vou abandonar essa bagaça.
0: Não, pô,
17: já começou errado aqui.
15: Calma, não vai ficar putaço,
0: né? Não, outro maluco putaço a gente não aguenta.
17: Eu vou embora dessa droga aí, não falaram do Danilo Gentili e não fala de mim, pô.
16: Eu queria começar perguntando para o nosso Porpetone, né? Ô Porpeta, qual a sua sobremesa preferida, hein?
17: Então, para um gordinho você perguntar isso, é múltipla, né? É muitas coisas, né? Eu gosto de sorvete bastante, sorvete de chocolate, gosto de brigadeiro, chocolate, muita coisa que tem chocolate. É, o que tiver, a gente vai
16: tem pegando. Chocolate.
0: É. E a sobremesa do Cabrito Tevez, hein?
17: Sim, pergunta. Sim. Dulce de leite, dulce de alfajores, boluda. Alfajores, sim, tem que ter alfajores com dulce de leite. La pergunta?
16: Já que a Mini Ruth aproveitou, engatou, ele falou de gordinho, a Mini Ruth falou de argentino. Sabe quem tá chegando aqui agora?
0: Quem?
16: O Cortella. Eu queria que ele deixasse uma mensagem para os nossos amigos Los Hermanos, que estão muito tristes ainda hoje, muito tristes porque perderam a Copa do Mundo para a Espanha. O que o Cortella tem para falar para os nossos amigos argentinos?
17: Boa tarde. Para quem é burro e não me conhece, aqui é Mário Sérgio Cortella. Vim aqui distribuir sabedoria e conhecimento, até para você que é um jumento. Nem sempre ganhar é perder. Nem sempre ganhar é ganhar. Às vezes ganhar é perder. Às vezes perder é ganhar. Na filosofia, por exemplo, o que eu diria para os irmãos argentinos, então nem se, às vezes ganhar é perder ao mesmo tempo, e perder é ganhar. Por exemplo, eu ganhei 15 quilos, ou seja, perdi 18 calças. Ganhei 12 pontos da CNH e perdi a carteira. Ou seja, muitas vezes perder é ganhar e ganhar é perder.
15: Sensacional! Esse é o Mário Sérgio Cortella, personagem
17: e do... E sabe quem dizia isso?
15: Quem?
17: O sábio filósofo japonês, o Tokuyama. Conhece o Tokuyama?
15: Não conheço o Tokuyama.
17: O Tokuyama Levavara.
15: Não conhece?
17: Nossa, que ignorante.
15: Cara, a situação é perfeita, Porpetone. Perfeita. Você já se aproveitou desse poder, Porpetone, pra passar algum trote, pra perder... pedir desculpas pra alguém?
18: Então, eu não gosto de ficar passando trote, né? Eu não gosto de fazer, mas me fizeram ao longo dos programas. Uma vez até o Cabrini me fez fazer uma matéria e fez eu passar trote, cara. Quem que eu liguei pro Neto? De Raul Gil. Eu liguei pro Raul Gil, pro Neto, passando trote, e ele tava, caiu aí. Agora recentemente foi no podcast do Sérgio Malandro. Ha! E aí, ele tava com o Padre Kelmon. Eu entrei de Lula.
15: Por favor, me mostre como é o seu Raul Gil, por favor.
17: Beleza, auditório! Grande jogo, Marcelo Batista começou no meu programa. Você sabe lá, Beethoven começou no meu programa. Lady Gaga não era nem Gaga quando começou comigo aí. Justin Bieber começou no meu programa. Esses camaradas fazem sucesso e depois não voltam. Falei pro Raulzinho, não quero mais eles no meu programa.
15: Muito bem. Cara, que imitação com categoria. E vem cá, você foi de Lula lá com o Padre Kelmon?
18: Não, entrei pelo telefone.
15: Porra, que genial.
18: Teve também uma que eu entrei de Popó, que teve aquela briga lá.
15: O Whindersson Nunes, né?
18: Não, é com aquele. Não, com o outro cara, o cara do Vanderlei Silva.
15: Sim.
18: Vanderlei Silva?
15: Sim.
18: Aí teve a briga, aí tava o... O Verdun tava lá e eu entrei de popó, ele começou a cair lá. É importante, eu queria saber essa confusão que vocês fizeram, que popó não vai amarelar pra ninguém, né?
16: Meio um Didi com popó.
18: Essa aí, você sabe que a gente dá uma porrada, que popó é raça, popó é popozudo, é isso aí. E tamo aí pronto pra fazer esse Ultimate Fight.
15: Você está ouvindo Alexandre Popetone, humorista, um dos maiores imitadores do Brasil. Ele que vai fazer 20 anos só de Praça Nossa, mas tem muito mais anos de carreira no rádio, na internet e também na televisão.
16: O popó e o Didi é a mesma pessoa, né? Eu só fiquei esperando, eu falei, vou te dar um soco da poltrona.
18: Essa é, pessoal. Tá, o negócio é mais assim, da poltrona.
15: Ligue já agora. Pô, Petone, uma duvidazinha, porque você sempre traz novos personagens na Praça Nossa. E, pelo menos pra mim, um dos mais recentes é o Pablo Maisal.
18: Que, inclusive... Não, o mais recente é o Ancelotti.
15: É o Ancelotti.
18: O Lanchinhoque. Lanchinhoque, que é o técnico da seleção.
16: Sim, do Brasil.
18: É o Brasil que eu fiz lá na...
17: Primeiro, quero... Difícil falar alguma coisa... Neste momento, porque estou mascando 35 chicletes ao mesmo tempo. Mas acredito que fomos bem. Só erramos em 3 pontos, meio de campo, ataque e defesa. De resto, estou muito satisfeito. Sabe por que levanto a sobrancelha?
0: Por quê?
17: Porque o Tadala deu efeito colateral... A única coisa que levanta é a sobrancelha.
0: Muito bom.
17: Me traga mais chiclete, produção.
15: Pela imitação do Ancelotti, que a gente vê que tem muito talento, mas a imitação do Pablo Maisal também rendeu um convite do próprio Pablo Maisal para fazer um evento. Quando ele te convidou, você achou que fosse verdade ou mentira?
18: Então, o que aconteceu foi o seguinte, eu tava nas férias em casa, eu falei assim, porra, eu quero fazer um personagem novo que ninguém tá esperando. Tipo, aquela coisa que você fala, puta, tô angustiado, quero produzir pro meu canal, pro meu conteúdo, pro meu Instagram, Alexandre Porpetone. Lá, aí o que aconteceu? Aí eu falei, porra, eu vou fazer o do... Aí eu bolei vários textos do Pablo Maisal, que tava... Ele já tava bombando em algumas... memes, assim, eu falei, o Pablo Maisal é original, tava bombando uns memes, eu falei assim, eu falei, porra, se eu exagerar isso 20 vezes, vai ficar legal. Aí eu fiz o Pablo Maisal, o primeiro vídeo no meu Instagram, deu 8,5 milhões.
15: Caramba.
18: E aí foi o recorde, assim, e depois eu fiz outro vídeo que eu fui até no mar, lá no Caribe, e esse vídeo eu filmei, a água tava batendo aqui, né, eu na ponta, eu falei, deixa eu falar o texto antes que a água bate aqui e venha tubarão, né. Eu fiz esse vídeo, deu 15 milhões
0: de
18: visualizações. E aí vários vídeos de 9, de 8, de 7 milhões, aí o Pablo começou a entrar em contato comigo, me seguiu. Eu falei, ih, mano, o processo vai chegar por e-mail, né.
16: No direct.
18: Aí ele falou, não, eu tô gostando das imitações, tá legal aí, pô, vamos gravar junto, vamos fazer. Aí o Carlos Alberto falou, pô, você tá imitando um cara novo aí, o Pablo Marçal, faz na praça. Aí eu chamei o Pablo, foi muito legal, bombou, né, cara? E ele levou na boa e gosta muito, e foi um cara muito legal pra assim, pessoalmente, gravar com ele. Eu até fui no podcast dele, tudo, e nas minhas redes eu ganhei acho que uns 360 mil seguidores.
0: Caramba!
18: Só de... Nessa época que eu tava fazendo o Pablo Marçal, assim.
15: Que legal.
0: E você falou agora do Carlos, né? Tem alguma imitação que ele acha, assim, a mais que ele pede até fora do ar pra você ficar imitando?
18: Ah, tem. Não, ele gosta bastante quando eu faço o Muricy, que ele é São Paulino. Ele gosta do Muricy, então ele pede o Muricy.
15: Por favor, vai.
18: Ah, cara. Cara idiota, né, meu filho? Você fica pedindo imitação, né?
15: Muricy, deixa uma pergunta, Muricy.
18: É, faz a pergunta aí, fala.
15: Muricy, eu gostaria de saber por que que você acha que a zaga não funcionou tão bem hoje, no jogo de hoje.
18: Pergunta bem idiota sua, né, meu filho? Não funcionou porque nem sua cabeça tá funcionando pra fazer uma pergunta tão imbecil essa. Onde que não funcionou, meu filho? Aqui é trabalho, é futebol. Não funcionou a sua... Seu cerebelo aí, tem dois tic-tac aí, esse animal.
16: Muricy, pouca ideia.
15: Ele
18: sempre gosta, ele gosta do Muricy, ele gosta do quando eu faço o Lula, né? Porque caracterizado, fica engraçado. O Trump, ele tem várias que ele fala, faz isso aí que é legal.
16: Você falou, você imita o Lula, imita o Bolsonaro. Tem um pessoal que pega no teu pé ou não? Os esquerdistas, os bolsonaristas ou não, por causa das imitações?
18: Ah, tem, não, é tipo
16: quem
18: assim...
16: Quem é que mais pega no pé, a direita ou a esquerda?
18: Eu vou falar o seguinte, tem ignorantes dos dois lados, né? Então o que acontece? As pessoas, é engraçado que eu sempre faço no olho do furacão, porque eu imito o Bolsonaro, imito o Lula, mesmo na hora que o Paulo tá comendo... E faço os dois, mas eu faço porque a minha profissão é humorista. Então aquele cara fala assim, deixando de seguir, porque você imitou tal cara, pô, por que que ele começou a seguir? Porque quando eu imitei zoando o Lula, assim, eu ganhei um monte de seguidores. Assim, quando eu imito o Bolsonaro, também ganhei um monte de seguidores. E aí eu sempre o outro lado fica deixando de seguir por isso, mas a razão por eles estarem me seguindo é justamente... Não é, o cara fala... Engraçado que às vezes a mesma imitação você é acusado de ser Bolsonaro e ser Lula. O cara fala, você faz isso porque você deve ser bolsominion. Aí o outro, não, porque você é petista. Aí eu falo, vocês têm que se decidir, eu sou petista ou bolsominion. Eu falei, eu sou humorista, por isso que eu imito. Eu tenho que imitar eu sempre imitei quando tava a Dilma, quando tava o Temer, quando tava... quem tava no poder, a gente tem que fazer, a gente, né, trabalha... com imitação, então quem tá no poder a gente faz, então tá o Bolsonaro, tá o Lula, a gente vai fazer, não é porque você tá aqui, as pessoas ficaram tão malucas de ficar guerreando por isso, né, que não nem vê que, tipo assim, mano, às vezes você faz uns quadros que é tipo, mano, é totalmente besteira, tipo, o Bolsonaro falando inglês. Não tem nada de conteúdo político, mas os caras ficam, né? Por que que não faz do Lula? Fala, você vê o quadro anterior, era do Lula. Mas é complicado aqui, esses esquerdistas, maconheiro, criador de fake news, porra.
15: Ô, Bolsonaro. Filho da...
18: Você também aí, tá ok? Tô trabalhando agora de home office. Tá ok?
15: Seu Bolsonaro, o senhor tá... O senhor tá confortável aí na prisão domiciliar?
18: No tocante aí, senti uma ironia aí nessa pergunta aí. Senhor deve ser aí esquerdista, maconheiro aí. Tá ok?
16: Alexandre,
18: nós estamos aqui em casa aí, porra.
16: Tem o ferro de solda aqui.
18: É difícil pra cacete isso aí, essa porra aí. Se tiver um maçarico aí, vou pedir aí no Mercado Livre. Tocante, é isso aí, pô. Eu só não vim ontem aqui porque eu tava preso em outro compromisso. Tá ok?
15: Senhoras e senhores, Alexandre Povetone, que já teve a sua história aqui escrita na Transamérica TMC. Ele trabalhou por aqui durante 13 anos, inclusive, trabalhando aqui na Transamérica TMC, no programa Galera Gol, foi que Carlos Alberto de Nóbrega ouviu e o convidou para participar da Praça é Nossa. E você vai completar este ano, em agosto, mês que vem, 20 anos
18: de Praça Nossa. Toda semana, hein, mano? Toda semana. Durante... Tem gente que vai uma semana, você sabe, tem humorista que stand-up vai uma semana lá e começa a chorar, tira uma foto e começa a chorar. Foi emoção, privilégio, caramba, tá 20 anos, né, toda semana. né? E tem cara que finge que não vai, que não vê a Praça é Nossa. Até ir lá. E lá é, aí virou emoção, virou aquela coisa, né?
15: Tá vendo?
18: E a gente tá lá batendo.
15: Respeitem o homem que há 20 anos.
16: E por que que o Carlos Alberto até hoje não te demitiu?
18: É, então. Isso é, isso é uma coisa que paira no ar, né? Verdade, né? É porque o Carlos é sensacional. O espaço que ele deu pra mim e dá pra mim. E o carinho que ele trata a gente, né? É muito legal que o Carlos, desde o começo, cara, é muito legal, porque ele tem 90 anos, cara. Ele é que tem que ser aplaudido, porque um cara, pô, de 90 anos, tendo a história que ele tem, ele tá toda semana e ele vive o programa. Teve uma vez, ele tava na UTI, que ele tava internado no carnaval. Eu tava indo pra entrar no carnaval lá no camarote, liga o Carlos Alberto. Eu falei, caramba, como é que ele tá ligando aí, né? 11 horas da noite. Ele, pô, eu tive uma ideia, por que você não faz o Trump com não sei quem? Eu falei, pô, eu já tinha mandado o texto, eu falei, vou ter que cancelar o camarote, escrever todo o texto. Mas eu achei legal isso, por 11 horas da noite, ele tava no hospital e ele me mandou mensagem do que ele viu na televisão, que era legal fazer pra praça, e ele vai no outro dia, edita o quadro, então ele vive realmente... A praça, ele dá esse incentivo, ele fala, pô, ficou muito bom, faz aquilo. Gostei daquilo que você fez.
15: Ele é um mestre. Muito legal. Carlos Alberto de Nóbrega é um mestre. E esse mestre que revela vários talentos, inclusive um deles, o Alexandre Porpetone, que é um grande imitador. Tão bom imitador que eu gostaria de pedir uma ajudinha sua, Porpetone. Seguinte, aconteceu um desentendimento entre o Ratinho e a Erika Hilton.
18: Ah, é?
15: E aí eu queria aproveitar pra, assim, pra pedir pro Ratinho
18: que tá aqui comigo. Você quer que eu saia preso, né? Não,
15: pra mandar uma mensagem pra Erika Hilton pra resolver isso numa boa. Pra resolver assim, ó, tá tudo certo.
16: Convidar pra um jantar.
15: Eu já tô aqui com o Ratinho, por que eu não aproveito essa oportunidade?
18: É, coisa de louco, você quer me encrencar? É uma barbaridade. Ui, rapaz! Esse é meu patrão, pra porra. Não, mas eu não quero saber se quem é ele, se é ele, é ela, ela é ele, né? Ele é, eu só sei que eu tenho medo, sei lá, eu não vou falar que não, eu vou sair preso daqui. É, ainda logo. Rapaz!
15: É impressionante que o Porpetone, ele faz o programa inteiro, ele imita todos do programa.
0: Todos, só Ratinho. Todos, xaropinho, todo
15: ele
0: mundo.
15: Ele consegue fazer os efeitos sonoros.
0: É bom demais. Bom
16: só
0: demais.
16: O craque Neto, quer dizer, é bisneto, né?
18: O bisneto.
16: Por que você tá sempre... Por que todo programa você sempre tá irritado? O que que acontece na tua vida?
18: Mas quem falou que eu tô irritado? Você tá de brincadeira, meu irmão. Você tá de sacanagem. Pô, liga-se de passar e fala a verdade. Esses baita de Zé Ruela não sabem cobrar um pênalti no Brasil, meu irmão. Desde a Copa passada, esses bandidos. E o Neymar, que tava na Disney. Neymar tava na Disney. Enquanto nós estamos eliminados, seu oreiudo, pênalti de rato. E esse cara aí, esse lanchinhoque aí, você pensa que ele vai colocar jogador? Ele coloca um chiclete na boca, meu irmão, e começa a mascar esse oreiudo Zé Ruela. Concorda comigo, Veloso? Depois você fala. Vai, Corinthians.
16: Por que é tão bravo?
18: Tá de brincadeira. Eu não tô bravo, não, meu irmão. Eu tô normal que o Corinthians tá perdendo gol. O Brasil tá perdendo gol. Nós tá perdendo gol. E aí? Graças a Deus a Argentina não ganhou. Chupa, Messi!
15: Você o craque Neto, você tá falando tão alto que eu acho que até o presidente Trump, lá dos Estados Unidos, tá te ouvindo. Inclusive, break news. Gostaria de parar esse momento aqui no programa.
16: Corta a trilha.
15: Corta a trilha, por favor. Por favor, BG de urgência. Que a gente acabou de conseguir uma exclusiva com o presidente dos Estados Unidos, Donald Trump. Aqui estará conosco no Sobremesa. Vamos conversar com ele, o presidente Donald Trump. Donald Trump, por favor, como foi receber um grande evento no seu país, a Copa do Mundo?
19: Hello, everybody. American people, Brazilian people, nanny people, and clandestina people. Foi uma merda, ok? Porque um monte de clandestinos entraram em United States. Vazem, acabou a Copa. Volta NBA. E os troféus vai ficar here, in the United States. Chupa a careca da FIFA, vaza. Os troféus e as medalhas vão ficar para os Estados Unidos, ok? mudei as regras agora.
15: Shut up,
19: ok?
16: Vai perder o visto.
0: Não, vai ficar não. Sem visto, hein, Lucas?
19: Vai ter que se contentar com o Beto Carreira.
16: Vai perder o visto.
15: Seu dono, o senhor fez muitas guerras até agora, né? O senhor tá numa guerra contra o Iraque. E eu gostaria de saber, o senhor tem algum plano de guerrear contra o Irã? O senhor tem alguma ideia de guerrear contra a Coreia do Norte?
19: Eu acho que não. Já temos problemas demais. O Perpetone parece o Kim Jong-un. Ok, você quer atleta? Quer atleta com nós? Vou mandar um míssil na sua lomba, na sua quebrada. É só apertar o botão. Tá certo?
16: Estamos conversando com ele.
18: Eu fiz na Praça Nossa o Kim Jong-un. O Kim Jong-un que eu vinha lá com o exército, com todo mundo ali, fazendo lá o Kim Jong-un, que era. Eu ficava toda hora, vou apertar o botão. Tem esses no YouTube, vocês vão ver.
15: Alexandre Porpetone, humorista, um dos maiores imitadores e que vai completar 20 anos de Praça Nossa. Não é pra qualquer um, não, hein, Batista?
16: É muita coisa. Mas ele, o Trump. Ô Trump, foi você que quis. A ideia foi sua de colocar lá a Madonna com o Ronaldo, o Ronalducho. O que, que o Ronalducho achou disso aí, hein?
19: Boa tarde a todos vocês, né? Quando, na verdade, eu tava no carro porque eu não consegui sair, né? Eu entalei ali, né?
15: Meu Deus.
19: Muita gente achou que era aquilo lá, que tava a Madonna comigo, né? Os caras pensaram que era Vanderleia, homenagem com o Tim Maia, né? Mas não era, era eu, não era o Tim Maia homenageando, né? Mas eu queria pegar aquele carro e ir para um drive-thru, né? Pegar um hambúrguer, né? Alguma coisa, mas quando fui ver, a gente estava no meio do estádio, né? Mas foi muito legal, né? Eu mostrei a taça pro Trump, né? Você viu? Cagou para mim, né? Ok, deixa eu ver o jogo, gorducho.
15: Cara, stay que here. Impressionante, Alexandre Porpetone aqui conosco no Sobremesa. E olha, se você gosta de rir, então anote aí pra assistir ao espetáculo Epidemia do Riso, que vai acontecer.
18: É isso aí, Epidemia de Risos. Vai ser em São Sebastião aí.
15: Isso. Teatro Municipal em São Sebastião, São Paulo, dia 8 de agosto, com Alexandre Porpetone. Anotou? Show Epidemia do Riso, 8 de agosto.
18: Você consegue Municipal. Comprar pelo ingresso digital online, já reserva aí, São Sebastião, aí ó, estamos chegando aí, o show, mais de uma hora e meia, mais de 50 imitações tem no show, stand-up, porque o meu show é de stand-up ali, a maioria, embora né, o pessoal fica querendo personagens, as coisas, mas é stand-up. E aí eu faço uma bateria, mais de 50 imitações, imito todo mundo. Caraca, no show, quem a galera vai pedindo as imitações que o pessoal mais pede, tem tudo lá no show, então estamos chegando aí.
0: Então vai dar pra aproveitar uma prainha também lá em São Sebastião. E agora Sim. que o acabou a Copa, né, o Galvão Bueno que tá no SBT também, como que ele estaria na praia agora, comemorando também que a Argentina perdeu e ele que narrou, né?
19: Bem, amigos da Rede Wi-Fi, amigo. Estamos aqui ao vivo e definitivo. E agora acabou, amigo. Acabou! O Germano ganhou. Ainda bem, Messi. Ainda bem que eu fiz a macumba, deu certo. Messi se lascou, amigo. Não fez nada lá no gol. Não fez gol. A Argentina se lascou, amigo. E deu Espanha, amigo. E agora eu tô de férias, amigo. Não mexe o saco de gol. E vem um espetinho de camarão pra cá, amigo. Olha aqui. Traz aqui. Olha aqui, olha aqui, olha aqui o bar, amigo, a alegria, a festa do torcedor, eu tô de férias. Olha o gol, olha o gol. Mais um gol da Espanha.

0: dar um ataque de estrela assim? Ah, se você puder, por favor, responder na voz do Mário Sérgio Cortella.
1: Ah, acho que o ataque, o estrelismo, na verdade, é uma coisa do ego do próprio artista e um pouco, né, de falta de sensatez para o entrevistado. Mas você pode fazer a pergunta.
0: Mas no sobremesa a gente recebeu ele, Alexandre Porpetone, que tem show dia 8 de agosto. Siga o Alexandre Porpetone nas redes sociais para ficar inteirado. E a gente vai se despedindo por aqui, amigos. Amanhã estamos de volta com mais sobremesa.
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0: Isso aí, acompanha a programação da TMC e amanhã tem mais sobremesa tchau, pra você. Brasil. Um beijo, queijo, tchau, tchau.
3: Valeu.
0: Tchau, valeu.
3: Da pergunta, acabou, Bruno? Acabou?

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3: Olá, muito boa tarde pra você. Hoje é dia 21 de julho de 2026, terça-feira. Esse é mais um Link TMC, comigo Mayara Bastianello e com Rodrigo Alvarez. Tudo bem se a sua unidade básica de saúde não tiver um eletrocardiógrafo para identificar um infarto a tempo, desde que a prefeitura tenha um carro zero quilômetro na garagem. E a culpa é mais uma vez das emendas parlamentares e, claro, de quem está por trás delas. Um relatório do Instituto de Estudos para Políticas de Saúde revelou que as emendas de investimento em saúde destinam mais dinheiro para material de escritório do que para equipamentos médicos. Cerca de 65% foram nisso. Equipamento de saúde mesmo ficou nos 12%. Dinheiro que costuma seguir a lógica do padrinho político. O deputado do Centro-Oeste manda rios de dinheiro. O Norte e o Nordeste, que mais precisam, ficam com as sobras. O resultado? Uma cidade do Tocantins, por exemplo, recebe R$ 1.500 por habitante, enquanto outra em Pernambuco ganha 40 centavos. No país da burocracia, o parlamentar garante o ar-condicionado da recepção, o que até é legítimo, mas não quando a fila do exame continua no sol quente. E se a política burocrática estrangula a saúde por cima, o crime organizado faz o serviço sujo por baixo, com fuzil na mão e deboche na cara. A Polícia Civil do Rio foi às ruas com a Operação Metástase, um nome que cai como uma luva para explicar o que uma quadrilha articulada com o Terceiro Comando Puro no Complexo da Maré fazia. Roubava medicamentos contra o câncer. O bando movimentou R$ 33 milhões de reais usando 25 empresas de fachada para participar de licitações e revender mais barato esses remédios roubados da rede pública para a própria

0: rede pública. Remédios de altíssimo custo, guardados em jaguares de luxo ou escondidos sem qualquer controle de temperatura no morro, perdendo a eficácia enquanto o paciente agoniza na fila. Entra a emenda parlamentar que compra cadeira em vez de mamógrafo. E o traficante que rouba a quimioterapia para lavar dinheiro em licitação, a conta mais alta dessa engrenagem não é em reais. Ela é medida em vidas. E ainda hoje aqui no Link TMC, bancos públicos se reúnem para criar um grupo de trabalho contra os efeitos do El Niño no Brasil. A adaptação climática com o BB, Banco do Brasil, Caixa e Cooperativas de Crédito na mesma mesa. Pode parecer burocracia, mas é exatamente o tipo de coisa que a gente lamenta não ter feito antes que a enchente chega. Com a operação Remédio Roubado, Briga de Campeão e Olho no Clima, está começando mais um Link TMC.
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0: E já, meu amigo Rodrigo Alvarez entra aqui na nossa conversa, mas a gente já vai tocando por aqui as principais notícias do dia, porque representantes da indústria afirmaram hoje que são contra a aplicação pelo governo federal da reciprocidade do tarifaço sobre produtos americanos exportados ao Brasil. Vocês sabem, né, que tem aquela lei que tudo o que um país faz, né, decide contra o Brasil, ou enfim, a favor que seja, o Brasil vai lá e faz o mesmo. O grupo também defendeu a ampliação do programa do Brasil Soberano, que prevê linhas de crédito com melhores condições para os setores afetados pelo tarifaço. De Brasília, o repórter Murilo Hernandes tem mais informações. Fala, Murilo.
2: É, Mayara, muito boa tarde para você, boa tarde para quem nos acompanha aqui pelo Link TMC. Isso mesmo, viu? O presidente da entidade, né, o José Veloso, ele afirmou que a prioridade deve ser a manutenção do diálogo diplomático e empresarial para tentar mitigar a questão do tarifaço, né? A gente lembra que o setor de máquinas é um dos setores afetados por essas taxas aí impostas pelos Estados Unidos, taxas de 25%, né? Segundo ele, uma taxação de 37,5% sobre máquinas e equipamentos representa um impacto menor do que uma tarifa linear de 25% aplicada exclusivamente ao Brasil. A gente acompanhou hoje mais cedo essa reunião que teve da ABIMAC junto aqui ao Ministério do Desenvolvimento. A gente separou um trecho, vamos ouvir.
3: A gente olha que o Brasil, desde 2009, tem déficit comercial com os Estados Unidos. Que o país que mais investe no Brasil em investimento externo direto são empresas norte-americanas. O Brasil, o país onde o Brasil mais investe recursos da iniciativa privada é nos Estados Unidos. Então nós temos uma pilha de motivos para o Brasil não ser tarifado e haver esse distanciamento entre o Brasil e os Estados Unidos. Então a gente entende que do ponto de vista econômico e comercial, não deveria haver tarifaço. Isso ficou claro lá na audiência pública com o apoio que nós tivemos do setor privado lá nos Estados Unidos. Mesmo assim, a revelia dos empresários norte-americanos, os Estados Unidos resolveu colocar a tarifa.
2: Bom, Mayara, essa fala dele acontece em meio a essas tarifas impostas por Washington, né? Como o presidente mesmo falou, as empresas norte-americanas, elas não se manifestaram a favor do aumento de impostos sobre as máquinas brasileiras, né? Então, para a ABIMAC, a motivação das taxas tem um caráter político e não comercial, e a imposição de retaliações no momento pode prejudicar as negociações em andamento. A gente lembra que ainda tem outras reuniões para acontecer aqui no Ministério do Desenvolvimento. A gente vai seguir acompanhando para trazer novos desdobramentos para quem nos acompanha pela TMC. Mayara, volto com você.
0: Valeu, Murilo. Eu já vou aqui chamar o nosso comentarista político, o Wilsinho Pedroso, que já está por aqui, né, Wilsinho? E claro que a gente não tem como falar de tarifaço sem falar de política, né? Boa tarde para você.
4: Mayara, boa tarde aos amigos da Link TMC. O ministro falou justamente que existe uma pilha de processos na questão de tarifaço. Acredito eu, que o governo não pode entrar na pilha e fazer qualquer tipo de ação sem conversar com os setores. Se a ABIMAC disse que, de alguma forma, a reciprocidade vai aumentar, ou vai aumentar não, vai prejudicar a economia nacional ou a economia de vendas para os Estados Unidos, o governo tem que dar uma recuada, tem que chamar o setor produtivo, conversar, não pode tratar isso de forma política, não pode tratar isso de forma atabalhoada, Porque eu comentei na semana passada que o tarifaço, quando aumenta a tarifa dos Estados Unidos contra os produtos do Brasil, o que acontece? A China vai comprar, outros países irão comprar. Isso, de alguma forma, irá para outros locais. Agora, se vai prejudicar a economia nacional, se parte da produção não vai conseguir ir ser vendida para outros locais, para a China, ou o que quer que seja, o governo tem que recuar e achar um outro caminho para tratar de reciprocidade da economia, porque não pode fazer qualquer coisa sem ouvir o setor produtivo.
0: Exatamente, eu falei agora há pouco, existe essa história da reciprocidade, ok, quando a gente fala de visto é uma coisa, quando a gente fala agora a partir de tal dia, tal país vai obrigar o brasileiro a tirar visto, antes não precisava, isso é uma coisa. Agora a gente está falando de uma coisa que mexe com a economia de uma maneira geral, você tem toda a razão.
4: E volto a te dizer, não é um achismo, é o setor gritando através de números e através de conta, falando assim, olha, aqui a conta não fecha, vai nos prejudicar de alguma forma, achem outro caminho, porque no que não pode é, mais uma vez, o empresário ou o setor produtivo pagar a conta da política.
0: Fato. Bom, agora a gente continua por aqui falando de setores preocupados. Quem está preocupado agora, além dos agricultores, com o clima e a Defesa Civil também está preocupada, os maiores bancos públicos do país também entraram nessa conta. A Associação Brasileira de Desenvolvimento montou um grupo de trabalho para preparar o sistema financeiro para o que vem pela frente, com a expectativa de que os efeitos do El Niño fiquem mais intensos por aqui. A gente já vem sentindo esses efeitos, especialmente no Rio Grande do Sul. A gente falou ontem aqui que para o Rio Grande do Sul uma boa faixa ali estava em alerta vermelho, né? Segundo o sistema de monitoramento de meteorologia. E, claro, que preocupa demais. A gente vai para Curitiba agora com o repórter Luiz Fernando, você me corrija de uma vez, como que se pronuncia o seu sobrenome para eu não errar mais, por favor?
5: Oi, Mayara, boa tarde para você e todos os ouvintes. Luiz Fernando Hanisch, aqui de Curitiba, para trazer as informações.
0: Luiz Fernando Hanisch, conte para a gente.
5: Vamos lá, esse grupo, essa frente de trabalho envolve vários bancos que estão justamente debatendo possíveis efeitos do El Niño. A gente lembra que a previsão do El Niño para a região sul do país especialmente, ela é muito intensa. Espera-se o maior fenômeno registrado na média histórica, porque as análises e medições começaram a ser feitas ainda na década de 50 e o fenômeno de 2026 deve ser o mais forte entre os já registrados pelas estações meteorológicas. Agora, um grupo de trabalho, os GTs, como são tipificados de acordo com a Associação Brasileira de Desenvolvimento, foi criado para debater esses efeitos, porque os bancos também estão de olho, principalmente nas linhas de crédito, que são muito solicitadas para suprir essa demanda para reconstrução ou então para financiar obras preventivas, tendo em vista o El Niño. Inclusive, na próxima quinta-feira, agora dia 23 de julho, a primeira reunião desse grupo deve acontecer reunindo instituições como o Banco do Brasil e a Caixa Econômica Federal. A ideia é justamente juntar os bancos com as agências de desenvolvimento e também cooperativas de crédito para fazer um levantamento prévio, justamente para analisar como deve ser o cenário no momento em que esse fenômeno El Niño deve ser mais intenso aqui no país. A gente reforça também a importância das agências de seguros nesses processos. Elas também fazem parte desse grupo de trabalho e estão de olho nesse cenário, justamente quando essas catástrofes climáticas acontecem, são as agências de seguro também as mais acionadas nesse período.
0: Valeu! Esperando pelas suas informações. Bom, e a gente quer saber sua opinião na enquete de hoje. Brasil tá preparado para os efeitos do El Niño? Aí lá vem as opções, né? Primeira, sim, já estamos acostumados. Aí o Cuca voltou o raio. Não, novas tragédias estão vindo. Ou então, por último, por que não, né? Às vezes a gente tem que deixar essa opção. Não acredito nesses fenômenos. Vote agora na enquete aqui no chat do YouTube, @TMC News BR ou no WhatsApp da TMC 11972211001. E agora eu quero trazer de novo o Wilsinho pra conversa. Olha que absurdo, eu li isso já, né? Já falei aqui na manchete sobre isso, mas eu vou voltar e trazer um pouquinho mais detalhado esse assunto. Emendas parlamentares para a saúde. Já falamos aqui muitas vezes de como as emendas parlamentares são assim, como posso dizer, uma torneira aberta pra corrupção. Vou ler aqui, ó. Vou trazer a informação pra vocês, ó. Cadeiras, computadores, ar-condicionados e veículos receberam mais recursos de emendas parlamentares para o SUS do que equipamentos médicos usados no atendimento à população. É o que mostra um estudo do Instituto de Estudos para Políticas de Saúde. Segundo esse levantamento, boa parte desse dinheiro acabou sendo usada para suprir a falta de infraestrutura básica nas unidades de saúde. Não sei o que, que às vezes um carro zero quilômetro ali pode ser tão básico assim. Não sei, vocês me corrijam, mas enfim. Dos quase 96 mil itens comprados neste ano para atenção básica, quase 66% eram de infraestrutura e material de escritório. Isso aí, cadeira, papel, essas coisas. Enquanto menos de 28% estavam para equipamentos de saúde, como, por exemplo, aqueles equipamentos para fazer eletrocardiograma. O estudo também aponta que a distribuição desses recursos é desigual entre os municípios. Então, como eu disse ali, de acordo com esse levantamento, enquanto cidades do Tocantins receberam mais de R$1.000 por habitantes nessas emendas, algumas cidades de Pernambuco receberam centavos, 40 centavos. A padrinhagem política, Wilson, explica pra gente como é que funciona esse esquema, que é bom, se ele funcionasse...
4: Exato. É o melhor sistema de saúde que existe.
0: Fato. No SUS, eu não tenho que reclamar do SUS, porque é isso. Vai para os Estados Unidos para ver se você tem SUS lá. Se machuca lá para ver se você não tem sem o seguro, para você ver o que já acontece. Mas as emendas parlamentares estão sendo destinadas de maneira errada, assim como são em muitos casos, né, Wilson? Fala desse fenômeno das emendas.
4: Vamos começar com uma piada, né? Numa coisa ruim. O atendimento é tão ruim que precisa mais do quê? De cadeira ou de remédio? Cadeira para as pessoas ficam lá horas esperando atendimento, né? Quantas vezes nós não vimos pessoas que morreram porque estavam esperando atendimento, morreram no posto de saúde?
0: Deixa eu só me corrigir, tá? O SUS, eu digo, é bom, tá, gente? Porque tem disponível.
4: Isso.
0: Agora, se você vai ser atendido, é de graça, ok. É isso, que eu quis dizer, tá, gente? Mas é um atendimento, assim, vamos lá, né?
4: Que deixa a desejar. É por causa das cadeiras, mas... O problema da saúde não é só saúde, é educação, o que for. As emendas, depois que elas viraram de forma PIX, viraram de uma forma que a gente não tem controle, com falta de transparência, fica difícil até de comentar. Porque se eu não sei como foi destinado, para quem foi destinado, por quem foi destinado, fica difícil, inclusive, fazer uma avaliação se, de repente, a parte de infraestrutura era um momento necessário. Ó, precisa de... Porque construiu um novo posto de saúde, construiu um novo hospital, realmente precisa da parte de ar-condicionado, infraestrutura e equipamentos. Equipamentos, muitas vezes a gente vê o mobiliário como algo ruim. Não, mas tem necessidade, né? Tem que ter a mesa para o médico, tem que ter coisa. E tem que ter os aparelhos de ressonância. Você compra um aparelho de ressonância, né? Você compra dois aparelhos de ressonância, dependendo da infraestrutura. O que é ruim é justamente isso, a falta de transparência. Para a gente poder, de alguma forma, poderia até estar defendendo, poderia até ser algo...
0: Claro!
4: Não é? O que falta é transparência. Hoje a gente não sabe quem encaminha as emendas PIX, quem não sabe se é o presidente do partido, não sabe se é o deputado. E pior, porque pode inclusive haver corrupção, porque se você for imaginar, tem deputado de São Paulo mandando emenda para Pernambuco. Por que, que ele está mandando emenda para Pernambuco?
0: Né? E
4: ou por que não está mandando para Pernambuco?
0: Exato.
4: O deputado de Pernambuco e está mandando para outro município. Se você cruza essa informação, tem dedo de gato.
0: E eu vou falar aqui, ó, tá? Ó, veículos foi a categoria que concentrou mais gastos, Wilsinho. Metade, mais da metade do valor, 54% desse valor que deveria ir aí, que foi, né, para a saúde básica, tá? Foi destinado a veículos.
4: O que é um absurdo, porque a gente sabe, tudo bem, aí veículo é importante.
0: Precisa.
4: Mas não precisa. O que precisa mais? Remédio ou carro?
0: Um equipamento, uma mamografia ou um carro?
4: Um carro.
0: Exato.
4: Mas é isso. Mas a falta de transparência nos traz dúvidas do que foi pensado e do que foi planejado. Se tivesse transparência, a gente podia estar dando outras informações. E volto a dizer, essas OSs, que essas organizações de saúde também, tem que ser fiscalizado.
0: Sim.
4: Porque vira e mexe, é a mesma OS que faz aqui, faz em outro estado e mistura dinheiro daqui com dinheiro de lá. Tem sempre mão de gato. Tem sempre mão de gato. Pode colocar no Google, você que está nos acompanhando. OS, Organizações de Saúde. Os escândalos da saúde, na maioria das vezes, são com essas OSs.
0: Bom, a gente agora vai... Bom, a gente ainda tem, a gente vai falar sobre um estudo que mostrou que o Brasil é o país que mais tem violência contra professores também. Não é nenhuma novidade, mas continua nos impressionando, né? E mais sobre a operação que os bandidos roubavam medicamentos de altíssimo custo para câncer, pegavam empresas de fachada, conseguiam vender, obviamente, esses remédios a um preço muito menor, participavam de licitações, óbvio que ganhavam, porque o preço era muito menor, e aí revendiam os remédios da rede pública para a própria rede pública. É isso mesmo que você ouviu. Daqui a pouquinho aqui no Link TMC tem muita coisa, como sempre hoje, mas agora é hora do primeiro bloco da Rádio Uber.
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7: Está começando mais um Uber Responde aqui pela TMC dentro da Rádio Uber. A participação dos parceiros da Uber é feita no nosso WhatsApp exclusivo 11 953 210083. E a primeira de hoje é de um motorista parceiro ou parceira que não se identificou. Abre aspas. Gostaria de saber se os depósitos das corridas na minha conta já estão sendo descontados do imposto de renda. Fecha aspas. E aí, motorista parceiro ou parceira, obrigado pela pergunta. Eu mesmo vou responder. A Uber não realiza desconto automático de imposto de renda sobre os ganhos das viagens. A responsabilidade pela declaração e eventual pagamento do imposto é do próprio motorista parceiro, conforme as regras da Receita Federal. Para consultar seus ganhos e acessar os resumos fiscais, basta entrar no app Uber Driver em Conta, depois em Informações Fiscais e, por fim, Resumos Fiscais, beleza? E mais uma pergunta aqui, dessa vez do parceiro Wagner Mota. Abre aspas. Comprei um Uber chip e não recebi. Fecha aspas. Tudo bem, Wagner? Eu vou te responder. Para saber mais sobre o seu pedido, você pode abrir um ticket de suporte diretamente no site do Uber chip, acessando t.uberchip.com.br. Mas se não encontrar o que precisa lá, não esquece que também é possível abrir um chamado de suporte no app da Uber. É só ir no menu Opções e depois clicar em Ajuda. Esse foi o Uber Responde de hoje aqui na Rádio Uber.
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7: E hoje no Giro da Uber, o nosso consultor Vitor Matsubara fala sobre o aumento do IPI para carros elétricos e híbridos. Vamos ouvir.
8: Motorista, parceiro e parceira, eu sou o Vitor Matsubara no volante com você em mais um Giro da Uber. Comprar um carro híbrido ou elétrico importado pode ficar mais caro em breve. Desde o começo de julho, o imposto de importação subiu para 35%, conforme cronograma estipulado pelo governo federal lá em 2024. O aumento foi gradual e a alíquota chega ao limite estabelecido pela Organização Mundial do Comércio, a OMC, para automóveis de passeio. Com isso, acaba uma briga entre a Anfávia, a associação que representa as fabricantes nacionais, e a ABIFA, que reúne as importadoras de veículos. A Anfávia pedia a antecipação da alíquota cheia, afirmando que a grande quantidade de carros híbridos e elétricos importados, principalmente da China, representava uma concorrência desleal pelos preços mais baixos. Já a ABIFA defendia o cumprimento do cronograma gradual que foi devidamente aprovado por todas as partes, alegando que a antecipação prejudicaria a indústria automotiva e também o consumidor. Agora a dúvida é, os carros híbridos e elétricos vão ficar mais caros? E a resposta é não necessariamente, pelo menos nesse primeiro momento. Várias importadoras trouxeram grandes lotes de veículos até o fim de junho para pagar o imposto antigo. Sendo assim, os estoques estão lotados de veículos. Além disso, cada marca decide se passa ou não o reajuste do imposto ao preço final. Portanto, se você está pensando em comprar um carro elétrico ou híbrido importado, agora pode ser uma boa hora. Eu sou o Vitor Matsubara, direto para a Rádio Uber.
7: Esse foi o quadro Giro da Uber com Vitor Matsubara.
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0: Já de volta por aqui com as principais notícias nacionais. E essa aí, acho que pega a galera... Acho não, né? Pega a galera CLT que nos ouve. Trabalhar no feriado vai mudar de novo para muita gente. Foram 3 anos de negociação do governo que agora definiu novas regras para o comércio. Adriane de Almeida, quando fala assim, olha, mudou a regra para trabalhar no feriado. O trabalhador já chega a estar até um calafrio assim na espinha, né? O que aconteceu? Explica pra gente. Boa tarde.
9: Boa tarde, Mayara, todo mundo que nos acompanha. Olha, Mayara, esse acordo, né, que foi celebrado entre representantes de trabalhadores e também de empregadores, vai ser assinado um pouquinho próximos minutos. E olha, o que muda, né? Por esse acordo, o funcionamento no comércio nesses dias de feriado, ele vai depender de uma autorização prevista em convenção coletiva de trabalho. E a exceção vai ser apenas de atividades que são autorizadas a concorrer de forma permanente. Prática, o que vai acontecer? A empresa, ela não vai mais conseguir, então, ir de forma bilateral.
0: Olha, a gente está com um probleminha aqui com o áudio do Adriano de Almeida, mas é o seguinte, basicamente, eu vou dar uma repetida no que ele disse, né? É, eles vão assinar então a portaria nesta tarde, vai ter uma cerimônia onde está o Adriano de Almeida, por isso que o sinal dele está ruim ali. É, e aí teve um acordo, depois de 3 anos de debate, entre o executivo e as entidades do comércio e serviços. E aí fizeram essa determinava ainda uma negociação coletiva entre as empresas e os empregados. Então, definiu-se aí algumas normas de funcionamento e as folgas registradas. Bom, no entanto, tem uma lista de categorias consideradas essenciais que está liberada de funcionar sem necessidade de ter negociação entre categoria e patrões, né? Horários de trabalho e folgas, no entanto, devem respeitar o que diz a CLT. Nessas categorias estão farmácias, salões de beleza, comércio de gás de cozinha, postos de combustíveis e feiras livres. Ficaram de fora os supermercados, que não faziam parte da legislação anterior e queriam a liberação para o trabalho sem a necessidade de ter nenhum acordo. É, então, Adrian, volta aqui pra gente. Só explica, então, o que muda. O que muda exatamente com essa negociação agora?
9: Então, Mayara, olha, a partir de agora, as empresas não podem mais tomar de forma unilateral uma escala, por exemplo, para fazer esses feriados. Vai ter que ter uma autorização aí coletiva. Então, os empregadores e os trabalhadores precisam decidir uma convenção coletiva como é que vai funcionar. E algumas coisas têm que ser levadas em consideração, como pagamento adicional, compensação de jornada e também concessão de folgas. Ou seja, agora vão ter essas mudanças, lembrando também que alguns outros setores continuam trabalhando normalmente. A gente também tem aí, por exemplo, que vão depender agora de convenção coletiva, supermercados, hipermercados, farmácias, lojas em geral, atacadistas e distribuidores de produtos industrializados. Daqui a pouquinho vai ter essa assinatura do acordo e a gente vai conseguir também perguntar para o ministro qualquer dúvida, verificar se tem alguma mudança além daquilo que já estava previsto, se eles vão falar alguma coisa diferente também, se tem alguma novidade que vai acontecer daqui para frente. Mas no mais é porque agora as empresas não vão ter mais nessa decisão unilateral de decidir apenas eles como é que vão ser essas escalas durante os feriados.
0: Obrigada, viu, Adrian? Continuando aqui, o debate parece distante, mas mexe direto com o preço que você paga no posto. O imposto sobre a exportação de petróleo bruto, que foi criado para bancar descontos no diesel e na gasolina, virou alvo agora de reclamação de quem? Das grandes petroleiras. O instituto que reúne essas empresas diz que a taxa de 12% derrubou as exportações de petróleo do país em 28% logo no primeiro mês. E apresenta uma conta que interessa a todo brasileiro, olha só. Segundo o Instituto, a guerra do Oriente Médio já encheu os cofres públicos com quase 10 bilhões de dólares extras. Dinheiro que, na visão do setor, seria suficiente para segurar o preço dos combustíveis sem precisar desse tal imposto. Vamos entender melhor essa história toda com o Gabriel Vasconcelos, da Agência Infra.
10: O Instituto Brasileiro do Petróleo e do Gás Natural, o IBP, que reúne as maiores petroleiras do país, voltou a reclamar hoje do imposto de 12% sobre exportações de óleo cru. O instrumento foi criado pelo governo para financiar a subvenção a diesel e gasolina e foi renovado no último dia 9 de julho. Segundo o IBP, só em maio, primeiro mês em que o imposto valeu, as exportações brasileiras de petróleo recuaram 28%. E apesar da recuperação verificada em junho, o IBP fala em perda de dinamismo do setor e redução redução da competitividade do produto brasileiro no exterior. O IBP também calcula que o Brasil tem arrecadado 9,6 bilhões de dólares extras em royalties devido à apreciação do barril de petróleo após o início da guerra no Oriente Médio. O barril de Brent, que se esperava ficar em 57 dólares, foi na média a 92, gerando uma arrecadação extra que, segundo o IBP, seria mais do que suficiente para financiar a subvenção a diesel e gasolina.
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0: E um dado preocupante assusta os professores do Brasil. Na verdade, não só professores, sociedade inteira. Eu me revoltei quando vi isso. Um ranking mostra que a gente é líder em intimidação contra professores. A pesquisa internacional feita pela OCDE aponta que 47% dos educadores do ensino fundamental sofrem de estresse motivado por abuso verbal. Sim, xingamentos. Mariana Reis vem com a gente trazendo as informações sobre a pesquisa, que foi global, né, Mariana? Boa tarde.
13: Sim, Mayara, boa tarde a você e a todos. Esse levantamento analisou 55 sistemas de ensino de países pela Organização para a Cooperação do Desenvolvimento Econômico, a OCDE, e a pesquisa internacional sobre ensino e aprendizado, Thales, revelou, como você disse, 47% dos professores brasileiros nos últimos anos do ensino fundamental, classificando as ofensas e a intimidação de alunos como fontes recorrentes de estresse. Esse é quase o triplo da média, da média internacional, que é de 18%, e esse dado mede a percepção dos próprios educadores sobre o ambiente de trabalho. E não só os educadores são impactados, mas como também o aprendizado, já que aqui no Brasil, um quinto do tempo de aula é perdido pelos professores tentando manter a ordem ali no ambiente. Além disso, mais de 60% dos educadores dizem que se sentem pressionados por serem responsabilizados sozinhos pelo desempenho dos alunos. Para fechar e completando esse cenário, uma pesquisa com professores da Grande São Paulo mostrou que quase 75% não se sentem seguros em sala de aula. Essa violência, que começa no desacato verbal, passa também pela falta de apoio da direção escolar e termina na insegurança física, como a gente acompanhou recentemente o caso de uma professora de São José dos Campos, né, da rede municipal de São José dos Campos, que teve cacos de vidro colocados por um aluno dentro do copo d'água em sala. Volto com você, Mayara.
0: Bem lembrado, Mariana. E trago aqui, claro, era uma aula de artesanato, né, mas teve aquela professora contaminada por mercúrio. A aluna ali de artesanato colocava mercúrio na garrafa d'água da professora. E aí, felizmente está viva, mas teve aí uma quantidade de mercúrio 4 vezes acima do limite para um organismo que o organismo aguenta. Não tem nem o que comentar de uma notícia dessas, né? A gente agora vai para sair do horário nacional e trazer para você as informações da sua região, da sua cidade.
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23: De volta em 100.1 Brasília. Tô aqui para te passar mais informações da nossa capital federal, porque a etapa de consulta ao mercado para a concessão do Aeroporto Internacional de Brasília acontece nos dias 27 e 28 de julho, no caso, na próxima semana. O objetivo do governo federal é apresentar o novo modelo de contrato e ouvir empresas interessadas ali na operação do terminal. O edital prevê um investimento de cerca de R$1,2 bilhão para a construção de um novo terminal internacional, um edifício, garagem e uma nova via de acesso. A futura concessionária também deve assumir e investir no desenvolvimento de 10 aeroportos regionais. Pelo novo modelo, o pagamento da taxa de outorga ao governo passa a ser variável ali, calculado no caso em 5,9% da receita bruta do aeroporto. A disputa pública deve ser realizada no segundo semestre e a vencedora vai administrar o terminal até 2027. As reuniões do dia 27 acontecem presencialmente na ANAC, em Brasília, e no dia 28 serão virtuais. O atendimento a passageiros e as operações no aeroporto seguem normalmente nesses dois dias. E olha, o ProUni recebeu mais de 529 mil inscrições para o segundo semestre de 2026. E isso aí consolida, né, como uma das principais portas de acesso ao ensino superior privado no país. No DF foram registradas quase 14 mil inscrições, número que demonstra aí a forte procura por bolsas de estudo na região e coloca também Brasília em posição de destaque frente a estados menores como Roraima, ali que registrou 965 inscrições, e Tocantins com 3.455. No panorama já nacional, São Paulo é que se destaca, liderando com quase 84 mil inscrições, seguida por Bahia com 51.039 e Minas Gerais com 50.078 inscrições. Os cursos mais procurados em todo o Brasil foram Medicina, Direito, Psicologia e Enfermagem, cursos aí que a gente sabe que são muito disputados. E ó, os moradores do bairro Jardins Mangueiral vão ter o fornecimento de água suspenso na quinta-feira devido a serviços aí de manutenção na rede de abastecimento. A Companhia de Saneamento Ambiental do DF informou que a medida é necessária para garantir a qualidade e a segurança do sistema e que o abastecimento será retomado após a conclusão ali dos trabalhos. Durante o período de interrupção, a recomendação é que os moradores armazenem aí água com uma certa antecedência, utilizem o recurso recurso de forma mais consciente, ali, evitando, claro, o desperdício. E ao retornar, a água pode apresentar ali uma baixa pressão, né? Sendo aconselhável deixar correr ali por alguns minutos antes do consumo. Em caso de dúvida ou problema, a população pode entrar em contato com a CAESB pelo número 115. E uma mulher de 30 anos, que estava desaparecida aí desde o dia 23 de junho, após deixar a UPA de São Sebastião, foi encontrada pela Polícia Civil. Ela foi localizada ontem em outro estado, após uma investigação conduzida pela Delegacia de São Sebastião. O caso ganhou repercussão, depois que a família informou que não tinha mais notícias da mulher. Antes desse desaparecimento, ela havia sido socorrida ali pelo Corpo de Bombeiros na rodoviária do Plano Piloto, após apresentar um quadro de desorientação psicológica, né? Ela estava ali perdida e depois de receber alta médica deixou a UPA desacompanhada. De acordo com a Polícia Civil, a mulher afirmou que saiu do DF por livre e espontânea vontade ali, que não foi vítima de nenhum crime e que decidiu se afastar da família por questões ali pessoais. Ela também manifestou o desejo de não manter contato com os parentes. E diante da confirmação de que está em segurança ali, por não existir também crime, a ocorrência foi ali encerrada e a polícia não informou o local de onde a mulher foi encontrada por motivos aí de segurança. E três homens foram presos por tráfico de drogas em Samambaia Sul na noite de ontem. Os policiais apreenderam ali com suspeitos porções de cocaína, crack, haxixe e maconha. E daqui a pouquinho a gente volta com mais informações locais aqui.
2: Tá no ar mais uma vez o quadro Uber Responde, com as perguntas dos parceiros da Uber enviadas pelo nosso WhatsApp 11 953 210083. E a primeira dúvida de hoje é do motorista parceiro Marcelo de São Paulo. Abre aspas. Queria saber por que quando estou numa corrida o aplicativo trava e pede para fazer um teste. Fecha aspas. Quem respondeu essa foi o Vitor, do time de operações da Uber.
3: Fala, Marcelo. Obrigado pela participação. Com relação à sua pergunta, é o seguinte. Isso geralmente acontece porque o sistema de segurança do aplicativo detectou algum comportamento que foge do padrão esperado. Aqui estão algumas dicas para evitar que isso aconteça. Primeiro, mantenha o seu aplicativo atualizado. Versões antigas costumam ter bugs de validação. Mantenha seu celular bem fixo em um suporte firme para evitar que o sensor de movimento dispare alertas falsos. E de vez em quando, limpe o cache do aplicativo nas configurações do seu sistema operacional para remover arquivos temporários que podem causar lentidão.
2: Agora, uma mesma pergunta que foi feita pelos parceiros Anelito Filho, lá da Bahia, e pela parceira Márcia, do Recife. Abre aspas. Como mudar as características de um veículo, no caso uma moto, de 110 para 150 cilindradas? E como alterar a placa dela que está errada? Fecha aspas. Novamente, o Vitor da Uber respondeu.
3: Olá, Anelito. Para que você possa fazer uma alteração no veículo, você deve clicar no botão de ajuda, depois em problemas com a conta e o app, e por último em como alterar seu veículo. Com esses passos, você consegue resolver o problema em alguns instantes. Caso precise de alguma ajuda específica, ficamos também disponíveis através do mesmo caminho pelo site p.uber.com/ajuda.
2: Esse foi o Uber Responde, aqui na Rádio Uber TMC.
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0: Já de volta por aqui com o Noticiário Nacional. E o senador Flávio Bolsonaro está tentando ali articular um encontro reservado com o presidente da Argentina, Javier Milei, na próxima sexta. A gente lembra você, o Alexandre de Moraes, semana passada, proibiu que o Milei visitasse o Jair Bolsonaro, que está em prisão domiciliar. Ok, compreensível, mas essa reunião aí pode ser até uma estratégia do Flávio depois dessa decisão. Vamos entender melhor isso com o Murilo Hernandes, que está ao vivo mais uma vez de Brasília e tem as informações. Fala, Murilo.
8: Mayara, essa decisão do ministro Alexandre de Moraes, né, que essa reunião de Milei, né, para visitar o ex-presidente Jair Bolsonaro, né, que está preso em caso de fato, teve essa negativa, né? Só que o presidente da Argentina, ele deve reforçar o apoio internacional à campanha de Flávio Bolsonaro, que a presidência da República, que deve acontecer em São Paulo. Esse encontro, ele está marcado e deve acontecer durante a convenção do PL para definir o nome de Flávio Bolsonaro à candidatura da presidência da República pela legenda, né? Bom, mas só que essa visita, ela não é a única pauta sobre os bolsonaros que está articulando aqui em Brasília, né? Que está rendendo aqui em Brasília. Tem outra decisão do ministro Alexandre de Moraes, do Supremo Tribunal Federal, em questão, né? O Supremo Tribunal Federal, ele tirou do ex-presidente Jair Bolsonaro, né? Pediu a determinação do arquivamento do inquérito da chamada ABIN paralela, né? Em relação ao ex-presidente, ao ex-deputado Alexandre Ramagem e a outros dois investigados, Mayara. A decisão segue o parecer da Procuradoria-Geral da República, que entende que os fatos investigados, eles já foram analisados durante o julgamento ali em relação à tentativa de golpe de Estado, que inclusive condenou o ex-presidente Jair Bolsonaro aos 27 anos de prisão, que inclusive se encontra em domiciliar, né? Por isso não haveria motivo para manter a investigação separada sobre as mesmas condutas, né? O caso da chamada ABIN paralela, ela envolve as suspeitas do uso irregular da Agência Brasileira de Inteligência para monitorar autoridades e adversários políticos durante o governo Bolsonaro. E apesar desse arquivamento para esses investigados, o processo ainda não foi encerrado, Mayara. A investigação continua na Justiça Federal, aqui do Distrito Federal, para apurar as suspeitas de crimes como organização criminosa, desvio de recursos públicos, quebra de sigilo e também o monitoramento ilegal de pessoas. Então, ainda vai seguir sendo monitorado aqui pela Justiça do Distrito Federal. A gente vai seguir acompanhando os desdobramentos desse inquérito para a gente trazer as informações aqui pela TMC. Volto com você, Mayara.
0: Tô eu aqui com o Wilson Pedroso. Obrigada, Murilo. Em que interessaria uma visita ao Milei? Vamos lá. A Argentina não tá um paraíso, muito pelo contrário. A que interessa a Flávio Bolsonaro se reunir com o Javier Milei? Se fosse ainda não, ó, vai se reunir com um popstar, o Milei está bombando, a Argentina está maravilhosa, até perdeu a Copa.
9: Manteve um feriado.
0: Exato. Isso eu gostei disso que o Milei fez. Foi bom, manteve a palavra.
9: Mayara, deixa eu falar. Existem as narrativas das eleições, né? O Milei, no olhar do bolsonarismo, no olhar do Flávio Bolsonaro, ele é um cabo eleitoral da direita, que venceu uma eleição justamente contra a esquerda, contra o ministro da Fazenda do governo anterior. Esses meses, por conta das eleições aqui na América do Sul, na Colômbia, a direita começou a se reunir, e por conta até do tarifaço, demonstrando que a América do Sul está deixando de ser vermelha e ficando azul. Ou seja, e um cara que representa muito essa base da direita aqui na América do Sul é a Argentina, é o Milei, que virou um fenômeno na eleição, nas últimas eleições da Argentina, e o Flávio Bolsonaro, que está com um processo de tentando achar narrativas positivas para a campanha dele. O Milei vem aqui, ele vai aproveitar e vai fazer um print. O Milei vai falar possivelmente a favor da campanha de Flávio Bolsonaro, e eles vão colocar isso nas redes sociais, principalmente para a bolha da direita, para continuar alimentando, continuar quente o apoio de Flávio, em um momento que muitas vezes ele, de alguma forma, tem uma certa fragilidade.
0: Pois é, você que entende bem de campanha, a gente sabe como rede social é importante nessas horas. Às vezes uma foto, um vídeo, alguma coisa. Às vezes a reunião pode nem ter trazido nada, nenhum conteúdo. Eles sentaram lá para tomar uma cerveja e falar da Argentina,
9: uma foto,
0: do Brasil.
9: Uma fala positiva, já tem lá o seu corte, já tem lá para os seus torcedores, já tem lá para os seus seguidores, e tá tudo certo.
0: Muito bem. E olha só, a TMC teve acesso exclusivo a um pedido da defesa do Deltan Dallagnol, né? Que tenta garantir que ele seja eleito. Ele não está podendo. No momento não está podendo, né,
9: Wilson? 8 anos de inelegibilidade.
0: Exatamente. Para disputar o Senado. O ex-procurador paranaense protocolou um requerimento para que a justiça decida antes do período de registro de candidaturas se ele está apto ou não. É claro, né? Porque se decidir depois, acho que ele nem pode, né, Wilson? Não sei como é que funciona isso.
9: Tem uma jogada. O próprio presidente Lula, na eleição dele, se a gente for lembrar, ele registrou a candidatura. Uhum. Colocando o Haddad como vice, aí o tribunal, depois do registro, impugnou porque ele não podia, porque ele estava inelegível, e lançaram o Fernando Haddad. O que o Dallagnol está tentando é que ele não faça esse caminho de registro e depois, mais uma vez, o tribunal casse a candidatura dele e ele não consiga colocar ninguém no lugar. Porque diferente do Lula, que podia colocar o Haddad, se o Dallagnol for cassado, porque os partidos têm até 5 de agosto de registrar o candidato. Se ele souber que ele não vai ser candidato, ele vai tentar lançar a mulher dele no lugar dele.
0: Olha só, e eu espero não ter tirado seu assunto, Luiz Fernando Hanisch, de Curitiba, que traz mais informações. Eu acabei chamando o Wilsonho antes um pouco aqui, mas acho que você tem mais informações sobre isso, né? Deltan tentando de toda maneira ser realmente um candidato pelo Paraná ao Senado, né?
10: É isso, ele tenta uma espécie de selo do Tribunal Regional Eleitoral aqui do Paraná para se apresentar à população como elegível. O que acontece são decisões judiciais na esfera da Justiça Eleitoral que ocorrem desde 2022. E aí trazem esse imbróglio todo jurídico, até do termo correto para se referir ao Deltan. Ele está elegível, está inelegível. Muitos, inclusive, adversários políticos estão usando essa expressão inelegível para se referir ao Deltan. Inclusive, em entrevista exclusiva aqui na TMC, durante a nossa série de sabatinas com os pré-candidatos, tanto o Deltan se posicionou como elegível, quanto a principal adversária dele, buscando ali, postulando ao Senado, a Gleisi Hoffmann do PT, que tipificou ele como inelegível, inclusive reforçando essa caracterização nas redes sociais. Para pôr um fim nessa história, o Deltan então decidiu procurar o Tribunal Regional Eleitoral para pedir uma RDE. O que seria essa RDE? É um requerimento de declaração de elegibilidade. Ele quer basicamente um documento do TRE dizendo: Deltan Dallagnol está elegível. O que sustenta esse argumento do Deltan e a defesa dele, que está trabalhando para que isso seja possível? Ele defende que a decisão do Tribunal Superior Eleitoral, que ocorreu em 2023 e cassou o mandato dele como deputado, se limitou apenas ao ciclo das eleições que o levaram a Brasília, as eleições de 2022, e não o declaram inelegível, ou seja, não propõe a perda de direitos políticos para 2026. Então é justamente isso que agora Deltan está buscando na Justiça Eleitoral aqui do Paraná, confirmar a capacidade eleitoral dele para concorrer ainda esse ano a uma das cadeiras do Senado, já que o Paraná tem 2 nomes para indicar esse ano.
0: Valeu pelas informações, completamos aqui com o Wilsonho e o Luiz Fernando. Bom, agora vamos para o Rio de Janeiro falar daquele absurdo completo da operação da Polícia Federal, né, a operação da polícia, na verdade, que prendeu uma quadrilha, está prendendo ainda uma quadrilha que simplesmente roubava remédios de altíssimo custo para o tratamento contra o câncer da rede pública e revendia para a própria rede pública. Rebeca Renzi, é um absurdo sem tamanho. Explica como o Terceiro Comando Puro atuava nisso, qual que é a participação e como que era esse esquema de roubo de medicamentos depois de revenda. Boa tarde.
1: Boa tarde para os nossos ouvintes. Realmente é um tipo de esquema que choca muito, porque é um absurdo do início ao fim, né? É um absurdo você roubar medicamentos de alto valor, de pessoas que precisam, e é um absurdo você revender por meio de licitações. Então, a Polícia Civil começou hoje a investigação sobre essa quadrilha, que utilizava cerca de 25 empresas de fachada. E não é só aqui no Rio, era no Rio de Janeiro, São Paulo, Goiás e Pará, para receptar e recolocar esses remédios roubados na cadeia formal de fornecimento, oferecendo preços abaixo dos praticados no mercado. Em apenas um ano, para vocês terem noção, entre 2025 e 2026, o grupo movimentou mais de 33 milhões de reais. De acordo com a Polícia Civil, eles tinham de fato uma estrutura muito sofisticada e violenta, porque eram diferentes núcleos responsáveis pelo roubo, transporte, ocultação e distribuição desses medicamentos. Depois dos assaltos, que eram praticados pelos criminosos com armas, de uma forma realmente muito violenta, colocando inclusive as pessoas que faziam esse transporte em risco, os medicamentos oncológicos e imunossupressores eram levados para as áreas dominadas pelo Terceiro Comando Puro no Complexo da Maré, onde eles eram então redistribuídos antes de retornarem ao mercado por meio dessas empresas de fachada. Nessa terça-feira, então, os agentes da delegacia cumprem dezenas de mandados de prisão e de busca dentro da comunidade no Complexo da Maré, na Baixada Fluminense, além de endereços em São Paulo, Goiás e Pará, com apoio das polícias locais. A justiça também autorizou o bloqueio de 30 milhões de reais em contas bancárias e o sequestro de imóveis, veículos de luxo e outros bens ligados ao grupo. A gente lembra que não só esse tipo de operação impacta a pessoa que deveria estar comprando esse remédio em primeiro plano, como também as pessoas que vão comprar depois, porque esse tipo de remédio, muitos deles precisam, então, ter uma temperatura muito rigorosa para transporte. E no momento em que acontece esse roubo e essa redistribuição, a gente já não tem mais a certeza do controle de qualidade desse transporte. Então, pode inclusive perder a eficácia dos medicamentos. Então, não só para quem estaria recebendo esse remédio, mas também para quem compra ele depois, recolocado nesse mercado, sem saber que está comprando um produto roubado, também ocorrem esses riscos. Volto com vocês no estúdio.
0: Não, é um absurdo completo. Obrigada, Rebeca. Isso que ela falou é muito importante. São medicamentos que precisam ser armazenados. Quer dizer, o crime organizado não só mata através do tráfico, agora mata também através dessa revenda de remédios. E o próprio Estado financia, porque é o próprio Estado que compra nessas licitações esses produtos, que obviamente, por terem sido roubados, tem um preço muito menor. E o que me indigna e o que me preocupa nessa situação toda é como é fácil participar de licitação, né, Wilsinho? É fácil, eles criaram empresas de fachada ali. Você acha que tinha muita... como é que eu posso falar assim?
9: E o próprio
0: que as empresas eram muito bem feitas ali?
9: Imagina! O próprio sistema absorvendo o roubo e falta de... Não é transparência, mas falta de um sistema. Porque todo remédio tem aquele QR Code.
0: Exato!
9: Se tivesse algum controle...
0: Já
9: físico,
0: saberia
9: digital.
0: Que esse remédio vendido na licitação, oferecido na licitação, vem de um roubo. Quer dizer, tem anuência de gente grande aí também.
9: A gente não vai lá na farmácia, eles passam o QR Code justamente para ter o controle que tá acabando o remédio.
0: E te avisa, por exemplo?
9: E a indústria farmacêutica enviar
0: novos remédios.
9: É a mesma coisa, ou seja, falta de controle, falta de sistema. O poder público tinha que se organizar melhor, porque quem sofre... Não é nem nosso dinheiro, vamos esquecer o dinheiro, né? Porque é dinheiro público indo pro ralo. Mas quem sofre é o coitado daquela pessoa, ou a pessoa que está
0: necessitando. Precisando. Ou vai ter um remédio que não vai funcionar.
9: De alto consumo, não é uma aspirina, é para câncer, é para aquela doença grave que a pessoa precisa realmente para sobreviver.
0: É brincadeira, o Rio de Janeiro realmente não é para amadores. A gente volta já já com muito mais notícia para você. Tem Jax Wagner ali na mira da Polícia Federal, envolvendo o Banco Master também. Operação contra o PCC também em São Paulo e pesquisa para presidente no país. A gente volta já já, mas agora é hora do terceiro bloco da Rádio Uber.
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13: 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Cada parte do dinheiro precisa ter um destino certo. Nem todo dinheiro que entra é lucro. 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Se você não separa isso, você acha que pode gastar e aí se enrola. Dinheiro precisa ter função. Isso já muda a sua forma de tomar decisão.
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12: Já de volta, e olha só também quem voltou, Rodrigo Alvarez já está entre nós, aliás tem surpresa para amanhã nesse programa, contamos ou não contamos, Alvarez? Ih, tá sem voz, não, senão voltou afônico, né? Ajeita aí esse microfone, fala um alô.
13: Boa tarde, Mayara, boa tarde para os nossos ouvintes, vamos contar amanhã essa surpresa que você está falando aí.
12: Na hora que acontecer, né?
13: Contar na hora.
12: Na hora. Então vamos lá. Bora lá, continuar esse nosso jornalzinho de, meu Deus, nosso filho, Link TMC.
14: E o penteado?
12: Você gostou do penteado do Alvarez? O Alvarez tá com o penteado assim,
14: nossa,
12: meio...
14: Nossa, meu John Travolta.
12: É mesmo.
13: Eu tava andando na minha Harley Davidson, e aí pegou vento.
12: Nossa, os dois
13: tirei o capacete. Eu tirei o capacete pra dar uma olhadinha na praia.
12: Ele veio de moto sem capacete.
14: Como que é a música lá do John Travolta, lá, aquela do...
12: You're the one that I want. Vamos lá, vamos continuar, viu? Tem que dar, tem que educar.
13: Aqui, se vocês começarem a cantar.
12: Tem que educar o Wilson, eu vou dar umas chicotadas nele.

0: Agora vai lá, Vanessa.
1: Então, vamos lá. A Polícia Federal intimou o senador Jax Wagner a depor na investigação que apura suspeitas de um esquema bilionário de fraudes financeiras envolvendo, bom, a gente já sabe o que está envolvendo, né? O Banco Master. Então vamos falar com Adrian de Almeida, nosso repórter, que tem as informações.
2: Olha, o depoimento ele já tem data marcada para acontecer. Vai ser no dia 7 de agosto, de forma presencial, na Superintendência da Polícia Federal. Os agentes, eles investigam se o senador teria recebido pagamentos e benefícios em troca de apoio por medidas no Congresso Nacional que ajudariam o Banco Master, como a chamada Emenda Master. Segundo essa investigação, o senador ele é próximo do banqueiro Augusto Lima, que é ex-sócio de Daniel Vorcaro, e ele também é proprietário do Banco Pleno. É uma instituição, né, financeira que também foi liquidada, essa judicialmente, pelo Banco Central. O senador ele foi alvo da nona fase da Operação Compliance Zero, que foi realizada pela Polícia Federal em 18 de junho, com autorização do Supremo Tribunal Federal. Endereços aí ligados a ele em Salvador e aqui em Brasília foram alvos de mandados de busca e apreensão. E olha, dias depois dessa operação, ele teve uma reunião com o presidente Lula e acabou então anunciando que deixaria o cargo de líder do governo no Senado. No lugar dele entrou a senadora Tereza Leitão. Daqui a gente segue monitorando também esse depoimento que vai acontecer no dia 7 de agosto. E aí as novidades a gente está aqui em primeira mão na programação da TMC.
0: Valeu, Adrian. E o Sim, mais uma vez, a história do Vorcaro mostrando que é muito democrático.
3: Nossa Senhora.
0: Não vê partido, não vê nada.
3: Quem tem preço, né? Quem tem preço, ele elevou. Mas a questão do Jax Wagner é um ponto ruim pro presidente Lula, né? É uma pedra no sapato da campanha do presidente Lula, que de alguma forma tenta trazer uma narrativa desde os áudios de Flávio Bolsonaro, jogando essa questão do Banco Master na campanha de Flávio Bolsonaro. Toda vez que aparece Jax Wagner numa operação, e agora a notícia é que ele vai na Polícia Federal fazer falar na Polícia Federal. No dia que ele for falar na Polícia Federal, nós vamos dar que ele está lá na Polícia Federal falando na Polícia Federal. Ou seja, é muito ruim para quem quer jogar em cima do colo da direita a questão do Banco Master.
0: Alvarez.
1: Não, eu só ia lembrando aqui o quanto o Jax Wagner é importante para o PT na Bahia. Ele é a imagem do Lula na Bahia. Então, como é que fica a Bahia com o Jax Wagner enrolado? Isso pode prejudicar muito a campanha do Lula em toda a região metropolitana de Salvador, principalmente, mas toda a Bahia, porque aí você compromete o PT num estado muito importante.
3: E a relação não é uma relação só política, é uma relação de amizade. Jax Wagner tem uma relação de amizade com o presidente Lula, inclusive demorou para tomar a decisão de se afastar da liderança do governo no Senado, justamente porque ele esperava do presidente Lula um outro caminho, né? Um caminho de acolhimento. E o presidente Lula, no frigir dos ovos, preferiu falar para o amigo se afastar, para conduzir a campanha, para não contaminar a campanha, e depois, politicamente, ele resolve lá na frente.
0: Vamos falar de pesquisa eleitoral, Alvarez?
1: Vamos lá, o presidente Lula lidera o primeiro turno da corrida presidencial, como já vem acontecendo em outras pesquisas, mas impacta tecnicamente com dois adversários no segundo turno, de acordo com a pesquisa Real Time Big Data, divulgada nesta terça-feira. No cenário inicial, Lula tem 40% das intenções de voto contra 33% do senador Flávio Bolsonaro. Uma diferença de 7 pontos que fica fora da margem de erro. Isso significa uma vantagem real, não é um empate. A disputa fica apertada no segundo turno, porque Lula tem 45% contra 42% de Flávio Bolsonaro, e aí sim dentro da margem de erro. Isso é um empate técnico. Contra o ex-governador de Goiás, Ronaldo Caiado, Lula tem, inclusive, fica atrás numericamente pela primeira vez nessa pesquisa. 43 para o Lula, 44 para o Ronaldo Caiado. Nos dois casos, a diferença está dentro da margem de erro, que é de 2 pontos. Então é isso aí, empate técnico nos dois casos. Tem um ponto que ajuda a entender o cenário, que é a desaprovação do governo Lula. Subiu, está em 50% contra 46% de aprovação. Foram ouvidos 2 mil eleitores em todo o Brasil.
3: Bom, eu vou separar em quatro pedaços a explicação. Primeiro turno, tudo igual como antes. Presidente Lula tinha 38, foi para 40. Flávio Bolsonaro tinha 31, foi para 33. Ou seja, os dois se movimentaram. As surpresas que nós temos é justamente o segundo turno e o Renan e o Zema. Segundo turno, Flávio Bolsonaro demonstra o único candidato com capacidade, nesse momento, de ir para o segundo turno contra o presidente Lula. Caiado se demonstra, pela primeira vez, com capacidades reais de vitória em cima da campanha do Lula. Lógico, nós estamos falando de uma margem de erro, o Caiado está um ponto só na frente, mas demonstra uma capacidade de vitória em cima do presidente Lula. Vamos falar na fotografia da eleição agora. O candidato que mais cresceu de uma forma acelerada, saiu de 6 para 9, foi o Renan, ou seja, mostra força, começa a se consolidar de alguma forma numa terceira, como terceira via. No segundo turno, o Renan tinha, eu não lembro quanto o Lula tinha, mas era 45, o Renan tinha 30, subiu para 35, ou seja, subiu 5 pontos no segundo turno, e ele é o candidato com menor conhecimento dos eleitores, ou seja, ele está se consolidando com uma força. Quem perdeu muito por conta dos seus posicionamentos nessa eleição, inclusive contra Flávio Bolsonaro, principalmente no episódio, né, no episódio do Dark Horse, do Vocário, que ele já saiu atirando, foi o Zema. Zema, em algumas pesquisas, tinha 4, 5%. Agora ele tem 2. Zema está minguando. Zema é o que mais perdeu nessa pesquisa.
0: E a gente traz uma outra pesquisa agora sobre um cenário mais apertado, que foi testado pela Indexa, colocando à frente o presidente Lula e o senador Flávio Bolsonaro. No segundo turno, Lula aparece com 46% das intenções de voto contra 39% de Flávio. A diferença está dentro de um cenário considerado estável em relação ao levantamento anterior, já que as oscilações ficaram dentro da margem de erro. A pesquisa mostra ainda que Lula venceria todos os outros cenários de segundo turno avaliados. Contra o ex-governador de Minas Gerais, Romeu Zema, ele tem 46% contra 32%. Diante do governador de Goiás, o Caiado, o placar é de 45% a 37%. Contra Renan Santos, a vantagem é maior, 47% a 27%. No primeiro turno, Lula lidera com 41% das intenções de voto, seguido por Flávio Bolsonaro com 30%. Depois aparecem o Caiado com 6%, Romeu Zema e Renan Santos, ambos com 3%. A pesquisa ouviu 2 mil eleitores em todo o país entre os dias 16 e 19 de julho, com margem de erro de 2,2 pontos percentuais.
1: Maiara, não dá para deixar de notar que há uma diferença gritante de resultado. Lula Caiado no segundo turno, Lula numa aparece atrás, mesmo que na margem de erro. Na outra, ele tem 7 pontos de vantagem contra o Ronaldo Caiado, ou seja, está muito. 8 pontos, é mais ainda, 8 pontos de vantagem para Lula numa pesquisa, na outra ele perde, ou seja, está muito cedo para falar em números ainda. Nós estamos falando, as pesquisas estão saindo como se fosse uma urgência, mas a realidade é que não tem essa urgência, porque elas nem são reflexo do que vai acontecer em outubro. Elas estão indicando tendências e, a meu ver, servem muito mais para os partidos do que para a população, porque se orientar pelo que está aqui é quase que se desorientar com tanta pesquisa o tempo todo e tanta divergência. Agora vamos fazer o seguinte, vamos para São Paulo, porque no litoral paulista, uma casa de alto padrão se tornou o centro de disputa, que, de acordo com o Ministério Público de São Paulo, acabou resolvida não pela justiça, mas, lamentavelmente, por um tribunal do crime. Vamos falar com o Ailan Bernardo para entender essa história.
4: Olá, boa tarde. Olha, o Ministério Público de São Paulo realizou nesta terça-feira a Operação Janus, que mirou o braço financeiro do PCC, onde cumpriu 18 mandados de prisão preventiva e 18 de busca e apreensão. Entre os principais alvos estão Leonardo Monteiro Moja, o Léo do Moinho, apontado como uma das principais lideranças da facção, Alexandre Salles Brito, o Buiú, Paulo Rogério Silva, o Paulo Barão, André de Souza Haddad e também o Amjad Ahmad. Esse último, ele é apontado pela polícia como um dos principais responsáveis por transformar grandes quantias de dinheiro em espécie vivo em transações bancárias, fazendo aí essa lavagem. A operação, ela também levantou a participação de empresários com o Tribunal do Crime, onde eles utilizavam esse mecanismo aí da facção, onde ela mata, tortura pessoas para resolver conflitos, entre eles, conflitos que envolviam aí disputas imobiliárias em São Paulo. A operação também levanta a participação de nomes de coronéis da Polícia Militar que não foram indiciados, não sofreram aí mandados de busca e apreensão, mas aparecem no inquérito apontado pelo Ministério Público como aqueles que teriam articulações com membros das organizações criminosas que teriam possíveis relações. Essa operação já deriva de outras e vai continuar aprofundando as investigações até achar novas conexões. Vou lembrar aqui que recentemente nós estivemos com o próprio ministro da Justiça, onde perguntamos a ele o que aconteceria com os servidores que fossem detectados trabalhando para o crime, e o próprio ministro disse que eles iriam trabalhar punições rigorosas, colocando esses servidores para cumprir o que seja necessário e pagar, caso sejam identificados como participantes dessas organizações.
0: Valeu, Ailan, pelas informações. A gente continua nesse assunto, falando exatamente sobre essa operação que mirou o braço financeiro do crime organizado em São Paulo e citou coronéis da Polícia Militar, e acaba levantando uma questão que vai muito além das prisões. Quer dizer, como é que um esquema desse cresce a ponto de chegar ao alto escalão de uma das maiores polícias do país, hein? Para entender como essa engrenagem, né, se monta, por que ela alcança valores e patentes tão altos, a gente traz aqui no Link TMC ao vivo o jornalista e pesquisador Bruno Paes Manso, autor de, entre outros, Fé e Fuzil e República das Milícias. Bruno, primeiro, um prazer enorme, uma honra tê-lo aqui. Já queria começar te perguntando como que o PCC, falando de PCC de São Paulo aqui, deixou de ser um grupo focado ali em domínio de territórios e tráfico e passou aí para operações mais complexas, de lavagem de dinheiro, esquemas financeiros complexos. De onde foi essa mudança de chave? Boa tarde para você.
5: Boa tarde, Mayara. Boa tarde, Rodrigo. Bom, são 33 anos já, né, Mayara, de história ligada ao tráfico de drogas, que vai, de alguma maneira, ganhando amplitude, conexões, profissionalismo, vai se desenvolvendo ao longo do tempo. Então eles passam, principalmente a partir de 2006, 2007, de um foco de negócios no varejo, para o atacado de drogas e para a exportação de cocaína e a construção de um corredor de cocaína dos Andes até os mercados mundiais, né? Isso faz com que eles alcancem um outro patamar, né? Envolve muito mais dinheiro, muito mais recursos, dólares, lavagem de dinheiro e tudo mais. Então, eu acho que a principal mudança é essa, né?
1: Bruno, a gente sabe que no Rio tem um traficante chamado Peixão que se autodenomina, não sei se ele é pastor, mas defende a fé em Cristo, a fé evangélica, atua como se fosse uma milícia de Deus, algo parecido com isso. No seu livro, o título é Fé e Fuzil. A fé está influenciando no resto do Brasil também, não é localizada nessa favela do Rio de Janeiro?
5: Na verdade, o livro, né, A Fé e o Fuzil, ele fala, aborda a questão do pentecostalismo, fala do caso do Complexo de Israel, do Peixão, né, que é uma figura bem conhecida, importante, no Terceiro Comando Puro, lá da região de Parada de Lucas e Vigário Geral, mas é um caso, de fato, excepcional. A religiosidade pentecostal, né, sobretudo para quem convive com a cena criminal e para quem convive com as cenas de periferia, é uma porta de saída, principalmente, do crime, né? Então, eu conto muitas histórias de conversão. Mas o que começa a acontecer? São dois movimentos, né, importantes desses últimos 30 anos que acontecem nas quebradas brasileiras, nas quebradas urbanas das cidades brasileiras, que têm alguns pontos em comum. Entre eles são, no caso, tanto as facções como a religião, são soluções criadas pelos pobres para os pobres. No caso das facções, são soluções para organizar o crime, com discursos próprios e novos sentidos para a carreira criminal. Então, nosso inimigo é o sistema, vamos bater de frente com a polícia, vamos parar de se matar, com novos discursos que oferecem novos sentidos de vida. No caso da religiosidade pentecostal, é uma solução para sair da miséria, né? Eles produzem essa autoestima forte, também um sentido de vida vinculado à capacidade de ganhar dinheiro, que passa a ser visto como sinônimo de virtude, e transforma e cria uma espécie de maçonaria de pobres, né, onde tem uma autoajuda importante que vai favorecer o empreendedorismo, e são soluções criadas pelos pobres, para os pobres, para lidar com as misérias urbanas. E por que elas começam a se misturar nos dias de hoje? Porque com esse movimento de profissionalização e de expansão para o atacado da droga, o dinheiro começa a se perder, porque você não sabe mais a origem, que a lavagem de dinheiro passa a ser muito sofisticada, né? E ao mesmo tempo, esses dois grupos valorizam a capacidade de ganhar dinheiro como uma virtude, né, por si só. Uhum. Então, o traficante rico, né, com uma Ferrari que frequenta o Jardim Anália Franco nos bares sofisticados, e você não sabe qual é a origem do dinheiro dele, muitas vezes ele vai na igreja, oferece dinheiro para o pastor, e você tem uma espécie de lastro de virtude, né? E as coisas passam a se misturar e fica cada vez mais complicado identificar o certo e o errado, né? Então são dois mundos que começam a se misturar com mais facilidade, né? Apesar de ainda, né, a religião ser uma porta de saída do crime. Não dá para generalizar e ter esses casos do feijão, mas a coisa é um pouco mais complexa, né?
0: Pois é, e trago aqui também para a conversa, Bruno, as redes sociais. Porque isso que você diz, né, do traficante ali, que ninguém sabe muito de onde vem, né, publicamente, né, em geral, a origem do dinheiro dele, mas ele também ostenta nas redes sociais. A gente vê, inclusive, influenciadores metidos com isso, a própria Deolane Bezerra, presa, acusada de lavagem de dinheiro pro PCC. Então, são cenas que também a gente vê muito nas redes sociais, aquela coisa da pessoa que saiu da favela, que venceu, que hoje, olha, começou do zero, mas hoje tá ali com a sua Ferrari andando pelas ruas ali da Zona Leste de São Paulo, enfim. Queria que você falasse também sobre o papel das redes sociais no crescimento, no fomento desses grupos criminosos.
5: Eu acho que as redes sociais, de alguma forma, elas passam a produzir novos valores, né? E a própria cultura da prosperidade, da ostentação, ela se potencializa a partir das redes. Mas além da questão cultural, né, você tem toda uma questão vinculada à própria lavagem de dinheiro, né? Porque você pode, desde produzir rifas e multiplicação de contas que permitem que pessoas que fazem e têm uma série de contas com pequenas quantias podem receber dinheiro para lavar e para ocultar dinheiro do crime, como também você tem a possibilidade de, por exemplo, registrar um tipo de financiamento de propaganda para um influenciador de receber 1 milhão por mês, por publicidade, mas que recebe 200 mil, aí você já lava 800 mil reais fácil, e multiplicando as possibilidades, né, desse tipo de lavagem e desse tipo de cultura de ostentação. Sem falar nas próprias bets, né? As bets também é uma nova forma de você ocultar dinheiros em contas de casas de apostas, que permitem que a lavagem de dinheiro seja feita com mais facilidade, que dão uma nova sofisticação, né, para esses esquemas de lavagem, que até 2018, 2019 não existia. Então, com todos esses novos recursos, né, tecnológicos no sistema financeiro, associados a essa expansão dos negócios para o mercado internacional de drogas, o crime passa a ter uma importância na política e na economia muito maior do que tinha antes, inclusive com capacidade de corrupção e de corromper essas altas patentes das polícias com mais condições do que tinha antes, né?
1: Bruno, em outros tempos, ser policial, ser soldado, ser militar, era um orgulho, era uma honra servir, ajudar o país, ajudar a sociedade. A gente está vendo aí, nessa última operação, coronéis da polícia militar. E a gente está vendo todas as patentes praticamente envolvidas. Acabou-se a esperança? E essas pessoas não têm mais nenhum interesse em servir a nossa sociedade?
5: Eu acho que não, né? Eu acho que, enfim, é difícil, nesse caso, generalizar, enfim, né? Claro, vocês sabem também, mas faz parte da conversa. Eu acho que não dá para generalizar. Conheço diversos policiais compromissados quanto a isso, não tenho dúvida, né? É uma profissão muito difícil, inclusive. Mas o que começa a acontecer, são coisas que a gente fala há muito tempo, é que o policial que acha muitas vezes que está numa guerra do bem contra o mal, e ele chega super idealista na polícia, muitas vezes o ingresso na carreira policial depende de um idealismo, né, disposição para você entregar a sua própria vida à sociedade, às vezes você arrisca a vida no dia a dia, mas você vai perdendo o controle muitas vezes com a ideia de guerra, da ideia da violência, e quando você passa a achar que você pode tomar a decisão independente da lei e do Estado de Direito, que muitas vezes isso acontece com a defesa da violência policial. Então o policial primeiro começa a matar e a ser aplaudido e achar que está fazendo bem, mesmo agindo de forma ilegal. Essa falta de controle que ocorre nas polícias violentas, muitas vezes faz com que ele passe a vender essa letalidade para diferentes quadrilhas, porque ele não tem controle legal e passa a negociar esse poder de polícia no mercado criminal. Isso se acentua ainda com a multiplicação do dinheiro do crime, né? Então, esse potencial e essa possibilidade de você negociar em altos valores aumenta. Então, por isso que quando a gente fala que o controle da letalidade policial, as câmeras e o controle dos governos sobre a polícia é importante, porque uma polícia violenta, que as pessoas muitas vezes defendem e aplaudem, é uma polícia sem controle que passa a vender a sua violência no mercado do crime. E a gente começa a empurrar a polícia para o crime a partir do momento que a gente fragiliza os controles sobre a polícia. Então a questão é câmeras, corregedoria forte, reduzir a letalidade policial para evitar que a polícia seja empurrada para o crime, seja e passe a agir como gangue, e passe a agir como milícia. Então é por isso que quem defende direitos humanos defende a ordem, e político que defende a polícia, a violência policial, defende o crime, é a favor do crime, empurra a polícia para o crime.
0: Quero demais agradecer a honra de ter tido aqui uma conversa. Perfeito. Com o Bruno Paes Manso, autor de Fé e Fuzil e a República das Milícias. Recomendo demais, dois livros incríveis para quem quer entender como funciona, né, o esquema das organizações criminosas no Brasil, a formação e tudo mais. E claro, também...
1: Qual é o livro mais recente, Bruno? Quem quiser começar pelo mais atual, qual é?
5: Olha, é A Fé e o Fuzil, mas já que eu estou falando com vocês, no dia 30 de julho, vai estrear uma audiosérie pela Audible da Fé e o Fuzil, que tem um monte de entrevista de 30 anos, desde os matadores que eu entrevistei no final dos anos 90, até pessoas que participam do crime e tal. Vai ser uma audiosérie com 8 capítulos da Fé e Fuzil na Audible, dia 30 de julho. Ficou bem legal, estou bem feliz com o lançamento.
1: Super interessante.
0: Eu não vou perder.
1: Parabéns pelo trabalho, Bruno. Super relevante, super importante estudar o crime para ajudar a gente a melhorar como sociedade, conseguir combater isso. Obrigado, hein?
5: Eu agradeço a oportunidade, gente. Um abraço.
0: Valeu, obrigada.
1: Um abraço.
0: E Alvarez, deixa eu só dar um tchauzinho aqui pro nosso Wilsinho Pedroso, liberá-lo para ir para casa. Obrigada. Fala, por hoje.
1: Fala para ele logo mesmo, porque ele só quer ficar falando de pesquisa política. Ele não, todo dia traz uma pesquisa, daqui dia traz outra. Tem que trazer novidade, Wilson.
3: Vou fazer um spoiler. Vê se paga uma amanhã, Alvarez.
0: É, Alvarez, a gente tá esperando aqui.
3: Abraço.
0: Até tchau. Mais.
1: Falou. Abraço.
0: É certinho, a gente tá criando um monstro, viu, Alvarez? A gente tá criando um monstro.
1: É, mas o bicho é um monstro. O bicho é um monstro do bem.
0: É isso. Bom, vamos mudar de um assunto para o outro. A gente estava falando de violência crime organizado e agora olha esse caso aqui, Alvarez. Vamos trazer novidades. A gente sabe que mais de 100 mulheres, né, são vítimas de importunação sexual por dia no Brasil. Mas em Feira de Santana, acho que você acompanhou esse vídeo, né? Você viu nas redes sociais esse absurdo?
1: É, um vídeo está mostrando um homem que faz gestos obscenos atrás de uma mulher enquanto ela estava fazendo esteira na academia do condomínio. É lógico que viralizou, né? Como é que não ia viralizar? Então vamos falar com o Júlio Andrade, nosso repórter lá em Recife. Quando o Júlio traz informação, eu sei que ela vem boa, redonda. Manda aí, Júlio.
0: Não, e só uma coisa, tá? Gesto obsceno, vamos falar o que foi mesmo? Ele estava se masturbando enquanto a mulher estava correndo na esteira. Fala, meu amigo Júlio.
6: Olha isso, pessoal, um absurdo, né? A gente tá tendo que, no mundo de hoje, reportar uma notícia como essa. Mas a vítima tem 35 anos, é exatamente isso que vocês falaram, e ela só percebeu o crime ao rever o vídeo que gravava do próprio exercício. Aí a polícia registrou o caso como importunação sexual. Esse suspeito tem 24 anos, seria morador de um mesmo residencial onde aconteceu, foi na academia de um condomínio. E aí os perfis, né? ele se apresentava na rede social como educador físico. Os perfis foram desativados após a repercussão do caso. Depois do crime, suspeito saiu do condomínio e não foi mais encontrado. A Polícia Civil analisa tanto o vídeo do celular da vítima quanto as imagens do circuito interno do condomínio. E olha, após a repercussão do caso, a mãe do jovem, que está sendo investigado, enviou uma mensagem à imprensa. Ela disse reconhecer que ele está errado e fez um apelo para que a publicação seja retirada de uma página da internet. Na mensagem, ela afirma que não quer prejudicar o perfil, mas solicita a remoção da publicação e informa que poderá adotar medidas judiciais contra a página. Então, ainda teve essa repercussão da mãe deste jovem que está sendo investigado. Um absurdo, né? E a gente, claro, vai continuar acompanhando toda essa repercussão. A gente vai ficar de olho e trazer aqui sempre as novidades, viu? Volto com vocês no
1: estúdio. Júlio, peraí. Quer processar quem divulgou o gesto do safado desgraçado aí, abusador potencial?
6: Pois é, um perfil, né, lá de Feira de Santana publicou o vídeo e aí a mãe dele mandou uma mensagem para o administrador do perfil dizendo isso: eu reconheço que o meu filho está errado, mas se vocês não apagarem a publicação, a gente vai entrar na justiça contra a página. A que ponto chegamos, né, Alvarez?
0: Não, é o que eu digo, é o poste fazendo xixi no cachorro. E a mãe também entrou em contato com a menina, pedindo para a menina apagar e inclusive ameaçando de processo. Você vê, né, a mamãezinha indo defender o seu filhinho que acha que é ok se masturbar na academia olhando para a mulher. E aí eu te pergunto, aí a gente fala, né, a mulher estava coberta da cabeça aos pés. Que desculpa vocês vão dar agora? Ah, mas ela estava com um short curto, ela estava com um top. Esses tempos foi uma confusão que aconteceu, que uma mulher foi com um top, nada demais, era um top de academia, e aí pediram para que ela não podia usar aquele top na academia porque os homens ficavam olhando. Olha que ponto a gente chega. Agora essa mulher nem isso estava usando, ela estava completamente coberta da cabeça aos pés. Aí que desculpa que vocês vão dar pra um ato desses. Aí o cara mora no mesmo condomínio.
1: Quem, Mayara, explica isso, não tá parecendo que sou eu e Júlio.
0: Imagina, de jeito nenhum. É porque é isso, Alvarez. A gente vai... O que eu vejo na internet, eu vi caras defendendo. Ah, ele só foi fazer uma brincadeirinha ali, pra não dizer o que a pessoa realmente falou num dos comentários que eu vi. E infelizmente, muitos caras ainda pensam desse jeito. É, e a mãezinha indo defender o marmanjo, que infelizmente nem preso vai ficar, porque isso é colocado como importunação sexual. E aí tem uma pena de 1 a 4 anos, se não me engano, então o cara não chega nem a ficar preso. Aí o que a internet fez depois desse rebuliço todo? A internet ainda tem uma boa razão de ser. Pegou aquela imagem que a gente viu nas redes sociais, a gente viu aqui no nosso YouTube, que tava meio borrada, porque tava meio distante, sabe? E melhorou a imagem. E aí agora todo mundo tá fazendo esse moço ficar famoso e eu sou a favor disso. Ele tem que ficar famoso para que outras mulheres não se envolvam com ele, para que você mude de calçada caso esse cara esteja passando. Se Deus o livre, ele estiver na academia do prédio, que eu acho que ele deve ser, inclusive, expulso dali, você não frequente. Mas veja bem, né, Alvarez, nós mulheres, a gente não tem nem a tranquilidade de frequentar uma academia.
1: É o acontecimento nosso de todos os dias, Mayara. A gente só de vez em quando consegue captar alguns em câmera. A gente sabe que acontece todo dia, acontece no ônibus, acontece no trem, academia, em qualquer lugar está acontecendo. De vez em quando, a gente dá sorte de conseguir, né? Alguém grava e consegue processar, consegue eventualmente, raramente condenar.
0: É, agora só eu fico imaginando isso. Imagina se essa mulher tivesse de short curto, de top, que seria? Ah, mas também, né? Ai, fica aí o questionamento. A gente vai agora para a informação local. 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

E olha, estamos de volta aqui na TMC 100.1, né? Transamérica agora TMC. Bom, você já viu aí a chamada, né? A partir de segunda-feira, dia 27, começa, né, a segunda edição aí do Brasília TMC, das 17 horas às 18 horas, comigo, Francisco Neto, e também com a Ellen Gomes. Peço também a sua participação aqui com a gente, né? Vai falar sobre trânsito, alvos policiais, também prestação de serviço e, claro, aquela comunicação que você precisa sempre ter aqui. Que a TMC, né, é uma das rádios que mais cresce aqui no Distrito Federal, também juntamente aí com as nossas redes sociais, arroba TMC Distrito Federal. Pedimos também a sua participação aqui no 61993813030 para participar junto com a gente, mandar inclusive aquela sugestão, né, de notícia para a gente falar aqui no ar, manter as pessoas sempre bem informadas, como essa daqui, viu? Há um caso grave aqui, viu? É que a Polícia Civil do Distrito Federal investiga um possível caso de envenenamento, né? Após 11 profissionais do Hospital Regional de Santa Maria passarem mal depois de tomarem café da manhã desta terça-feira. A ocorrência, né, é apurada pela 33ª Delegacia de Polícia e, segundo o registro policial, 10 técnicos de enfermagem e também um enfermeiro apresentaram náuseas, tonteira, né, calafrios e outros sintomas logo após ingerirem a bebida. A ocorrência foi registrada como investigação de possível envenenamento. As investigações seguem em andamento para esclarecer o caso. De acordo aí com a comunicação, né, da Polícia Civil, a copa onde o café é preparado não possui a câmera, né, de monitoramento e o acesso é livre aos profissionais do pronto-socorro. Lembrando aí que a marca do café também não foi informada e em nota, né? Nós solicitamos aqui uma nota ao INGES-DF, eles informaram que os profissionais receberam

0: atendimento imediato permanecem em observação e nenhum apresenta quadro grave, né? A área foi isolada, materiais foram recolhidos para análise, né? E o atendimento aos profissionais seguem normalmente. Esse caso grave que aconteceu no hospital de Santa Maria e, obviamente, está sendo investigado pela 33ª Delegacia de Polícia. Bom, e outro caso aqui é que a Justiça, ela anulou a licitação que concedia o uso de uma área da Caesb a uma particular. A decisão, que também proibiu a empresa pública de vender ou conceder um imóvel enquanto ele foi destinado aos serviços de saneamento básico. A ação civil pública foi movida pelo Ministério Público do Distrito Federal. O órgão, ele apontou irregularidades no processo de escolha e que a vencedora da licitação ocupa o cargo, né, de direção em uma subsidiária da Terra Cap e é cassada com um deputado, né, distrital que disputava o posse, né, do terreno da Justiça. Na decisão, o juiz entendeu que houve um desvio na finalidade, né, do recurso do espaço da edição e que a área foi concedida para atender interesses particulares e não ao interesse público. Vamos voltar aí agora com Link TMC.
1: 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A gente volta agora a falar daquele trote que terminou com a morte de um aluno no Paraná. A Polícia Civil confirmou que o piloto Gustavo Lara morreu por asfixia logo após o tradicional banho de óleo na cidade de Ponta Grossa. A gente vai trazer daqui a pouquinho, então, mais informações com o Felipe Armata. Mas
2: tradicional
1: fala aí,
2: banho de óleo, que é dureza, né? Chamar de tradicional.
1: É que era tradição, né? Faziam todo ano.
2: É uma tradição grosseira, né? Tradição perigosa. E aí terminou com a morte do piloto.
1: É.
2: Tem que mudar de vista de certas coisas, né?
1: Exato, que era alérgico a esse óleo. O Felipe Armata já tá ok, a gente vai falar agora com ele. Então, é um laudo final que saiu. Aí, Felipe Armata, boa tarde para você.
3: Boa tarde. É um laudo da Polícia Civil que mostra que o piloto de 27 anos morreu por asfixia. A garganta dele fechou justamente em contato com esse produto, com esse óleo, que, como você mesmo falou, Mayara, é, por incrível que pareça, um trote tradicional dentro da aeronáutica, toda vez que o piloto acaba passando por algum grande feito. Nesse caso, era o primeiro voo solo dele. Agora, a Polícia Civil investiga se o piloto tinha ingerido alguma outra substância no dia que pode ter complicado a situação dele e pode ter gerado esse choque anafilático, essa asfixia nele, e também a polícia investiga e procura imagens do momento em que houve o acidente. O óleo foi derramado pelo próprio instrutor dele nesse momento de comissão. O instrutor chegou a ser preso por suspeita de homicídio culposo, quando não há a intenção de matar. Ele pagou uma fiança de R$3.000 e agora responde em liberdade ao processo desse caso.
2: Tá certo, tá certo. Obrigado. Vamos agora falar de uma coisa que é terrível, porque é muito preocupante. Estudantes brasileiros que moram na Argentina estão recebendo ameaça de morte porque comemoraram e publicaram nas redes sociais a derrota da seleção argentina na final da Copa do Mundo. Quem está vendo pelo YouTube já está vendo aí a imagem de uma arma com os dizeres: na Argentina não brincamos. Foi uma expressão mais chula que essa, mas a ideia era essa, enviada para uma das pessoas ameaçadas. Esse caso ganhou força porque começou a se espalhar depois que um programa da TV argentina Crônica exibiu ao vivo as postagens dos brasileiros que moram lá na Argentina e expôs os nomes deles e os perfis. Normalmente, quando a gente faz isso, a gente tem o cuidado de apagar, justamente para não gerar ódio, não gerar reações desse tipo. Mas a Crônica TV não teve essa preocupação. Ao contrário, um comentarista disse: ah, eles vêm estudar aqui de graça na Argentina, são os ingratos. Isso acaba, você quer ou não, acaba incitando o ódio de quem está assistindo em casa, vai ser revolta e aí faz isso. Então virou uma caça aos brasileiros na internet, com dados pessoais expostos, ofensas racistas com os tradicionais emojis de macaco usados pelos argentinos para falar do brasileiro. Ameaças explícitas. Uma paulistana de 23 anos recebeu essa imagem de que eu falava antes, a foto de uma arma com esse dizer: na Argentina não brincamos. e uma mensagem dizendo que ela seria agredida com um martelo. O endereço da moça foi divulgado e a família que estava de visita agora vai ficar lá com medo. Agora, a dúvida é se ela não precisa sair da Argentina um tempo, né? Porque a família também está correndo risco. Vale explicar uma diferença importante entre os dois países, a discriminação entre os dois países no sentido da lei, né? A discriminação é tratada como questão civil, com penas muito mais brandas do que aqui no Brasil, onde a injúria racial pode ser equiparada a racismo, que é um crime inafiançável, que tem pena de 2 a 5 anos de prisão. As estudantes dizem que vão procurar a polícia e a embaixada do Brasil em Buenos Aires, mas é o seguinte, gente, com ameaça de morte não se brinca, é preciso se proteger primeiro, pedir ajuda, mas se proteger, porque acontece, as ameaças às vezes são verdadeiras e são levadas a cabo.
1: Total, e é isso, ameaça de morte é diferente de discriminação. Discriminação pode até não ter uma pena pesada, mas ameaça de morte, a gente está falando de um crime mais grave até na Argentina.
2: Exato.
1: E vamos continuar falando dela, da Argentina, de um assunto de certa forma lamentável, lamentável mesmo, né? Porque a festa do título espanhol na Copa terminou em confusão, mas não ficou por isso mesmo não, vai parar na mesa da FIFA. É que a entidade abriu uma investigação sobre a briga que estourou logo após o apito final, quando jogadores e integrantes da comissão técnica da Argentina se envolveram em um confronto com atletas da Espanha que comemoravam a vitória. Kaique Silva entra ao vivo aqui para falar com a gente. Logo me lembro de Paredes, né? O Paredes que saiu distribuindo cacetada para tudo que é lado, durante o próprio jogo, depois, né? Então conta pra gente como que essa reclamação foi parar na mesa da FIFA, foi a FIFA que pediu tudo isso? Conta pra gente. Boa tarde, Kaique.
4: Tudo bem, Mayara? Abraço para você, para o Alvarez, para todo mundo ligado aqui na TMC. Basicamente, as imagens foram divulgadas depois do jogo, inclusive alguns vídeos viralizaram nas redes sociais de frames específicos da confusão. Lógico que muito se mostrou da comemoração da Espanha, mas alguns frames foram separados, vídeos até editados, com os melhores momentos da briga, se é que a gente pode dizer assim, né? Os highlights da briga. E aí nesses vídeos, esses vídeos acabaram chegando nas mãos da FIFA, o comitê disciplinar da FIFA foi acionado e tanto a Associação de Futebol Argentina quanto os jogadores envolvidos na confusão, dentre eles Thiago Almada, jogador que se destacou no Botafogo, a gente lembra do título brasileiro e também da Libertadores do Botafogo, com o Thiago Almada sendo protagonista, jogador desejado pelo Flamengo, jogador que já foi desejado pelo Palmeiras, e também o Leandro Paredes, além de alguns outros integrantes, não só jogadores, mas também da comissão técnica da Argentina, estão agora na mira do comitê disciplinar da FIFA. Eles podem pegar um gancho grande, a Associação de Futebol Argentina pode ser penalizada, pode ser multada, e agora, nos próximos dias, teremos o julgamento dessa situação. Rodou o mundo, portanto, as imagens da péssima reação dos jogadores argentinos, que há 4 anos atrás souberam ganhar, mas dessa vez não souberam perder para a seleção da Espanha na grande final, e partiram para a pancadaria. Muitas vezes, inclusive com a bola rolando de forma desleal por trás, lances deixando braço, deixando perna, e aí depois que a bola deixou de rolar, a selvageria tomou conta daquele momento que era para ter sido apenas de comemoração dos jogadores da
2: Espanha. Kaique, a minha impressão, assistindo a final, a minha impressão é que o árbitro esloveno, Slavko Vincic, não foi muito rigoroso, ele não soube cuidar do jogo, ele deixou a violência crescer. Tem algum movimento de questionamento à atuação do árbitro na final? Quanto que ele poderia ter sido responsável por permitir essa situação chegar onde chegou?
4: Olha, eu vou falar para você, pode soar como um absurdo, tá? Mas por parte da FIFA, houve, com relação aos lances analisados da final, elogios à condução do árbitro da partida. Apesar do lance anulado do gol da seleção da Espanha, então houve elogio por parte da FIFA com relação à condução do árbitro da partida. Eles entendem que o lance do gol anulado, por exemplo, da seleção da Espanha, o gol que tinha sido marcado pelo Nico Williams, existiu um pisão, por isso a interpretação da arbitragem de vídeo e também do árbitro de campo naquela anulação. A FIFA entende que ele teve elementos para poder anular aquele lance, e depois a condução do jogo foi considerada pela FIFA absolutamente normal, uma boa condução para um árbitro de final de Copa do Mundo.
2: Eu não estou entendendo mais nada, porque pelo que eu conheço de

0: futebol, o cara deixou a violência correr solta, deixou correr solta.
1: Eu super concordo e vou trazer uma fala do Zlatan Ibrahimovic, eu adoro Ibrahimovic, que aliás, para mim foi um grande destaque dessa Copa ali à frente da Fox Sports, ele junto com o Henry. Ele falou o seguinte, ó, abre aspas, Paredes pode agradecer por não haver um jogador como eu em campo. Se eu estivesse lá, teria lhe dado uma cabeçada e sido expulso, falou o sueco na própria Fox Sports. Aí falou o seguinte, eu não sei o que os jogadores espanhóis estavam fazendo, eles apenas assistem enquanto um jogador agride um companheiro de equipe. Daí ele cutucou também os espanhóis ali que não ajudaram a separar ali a confusão, mas eu lembro muito do Ibrahimovic jogando, ele não deixava barato, não. Se alguém vinha pra cima de um jogador da equipe dele, ele ia também. Gente, pelo amor de Deus, não tô defendendo que devia ter.
0: Não tá falando
1: pra
0: separar, tá falando pra bater.
1: Não, exatamente. Eu não tô defendendo aqui a postura de bater em ninguém. Mas eu achei engraçado que até o Ibrahimovic ficou revoltado com o tanto de violência ali. Eu me senti assistindo uma final de Libertadores dos anos 90, basicamente.
2: Mas tem duas questões, né? Primeiro que quem bate tem que ter a consciência de que também pode apanhar. Isso aconteceu por parte dos jogadores e o Paredes tem dois motivos para comemorar. Primeiro, a falta do Ibrahimovic do outro lado, como o próprio comentarista e ex-jogador citou. E ele tem que agradecer aos céus, aos deuses do futebol, o fato dele ter passado 90 minutos em campo. Nem ele deve ter acreditado quando chegou no vestiário. Olhou para os companheiros e deve ter pensado, nossa, o Enzo Fernandes foi expulso e eu aguentei 90 minutos. Uhum. Então, até por isso, eu entendo o questionamento do Alvarez e é o mesmo questionamento que eu faço. A condução da arbitragem foi péssima. Mas a gente sabe que as escolhas de árbitros para essas grandes decisões têm questões políticas por trás. Tem também a questão de relação com federações. Árbitros que estão, né, no momento da carreira que podem ser considerados mais favorecidos, árbitros que têm destaque ao longo da temporada do futebol, da temporada regular, como a gente pode dizer, em UEFA Champions League, que é um torneio que muita gente considera como o principal torneio de clubes do mundo, e é de fato o torneio mais relevante de clubes do mundo, com exceção da Copa do Mundo de Clubes, que agora foi imposta pela FIFA também a cada 4 anos, mas é inexplicável a gente analisar a arbitragem do jogo, aquilo que foi, e a interpretação da FIFA de que foi uma boa condução da arbitragem.
1: Boa, valeu, Kaique, pela sua sempre perfeito, muito boa análise. E até a próxima, boa tarde pra você. E vamos falar de Neymar agora, né, Alvarez?
0: Vamos falar de Neymar, porque ele deve reestrear pelo Santos agora no sábado contra o Chapecoense. Pelo menos é o que estão esperando, né? O jogo é na Vila Belmiro pela 20ª rodada do Brasileirão. O Neymar manteve a rotina de treinos, enquanto o resto do elenco viajou à Venezuela para um jogo da Copa Sul-Americana. E aí ele teve dias de preparação mais do que os outros, considerados suficientes para voltar a jogo. A comissão técnica não decidiu ainda se ele começa jogando ou entra só nos minutos finais. Neymar já avisou a diretoria que pretende cumprir o contrato até dezembro desse ano, antes de decidir o próximo passo, que pode ser tanto uma aposentadoria como uma transferência para os Estados Unidos. Lembrando que o Messi tem um time lá nos Estados Unidos, né, Mayara?
1: Isso. Ó, e essa mesma 20ª rodada marca uma virada tecnológica no futebol brasileiro. Vai estrear o impedimento semiautomático, o chamado SAOT ou SAOT, como preferir. Na prática, é o VAR turbinado por inteligência artificial. Cada estádio ganhou cerca de 30 câmeras que rastreiam os jogadores e a bola em tempo real, apontando o impedimento em segundos e ainda gerando uma imagem em 3 dimensões pro árbitro. A promessa de decisões mais rápidas e precisas para acabar com aquela demora agoniante nos lances de impedimento apertado, especialmente quando sai um gol, como foi o caso da Espanha. Um dos, né?
0: Mas eu tô esperando, na verdade, o dia que eles vão tomar coragem para acabar com o impedimento.
1: Você não gosta, mas vai virar banheira. Futebol. Mas vai virar banheira. Daí o pessoal
0: vai,
1: fica todo mundo jogado lá na
0: caminhos,
1: pequena área.
0: Olha só. Nesse último jogo, o cara tava com o braço impedido, nem
1: nossa,
0: a perna.
1: Pelo
0: impedido,
1: amor de
0: matou
1: Deus.
0: Matou o lance. Que é isso?
1: Mas aí
0: isso
1: muda...
0: aí te destrói o interesse. A gente vê uma super jogada. O cara não fez nada que seria errado no sentido de, tá um jogo estranho. Não, ele tá um braço na frente do outro. Então você é o único esporte que pune o bem-sucedido. Pra mim, como espectador, é um grave erro do futebol. Você pune o bem-sucedido. O outro que se vire pra se defender. Cria mecanismos. Agora, do meio de campo pra lá, já é impedimento? quanto que a gente está perdendo do futebol, quantos gols anulados nessa Copa por causa dessa regra ultrapassada, arcaica, e agora vão fazer isso em tempo real, eu lamento muito, meu interesse diminui muito com isso.
1: É, eu acho que assim, talvez mudar um pouco as regras, então, do impedimento. Talvez o meio-campo, do meio de campo pra lá, ou um braço não vale.
0: Uma grande área?
1: É, achei uma bruta de uma sacanagem aquele lance. Pode ser também, só a partir da grande área. Deixa eu mandar um abraço pro Alexandre Matos, que manda mensagem pra cá, participando também, comentando esse caso. O Luiz também, o Henrique falou que o Paredes bateu até na mãe. Realmente, se a mãe dele tivesse em campo, ele tinha batido também. Beijo pro Leonardo, que nos
0: pra
1: escreveu.
0: Pra saber, tem que bater com a cabeça na parede. Isso que tem que fazer.
1: Roberto Dias, um beijo. Celso Plinho, nosso Dolenga aqui, o Leandro, taxista, o Sandro. É que eu fui deixando pra falar só agora, mas vocês são todos muitíssimo importantes pra nós. Eu vou mandar uma mensagem aqui pessoalmente pra quem eu não consegui responder. E falando em ouvintes, tem o resultado da nossa enquete. A gente perguntou se o Brasil estava preparado para os efeitos do El Niño. A maioria, 70%, disse que não, que novas tragédias virão. Em seguida veio um quarto aí das pessoas disseram que sim, que estamos preparados, que já estamos acostumados. E olha só, Varese, 5% das pessoas disseram que não acreditam nesses fenômenos. Aproveitando para mandar um beijo para quem participa no YouTube, principalmente o Felipe, a Rosileide, o Aldrei também, muita gente que mandou mensagem para cá no programa de hoje. E vamos terminar com uma notícia boa. Uma ótima notícia dele, Alvarez.
0: Milton é muito resistente.
1: Nossa.
0: Já teve outros problemas de saúde ao longo da vida. Tá firme, né?
1: Tá firme, recebeu alta. Após ficar 5 dias internado em um hospital do Rio de Janeiro. Essa feliz notícia foi compartilhada nas redes sociais do filho dele. Quem traz mais informações é o nosso Leonardo Rezende. Fala, Léo.
3: É isso, Maiara Alvarez, uma boa notícia para essa terça-feira. Cantor Milton Nascimento recebendo alta aqui no Rio de Janeiro após 5 dias internado. Essa informação, como você bem disse, foi publicada nas redes sociais pelo filho dele, Augusto Nascimento, que também nesse post informou que o cantor vai seguir o tratamento em casa, então, portanto, já está em casa aos cuidados ali que ele tem que ter por esse quadro de pneumonia. Lembrando que na ocasião da internação dele, na quinta-feira passada, a equipe de Milton Nascimento informou que esse quadro de pneumonia é comum no atual estado de saúde do Bituca. Isso porque, desde outubro do ano passado, o cantor foi diagnosticado com a síndrome de Levy, o que causa dificuldades ali no gestual, digamos assim, de engolir e também da tosse, o que pode vir a causar a pneumonia. Como o Alvarez disse também, Milton Nascimento tem sofrido com alguns problemas de saúde nos últimos anos. Na ocasião também da turnê final dele de carreira em 2020, fez essa despedida histórica aqui, né, pelo Brasil inteiro. Ele foi diagnosticado também, foi revelada, né, na verdade, o diagnóstico dele de Parkinson. Então ele vem sofrendo com problemas de saúde, mas hoje a gente fecha com essa boa notícia da alta de Milton Nascimento, que foi comemorado também nas redes sociais por personalidades importantes da música. O cantor Frejá fez comentário nesse post, Tico Santa Cruz também, a cantora Duda Beat, Paulo Ricardo, a escola de samba da Portela, Milton de Holanda e até a primeira dama Janja comemorando essa alta de Milton Nascimento. Hoje realmente é de se comemorar, né? Que Milton Nascimento fique bem logo e possa curtir em casa com a tranquilidade que é devida, né? Depois de 83 anos de serviços bem prestados à cultura e à nossa música. Volto com vocês.
0: É isso aí, Leonardo. A gente comemora também a melhora do Milton, né? E termina o nosso programa, né, Maiara? Eu me lembro aqui, Milton é uma pessoa tão gentil, sempre foi uma pessoa tão carinhosa, tão cordial, uma pessoa bonita, né? Aquilo que a gente chama de pessoa bonita. E aí me vem aquela música, amigo é coisa pra se guardar.
1: Lado
0: é lindo, né?
1: Dá,
0: emociona a gente lembrar o Milton contando essas coisas tão bonitas que ele fez e nos ensinou e cantou. É o Milton, uma parte da nossa história, parte do nosso país, da nossa cultura. Que bom que ele tá firme aí, aguentando bem.
1: Que bom.
0: Que seja bom enquanto ele estiver bem, né? Que ele fique bem enquanto ele estiver bem.
1: E que bom terminar esse programa com notícia boa. Tem mais notícia boa, mas é só amanhã que eu vou dar. Então um beijo pra você, Alvarez, um beijo pros nossos ouvintes e telespectadores e até amanhã. Tchau.
0: Então tá bom. Até amanhã.

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4: Terça-feira, tá no ar o Papo de Craque Segundo Tempo ao vivo até 8 da noite. Lembrando que a partir da próxima segunda-feira, o programa vai passar a começar às 6, tá? 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Tá bom? A partir de segunda, Papo de Craque às 18 horas pro Rio e pra Brasília. E também no YouTube, vou lembrar sempre você. Vamos dar um golinho aí, cara. O cara abriu logo no microfone. Né? Tudo bem, ô Joel Silva? Boa tarde.
5: Tudo bem, Breno? Boa tarde pra você, pro Yuri.
4: Animado?
5: Pro Léope, Marcão que tá aqui, Saião, Johnny Milk, que está presente também no estúdio. Pra rapaziada.
4: Tá de volta.
5: É, Johnny Milk tá de volta.
4: Tem microfone aberto, eles estão falando pra cacete, aí tá tudo vazando no ar, cara. Tá atrapalhando o programa, cara. Assim não dá pra falar, pô. O Joel tá falando aqui, ninguém tá ouvindo nada do que ele tá falando, pô.
6: Boa tarde, meu irmão.
4: Boa tarde, tudo bem, pai da bola?
6: Tudo bem.
4: Animado hoje?
6: Não, tô animado. Você
4: tá
6: comendo, azedo.
4: Tá mostrando a marca do biscoito aí na cama. Ei, Zé, tá aqui, não, não é dinheiro aí, aqui, pô. A galera tá agitada.
5: Não é, azedo. Pelo amor de Deus, que falar com a Nabisco, né? Que é a.
4: Tem?
5: É, Nabisco? Nabisco, não?
6: Ela que é a nome?
4: É Traquinas o nome.
5: Não,
4: para de falar
5: a empresa, né, irmão?
6: Não, é a.
4: É Mondelez, não é?
6: Internacional.
4: Ah, então. É Mondelez. Tudo bem, ô?
5: Tudo bem, Breno. Um abraço pra você. Saudade de você, cara. Mó tempão que eu não fazia o papo.
4: É verdade, é verdade. Amanhã
5: estaremos juntos.
4: Estaremos juntos com o Independiente Medellín e Vasco. É Medellín. Voltamos para a borracharia.
5: Exatamente, irmão.
4: Eu tava doido pra me emborrachar. Borracha é outra coisa.
5: É o papo 3. Borracha é o papo 3. É isso,
4: na borracha.
5: Voltou aí o futebol, um jogo já decisivo, playoff da Copa Sul-Americana. O Vasco encerrou a sua preparação, a gente vai falar muito sobre isso aqui. E é isso. Vascão tá funcionando ainda.
4: E o menino lá, o Pedro? Pedro Emanuel.
5: Pedro Emanuel, cara, pô, difícil, né, cara? Assim, não teve culpa nenhuma por enquanto, mas agora nesse jogo, que eu vou trazer aqui no nosso primeira participação falando efetivamente de Vasco, ele disse o seguinte: contra o Vitória não foi muito bem a minha cara, não, respeitei o que o Bruno Lazzaroni teve. Agora eu vou começar a dar um pouco mais de cara a esse time.
4: Mas inclusive, ele vai perder com a cara dele.
5: Mudanças até importantes na equipe.
4: Daqui a pouco a gente vai falar sobre isso.
5: Claro.
4: Tudo bem, ô Leonardo Pinheiro? Boa tarde mais uma vez pra você.
7: Oi, boa tarde, Brenoca. Tudo bem?
4: Tudo bem, tudo bem.
7: Consegui comer o meu biscoito, não, que eu tava fechando uma publi ali com o pai da bola?
5: Que isso?
4: Tá precisando,
7: pô,
4: né?
7: É isso, pô. Tô fechando uma publi com o pai da bola.
5: Pai da bola é sucesso, tá?
6: Uma boa publi.
7: É uma boa publi. Eu tô meio cansado nessa publi. Eu fico assim.
4: Prazer, Breno Monsef.
7: E Breno, satisfação, irmão.
5: Bruno é o de meio-dia.
4: Cara, ele chamou de Yuri Duque, pô.
7: Chamei de Yuri Duque.
4: Inacreditável,
7: então, irmão,
4: cara.
7: E o. Cresci te ouvindo, cara.
4: Ah, você cresceu?
7: Cresci te ouvindo.
4: Cresceu.
5: Ah, eu também. Sou fã.
7: Não, você não. Você tá tanto tempo no jornalismo que tem um vídeo seu me entrevistando.
5: É.
4: Ele vem com esse papo.
5: Tava no início.
4: Mas eu já falei, o Joel.
7: Tá tanto tempo no jornalismo que eu dei entrevista pra você.
4: Teve uma época que o Joel era estagiário lá no Índio.
7: Uhum.
4: Lá, aquilo tava voando, né?
7: Produção ajustando ele.
4: Aí aquilo é o nosso João Leite que tá de volta. Ainda bem, é bom ter um produtor no programa.
7: Caraca,
4: né?
7: João Leite.
4: Graças a Deus,
6: tudo
4: né?
6: Tá andando, irmão. Que milagre.
5: Um produtor bom.
6: Moleque, e aí, tá andando
5: uma perna só.
4: 2016, eu tava aqui já na Transamérica e tal, cobrindo o Vasco. E o menino Joel Silva era um jovem, né?
5: Menino,
4: o jovem Joel Silva.
5: Tá vendo? Menino.
4: Era estagiário. E lá.

0: tava voando, né?
1: Quem?
0: A pica tava voando,
2: tem
0: né?
2: Tem que fechar aqui, Branco.
0: E aí, jogaram a cobertura do Vasco pro estagiário. Nem poderiam fazer isso, mas fizeram.
3: Na verdade, era cobrando folga ali.
0: O estagiário tava recebendo salário nessa época?
1: Que isso, cara? Irmão, que pergunta claro. É essa, cara?
0: Não, porque teve um amigo meu lá, dois amigos, um operador.
1: Cara, tu tá falando o nome da rádio.
0: Não falei nome de lugar nenhum.
2: Fechando porta.
0: Eu não falei nome de lugar nenhum. Ué?
1: Não, mas lá foi Fluminense. Aparecer lá naquele site.
3: Na época do Vasco. Não, era folga.
0: Mas você fez vários dias lá.
3: Não, alguns dias. Dia que
0: vê, chegava.
1: Ah, então tinha um repórter.
0: Ô, Breno, tudo bem? Pô, acompanho muito o trabalho de vocês. Faltou só chamar de senhor. Não, porque eu acompanho muito o trabalho de vocês.
3: Mas eu acompanhava mesmo.
0: E acompanhando. É muito legal o que vocês fazem. Aí hoje tá aqui, ó. Hoje tá aqui, dando uma
3: trabalhamos
0: estrela.
3: Juntos na Rede Mais Esporte também. Uhum. Projeto de rádio web.
0: É verdade. Um abraço para Michel Menai.
3: Michel Menai.
0: Grande, de vez em quando ele ouve e manda mensagem, ô Mena. Mena,
1: se você estiver ouvindo agora, Michel, manda uma mensagem pra gente.
3: Manda mensagem aí, Michel. Manda um áudio.
1: Fala assim, cara, eu também cresci ouvindo o Breno Monsef.
3: Então, mentira. E aí eu cresci ouvindo o Breno Monsef. Apesar de ser mais velho do que o Breno. Breno não, o quê? Desde os 12, né?
1: Mas assim, você falou que cresceu. Você não falou que você era uma criança. Você então, cresceu. Você pode crescer em estatura.
0: Teve um amigo meu.
1: Em experiência.
0: Em peso. Que uma vez ele mandou um. Eu tava narrando um jogo aqui na Transamérica. Ele é Flamengo. Aí ele tava com uma moça. E levou num estabelecimento de cama de alugar. Uhum. E aí, quando ele ligou o áudio, tava a minha narração. Ele cresceu me ouvindo também.
1: Então, eu tenho. Esse dia. Talvez seja o mesmo amigo.
0: Não, esse amigo é. Você não conhece.
1: Não, eu tenho um amigo que eu cheguei no Maracanã. Ele, tipo assim, ele tem um poder de influência muito grande em alguns clubes. Ou num clube, né? Ele, tipo, ele influencia o comportamento de torcedor e tal.
0: Ele dá choque, não?
1: Enfim, e aí. Ele chegou e falou, aí,
0: assim,
3: estava. Ele gosta de samba?
1: Ele falou assim, aí, estava em tal lugar, liguei o som e falei, esse cara é meu parceiro. Aí eu falei, pô, você tava onde?
0: Ele fala assim, guerreiro.
1: Mais ou menos. Por exemplo, hoje, eu, pra poupar tempo, aquela pergunta que tu me fez, eu fui logo nele. Falei, irmão, qual que é o hotel?
0: Ah, sim. Aí não, ele. Um amigo meu. Aqui, um abraço pro Rangel Agnolini, sempre tá acompanhando a nossa programação lá de Chapecó. E ele me perguntou, Breno, pelo amor de Deus, você consegue saber onde que o Flamengo vai estar hospedado? Eu falei, cara, vou perguntar pro cara que eu sei que mais sabe de Flamengo, pô.
3: Léo Pinheiro.
0: Ele não me respondeu, aí eu fui no Léo Pinheiro. Mentira, eu fui direto no Léo.
1: Aí eu fiz a mesma coisa, fui num cara que conhece você mais Flamengo. Até o camarada que está ali preparando pra viagem me responder, eu falei, vou logo nele. Qual é, mano? Qual que é o hotel? Ele tal.
0: Eu falei, valeu. Um abraço para o...
1: Esse é um fenômeno.
3: Guerreiro.
0: Manda o seu zap 21 99557.
1: De desconto no meu aniversário uma vez.
0: 101.3 no bar dele, ali na 28.
1: Teu aniversário.
0: Pô, maneiro, hein?
1: Foi.
0: Eu já fui em lugares.
3: Lá é bom.
0: Eu não com ele. Manda o seu zap no 21 99557 101.3. Tem muito tempo isso aí.
3: Quando com ele. Era mato?
0: Com o Léo, acho que nunca foi, não.
1: Não, nunca fui.
0: Não, mas teve um que você tava, você não, sumiu fui. No evento. Não.
1: Fui embora.
0: Não, você sumiu.
1: Fui embora.
0: Agora. A gente foi no aniversário uma vez?
1: Do Gato Cinza.
0: Foi do Gato Cinza. Na Lapa.
1: Bom.
0: O Léo tava. Encontrei o Léo lá.
1: Edição Família. Aí foram ficando pessoas.
0: Não, não foi edição.
3: E
0: não,
3: aí,
0: foi edição, foi edição rapaziada. Não foi edição família. Eu não tinha nem família. Eu não ia levar o quê? Minha mãe, meu pai pro evento? Não, eu fui sozinho. Era edição rapaziada do evento. Aniversário do cara. Nada demais. Tal, sambinho e tal. Do nada o Léo sumiu. Aí tá bom.
1: Foi embora.
0: Seguiu a vida dele. Foi embora. 8 horas da noite.
1: É, irmão.
0: Um abraço pro Gato Cinza. Manda zap no 21 99557 1013. 21 99557 1013. E pelo YouTube da TMC, no TMC Esporte. Lembrando que a partir de segunda-feira pro Rio e pra Brasília, o Papo de Craque começando às 18, tá? E não só, e não mais às 17, e sim às 18. 17 horas teremos o Rio TMC segunda edição e o Brasília TMC segunda edição de 5 às 6. E às 6 a gente chega com o Papo de Craque. João Leite na produção do nosso programa, com Marcos Viana sentadinho ali, com Léo Saião na mesa de áudio. Esse é o nosso Papo de Craque que já está no ar. E hoje, antes de eu seguir pra pauta, eu quero falar do Vasco que joga amanhã. Quem mais joga amanhã também? O
1: Flamengo.
0: Flamengo joga, é verdade. O Cramunhão joga amanhã contra a Chape.
2: O Fluminense tá de folga.
0: Quinta-feira o Fluminense não joga. Não,
1: tá jogando aí.
0: Mas não tá, tá sendo favorecido o Fluminense?
2: Não, porque jogou na sexta, né? Ninguém jogou.
0: Não, mas essa semana tá de folga, tá descansando.
2: É porque anteciparam a rodada, né, Branco?
0: E aí deram uma semana de folga pro Fluminense?
2: É, sim.
0: Ah!
1: ganha o Bahia com a ajuda da arbitragem no amistoso.
0: Rogério Ceni falou que foi feito de otário.
1: Isso.
0: Aqui no Rio. E olha que ele conhece o Rio de Janeiro.
2: Eles quiseram ir pra Disney.
1: Mais uma vez que ele é feito de otário, porque roubaram a marmita dele uma vez aqui na
0: cidade. É verdade. Passaram, ali em Vargem Grande, passaram a mão na marmita do Rogério Ceni.
1: E assim, e você sabe, a gente discutiu muito isso aqui ontem, o Edu que tá de prova. Sim. Ficar mexendo na marmita dos outros é sacanagem.
0: Não pode.
1: Problema sério. Gaveta, marmita.
0: Se você tem uma história, uma cartinha pra mandar
1: isso
0: pro nosso Palavra Inimiga, você pode mandar. Ontem a gente ouviu a história do rapaz.
2: Como é que é o quadro?
0: Que Palavra Inimiga. Calma. O rapaz é pai de um menino. E aí ele descobriu.
1: Negócio do Barbosa, ele
0: por
1: tem
0: um dos irmãos. Que na verdade o pai era o outro irmão. São três irmãos, homens.
1: Uhum.
0: O negócio do Barbosa é o pai.
1: Pai.
0: Mas
1: pai
0: é quem cria. Descobriu pelo irmão número 2 que, na verdade, o pai é o irmão número 3.
3: O tio é pai.
0: É. Na verdade, ele não é filho, é sobrinho do menino pai negócio é tio, do Barbosa.
2: A gente já chegou na tese final. A gente chegou na tese final.
0: E aí, os ouvintes participaram aqui do nosso grande brainstorming do Rádio do Rio de Janeiro, que é o Palavra Inimiga. Você pode mandar a sua história pro nosso programa. A gente vai selecionar uma história pra daqui a pouco a gente colocar no ar a história do nosso
4: Palavra Inimiga.
0: Manda aí pro 21 99557-1013.
1: Tem um asterisco. O negócio do Barbosa disse que descobriu quando a criança tinha 8 anos e falou que não contaria pra criança porque ele jamais veria a criança da mesma forma. E que com 18 anos ele tá pensando em contar. E os ouvintes falaram o clássico, né? Pai é quem cria.
0: Então, eu falei, a minha posição foi, faz o DNA.
1: Isso.
0: E você descobre. Se for seu filho mesmo, tem essa possibilidade. Porque eu acho que você não ouviu o programa ontem, né?
3: A gente podia fazer o DNA, não. Então, hein?
2: Já eu tava
3: então,
2: fazendo alguma
0: fiquei
2: coisa.
0: Fiquei com essa vontade de fazer o DNA.
3: Quando foi aniversário do meu pai?
0: Igual
3: por isso
0: do...
3: que eu escutei vocês.
0: Ah, abraço do seu pai. Qual é o nome do seu pai?
1: Joel.
3: José Francisco, um abraço pra você, meu
0: abraço.
3: Pai.
0: Meu Zé Francisco!
1: Abraço. É o Zefa?
3: É o Francisco. Mais conhecido como Francisco português, o Portuga.
0: Ah. Ele é português mesmo?
3: É, pô.
2: Ele torce para Portugal, torcendo a Copa do Mundo.
0: Você tem cidadania portuguesa?
3: Não. Não ainda, mas eu posso.
0: Pode tirar. Você é filho de português.
3: É português, botafoguense.
0: Ué.
1: Ele não é Vasco?
3: E aniversariante.
0: Como que ele não é Vasco da Gama?
3: Ele não é Vasco.
0: Que absurdo! Um abraço pro seu Francisco Portuga. Português, né, o Portuga?
3: É isso, meu pai.
0: Francisco Portuga. Português. Um abraço pra ele, parabéns.
3: O Gajo.
0: O Gajo? Um abraço pro seu Francisco, pai aí do Joel Silva.
1: Ah, todo mundo tem um pai Francisco?
0: Não.
2: Meu pai é Marcelo.
0: O Eduardo Lima. Esquece o Vasco, pelo amor de Deus.
3: Então.
0: Ricardo Silva.
3: Vambora, Breno. Valeu, rapaziada.
0: O No Céu Tem Pão. Ricardo Fonte. Estão plagiando a Mundial. E agora a Tupi também.
3: Quem?
0: Quem? Não conheço.
1: Mundial. Plágio, isso não é plágio, não.
0: Mandar um beijo pra Karen Calisto, sempre acompanha também o nosso programa. Sim. Romeu.
1: Não, não seria plágio, não. É homenagem, irmão.
0: É homenagem. É,
3: homenagem.
0: Romeu tá por aqui também. O Wanderson. Vai diminuir o tempo do programa? Sim. Cris Adorno. Isso aí, Brenoca. Coloca ordem no programa. Pois é. Seja e esteja por aqui também.
1: Rabib Vinícius. Chegou?
0: O Choco Trainer. Dei no escuro. Acende a luz, né? Isso. E o Rabib falou: vocês estão preparados para o segundo semestre do Malvadão? O Marcelo Vidal falou: na Alerj, na escuta.
2: Tá lá na Alerj escutando a gente, hein, Breno?
0: Um abraço pro pessoal da Alerj. É
2: Vida Unite, Marcelo Vidal Unite.
0: É Vida Unite o nome dele?
2: É isso, né?
0: Não é de Niterói. Acho que é Marcelo de Niterói, né? O Marcelo
2: pode
0: Vidal
2: ser também,
0: de Niterói.
2: Né?
0: Valeu,
1: um abraço
0: para
1: todo mundo, todos os nossos representantes.
0: Você é deputado estadual, está ligado na TMC, um abraço para você. Se você é assessor de deputado, um abraço para você.
1: Uhum.
0: A gente tem polícia legislativa.
1: Você é só
0: tem
1: o
0: polícia
1: povo brasileiro que tá lá presente, povo carioca. Um abraço para você também.
0: A gente poderia fazer o programa um dia como é que é o nome da arquibancada do plenário? Não sei o nome, do auditório, talvez, a gente pode chamar assim.
2: Seria legal.
0: Das cadeias, porque nós, como povo, a gente banca tudo isso, né? A gente paga muito caro pra viver nesse país. A gente pode chegar e assistir uma sessão plenária.
1: Pode, eu,
0: pode.
1: Como você, Breno, também quero.
3: Gostaria.
1: Tá lá, gostaria.
0: Poderia fazer
1: lá.
0: Um programa da Alerj, hein? E assim, entrevistando deputados e tal. Pai,
1: então,
0: ia ser legal,
1: a gente,
0: hein?
1: A gente tava fazendo um brainstorm recentemente num
3: Cobrir
1: almoço.
3: Política deve ser bom.
1: A gente tava fazendo um brainstorm recentemente num almoço, né? Conversando e tal. E a gente tava discutindo. É uma externa, um programa, num lugar e tal. A gente quer saber também. É a opinião do ouvinte, a gente até sugeriu alguns lugares e tal, fechados, shoppings. E também lá, por exemplo, na Carioca, no Largo da Carioca. Foi quando o Saião interrompeu a reunião pra falar: Yuri, você me deixou sozinho no almoço.
2: Não. Era um assunto.
0: Vocês largaram o cara sozinho, pô.
2: É mentira. Bastidores, pode ou não? A gente chegou pro almoço de despedida do Tuninho lá no. Bom, toca da Traíra, restaurante que
1: foi, né?
2: Se divulga aqui na rádio, né? E o que aconteceu?
1: Não, o melhor peixe do Rio, tá?
2: Melhor peixe do Rio. Toninho, pintado na brasa.
1: Mano, lá do céu ele sorri.
2: E aí o Toninho tava lá e tudo mais, pedida. Quando a gente chegou, a mesa acabou ficando espaçada, né? E aí, a gente ficou pro lado direito, só que faltou uma cadeira, Breno. Ficou eu, Léo, João Leite e Brandão.
1: Uhum.
2: E aí o Saião foi com o Vegeta lá pro outro lado. O problema é que o Vegeta foi embora com 15 minutos de resenha. É, e o Saião ficou sozinho.
0: O que ele foi fazer, hein?
2: Cara, ele é complicado. Aí no meio da resenha, o Breno, uhum, resenha séria, né? A gente tá falando de, pô, sobre essa questão, de tentar... Mas
1: tentando construir um projeto...
2: Pô, sério?
1: Com uma...
2: Adendo disso tudo.
0: Com a produtora lá de São Paulo.
1: Uma alta executiva.
2: É isso que eu ia falar.
1: Exatamente.
2: Adendo. Existia a diretoria da TMC de São Paulo presente na mesa. Esse é o adendo.
1: O Saião falou, dá licença, gente. Sei que vocês estão discutindo, mas... Yuri, por que você me deixou sozinho?
2: Cara, o Saião fez isso.
1: Aí todo mundo fez assim, ó.
2: O Saião fez isso. A gente tava um silêncio.
0: Certo está o Saião.
2: Um debate.
1: Não, e todo mundo, pô, na Carioca, mas tá o shopping. Se
2: coerente.
1: A gente conseguir um dinheiro assim, e se fizer isso? Mas qual equipamento a gente precisa? Não, vamos ligar pro Marcão. Aí o Saião, desculpa, gente, rapidinho. Aí todo mundo, claro, a palavra pro Saião. Yuri, por que você me abandonou? Aí todo mundo, pô, Saião.
2: Mano, eu olhei pra cara dele, tipo assim, de relance, falei, pô, você tá de sacanagem.
0: Deixa eu mandar um abraço pro pessoal do 1º Batalhão de
3: Mata
0: Cães.
3: Resenha.
0: Do quartel do 1º Batalhão de Cães de Brasília, lá no Distrito Federal. O Raul tá com a gente por lá, valeu, pessoal. Aí, cuidado com a cachorrada aí, hein? Valeu pros nossos policiais militares aí de Brasília, que estão com batalhão com cães, que sempre tá, inclusive, nos estádios também, né? Pô, é aqueles pastores alemães.
3: Pô, Rottweiler.
0: É Rottweiler também.
3: Pô, tinha um que ficava latindo pra mim todo jogo, mano.
0: Os bichão
3: tá
0: são.
3: Cara, aí que tá nada. Os bichão, nada naquele dia.
0: Os bichos são bem tratados.
1: De vigário.
3: Cara, não é possível, mano. Aí, tinha um pastor alemão.
0: Ele só queria dar uma averiguada, só.
3: Cara, mas assim, pô, era bizarro. O policial mesmo falava, porque o cachorro fica perto do policial sempre.
0: Sim, sim, sim.
3: Não, ele faz tempo, na minha primeira passagem no rádio.
2: Cheguei.
3: E aí o policial falou, pô, cara, segura esse cachorro. Ele, calma, meu irmão, ele gosta de você. Ele gostou de você.
0: Ah, que
3: ele,
0: bom,
3: pô,
0: né?
3: Gostou de mim por causa de quê? Eu fiquei com medo, cara.
1: É porque tu é gordinho e fofinho, cara.
3: É, eu também acho. O cachorro adoraria me morder, então.
2: Tá bonitinho. Muitas pessoas gostariam de te morder.
3: É mesmo?
2: Sim.
0: Isso é fetiche ou o quê?
1: Não, isso não é um meme?
0: É um desejo pessoal dele ou o quê?
2: É meme, Breno Mocelli.
0: Mr. Fitipa tá por aqui também. Falou, boa tarde, amigos. A não ser o Brenoca, que disse não ser amigo dos ouvintes.
1: Sim,
0: like dado.
1: Sou amigo de vocês, tá?
0: Beto Moraes. Estou ouvindo no rádio, vim pelo like, valeu. Fábio Santos. Elogiamos tanto Farias que ele tomou o lugar do Vitoca, que é muito gente boa, mas chatíssimo.
3: Ué?
0: O Farias agora é o chato da
2: que
0: vez,
2: isso,
0: né?
2: Cara?
0: E o Lucas Dias perguntou, posso morder você, Joel? Interrogação.
3: Não, não pode, não.
0: 21 995 57 1013, fala aí.
5: Boa tarde, rapaziada. Aí, Breno, segunda que vem, vai começar às 6 horas, às 8, né?
0: Vai.
5: E vai até às 20 ou até às 21?
0: Não, 20 horas.
5: Vamos arrancar uma hora pra gente aí do programa.
0: Calma aí, cara. Pera
1: lá, arrancar.
5: Fala pra gente aí, por
1: vamos
5: favor.
1: Arrancar, irmão.
2: Não, você já é oficial, gente.
0: Vão ser 2 horas de programa. Pera lá também, se quer eu vou embora 9 da noite, pô. Calma aí também, né? 8 horas da noite, pô.
3: 8 horas.
0: 8 horas. Então, a partir de segunda-feira, o programa é de 6 às 8. Mas você vai chegar às 5, porque a gente vai ter o Brasília TMC e o Rio TMC às 5 da tarde. Então você vai acompanhar o programa do mesmo jeitinho, tá? O Paulo Martins. Os cachorros estavam latindo porque você estava com alguma coisa suspeita no bolso.
3: Não, não tinha nada suspeito no bolso.
0: Um papel, caneta.
3: Não. Não.
0: Celular.
3: Celular, sim.
0: É, bala.
3: Não.
0: Uma pastilhazinha não? Tem uma pastilhazinha não?
3: Nem sempre.
0: Hoje, rapaz! O produtor!
1: Botou um espelho na frente dele.
0: Não, ele trouxe pra mim. Eu tô pedindo esse papel aqui. Eu vou falar pra nossa audiência. Quem tá no YouTube viu, quem tá no rádio tá ouvindo só o ASMR do papelzinho assim, ó.
2: Não,
0: eu estou pedindo.
2: Papel,
0: eu estou pedindo pro nosso produtor. Não, mas isso aqui eu já sei, ô João Leite. Isso aqui não mudou nada pra mim no trabalho.
2: Pô.
0: Não, eu tô pedindo pra ele um papel com os breaks. Principalmente do Papo 1, que mudou tudo, a grade do programa. Mas quando eu faço Papo 1, eu fico perdido. Aí eu tomo bronca do Saião. Aí eu fico ali assim, ó, dinheiro, intervalo. Eu fico, cara, calma, vou chamar o intervalo. Aí eu falei pro João, falei, pô, irmão, imprime um papelzinho pra mim, deixa ali e tal na mesa. Não fez. Aí o cara entrou de férias, assistiu a Copa do Mundo inteira, viajou, quebrou o joelho, rompeu o LCA, e aí voltou de bengala.
1: Fez aniversário, queria inclusive dar os meus parabéns e pedir desculpas para o João pela não presença no final de semana.
0: Ah, eu não fui, não.
1: Problemas particulares, mas... estender todo o meu amor e meu carinho ao melhor produtor do país Brasil.
0: O João Leite arrebenta. Boa, João mesmo, Leite. Tá?
2: Eu
0: João
2: não
0: Leite.
2: Fui porque eu não fui convidado. Alguém foi convidado no particular?
3: Ah, você se casou. Não, eu não fui convidado.
1: Ninguém foi convidado no particular. Sabe dessa que ele criou essa teoria? O Yuri tá muito melindrado.
3: Não,
1: cara.
3: O João falou, perguntou pra mim,
2: cara,
3: no privado,
2: Deus,
3: hoje
2: eu não
3: dia,
2: vi o grupo.
3: E aí eu falei assim.
1: Aí eu tive que gerar um print. Cara, ninguém foi chamado com convite especial. Tá no grupo, irmão. É.
2: Mas isso tudo começou porque o Tuninho me mandou um áudio falando: pô, mano, eu acho que eu vou lá no aniversário do João Leite hoje, mano. Ele me mandou o convite aqui no privado. Eu falei, pô, mano,
0: ele
2: não recebi.
0: Mas ele não tá mais no. Nunca esteve ele no grupo.
3: Vamos lá, quem foi, né? João? Gabriel Farias.
0: Gabriel tá em todos.
3: Joel Silva, Rodrigo Brandão.
2: Brandola?
3: Brandola foi. É, e ele me mandou no privado. Eu falei, cara, não sei. Porque o meu peixe tem natação. E tem que, tem que ver se o horário vai dar, mas acabou que eu consegui chegar. E o João terminou o aniversário em altíssimo nível.
1: Vomitou a calçada toda, informação.
3: Do Planalto.
2: No Planalto do Chopp?
3: No Planalto do Chopp, em frente à banca de jornal.
0: Que nojo, hein? Um abraço pra
3: tem uma foto no o pendrive acabou. E aí ele vai comprar um varejo.
2: Da música, né? O pendrive da música.
3: É, o pendrive da música.
1: O pulmão dele deve estar
0: João Leite no auge dos seus 21 anos de idade. Não aguenta subir uma escada. 21, 9, 5, 7, 7, 1, 3. Fala aí.
6: Fala, galera do Papo de Crack 2.
0: E aí?
6: É, aqui é Elson. Sou flamenguista de São João de Meriti. Vocês ficarem espantados só porque o português aí é botafoguense. E São Cristóvão tinha uma pensão bem ali no campo de São Cristóvão mesmo.
0: Uh-huh.
6: O dono da pensão era flamenguista e português. Ele era português e flamenguista, o dono da pensão.
0: Então, mas
1: o obrigado, pai do
0: irmão. Zico é português e flamenguista. Então, mas a gente viu que o Flamengo.
3: Isso acontece, pô.
0: É pelo menos a segunda maior torcida de Portugal. O tal do Benfica lá, não tinha ninguém no estádio vendo o jogo lá no Algarve. O Flamengo lotou o estádio no Algarve. O Cramunhão. Cramunhão é o trem pagador, o avião pagador. Né? Enche estádio em qualquer lugar do mundo.
3: Isso é verdade mesmo.
0: E um monte de português flamenguista e um monte de flamenguista português.
3: O Jorge Jesus é Flamengo.
0: Cara, eu fiquei muito. Eu quase chorei esses dias.
3: Leonardo Jardim é Flamengo também.
0: Leonardo
1: Jardim, que é um português, mesmo tendo nascido
0: na Venezuela.
1: Eu
0: não consigo fazer um raciocínio nesse programa.
1: Ele é português. E um passaporte português.
3: E Flamengo, pô.
1: O Vitor Pereira.
0: Eu quase chorei. Não fala desse aí, não. É porque ele tem muito dinheiro, ele é rico.
3: Ele é?
0: Ele que falou na coletiva. Uhum. Eu quase chorei.
3: A sogra dele tá bem?
0: Eu fiquei triste.
1: O Joel Silva dele é o Marco Belo. Sabia disso?
0: É?
1: O cara que brigava com ele é o setorista do Corinthians aqui da TMC.
3: Ah, sim.
1: O Joel Silva da carreira dele. Que deu o nome pra ele.
0: O Jorge Jesus.
3: Falou.
0: Que já tinha feito até convocação pra seleção brasileira.
1: Vamos falar sobre isso?
3: Ah, pô, calma aí, vocês acreditam em tudo também, hein?
0: Ele tá mentindo?
3: Eu acho que ele. Aí, ele é um frasista muito sinistro. Isso aí eu tenho que admitir. Além de ser um grande técnico, ele é um grande frasista. Nem sempre as frases são boas, mas o tu finish.
0: Tu finish.
3: 5, entre outras. Agora, essa aí.
0: Ele falou que tinha convocação pronta, João.
3: Não. Você acreditou nisso?
0: Eu acredito. Eu quase chorei, cara.
3: Não, eu não acreditei nisso.
0: Inclusive, Jorge Jesus, hoje, tem condições, ou teria condições, de fazer um trabalho melhor do que o Ancelotti. Eu fui contra o Ancelotti na seleção brasileira. E isso não quer dizer que eu vá torcer contra ele. A gente já debateu isso aqui. É, inclusive, lá, quando era o Edinaldo ainda, quando começou a se falar de Jorge Jesus nunca foi cogitado, pelo menos. É, assim.
3: Não forte ao ponto de.
0: Eu falo, a informação que eu até tive na época era o nome do Fernando Diniz. Antes do Tite largar o barco, em 2022. Eu até falei isso aqui na TMC. E começou já em 22 a surgir o burburinho do Ancelotti. Jorge Jesus nunca foi falado dessa forma, internamente na CBF. É, mas ele falou que chegou a negociar. Chegaram a ter conversas.
3: Sabe quem também o Brasil chegou a conversar e falou isso?
1: Breno, em vários
3: Guardiola,
1: momentos.
3: Guardiola, pô.
1: Vários momentos da minha vida chegou a ter conversas. Chegou a negociar. Cheguei a negociar.
0: Abriu negociação com o Guardiola?
3: O Guardiola, se eu não me engano, antes do. No pós-Dunga, 2010. o Guardiola chegou a dar uma entrevista, falou alguma coisa que já imaginava como é que poderia armar o Brasil e tal. Ele se espelha muito na seleção, inclusive, de 82, que ele sempre fala isso. Jogadores brasileiros, que ele é apaixonado e tal. Então, assim, o Guardiola, pra mim, quando tinha essa coisa do técnico estrangeiro, eu acho que ele caberia muito mais do que o próprio Ancelotti agora.
0: Em 2010 ele não ia ser. A mentalidade era outra. Deixa ele chega com aquele
3: chute. Deixa eu tentar achar aqui.
0: Não chegou nem. Pode ter sido em 16, não? Depois do Dunga, quando veio o Tite. Ou foi em 10 mesmo? Quando, pô, 10
2: porque
0: foi o Mano Menezes. Em
2: 2011 ele tem o grande ano dele no Barcelona.
3: Pois
2: né?
3: É. É, eu acho que foi pode ter sido 16.
0: Pode ter sido na segunda passagem do Dunga, né?
3: É, eu falei, o Dunga sai em 10 e isso. Sai em 16 também. Pode ser isso.
2: É que em 11 ele tem aquele time chave, Iniesta, Puyol, Piquet.
0: Que tinha sido a base da seleção campeã, inclusive, né?
2: É isso, 2011. É,
0: mas, então, mesmo em 2016, eu acho que não daria. Eu acho que isso não é uma coisa ruim não, tá, gente? Quando eu uso a palavra lobby, eu acho que hoje em dia ela é muito mal vista, né? O lobby em si não é uma coisa ruim não, mas o lobby pelo Tite, eu acho que foi tão forte de uma maneira geral que contaminou a discussão. É, e de novo, eu não acho que foi uma má escolha não, tá? Eu não tô dizendo que foi uma coisa mal intencionada quando se falou muito do Tite. Tem que explicar, né, o que eu tô dizendo. Mas eu acho que o nome do Tite foi muito forte, o próprio nome do Mano em 2011, 2010, pô. Era quase que um consenso. O nome do Mano Menezes.
1: Tem o trabalho aqui, não foi bom. Tem uma capa do jornal Lance.
0: Um abraço pro Lance.
1: De 2012.
0: Joga, trabalhou lá.
1: A única equipe do mundo que eu começaria a treinar amanhã é a seleção brasileira.
0: Em 12.
1: E seria campeão do mundo com o Brasil.
3: É isso.
2: Mas foi, isso aí era a vontade dele, né?
3: É a vontade.
2: Não necessariamente.
3: Então. Em nenhum momento passou pela CBF a contratação de um técnico estrangeiro. Mas o Guardiola meio que já se convidou isso lá atrás.
0: Ah, entendi.
3: Entendeu? É isso que eu quero dizer. Entendi. E agora ele tá desempregado. Pô.
2: Mas só um outro ponto aqui. Renovado. 2010 ainda tava perto de uma era do Brasil muito legal, né, cara? Teve um 2006 ali que, por mais que o Brasil não tenha conseguido desempenhar, tinha uma esperança.
0: O ciclo do Dunga foi maravilhoso. Copa América, Copa das Confederações, líder absoluto nas eliminatórias, né, dando na cara de todo mundo. Eu acho que não seria o nome, o Guardiola em 2010. Mas em 2016, talvez.
3: É muito, é muito bom ter produtor.
0: Por quê?
3: Porque o nosso produtor...
0: Ele achou?
3: Mandou pra mim assim: empresário diz que Guardiola praticamente fechou com a seleção brasileira. André Cury revelou os bastidores da negociação com
0: o
3: técnico assumisse o comando do Brasil. É uma entrevista no dia 30 de junho de 2024.
0: O Cury é empresário do Guardiola? Ou é?
1: Não, deve ser intermediário.
3: Inclusive foi uma entrevista para um Domingol, do Benja, né?
0: Um abraço pro Benja.
3: Um abraço pra ele. O empresário
0: pro Cury também.
3: Revelou que o José Guardiola estava cotado pela seleção para treinar a seleção brasileira em 2014. Então foi justamente ali naquele período.
0: Quando veio o Dunga, então. Que o Dunga volta em 2014. Pós.
3: É, provavelmente. Ou então pode ter sido na época ali já do Filipão, né?
0: É. Eu tenho que chamar o intervalo. Daqui a pouco a gente traz muito mais. Esse assunto é bom, hein?
3: Aqui, ó. Segundo o empresário, a negociação já estava encaminhada, mas a CBF decidiu recontratar Filipão.
0: Ah, então foi antes. Então foi pós-Mano Menezes.
3: Foi pós-Mano.
0: Então foi 2012. Ah, então foi perto
3: dessa 2014. Filipão assume a seleção.
1: 13.
3: Em 13.
0: Início de 13.
3: Isso, para aquele ciclo ali pra Copa de 2014.
0: Ah, então essa capa aí tem proximidade mesmo.
1: Ah, então o lance tava certo, né? Joel Silva tava lá já?
2: Tava. Parabéns pro Joel.
0: Vamos pro intervalo e eu volto já na TMC. Fica aí.
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0: É isso aí, nós estamos aqui agora na TMC, né? A rádio que mais cresce aqui no Distrito Federal, para trazer mais informações para você. Eu sou Francisco Neto, estou nesta rodada, né, de informações aqui para você, justamente para trazer mais detalhes aqui, viu? E olha, lembrando que segunda-feira, dia 27, começa a segunda edição do Brasília TMC das 17 horas às 18, comigo, Francisco Neto, e também com Ellen Gomes. Peço, né, a sua participação aqui com a gente. Para participar, sempre é necessário aí, né, mandar aquele WhatsApp no 61993813030 e, claro, né, sempre está aqui presente com a gente, participando no nosso programa, né, dando esta audiência muito grande que vocês sempre entregam aqui. Bom, e vamos para a notícia? Olha, a Justiça do Distrito Federal manteve a prisão do Evandro Gabriel Ferreira, de 38 anos, suspeito de matar a tiros um casal de vizinhos na Ponte Alta Norte, aqui no DF. A decisão ocorreu durante a audiência de custódia, que converteu a prisão em flagrante em preventiva. O crime ocorreu no dia 16 de julho, acho que todo mundo sabe, né, desta história trágica que aconteceu aqui, e as vítimas morreram no local após desavenças anteriores entre vizinhos. Na verdade, aí, né, a Polícia Civil do Distrito Federal prendeu esse suspeito em casa e apreendeu o revólver. A justiça destacou a extrema gravidade, né, do duplo homicídio e lembrou que o acusado já tem histórico por homicídio e também ameaça, né? Essa informação aí realmente é verídica, ele já tem uma passagem por homicídio e ameaça, fora essas duas aí que ocorreu, né, no dia 16 de julho, lá na Ponte Alta Norte, aqui no Distrito Federal, onde ele matou, infelizmente, aí um casal, viu? Voltamos aí com Papo de Craque.
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2: Estamos de volta! Papo de Craque Segundo Tempo na TMC até 8 da noite com muita informação. Lembrando você que a partir de segunda-feira o programa começa às 6, tá? A partir da próxima segunda-feira, Papo de Craque começando às 18 horas. Tá bom? De 6 às 8, Papo de Craque. Às 5 da tarde teremos o Rio TMC e o Brasília TMC. Zap no 21 99557-1013. Fala aí.
3: Fala, rapaziada, do Papo de Craque, nos Andamos de São Gonçalo. E aí? Rapaziada, Papo de Brasília, uma hora sobre Gama, brasiliense. Sacanagem. Estamos juntos, sucesso.
2: Obrigado, irmão. Tamo junto, audiência em Brasília, bombando, né? Vamos fazer aquela brincadeirinha gostosa? Eu vou chamar o Vasco. Enquanto a gente fala do Vasco da Gama, você que está ouvindo o programa nos 100,1, em Brasília e arredores, né? Todas as cidades ao redor do Distrito Federal, dentro do DF, manda o seu nome em texto agora para 21 99557-1013. Quero ver se tem alguém acompanhando o programa em Brasília, realmente, ou nos arredores da capital federal, nos 100,1 da TMC. Se você está acompanhando pelo 100,1 da TMC no Centro-Oeste, manda aí o seu nome, só o primeiro nome, pra gente poder mandar um abraço no 21 99557-1013. Tem alguém mandando, João Leite? Vamos ver se o João Leite vai me dizer se tem alguém mandando aí com DDD 61 ou 62 pro nosso WhatsApp no 21 99557-1013. Ó, o pessoal está mandando. João Leite,
4: tá,
2: deu um joinha.
4: Tá todo mundo plugado, hein, Breno?
2: Tá todo mundo conectado?
4: Tá todo
2: muita
4: mundo
2: gente?
4: Plugado.
2: Léo Sam falou que tem muita gente participando, daqui a pouco vou mandar os abraços. Bota o saião, bota o microfone aí no saião.
5: Valeu, vamos lá, saião, fala
2: bota,
5: aqui com a gente.
2: Bota aí no saião.
5: Bota o microfone nele.
2: Boa tarde, saião. Tudo bem, Leonardo Saião? Boa tarde.
5: Boa tarde, Breno, boa tarde a todos.
2: Quais os nomes aí do pessoal que tá participando com a gente, hein, Léo Saião?
5: Leonardo, tá, Matheus, né, Raul.
2: Ó, só?
5: Ok. Adriano, de Brasília.
2: Aí, ó.
5: Mandou aqui sem nome.
4: Luiz.
2: Tá inventando, é só isso? Só quatro pessoas? Então só tem Jair. Quatro pessoas acompanhando. Luiz,
5: um abraço
2: Jair,
5: pro Luiz, pro Jair.
2: Flávio.
5: Pra Marina.
2: Todo mundo, pessoal
5: pra Marina.
2: De Brasília. Marina. Ligado aí na Carlos também.
4: Soraya.
2: Romário. Simone, todo mundo
4: tem,
2: que tá aí.
4: Tem a galera militar, tem o Cabo.
2: Ciro.
5: Cláudio.
2: Cabos. Cabo também.
5: Um abraço pro Cláudio.
2: Não, teve uma vez num debate, acho que não tem problema em falar, que teve um candidato. E chegou assim, meu querido Kelson. Cabo. O primeiro nome do cara é Cabo. Pô, não, não é Cabo. Cabo é a patente. Né, do tem, você não leu o nome de ninguém, falou que tem muita gente, ô Léo Sael. Agora explodiu? Então, obrigado, explodiu. Você que tá aí no 21. Olha lá, Lucas, Rafael, Felipe, quem mais? Vai falando aí que eu vou repetir.
4: Jair, Luiz.
2: Para! Chega, não tem mais ninguém. 21,
4: Janaína.
2: 21 99 557 1013 é o nosso zap. Você que tá em Brasília, obrigado pela moral. O Pé 171. Fala, pessoal, do Papo 2. Hoje tem palavra inimiga? Tem que mandar uma história legal, né? Pra gente poder fazer.
5: E verdadeira, né?
2: É, não vai inventar, não, né?
4: Pô, inventa uma história. Eu tenho uma história legal.
2: Não, mas não é sua, tem que ser.
4: Não, eu sei. Ontem eu contei aqui. Aí depois eu comentei com as pessoas, pô, contei a história daquele casal que a gente conhece, que o cara é casado e tem uma namorada.
2: Sim.
4: E aí, galera, não acredito, contou de novo. Falei, cara, vou contar até o camarada tomar uma decisão.
2: Ah, mas isso ainda está valendo.
5: Qual é a decisão que ele tem que tomar?
4: Pô, eu acho que você tem que escolher uma, né, cara? Eu acho que é um momento
5: natural. Olha, por quê? Pra ter as duas paixões não tem jeito?
4: Só tendo dois corações no peito.
2: Ah, tu vai se complicar,
5: mas ele só tem,
2: hein?
5: Né?
2: Ó, o No Céu Tem Pão.
4: É um amor incomum, tá? É um amor incomum.
2: É melhor ele ficar quieto, né? Vai ficar falando. Pois é. Sério que vocês não vão falar da nova lata do Vini Júnior? Falamos ontem.
4: Nós falamos ontem em tempo real. E quando o Léo Pinheiro trouxe a informação em primeira mão, dando créditos ao jornalista Léo Dias, as pessoas viram. Mas nós fomos o primeiro programa de rádio
2: a repercutir
4: a nova cara do Vinícius Júnior.
5: Sem delay, tá?
4: E sem delay.
2: Ele tá parecendo o Lula Molusco quando fica bonitão, sabe? Sim. Não gostei, não, do Vini Júnior.
4: Cara, eu, assim, na foto que,
5: eu gostei.
4: Que bombou, na foto que bombou...
2: Tá legal, não.
4: Na foto que bombou...
2: Muitas
4: eu achei muito,
2: né?
4: Feia. Só que hoje surgiu uma foto dele na piscina sem camisa.
2: Bonitão. Não, mas aí
4: eu já achei assim,
2: rosto.
4: Pô, o menor tá bonitinho, pô.
5: Cara, assim. Sei não. Ele tinha uma cara. Agora dele. tem outra cara.
2: É outra pessoa, pô.
5: É uma outra pessoa.
4: Ô, João Leite, será que a gente consegue jogar aí no YouTube pra galera ver? Pra galera aqui, tá?
5: Pô, tropa, aqui.
2: Pediram pra não fazer isso, né?
4: Não, pra galera ver, a galera do YouTube.
2: O pessoal me pediu pra não fazer isso. Tudo. Não. Você tá passando por cima da diretriz do produtor do programa.
4: Assim, isso chegou no meu zap.
2: Mas isso foi repassado pra
5: você. Ah, mas aqui, você pode olhar aqui, só a gente olhar?
2: Eu
5: achei ok, cara.
2: Ele não gostei,
5: tá parecendo muito um pagodeiro agora. Mas e aí, irmão?
2: Tá,
5: beleza,
2: tá
5: legal. Não, então. É outra pessoa, cara.
2: Gostei, não. Vamos falar do Vasco da Gama, que joga amanhã, jogo importante, né? O Cruz Maltino, o gigante da colina, que amanhã enfrenta o Independente Medellín da Colômbia, sem público, né? Os portões fechados amanhã.
5: Sem público.
2: E o Vasco vai enfrentar o Independente Medellín, playoffs da Sul-Americana, lembrando você, vale vaga nas oitavas de final, é uma fase pré-oitavas. Não tem vantagem pra ninguém, o Independente estava no grupo do Flamengo na Libertadores.
5: Exato.
2: Fez aquela mierda gigantesca lá, torcida mal educada.
4: Não
2: o quê?
4: A torcida que tá protestando, né?
2: Protestou não, cometeram certo. Crimes.
4: Protestou certo. Né?
2: Vândalos.
4: Explodiu o próprio clube.
2: Torcida de vândalos.
4: O Flamengo sair na maior tranquilidade, falou, nosso problema não é com vocês. Podem ficar tranquilos. E o nosso Luiz Araújo perde um gol com 30 segundos, que sai, se sai aquele gol...
2: Não, aí o time do Flamengo era assassinado lá, porque
4: o clima
2: tava tão bom.
4: As pessoas do Flamengo, quando a gente perguntou, e aí, cara, como é que foi lá? Os caras, eles, não, a todo momento eles falavam, a gente não tem nada contra você, não.
2: Mas isso é ridículo, esse tipo de tratamento, pô. É igual falar, não, fui assaltado, não, mas o bandido foi muito gente boa, pô.
4: O cara foi muito gente boa,
2: só pediu a chave do meu carro e meu celular.
5: É. Parece até o Cenoura, naquele filme Cidade de Deus. Calma que a gente só quer a grana do patrão. É.
2: Não, isso não existe, cara.
5: Não existe.
2: O time do Flamengo tava acuado no vestiário.
5: Tava mesmo.
4: Grande cenoura, cara. Matheus na Xergalha.
2: Pra mim, o Vasco tinha que passar por W.O. pras oitavas de final da Sul-Americana.
4: Pra mim, o Vasco já tinha que chegar na final e vencendo por 3-0 o jogo de volta.
2: Não, oitavas de final.
5: Não, na volta não, pô.
2: É, na volta.
5: É jogo único.
4: Jogo único.
5: 3-0 primeiro tempo, vai.
4: Já começa com 1-0 Vasco. Todos os jogos.
2: E aí amanhã tem esse jogo então lá em Medellín, na Colômbia. Fala aí como é que foi a viagem, como é que tá o Vasco. Você falou que tem novidade aí do PE pra amanhã. Fala pra gente.
5: Porque é o seguinte, né? O Vasco voltou a jogar na semana passada, acabou perdendo pro Vitória por 1-0, né? Naquela entregada paçocada do Barros. E desde então o Vasco se preparando pro jogo contra o Independente Medellín. Jogo esse que acontece amanhã no Atanásio Girardot. Na Colômbia, portões fechados justamente por conta da barbárie que aconteceu no jogo contra o Flamengo pela Libertadores.
2: Posso
5: então
2: fazer uma pergunta?
5: Claro.
2: Calma, Barros vai ser barrado?
5: Não.
2: Ah, pô. Tá bom, continua então.
5: E eu vou explicar por quê.
2: Tá bom.
5: O Calma Barros tem... Sabe quem é o reserva do Calma Barros?
2: É o Hugo Moura.
5: Ninguém. Então. Hugo Moura saiu, cara.
2: Saiu?
5: Hugo Moura está no
4: Al Fahir.
2: Ah, é verdade, a gente falou disso. Não, a gente debateu isso.
5: Tá escutando a outra, Bruno?
2: Tá. Irmão, eu estou aqui.
4: Tá ouvindo a palavra amiga.
2: Eu estou aqui.
5: Eu tô mandando boletim, ele não tá escutando.
2: Eu estou aqui pra ser
4: informado por vocês.
5: É, pô, isso aí, eu informei, Breno.
4: Porra, não, mas então, a gente debateu essa notícia. Tá, inclusive, eu perguntei se ia fazer falta. Eu lembro desse programa.
6: E o Joel tava sem notícia e tava, toma o Gumora, vai sair.
4: Ele vai, hein? Já comprou a passagem.
5: Voltamos com mais informações do Vasco, Gumora. O Vasco na Copa do Mundo nunca ficou sem notícia.
6: É verdade.
5: O Gumora realmente era aquele foguete. Ó, e o Gumora tá pra sair, tá?
4: Só pra boletim do Gumora. Emitida a passagem do Gumora. O voo dele sai sexta-feira.
5: O Gumora recolhe pertences no armário.
4: O dia mais, o Gumora mais se caótico,
5: companheiros do CT.
4: O dia da demissão do, demissão não, da saída do Renato, no meio durante do jogo. O jogo da Copa, entra o Rogério Correia. Ó, tem uma informação de momento, falei, morreu alguém.
5: Fudeu, né?
4: Morreu. É? Quê?
5: Deu, né?
4: É, morreu alguém.
5: É, já deu.
4: Morreu alguém, falei, não, é o Renato saindo. Enfim, deu o noticiário, a gente tá interrompendo.
5: Não,
4: a sua,
5: tudo bem, eu gosto. Fala. É bacana. Então, o Pedro Emanuel agora vai ter, né, como ele mesmo falou, nos bastidores, evidentemente, que vai colocar um time mais à sua feição, digamos assim. É, o Vasco treinou no CT do Atlético Nacional durante a manhã, e o time que ele preparou para enfrentar o Independiente Medellín amanhã tem a seguinte formação: Léo Jardim, Puma Rodrigues, Cuesta, Robert Renan e Cuiabano, meio campo com Barros, Thiago Mendes e Nuno Moreira.
4: No meio?
5: O Rojas, portanto, que não agradou no jogo contra o Vitória, foi barrado.
4: Bem, o Nuno fez isso em Portugal, ok.
5: E ele é português, então tem ali uma certa proximidade. Andrés Gomes.
4: No mesmo idioma, né? Facilidade no mesmo idioma.
5: É, exatamente. O Andrés Gomes voltando ao time titular.
4: Ok.
5: Adson do outro lado.
4: Ok.
5: E outra mudança: a saída do Spinelli para a entrada do Brenner.
4: O vascaíno do estúdio falou assim: puto. Pariu.
5: O Saião não gostou dessa escalação, mas é o que o Vasco tem. E aí, até voltando, contextualizando. Barros, quem é o reserva do Barros? Hoje o Vasco não tem um reserva para o Barros. Não tem.
4: Teria que improvisar alguém.
5: Teria que improvisar, ou se a gente considerar que o Jair pode ser um primeiro volante, é um jogador que não joga há 10 meses. Então, olha a temeridade que é. Então, assim,
4: tá de fora.
5: O Vasco não tem um primeiro volante, então o Barros, apesar do erro, vai ser mantido.
4: Tá descartando, então, a volta do Jair?
5: O Jair como titular, não.
4: Qual foi o último bom ano do Jair?
5: Tem ano tempo, passado, né? Antes dele se machucar, ele tava bem. Ele tava titular no Vasco, inclusive.
4: Mas então, acho que tem gente ainda que defende.
5: Com certeza.
4: Tem entusiasta dele na equipe do Vasco.
5: Mas o Jair é um jogador que pode ajudar, porque não tem ninguém no elenco.
4: Uhum.
5: É, até porque ele briga também com o Tietchan, que não vem tendo uma boa temporada.
4: Deixa eu te perguntar, eu fiquei até com medo, né? Vocês estão falando, eu perguntei do Hugo, vocês falaram que ele tinha ido embora, não perguntei do Tietchan, e vai não. Que ele tivesse ido embora também, né?
5: O Tietchan tá no elenco do
4: Mas
5: Vasco.
4: Mas aí não é considerado pra ser opção, pra ser não. Primeiro volante.
5: Na Vasco. Verdade, a informação que eu tinha era que ele iria abrir mão de um meio atacante pra colocar três volantes, pra justamente dar mais liberdades aos laterais. E essa informação do Nuno me pega com uma certa surpresa, porque eu imaginando que o Nuno pode ser um jogador mais avançado e joga assim, ou pode ser um jogador para iniciar as jogadas, como fazia também com o Diniz na ausência do Coutinho. Então, porque qual é o problema do Nuno? O Nuno já não tá tendo tanta potência, velocidade ele não tem tanta.
4: Nunca teve, né?
5: É, mas agora pra pifar uma bola ele consegue.
4: Quando é que ele chegou no Vasco?
5: Ele chega em fevereiro do ano passado.
4: Então, eu lembro quando ele chegou, a gente debatia aqui, e eu tava na cobertura do Vasco, e eu falava, olha, as informações que vêm até da imprensa portuguesa no momento ali da negociação e até diante, quando eu fui pesquisar para conhecer o jogador, era que ele, além de ser um atacante, podia ser um segundo atacante e tal, era meio campista também, se precisasse. Só que aqui no Brasil ele chega sem potência, essa intensidade. Aí a gente até discutia, pô, mas ele não teve pré-temporada, não sei o quê.
5: Emendou, ele tava cansado.
4: Emendou um ano no outro e tava tendo muita dificuldade pelo clima do Rio de Janeiro, um clima muito quente. E ele, sendo português, não tava acostumado. E realmente você via nos jogos ele vermelho, então ele tava
5: cansado.
4: Cansado nos jogos. Beleza, o tempo foi passando, já tem um ano e meio aí de Vasco pra ele. E tá a mesma coisa, então eu acho que é dele, assim, ele não tem
5: ele foi um jogador
4: essa
5: importante.
4: Explosão.
5: Ele foi um jogador importante ano passado.
4: Sim. Tô dizendo pela característica da função que ele tá sendo colocado.
5: Ele como ponta pra puxar contra-ataque, não conte com isso.
4: Não dá.
5: Mas talvez pra ser um cara que pise na área, finaliza, é um cara que consegue pifar os companheiros, dar um por exemplo, imaginando ele dando uma bola pro Andrés Gomes em profundidade, ele tem essa capacidade. Então eu imagino que o Pedro Emanuel esteja vendo ele nessa função, tendo em vista que o Rojas foi muito mal contra o Vitória, mas muito mal. Então o Pedro Emanuel começando a dar sua cara. O que que eu entendo dessa escalação? Ele quer dar com o Nuno Moreira um pouco mais de dinâmica ali de passe, profundidade de um cara que pisa na área pra finalizar, pra fazer gol. E o Brenner ao mesmo tempo para ter um pouco mais de velocidade que o Spinelli. Mas, evidentemente, que o Brenner não se mostrou ainda desde que chegou ao Vasco, e o Spinelli também não conseguiu agradar. Então é um time que a gente pode ver alguma coisa no aspecto tático do que propriamente nas peças que foram trocadas. É torcer, é o que dá para fazer nesse momento conturbado, Breno.
2: É, vamos aguardar. O que vocês acham, hein? O Vasco, então, com possibilidades de mudança. Nuno Moreira pode começar como titular. Joel Silva tá trazendo essa...
5: No meio campo, né?
2: Ele isso. Titular no meio de campo. Exatamente. Titular no meio de campo, como um homem centralizado. Ele até chegou ano passado, em alguns momentos, a jogar assim.
5: Sim.
2: Não foi bem.
5: Pois não é. Não foi bem.
2: Nenhum jogo dele foi bem. É isso que a gente tá discutindo, que eu até levantei com o Joel. E a imprensa portuguesa bateu muito nessa tecla. Além de ser um segundo atacante, ou poder jogar nas pontas, ele também pode fazer a função de meia. Só que aqui no Brasil não se adaptou nesse caso. Então eu não sei se isso vai dar certo. O Pedro tá confiando nisso aí.
6: Mas o Nuno não vive uma fase boa no Vasco, já tem algumas rodadas, né, cara? Já tem um tempo.
5: Uma temporada,
6: não é,
5: na verdade.
6: Não é questão de ponta ou meia. Ele não vive um bom momento com a camisa do Vasco, desde o término daquela Copa do Brasil, onde o Nuno foi peça fundamental naquele time ali, participativo. Enfim, quando saía, o Vasco encontrava alguma dificuldade.
5: Sim.
6: Eu acho que, Breno, é a hora de tentar a mudança. O Vasco não fez contratações para posição, o Vasco não fez reposição nesse elenco. Então, é a mesma base, é o mesmo estilo. O Pedro Emanuel tem esse grande desafio, como ele falou agora, de tentar colocar a cara dele nesse modelo de elenco. Vamos aguardar para saber se ele vai conseguir, de certa forma, mostrar essas mudanças de acordo com o que ele vem tentando. Eu acho positivo, cara, no meio-campo. Acho que é um jogador que... ele pode ter essa valência, ele também consegue ser um pifador, além de ter uma boa finalização. Então é a hora de testar, realmente. Se der errado, é o momento de corrigir, porque é o segundo jogo do Pedro Emanuel. Ou seja, testa agora pra depois não fazer cagada, depois não inventar e prejudicar, de certa forma, o andamento do Vasco. Eu acho que esse é o momento dos testes. É um confronto difícil, não vai ser um jogo tão fácil como o torcedor do Vasco talvez possa imaginar. Tem esse fator da punição da torcida, estádio vazio. Então o Vasco não vai encarar esse 12º jogador da equipe do Independente. Mas assim, certo ponto, é um jogo que também pode ser usado para testes. Não existe essa prioridade na Sul-Americana do Cruz Maltino. Então o Pedro Emanuel vai testando o elenco, vai testando mudanças para entender se rola bem esse jogo. E sobre o Barros que você falou, Breno, eu concordo com você, porque em qualquer outro clube, tá? Se o Barros tivesse a mesma conduta que ele tem desde o ano passado, não é a primeira vez que isso acontece. O Barros já foi expulso em momentos importantes. Inclusive tem um jogo contra o Cruzeiro, se eu não tô enganado, que o Barros faz 2 gols e depois é expulso. E aí o Vasco joga com a menos até a reta final. E
5: foi contra o Cruzeiro isso.
6: Foi contra o Cruzeiro, no Mineirão. E assim, o Breno, em nenhum outro clube no Brasil teria a mesma conduta que o Vasco tá tendo com o Barros, de passar tanta mão na cabeça desse menino.
2: É menino da base, o Vasco fez um esforço para trazê-lo de volta, porque ele tava bem no América Mineiro. A gente já debateu isso aqui algumas vezes, quando ele tava jogando lá no América.
6: Voltou bem.
2: Então, o Vasco até pagou para antecipar o fim do empréstimo, tava emprestado, mas eu não sei se a questão foi só mental, assim. Eu até acho que é, mas não sei se foi só isso. Porque ele ganhou muita moral nessa volta. A galera pedia isso, o pessoal que via os jogos. Eu falei, eu trabalhei em alguns jogos do América Mineiro e falei, caraca, por que o Vasco liberou esse garoto? Pô, o garoto tava voando lá, tava bem, era titular e tal. E não sei se esse voltar com um certo status de estrela, pô, vamos trazer o garoto de volta, o Vasco fez um esforço, o Diniz deu muita moral pra ele. Se isso mexeu com a cabeça dele, no sentido de assim, de subir a cabeça. Eu tô aqui levantando uma suposição, porque ele teve comportamentos em campo que de fato irritaram a galera. Ele se perdeu na questão do pitbull. Eu acho que eu ia chegar nesse ponto. Ele se perdeu na questão de ser o pitbull, da galera latir e tal.
6: Mas ele foi bem, Breno. Eu acho assim, esse retorno dele pro Vasco, ele vai muito bem. Inclusive, o elenco que o Barros tá de titular chega até a final da Copa do Brasil. E ele acaba, obviamente, tendo aquela falha na final, que muitos consideram uma falha, aquele drible que ele sofre do Bidon, que gera o contra-ataque do Corinthians, mas foi um jogador que, de certa forma, foi regular na competição. O problema, pra mim, fica nessa virada de chave pra 2026. O Barros não encontrou o futebol que ele tava apresentando em 25. E aí a gente pode debater muitos pontos aqui. Comodidade na posição, talvez não ter um reserva à altura, como é o Hugo Moura, no caso, não vivia também uma boa temporada, nunca viveu, na realidade, uma grande temporada com a camisa do Vasco. Então, assim, não tinha um espelho ali pra ele, não tinha alguém pra atrapalhar pra trazer uma dúvida na cabeça do Barros. Então, ele tinha essa tranquilidade ao longo desse início de temporada. E aí agora, Breno, vai apertando, porque o torcedor começa a cobrar, o torcedor não tem mais aquela identificação, não tem mais aquele carinho, e aí é a hora que a gente vai entender realmente o nível técnico do que o Barros pode apresentar nesse Vasco, porque ele errava, ele falhava, mas o torcedor a maioria das vezes também passava a mão na cabeça dele. Agora é a hora da cobrança. Se ele errar de novo, não tem mais carinho. Já não tem na realidade, o torcedor já cobrou bastante. É, só que também é difícil, Breno, quem entra pro lugar dele?
5: Não tem.
6: Se para compensar, não
5: tem. Se a gente for olhar pra base, né, tem até bons volantes, mas são volantes com característica mais de saída de jogo. O próprio Ramon Rick, que é um jogador que tá integrado ao elenco, como que é 99, muito bom jogador.
7: Como 99% dos meninos hoje são criados nessa
5: é, mentalidade. Não tem aquele cara de marcação, de pegada. O Ramon Rick é um jogador muito promissor e jogava ao lado do Elder. O Elder teve um problema no ligamento no joelho no ano passado. Esse sim era um primeiro volante, era um jogador de mais pegada. É, mas infelizmente o Vasco acabou, né? Ele tendo esse problema físico. É, e o Ramon Rick é uma espécie de segundo volante. Então, pra adaptar, ainda mais por ser um pouco mais franzino, um pouco mais jovem, só 18 anos, ali é uma posição muito importante, cara. O primeiro volante é o cara que faz a saída.
7: Cabeça de área, né?
5: Cabeça de área que ajuda bastante a defesa e ainda tem essa questão de sair pro jogo. O Barros, ele teve, sim, bons momentos com a camisa do Vasco, mas é claro que é pra dar o pulo e ele não alcançou ainda. A gente sabe que é um bom jogador, mas erra bastante pra posição dele. Então, era necessário que o Vasco tivesse ali pelo menos um titular pra ele poder brigar na posição e poder também, outra coisa, poder evoluir.
7: Ele tem 22 anos de idade.
5: Pra uma disputa de posição, cara. É 22 anos... titular absoluto, por falta de opção no elenco.
7: O Fábio Rangel, Magno Navarro não participa mais? Volta semana que vem, tá? Magno Navarro volta pro nosso programa na próxima semana.
5: Ele tá na América.
7: Ele está na América, tá United voltando. States.
6: Avenida das Américas.
7: O Ronan Neto, os clubes são estranhos. Quando a temporada é ruim e brigam pra não cair, a classificação pra Sul-Americana vira um prêmio de consolação. Aí no ano seguinte, quando vão disputar, deixam de lado. Então, Ronan, eu entendo, a gente já debateu isso aqui até no início desse ano, que eu achei que muitos clubes trataram com muita arrogância as competições. E assim, até a própria Libertadores, vários clubes trataram com uma arrogância gigantesca. O Fluminense passou com sufoco porque tratou com arrogância nas primeiras rodadas. O Vasco cagou e andou. Isso eu discordo por um lado, mas por outro lado tem a questão do seguinte: tudo bem, num ano difícil, prêmio de consolação, só que aí o ano seguinte também é um ano difícil, pô. Entende? Aí o Vasco pode ser obrigado a deixar de lado em alguns momentos, se tiver brigando pra não cair, como hoje tá brigando pra não cair. O Vasco tá virando turno na zona de rebaixamento. Então, óbvio que a prioridade é. Pois é, então é isso que eu tô falando. Se pô, passou um ano difícil, mas no outro ano teve investimento, então teve um elenco que encaixou e aí o clube pode disputar bem a Sul-Americana. Mas não é o caso do Vasco, né? Infelizmente. Fazer um intervalo, na volta a gente fala mais, troca ideia, ouve o seu zap e você pode mandar a sua história, né? Pro Palavra Inimiga. Será que teremos uma boa história para o Palavra Inimiga do programa de hoje?
6: Você atrai alguém?
7: Manda aí a sua mensagem, 21-9956, você só fala disso, cara.
6: Mas tu quer gerar um tema, Breno? Talvez fique mais fácil pra galera mandar a mensagem.
7: Não, tem
6: qual pode ser o tema de hoje?
7: Qualquer tema, quaisquer, assim.
6: Qualquer acho
7: que
6: tema?
7: É um problema que a pessoa queira. O intuito do Palavra Inimiga é o seguinte: você tem um problema na sua vida e aí você quer resolver esse problema.
6: Você quer ajuda nossa.
7: Tem um tema. Só que você quer a nossa opinião e a opinião dos ouvintes da TMC, no Rio, em Brasília, em qualquer lugar, acompanhando pelo YouTube.
6: Eu sempre quero a opinião do Breno.
7: A gente vai ouvir a sua história e vai levantar possibilidades. E os nossos ouvintes vão dizer o que você tem que fazer.
6: E aí rola a enquete, isso aí.
7: Olha, aí rola uma enquete, sim ou não. Ou então, falar ou não falar.
6: Pegar ou não pegar.
7: Pegar ou não pegar, largar ou não largar.
6: Trair ou não trair.
7: Não, para, cara, vocês só falam disso.
6: Não,
7: cara.
6: É porque não. Esse pode ser o assunto do
8: programa. Breno, você tá fora da pista há muito tempo, mas esses são os questionamentos das pessoas nessa era contemporânea. A gente já tá quase na década de 30.
6: E você casado pode dar o seu conselho sendo 100% contrário. Eu casado também, ele também, a mesma coisa. Ele pode ser a favor de repente, eu não sei.
8: Não, de traição eu não sou.
6: Olha só
8: a favor de você aliviar a angústia do seu peito. Conversando com o Breno Monsef.
6: Olha, Léo, traição.
7: Manda aí
6: traição.
7: A sua mensagem.
6: Romance.
7: Palavra inimiga, você amor pode mandar a sua história e o Rio de Janeiro vai parar para ouvir a palavra inimiga. E Brasília também. A gente volta já na TMC. Fica aí. Você tem que ter mais calma, meu amor.
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É, você ouviu aí, né? A partir de segunda, dia 27, começa a segunda edição do Brasília TMC, das 17 horas às 18. Comigo, Francisco Neto, e também Ellen Gomes. Peço a sua participação aqui com a gente, né? E também mandando mensagem aí pelo nosso WhatsApp, 619-9381-3030. Bom, vamos para o que importa. É que a Polícia Civil do Distrito Federal procura um homem acusado de cometer vários assaltos violentos à farmácia do Recanto das Emas. Esse recado é inclusive para pessoas que foram vítimas aí desses assaltos, né? E que, segundo as investigações, os crimes aconteceram entre os meses de maio e julho deste ano. O suspeito agia com extrema violência e usava uma arma de fogo para render e ameaçar funcionários e clientes. A corporação pede a ajuda da população para localizar o criminoso e garante sigilo absoluto para quem realizar denúncias. Quem tiver informações, né, sobre o paradeiro ou a identidade do suspeito pode ligar para o telefone 197. A polícia orienta os moradores a não abordarem o homem, já que ele é considerado, né, de alta periculosidade, e ao avistar o suspeito, o recomendado é acionar realmente as autoridades imediatamente, né? O recanto é para o Recanto das Emas, né? O recado, na verdade, é para o Recanto das Emas. Então esse homem é de alta periculosidade e que assaltava, né, de forma violenta, farmácias do Recanto das Emas. Se você já viu ou viu algum vídeo aí, só ligar no 197 e informar a Polícia Civil, viu?

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1: Vamos de volta, papo de craque na TMC, até clima bom, noite, clima lembrando bom, você que o programa a partir de segunda-feira terá 2 horas de duração, vai começar às 18 e vai até às 20, porque às 17 horas teremos o Rio TMC segunda edição e o Brasília TMC segunda edição estreando na próxima segunda-feira. Você vai ligar o rádio ou o YouTube TMC News às 17h para acompanhar a nossa programação e às 18h aqui no canal TMC Esporte, o Papo de Craque e claro, no rádio em 101,3 no Rio ou 100,1 em Brasília, você segue direto desde às 5 até às 8 da noite com a gente, tá? O Farma Freitas, cheguei agora dando, valeu. O Marcelo, o Yuri tem que dar uma tosada em cima, muito volume. Teve outro cara que perguntou aqui também.
2: Tá achando o Yuri Duque volumoso?
1: Teve um outro cara que falou aqui também, tá perguntando se você tá pagando promessa, ô pai da bola.
3: Não, eu tô pagando promessa até o Neymar conquistar a Copa do Mundo com a seleção brasileira.
2: Então, eu também fiquei sem beber álcool, pensando no Neymar ser convocado.
1: Ó, eu quero 300 likes na live, hein? Deixa o seu like na live. Mentira, no TMC Esporte, live RJ no ar.
2: Não tem nada
1: a live mar. RJ está no ar, você pode deixar o seu like na live no TMC Esporte. 21 995 57 1013, fala aí.
4: Boa tarde, meu amigo, aqui é o Eduardo.
1: Boa tarde, Edu.
4: Nova Iguaçu, que mora aqui em Brasília.
1: Olha aí.
2: E aí?
4: Manda um grande abraço ao pessoal que tá aqui na ponte JK, parado no engarrafamento, acidente. Forte abraço.
1: Olha o pessoal da ponte JK.
3: Tá trânsito,
1: em Brasília tudo é JK, né? Tem rádio, tem museu.
3: Sabe por quê, Bruno?
1: Tem... Por quê?
3: Conta pra gente. Tinha um cara lá que era chamado de Juscelino Kubitschek.
1: Como é que se chama?
3: Só letra aí. J-U-C-E L-I-N-O. Juscelino.
1: Já errou, hein?
3: Tem um
1: já
3: S-C
1: errou.
3: Aí.
1: E o Kubitschek?
3: E o Kubitschek? Kubitschek, vai lá.
2: K.
3: K-U. Fala besteira, eu ia falar besteira.
1: E o...
3: K-U. Kubi. B. I. Não é possível. Check agora?
1: É, ué.
3: Check, eu vou igual goleiro. T-C-H.
1: Errou.
3: Tá bom, então não sei.
1: E que ano?
3: Não, mas calma, eu só sei porque eu estudei no colégio chamado Juscelino Kubitschek.
2: Fitec.
3: Vai, soletra aí, vai, vamos lá. Momento, soletrando com Joel Silva.
1: Não, mas provavelmente vai estar errado, é Juscelino Kubitschek, é K-U, Kubi, B-I,
2: Kubi,
1: S-S-C-H-E.
3: Já esqueceu do T, menos um ponto, perdeu. Vai, Bruno Mocef, soletra.
1: Eu sei soletrar, mas por você que parou o programa pra fazer isso. Que ano foi Brasília, foi fundado?
3: Cara, eu sei que Brasília é um avião, né? É,

0: não entrevistou o JK ali na Zona Mista.
1: Isso.
0: E o Saião, ele abriu demais o ganho. Quando o, tanto que vocês pegam na gravação, é só pegar a gravação, vocês vão ver. O JK abre o microfone, dá uma microfonia. Aí o Saião vai lá, baixa o ganho do presidente. Deu aí o.
2: E o Brasília não é um avião.
3: E o Marcão deu esporro nele depois.
2: O Marcão, não, deu Marcão não. Mas assim, o
0: era o pai do Marcão.
2: E o Brandão, ele é o primeiro a entrevistar os dois JK, o do Fluminense e o ex-presidente.
0: É verdade, é verdade. 21 995 57 1013, fala aí.
4: 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O Ancelotti não deu liga, todo mundo percebeu e parece que ninguém tem coragem de falar. Não dá para continuar até 2030 para acontecer outro fiasco. Não deu liga com o Brasil. Melhor demitir agora, antes tarde do que mais tarde. Abraço, pessoal.
0: Valeu, cara. E tá pedindo a saída do Ancelotti já da seleção brasileira, hein?
3: Não.
0: Agora o JJ tá empregado já,
3: não,
0: né?
3: Não.
0: Jefferson Soares, Guardiola, Eduardo Xerém. Né, fala aí, Brenoque, toda a trupe do Papo de Craque segundo tempo. Valeu, Mr. Chernes. O Gilson Silva Júnior falou que deu também. Tamo junto na TMC. É, deixa o like, eu quero chegar a 300 likes na live no TMC Esporte. Vamos falar do Cramunhão, Leonardo Pereira, que joga amanhã contra a Chape. E é claro que a gente tá por aqui. O que estão dizendo aqui? Ah, que o Lúcio Costa foi inspirado no Sinal da Cruz, na verdade. Sim, então. Esse negócio do plano piloto é porque. Ah, porque é um plano piloto, avião, Asa Norte, Asa Sul. Eu falei, isso é fake, né? É uma história que foi criada a posteriori.
5: Mas a cruz não ficou legal, né?
0: Não, não ficou em formato.
5: Parece
0: não,
5: um avião.
0: Não,
2: prefiro um aviãozinho.
0: Em formato
2: aviãozinho.
0: De cruz.
2: Tá.
0: É, fala do Flamengo.
2: Avião, vamos lá, o Breno Monsef. Flamengo que tem ele. Ele voltou, tá? Ele voltou.
3: Ele quem?
2: Jorge André Arrascaeta está relacionado para a partida do Flamengo contra a Chapecoense amanhã pelo Campeonato Brasileiro, retorno do rubro-negro, as partidas oficiais depois da disputa da Copa do Mundo. O jogador que teve aquele problema na panturrilha da perna direita durante a preparação para o Mundial, ele que também teve uma fratura na clavícula no lado direito do corpo, tá afastado do Flamengo há quase 3 meses, ele volta a ser relacionado. Lógico que a minutagem dele deve ser controlada nesse início, mas é um reforço importante diante daquele cenário que a gente especulava aqui ao longo da programação da TMC, nesse cenário de ausência do Luiz Araújo. Ele vai ser titular? Muito improvável dele ser titular, tá, Breno Monsef? Mas já é um indício de que ele será melhor aproveitado nos próximos jogos, nas próximas semanas, e o técnico Leonardo Jardim vai poder controlar, dosar a carga junto ao de Arrascaeta, mas ele está relacionado para esse duelo.
0: Que bom.
2: Outras situações, novamente, Nico de la Cruz fica de fora de uma partida
0: do
2: Flamengo no Campeonato Brasileiro.
0: Na seleção uruguaia ele é um leão.
2: É porque nos Estados Unidos os gramados são naturais. Nico de la Cruz foi preservado por conta da grama sintética. Ele trabalhou hoje cedo, então é uma ausência do Flamengo, além naturalmente de Luiz Araújo, Lucas Paquetá e Léo Ortiz. Sim, essa lista de relacionados do Flamengo com os nomes importantes de Arrascaeta de volta. E pra gente debater, sim, debatermos também o cenário de Thiago Almada, tá, o Breno Monsef? Existe aí um otimismo, a gente pode colocar assim,
0: sim,
2: em relação à negociação com o jogador. Por quê? Porque o Flamengo já tem alinhado uma situação com o staff do atleta, também com o Atlético de Madrid, 28 milhões de euros, tá, Breno?
0: Ué. Mas não tava sem dinheiro o clube de regatas?
2: É, Breno Monsef.
0: Estavam dizendo aí que o Flamengo tava duro.
2: É porque parcela, né, Breno?
0: É verdade.
2: E aí o número de parcelas do Flamengo é ainda menor que as parcelas do River Plate.
0: Faz um crediário, né?
2: E o Flamengo ainda tem crédito. E quando você faz um negócio com uma pessoa que costuma pagar, é um bom...
0: Um bom pagador.
2: Isso, um
0: o
2: bom pagador.
0: É bom.
2: Isso, o score tá alto.
0: O
2: Atlético de Madrid tem essa inclinação. É até um
0: o
2: detalhe.
0: O BAP abre o aplicativo do Serasa, tá lá, 900 e pouco. É um bom score.
2: Uhum.
0: Qual o teu score?
2: É baixinho.
0: É baixo?
2: Baixinho, igual o teu cabelo.
0: Tá bom.
2: Baixinho.
0: Tem que cortar, inclusive.
2: E, Breno Monsef, a imprensa de Madrid vê essa situação do Flamengo como um alívio e como um clube que traz soluções para o Atlético de Madrid. Foi assim com o Saúl, foi assim com o Samuel Lino e agora com o Thiago Almada, entendendo que é um jogador que não tem espaço e que o Atlético de Madrid pode, a partir desse cenário, fazer um caixa. Porque, Breno Monsef, em um ano o Flamengo pode

0: 50, ou fechar, na realidade, duas negociações que vão totalizar 50 milhões de euros por Samuel Lino e Thiago Almada. Esse é o cenário no rubro-negro. Agora é aquela situação. Thiago Almada vai avaliar o projeto do Flamengo, que é um projeto melhor em relação ao do River Plate. Vai avaliar se ele quer voltar.
1: O meu tá legal,
0: hein? Tá bom, tá excelente ali.
1: Tá escrito excelente.
0: Se ele quer voltar a morar no Rio de Janeiro, projeto do Flamengo e aquilo, né? A esperança dele de ter uma proposta do continente europeu. O cenário atual é de não existir essa proposta. Mas essas as questões do Flamengo. De Arrascaeta de volta, relacionado, deve ganhar alguns minutos. Notícia boa.
1: Tô.
0: E Thiago Almada. Basicamente perguntando pra mulher. Eu quero ir para o Flamengo? Eu quero voltar a morar no Brasil? Esse o ponto em questão também forte a respeito do argentino vice-campeão do mundo.
1: É, como todo homem faz, né? É, cara, é uma excelente notícia, porque ontem mesmo a gente estava debatendo aqui a situação sobre o Flamengo não ter opções, né? Então, pelo menos, mesmo que comece com o protocolo Gonzalo Plata e tal, utilizando um jogador levemente improvisado na função, vamos colocar assim, que ele já fez, mas não é a função dele de origem, ter o Arrascaeta pelo menos como opção, um vislumbre, né, do Arrascaeta voltando aí já é uma excelente notícia. E tem o Almada também aí, que vindo pela frente, que poderia jogar por ali, mas obviamente, né, teria que negociar primeiro e chegar e ser regularizado, é um pouco mais demorado. Mas só de ter a notícia do retorno do Arrascaeta já é um excelente ponto, né?
2: Craque do Flamengo, né, cara? Craque de bola, né? Um jogador que foi o Rei da América do ano passado, um jogador que faz falta a qualquer equipe, que dirá ao Flamengo, onde ele é o craque do time. Fez falta pro Uruguai, não vai fazer falta pro Flamengo. Então é uma notícia muito boa pro Flamengo, que tem no Arrascaeta mesmo o seu grande craque. E agora, eu fico imaginando o seu Almada vir também, cara. Caraca, que ótima dor de cabeça vai ter o Leonardo Jardim. Porque você vai ter Arrascaeta, você vai ter Paquetá e você vai ter Almada pra escalar, cara. Então é o Flamengo montando um elenco muito primoroso, assim, muito de muita qualidade técnica. Mas assim, eu ainda acho que o Arrascaeta. O Flamengo sempre, enquanto o Arrascaeta estiver no Flamengo, eu sempre vou imaginar que é Arrascaeta mais 10, cara. Porque o cara.
1: Mesmo com o Paquetá. Mesmo com o Almada, se fechar a
2: negociação? Mesmo com o Almada, cara. Porque o Arrascaeta, em todo momento que o Flamengo precisou, ele sempre apareceu, sempre aconteceu.
1: Mas nem em outra função? Talvez um falso segundo atacante, alguma coisa assim? Ou ele no meio de campo?
2: Quanto mais perto da área, eu acho que ele é melhor. E ainda mais no fato dele estar envelhecendo. Mas vamos analisar o ano passado do Arrascaeta, por exemplo. Jogou mais próximo da área, meteu gol pra cacete.
1: Foi artilheiro, né?
2: Então, o cara viveu o prime dele no ano passado. Entendeu? Então, ele é um cara que sempre pode se reinventar, porque é muito craque de bola, cara.
3: Eu acho que o Almada pode ser mais efetivo perto da área do que jogando nessa composição do Arrascaeta atual. Eu acho, inclusive, que o Flamengo, se realmente fechar com o Almada, que vai ser um grande reforço para esse ano, o Flamengo vai ter três trunfos importantíssimos nessa equipe. Jogadores...
1: Escala todo mundo.
3: Então, essa é a dúvida. Porque
0: são 11 vagas, Bruno.
3: São 11 vagas. E aí tem três jogadores que podem atuar de maneira versátil. Você tem o Almada, que joga de ponta, meio armador, segundo meia.
0: Sim.
3: Ou até mesmo como falso 9. Sim, você tem. Você tem, por exemplo, o Lucas Paquetá, que pode atuar de ponta, segundo volante, meio armador, é outro jogador que vai ser um trunfo. E o Arrascaeta, que fica naquela questão da hierarquia, de ser esse grande cara que aparece nos momentos difíceis.
2: E assim, a gente não pode esquecer que o Arrascaeta tem já uma idade.
0: Sim.
2: Então, você imagina o contexto. O Almada também é onde está escrito também que ele tem que chegar e tem que ser titular. Porque o cara pode chegar, pode se ambientar, pode aprender também, entender. O que é jogar no Flamengo.
1: 32 anos de idade.
3: Mas pelo que ele fez no Brasil, acho que ele chega com essa caixinha de titular.
2: Ele chega como titular.
3: Ele precisou de um ano pra ser campeão com o Botafogo.
2: Mas ele
0: também chegou azeitadinho, né?
3: Mas ele foi a cereja do bolo, né?
2: Eu penso que uma equipe, ela precisa ter equilíbrio. Então se você tem... O Botafogo mesmo. Se o Botafogo tinha uma Almada por um lado, tinha o Luiz Henrique voando velocidade do outro. E o Savarino ali ponderando. Essas duas características.
1: Pensar no meio de campo, com Paquetá, aí numa ponta o Almada, ou pelas duas. Arrascaeta e Pedro é loucura?
3: É o Cravinhão, né? Acabou.
1: Agora, então, o Arrasca é como, de novo, um falso segundo atacante.
0: Só que hoje
1: ali orbitando isso a área,
0: aí é impensável o Flamengo, nesse momento, jogar sem Samuel Lino. é o principal jogador da era Leonardo Jardim.
1: E foi bem nos amistosos.
0: 14 assistências no ano, sendo 5 nesses amistosos, nesses 3 amistosos. Jogador que se encontrou com toda a liberdade que o Leonardo Jardim dá pra ele, porque com o Felipe Luiz ele ficava pisando na linha lateral, dando amplitude na ponta esquerda. Com o Leonardo Jardim ele corre durante... Na verdade, ele corre o campo todo, né? Aquele último terço todo. É, está mais artilheiro, mais assistente. Então, ele é, eu acho que titular hoje, absoluto da equipe do Flamengo. O que a gente pode especular? Um Flamengo sem tanta proteção defensiva, mas com a posse de bola. E assim, a gente viu alguns exemplos, né? De equipes na Copa do Mundo.
1: Retirando um volante?
0: Que tinha a posse de bola. Aí você joga Jorginho, Paquetá, Arrascaeta, Almada, Samuelino e Pedro.
2: Cara, mas assim, então...
1: É muito pra frente.
2: Eu acho que é um time... Eu
3: acho que o Paquetá vai rodar nesse time aí.
2: Não roda. Eu acho que por uma questão de hierarquia, o Almada chega e espera. Espera um cartão amarelo, espera algum jogador se machucar. Porque assim, o Paquetá, ele joga de volante, né? Um pouco mais atrás também. Ele pode fazer um pouco mais à frente, pode jogar na ponta. Mas o jogo do Leonardo Jardim é um jogo um pouco mais direto e que precisa também de uma certa velocidade. Então eu não consigo ver um time totalmente técnico que vai trocar passes o tempo
1: frente,
2: todo.
1: Né?
2: Se é o Felipe Luiz, por exemplo...
1: Eu ia comparar exatamente isso.
2: Se é o Felipe Luiz, ele colocaria o Mada, Arrascaeta, Paquetá, todo mundo.
1: Você derrubou meu telefone.
2: Foi mal.
1: O que a galera sentiu, assim que o Leonardo Jardim assume o Flamengo, mesmo sendo já na final e tal, mas nas primeiras partidas do Leonardo Jardim... É um termo que é usado, mas o significado não é esse, mas um time menos burocrático, né? Um time que pega a bola e vai pro ataque, pra resolver logo o jogo.
2: É um time mais direto mesmo.
1: Coisa que o Flamengo do Felipe Luiz não tinha.
0: E aí o Flamengo tá contratando uma cacetada de cara aqui, de toque de bola, de controle de jogo, ou ele reconfigura um modelo de partida, de jogo, né? De estratégia dele, ou ele abraça, né? E o Flamengo tá contratando mal.
1: O Zé falou, Breno, não é legal ouvir Cramunhão em alto bom som. Ele deve estar com medo do Flamengo.
3: Tem que falar baixo.
0: Cramunhão.
1: Fala baixo. Porque não é o malvadão?
0: Cramunhão.
1: É o mochila de criança?
2: Isso aí é muito bom.
1: É o Mengão, pô. Mengão é o malvadão, pô.
3: Eu chamo de malvado. Eu trouxe o motivo, né?
1: É o demônio sobre a terra, pô.
2: Malvadeza.
1: É, tá com medo do Mengão, pô? Do maligno? Ó o André Fascini aqui, ó. O Flamengo está quebrando, dando calote nos empresários.
0: O Flamengo vai acabar mês que vem, Breno.
3: Falar em dois?
1: Ah, é?
0: A informação que eu tenho é que dia 22 de agosto o Flamengo acaba.
1: Mas e aí os antes vão fazer o quê da vida deles se o Flamengo acabar?
2: É depois do dia dos pais, né?
0: Teu pai é Flamengo, né?
1: Não,
0: é Botafogo.
2: Não, mas assim...
1: Mas aí sim.
2: Galera que tem um pai flamenguista, ó.
1: Se o Flamengo,
2: leva no Maracanã.
1: Se o Flamengo acabar, vai virar pauta pro Palavra Inimiga, porque os antes não vão ter o que fazer mais da vida. É, o pessoal deixa de torcer pro próprio clube pra secar o Flamengo. Tinha gente, Joel Silva, tinha gente secando o Flamengo em amistoso.
2: Ah, não tinha.
1: E naquele Flamengo e Lozano da Suíça, tinha gente lá no chat.
2: Não é possível.
1: Secando o Flamengo.
2: Não.
1: Inacreditável.
2: Eu não acredito.
1: Tinha gente secando o Flamengo, Joel. Inacreditável. E depois fica, não sei o que. Quando eu falo que tem que dar mais dinheiro pro Flamengo, até porque o Flamengo tá sem dinheiro.
2: Se não fosse o Léo Pinheiro, com todo o respeito, eu nem saberia que o Flamengo tinha jogado amistosos durante a Copa do Mundo.
1: Você não faz parte dos antes?
2: Não, lógico que não. Primeiro porque o Vasco não deixou eu curtir a Copa.
3: Pera lá.
1: Trabalhou pra cacete.
2: E segundo que tava rolando uma Copa do Mundo.
1: É verdade.
2: Então, pô, com todo respeito ao Flamengo, ao próprio Fluminense que também fez amistosos, fiquei sabendo aí que o Rogério Ceni falou que foi...
0: Idiotário.
1: Né? Esse eu assisti esse jogo aí, Fluminense então, Bahia.
2: Transmitiu, né?
1: E o Fluminense Nova Iguaçu também.
2: Eu escutei.
1: Eu assisti. O Safanov.
2: Melhores momentos na sua voz.
1: Tá, obrigado. É, gostou?
2: Gostei.
1: Ah,
2: muito.
1: Que bom. O Safanov, herói do Rio. Sabe quando o Thiago Almada. Sabe quando o Thiago Almada vai jogar no container do aterro? Nunca! Ele é Botafogo!
2: Não, é isso aí.
1: É. Uhum, o Safanov que falou aqui, ó.
3: Botafogo.
1: Beatriz da Mota por aqui também. O Paulo Henrique e Chocolate. Jorginho, Paquetá, Almada, Arrasca, Lino e Pedro. É o time que. Exatamente, é um baita meio e ataque, né? Desse time do Flamengo. Oi.
2: Ô, Breno, posso fazer uma pergunta?
1: Pra mim?
2: Pra vocês na mesa.
1: Não, eu não pode, claro, pode.
2: Não, mas você vai. Esse dinheiro que o Flamengo tá disponibilizando a pagar o Almada, não seria, digamos assim, pro que o jogo do Leonardo Jardim impede? Não era melhor o Flamengo tentar a contratação do Luiz Henrique? E pergunta de leigo mesmo.
0: O Leonardo Jardim,
2: tentou, ele... Ou não tinha isso? Uma sondagem? Um interesse do Flamengo no Luiz Henrique?
0: É um dos nomes da mesa, né? Não teve um avanço, de fato. Mas o que existe é um diagnóstico da comissão técnica de que o Flamengo precisa de um outro meio-campista a lá de Arrascaeta.
2: A lá Arrascaeta.
0: Isso. Só que aí é um cenário, é uma novela que a gente vive aqui e que, às vezes, eu até quando faço participações gravadas, falo, ó, isso aqui não é um boletim que eu tô requentando. É novo. O Flamengo busca um substituto para o de Arrascaeta. Foi o Lucas Paquetá no começo do ano. Na janela do ano passado, nessa altura do ano, foi o Carrascal. E aí a gente vai voltar no tempo e vai ter sempre os jogadores assim. Só que os jogadores chegam e eles têm uma qualidade tão elevada que...
2: Tem que ser titular.
0: Eles viram titulares, como o Carrascal, que foi deslocado pro lado do campo, o Paquetá, que deu um passo para trás. E o de Arrascaeta, ele tem tanta moral...
2: Permanece.
0: Que ele permanece. E aí, por exemplo, o próprio Thiago Almada, ele vai chegar... E vão achar um jeito. Não, tem que jogar. Então, eles vão armar uma formação com ele.
1: Essa formação que a gente tá falando aqui, eu acho que ela vai acabar nem jogando muito junto. Muito junta.
0: Eu não acho até que o Leonardo Jardim vai colocar essa formação.
1: Mas talvez num jogo mais simples. Um jogo de amanhã, se fosse assim, se fosse no Rio, talvez.
0: Tá bom sucesso ali, ó, Breno.
1: Ele tá na Avenida Brasil, o Motolink aí da TV Record.
0: E não, é Penha ou bom sucesso?
2: Ali é...
1: É bom sucesso, né?
2: Bom sucesso.
3: É bom sucesso. É pé da Fiocruz.
1: Não, mas o ponto que eu tô dizendo, ele tá no sentido
0: certo, né?
1: O ponto é o seguinte, essa formação pode acabar não jogando junto, porque sempre tem cartões, sempre tem lesão. Por exemplo, aquele quadrado mágico, o time do Flamengo de 2019 jogou, acho que 5 ou 6 vezes junto, né, ao longo do ano, assim, aquela escalação.
0: Foram 11... 8 jogos. 8 jogos. Em que
1: 5, 4, 9, 3,
0: mas 2. Em algumas partidas eles estiveram juntos.
1: Chegaram a jogar juntos.
0: Isso, sim. É porque a galera ficou naquela de, foi só 8 jogos.
1: Não, porque foi a final da Libertadores e a final do Mundial, que foi com a mesma escalação, né? Mas eu digo assim, se você colocar um Dream Team, pô, é um baita meio de campo no papel, mas vai acabar não jogando junto. E o próprio Leonardo Jardim pode não optar, e bota o Almada no banco no jogo. E, pô, e tem jogo pra cacete, né?
2: Não,
1: tem jogo pra cacete, pô. Mesmo não tendo a Copa do Brasil, tem muito jogo pela frente.
2: Então quer dizer que o Carrascal vai embora?
1: Ainda tem isso ainda, né?
2: Porque, calma aí, se você.
1: Carrascal, Gonzalo Plata, tá buscando, Luiz Araújo.
2: Você tá buscando o Almada pra ser um reserva do Arrascaeta.
0: O Carrascal não é visto como um reserva do Arrascaeta.
2: Hoje não é mais.
0: Não. Porque o Flamengo busca um atacante, um ponta e o Thiago Almada.
2: E esse ponta pode ser o Luiz Henrique, por exemplo.
0: Não, porque se o investimento for feito no Thiago Almada, até porque, assim, como diz o Breno, o Flamengo tá falido, está acabando.
1: Não, eu não falei nada disso. Você trouxe a informação de que o Flamengo não tinha um centavo no canal. Brincadeira. Não. Falou que tinha acho que 90 milhões,
0: não,
1: né?
0: O Flamengo não faria grandes investimentos.
1: Isso.
0: Nessa janela do meio do ano.
2: Almada por 30 milhões.
0: Porém, apareceu essa oportunidade também alinhada com o desejo do staff do jogador, com a vontade do clube europeu em vendê-lo. Agora falta só convencer o atleta que vai conversar com a família.
1: Ó, no pique, rapidamente, o Pedro Vasquez. Léo, você acha que o Lohan vai ser titular amanhã? Ou deve ser titular amanhã?
0: O Lohan foi muito bem. No campo da opinião, o Lohan foi muito bem nos jogos, nos amistosos. Ganhou uma sobrevida nesse momento, né? Ele que foi pro Pisa na Itália. As mesmas análises do Felipe Luiz a respeito do jogador, elas aconteceram no futebol italiano.
1: Sim.
0: De uma falta de comprometimento, lapso na concentração do jogador.
2: Aí complica.
0: E só que agora ele tá recebendo uma atenção diferente do Leonardo Jardim, por isso ele pode ser melhor aproveitado. Balançou as redes, né? Durante esses amistosos contra o Lausanne, contra também a equipe do Olímpia do Paraguai. Ou seja, oportunidade, pelo menos no grupo, ele vai permanecendo.
1: Tá.
0: Mas é uma alternativa. Eu ainda apostaria naquele cenário de Samuel Lino, Plata, Bruno Henrique e Pedro.
1: Tá. Ainda tem o Bruno Henrique ainda, que a gente também esqueceu, né?
2: Não, mas o Bruno Henrique hoje reserva, eu acho que ele é um reserva convicto.
1: O Bruno Vanzilota. Eu e minha bebê Antonella estamos ouvindo o programa, manda um beijo pra ela. Estamos em Vila Isabel pra pegar a mamãe no trabalho. Valeu, Bruno, e beijinho pra Antonella.
3: Beijo, Antonella.
1: Já ligadinha no Papo de Craque. O Diego Paixão, Mengão caloteiro. O Fábio Vasco falou Vasco. O Raul falou que o Thiago Almada é Botafogo, igual o Marlon Freitas.
0: Isso.
1: Orlando Batista. Almada vai entrar em campo para jogar no Flamengo com a camisa por baixo do Botafogo.
0: Ah, que seja.
1: O Bruno Oliveira tá rindo aqui também. Márcio Santos. Só para lembrar, o Flamengo vai receber uma grana alta com a venda do João Gomes.
0: São 50 milhões.
1: O cantor, né?
0: Isso.
2: O Flamengo tem porcentagem ou apenas um mecanismo de solidariedade?
0: Porcentagem e mecanismo.
1: Ah, tá. Tem os dois. O Márcio Araújo, Gramulhão, além de desrespeitoso, é constrangedor para o torcedor rubro-negro. É? Repensem isso aí.
0: É?
1: Tá com medo, irmão?
0: Uhum.
1: Dorme de luz acesa.
0: Ó, é 35,2 milhões de reais.
2: Faz uma enquete aí, cara.
1: Hã?
2: Faz uma enquete aí, se o torcedor gosta.
3: Mas vai ter uma enquete.
1: É um malvadão, não é um malvadão?
2: É.
1: Quem é o malvado?
2: Tem que assumir.
1: É o lá de baixo?
2: Tem que assumir.
1: É, ué, quando perde, é o bonzinho. Por exemplo, amanhã. Amanhã é volta de data FIFA, né? Tem gramado sintético. Na Serra Catarinense, lá no Oeste, não é a Serra, mas é no alto lá no Oeste Catarinense, é esquisito, né?
2: Ah, tá com grama sintética agora?
1: Tá, meteram grama sintética na Arena Condá. Cara. Inacreditável isso também.
2: Sabe qual jogo que eu fui lá uma vez? Ah. Aquele Vasco e Grêmio. Um lamaçal do cacete.
1: O Verrete todo cagado, né?
2: É.
1: Aquela foto nojenta do
2: Verrete. Será que é era por lama. Isso que botaram? Não, não é possível.
1: Pode ser, porque
2: lá tem muita chuva.
1: O gramado tava uma porcaria.
2: Pô, mas calma aí, né? Caxias do Sul consegue colocar um gramado normal. Pô.
1: Não.
0: Não,
1: o Flamengo já pegou lá a poça d'água.
2: Calma aí.
0: E o Mateuzinho, que a imprensa paulista pede na seleção brasileira, errou um passe, o camarada veio lá daquela casa, deu uma porrada na cara do goleiro do Flamengo, foi 1-0.
2: Quando chove pra cacete, tudo bem. Agora, quando. Mas tem ali um gramado quando não chove. Minimamente.
0: Inclusive, bom. O voo do Flamengo ficou. O avião teve que ficar dando voltas agora no aeroporto de Chapecó por conta da situação climática.
2: Bela cidade.
0: Não conseguia fazer aterrissagem.
2: Você
0: conhece lá?
2: Então, tá falando com o Breno. Eu cobri Vasco
1: e Grêmio. Ele tá falando no ar, inclusive. É que você tá de conversa paralela, não tá ouvindo o programa. Então
2: Vasco
1: tá
2: e Grêmio, outra. Que choveu pra caramba. Não teve jogo.
1: Eu narrei esse jogo.
2: O Soteldo achou um gol ali.
1: Foi na época das enchentes, no pós-enchentes, em Porto Exatamente. Alegre, na região metropolitana
0: tragédia
1: de Curitiba.
0: Tragédia climática.
1: Uma tragédia. O Grêmio, quando voltou a jogar, jogou no Centenário, que tava muito ruim também, em Caxias
2: Isso,
1: do Sul.
2: Exatamente.
1: Eu tentei visitar o Centenário, mas tava fechado quando eu fui lá. E depois jogou também num estádio que tava com uma estrutura muito ruim, que foi a Arena Condá. O gramado tava uma porcaria muito da Arena ruim. Condá.
3: O Breno te deu expor sobre essa apuração que a gente tava fazendo aqui nos bastidores, mas ele não sabia que o Hugo Moura tinha saído do Vasco.
0: Pouca gente fala sobre isso.
1: Mas agora você tá falando, eu não te dei a palavra e você tá falando no programa.
3: Não, você me deu a palavra. Você me deu a palavra, Breno.
1: O Zeca
0: Setão. A palavra inimiga verdadeira.
1: O Zeca tá aqui, ó. Breno, inimiga. Aqui na Tijuca tem um camarada com o vulgo Diabo. Mas ele é vascaíno. Tinha que ser América, né?
2: É.
1: Aí eu não posso mais chamar o América de diabo também.
2: Não, o Jorginho não gosta.
1: O Jorginho quis mudar pra Águia.
2: E deu certo.
1: E ninguém, não, chegou na época deu certo. Mas voltou a ser o diabo e tá aí, ó.
3: Mas
1: aí,
3: o América de tá Natal vendo? Pode. Se não me engano, eles levam esse.
1: É Breno. Diabo também?
3: É.
1: Pô, Breno, copiando assim. O América do Rio.
2: Todo América é diabo, então?
3: Não sei, capaz.
2: O América de Cali também.
1: É, o original é do Rio.
3: O América de Cali também tem um diabinho.
0: Caraca,
3: tem um tridente.
2: O Manchester tem um Nike. É o América da Inglaterra, então?
1: É. Por isso que não ganha nada também, o Manchester.
0: Então, até trazendo esse detalhe, o América vai ficar mais uma temporada na segunda do futebol do Rio de Janeiro, porque tomou um 4-1 do Americano em Campos. E perdeu a semifinal, está de fora da final da Série A2 do Campeonato Carioca, que é a segundona do Rio de Janeiro.
2: Quem são os clubes que passaram?
0: Resende e Americano. Então, ano que vem teremos uma novidade. Depois de anos em que o clube caía da primeira divisão, jogava a segunda no mesmo ano e voltava para a primeira divisão, agora teremos essa novidade, porque o Maricá foi eliminado na semifinal para o Resende.
3: Uma pena.
0: E agora teremos Resende e Americano, Americano e Resende nos próximos finais de semana, nos dois próximos sábados. Ah, e sobre o América.
1: O Americano não deve jogar a Série A tem uns 20 anos,
0: não,
1: né?
0: Não, ele jogou agora em 2018, mas quem? Era seletivo.
1: Era seletivo.
0: 2019, o Americano tomou a moca do Flamengo aí de 5-1 no Maracanã.
2: É verdade.
0: Gol do Gabigol. O primeiro gol do Gabigol foi contra o Americano.
2: Inclusive, Americano e Resende tem um nome, um clássico. Como é que é?
0: Não sei.
2: Não, tem uma rivalidade. Não.
1: Americano e Resende.
2: Um é Resende Volta Redonda.
1: Um é de uma ponta do estado, o outro é da outra.
2: Resende Volta Redonda.
1: Falei tem uns 600 quilômetros.
2: Apaga aí,
0: o que eu queria falar são os prints dos torcedores no América. Uma comunidade do Facebook falando: a gente tá amaldiçoado.
1: É o diabo.
0: Apelido de diabo.
1: O Jorginho.
0: Vai ficar aqui pra sempre.
1: O Jorginho falou, foi piada. Fizeram, ele quis mudar pra Águia. Quando
2: não, ele mudou naquela época. Ele conseguiu mudar. Eu lembro que a camisa dele de comissão técnica, escudo do América e uma Águia.
1: Sim. Tá vendo?
2: Como se fosse a Águia da Portela, que também não ganha muito tempo, né, cara? Então
0: não,
2: tem que pensar
0: nisso. Mas a Águia, Portela ganhou em 2017.
1: Porque o demônio tá lá embaixo.
0: Nosso jurado tá no lá não leu
2: o
0: caderninho da mocidade.
2: O caderninho da mocidade, exatamente.
1: Está onde? Nos
2: a
1: céus.
2: Tá voando.
1: Nos céus.
2: No nem céu. Sempre no céu.
1: Não, mas ela pode estar tá
2: numa árvore no que não céu. Tá tão alto.
1: Não, mas ela voando, ela tá no alto.
2: Não, sim.
1: E o diabo está sempre lá embaixo.
2: Sim, tá.
1: A não ser quando ele vem passear pela terra, que isso acontece também.
2: Já viu o Advogado do Diabo? Muito bom esse filme.
1: Não.
0: Eu vi um abraço.
3: E o Diabo Veste Prada, já?
2: Al Pacino.
1: Tá vendo?
3: O Diabo Veste Prada?
2: Então, mas não tem ali o Diabo naquele filme. O advogado
1: enfim,
2: do Diabo.
1: Enfim, é a
2: Meryl Streep.
1: Ela é metafórica.
2: A Meryl Streep, cara.
1: A Meryl Streep é
2: o Mas o advogado do Diabo.
1: Metafórico.
2: Com o Al Pacino.
1: O Alpa. Al Pacino e Keanu Reeves. Ricardo Basso falou: toda vez que o Breno chama o Flamengo de malvadão, ele vira malvadinho. Ah, e o Zeca Setão falou que além do Diabo tem o Demônio, que é flamenguista, o amigo dele. Ele tem um amigo, o Demônio e o Diabo.
0: Demônio, mas é em inglês? O nome dele é Mônio, e aí vem o D, que é o O.
1: Não, é tudo junto. Jocimara Reis, Mengo. A Beatriz da Mota falou que não gostou de Almada no Flamengo, ele não tem cara de Flamengo. A Jocimara falou, é o Cramunhão, tá vendo? Gostou aqui, ó.
3: Tem gente que gosta.
1: O negócio do Barbosa falou que já deu.
3: Ela gritou no chat.
2: O negócio do Barbosa gritou. Já deu, então.
0: Cara, Wagner no início Costa. Também ficava incomodado com coisa ruim.
1: 7 pontos separam Flamengo e Palmeiras. Tem que vencer muitos jogos. O Porco tem dinheiro e o confronto direto a favor.
0: O Flamengo tem uma partida menos, né? E aí ficaria 4. O Flamengo vencer esse jogo contra o Terna, o Mirassol.
2: O Igor, no Maracanã.
0: No Maracanã.
1: Igor Ribeiro.
0: Filho, Maracanã.
2: Pessoal, esse jogo, inclusive,
1: toda vez.
2: Se o Mirassol ganhar, ou empatar, passa o Vasco ainda.
1: Ó, parabéns. Tocou aí, hein? O Igor Ribeiro, essa pergunta é boa. Toda vez que um time ainda mantém a porcentagem do jogador, na próxima vez dessa porcentagem ser comprada. Então, só pra explicar rapidamente, jogador não é, sociedade anônima, tá? Só pra explicar como é. Não, porque o pessoal às vezes ouve isso, acha, não, porque o Joel Silva é dono de 20% do passe do jogador. Não.
0: Aí fica pra sempre.
1: Não, não. O clube que detém, o clube que inscreve o jogador, ele detém o passe. O passe não é fatiado. O que acontece? É colocado em contrato que numa futura venda, nos 100% dessa venda, 20% pode permanecer com um, 40% com outro. Então, quando você ouve, tipo assim, se o Lohan for vendido pelo Flamengo, o Flamengo vai deter ainda 30% do passe do jogador. Não é bem assim. A gente resume assim pra não ficar explicando toda hora. O Flamengo vai ter 30% numa futura venda, tomando o valor de 100% como base. Pode ser que na negociação, tô dando um exemplo, tá? Isso não vai acontecer nesse momento. Eu tô dizendo um exemplo do jogador que vem na cabeça agora. Se o outro clube, abaixa o volume, quiser comprar, entre aspas, só 70%, ia negociar com o Flamengo para que numa outra futura venda, né, contando que o jogador vai se valorizar, mantenha 30% nessa venda, entendeu?
0: Então,
1: não necessariamente são ações, igual uma bolsa de valores, isso, não é isso.
0: E essa, tem uma questão também da porcentagem no valor, né? Se eu entendo que o Breno Monsef vale 100 e eu quero comprar o Breno Monsef, olha só, eu vou te dar 70. Isso. Você continua com 30 quando eu revender.
1: Exatamente. Contando, beleza, que ele vai então se valorizar.
0: Beleza, então.
1: Entendeu? Por exemplo, qual foi a discussão aqui no Rio Grande que teve? John Arias. Quando o Fluminense comprou o passe do John Arias, foi do Patriotas, eu acho, da Colômbia. Eu acho isso, que é Patriotas. Da Colômbia. Isso. O Fluminense queria comprar a outra parte, que ficou metade com o Patriotas e metade com o Fluminense.
0: Olha lá.
1: Pra quê?
0: Baixo ou do lado de
1: pra poder pagar um valor menor e numa futura venda vender 100% e não depender do Patriotas, entendeu? A questão não é que o clube tenha que negociar sempre com quem detém 50%, até porque isso não existe. A gente fala para resumir a negociação, entendeu? Então é só numa futura venda para que seja paga uma comissão. Pensa assim, é uma comissão de X%. É porque a gente ouve muito, porque o empresário tal tem 5% e parece que o jogador é uma pizza, é uma sociedade anônima. E não é. Quem detém o passe é o clube que inscreve o jogador, entendeu? Só para resumir isso aí. Vamos pro intervalo e na volta tem muito mais pra você aqui na TMC.
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0: 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Você já ficou sabendo que segunda-feira, dia 27, começa a segunda edição do Brasília TMC, das 17 horas às 18, aqui comigo, Francisco Neto, e também com Ellen Gomes. 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Bom, vamos para o que importa. A notícia. Bom, um homem foi preso suspeito de vender vídeos íntimos de mulheres na internet. Segundo a Polícia Civil aqui do Distrito Federal, o investigado usava aplicativo de relacionamento para atrair as vítimas. Sem autorização, ele gravava os encontros e vendia os conteúdos em plataformas de conteúdo adulto. O dinheiro das vendas iam para a conta bancária de mulheres apontadas como gestoras financeiras do esquema. Em depoimento, ela confirmou que tinha contas, né, ativas neste site. Mandados de busca e apreensão foram cumpridos em Águas Lindas de Goiás e também em Valparaíso de Goiás, que fica aqui no entorno do Distrito Federal. E a Polícia Civil, ela apreendeu celulares, mídias digitais para passar, né, por perícias e tentar identificar outras vítimas. Esse caso, inclusive, aconteceu em Valparaíso de Goiás e também em Águas Lindas, no entorno do DF. E, claro, a Polícia Civil fez essas investigações porque, segundo as informações, as vítimas seriam daqui do Distrito Federal. Esse homem saía lá de Valparaíso, fazia esses crimes, provavelmente as vítimas iriam até lá justamente para isso. Bom, agora fica aí, mais uma vez, com Papo de Craque.
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2: Vamos de volta! Papo de Craque na TMC até 8 da noite. Você manda o seu zap zap 21 995 57 1013. Lembrando que às 7 horas da noite, o Rio e Brasília irão parar para ouvir a palavra inimiga. Qual será a história de hoje? Você pode mandar pra gente no 21 995 57 1013. Tem que ser uma história
3: na
2: qual você precise de um conselho, de uma orientação para fazer uma decisão. Então você que tem uma decisão grave aí para fazer na sua vida, você pode mandar pra gente a sua história no 21 995 57 1013 e você participa da nossa palavra inimiga. 21 995 57 1013 é o zap, fala aí.
4: Boa noite, galera do Papo de Craque TMC.
2: Tudo bem?
4: Aqui é Marcelozinho, flamenguista de Benfica.
2: E aí, Marcelozinho?
4: É o seguinte, essa situação do De La Cruz aí dá até abuso, entendeu? Que é o seguinte, quando ele tá machucado, ele não joga porque tá machucado,
2: tá,
4: certo?
2: Okay,
4: mas aí, quando ele não tá machucado, ele também não joga pra não se machucar. Então ele não joga nunca. Libera logo esse cara, pô. Pelo menos se livra do salário.
2: Faz sentido.
3: Faz.
2: Quando ele tá bem fisicamente, ele tem que fazer controle de carga pra não se lesionar. Mas quando ele tá lesionado, ele já não joga de qualquer jeito, né?
5: Uhum.
2: Eu entendi, tem
5: razão. É o controle do Flamengo, né, cara? É um time que
2: investe na preservação dos atletas, né? É o cramunhão mesmo.
5: Prevenção, né?
2: 21 995 57 1013, fala aí.
6: Fala, rapaziada da Transamérica, boa noite.
2: Boa noite.
6: Tadeu do Recreio falando.
2: E aí, Tadeu?
6: Queria mandar um forte abraço aí pro amigo Léo Pinheiro.
3: Pô, leva ele pra casa.
6: Pessoa de extrema simpatia.
3: Boa mesmo.
6: Vi que ele tava em um compromisso, através de uma história de um amigo, liguei pra esse amigo de vídeo, ele foi lá, mostrou pro Léo Pinheiro, porra, o Léo Pinheiro foi super simpático. Muito obrigado aí, rapaziada, pelo carinho que vocês têm aí com os fãs de vocês. Sou fã do programa e fã de vocês, tamo junto. Continue assim, não perca essa essência.
5: Então, cara, eu apareci num history no fundo. E aí, esse camarada veio, o camarada tava sentado, o camarada, aí, esse cara que pediu pra falar com você. Aí eu, pô, olhei, não conhecia ele. Aí, eu sou muito seu fã, vocês são foda. Pô, que isso, que maneiro. Eu falei, caraca, maneiro, como é que é teu nome? Pô, eu sou Tadeu, sou Flamengo. Eu falei, pô, valeu pela moral. Ele, você é o melhor daquela mesa, porque o Breno Monsef, o Joel Silva e o Yuri Duque, brincadeira, ele não falou de vocês, mas ele falou
3: no
5: que
3: geral
5: gosta muito do debate e tal, valorizou bastante. A gente trocou uma ideia ali rapidinho, de alguns minutos.
2: Maneiro.
5: E eu achei maneiro, porque é assim que os fofoqueiros fazem, né? O cara vê um quarto do seu rosto no history.
2: Não, o que já aconteceu foi, eu tô passando os stories, uma vez no sábado à noite assim, eu vejo um evento na pessoa, ah, legal. Aí passo, ué, outra pessoa no mesmo evento? Aí eu voltei. Ih, Léo Pinheiro também está nesse evento. Aí eu falei, ih, Léo, tu tá no mesmo evento com a pessoa que eu conheço. Né? E aí você depois falou que me mandaram um abraço e tal. Tu lembra disso, não?
3: É, já.
2: Você me Léo. Contou isso uma vez. Então, Léo, já aconteceu Léo. Com o Léo, porque o Léo frequenta muitos eventos.
3: É impressionante como você fala algo sobre o Léo e ele meio que dá uma gelada, né, cara?
2: Não, mas eu não vou comprometer, não. Diferente não. do que ele faz contando. Eu já falei pra ele ter cuidado com as histórias que ele conta.
5: Não, não.
2: Eu faço um filtro.
5: Essa história tem nada comprometedora em relação a mim.
3: E sobre chamada de vídeo também?
2: Não é em relação a ninguém.
3: E sobre chamada de vídeo também, Breno, o nosso querido Léo Pinheiro, ele tem esse histórico, né?
5: Não,
3: de madrugada ficar ligando pras pessoas.
5: Não, não.
3: Isso ele acontece frequentemente.
5: Não, eu ligava muito pro Breno, mas é chamada de áudio.
3: Isso acontece frequentemente, chamada de vídeo.
2: Vídeo o tempo todo.
5: E eu tenho que ficar falando, Yuri Duque, oi Yuri, tudo bem? Eu tô acompanhado e sem camisa, vou atender.
3: Já aconteceu uma vez.
2: Atende aí, quem tá ligando?
3: Já aconteceu uma vez também.
2: O ouvinte bloqueia, se for jornalista, atende, vai ver a informação no ar, vamos ver. É da TMC que tá ligando?
3: Caiu?
2: Tá, não. Porque se fosse alguém, a gente ia botar no ar.
3: Já teve o caso também, Breno, de uma vez o Léo Pinheiro atender a ligação de um amigo. E aí o Léo Pinheiro. E esse amigo falar uma parada na ligação comprometedora.
2: Eu sei, você que falou.
3: Não, foi eu não.
2: Foi ele
3: pô.
2: Não. Foi ele não?
5: Não, foi
2: ele. 21995-7103. É o
5: foi ele, não. O Yuri ele está mandando só foto. Mas assim, teve uma vez que um outro cara da equipe mandou assim: pra gente, mulher aqui. Aí eu, opa, valeu, obrigado. Eu tô aqui, acompanhado. Maneiro, obrigado por avisar. E tá tudo tranquilo.
2: Cara, eu soube dessa história, eu queria agredir o rapaz que fez isso. Ele é muito emocionado.
5: Esse estagiário é maluco, pô.
2: Ele é muito emocionado. Não, não foi o João Leite que fez
5: não,
2: isso.
5: Não, o João Leite é o chefe da produção.
2: Foi o outro estagiário.
3: Isso. Aconteceu um caso recente também com o João Leite, dele ter me ligado de vídeo 2:00 da manhã. Eu acordei assustado, eu estava em casa. E aí tinha uma mensagem
5: deitado
3: dele.
5: Com a tua mulher.
3: Estava com a minha mulher. E aí chegou uma mensagem assim, depois da ligação: se não atende na madrugada, não é irmão. Foi isso. Essa foi a mensagem.
5: Aí o Yuri Duque entendeu, 4:30 da manhã.
2: Ainda bem que eu não faço parte desse convívio aí deles, cara.
3: Essa foi a mensagem.
5: Sabe quem ficou feliz de receber um vídeo na madrugada? Leonardo Sayão. Caraca, João Leite mandou um vídeo de madrugada. Ah, ele lembrou de mim aí. Na noite.
2: Como é que foi o vídeo? Fala no microfone, cara.
3: Nem
2: parece que trabalha em rádio.
3: Não, cara. Vai.
2: Olha só, Sayão, fala com a tua vozinha não. fina. Não começa a engrossar a voz.
5: Ele engrossa a voz.
2: Pra falar no microfone,
5: fala com a tua vozinha.
7: Olha, Joel, seu engrossado.
2: Não, fala direito.
3: Eu não vou falando com a minha voz, não, Mar.
2: É essa aí.
3: Foram um vídeo, não, foram três vídeos. Completamente alcoolizado, cantando música de baile funk. Essa aí é.
2: Não, eu sei porque você contou essa história umas 500 vezes.
5: Tu ficou emocionado, Sayão?
3: João, né?
2: Ele tava com roupa ou tava sem roupa?
5: Ele tava vestido?
3: Pô, cara, só vi o rosto dele só.
5: Tá bom.
2: Deparou só no rosto.
3: Só.
2: Leonardo Sayão é muito amigo do João.
5: Magro Navarro me ligou.
2: Bota um zap aí, ô Léo Sayão.
3: Também. Nós dois.
8: Boa tarde.
2: Boa tarde.
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2: Beleza?
8: Pra galera que tá mandando aí os dados, pra confirmar que é a pessoa mesmo, manda uma foto frente e verso do cartão de crédito.
2: Mas que áudio foi esse, cara? Que história foi essa, cara? Eu não entendi.
5: Aí ele falou assim: galera, fala aí o nome de vocês em Brasília. Aí ele falou, fala o nome, o CPF, uma foto frente e verso.
2: Ele foi,
5: e aí você vai descobrir quem é você na TMC.
2: Foi longe. Ele foi um engraçadão aí. O Shogo Trainer tá por aqui também, o Roberto Souza Sony. O Flamengo é o único clube do Rio que tem jogadores que adoram um chinelinho pra se encostar e receber sem jogar. Vídeo de La Cruz. É uma vida boa.
3: Entendi.
2: É?
3: O Igor Rabelo no Fluminense não é isso, não, né?
2: Que isso? O Igor Rabelo é chinelinho?
3: Não é que é chinelinho, mas ele tá lá e não joga, pô. Ele recebe e não joga.
2: Ah, sim. Aí
3: errado
2: não,
3: isso,
2: Rodrigues.
3: Não.
2: Breno, não, entendi. Você é o novo chefe? Cruz credo, chefe é ruim.
3: Eu trato o Breno como chefe.
2: Eu não trato o Breno como chefe.
5: Eu trato o Breno mal.
3: Por exemplo, o Breno me irrita como chefe.
2: Eu não mandei na minha. Não, não você Breno... já falei. Não, o pai
3: Breno
2: da bola
3: me irrita
2: falei.
3: Como chefe.
2: Pai da bola?
5: Nenhum chefe me irrita, atenção, chefes da TMC. Nenhum de vocês me irrita.
2: Eu adoro meu chefe.
5: Pai da bola, eu vou ignorar as suas ações a partir de agora. Não sou seu chefe, não vou te aconselhar em mais nada. Aí ele tá.
2: Pai da bola é assim, né?
5: Eu nunca vou te abandonar. Mas tá?
2: é a idade.
5: Eu já falei pra ele. Porque eu te amo.
2: Eu falei,
3: o senhor tem o quê? 23 anos?
2: Falei, ô pai da bola.
3: 23.
2: Falei, ô pai da bola, a gente já teve essa fase.
5: Tu tem 23?
3: 23.
2: É, eu já falei, a gente já teve essa fase, ó, pai da bola.
5: Teve 23,
2: já teve. Já teve essa fase. Não,
7: eu já tive essa fase.
2: Não, 23 é muita coisa.
7: Eu já tive essa fase de falar minha idade e fazer alusão também.
2: É, da idade. Já passa,
5: é
2: já.
5: Verdade. É mesmo?
2: Desde os 12, 13,
7: você não faz mais. Eu tenho 36.
2: Diogo Vilela, Breno Bonchef, Cruz Credo.
7: Não, eu tenho 36.
2: Rafael Rodrigues, dá uma promoção pro pai da bola. Ele merece.
3: Dá o quê?
2: Ó, o Raul, quem manda mais? Beleza. O Breno ou o Torelli?
7: Cara, o Breno.
2: O Breno.
7: Cara, não manda em nada.
2: Cara,
7: de 5 às 8, o Breno. Verdade. De meio-dia às 2, o João Leite.
2: Vai na costa. Cara, Breno é o capitão?
3: O Torelli é um bom ruim. Cara passando conselhos, né? Só que às vezes o Torelli também ele dá.
2: Ele dá umas derrapadas, né?
5: Rompante.
2: É, se você for ouvir conselho do Torelli também. Eu te aconselho a não ouvir os conselhos.
5: Cara,
2: quer ouvir um conselho meu? Não ouça os conselhos do Torelli.
5: Quer um conselho meu? Aconselho o Torelli.
2: É melhor você. Você, pai da bola. Você, pai da bola. Yuri Duque. Você aconselhar o menino
7: tá Torelli. Bom. O Torelli, depois que me conheceu, eu reparei que ele melhorou muito.
2: Humildade. Vamos falar do Botafogo
5: no campeonato de humildade que foi feira. Porque
2: tu é tão humilde. Cara, não, tá, abriu mão do título. A competição de humildade eu nem participo, irmão. Eu nem disputo a competição de humildade. Eu
5: acho que tá muito distante
2: do mais humilde.
7: Mas ele que já, ele falou isso,
2: pô. Ô Brandola, fala do glorioso, meu parceiro Rodrigo Brandão.
9: Fala, Brenoca, um abraço, irmão, pra você e pra galera sintonizada no Papo de Craque Segundo Tempo. A gente vai repercutir um pouco mais, Breno, as informações trazidas no Papo de Craque Primeiro Tempo sobre as saídas de Léo Link e Bastos. Os dois jogadores não jogam mais com a camisa do Botafogo, pelo menos nesse primeiro momento. Isso falando do Léo Link, ele foi cedido por empréstimo ao Estrela Amadora de Portugal, empréstimo de uma temporada com opção de compra, ou seja, se a equipe portuguesa optar por comprar o Léo Link ao término do empréstimo, vai pagar o valor devido ao Botafogo, caso contrário, ele retorna ao clube. Já o Bastos, não. Ele rescindiu o contrato de maneira amigável com o clube e com isso não joga mais pelo Botafogo. Ele que tinha contrato até o final desta temporada. Com isso, são mais duas saídas que totalizam 7 que deixaram o clube. Além do Léo Link e do Bastos, o Neto, o Barbosa, o Nilton, Nathan Fernandes e Cris Ramos também já deixaram o clube. Sem falar no Caio Roque e no Tuco Correia. O Caio Roque, lateral contratado no início da temporada junto à Portuguesa Paulista, não teve tanto espaço com o Franklin, não está nos planos e o clube busca uma outra equipe para emprestar o atleta. O contrato de empréstimo dele com o Botafogo vai até o final da temporada. E o Tuco Correia, a exemplo do Caio Roque, está treinando à parte. O Botafogo busca interessados no jogador. É uma tarefa difícil, já que ele recebe um salário muito alto. Difícil encontrar interessados aqui no Brasil que paguem o salário do jogador. Agora, menos mal que o clube já anunciou 4 reforços. Os dois goleiros, o Arlesson e Gabriel Batista, o zagueiro Lucas Monzon e o lateral esquerdo Paulinho. Com exceção do zagueiro Lucas Monzon, os outros 3 já estão regularizados e podem inclusive jogar quinta-feira contra o Vitória. Esses 4 reforços serão apresentados amanhã na sala de imprensa do estádio Nilton Santos, no início da tarde. Valeu, Breno.
2: Valeu, valeu, meu parceiro Rodrigo Brandão, trazendo pra gente as informações do Glorioso. O que você tá me mostrando aqui, ô Leonardo Pereira? Tem informação importante aqui?
5: É o horário aqui da apresentação. E eu tava acompanhando aqui mais cedo com
2: os tá jogadores. No grupo do Botafogo? Oh. Entendi. Não, porque o Brandão tá trazendo essas questões aí de saídas e chegadas no Glorioso. O pessoal tá preocupado. Até o Fábio Sontes falou aqui, né?
5: O último que
2: sair apague a luz e tal. Mas, cara, o Botafogo, ele tá num período que se fosse pra se preocupar, acho, tá? Você, ouvinte da TMC, torcedor do Botafogo, pode discordar e pontuar aí à vontade. Eu acho que se fosse pro torcedor ter preocupação, não era agora, era antes. Antes, na época do John Texel, tava muito mais otimismo do que agora, porque agora tem já a GDA. A GDA já manda no Botafogo.
7: Sim. Cara, e o Botafogo passou a Copa do Mundo toda, assim, muita turbulência, mas conseguiu sair bem, cara. Ó, o Botafogo tá contratando, ou seja, conseguiu resolver a questão do transfer ban, conseguiu afastar o John Tex, ao que parece, né? Já tendo aí a GDA. Então, cara, eu acho que o Botafogo, apesar dos pesares, hoje tá num momento muito mais tranquilo, cara. E podendo vislumbrar um futuro promissor.
2: Eu
7: imaginava que a Copa do Mundo pro Botafogo ia ser assim, caraca, vai ser uma briga de foice, porrada vai comer entre GDA, Texto, Botafogo, investidores e tal, tal, tal. E não, cara, o Botafogo tá aí. Voltou, ganhou um jogo, tá em nona colocação. Vai fazer um jogo atrasado agora. Com jogadores, evitou, tirou um transfer ban. Então, assim, eu vejo um ano que pode ser tranquilo, apesar de tudo que o Botafogo passou, Breno.
2: Eu também acho que o Botafogo nem briga pra cair, nada disso. O Botafogo vai passar um ano tranquilo nesse restante.
7: Tem a janela Danilo, né? Que a gente tem que ver como é que vai.
2: Então,
7: como é que vai ser isso aí?
2: Até o Safanov falou, ó, o Botafogo tá formando o elenco. Não entendi o que ele falou, elenco bebê. Podem falar mal à vontade. Mas estamos tranquilos, boa.
7: É um elenco modesto, cara, né, cara?
3: Até essa questão.
7: Condizente com o Botafogo.
2: Mas tá se reorganizando, porque entrou um investidor novo.
3: O principal dessa janela aí é a gente falar da parte dos goleiros. São duas contratações,
2: O Arlesson e o Gabriel Batista.
3: Isso, que precisam de tempo também, testes, porque são dois goleiros que vão batalhar pela titularidade. Eu acredito que o Gabriel Batista ainda deu um passo à frente nessa disputa, por ser um goleiro que já tem essa adaptação um pouco melhor ao futebol brasileiro. Mas é aquilo, são dois caras que vão ter essa frequência e, obviamente, o Neto fica de escanteio dentro dessa disputa, entre outros nomes que também passaram. Então, eu digo no geral. Ah, sim. Assim, os nomes que o Botafogo contrata, o principal de todos são os goleiros, né? Nomes.
2: E essa saída do Bastos? Até o que o Ricardo falou, que o... Não é xará dele, mas ele falou, né? Que o Bastos tá saindo sem deixar saudade. Tá esquisito, sim, é uma saída esquisita, porque é um cara que, tudo bem, ele se lesionou, teve lesão grave, perdeu muito tempo.
5: Vamos lá.
2: E a gente viveu uma ilusão.
5: É um bom zagueiro.
2: A gente viveu uma ilusão?
5: Com ele?
3: Não, eu acho que não. Mas
5: a gente viveu
3: uma
5: ilusão, aquele One Hit Wonder de uma temporada maravilhosa e assim.
2: Ah, eu acho que não, cara.
3: O pós-lesão atrapalhou o Bastos a voltar a jogar.
2: Teve lesão ligamentar, pô.
5: Em sofrido em Bangu.
2: Lá, pois foi. É.
3: Em Bangu é um jogo desnecessário.
2: Não era nem pra ele jogar aquele jogo. A gente falava
3: jogo
2: disso.
3: Desnecessário.
2: Cara, eu narrei esse jogo.
3: A gente tava aqui fazendo esse jogo.
2: Então, e o papo no pré-jogo era: pra que colocar o baixo? Não tem necessidade.
5: Como é que
2: tal?
5: É o nome do técnico? Era um técnico até de cabeça raspada do Botafogo?
2: Putz.
5: Foi técnico do Rezende?
2: Leiria?
5: Isso.
2: Veio. Foi o Leiria? Era o cara do Leiria. Então, a gente falava disso. Não tem necessidade de jogadores atuarem, entrarem em campo nesse tipo de jogo e tal, e aí ele se machuca, né? Um jogo à noite lá no estádio de Moça Bonita, enfim, mas pode continuar. Foi o Carlos Leiria, foi ele mesmo. Carlos Leiria comandou o Botafogo naquele período.
3: Era um jogo desnecessário, né, Breno? Pra utilizar o Bastos, um jogo de campeonato carioca, e o Bastos se machuca num gramado lamentável em Moça Bonita.
5: Calma aí
3: não, é verdade. Era um gramado lamentável em Moça
2: Péssimo,
3: Bonita.
2: Tava horrível o gramado lá em Moça
3: Bonita. E desde então o Bastos não conseguiu mais reencontrar a parte física. E assim, de certa forma, o Botafogo teve essa dificuldade também de conseguir colocar o Bastos novamente nessa rotação. Foi um zagueiro que não conseguiu se reencontrar. E é difícil, né, cara? Porque tem muitos e muitos e muitos jogadores, se a gente parar pra pensar, que não conseguem continuar a carreira depois de uma lesão de ligamento.
2: Pois é.
3: Muitos. Então, assim, o Bastos é mais um deles que entra pra essa estatística.
5: E também um ambiente completamente inóspito, né? Nesse sentido de recuperação, de ter tranquilidade.
3: Ele precisou voltar na emergência, né? Em algumas vezes.
7: Não, gente, a gente tá falando de um jogador que foi contratado na era Texto, que oferecia a esses jogadores um grande salário. A gente tá falando também de uma economia extremamente importante aos cofres do Botafogo, cara. Então, eu acho que essa saída aí é boa pra todo mundo.
2: Vamos pro Zap, 21995571013. Fala aí, Jacinto, que sim.
10: Fala, galera, boa tarde. Caraca, é muito bom a capacidade que vocês têm, o talento que vocês têm de pegar um assunto, fazer o assunto render até o tempo que vocês quiserem. Por exemplo, até um break. E aí eu sou professor e acabo lembrando em sala de aula. Às vezes eu tenho a programação de uma aula pra um determinado tempo e a coisa anda mais rápido, enfim. E aí eu fico torcendo para um aluno ter uma pergunta, eu falo assim, caraca, pergunta muito boa, vem nisso aqui. Eu fico meia hora para poder dar o tempo de aula. Ou então, quando não vai ter nenhuma pergunta do aluno, eu mesmo ali numa matéria, ali numa parte do quadro, eu puxo e falo, isso aqui é muito importante, hein? Vou aprofundar isso aqui. E aí a gente ocupa esse tempinho de aula restante aí para os alunos não ficarem sem ter o que estudar. Valeu, galera, tamo junto. Pô, só fera.
2: Valeu, obrigado, professor. Tamo junto, irmão. Obrigado pela moral.
3: Léo Pinheiro.
5: Eu sou
2: o rádio.
5: Eu sou isso.
2: O rádio te ajudou, Léo Pinheiro?
5: A contar mentira?
2: Não, não é contar. É porque a gente chama
5: isso. A gente chama isso de contar mentira. Não tem nada a ver com verdade ou não, né?
2: O contar mentira, né? Não quer dizer que eu esteja mentindo de fato, não acha? Que aqui contando em verdade. O contar mentira é você fazer um assunto. Render. Um assunto bobo. Por exemplo, você tem às vezes 5 entradas no programa e não tem assunto. Tem que transformar uma coisa mais boba num assunto relevante, que gere debate, né?
5: Tipo isso, a isso saída é do Hugo Moura, que foi utilizada em 7 programas.
3: Verdade, né? 7 programas ela passou, e aí às vezes as pessoas ainda têm dúvida, né? Do que se ele saiu ou não saiu.
2: É verdade.
3: Acontece, cara, normal.
5: Agora, e a rádio me ajudou muito, o Breno Monsef. Toda a minha trajetória aí.
2: Pra sustentar um date.
5: Ah, consigo.
2: Claro, né?
5: Consigo muito.
2: Claro, consigo.
5: E aí, ali eu minto de verdade.
3: O principal pra desenrolar é o Léo Piero.
5: Sim, então, num date, isso que ele falou.
3: Não, mas aí date já é marcado. Tô falando no desenrolo. Chegou ali, na tá noite, numa paradinha. Olhou, pá, falou, eu vou.
5: Ah, eu não faço
3: a rádio
5: isso, não.
3: Pode te encorajar, não te encoraja, não?
5: Não faço isso, não.
2: Não, você marca, né, Léo?
7: É, ele ganhou na rádio embocadura pra isso, né?
5: Ganhou na onde? Boca onde? Boca o quê?
7: Embocadura.
5: Embocadura. Tu tem embocadura?
2: Ah. Quantos anos de embocadura você tem, ô João Silva?
5: Embocadura, ô João Silva.
7: O quê?
2: Boca onde?
7: Embocadura.
2: Ah, tem uma
7: embocadura. Procura aí, ó, pergunta pro produtor o que é isso.
5: Embocadura. É um lugar?
2: Não. Bota aí no Google.
5: É um estado?
2: Embocadura. O que seria uma embocadura? É a boca numa...
5: Mas, Breno Monsef, a gente tá aí fazendo isso, né, cara?
2: Tem que chamar um intervalo. Fala, ô.
5: Por isso que o ouvinte ontem...
2: É a Refere-se principalmente à forma como os músicos posicionam os lábios, a língua e a mandíbula. Ao tocar instrumentos de sopro.
3: Ah, por isso que é a boca dura, né?
2: Embocadura.
5: O Vini Júnior, com a harmonização facial.
3: Ele virou
5: pode tocar um instrumento de sopro com embocadura?
2: Ele tá com a mandíbula um pouco mais, né? Um pouco mais rígida.
3: Ele é um exemplo da embocadura, né?
5: Eu vi.
7: Qual a harmonização ficou melhor, a do Vini ou a do goleiro Ivan?
3: Pô, tá de sacanagem, do Vini.
5: Nem que não, nem via do goleiro Ivan.
3: Pô, do goleiro Ivan ele virou o Max Hill, irmão. Poderia ter falado?
5: Mas pode.
2: E o Oswaldo de Oliveira?
7: Cara, do Oswaldo de Oliveira não ficou tão ruim, não.
2: Mas no primeiro dia estava bem ruim.
7: Não, tava ruim.
3: É.
7: O Yuri antes e depois, você lembra o Yuri antes da harmonização?
2: O Yuri passa maquiagem.
3: O Mariano,
2: harmonização ele passa sombra nos olhos.
5: Tu fez a harmonização?
3: Fiz aumento.
5: É?
3: Fiz aumento.
5: Aonde?
3: Aqui na região facial.
2: É sério.
5: Mas aonde?
2: Teve um amigo nosso aí. Que até participou do programa. Vamos sem conversa paralela. Um amigo nosso outro dia aí, que você estava com ele, inclusive, Léo Pinheiro. E ele
5: veio
2: então, ele fez procedimento capilar.
7: Qual é? Ah, qual é, cara?
2: Ele tomou a canetinha. Não sei se foi o Monjaro. Ele tomou a canetinha. E ele fez procedimento facial. Eita. Tanto que nos primeiros dias ele tava parecendo que tinha sido picado por 10 marimbondos. Né? Mas agora até que tá legal. Ele
5: várias picaduras.
2: Ele deu até uma estabilidade. Ele tá com uma leve dificuldade no lábio superior pra falar, pelo que eu percebi.
7: Então a embocadura dele tá
2: afetada.
5: Então, eu li uma galera fazendo uma análise até maior, né? Ampla, a respeito da situação.
2: Né?
5: Isso. É sobre a situação do Vinícius Júnior. E essa harmonização facilita a respiração dele. E também vai facilitar o trabalho de recuperação e também o preparo físico dele. Por quê? Porque ele tinha já aquela boquinha mais projetada, com um dentezinho pra frente. Lá. Aquele dentezinho de uma criança levada, sabe?
2: Lá. Ele tinha cara de ser levadinho mesmo.
5: Aí ele tinha que fazer força pra fechar a boca, os lábios, com aquela boquinha pra frente.
3: Isso é a famosa desculpa, né?
5: E aí a galera disse que com isso ele não vai precisar mais fazer força e vai melhorar a respiração dele. Ah. E isso vai melhorar ele também enquanto atleta, não só na parte estética.
7: Ô, Léo.
5: Eu vi essa argumentação de um médico.
2: Tá ganhando comissão?
5: E aí ele tava falando um pouquinho da clínica dele, Breno, release, e eu fiquei muito...
2: Ele leu o release.
3: Olha só. O Léo vai falar. A clínica dele, inclusive, que foi com o doutor...
7: Quando o Pedro começou no Fluminense,
5: o Pedro fez a harmonização leve.
7: Sobre a questão da mandíbula, também que a boca dele ficava aberta e tal. E ele continua com.
5: Mas ele fez a harmonização. Não.
2: Teve um jogo, teve um Botafogo e Fluminense.
7: Não é igual do Vinícius.
2: Teve um Botafogo e Fluminense no Engenhão, no Nilton Santos. E o Pedro tava começando ali a aparecer com mais detalhes e tal. Tanto que foi até com mais oportunidades. Eu falar do detalhe é que foi até uma entrevista que eu fiz com ele na Zona Mista, que ninguém quis entrevistar o menino e repercutiu, até porque a entrevista foi boa. Ele falou de planos dele e tal.
3: Eu tenho grandes planos.
2: Então, eu falei, caraca, ele é muito mesmo. Mas era demais, mas ele fez um pouquinho.
5: Tu ficou dois passos pra trás, né?
2: Para de zoar o Pedro. Era muito, cara. Ele tinha até dificuldade pra falar mesmo. Ele tinha dificuldade pra se posicionar, né? A embocadura era difícil do menino Pedro.
5: A embocadura fica ali perto de Quintino.
2: Mas ele fez de leve, eu acho. Ele fez, não fez? Ou é? Fez. Informação, né?
3: Ele fez de leve.
2: Vamos pro intervalo. Na volta a gente fala do Fluminense e teremos também o quadro, né? Palavra inimiga. Teremos
7: direto pra invocadora. Tem um detalhe rapidinho.
2: Informações de 10 segundos.
7: É, antes da harmonização, Virgínia comentou a aparência de Vini Júnior. Beleza interior vale mais. Eu acho que isso aqui não tem nada a ver com saúde, tem a ver com a Virgínia.
2: Lógico,
5: né? Que a mulher dele mandou ele fazer isso,
7: acho, Joel. Cara, todo respeito.
5: Qual a mulher manda no teu, o que
7: outro como dia, é
5: que
7: a minha outro mulher, dia
2: pegaram um vídeo da Virgínia.
7: Palavra é minha.
2: Ah, um vídeo da Virgínia. De 10 anos claro. Atrás, eu acho, 9 anos atrás, ela fazendo uma torre de biscoitos, assim, não sei se vocês viram esse vídeo. É outra pessoa, cara.
5: Ela também fez procedimento, mas ela tá mandando na cara do Vinícius Júnior?
7: Você acha não. que não?
2: Tu acha que esse amigo nosso foi por causa dele que fez por causa dele?
5: Ah, esse amigo eu tenho certeza que não.
2: Então pronto, pô. A gente volta já no Papo de Craque. Fica
5: volta aí. Eu quero encontrar alguém que mande em mim também.
2: Por enquanto eu volto.
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4: É, estamos de volta aqui na TMC local de Brasília para dar mais informações. E mais uma vez falando aqui para você que na próxima segunda-feira, dia 27, começa a segunda edição do Brasília TMC das 17 horas às 18 horas aqui comigo, Francisco Neto e também a Ellen Gomes. Peço a sua participação com a gente aqui na programação e, claro, mandando a sua mensagem 619-9381-3030, viu? Pode mandar a sua mensagem, sempre está aqui com a gente para participar também, viu? Vamos para o que interessa? E olha, uma notícia importante que chegou aqui pra gente é que a Polícia Civil do Distrito Federal investiga um possível caso de envenenamento após 11 profissionais do Hospital Regional de Santa Maria passarem mal depois de tomarem café da manhã desta terça-feira. A ocorrência é apurada pela 33ª Delegacia de Polícia e, segundo o registro policial, 10 técnicos de enfermagem e um enfermeiro apresentaram náuseas, tremores, calafrios e outros sintomas logo após ingerirem a bebida. A ocorrência foi registrada como investigação de possível envenenamento. As investigações seguem em andamento para esclarecer o caso. De acordo com a comunicação feita à polícia, a copa, né, onde o café é preparado, não possui câmeras de segurança e o acesso é livre aos profissionais do pronto-socorro. A marca de café também não foi informada pela polícia. Nós temos a nota aqui do IGES que informou que os profissionais receberam atendimento imediato e permanecem, né, em observação e nenhum apresenta quadro grave. A área foi isolada, os materiais, né, foram recolhidos para análise e o atendimento aos pacientes seguem normalmente. Então, esse caso, obviamente, ocorreram aí hoje, né, terça-feira, está sendo investigado pela Polícia Civil, pela 33ª Delegacia da Polícia Civil, viu? E olha, como você sabe, segunda-feira começa o nosso programa, que é dia 27, viu? Fique aí com Papo de Craque.
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1: Eu contigo, acordei.
0: Né? Tava escrito lá.
1: Tava no espelho.
0: Tu não tirou foto, não?
1: Acho que não. Tirei.
0: Cadê? Tem a foto aí?
1: Não, eu já procurei. Tá, ela se perdeu numa dessas pena. Atualizações do WhatsApp.
0: 21 995 5713 é o nosso número WhatsApp. E você pode mandar a sua mensagem também pelo YouTube, e no TMC
2: Por
0: aqui, Gabriel José, Roberto Souza Sony, Safanov, Herói do Rio, Vladimir Viana, o Raul, Ricardo Bastos, o Will Santos, o Antônio Carlos, pô, papel de pão é low energy, né, o Joel Silva. Vinícius Bastos, também o Jefferson Soares,
1: da Cruz, não.
0: O Diego Branco, o batom era o único instrumento escrevível, Léo Pena. Procurou uma caneta, não achou e não tinha papel, batom no espelho, ué. Não é?
1: Foi o que azul, meu coração.
0: Tu ligou?
1: Ainda me lembro bem, não. Acho que não, tinha nada a ver com aquilo, só acordei
2: e tava lá. Assim, não me

0: 24 anos de história.
1: Fluminense Futebol Clube.
0: 124 anos de história e o Fluminense entregou um presente para os torcedores tricolores. Já teve a FluFest, né? Que é com esse objetivo justamente, aconteceu no sábado e no domingo com apresentações de Felipe Rett, entre outros, sim, Fabinho, o pagodeiro também esteve por lá.
2: Rett?
0: Isso, lá na Pagobinho. Zona Sul. Pagobinho é um evento
1: muito
0: famoso.
1: Rett, o Felipe Sedan.
0: Tá bom. E aí, apesar das comemorações, o presente principal rolou hoje, porque no momento do anúncio, o Fluminense esperou alguns minutos para poder publicar nas redes sociais que o Fred está de volta ao clube.
1: Pô, o Fluminense vai só contrata mais 40 mesmo, hein?
0: Frederico Guedes está de volta ao Fluminense, não para jogar.
1: Não para jogar.
0: Ele teve uma passagem curta em 2024 como diretor da equipe, mas deixou o Fluminense para viver o grande sonho que é ser treinador. O Fred fez alguns cursos, se especializou e teve a oportunidade de treinar as divisões de base do América Mineiro, equipe que o Fred surgiu para o futebol. E agora ele tem um grande desafio da carreira como treinador, que é assumir o sub-20 no Fluminense.
1: Sabe onde essa notícia surgiu? Em 2022, né? Deixa o microfoninho na
0: Ah, é? Surgiu? Do Fred?
2: Não, foi isso aí não, cara.
1: E depois ele mesmo falou à beira do campo, ele confirmou essa informação.
0: Quem era o repórter nessa época?
1: Breno Monsef. Porque se falava que ele seria dirigente. Inclusive, ele foi depois contratado como dirigente do Fluminense. Eu não lembro o cargo exato. Ah, mas não, o Fred vai... Eu falei, gente, a informação que eu tenho é que o Fred vai ser treinador. Ah, não, mas ele vai ser contratado. Vai, mas ele quer ser treinador. Depois ele fez o curso.
0: Isso.
1: Da CBF.
2: Fez o curso A, ele.
0: Ele abre mão já... pra fazer o curso, então, ele sai do cargo.
1: Exatamente. Aí quando curso ele viaja, né? Aquele curso lá em Teresópolis, na Granja Comari, lá e tal... E aí ficou uns dias lá. Eu falei, olha, tá vendo a notícia que eu tinha falado? E ele depois confirmou no microfone da Transamérica. Ele falou essa informação.
2: Foi aquele ali do Saião.
0: E agora o Fred está de volta, né, Breno? Depois de 2024, ele sai 2 anos fora fazendo esse trabalho, né? Que também não foi tão longevo como treinador no América Mineiro, mas por opção ele deixa o cargo para ter essa grande experiência profissional com o Fluminense. Ele assume o sub-20, ou seja, um degrau pro profissional do Fluminense. Esse debate já começou a acontecer internamente no clube.
1: Isso aí, porque é
0: o teste, é o grande teste pro Fred ficar ali em prontidão para poder substituir o Zubeldía, sendo esse grande nome. Para jogo contra o Grêmio, o Fluminense não conta com já ia tirar o Freitas, né? Não conta com o Gêmeos e também não conta com o Midian. O Midian teve uma lesão muscular de grau 3, o Gêmeos teve uma lesão muscular de grau 1. O Gêmeos volta em
1: grau 3?
0: É isso. O Gêmeos volta daqui a 6 semanas, basicamente. Vai ser mais de um mês fora. E
3: coloca mais 2 semanas até preparar, né?
0: Praticamente 2 meses fora.
1: Ah, grau 3 vai ficar mais tempo ainda, hein?
0: E o nosso querido Gêmeos, 15 dias fora, cara. 2 semanas por conta dessa lesão de grau 1. Os dois no jogo contra o Bragantino, que aconteceu na última sexta-feira.
2: Azarado, né, cara?
0: Mas isso aí também já vai antecipando o que a gente já tava falando há mais de uma semana. A tendência era que o Freitas já ganhasse essa titularidade, independente das lesões.
1: Vai ser Freitas e Thiago Silva, isso, a zaga, né?
0: Até porque, com os problemas, o Freitas vai dar aí esse passo à frente na disputa da dupla de zaga com o Thiago, que estreia contra o Grêmio oficializado, já está no bid. Thiago Silva é o reforço do Flu para o jogo contra o Grêmio.
3: Isso. Eu posso dar uma informação que envolve o Fluminense?
1: Eu fiquei chateado com a situação do Midian, cara, porque ganha oportunidade, vai até bem nos amistosos e tal.
2: Era o quinto jogo dele como titular.
1: Pois é.
2: E aí, jogo dele na trajetória dele no Fluminense.
1: Ele está com quantos minutos?
2: Cara, foi logo no começo. É. E aí eu falei, Freitas. Aí todo mundo,
1: pô, grau na transmissão. 3, cara.
2: Todo mundo na transmissão. O Maracanã também.
3: Informação.
1: Eu sei que você tem informação.
3: Sobre emoção e verdade. E também Vasco. Jogos da Copa do Brasil, portanto, definiu os árbitros das partidas. Das oitavas.
2: E furando
3: no
2: aí,
3: duelo de ida, apita Ramon Abate Abel, de Santa Catarina.
2: É
3: na volta,
2: Palmeiras.
3: O Wilton Pereira. De Goiânia.
1: O árbitro ele teve aquilo pesado na Copa do Mundo e os outros não tiveram.
3: Sim.
2: E mais Ramon Abate Abel, pênalti pro Palmeiras nesse jogo.
1: Se tivesse apitado o jogo
3: ainda
1: da
3: Argentina.
1: Ainda
3: bem que é pro Palmeiras e não pra nenhum dos dois, pra ter aquela ter questão resolvido. Ali. Um jogo muito equilibrado.
1: Ó, Roberto Souza Sony, Fluminense aniversariante, pai do Flamengo. Antônio Carlos. O Antônio Carlos falou que na FluFest, todo ano é Xamã,

0: Felipe Rett e Ferrugem. Teve. Todo ano é mesmo, mesmo line-up.
1: Cara, cadê o Lulu Santos?
0: Deixa eu perguntar, o Lulu não é tricolor?
1: É.
2: Então, tem um.
1: É amigo do Mariano, o Yuri Duque.
2: Não, não tô tendo contato com ele.
0: Tem uns dois meses aí que o Lulu dá aula pro pai da bola.
2: É, essa questão.
0: Por isso que ele tá nervoso, inclusive.
2: Tá estressado.
0: Semana que vem o Lulu volta. E aí o Yuri vai ficar mais tranquilo. Sabe
2: vem
0: que o
2: tocar lá.
0: Uma vez eu mandei um story do Lulu pro Magno e o Magno falou indisponível.
3: É, eu mandei.
0: Aí eu falei, ele é bloqueado. Ah, tá. Aí porque o Lulu bloqueou o Magno.
2: Inclusive, Brelo,
1: sem motivo.
2: Eu fui fazer a final da Copa do Mundo agora e aí a gente tava lá fazendo as filmagens, já com a bola rolando, aí passou um ouvinte nosso e falou: "E aí, cara, beleza? Pô, acompanho vocês lá direto, muito legal o programa." E aí ele foi tipo assim, ele falou: "Pô, pai da bola, eu gosto muito quando o Lulu Santos fica te perturbando, porque você fica puto da vida." Eu não fico.
0: Fico. Eric Couto, falou que é diretor esportivo campeão no América em 23, o Fred, né? O Vladimir Viana, tá falando do Fluminense, Marcos Wamburg. Cheguei no Gentileza, uma hora e meia, engarrafamento no 606. Que loucura, hein?
3: 606, Boca do Mato.
0: É, tu fazia o que lá perto do Marcílio Dias? Toda vez tu pergunta se é o Boca do Mato.
3: É porque tem dois, né? Aí às vezes tu pegava o errado.
0: Não, só você demorava mais. Escrito.
3: Demorava mais pra ir pro Meia, cara.
0: Não, só você estava escrito.
3: Pegava Boca do
0: quando
3: Mato.
0: Morava no Meia. Você era besta de pegar errado. É, vamos botar um zap no 21 99557-1013. Fala aí.
4: Alô, amigos da TMC, boa noite. Aqui é Bene Cabo Frio. Olha só, tem um elenco forte. Que significa que o treinador tem que administrar o elenco. Ninguém precisa jogar domingo, quarto domingo, entendeu? Pode trocar. E o Arrascaeta não aguenta sequência. Um abraço.
0: Valeu. Valeu, cara. Tamo junto aqui na TMC. É, bota mais um zap, Léo Saião. Bota mais um aí.
5: Fala, galera do Papo TNC, Yuri Duque, Breno Rousseff e Léo.
0: Ah, tá.
5: Vocês sabem aquele ator?
2: Aqui.
5: Tem. Que já tá cheio de grana, já.
2: Sim, Breno.
5: Aí o autor de novela contrata ele só pra fazer participação especial.
2: Uh-huh.
5: Ele entra na novela e sai rapidinho. É o Dela Cruz. Só que o Dela Cruz não faz nada de bom, entendeu? É isso, cara. Ele entra também, sai logo, não faz nada, não faz um gol, faz mais nada. Então eu não sei o que, que esse cara até hoje tá fazendo no Flamengo. Ele só ganha.
2: Cara.
5: É o salário mais fácil do mundo. Ele só ganha, irmão. Pega aí quantos jogos ele jogou. Ele só ganha. E deve ser um salário estrondoso, né? Pelo amor de Deus, valeu, um grande abraço.
0: Tamo junto.
5: Paulo Cirino, flamenguista, Copacabana.
0: Valeu, Marição. Tamo
1: foi
0: junto.
1: Um leão pra citar o nome do Dela Cruz e não, e foi
0: gatinho.
1: Medroso, gatinho, pra mencionar o ator.
2: Não, que... ele falou, igual aquele ator.
1: Não,
2: era
1: é
2: hipotético.
1: Ator.
2: Igual
1: não,
2: aquele
1: não,
2: ator.
1: Ué, dê nome ao ator.
0: Pipoqueiro.
1: Pipocou ao dizer que o Antônio agora. Fagundes, por exemplo, participou apenas, sei lá, do primeiro mês da novela agora.
0: Não, tem um cara que ele é. Ele só pipocou, interpreta.
3: Faltou
0: a si
3: personalidade.
0: Mesmo.
1: Faltou, pô.
0: Tem um ator que só interpreta a si mesmo.
3: É, o Marcos Pasquim.
0: E ele não.
1: John Malkovich.
0: Não, é brasileiro. E ele só vive de participações especiais.
3: Eric Johnson. Ah, o eterno verão que é a vida de Eric Johnson.
1: O Eric, ele não era Eric.
0: O Eric Johnson, você vê nas novelas, quando ele faz uma participação especial, é sempre como Eric Johnson.
1: Não,
0: Johnson.
1: Mas no clone, ele não era o Eric Johnson.
0: Mas foi exceção.
3: Eric Johnson como ele mesmo.
0: Aí ele fez a participação.
1: Ah, então
0: entendeu?
1: Tá
0: no
1: bom,
0: clone então. Foi a participação. É igual aquele amigo que só vive de férias e trabalha. É o contrário. Ele vive de férias e tira férias trabalhando.
1: Exatamente.
0: E aí depois ele fica um mês trabalhando e volta a ter férias, entendeu?
1: Dê nomes. Bruno De Luca. Fala, pô.
0: Tá com medo?
3: Bruno De Luca.
2: Bruno De Luca, que é o ouvinte da TMC.
3: Parceiraço, amigão da galera.
1: É mesmo, já participou aqui uma vez da TMC.
2: O De Luca. O De La Cruz.
0: De Luca.
1: Quem? O Bruno De La Cruz?
2: Não. O De La Cruz, ele poderia fazer uma harmonização facial e voltar outra pessoa. Que aí talvez ele não tenha esse problema com as lesões.
0: É verdade. Agora é hora do quadro que para o Brasil. O Brasil para... Pra ouvir a história, é hora.
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0: O quadro Palavra Inimiga ouve uma história. A gente tem que arrumar uma trilha pra Palavra Inimiga, né? Que uma história.
2: É a nota do entre sai, cara. É melhor.
0: Não, é a mesma trilha pra tudo. Não, pega a mesma. Aí é brincadeira, pô.
1: Não, aí
0: não dá. A gente vai ouvir uma história. Eu não sei qual é a história. A produção não me passou qual é a história.
3: Tô ansioso, cara.
0: Nós iremos. Nós iremos. Ouvir uma história.
1: Vamos lá.
0: Essa história, ela precisa de uma ação ao final. E nós, nessa bancada, você, ouvinte da TMC, você que acompanha pelo YouTube, você vai poder aconselhar a pessoa para fazer ou não fazer algo, né? Para ir a algum lugar ou não ir. Vamos ouvir uma história no programa de hoje. Esse é o quadro Palavra Inimiga que a gente tem aqui na TMC. E a história de hoje é essa.
7: Oi, gente, boa tarde. Eu sempre escuto vocês, todos os dias indo pra casa, depois do trabalho. Sou aqui de Brasília, meu nome é Erika.
0: Tudo bem,
7: Erika? E eu queria um conselho. Estava, eu acho, saindo com um rapaz há um mês. E quando eu perguntei pra ele se a gente ia sair de novo no recesso dele, porque nós dois estamos de recesso, ele falou que não queria ver ninguém, mas que não era nada comigo. Que ele era estranho, que não era pra eu me apegar. Eu quero saber por que que os homens agem desse jeito com as mulheres. Quando eles mostram que talvez fosse algo bom, sabe? Que tava sendo bom o momento pra gente. E aí ele falou isso. Beijo.
0: Grande Erika. A história da Erika, então, ela não sabe mais se ela está com o rapaz. Não. Depois de um mês se relacionando com ele, conversando o dia inteiro, devem ter ido dormir tarde. Muito. Conversando, mandando áudio,
1: muitos filmes.
0: Ligando. É. Não, fora dos encontros.
1: Claro. Né? Ah, sim.
0: Se encontraram bastante, provavelmente. Pelo menos ela falou que estava muito bom. É. A partir do momento que ele não quis mais. E ela quer saber.
8: Por se ele não quis, não, Breno. Às vezes ele tá ocupado, cara. Ele falou, ele não...
0: calma,
8: ele tá estressado.
0: Calma, você tá queimando a largada. Você tá acabando com o quadro.
2: Tu é precoce, irmão. Tô precoce, eu posso te dar uma ajudada aqui a te controlar.
0: É?
2: Posso.
0: Como?
2: Tem um remédio bom, cara, que eu vi lá na TMC.
0: Cara, cagaram com o programa.
2: Tá, desculpa.
0: Então vocês têm que entender a situação. A Erika viveu um mini relacionamento. Um romance. Fé. Por que o rapaz será que não quis mais? E o que ela deve fazer? Ela deve procurar o rapaz? Ela deve seguir a vida dela?
2: Também.
0: Ela deve buscar outra pessoa?
2: Também.
0: Calma, eu estou levantando possibilidades.
8: Eu estou falando que todas estão certas. Estão
0: queimando muita largada.
1: Mas o que é que...
0: E a pergunta dela também vale. Quando você for aconselhar a Erika, aqui no nosso quadro Palavra Inimiga, você que é homem, varão... Ou você que é uma moça, né? Uma donzela, pode...
1: Varoa.
0: Um varoa, acho feio. Mas uma moça, uma donzela, uma senhora, é, você pode, com a sua experiência de vida, dizer por que que certos homens fazem isso com as mulheres.
1: Por que que
8: certos homens... A carne só cai no prato do vegano, o negócio do Barbosa.
0: É, homem que passou por isso com a mulher também pode passar também, claro. Né? Da mulher sumir também. Aparece. Você pode mandar pra gente. A Erika quer muito saber.
8: Fala,
0: ela quer muito ser isso, aconselhada.
8: Aham, aham.
0: Porque a Erika precisa de uma
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8: Vai dar.
0: Não vai dar.
1: Depois que eu fui entender a tua.
0: Manda aí pro 21 995 5713.
8: É o mesmo.
0: E pelo YouTube, TMC Esporte. Manda um abraço pro Heleno. O Heleno, um abraço aí se você é amigo do Heleno, não. Pode mandar pra ele aí, que a gente tá homenageando desde ontem o quadro
8: e
0: Palavra
8: vai homenagear inimiga. Durante esse próximo mês inteiro. Se reclamarem, pode ligar pro Bruno Torelli.
0: O pessoal já está mandando mensagens pro nosso WhatsApp,
8: tá
0: no 21 995 5713. Já tem áudio do programa, do quadro?
2: Ô, Breno.
0: Ainda não. Então vamos ouvir outro áudio, depois a gente volta no quadro.
2: Tu pode pensar na enquete, né? Que a enquete fica rolando enquanto a gente... Você quer pensar agora na enquete? Por causa do tempo, né? Mas aí tu que sabe.
0: Não, ainda tem 45 minutos de programa, pai.
2: É que
0: bola.
2: No programa passado a gente deixou a enquete rolando o maior tempão.
0: A partir de segunda,
8: que quadro bom.
0: É, pois é. A partir de segundo o programa começa.
1: A gente tá aqui pra isso, cara. A gente tá aqui pra pensar em quadros bons pra vocês.
0: É isso aí. Vamos pro zap 21 995 5713. Fala aí. Pode pensar na enquete.
9: Boa noite aí a todos.
0: Boa noite.
9: Sérgio de Copacabana. Pô, olha só, essa limpa aí já era para ter sido feita há um ano atrás. Parece que agora a GDA tomou a frente e falou, vamos limpar aí. Pô, ainda vocês esqueceram de falar aí do Elias Manuel, que tá indo aí não sei para onde, que ele vai lá pro inferno e, pô, tá tudo certo. É isso daí, Tuco correr com esse salário absurdo. Então, eles já viram que a limpeza é essa. Essa limpeza já tinha que ter sido feita há muito tempo atrás.
0: Valeu, cara, tamo junto. A gente botou esse áudio, claro, do nosso ouvinte até revoltado com o Botafogo pra dar tempo de você participar desse quadro maravilhoso. Teori Duque, o pai da bola, Leonardo Pinheiro, Joel Silva também vão
8: opinar. Sou o Léo Pinheiro, meu nome é profissional Léo.
0: Aqui nesse quadro. Ó, o Ghost deu uma opinião, o Gilson Silva Júnior, que quadro bom. O Mr. Fitipa falou que esse tiozinho aí é vacilão. Negócio cachorro, do Barbosa. Né, Érica, pega, mas não se apega. Você se apegou e se lascou.
2: O negócio
0: mas
2: do Barbosa que foi ontem, né? O nosso participante. É verdade.
0: Felipe sabia, Vieira, cara. E o Gabriel José falaram algo, né, que eu até falei que eu já tinha entendido que tinha acontecido.
8: Acontece.
0: O Gabriel acontece José falou, ele é casado e meteu o pé.
8: Uhum.
0: A palavra-chave que ela usou foi o recesso. O recesso. E aí, cara, o cara é um safado.
8: Com todo respeito.
0: Felipe Vieira falou aqui, ó, o cara é casado e ela era amante. É só ela avisar que não liga de ser amante.
1: Ela não sabia.
8: Recesso que a gente tá falando aqui, que assim, ele vai ter um período de férias, né?
0: Isso, um feriado, alguma coisa
1: assim. Não, ela também tem. Ela
8: com
1: também.
8: Com toda certeza. Ele marcou com outra mulher, pô.
0: Pode ser isso também.
8: Ele marcou com outra mulher, pô. Ele já tinha comprado passagens pra vir pro Rio de Janeiro. Diante, pô, já pode tinha marcado também com outra mulher ou com outro cara, pouco importa. E ele já tinha agendado uma viagenzinha nesse recesso e falou, vou ficar off.
0: Pode ser.
8: Aí vai ocultar o stories dela.
0: Stories.
8: Stories dela. E tá viajando com outra pessoa, Érica. Ele está com outra pessoa viajando. Pode ser até mesmo a esposa dele.
0: Pode ser. Vamos ouvir os nossos ouvintes.
1: E os filhos.
0: Ó, o André Couro falou, os jovens de hoje chamam isso de ghosting, é verdade, né? Eu fui demorar pra entender o que é o ghosting, né? Ah, o ghosting.
1: É um fantasma, né?
0: Gilson Silva Júnior. Posso mandar minha história, mas colocar o nome fake? Claro, pode mandar. Você pode.
2: A partir de amanhã.
0: Você pode trocar o seu. Uma história por dia, ou quando não tiver. Amanhã tem jogo, mas não vai ter palavra inimiga. A palavra inimiga amanhã é o jogo do Vasco.
2: Palavra inimiga.
0: Eu vou narrar esse jogo aqui na TMC amanhã.
2: E nem na quinta também, que não tem jogo também.
0: Tem jogo do Botafogo. Vou narrar também.
2: Tem que ser na sexta-feira.
0: Sexta-feira pode ter palavra inimiga aqui no nosso programinha. Vamos ouvir. 21 995 57 1013. Fala aí. A enquete foi
10: certeira. Érica, aqui é Priscila. Seguinte. Quando é assim, minha filha, subiu no telhado e já tá em outra. Homem nunca tá ocupado com outras questões.
0: É verdade.
10: Apareceu alguém mais interessante, é sai fora, segue a vida, segue o jogo.
2: É verdade. Mas a Érica também tem se apaixonado.
8: Acontece.
0: Mas ela não falou que se apaixonou.
2: Mas ela procurou ele depois. Não,
0: vamos colocar os pingos nos is.
1: Não, ela se apaixonou.
0: Acho que é na outra, né?
2: É isso aí.
0: Vamos ver. Pingo no i? Botar o pingo no i? Ô Elise, pingo no i, é da coisa, isso é tudo nas outras lá. Não, vamos botar aqui os tremas nos últimos.
2: O certo pelo certo.
0: Não, nem tem mais trema na língua portuguesa.
8: Não aceita covardia, né?
0: Não tem. Ó, o ponto central é, ela não falou que se apaixonou. Ela falou que tava um mês com o cara e quando teve um feriado, o cara sumiu.
8: Não, o cara falou, vou sumir porque eu tô boladão, tô com os problemas.
0: Exatamente. Então ele sumiu.
8: Isso.
0: Ele deu uma desculpinha e não ficou mais com ela.
8: E ela?
0: E o que ela deve fazer?
8: E atrás dele.
0: Você pode pensar na posição do cara, né? Se ele é casado, se não é, se ele marcou com outra mulher, encheu o saco dele. Pode
2: ser. É isso aí que eu ia falar.
0: Você pode argumentar, porém, a decisão é o que a Érica deve fazer.
8: Ir atrás dele.
0: Atrás dele ou deixar pra lá?
8: Atrás dele, enche ele de mensagem, se ele não responder, liga. Se ele não atender, vai na porta da casa dele.
1: Por isso
2: que ele largou ela.
1: Vamos lá, eu acho que é o seguinte. Se ela se envolveu e, pelo visto, pra mandar esse áudio aqui, ela se envolveu e gostou do cara.
2: Tô com o Joel.
0: Não foi só uma ficada e vambora.
1: Pelo que me parece também, o fato dele ter sumido, ela não sabia caso ele seja casado. Então, o cara foi um tremendo cachorro.
2: Deu mole pra caramba, tremendo vacilão.
1: Tremendo vacilão. O que ela deveria fazer? Na minha avaliação, se ela acha que vale a pena descobrir a verdade e querer ferrar o cara, ela tem que ir atrás dele. Agora, se ela também não quiser, né, entender que,
8: eu acho que
1: foi passado pra trás, segue a vida.
2: Mas olha só.
1: Deus total. Érica, tem um cara do teu trabalho, o teu vizinho,
8: com certeza.
1: Que tá doidinho pra te pagar uma cervejinha, te levar no forró do Gerson. Entendeu? Então você vai lá e dê oportunidade a quem queira.
8: Tem um cara do teu trabalho. Com certeza.
2: Ô Breno, eu acho que a gente tá batendo muito no cidadão, mas a gente tem que entender a história também. Vamos aqui aos pontos.
0: Na Érica, nosso ouvinte.
2: Calma, irmão. Presta atenção que eu vou falar. Às vezes, a Érica, ela gostou tanto dele, rolou aquela paixão momentânea, aquela paixão que é intensa, E aí a Erika acabou passando um pouco do ponto nessa...
8: Chatice.
2: Nessa chatice. E às vezes o cara não quer um relacionamento. E aí ele viu que a Erika tava muito...
8: emocionada.
2: Tipo, muito emocionada. Vamos sair, vamos se encontrar, vamos viver um amor. Ela não especificou muita coisa. E aí o cara pulou fora. Falou, irmão, ela tá mas apaixonada,
8: mas aí ele tem que ser honesto,
2: quero.
8: Pô. Olha só, não, não tô na mesma vibe que você, pô.
1: Ele não pode sumir.
8: Não, tu tá muito acelerado.
2: Tá, sumiu, tá errado. Eu concordo com você. Mas a gente pode entrar nesse ponto aqui. Não, vocês concordo. Já estão indo pro casado. Às vezes o cara não quer um romance.
8: Mas ela, a discussão ele tem que ser honesto, não é essa.
1: A discussão não é a detetive,
8: é. O que ela deve fazer... É conselhos para a Erika.
2: Ah,
8: Erika.
2: Cara.
8: Você pode aconselhá-la.
1: Vai na casa dele, pô.
8: Cê, então, você pode ser possessivo, igual o Léo Pinheiro tá sendo, né? De ser louco lá, bater palma na porta da casa dele. Você pode aconselhar, é.
1: Moça! Moça, quem tá aí?
8: Você pode aconselhar.
1: Vamos dar um nome pra ele? O Roberto.
2: Não, aí vai ser muito específico.
8: Não, é, não. Aí não.
2: Mas, a gente tá cidadão.
8: Beto!
1: Beto,
8: por exemplo, eu só li uma história
1: Beto,
8: uma vez. Oi, o Beto tá aí? Eu li uma história uma vez no X. Ah. De uma moça que... Ah. Eu vou falar assim, eu li uma história no X, na internet, de uma moça que namorou com um atleta.
1: Atleta de?
8: Futebol, do Ludopédio.
1: Cuidado.
8: E aí, o que aconteceu? Eles namoraram e ele... Ah. Porque ele jogava num estado e ela morava em outro. Sim. E aí, eles se encontravam e tal, e ela tirava fotos com ele e tal, beleza. Ela cometeu um erro, com todas as aspas, olha, tá? Entendam o que eu vou dizer. Ela cometeu o erro de querer fazer surpresa pra ele.
1: Ih, não deu certo.
8: E viajou sem falar. E foi até a casa do atleta. Ela tinha a chave do apartamento do atleta. E o atleta quando ela chegou lá, ela descobriu o horário do treino do atleta. Pra chegar de surpresa. Quando ela chegou...
1: Se for do Rio de Janeiro, acho que eu tô até MC.
8: Local, não, é de São Paulo. Quando ela chegou ao local... Quando ela chegou ao local, não está mais. Eu acho que se aposentou já. Tem um.
3: Ele não está em Minas, não?
8: Eu vou averiguar.
3: Ele vai jogar esse jogo? Olha ali. Olha pra
8: averiguar. Não sei, eu teria que olhar.
3: Olha, eu acho que sim, ele tá nesse banco aí, hein?
8: Quando. Não, você sabe quem é?
3: Ah, que isso. Ele tem nome de ídolo nacional.
8: Quando a moça entrou no apartamento, ela se deu de cara com outra moça.
3: Aí não dá.
8: Ela inicialmente achou que era irmã do jogador. Mas aí ela falou que elas se entenderam e tal, e as duas seguiram a vida, entendeu? E ele era casado com essa moça, já tinha 3 anos.
2: Eu acho que ele não é casado. Agora.
8: Então, eu acho que eu tô com o pai da bola.
2: Eu acho que não é casado.
8: Eu tô refletindo,
3: com
8: o pai da bola.
3: Pra mim, ele marcou com outra pessoa e não queria ter um problema com ela.
2: São dois solteiros, irmão.
8: Isso, mas agora, o que a Erika deve fazer?
1: É, gente, porque assim, a gente tá aqui com
3: mas fabulante. Mas tá sendo lavada, tá?
1: Entender o que ela quer, deveria fazer. Quem é esse cara?
2: Pô, mas quer saber tudo? O que ele é? Ele é médico?
1: Então, como ela não passou tanto...
3: Como é que é o sorriso dele?
8: Temos áudios aconselhando a Erika? Temos muitos? Vamos ouvir. Falaram pra cacete. Vamos ouvir a galera. Bota um áudio aí.
11: E ajudar a nossa amiga Erika aí no Palavra Inimiga. Às vezes, Erika, o problema foi... Você não reparou no corte disfarçado do amigo?
8: Aí, ó.
11: Às vezes você não chegou com um presentinho de camisa de time.
8: Um mês? Não, calma aí também.
11: Não perguntou como é que foi o dia.
8: É verdade.
11: Não dividiu aquela conta.
8: Não, mas aí
11: às vezes o problema não tá nele, Erika. São essas coisas, pequenas coisas, que atraem um homem. Fica a minha dica aí. Luiz da Vila da Penha.
8: Mas tá, tu bom. Queria que a Erika desse camisa de clube, irmão, pagasse a conta. Não, irmão, pelo amor de Deus,
1: é a opinião do amigo.
8: E a minha opinião em cima da opinião dele.
1: Não, não,
8: pô.
1: Não. Você já deu sua opinião já.
8: Ah, não.
1: Aqui a gente tem que. Aqui é um grande brainstorming com a nossa grande audiência. Bota mais um zap, Léo Saião.
12: Fala, rapaziada! Adorei esse quadro da TMC. Posso mandar aqui é o padrasto da bola. Fica puto, não, Yuri.
8: Ah,
12: aconteceu com ela. Eu vou dançar uma trilha sonora. Welcome to the jungle, irmão. Welcome to the jungle. Bem-vindo à selva, minha filha. É isso aí. Vida de solteiro, irmão. Só tem loucura com doideira.
8: Ok.
12: Tô há 3 anos nessa pista aí. Eu sei como é que é. Já dei gols e já recebi muito também. Pois, abraço.
2: Um dodói oficial, né, cara?
8: Ele é dodói. Dodói zaço. Esse é o da marcha, não? É o da...
2: Pô, não sei, cara. Ele fala que é o padrasto da bola.
8: Ele fala que é teu parceiro, pô.
2: Não. Meu parceiro é o Lucas Dias. Manda aí direto.
8: É o Lucas Dias. Ó, não, a Natália Assis. Se ele sumiu e ainda avisou que ia sumir...
2: Eu dei gosto nele.
8: É porque já está ocupado com outra coisa.
2: Com certeza.
8: Se ele ainda quisesse aqui aparecer, nem teria falado nada. Já cortou totalmente. Pois é. Então, assim, ele já cortou. Não adianta a gente ficar discutindo o que o cara fez. É o que ela vai fazer. Se ela vai atrás dele...
1: Pô.
8: Ou se ela vai deixar pra lá.
0: Entendeu? Eu acho que ela tem que deixar pra lá.
1: Não, vai deixar pra lá.
0: Não acho que não.
1: Tudo bem, você
0: já falou isso.
1: E até o final.
0: Ó, o Fábio Santos também
1: falou aqui. Eu acho que ela vai querer ir até o final pra realmente descobrir primeiro.
0: Entendeu o que aconteceu, né?
1: Se ela que foi a pessoa que afastou.
0: O problema não é você,
1: ou se foi a mulher dele que a afastou.
2: Ela não vai até o final.
0: E ele tem, olha só. Às vezes é solteiro.
2: Se ela se valoriza, ela não vai até o final.
0: Não.
2: Porque se o cara deu o ghost ali, ele não quis mais responder, é porque ele não se sente mais interessado. Alguma coisa trouxe um repelente entre os dois ali. Não adianta, gente, alguma coisa.
1: Se realmente ele tá falando a verdade pra ela e nesse recesso ele quer ficar longe, talvez quando o recesso acabar, ele volte.
2: E vou mais.
0: E se esse cara estiver ouvindo a TMC agora e mandar um áudio?
1: O Roberto?
2: Não, é, não Roberto. É o Roberto, cara. Ó, Breno.
0: A votação no YouTube, você pode votar no nosso YouTube.
1: Tá? Lavada.
0: É, Érica deve ir atrás do rapaz? Interrogação. Não, tem que se valorizar. 80%.
2: E digo.
0: Sim, vírgula, confia no romance. 20%. Tá 80-20.
2: E digo mais,
0: porque tá, nós, Breno, românticos somos poucos, né, Breno?
2: Eu acho que dentro dessa história ainda, ô Breno, a gente pode, se a Érica tentar insistir para viver esse romance ou tentar insistir nesse relacionamento, o que vai acontecer é o nosso querido cidadão lá, ele não tem esse sentimento que a Érica tem por ele. E o que vai acontecer?
0: Beto.
2: O Roberto vai, o Beto vai virar? O
0: Betinho?
2: Beto, Betinho. O Beto vai virar? É falar o Beto querido Cachaça. Que não pode.
1: Roberto.
2: O Roberto, Breno, ele pode usar a Érica como um objeto de prazer pra ele.
0: Pode ser mesmo.
2: Entendeu? Do tipo assim, ele não tem esse contato com a Érica direto, ele não quer ter. Só que aí num dia ele tá assim de bobeira, sexta-feira.
0: Sabe que ela vai,
2: aí
0: jogo de poder, de manipulação.
2: A Érica tá insistindo.
1: Eu achava que o Yuri era o cara.
0: Era o rei.
2: Aí a Érica tá insistindo. Aí o Roberto, pô, Érica, tá de bobeira? Aí quebrou.
0: Tá onde?
2: Porque a Érica, ela já tá apaixonada por ele.
1: Ela já tá esperando
0: isso. Tá onde?
1: E vai usá-la.
0: Tem um amigo na Copa Sérgio do ano passado, que ele dava meia-noite, ele ficava assim: Tá onde?
1: E aí?
0: E aí que
2: tem poucos jogadores no elenco. Tá, ele abriu um precedente desnecessário.
0: Desnecessário.
2: Tem poucos jogadores no elenco.
0: Ainda bem que eu não jogo essa competição. Vou botar mais um zap aí dos conselhos.
2: Eu não faço parte do elenco.
0: Será que esse quadro já encheu o saco também já? Bota mais um zap aí, vai.
13: O Léo Pinheiro incentivando a pessoa a ser stalker. Isso, Léo, tá doido?
0: É crime, tá?
13: Se ele não procurar, esquece ele, colega. Some. Abraço, Jorge Literário.
0: Valeu, Jorge. Não, cara, não é ser stalker. Você manda mensagem. Pô, irmão.
1: Stalker é crime.
0: Cadê?
1: Mais um zap.
0: Você não tá cometendo crime nenhum. Você tá vivendo um amor, pô. Você tá sendo intensa.
1: Tá bom, mais um zap.
14: Rafael Moraes, motorista de aplicativo aqui do Rio de Janeiro. Tô com o passageiro Márcio e ele falou que ela tem que vir atrás dele.
0: Ó.
14: Ela tem que vir atrás dele, que ele tá esperando. Não. Valeu, galera do Papo de Crack.
1: Atrás do passageiro.
0: Acho que ele não. Do passageiro.
1: É.
0: Igual teve um rapaz que mandou aí: a carne só cai,
1: no prato vegano. Tem muita gente querendo consolar a Érica.
0: É, aí cai no prato dele, o camarada tá lá. Aí eu tô cheio, estou satisfeito já. E se a Érica deu um golpe nesse programa? Mandou esse áudio só pra ser consolada pela audiência da TV.
1: E outra coisa, Érica, a gente pode também abrir o.
0: Não.
1: DMC Tinder.
2: Não, cara, faz isso.
0: Vocês estão inventando DMC, muito isso.
1: Não
0: pode. Se ela quiser programa.
2: Seu nome da empresa não pode.
0: E se ela quiser, larga um dinheiro aqui nesse programa, pô.
2: Não, mas tem que largar.
0: Aí, ó, a Érica vai no chat agora e fala: galera, isso aqui não é programa de namoro. Você pode ser o nosso
1: Rodrigo Faro.
0: Você pode ser o nosso Rodrigo Faro. Você tem potencial pra isso, nosso Rodrigo Faro.
1: É namoro e amizade. Lembra desse programa?
2: Você tem. O Breno tem.
1: Cara, rapidinho. O
0: Breno tem potencial.
1: Tem um detalhe também.
0: Pode ser.
1: Que vocês não se atentaram no final do áudio, ela faz um desabafo contra os homens, cara. Então a gente precisa.
0: Porque nós homens fazemos
1: isso.
2: Parou.
0: Aqui, ó.
2: Parou.
0: Gente, ele continua falando comigo. Não achei que ia gerar tanta conversa, mas eu não fiz nada demais, sou tranquila demais. Érica, segue tua vida, vai.
1: Essa é a Érica mesmo, esses camaradas que mudam
2: lá. É a Érica. Eu vi a foto, é a Érica.
0: Érica, segue tua vida. Érica, manda outro áudio explicando rapidinho.
1: Não dá mais tempo, não.
0: Acabou
1: assim,
0: esse quadro. A Érica já recebeu a palavra inimiga ela vai seguir a vida dela.
1: Gente, se é a palavra inimiga.
0: Olha só, cuidado, hein, Érica, que as pessoas vão ver o seu nome, vão atrás de você nas redes sociais.
2: Tem que tomar cuidado.
0: Porque é que essa tropa aqui é só de maluco, hein? Os caras parece que nunca viram.
1: Então, que fica o conselho aí pra ela, não ficou com conselho
2: nenhum.
1: Não
2: tonteava ele, Érica. Tem certeza, Érica?
0: Esse
2: Érica
0: foi.
2: Érica.
0: O nosso.
1: Manda uma foto dele aí pra gente ver a cara dele.
15: Palavra inimiga.
0: Seu zap no 21 995 57 1013. Eu não quero mais saber de palavra inimiga por hoje. Quadro chato, já encheu meu saco. E é isso, vou chamar um intervalo, na volta a gente fala de futebol aqui nesse programa, que é o assunto do programa principal.
1: Não, é loucura.
0: Aqui no Papo de Craque.
1: Começou, hein?
0: Começou onde?
8: Em Minas Gerais, em Belo Horizonte. Cã e Bá.
2: O câmera que eu usou na hora que tem a falar o estádio, né?
8: Ah, é na Arena do Galo, pô.
0: Posso fazer um comentário lá na Arena Gonzalo Plata? Os caras meteram. Não, eu tô brincando, evidentemente.
8: Não, eu não tô, não.
0: Os caras botam as cheerleaders do Galo na arquibancada, pô.
8: Não tem espaço atrás do gol.
0: Pô, então não faz, ué. Faz antes do jogo,
8: é destinado para os jornalistas.
0: É feio, cara.
8: Ih, o Everson falhando.
0: É feio, cara.
8: É aquele espaço ali, ô Breno, é destinado para os jornalistas serem agredidos, xingados e atingidos pela torcida do Galo com toda a tranquilidade.
1: Elas podiam fazer ali naquele túnel. Pô,
0: não, na faz antes do jogo, vai descansar, volta no intervalo
2: boa,
0: e volta.
2: Boa, Breno Monsenho.
0: Olha lá, isso aí expõe as meninas.
8: Esse espaço ali é apenas para jornalistas serem agredidos.
0: Você foi agredido lá?
8: Ah, eu recebi jogaram um copo de mijo em mim.
2: Eu também. Sério, eu tava no gramado nessa confusão aí.
8: Tava?
2: Caraca. Por que a gente não se
8: protegeu? A gente não se falava. Caraca, que bom.
1: Vocês eram brigados?
2: Não, a gente só não tinha amizade.
0: Você nem apertou a mão do cara.
2: Mas a gente tava nesse mesmo jogo.
0: Aí, tinha que ver o jogo que eu conheci o Yuri Duque.
1: O pai da bola?
0: Fala, pô, eu fui lá na produtora lá que eu prestava serviço. Aí mandou...
8: Não presta mais não?
0: Ué, não me chamou mais? Tava lá o nome, né? Yuri Duque. Eu falei, porra, inventaram outra pessoa. Falei, Yuri Duque, quem é Yuri Duque?
8: Pô? Esse moleque.
0: Aí cheguei lá, tava quietinho na dele e tal. Opa, tudo bem, boa tarde. Ficou quietinho, aí agora tá aí, ó, falando pra cacete.
8: Mais simples, né, Breno?
0: Enchendo o nosso saco. Vamos pro intervalo e na volta a gente fala de futebol nesse Breno programa Monsef. Que eu adoro falar de futebol.
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1: É, estamos de volta aqui na TMC 100.1 Transamérica, agora TMC. E olha, para você que ainda não ficou sabendo, na próxima segunda-feira, dia 27, começa, né, a segunda edição do Brasília TMC, das 17 às 18 horas, comigo, Francisco Neto, e também a Ellen Gomes, né? Peço aí a sua participação com a gente aqui, para participar com a gente, e através também no nosso WhatsApp, o 61993813030, viu? E olha, uma informação importante que acabou de chegar, viu? É que a senadora Tereza Cristina, ela recusou o convite para ser candidata a vice-presidente na chapa de Flávio Bolsonaro do PL. A informação foi confirmada agora há pouco, né? Pela nossa equipe aqui da TMC em relação à assessoria de comunicação da senadora. Segundo aliados, a Tereza Cristina pretende disputar a presidência do Senado em 2027, por isso avalia que a participação da campanha presidencial poderia comprometer esse projeto político. A convenção que deve oficializar a candidatura de Flávio Bolsonaro está marcada para o próximo sábado, não é? O PL ainda tenta fechar um aliado com a partido, né, do Centrão aí, para definir o nome do vice. Com a recusa, segue o contato pelo PP, a deputada, né, Simone, e também a Clarissa. Pelo Republicanos, o nome mais citado seria Daniela Marques, né, ex-presidente da Caixa Econômica Federal. E até o momento, União Brasil e o PP Republicanos mantêm posição de neutralidade. Segundo a liderança, a decisão leva em conta a dificuldade para formar aliados nos estados e também divergências políticas regionais, né? Então tem aí um probleminha, né, em relação a esta recusa, né, para Flávio Bolsonaro, principalmente aí porque precisa marcar, né, esta oficialização da candidatura no próximo sábado, que já foi anunciado, inclusive, pelo PL. E, obviamente, né, precisa de um aliado aí como vice, como a gente viu aqui, o Republicanos é um dos nomes cotados, e também tem aí o PP, né, pela Simone. Bom, segundo as informações, né, os outros partidos, como União Brasil, PP, o Republicanos, ainda mantém essa posição de neutralidade, porque precisa, né, realmente saber como serão as eleições em relação a tudo isso. Bom, vamos ficar agora com Papo de Craque aí.
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0: pelo 21 995 57 1013. Não, é inacreditável.
1: Produção até
0: bolado. Inacreditável isso tá acontecendo.
1: Produção deu
0: nessa
1: dois tiros pro alto.
0: É inacreditável, assim, a coisa que é lamentável. É pra gente lamentar e fazer uma palavra inimiga só sobre o que aconteceu agora aqui nesse jogo da TMC.
2: É, aí, ninguém pergunta. Aí ninguém pergunta.
0: Ó, bola rolando na Arena MRV, 6
2: tava
0: minutos.
2: Fazendo. Ninguém
0: por enquanto,
2: tá fazendo
0: Can, fofoca. Pô.
3: Zero foi no banheiro.
0: E Bá também zero. Ó, o Can tá chegando, mas tá pro gol. Defende o goleiro do Bá. Quem é o goleiro do Bá? Acho que pegou na reta outro dia o jogo
3: Ronaldo.
0: Do Bá.
3: Não...
0: É o Ronaldo, é verdade.
1: Do Bá.
0: Ó, o time do Can tá rolando a bola no campo de ataque. Tá envolvendo boa
3: interceptação. Rolando a bola é outro.
0: Enrolando a bola,
3: ah,
0: né?
3: Tá, é.
0: Vamos pro zap! Manda o seu zap no 21 995 57 1013 pelo YouTube TMC Esporte. Você manda sua mensagem pra gente.
1: Olha, está rindo.
2: O TMC Esporte. Tá no meu colo, pô. Nunca vi isso. O Léo.
0: Tá no seu colo?
2: Ah, mano, o cara sai de
0: a mesma câmera.
2: Fica lá, passa. Eu estava.
0: Mesma câmera?
2: Eu estava falando. Na mesma câmera. Eu estava falando.
3: Calma aí, cara.
2: Na mesma câmera.
3: Não, tu falou na mesma cama.
0: Ó, o Fabrício Monteiro. Avenida Atlântica engarrafada, está tendo uma manifestação até o Leme. É, mas da onde que está tendo a manifestação,
1: qual,
0: né,
1: qual,
0: Fabrício?
1: Nos
0: Monteiro?
1: Dois sentidos?
0: Avisa pra gente aí que a gente.
1: É, porque eu quero enxergar em casa.
0: Fábio Santos por aqui também, Wallace Friedman. Covardia vocês virem com esse quadro logo quando vai ter uma hora a menos. É, mas uma coisa não impede a outra. Mister Andolini, TMC em nome do amor. Choco Trainer, por isso tiraram uma hora do programa.
3: É, foi por isso, exatamente. Isso. Pra gente conseguir fazer o quadro e ficar bem encaixadinho.
2: E vão
3: bem,
2: ter mais quadros, né? Vão ter mais quadros.
1: Vão ter. Vai ter o Fala Que Eu Te Insulto.
2: Vai ter, por exemplo, o momento do Breno Relaciona, que ele vai formar casais no chat.
3: Tem o saque, tem também o saque TMC pra você mandar o seu áudio cobrando aquele que tá te devendo.
2: Vai ter o Fala Saião, que ele vai contar as histórias que ele fica contando pra gente aqui no off.
1: Vai ter o Recibos TMC.
0: Esse já tem muitos quadros. Vem muitas novidades.
1: Olha o gol do Galo.
0: O programa vem aí com muitas novidades.
1: Que o jornalista assume quando errou.
0: A partir da próxima segunda-feira, lembrando você que teremos as estreias do Rio TMC segunda edição e do Brasília TMC segunda edição na próxima segunda-feira, a partir das 5 da tarde. Com isso, o Papo de Craque passa a ser exibido às 18 horas, tá? A partir de segunda-feira, Papo de Craque às 6 da tarde, já fazendo esquenta pros jogos, né? Amanhã a gente vai ter programa normal, quinta também, sexta também, às 5 da tarde, a partir de segunda, começando às 18 horas. Tiago Alves, vai ter o Palavra Inimiga? Voltei. Ah, você chegou atrasado, ô Tiago Alves. Meia hora de Palavra Inimiga.
2: É só voltar à live.
1: Ô, Breno, mandar um abraço pro Renner Lopes, lá de Brasília, né, cara? Ele também é jornalista. Trabalha no Metrópolis, né?
0: Um abraço
1: e
0: pro Metrópolis.
1: Isso, e ele também acompanha bastante aqui a TMC. Ele também tava falando sobre o trabalho do Fred no Fortaleza, né?
2: Isso.
1: E ele disputou uma Supercopa Capital Sub-17 em Brasília no ano passado. E também faz parte da trajetória dele como treinador nesse momento de formação de atletas. Então um abraço também pro Renner, nosso parceiro lá de Brasília.
0: É, eu fico feliz com a carreira. O Fred tem um grande potencial e ele se preparou pra isso, né? Ele tá se preparando pra
1: aí
0: isso.
1: Aí eu te pergunto, o Fred vai te pegar?
0: Como treinador, não sei, né?
2: Breno, parece um caminho, né? É, do Felipe Luiz. Eu acho que até, obviamente, devido às proporções.
0: É, mas já o Fred demorou mais, né?
2: É, o Fred demorou mais, mas o Fred, ele tentou ser dirigente durante um tempo. É, o Felipe foi direto pra esse caminho do curso.
0: É, mas ele queria ser treinador, foi o que eu falei. Então, foi até a notícia que eu dei lá atrás, por conta disso. Ele queria ser treinador. O caminho de ser dirigente também foi colocado. Ele até fez um curso de gestão antes também. Mas o negócio dele era ser treinador, ele não queria ser dirigente. Ele poderia ser dirigente por uma questão da vida. Né? E é tipo assim, eu vou fazer. Igual quando eu me formei na faculdade, eu fiz pós-graduação também. Eu falei, se tudo der errado, eu tenho pós-graduação, tenho especialização aí pra procurar emprego, mandar currículo.
1: Você é especialista em quê, Breno?
0: Eu tenho em comunicação empresarial e em ciência de dados.
1: E tem um camarada aí que ele é especialista em porta de trás.
0: É verdade.
3: Tá, mas será que é pós-graduação isso aí?
2: Não, especialista pode ser curso técnico.
0: Não, mas não. Especialização é pós-graduação.
1: Técnico é técnico.
0: Técnico é técnico. Tecnólogo é tecnólogo.
2: E tem curso A, curso B nessa questão? É tudo.
0: Não, curso é curso especialista.
3: O curso A geralmente ele pode ter um mestrado e um doutorado em porta de trás também.
0: É. Ô, Luiz Felipe Almeida, qual a dificuldade do Breno falar YouTube e não YouTube?
1: YouTube.
0: Se o chefe fala assim, eu falo também.
1: É porque o João TMC, ele fala YouTube.
0: É,
1: e aí, a partir daí, a gente segue o patrão.
0: É, exatamente, com
3: tá
0: certeza.
3: Na nossa cartilha.
0: Pitbull Carente, trânsito parado na Rocinha, sentido Zona Sul.
1: Que bom.
0: Ué,
1: bom.
0: Conta uma novidade, né, ô Pitbull? Sobre a Avenida Atlântica, até o João Leite me passou aqui no ponto eletrônico.
1: Que tá tendo,
0: né? O nosso é Gabriel uma manifestação tá de camelôs, né, de vendedores ambulantes. Aham. Inclusive, essa semana a gente teve, né, uma retirada de vendedores ali do calçadão de Copacabana, e aí por isso está tendo uma manifestação por ali.
1: E tá
0: o
1: tendo...
0: plano da prefeitura é que haja aí uma certa regulamentação, né, um controle maior da operação por ali.
3: E tá tendo toda semana, porque na quarta-feira passada que eu fui para Copacabana cobrir a torcida da Argentina no jogo contra a Inglaterra, tava tendo também. Então já é um protesto corriqueiro, rotineiro já, dos camelôs, né?
0: É. O Raul falou, o Fred não tem perfil de ser treinador, acho difícil ser um bom técnico.
3: Cara, eu acho que a questão do Fred...
0: Felipe também, se você pensar num cara que esbraveja, beira do gramado,
3: nunca teve esse perfil. Não, mas olha só, a questão pra mim, em relação à comparação, eu não concordo, porque o Felipe Luiz já era falado até... antes mesmo de parar.
0: É verdade.
3: Que ele era um cara que tinha leitura do jogo dentro do campo.
0: Ele fez a Copa na Globo. Lembra?
3: Exato.
0: Ele, Luiz Castro, até que eles estavam em 2022. Exatamente, 2022, ainda era jogador.
3: Sim.
0: E ele estava naquelas mesas táticas lá, então ele
3: então
0: já tinha.
3: Então ele tinha um certo perfil pra ser treinador. E o Fred, não que ele não possa vir a ser um grande treinador, não é isso, mas eu acho que o Fred teve ali um. Sabe, um período longo.
0: São 4 anos já de
3: pra voltar, né? Não sei. É que o Felipe Luiz já foi na... parou de jogar, já assumiu o sub-20 do Flamengo e aí, consequentemente, teve ali uma oportunidade. Eu não consigo ver o
1: Fred. Sub-17.
0: Ele faz uma caminhada.
3: É verdade. 17, 20, depois...
1: Ele assume o sub-17 em janeiro, aí ele ganha a Copa Rio sub-17, depois ele sobe pro time sub-20 e ganha o título mundial. E um mês depois ele vai pro profissional do Flamengo com a demissão do Tite.
0: E é campeão da Copa do Brasil.
2: Mas o Fred teve uma boa passagem pelo Fortaleza, como o nosso amigo aqui lembrou.
1: O Renner,
2: mas assim...
1: Renner Lopes.
2: Agora vai ser o grande desafio do Fred no sub-20. Se ele desempenhar bem, não tem por que a gente tentar criteriar. Ah, e o Fred vai ser um bom treinador? Eu acho que esse modelo vai ser testado quando ele assumir o profissional.
3: Claro.
0: Não, mas eu acho que quando as pessoas falam de perfil, eu não sei se ele leva em consideração talvez um ex-jogador boleirão, que fica ali na beira do campo, sei lá, ele pensa num Renato Gaúcho, que é outro cara também que se preparou muito, inclusive se reciclou muito ao longo da carreira, mas o pessoal leva muito nesse personagem, né? Do cara que não estuda nada.
3: Né?
0: A definição é essa, estereótipo. É, de fato, se for pensar nesse sentido, o Fred não tem essa cara. O treinador tem cara? Não sei, mas se você levar isso como critério, ele não tem. Mas é um cara que eu falo, ele já queria antes de parar de jogar.
1: Ele falou que ele tem cara de otário.
0: Lembrar que em 21 e 22, não, ele não falou isso. Em 21 e 22,
3: ele falou que o
0: Fred
3: tem que acabar. É, se ele for treinador do Fluminense, ele vai comandar o Fluminense no Carioca?
0: Não, ele foi no ímpeto de revolta.
1: Quem não comanda treinador em estadual é outro treinador.
0: Inclusive, o Fred, ele pouco joga em 21 e 22, que ele tem lesões, inclusive até lesão no olho. Ele fala que. Lembra daquele golaço contra o Corinthians? Que ele dá um chutaço, ele depois na entrevista fala: pô, nem vi nada, só não chutei nada, a só bola e foi golaço.
1: Nesse dia a gente ficou numa expectativa muito grande, porque tinha um Belo, né? Nesse dia?
0: Não, foi no Engenhão. Fluminense e Corinthians foi no Engenhão.
1: Não, pô, não.
0: Eu fiz esse jogo.
3: Foi no Maracanã?
0: Mas tava vazio, eu acho, o Maracanã. Eu tava nesse
1: jogo. Foi o último jogo.
2: Em casa, bebê. Foi o jogo oficial do Fred em casa.
1: Não, o último jogo dele ele passa em branco.
2: Verdade. É que ele tava no banco, ele entra, faz o gol.
3: O jogo já tava decidido
1: isso,
3: também.
1: Aí no último, o Belo foi cantar. É. E aí existe uma grande expectativa do Breno interromper a transmissão com o falecido que estava aqui.
0: Ele falou pra mim que ia entrevistar aqui.
1: Falando. Falecido! Belo! E a gente ficou na expectativa, porque... mas infelizmente o jogo do Botafogo não foi paralisado pra gente ouvir o Belo.
0: Não, porque os assessores não deixaram ele dar entrevista, porque o Belo passa. Eu entrevisto até outras pessoas e tal. O Belo passa por mim, aí ele tá ali esperando e tal. Aí eu perguntei pra ele se ele poderia depois falar. Aí ele falou, claro! Falo sem problema.
1: Claro, Belo!
0: É. Mas ele falou que ia dar entrevista, mas ele falou, mas depois do show. Eu falei, não tem problema. E aí na volta eu tava ali bem atrás do gol, ele passa por ali, depois de cumprimentar a galera, ele ia até vir, mas os caras já foram tirando ele. Ele ia vir falar. Não. Inclusive, tanto que eu até fiquei na expectativa dele falar. Mas aí levaram ele, enfim.
1: Se tivesse um ataque do Botafogo naquele dia e o Belo. Era o Belo.
0: A prioridade é o Belo, com certeza.
1: 21, né?
0: Era o Botafogo, tá na segunda.
1: 22?
0: 22?
1: Ah, então.
0: Tava na
1: Série
0: A já.
1: Aí não.
0: Era o início da SAF.
1: Então não. Então tinha que ser. O Botafogo mesmo.
0: Mas eu acho que o. Até o Raul falou aqui, ó. É, ele se referiu mais à postura que tinha em campo. Ser mais tático, buscando o melhor posicionamento, e o Fred era matador. Não via ele com essa qualidade de jogar pro time. É, mas às vezes não tem muita coisa a ver, entende? Mas... isso que eu tô levantando.
3: Ah, também não, pô.
0: É, o cara pode ser um como jogador e outro completamente diferente como treinador.
2: O Felipe Melo tem vontade de ser treinador. Ele fala isso a todo momento. E é um cara que, teoricamente, se você for analisar o comportamento dentro do campo, o Felipe Melo também não era um cara tão tático assim, tão absurdo como foi. Óbvio, o Fred, cara, a gente tá falando de números individuais.
0: Era um bom marcador, cara.
2: Marcador, Breno. A gente tá falando de um cara tático, por exemplo. Pô, mas o Felipe Luiz marcador... é muito era um cara extremamente tático e técnico. Isso aí, até fora do gramado, isso ele conseguiu organizar. Pô, você acha, por exemplo, que o Felipe Melo é um exemplo de...
0: Eu não falei exemplo, falei que ele era tático, pô.
2: E o Fred não? Por qual motivo?
0: Mas eu não falei que o Fred não era.
2: Não, mas vai.
0: Você falou que o Felipe Melo não era tático. Eu falei, tático, eu acho que ele era. Ele tinha um excelente posicionamento em campo.
2: E a sua opinião do Fred quanto a isso?
0: O problema do Felipe... Oh, o Fred é matador, pô. Você pode pensar que é tático também.
2: Posicionamento na área?
0: Sim.
2: Era um dos melhores na posição durante o tempo que passou.
0: Em finalização e habilidade de botar a bola pro gol, espetacular, pô. E muito menos bruto do que caras como o Pedro, que eu acho que é habilidoso, mas o Pedro, às vezes, a bola vem e chuta de qualquer jeito. Acerta. Isso é uma habilidade. Não tô diminuindo o Pedro. Eu digo em questão de trato fino com a bola. O Fred tinha mais do que o Pedro. Eu acho, tá? O Germán Cano, por exemplo. É, pensa num Germán Cano. Não é que o cara seja brucutu, mas a bola vem e o Cano chuta pro gol de qualquer jeito. Esses gols que ele fez nos amistosos foram assim. Né? Inclusive no gol contra o Bahia, foi até um gol mais bonito, porque ele começa a jogada, dá um passe e tal, se posiciona e pimba, manda pro gol. O Fred tinha mais trato com a bola. Eu acho. É, mas em questão tática, você pode levar isso em consideração, de posicionamento de área. O cara tinha um domínio de área fantástico.
2: Eu acho que isso aí é uma questão de adaptação. Acho que o Fred vai ter esse grande desafio pela frente, como eu falei, no sub-20. E aí, a partir dali, a gente vai poder ter uma visão do entendimento tático do Fred ou não, que pra mim ele tem. Não existe essa comparação. O cara dentro desse
0: último... tá precisando, né? Tá de um precisando. Cara bom na base, né?
2: Tá, até porque o Zubeldi... E ainda tem esse ponto, né? Que o Zubeldi é um treinador que utiliza poucos garotos da base.
0: Pois é.
2: E isso também é uma crítica que grande parte da torcida faz. É, mas, de certa forma, Breno, a gente vai começar a entender o modelo tático que o Fred atua. Eu, particularmente, acho que ele é um cara tático. Não tem como a gente falar, o torcedor falar que um cara que foi artilheiro, né, dentro desses últimos anos, é o único cara que disputou com os grandes artilheiros da história do Campeonato Brasileiro, o cara não ser um cara tático, porque ele só era matador. O cara, pra ser matador, ele tem que ser tático, ele tem que saber se posicionar na área, ele tem que saber finalizar, ele tem que saber estar no momento da finalização. Então, assim, faz parte, né, enfim.
0: É isso. O Léo Rezende está com a gente aqui também com informações do jornalismo da TMC. Fala, Léo, boa noite.
4: Boa noite, Breno. Só para atualizar informações de trânsito, né? Vocês receberam aí no WhatsApp o pessoal reclamando ali do trânsito em Copacabana. Tá rolando essa manifestação desde cedo dos ambulantes contra o programa da prefeitura lançado recentemente, Tolerância Zero, contra a atuação de alguns ambulantes irregulares ali na região. Sem informações ainda de interdição ali na Avenida Atlântica, mas o trânsito está complicado desde a altura ali de Ipanema, naquela região de Copanema, sentido Botafogo, na altura ali da estátua Drummond de Andrade. Então, paciência para o ouvinte motorista que está passando ali na região, porque o trânsito está intenso por causa dessa manifestação que está acontecendo ali em Copacabana, Breno.
0: Valeu, Léo Rezende, com as informações. Estou em Copacabana,
4: ele que é
0: fluminense,
4: nosso ouvinte
0: tinha
4: não,
0: falado.
4: Vim dar informação, não vim criticar o Zubeldi.
2: Viu?
0: E o Fred como treinador?
2: E o Fred, você apoia o Fred como treinador?
4: Apoio, pô, ídolo eterno, vem identificação, né, com o clube, no aniversário do clube, eu apoio 100%.
1: E a pergunta, o Fred vai te pegar?
4: Calma.
0: Por enquanto não, eu acho que ele pode
4: como
0: pegar
4: sim. Treinador, ele
0: pode pegar, vai emplacar.
2: Mas pegou algumas vezes, né, agora não pega mais porque ele saiu do Fluminense.
0: E voltou agora, né?
2: É, voltou.
0: Tem zap, João Leite? 21 99 557 1013? Ah, tá, entendi por quê. 21 99 557 1013 é o zap aqui na TMC. O Matheus falou, Felipe Melo é treinador do sub-20 do americano.
2: Isso.
0: E sócio da SAF, do Glorioso de Campos, através do fundo Boston City.
2: É o grande sonho dele. Ele quer deixar de ser comentarista, ele fala isso várias vezes, ele quer deixar de ser comentarista.
1: Ele que é dono de um clube, o americano.
2: É isso
0: ele acabou
2: que
0: de falar,
2: acabou de
0: você
2: falar,
0: tá ouvindo a outra. Putz, cara, é impressionante, cara.
2: Ele tá lá na Super.
0: É impressionante, ele também não tá entendendo nada. O jogadinha do Paquetá, Fred era carrasco do Botafogo e às vezes fazia golaço.
3: Não, no
0: Flamengo. Tipo aquele de voleio.
3: Ele meteu gol nos três, muito, mas no Botafogo.
2: Isso
3: no Flamengo também tem alguns gols e
1: tem,
3: no Vasco também
1: tem bastante. É muito gol bonito.
3: É aquele de vôlei que é sensacional, né?
0: E quando o Fred deu um beijo na moça no sinal, Você lembra dessa história?
1: Não, o Fred pegou gente no Rio de Janeiro.
2: Ele era mulherengo. Ele
0: gostava de caipa e saquê.
1: Isso, não. E nós, assim, não foram 60, foram apenas 27.
0: Claro, mas
1: e aí, mas, pô, vai ter uma grande diferença, Rael. De 60 caipa e saquê pra 27.
0: E aquela impressão da nota no papel A4 que ele leva, né? Coletivo. Fantástico. Eu sou sujeito homem. Não foram 60, foram 27.
1: Pô, uma vez eu fui tirar
0: a mesa. Cara, na boa, identidade, tem uma diferença, saiu no A4 também, gigantesco, assim.
3: E tem uma diferença do caramba, você tomar claro, 60 pô. E 27, pô.
0: Não, com certeza. Qual foi a moda
1: do caipa saquê, né?
2: Ele não tomou os 60, né?
1: Não, a mesa tinha mais pessoas.
2: Foram elas,
1: né,
2: cara?
1: Mas, pô, 27. Mas pega também a torcida organizada correr atrás do Fred na rua e contar. Ou o garçom X-Novar. X-Novar errado.
2: Foi o garçom. Foi o garçom.
0: Será que foi o garçom?
2: Oi, garçom. Ah,
3: tinha três pessoas assim, na mesa, cada um tomando 9.
0: É um número
2: elevado.
0: Agora,
1: é uma estatística.
0: Nove pessoas. Só faz qual aumenta a nota.
3: Três pra cada um,
0: é
3: tranquilo.
2: É, uma média de três.
1: E assim...
3: Sábado eu tomei 2 capsaquês, por exemplo.
1: E assim, queria mandar um abraço pra nossa grande comunidade, nossa fanbase de garçons. Verdade. E assim, esse garçom que fez essa fofoca errada não representa a comunidade de garçons.
0: Era falso garçom?
1: É, talvez um falso garçom. Não representa a comunidade de garçons, que é aqui ouvinte da TMC e que trata a gente muito bem. Todos os chefes,
0: a gente sempre se deu bem
1: os militares,
0: garçom, né?
1: Os camaradas.
0: Coronéis, federais.
1: Isso, presidente.
2: É. Diferente do Fred, que é uma máquina de memes. É um cara que ajuda bastante nesse quesito. Inclusive, ele foi de bicicleta, né? Pra retornar ao Fluminense.
1: Aí não, você, pô.
2: É um ponto, é. Isso aqui é sério, gente. Ele andou é uma de bicicleta
0: no ele foi assaltado.
3: Ele tava.
2: É isso aí.
3: Ele tava no Fortaleza, ele tá descendo pro Rio, no caso, de bicicleta?
2: Não, ele veio.
0: Não,
2: de avião,
0: foi na mano. Outra
2: ele
0: vez.
2: E já tá aqui.
3: Ele é Cruzeiro e é Galo.
0: Não, e ele foi de metrô ver o jogo, lembra? Que ele saiu da barra, pegou o metrô no Jardim Oceânico e foi pro Maracanã de metrô, pô.
1: E uma vez eu encontrei ele ali em Ipanema.
2: Aí, eu vou te falar, muito gente boa, mano.
3: Futebol?
2: Tu teve a oportunidade de conhecer, Breno?
0: Não, de trocar ideia Fluminense. Profissional, é, assim, não.
2: Aí, muito gente boa.
0: Não sou amigo do
2: muito
0: Fred.
2: Gente boa. Muito gente com boa. Ele. Não sei com ele, mas.
0: Tomou quantos caipas isso aqui?
2: Nenhum. Mas a cobertura no CT Carlos Castilho, ele sempre tava por lá quando tinha coletiva. E ele sempre solícito, trocava ideia com todo mundo, conversava.
1: Hã? Deixava galo. Abençoava. Vou não, abençoar vocês,
2: não,
1: aí.
2: Não, cara, não tem isso, não. Não tem isso, não.
1: É, pô, tinha que abençoar.
2: Mas às vezes o Mário Bittencourt convidou a gente pra almoçar lá no Fluminense.
1: E abençoou?
2: Abençoou.
1: Tá. Beleza.
2: Funcionários. A gente ficou assim, ficou uns 5 assim, aí ele olhou, aí a gente olhou e falou. O cara, pô, será que dava todo mundo almoçar?
0: Tem moleque aí com o cara de fundo.
2: Aí o cara falou, dá ele.
0: Aquela pai musiquinha... da bola saiu de Vicente Carvalho, foi lá pra Laranjeira.
3: Aquela musiquinha de fundo.
1: Do Charo, não, Charo.
2: Foi na Barra, foi na Barra. Não é Laranjeiras, não. Foi no CT Carlos Castilho.
0: Foi lá pra trás da cidade, da cidade de Deus
2: aí,
0: ali
2: ele
0: no
2: olhou,
0: CT.
2: Olhou e falou, vocês já almoçaram? Aí todo mundo.
1: Não, Yuri Duque, tinha almoçado, mas falou que não.
2: Aí, vocês querem almoçar aí? Aí
3: o Duque saiu do barril.
0: Um amigo meu passou comer. Mal, morreu de almoçar duas vezes, tá? Cuidado desse negócio aí, tá? Eu vou pro intervalo, eu volto já. Almoçar
1: duas vezes em casa. Fica já.
2: Almocei com o Giamancano.
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Na decisão, o juiz entendeu que teve um desvio de finalidade na inclusão do espaço no edital e que a área foi cedida para atender os interesses particulares e não ao interesse público. O magistrado também lembrou que a legislação de uso do solo proíbe a transferência desse tipo de imóvel sem alteração prévia na lei. E ainda cabe recurso aí dessa decisão.

0: Ciao ciao.
1: Estamos de volta pra reta final do nosso Papo de Craque de hoje. Que dia é hoje, cara? Hoje é terça-feira, dia 21 de julho de 2020.
2: Aniversário do Fluminense, cara.
1: E seis. Aniversário parabéns do Fluminense, Fusão. Parabéns ao
3: 124 anos.
1: É. O tricolor. De coração. É hora daquele quadro que encerra o nosso programinha. Cadê?
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1: Eu começo com quem joga amanhã, Joel Silva.
2: Falando sobre mercado da bola, né? O Vasco ainda negocia a contratação do volante De Ossa, precisa pagar pelo empréstimo, já apresentou as garantias financeiras quanto à obrigação de compra. E também tá de olho em John Iboá, jogador equatoriano que disputou a última Copa do Mundo. Então, é um jogador aí que foi titular, cara. Não tô inventando, não. Foi titular em todos os jogos do Equador.
3: É o Vasco mesmo.
2: É, a informação dos amigos da Arena Cruz Maltina e também do Matheus Gilbert, né? Dando devidos créditos ao John Iboá, jogador que pertence ao Venezia da Itália. Tá na mira do Vascão, Breno.
1: Olá, Léo Pinheiro.
5: Breno. Oi. Apesar desse retorno recente, Alexandro, Léo Pereira e Danilo estão relacionados também para o jogo do Flamengo amanhã contra a Chapecoense. E para a gente completar e trazer também aqui no segundo tempo do Papo de Craque, o Conselho Deliberativo do Flamengo aprovou a troca do patrocínio nas costas da camisa do Flamengo, o retorno da Lubrax.
1: Nostálgico, né?
5: Isso, que não é mais uma estatal, é uma empresa privada que vai pagar 24,5 milhões de reais como base para estampar a camisa do Flamengo a partir de outubro.
1: Fluminense, pai da bola.
3: Falando sobre o mercado de transferências, tá, Breno? Isso porque o Krasnodar da Rússia tem interesse na contratação de Agustín Canóbio, de novo. O clube fez uma sondagem pelo jogador, mas em contato com a Plim Plim, o Fluminense informou que ainda não há uma proposta oficial, o GE, né, o Globo Esporte por lá. Tá. O Fluminense informou que ainda não há uma proposta oficial. Mais uma rapidinho, o zagueiro Davi Schwind, de 22 anos, anunciou que está de saída do Fluminense. Ele ainda é cria do clube e tinha contrato até o fim de 2028, mas ainda não conseguimos ter aí o próximo clube do Davi Schwind, jogador que teve poucas oportunidades no profissional, Breno.
1: E no Botafogo, Rodrigo Brandão.
6: Tô entrando, Breno, para informar que o Fogão vai jogar com a nova armadura na quinta-feira contra o Vitória no estádio Nilton Santos. Eu tô falando do uniforme número 2. A camisa preta é uma homenagem ao Clube de Regatas Botafogo, fundado em 1894. Ela tem um tecido estonado exclusivo e traz uma pegada retrô, que ainda tem um selo comemorativo nas costas. Mais uma camisa lindíssima, mantendo a tradição do clube, né, Breno? A nova armadura já está à venda no site do Botafogo e o valor é R$420. Um abraço, Breno.
1: Pô, eu ia falar que ia comprar, mas 420 é salgado. Esse foi o nosso
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1: Vocês estão falando um monte de groselha aí. Eu acho que tinha microfone aberto de vocês
3: não
1: aí.
3: Não tinha não, tá fechado.
1: Fechado, Breno. Tá tudo pro ar. Ô, Joel Silva, um abraço. Oi. A gente se vê amanhã no jogo do Vasco, no programa e no jogo, né?
2: Estaremos aqui, amigo.
1: Amanhã, 5 da tarde, estaremos de volta. Exato. Lembrando que essa semana estamos de volta às 5, todos os dias, a partir de segunda às 6. Tchau, Joel.
2: Tchau, tchau, Breno. Um abraço.
1: Tamo abraço. Junto. Valeu, pai da bola.
3: Valeu, Breno.
1: Valeu, Léo Pinheiro.
3: Valeu você.
1: Valeu você. Valeu, Léo Sael, Marco Viana, João Leite na produção. Amanhã a gente volta às 5 da tarde com o Papo de Craque. Lembrando, amanhã, quinta e sexta, às 5 da tarde. Amanhã tem jogos. Quinta também tem jogo do Botafogo. E a partir de segunda-feira estamos de volta às 6.

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1: Olá, muito boa noite, tudo bem com você? Neste exato momento, 8:02, começa mais uma edição do nosso Expresso TMC. Expresso nesta terça-feira, dia 21 de julho. Seguimos juntos até as 9:00 PM. Eu sou Alexia Marília e te acompanho aí em te informar, né, as principais notícias de hoje. Inclusive, um beijo, um abraço para você que sintoniza aí no rádio em Brasília, é o 100.1 FM, no Rio de Janeiro 101.3, e para você também. @TMC Esporte, para você ficar informado também do noticiário do esporte. Vamos para os destaques de hoje. 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É, vem você também se informar. O vice-presidente Geraldo Alckmin afirmou que o Brasil vai manter o diálogo com os Estados Unidos para tentar reverter a tarifa de 25% sobre produtos brasileiros. Depois da reunião com representantes da indústria, Alckmin disse que o governo estuda todas as alternativas, mas evitou falar em retaliação. Segundo ele, a prioridade é buscar uma solução negociada antes da entrega em vigor da medida. E o ministro do Trabalho, Luiz Marinho, afirmou que o presidente do Senado, Davi Alcolumbre, não demonstra disposição para pautar a proposta que acaba com a escala 6x1 antes das eleições. A PEC está parada há mais de 50 dias no Senado e só poderá voltar à pauta depois do recesso parlamentar. Marinho disse que o governo segue aberto ao diálogo, mas cobrou uma decisão do comando da casa sobre o avanço da proposta. E a Polícia Federal convocou o senador Jacques Wagner para prestar depoimento em uma investigação sobre supostas irregularidades envolvendo o Banco Master. A PF apura suspeitas de pagamentos e benefícios ligados ao parlamentar, incluindo transferências para familiares e a compra de um imóvel em Salvador. A defesa nega qualquer irregularidade e afirma que o senador vai prestar os esclarecimentos. E a Polícia Federal concluiu o processo para demitir o ex-deputado Eduardo Bolsonaro por abandono de cargo como escrivão da corporação. A informação é da Folha de São Paulo e, segundo a investigação, Eduardo não voltou ao trabalho depois de perder o mandato de deputado e permaneceu fora do cargo por mais de 30 dias sem justificativa. A decisão ainda depende dos trâmites finais da PF. E o pré-candidato à presidência, Romeu Zema, afirmou que só deve anunciar o nome de seu vice nos últimos dias das convenções partidárias. O Novo ainda negocia alianças para a eleição deste ano e o empresário Geraldo Rufino está entre os cotados para a vaga. A candidatura de Zema será oficializada na convenção do partido, marcada para 27 de julho. O Amapá admitiu um rombo de quase R$1 bilhão nas contas públicas, depois de conseguir um empréstimo de R$536 milhões como garantia da União. Segundo a Folha de São Paulo, o Tesouro Nacional não conhecia esse déficit ao aprovar a operação. O Ministério da Fazenda afirmou que o financiamento seguiu os critérios técnicos e disse que há mecanismos para proteger os recursos da União em caso de inadimplência. E um relatório da ONU mostra que o Brasil segue fora do mapa da fome pelo segundo ano consecutivo e registrou o menor nível de insegurança alimentar grave da série histórica. Segundo o levantamento, mais de 16 milhões de brasileiros deixaram essa condição entre 2023 e 2025. O país também manteve menos de 2,5% da população em situação de subalimentação, índice usado pela ONU para definir o mapa da fome. Agora para o noticiário internacional, os Estados Unidos já gastaram US$37,5 bilhões, cerca de R$190 bilhões, na guerra contra o Irã em menos de 5 meses, segundo o governo americano. O conflito já deixou 17 militares americanos mortos. O governo Trump agora pede ao Congresso a aprovação de um pacote de US$95 bilhões para reforçar os gastos militares e cobrir os custos da guerra. O secretário de Estado dos Estados Unidos

0: Marco Rubio, pediu que a comunidade internacional isole a Nicarágua após o presidente Daniel Ortega anunciar o fim das eleições no país. Ortega afirmou que não pretende mais realizar eleições para impedir a chegada da oposição ao poder. Os Estados Unidos acusam o governo nicaragüense de abandonar a democracia e reforçaram o apelo por pressão internacional. E os Estados Unidos e Irã voltaram a trocar ataques nesta terça-feira, ampliando a tensão no Oriente Médio e os riscos para o comércio mundial de petróleo. As forças americanas bombardearam alvos no sul do Irã, enquanto Teerã atacou base dos Estados Unidos. Um petroleiro também foi atingido no Estreito de Hormuz. 8:07.
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0: Agora é hora da previsão do tempo para você terminar o dia informado, se vai fazer frio, calor ou até mesmo se vai chover na sua região. Bora lá, começando pela região sudeste. O alô agora é para o Carioca. No Rio de Janeiro, o sol aparece entre nuvens e não tem previsão de chuva, viu? Mínima de 15 graus com máxima de 34. E para fechar aqui no Centro-Oeste, em Brasília, para você que sintoniza aí, no 100.1, a quarta-feira é ensolarada e sem chuva. Mínima de 14 graus com máxima de 28. 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
0: Agora movimentando a nossa reportagem em Brasília, a Polícia Federal intimou o senador Jacques Wagner, que é ex-líder do governo Lula no Senado Federal, a depor na investigação que apura suspeitas de um esquema bilionário de fraudes financeiras envolvendo o Banco Master. O repórter Adrian de Almeida está ao vivo com a gente e traz as informações. Boa noite, Adrian.
3: Boa noite, Alexia, a todo mundo que nos acompanha. Olha, esse depoimento ele já tem data marcada, tá? Vai ser no dia 7 de agosto, de forma presencial e lá na Superintendência da Polícia Federal. Os agentes da PF, né, investigam se o senador teria recebido pagamentos e benefícios em troca de apoio por medidas no Congresso que acabariam ajudando o Banco Master, como é chamada também a Emenda Master. Segundo essa investigação, o senador ele é próximo do banqueiro Augusto Lima, ex-sócio de Daniel Vorcaro e proprietário também do Banco Pleno. O senador ele foi alvo da nona fase da Operação Compliance Zero, realizada pela Polícia Federal lá em 18 de junho, com autorização do Supremo Tribunal Federal. Os endereços ligados a ele, tanto lá em Salvador quanto aqui em Brasília, foram alvos de mandados de busca e apreensão. E olha, dias depois dessa operação, ele teve uma reunião com o presidente Lula e anunciou que deixaria o cargo de líder do governo no Senado. E aí, no lugar dele, entrou a senadora Tereza Leitão. Daqui de Brasília, a gente vai seguir acompanhando esse depoimento e assim que ele ocorrer, a gente entra, né, na programação da ATMC já em primeira mão com as principais novidades desse caso.
0: Obrigada, Adri. Então, o interrogatório está previsto para acontecer no dia 7 de agosto e a gente acompanha aqui ao longo da nossa programação da TMC. Agora, movimentando a nossa reportagem do Rio de Janeiro, a rua onde criminosos atravessaram dois ônibus e um caminhão em Niterói, na região metropolitana do Rio, foi liberada. O bloqueio foi realizado em retaliação a uma ação policial contra o tráfico de drogas na região. A repórter Érica Levigard está ao vivo com a gente e tem os detalhes. Boa noite, Érica.
4: Oi, Alexia, boa noite para você e para todo mundo que está acompanhando a gente. Pois é, dois homens foram presos e duas pistolas apreendidas durante uma ação da Polícia Militar em Niterói, na região metropolitana do Rio. E em retaliação a essa ação, os criminosos chegaram a bloquear uma das principais vias ali da área. Imagens que circulam nas redes sociais mostram quando um caminhão e dois ônibus foram atravessados na rua Professor João Brasil, na altura da comunidade Nova Brasília, que fica no Fonseca. E de acordo com a PM, Criminosos utilizaram, então, esses veículos para obstruir a via em represália a uma ação policial realizada na localidade. Essa rua já foi liberada, o trânsito ele está fluindo na região, mas com uma pequena retenção. No início da tarde dessa terça-feira, agentes foram alertados sobre a presença de criminosos armados nessa comunidade. Então, policiais militares foram até lá e foram recebidos a tiros por esses bandidos. Houve um breve confronto e depois dos disparos serem cessados, foi realizado um cerco tático que resultou na detenção de 4 suspeitos, 2 deles foram presos. Um dos detidos, inclusive, foi socorrido ao Hospital Estadual Azevedo Lima, que fica nessa mesma região, onde permaneceu sob custódia policial, nessa ação onde foram apreendidas 2 pistolas, 2 rádios transmissores e uma grande quantidade de entorpecentes. A Polícia Civil, a delegacia ali da região, segue investigando esse caso. Alexia.
0: Obrigada, Érica, pelas atualizações. É, situações, né, que acabam alterando a rotina de moradores e motoristas e também chamam a atenção para os desafios da segurança pública. 8:12.
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0: E o senador Flávio Bolsonaro articula um encontro com o presidente da Argentina, Javier Milei. O encontro deve acontecer antes da Convenção Nacional do PL. O Rodrigo Vicente, direto de Brasília, fala mais sobre isso.
5: Milei desembarca no Brasil na sexta-feira para uma agenda de 2 dias em São Paulo. No sábado pela manhã, antes da convenção do Partido Liberal, o presidente argentino tem um encontro previsto com o governador Tarcísio de Freitas no Palácio dos Bandeirantes. Em seguida, ele participa da convenção que vai oficializar a candidatura de Flávio ao Palácio do Planalto. A presença do argentino é tratada pela campanha como uma demonstração pública de apoio internacional ao filho de Jair Bolsonaro. A estratégia é aproximá-lo de lideranças da direita mundial. No mês passado, Flávio foi ao encontro de Milei na Argentina. A reunião foi marcada por manifestações de apoio do presidente argentino à candidatura do senador. A viagem de Milei ao Brasil também incluiria uma visita ao ex-presidente Jair Bolsonaro, que cumpre prisão domiciliar em Brasília. O encontro, porém, foi inviabilizado por decisão do ministro Alexandre de Moraes. No último sábado, o magistrado não autorizou o pedido da defesa de Bolsonaro para novas visitas, por entender que a solicitação perdeu o objeto após a decisão que suspendeu por 30 dias todas as visitas do ex-presidente, mantendo apenas o acesso a advogados e a profissionais de saúde.
0: E o partido Agir confirmou a candidatura de Elison Ferreira ao governo do Distrito Federal. A decisão foi tomada em uma convenção na segunda-feira. O candidato é jornalista e empresário e disputa o cargo pela primeira vez. O partido não definiu quem vai ser o candidato a vice-governador na chapa. Agora, voltamos com a nossa reportagem de Brasília. O vice-presidente Geraldo Alckmin afirmou que o Brasil vai manter o diálogo com os Estados Unidos para tentar reverter a tarifa de 25% sobre produtos brasileiros. Depois da reunião com representantes da indústria, Alckmin disse que o governo estuda todas as alternativas, mas evitou falar em retaliação. É isso mesmo, Murilo Hernandes. Boa noite.
6: Muito boa noite a você, Alexia. Boa noite a quem nos acompanha aqui pela TMC. Bom, o governo agora aguarda para a próxima sexta-feira a publicação das novas regras tarifárias, né, dos Estados Unidos sobre produtos exportados pelo Brasil. O Ministério do Desenvolvimento, Indústria, Comércio e Serviços analisa se a nova tarifa será somada aos 25% previstos na seção 301 ou se haverá compensação entre as medidas, né? Pelo cronograma, a isenção para mercadorias em trânsito termina no dia 29 de julho. Durante a coletiva que a gente acompanhou aqui no Ministério do Desenvolvimento, Indústria e Comércio, MIDIC, o vice-presidente e ministro do Desenvolvimento, Geraldo Alckmin, ele contestou os argumentos apresentados pela Casa Branca. Vamos ouvir um trecho.
7: Cara, primeiro que a medida é injusta e totalmente descabida. Por que ela é injusta? Porque os Estados Unidos têm superávit na balança comercial com o Brasil. Eles vendem mais para nós do que nós para eles. Tem um grande superávit, tanto de produto quanto de serviços. A nossa tarifa média é 3,1%, não é 25%, é 3,1%. E dos 10 produtos que eles mais exportam, 7, a tarifa é zero.
6: Bom, além das negociações diplomáticas, a equipe econômica acompanha os possíveis impactos das tarifas sobre os setores do aço e do alumínio. O governo destaca que a tarifa média aplicada pelo Brasil às importações é de 3,1% e que 74% dos produtos norte-americanos entram no país com alíquota zero. O secretário executivo do Ministério do Desenvolvimento, Márcio Elias Rosa, ele falou sobre a expectativa do governo em relação à decisão dos Estados Unidos. Também separamos um trechinho, vamos ouvir.
8: Que também podem ser anunciados?
9: Os 12,5% provavelmente serão anunciados na sexta-feira. Nós estamos na expectativa de saber se eles serão cumulativos com os 25% ou não. Nós conseguimos, quando saiu a decisão dos 25%, excluir a outra sexta.
6: Bom, então, para reduzir os impactos sobre a indústria, o governo ele reforça as ações da Apex Brasil para pretender ampliar as exportações por meio de acordos com Mercosul, União Europeia e países como Índia, México e também o Japão. A estratégia busca diversificar os mercados compradores de setores como autopeças, eletrônicos, máquinas e calçados, né? Um dos setores afetados pelo tarifaço. E, é claro, a gente segue acompanhando tudo daqui da TMC, Alexia, para a gente trazer informação para quem está nos acompanhando sobre esse assunto ainda que deve render muito nos próximos dias. Volto com você.
0: Obrigada, Murilo. Nós acompanhamos então aqui as expectativas, né, desses desdobramentos e negociações e também sobre essa sobretaxa de 12,5% que deve ser anunciada ainda nesta semana. Agora, mudando de assunto, o ex-governador Antony Garantinho foi escolhido pelo Republicanos como pré-candidato ao governo do Rio de Janeiro. A decisão ainda será confirmada em convenção marcada para o próximo dia 25 de julho. Quem traz mais detalhes é a Cláudia Montefusco, que está aqui comigo no estúdio. Boa noite, Cláudia.
10: Boa noite, Alexia. Boa noite a todos que nos acompanham aqui pela rádio. Pois é, o Republicanos decidiu apostar na candidatura do ex-governador Antony Garantinho para o governo do Rio de Janeiro, após uma disputa interna com o ex-prefeito de Miguel Pereira, André Português, que também desejava concorrer à sucessão de Cláudio Castro. A decisão foi tomada durante uma reunião realizada na última sexta-feira e ainda precisa ser validada na Convenção Estadual da Legenda, prevista para o próximo sábado. Esta será a quarta vez que Garantinho se candidata a governador do Rio nos últimos 30 anos. Recentemente, Garantinho conseguiu, no Supremo Tribunal Federal, por decisão do ministro Cristiano Zanin, anular uma condenação eleitoral, ficando elegível novamente. A condição se deve a uma decisão do STF, que anulou uma condenação contra Garantinho por compra de votos nas eleições de 2016. No caso, o ex-governador tinha sido condenado a 13 anos de prisão e perdido os direitos políticos. Em 2024, o Garantinho não conseguiu se eleger vereador na cidade do Rio e ele teve menos de 9 mil votos e conquistou uma cadeira de suplente. Dois anos antes, ele também havia fracassado na tentativa de se eleger deputado federal.
0: Obrigada pelas informações, Cláudia. É, vale lembrar que as convenções partidárias vão até o dia 5 de agosto. Então, nesse período, os partidos oficializam os candidatos e as alianças para a disputa eleitoral. Ou seja, até lá, outras definições importantes ainda devem acontecer no cenário político. 8 horas mais 20 minutos.
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0: E ainda com notícias do Rio de Janeiro, 5 pessoas foram presas em uma operação que mirou uma quadrilha que rouba medicamentos e revendia, inclusive em licitações. O Rafael Alves conta pra gente.
11: O grupo criminoso alvo da operação roubava cargas de medicamentos oncológicos e imunossupressores e revendia para hospitais particulares e até reinseria no mercado através de licitações públicas. O esquema movimentou mais de 33 milhões de reais em um ano e esteve envolvido em cerca de 50 roubos aqui no Rio de Janeiro. Na operação, foram 5 pessoas presas, sendo um deles o empresário apontado como chefe da organização criminosa, identificado como Stefano Montovani Fernandes, que já tem histórico de envolvimento em roubos de cargas de medicamentos, como conta o delegado Luiz Eduardo Moura.
12: O Stefano não começou a praticar esse tipo de crime agora. O Stefano já foi preso em 2009 por desvios de carga de medicamentos oncológicos em São Paulo. Pouco tempo depois, ele dentro da cadeia, ele também foi preso pelo mesmo tipo de crime. Após sair da cadeia, ele mudou o modus operandi. Se vinculou a elementos do Rio de Janeiro para roubar cargas nas rodovias do Rio de Janeiro e remeter essas cargas para São Paulo e mandar para essas empresas e ele reintroduzir isso no mercado.
11: Além dele, outros alvos são Huberto Xavier de Lima, apontado como receptador, e Fernanda Rodrigues França, apontada como integrante do núcleo de receptadores. Os agentes também cumpriram mandados em São Paulo, Goiás e Pará. A reportagem tenta contato com a defesa de todos os citados. Os criminosos roubavam as cargas no Rio e levavam para outros estados para se infiltrar em processos licitatórios para reinserir o medicamento no mercado. O delegado Alain Berck Medeiros detalha como funcionava o esquema.
13: Esses caminhões que carregavam esses medicamentos, eles eram levados para o interior de comunidades, de áreas conflagradas, onde era feito o transbordo da mercadoria. Após, outros criminosos faziam a distribuição desses medicamentos para os receptadores, sendo o Stefan o principal receptador que estava aqui situado no estado de São Paulo.
11: As investigações identificaram que a quadrilha passou a vender os medicamentos roubados tanto na rede privada quanto na rede pública de saúde.
0: E ainda no Rio de Janeiro, mais uma operação envolvendo medicamentos. A Polícia Civil realizou nesta terça-feira uma operação contra uma quadrilha suspeita de roubar medicamentos de alto custo e reinseri-los no mercado por meio de fraudes em licitações. Além do prejuízo financeiro, a investigação acende um alerta para os riscos à saúde pública. Quem traz os detalhes é a repórter Luísa Rodrigues.
14: A Polícia Civil alerta que o esquema alvo da operação desta terça-feira representa um risco não apenas ao patrimônio, mas também à saúde pública. A organização criminosa investigada roubava e distribuía medicamentos de alto custo usados no tratamento de pacientes oncológicos e imunossuprimidos. Segundo as investigações, durante o roubo e o transbordo das cargas, os medicamentos eram manuseados sem os cuidados exigidos para esse tipo de produto. O delegado assistente da Delegacia de Repressão a Entorpecentes, Alain Berck Medeiros, detalha como esse processo era feito.
13: O transporte desse medicamento exigia uma refrigeração, mas sabemos que, principalmente no momento do transbordo, os criminosos que acabam roubando essa mercadoria não têm o devido cuidado. E as investigações apontam, inclusive, a forma como esses criminosos manuseavam esses produtos que eram subtraídos, como é que eles retiravam esses produtos do caminhão e colocavam no veículo utilizado pelo transbordo, de forma extremamente inadequada.
14: Já o farmacêutico João Gabriel Oliveira destaca que a conservação adequada é uma etapa essencial para garantir a eficácia dos medicamentos.
15: É necessário monitorar todas as etapas, desde a fabricação, passando pelo transporte até a dispensação do medicamento para o cliente. Caso ocorra qualquer tipo de alteração na fórmula ou na integridade da fórmula farmacêutica, pode ter a perda do efeito do medicamento e a terapia do paciente fica comprometida.
14: Além do risco à saúde, o alto valor das cargas explica o interesse das quadrilhas. Segundo a Polícia Civil, alguns medicamentos envolvidos na investigação custam entre R$1.000 a R$2.000 por unidade. E uma das medicações apreendidas tinha o valor estimado em cerca de R$1.000.000. As investigações apontam ainda que a organização criminosa movimentou mais de R$33 milhões em apenas um ano e utilizava empresas de fachada para recolocar os medicamentos roubados no mercado por meio de fraudes em licitações.
0: O ministro do Trabalho e Emprego, Luiz Marinho, assinou um acordo que regulamenta o funcionamento dos comércios durante feriados. O repórter Adrian de Almeida acompanhou a cerimônia e traz para você os detalhes.
16: O documento, celebrado entre representantes de trabalhadores e de empregadores, aponta que as escalas de feriado agora só podem ocorrer mediante autorização prevista em convenção coletiva de trabalho. As negociações devem ser feitas entre as empresas e sindicatos das categorias. Segundo o ministro do Trabalho e Emprego, Luiz Marinho, Apesar de a portaria que regula a negociação coletiva em feriados estar sendo discutida agora, a lei trabalhista já prevê todos os outros dias.
17: Acho que o fato de hoje ter uma portaria que regula a negociação coletiva para organizar o comércio aos feriados, que é importante lembrar que a lei já trata de todos os dias, com exceção do feriado. O feriado, ela delega a negociação coletiva. A portaria construída junto com as lideranças, tanto trabalhadores como empregadores, é fundamental para que eles toquem a vida a partir daí.
16: A exceção fica por conta das atividades autorizadas a operar em caráter permanente. Na prática, a decisão, que antes ficava por conta apenas das empresas, deixa de ser suficiente para escalar funcionários em feriados em determinados segmentos. Entre os segmentos que passam a depender de convenção coletiva estão hotéis, comércio em geral, farmácias, atacadistas e distribuidores de produtos industrializados, entre outros. A medida foi assinada há pouco mais de um mês após a portaria que trata do tema entrar em vigor.
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0: 8:27 e agora é hora da nossa coluna, Marcas e Consumidores. Eu estou aqui com o nosso colunista João Faria e hoje vamos continuar o nosso bate-papo de ontem sobre o marketing no mercado de cuidados pessoais. Hoje, outro setor entra na conversa, o setor do esporte, né? Então, o esporte sempre foi um espaço disputado pelas marcas, mas hoje elas não querem só aparecer, né, João? Querem criar uma conexão com o consumidor, associando seus produtos ao bem-estar, ao estilo de vida e combinando experiência com patrocínio, né?
18: É isso mesmo, Alexia. Boa noite para você, boa noite a todos que estão nos acompanhando. E o desafio é criar conexões que sejam, de fato, autênticas, Alexia. O mercado de cuidados pessoais tem tudo a ver com esse universo do esporte. Atletas que são profissionais ou mesmo amadores também, assim como nós, são consumidores desses produtos, sabonete, shampoo, lâminas de barbear, enfim. E alguns deles, né, são até embaixadores dessas marcas. E eu convidei hoje para o papo com a gente aqui no Marcas e Consumidores a Andresa Graner. Ela é diretora de marketing da Unilever e traz exemplos práticos de iniciativas que são criadas, né, por duas marcas da Unilever, Rexona e Dove, e que tem tudo a ver com esse mercado.
19: Na prática, a gente mostra a força da categoria de cuidados pessoais da Unilever em momentos icônicos. Para a Copa do Mundo de 2026, por exemplo, Rexona, como patrocinadora, trouxe um grande ecossistema que envolveu filmes contextualizados em momentos-chave, ações de brand experience, promoções, produtos em edição limitada e a nossa cereja do bolo, a parceria com Ronaldo Fenômeno. Já Dove criou mais uma vez conexão emocional, conscientizando sobre a presença das meninas no esporte.
18: O Jogo é Nosso é uma campanha global que está também no Brasil e celebra o futebol feminino. E tem uma notícia quente também, Alexia, que é a Marta, a jogadora Marta, agora embaixadora também de Rexona, até porque 2027 tem a Copa do Mundo Feminina aqui no Brasil.
0: Muito bacana, João. E essa presença cada vez maior das mulheres no esporte e nas campanhas das marcas mostra que muita coisa já mudou. Ainda temos um longo caminho pela frente, Sim. Vale lembrar. Mas quanto mais mulheres aparecem nesses espaços, mais meninas também crescem sabendo que elas também podem estar ali, né?
18: Servem como referência. É fundamental que a gente tenha cada vez mais a presença das mulheres em tudo, inclusive no esporte, em todas as categorias e tudo que a gente puder ter a presença feminina.
0: É isso aí, lugar de mulher é onde ela quer.
18: É isso aí.
0: Obrigada, João. Agora 8:30.

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0: 8 horas mais 33 minutos, bora para mais um giro de notícias. A Polícia Federal voltou a apreender carros de luxo do careca do INSS. Os veículos estavam em uma garagem no Distrito Federal. O mandado de busca e apreensão foi autorizado pelo ministro André Mendonça, relator do inquérito no STF. A existência desses carros já tinha sido identificada ao longo das investigações, mas o paradeiro deles era desconhecido. Segundo a investigação, os veículos estavam escondidos em vagas privativas de um edifício no centro de Brasília. Em nota, a defesa de Antônio Carlos Camilo Antunes informou que comunicou nos autos, em outubro do ano passado, a existência de veículos que não haviam sido apreendidos apesar da ordem judicial. Pelo menos 10 técnicos de enfermagem e um enfermeiro do Hospital Regional de Santa Maria, no Distrito Federal, apresentaram sintomas compatíveis com um quadro de intoxicação. Em depoimento preliminar, uma das vítimas afirmou que a equipe começou a sentir náuseas, tremedeiras e calafrios depois de tomar um café deixado na copa. Segundo o hospital, os profissionais são do mesmo setor e receberam atendimento na própria unidade. A área onde os profissionais passaram mal foi isolada para a realização da perícia e da coleta de materiais que possam ajudar a esclarecer o que provocou os sintomas. E um incêndio atingiu um depósito da concessionária Águas do Rio, em Queimados, na Baixada Fluminense. O local fica próximo à rodovia Presidente Dutra. E segundo a empresa, o fogo começou em uma área de vegetação e se espalhou para uma área externa da estação de tratamento de esgoto. Os bombeiros do quartel de Nova Iguaçu foram acionados e conseguiram controlar as chamas. Não tivemos, então, aqui número de feridos, não sem feridos, então, no caso, de acordo com a concessionária, o funcionamento da unidade não foi afetado e as causas do incêndio serão apuradas. E para impedir que criminosos furtem cabos elétricos, a Secretaria Estadual de Educação do Rio de Janeiro começou a instalar um novo sistema de alarme movido à energia solar nas mais de 1.200 escolas da rede. O equipamento funciona de forma independente da rede de energia para continuar operando mesmo em casos de vandalismo ou corte de fios por bandidos. As unidades afetadas pelos furtos estão passando por reparos e, ao mesmo tempo, já começam a receber o novo dispositivo de segurança. A iniciativa faz parte de uma ação da Secretaria para evitar novos prejuízos e garantir que as atividades escolares não sejam interrompidas. Olha que notícia boa, cantor Milton Nascimento recebeu alta hospitalar depois de ser internado para tratar uma pneumonia. A informação foi divulgada nesta terça-feira pelo filho do artista em uma publicação nas redes sociais. Na postagem, o filho informa que o cantor já está em casa e seguirá o tratamento. Milton foi internado na última quinta-feira no Rio de Janeiro. Agora é oficial. Em 2027, o calendário escolar também vai entrar no clima da Copa. As férias escolares terão novas datas por causa da Copa do Mundo Feminina. Com o Brasil sediando o Mundial, a lei determina que as redes pública e privada ajustem o calendário escolar para que as férias do meio do ano coincidam com todo o período da competição. Na prática, os estudantes de todo o país deverão estar de recesso entre 24 de junho e 25 de julho, período em que a Copa será disputada no Brasil. 8 horas mais 37 minutos.
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0: Bora falar de economia aqui no Expresso TMC. O INSS promete concluir a análise até o fim deste mês do estoque de pedidos de pensão a crianças e adolescentes que perderam as mães vítimas de feminicídio. A lei que garante o benefício é de 2023, mas faltava uma etapa de regulamentação da lei que criou o auxílio a esses órfãos. A pensão será paga de maneira retroativa a partir da data de solicitação do auxílio. O valor corresponde a um salário mínimo por mês e será dividido entre os dependentes, caso haja mais de um benefício. O pagamento é garantido até os 18 anos de idade e será direcionado ao responsável legal, cuja renda familiar seja de até R$ 405 R$ 1,25 por pessoa. O auxílio também se estende a órfãos de mulheres transgênero vítimas de feminicídio. Para fazer a solicitação da pensão, o cadastro único deve ter sido atualizado nos últimos 2 anos e com o CPF de todas as pessoas da família. 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
0: Agora para o Rio de Janeiro, os envolvidos no esquema de vazamento de dados e desvio de verba da Caixa Econômica Federal podem responder por organização criminosa, obstrução de justiça e violação de sigilo funcional. A repórter Érica Levigard tem os detalhes para você.
2: Os investigados da Operação Infiltrados da Polícia Federal teriam desviado cerca de R$ 45 milhões de correntistas e beneficiários da Caixa Econômica Federal em conluio com servidores públicos, advogados e contraventores. Nesta terça-feira, cerca de 120 policiais federais cumpriram 28 mandados de busca e apreensão em municípios da Baixada Fluminense, da região metropolitana e da região dos Lagos, no Rio e em São Paulo. As apurações revelaram que os criminosos subtraíram o valor milionário mediante acesso a dados sigilosos. Além disso, o grupo também contava com a participação de servidores públicos e advogados para embaraçar possíveis investigações e vazar informações privilegiadas. Foi identificado ainda que a organização criminosa possui o suporte de contraventores, o que facilita a corrupção de servidores públicos e a contratação de advogados. De acordo com a PF, os envolvidos poderão responder por organização criminosa, obstrução de justiça e violação de sigilo funcional, sem prejuízo de eventuais outros delitos que possam ser revelados no decorrer das investigações.
0: Olha só, muita gente foi pega de surpresa com a notícia do cancelamento do show do Harry Styles, que ia acontecer no Morumbis. Muita gente, inclusive, que tinha viajado para São Paulo só pro show e ficou sem ter o que fazer. O cantor alegou problemas de saúde e a Live Nation, responsável pelos ingressos, disse que vai reembolsar o valor deles. Para explicar pra gente quais os direitos do consumidor em casos assim, especialmente com o cancelamento no mesmo dia, em cima da hora, a TMC conversou com a Luciana Linares, que é advogada. Vamos ouvir.
3: Trazendo um tema tão importante relacionado à expectativa de milhares de pessoas, como você muito bem falou, Mayara, muitas vezes se deslocam de suas cidades para comparecerem à nossa capital aqui em São Paulo e terem esse momento com o seu ídolo, enfim. Então é muito salutar e eu parabenizo a Rádio TMC, a toda a produção que está trazendo esse tema para nós falarmos sobre esse direito do consumidor tão importante. E, sobretudo, relacionado àquilo que eu sempre reafirmo em todas as oportunidades que vocês me trazem aqui de falar sobre o tema, né? O consumidor, ele é considerado, por lei, como a parte vulnerável nessas relações contratuais. Aqui nós estamos falando num contrato de compra e venda, de um negócio jurídico em que o consumidor é a parte vulnerável, é a parte mais frágil diante dessas grandes empresas que organizam esses eventos. E, claro, esse consumidor tem um direito resguardado pelo Código de Defesa do Consumidor, que merece ser respeitado. Claro, ele também não pode ser exposto a uma situação do prejuízo material além da frustração, porque a frustração ele já está sofrendo. Especialmente, como você falou, Mayara, de pessoas, de familiares seus que vêm de fora, assim como muitas outras pessoas. Então, a frustração, ela é inevitável. Agora, e o prejuízo material? Qual é o direito desse consumidor? Certamente de ter o reembolso de todos os valores dessas, inclusive das taxas. Isso é inegável. É inegável. Então, não se pode colocar sob os ombros do consumidor, além da frustração, o prejuízo material. De maneira que ele tem, sim, o direito à restituição integral e imediata. Então, é importante que as pessoas estejam atentas e que busquem essa restituição de maneira integral, ou seja, incluindo as taxas, e imediatamente.
4: Doutora Luciana, só para a gente encerrar rapidamente, agradecendo a sua participação, a Live Nation falou que vai fazer a restituição, ela vai reembolsar, portanto, os ingressos. Só isso é o suficiente? Porque quando você sai para um show, você se programa na locomoção, você planeja a sua rotina, às vezes só voltar o dinheiro, o reembolso é o suficiente? Existe uma possibilidade de os clientes acionarem a justiça?
3: Certamente, Thiago. Thiago, muito obrigada pelo convite. É uma honra estar com você nesta tarde, com toda a equipe. Vocês são realmente um veículo de imprensa que nos orgulha muito, que nos traz a possibilidade de falar sobre esse direito do consumidor, que eu tanto aprecio, especialmente porque ele está tão ligado, Thiago, à vulnerabilidade e à dignidade das pessoas. Quando você me pergunta sobre essa questão, o que mais pode ser pleiteado? Na verdade, você está trazendo um olhar de sensibilidade, de preocupação com esse consumidor, que certamente, especialmente quando vem de fora, tem outras despesas. E aí, claro, esse consumidor, embora ele não possa, no primeiro momento, conseguir a restituição de todos esses valores, dos reembolsos, digamos, hospedagem, passagem aérea, enfim, com a organização do evento, realmente é a restituição dos valores que pagou pelos ingressos. Certo. Mas esse consumidor que gastou com passagem aérea, que teve ali hospedagem e tudo, ele pode procurar o juizado especial e movimentar, digamos assim, o poder judiciário para ter os seus direitos enquanto consumidor resguardados, especialmente a essa restituição, certamente. E outro tema, se vocês me permitirem muito rapidamente, essa alteração, de repente, da organização do evento olha, o show de hoje está transferido para sexta, não vincula o consumidor, Porque esse consumidor, ele não pode ser obrigado a não assistir o de hoje, mas assistir o de sexta, se ele não puder. Então, esse consumidor, ele ainda assim tem o direito de fazer a escolha. Se for possível assistir na sexta, ok, mas se não for, ele ainda assim faz jus a receber a integralidade dos valores que ele pagou.
0: Notícia triste aí para os fãs do ex One Direction, que lançou seu novo disco, Kiss All The Time, disco Occasionally. Melhoras para o Harry Styles. Agora bora falar de Rock in Rio. É rock, bebê. A Prefeitura do Rio revelou que vai criar uma operação especial do BRT para atender ao público do festival. A notícia foi publicada no Diário Oficial desta segunda-feira e durante os 7 dias de festival, o serviço temporário vai ter 3 linhas expressas e a tarifa será de R$ 29,00 por passageiro. A tarifa deve ser paga pelo sistema de bilhetagem digital Jaé. O festival vai acontecer nos dias 4, 5, 6, 7, 11, 12 e 13 de setembro no Parque Rita Lee, na Barra da Tijuca. E terão ali grandes sucessos como Foo Fighters, Avenged Sevenfold, Black Eyed Peas, Elton John, Gilberto Gil, Maroon 5, Demi Lovato, Ivete Sangalo, enfim, tá bem variado o cardápio. Mudando de assunto agora, maritacas foram pintadas como papagaios para valer mais no tráfico de animais no Rio de Janeiro. As aves foram resgatadas. Quem explica é a Júlia Novaes.
5: Maritacas pintadas foram resgatadas pelo Ibama na Feira de Caxias, na Baixada Fluminense, durante fiscalização. As aves resgatadas passam por reabilitação no Instituto Vida Livre, localizado no Horto, na zona sul da capital, e 3 suspeitos foram conduzidos para uma delegacia da Polícia Federal. Ao todo, foram apreendidos 3 maritacas, 2 canários-da-terra, 1 trinca-ferro, 2 jabutis e 1 mico, todos vítimas de maus tratos e tráfico ilegal. As maritacas eram pintadas de amarelo para se parecer com papagaios e serem vendidas por valores mais altos. Os traficantes também cortaram parte da asa e caudas das maricatas. Uma delas apresenta estado mais grave e chegou ao instituto pesando 30 gramas abaixo do peso ideal. Rocha de Seba, fundador do Instituto Vida Livre, relatou os crimes cometidos contra os animais.
6: Traficantes pintam maritacas para que elas pareçam papagaios.
7: Olha só. Pintam de amarelo a cabeça deles para que eles possam parecer o papagaio verdadeiro. Cortam a cauda para que esses animais tenham um valor maior no mercado ilegal de animais silvestres. É um absurdo que situações assim continuem acontecendo. E é um absurdo que na nossa legislação os crimes contra a nossa biodiversidade sejam considerados uma coisa menor.
5: As aves vêm sendo submetidas a exames veterinários e tratamentos para se recuperarem e possivelmente retornarem à natureza. A operação envolveu 21 servidores do IBAMA e recebeu apoio do Instituto Chico Mendes de Conservação da Biodiversidade. Também em Duque de Caxias, o Comando de Policiamento Ambiental investiga a venda de pombos, o que configura comercialização irregular de animais silvestres. Os agentes encontraram 9 aves mantidas em gaiolas em condições descritas como insalubres. Nas imagens, é possível ver placas com os preços dos pombos e outros animais vendidos pelo estabelecimento. O responsável foi conduzido à delegacia.
0: É caso que chama atenção pela crueldade, né? Porque além de movimentar um mercado ilegal, o tráfico de animais silvestres submete os bichos a maus tratos e coloca risco à sobrevivência de diversas espécies. Felizmente, elas foram resgatadas. Agora, 8 horas mais 49 minutos.
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0: E agora é hora da nossa coluna Sem Dó, do escritor e filósofo Luiz Felipe Pondé. Hoje ele vai falar sobre a Michelle Bolsonaro, que ela se vê como uma mulher bíblica e vem provando que não tem medo de homem. No mundo pós-Lula, em 2030, ela poderá ser presidente da República. Fala, Pondé!
8: Então, essa é uma hipótese que já vem circulando há algum tempo, né? Que a Michelle é uma figura possível de vir a se candidatar em 2030. Se não exatamente agora, talvez ainda um pouco, digamos assim, verde, como se fala por aí, mas 2030 poderia ser. Esse elemento bíblico da questão é porque a mulher bíblica, e o que eu entendo, e não só eu, é que a Michelle, que é religiosa, evangélica, raiz, como se diz por aí, tem uma referência muito grande na Bíblia, né? E como a gente sabe, os evangélicos em geral têm uma relação bastante forte com o Velho Testamento, né? A história dos hebreus e tal. A mulher bíblica, ao contrário do que se pensa, é uma mulher bastante influente nos meios reais da elite. Aliás, tem uma série que mostra muito bem isso, que é A Casa de Davi, né? Acho que está na segunda temporada, em que aparece essa capacidade de influenciar decisões e tomar uma posição forte, ainda que no universo patriarcal, sem dúvida, mas tomar posições fortes. Portanto, se ela ao mesmo tempo fala que é, digamos, entre aspas, submissa, isso não significa, e isso ela vem provando, né, que ela não tenha uma presença digital muito significativa, que ela não tenha um eco grande, inclusive entre mulheres e não só mulheres conservadoras, digamos assim, e agora até entre mulheres de esquerda que, de alguma forma, mostrou solidariedade na discussão dela com o Flávio. Porém, a esquerda, a Joana, sempre teve dificuldade de entender o segmento religioso, antes de tudo porque conhece pouco, né? E, por exemplo, não sabe que no mundo bíblico existem mulheres muito fortes que servem, digamos assim, de modelo para uma mulher religiosa que pode, provavelmente, estar pensando em ser uma possível nova líder da direita no Brasil.
0: E o cantor e compositor Milton Nascimento continuará o tratamento de uma pneumonia em casa. Quem atualiza é o Leonardo Rezende.
9: O cantor e compositor Milton Nascimento recebeu alta nesta terça-feira no Rio de Janeiro após 5 dias internado para tratar um quadro de pneumonia. A informação foi confirmada pelo filho Augusto Nascimento em um post nas redes sociais e ainda segundo o texto dessa postagem, Milton já está em casa, onde vai seguir com os devidos tratamentos. Bituca estava internado desde quinta-feira. Na ocasião, a equipe do cantor informou que esse quadro de pneumonia é comum no atual estado de saúde dele, porque em outubro do ano passado, Milton Nascimento foi diagnosticado com a demência de Lewy. A doença causa perda de reflexos na tosse e ainda no ato de engolir. Aos 83 anos, Milton tem passado por alguns problemas de saúde nos últimos anos. Em 2022, após a turnê de despedida da carreira, foi revelado o diagnóstico de Parkinson do cantor. Mas a boa notícia foi comemorada nas redes sociais por personalidades importantes da música e também da política brasileira. O cantor Frejá se manifestou nos comentários, Paulo Ricardo, Duda Beach, a escola de samba da Portela, Martinália e até a primeira-dama Janja.
0: Melhoras para o nosso grande Milton Nascimento, ícone da nossa música popular brasileira. 8 horas mais 53 minutos e olha só, começa nesta quarta-feira a 24ª Festa Literária Internacional de Paraty, a FLIP, um dos principais eventos de literatura do país. A edição deste ano homenageia a poeta Orides Fontela, que é uma das maiores vozes da poesia brasileira do século XX e reúne mais de 20 mesas com escritores brasileiros e internacionais, além de debates, oficinas e atividades culturais. A programação segue até domingo e ocupa as ruas e espaços históricos de Paraty. A edição de 2026 também amplia as ações voltadas à educação, com atividades para crianças, jovens e professores, reforçando o incentivo à leitura e à formação de novos leitores. No site da TMC você confere a programação completa do evento e você também vai poder acompanhar a cobertura da Flip aqui na Transamérica, que agora é TMC. 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
0: 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E agora é hora de esporte aqui no Expresso TMC. A Copa do Mundo infelizmente chegou ao fim, inclusive sem levarmos aí, né, a taça, infelizmente, mas a boa notícia é que outros campeonatos continuam rolando. O Felipe Amaral tá aqui comigo no estúdio e fala pra gente as expectativas dele pra o Brasileirão, Sul-Americana e da Série D também. Boa noite, Felipe.
11: Boa noite, Alexa. Boa noite você que nos ouve no Expresso TMC. Finalmente, nosso futebol brasileiro voltou. Agora volta aquela loucura. Brasileirão, Libertadores, Sul-Americana, Copa do Brasil. As divisões inferiores aqui do nosso futebol brasileiro também. Voltou o que a gente realmente gosta de acompanhar, né? E amanhã o Flamengo já volta a campo oficialmente. Visita a Chapecoense pela 19ª rodada do Brasileirão. O rubro-negro busca diminuir a distância de pontos para o líder Palmeiras. A equipe da capital paulista tem 41 pontos, enquanto o Flamengo tem 34 pontos. Agora, uma boa notícia para o torcedor do Flamengo é na negociação com o Thiago Almada, tá? O Flamengo já está alinhado com o Atlético de Madrid, os representantes do jogador. Agora falta basicamente o aval do próprio Almada para o Flamengo concluir a negociação. Hoje, o Fluminense anunciou o retorno de um grande ídolo, um ídolo do clube. O Fred foi anunciado como novo técnico da equipe sub-20 do Flusão. Ó. E aí, pelo Brasileirão, agora do futebol profissional, o Fluminense está na colinha do Flamengo. O Fluminense está em terceiro, o Flamengo está em segundo. O Tricolor tem 32 pontos, 2 a menos que o Flamengo, porém o Fluminense se encontra com 2 jogos a mais que seu rival. Após o empate por 1-1 na última partida contra o Bragantino, o Tricolor das Laranjeiras volta a campo neste domingo e viaja até Porto Alegre para enfrentar o Grêmio. O Botafogo também já reestreou pelo Campeonato Brasileiro depois da Copa do Mundo. A equipe venceu o Santos na última quinta-feira por 2-1, mas a torcida não ficou muito satisfeita apesar do resultado, né? O desempenho da equipe não agradou muito o torcedor do Botafogo. O Glorioso está bem no meio da tabela, 5 pontos do G5 e 5 pontos do Z4. Quinta-feira, o Botafogo recebe o Vitória 7-6 no Nilton Santos. Já o Vasco da Gama viaja até a Colômbia para enfrentar o Independente Medellín pela fase de playoffs da Copa Sul-Americana amanhã às 19 horas. Agora pelo Brasileirão, o Vasco está na disputa pela parte de baixo da tabela e recebe o Mirassol no sábado. O Cruz Maltino se encontra em uma situação bem delicada nessa volta. Está com 20 pontos e é a primeira equipe na zona do rebaixamento. Já o Mirassol é o 18º colocado com 19 pontos. O Vasco vem de derrota para o Vitória da Bahia por 1-0 lá no Barradão. Então esse confronto entre Vasco e Mirassol é um jogo que promete bastante. Agora só para finalizar uma passada rápida para atualizar o pessoal que nos escuta lá de Brasília. Pela Série D, o Gama, que teve a melhor campanha na primeira fase da competição, recebe o América de Natal pela partida de volta das oitavas de final da Série D. O Verdão saiu derrotado na primeira partida por 1-0 e no próximo domingo no estádio Bezerrão em Brasília, a equipe busca, com o apoio da sua torcida, reverter esse resultado e se classificar para as quartas de final da competição.
0: Perfeito, Felipe Amaral, e obviamente o Brasileirão e os jogos você acompanha aqui na Transamérica, que agora é TMC. Quem escuta também torce, e com isso é hora de desacelerar o nosso Expresso TMC. Você ficou agora com um compilado do que mais importa para você. A xícara esvaziou, mas a informação continua cheia aqui na TMC, porque daqui a pouquinho, às 10 horas da noite, você tem um encontro marcado comigo, Alexia Marília, aqui no nosso Resumo TMC. Um beijo!

0: Está no ar a Voz do Brasil. As notícias do governo federal que movimentaram o país no dia de hoje.
1: Olá, boa noite.
2: Boa noite para você que nos acompanha em todo o país.
1: Terça-feira, 21 de julho de 2026.
2: Vamos aos destaques na Voz do Brasil.
1: Brasil continua fora do mapa da fome, segundo o relatório divulgado hoje pelas Nações Unidas.
2: Documento aponta ainda que o país reduziu a insegurança alimentar severa. Márcia Fernandes.
3: A proporção da população brasileira que não tem renda suficiente para consumir a quantidade mínima de calorias para uma vida saudável se manteve abaixo de 2,5%. O indicador é utilizado para apontar se o país está no mapa da fome.
1: Portaria regulamenta o trabalho no comércio durante os feriados.
2: Norma estabelece que o funcionamento nesses dias vai depender de negociação coletiva. Gabriela Noronha.
4: Na prática, o acordo impede que as empresas escalem funcionários nos feriados por decisão unilateral.
1: E vamos falar também do Julho Amarelo, mês de conscientização sobre hepatites virais.
2: Saiba mais sobre a doença, a importância do diagnóstico precoce e o tratamento oferecido pelo SUS. Graziele Bezerra.
5: Todos os anos, mais de 1.300.000 pessoas morrem por complicações causadas por algum tipo de hepatite.
1: Hoje, na apresentação da Voz do Brasil, Luciana Vasconcelos e Nazi Brum.
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1: Relatório da Organização das Nações Unidas para a Alimentação e Agricultura, divulgado hoje, estima uma queda da fome no mundo.
2: Em 2025, eram 645 milhões de pessoas, quase 14 milhões a menos quando comparado ao triênio encerrado em 2024.
1: E de acordo com o documento, o Brasil registrou redução da insegurança alimentar severa e continua fora do mapa da fome.
2: Isso significa que o país manteve abaixo de 2,5% a proporção de quem não tem renda suficiente para consumir a quantidade mínima de calorias para uma vida saudável.
3: Segundo o relatório O Estado da Segurança Alimentar e Nutrição no Mundo 2026, o Brasil segue fora do mapa da fome. O documento, elaborado em conjunto pela Organização das Nações Unidas para a Alimentação e Agricultura, Organização Mundial de Saúde, Fundo das Nações Unidas para a Infância e outros órgãos ligados às Nações Unidas, foi divulgado nesta terça-feira. A proporção da população brasileira que não tem renda suficiente para consumir a quantidade mínima de calorias para uma vida saudável se manteve abaixo de 2,5%. Esse indicador, chamado de prevalência de subnutrição, é utilizado para apontar se o país está ou não no mapa da fome. O relatório também apontou a diminuição da insegurança alimentar severa, que chegou a 0,6%. O ministro do Desenvolvimento e Assistência Social, Família e Combate à Fome, Wellington Dias, explicou esse percentual.
6: O Brasil continua fora do mapa da fome. Dentro do Brasil, tivemos